as posturas extremistas que caracterizam normalmente o ser humano, ainda incipiente em se tratando das questões profundas da vida, que oscila entre um movimento de exigência de perfeição e negligência de do aperfeiçoamento que é próprio para o ser humano. Então, todas as vezes que o ser ficar nesse movimento antagônico entre exigência de perfeição e negligência de aperfeiçoamento, ele se desconecta do sentimento de aprendiz. E desconectado do sentimento de aprendiz, o resultado vai ser o movimento tanto da culpa quanto da desculpa. Pode, às vezes, a pessoa ter um movimento maior de culpa, outras pessoas têm mais de desculpa e outras oscilam entre os dois movimentos quase que o tempo todo, culpa e desculpa. Já o sentimento de aprendiz que nos favorece o processo evolutivo, ele vai centrar não num processo equivocado de não errar ou de não se importar com o erro, que é próprio da exigência ou de não errar e da negligência de não ligar a mínima para os erros cometidos. O movimento do aprendiz é aquele que, tomando consciência da sua realidade essencial, ele, como espírito imortal, filho de Deus, criado simples e ignorante, e como foi criado simples e ignorante, vai proceder todo o seu aprendizado, toda a sua evolução, a partir de esforços em que ele toma consciência dessa realidade e se esforça para conquistar a evolução. Vejamos que nós temos duas forças, as dádivas e as conquistas. As dádivas são os recursos que Deus nos oferece para evoluir. E a conquista é fruto do esforço próprio. O sentimento de aprendiz vai nos remeter ao esforço de aprender sempre, em todas as experiências, quer as acertadas, quer as equivocadas. O espírito que se sente imortal, filho de Deus, ele vai sempre fazer esforços de aperfeiçoamento. No nosso encontro de hoje, nós vamos trabalhar os mecanismos da lei da reparação que convida o espírito, a partir da lei da reparação, a três movimentos fundamentais: arrependimento, expiação e reparação. A culpa e a desculpa, culpa proveniente da exigência e desculpa da negligência, são processos de estagnação do ser, que fica estagnado naquele movimento e estagnado, claro, não realiza aquilo que a vida o convida a realizar. Então nós vamos prosseguir na reflexão, aprofundando em algumas questões do Livro dos Espíritos que abordam essa questão de como se dá o processo de evolução a partir do momento que o espírito reconhece os erros praticados e busca se arrepender. Vamos começar na questão 193 do Livro dos Espíritos. Pode um homem, nas suas novas existências, descer mais baixo do que esteja na atual? Qual seria a resposta aqui? O espírito pode descer mais do que está, por exemplo, uma pessoa que hoje está trilhando um caminho regular de vida,
numa outra existência.

0: existência vir a se tornar, por exemplo, uma pessoa de má vida? Uhum. Se ele já conquistou a vida regular, não precisa ou não pode, entendeu? Ele não pode retrogradar. O espírito não desce abaixo do que aquilo que ele já conquistou. Tá? Em se tratando de evolução espiritual, vamos ver a resposta aqui. Com relação à posição social, sim. Como espírito, não. Qual é a diferença aqui na resposta? Então, as questões materiais são transitórias. Então, transitoriamente, um espírito pode descer de posição social? Sim. É uma coisa mais comum. Aliás, é muito mais comum do que o contrário. Né? O espírito ascender socialmente. Porque a quantidade de pessoas nas classes chamadas mais baixas da sociedade é muito maior do que as chamadas classes altas. Então, para reencarnar numa classe mais baixa, socialmente falando, as chances são muito maiores. Então, como a reencarnação não está fácil do outro lado, o espírito necessita aceitar aquilo que tem à mão, né? E muitas vezes aquilo que ele precisa. Precisa de experiências nessa área, né? Então, já a questão espiritual, ele nunca vai retroceder. Porque a da posição social é um retrocesso? Não, não é um retrocesso. São experiências que o espírito vai adquirir em classes elevadas ou em classes chamadas mais carente socialmente. Questão 194. É possível que em nova encarnação a alma de um homem de bem anime o corpo de um acelerado? Uma pessoa de bem pode se tornar um bandido numa próxima existência? Acelerado é uma pessoa fora da lei. Hum? Difícil não, impossível. Uma pessoa de bem jamais vai se tornar um acelerado, porque senão não seria de bem. Não, visto que não pode degenerar. Então o espírito não retrograda, ele não volta para trás, não é possível. Então não é possível que isso ocorra. Na 194A, a alma de um homem perverso pode tornar-se a de um homem de bem? Essa é exatamente esse é o grande objetivo da vida. Aqueles que outrora foram perversos se tornarem pessoas de bem. Né? Sim, se arrependeu, isso constitui então uma recompensa. Então, a partir daqui, nós vamos começar a trabalhar a questão do arrependimento. Então, aquela pessoa perversa pode tornar-se uma pessoa de bem? Homem ou mulher, não importa? Pode. Pode e deve. Na verdade, esse é o grande dever consciencial que todos nós trazemos, né? Se agimos no mal no passado. A marcha dos espíritos é progressiva, jamais retrograda. Eles se elevam gradualmente na hierarquia e não descem de categoria a que ascenderam. Em suas diferentes existências corporais, podem descer como homens, não como espíritos. Então aqui Kardec faz uma síntese do que nós acabamos de ver. Socialmente, sem nenhum problema. Espiritualmente, moralmente, jamais vai haver retrocesso. Assim, a alma de um potentado da terra pode mais tarde animar o mais humilde obreiro e vice-versa. Por isso que entre os homens, as categorias estão frequentemente na razão inversa da elevação das qualidades morais. Herodes era rei e Jesus carpinteiro. Então, o rei solar, o governador do planeta, do ponto de vista social, era um simples carpinteiro. Herodes, um rei, né? Um rei, inclusive, que deixava a desejar do ponto de vista moral. Assim como o sumo sacerdote Caifás, o potentado do Império Romano, Pilatos e outros que foram contemporâneos de Jesus na época que ele esteve entre nós. Quem observasse aquele simples carpinteiro, observando apenas a posição social, não diria quem ele é, né? Quem ele era na época. Já observando as chamadas classes dominantes, as pessoas pensam que estão diante, quando estão focadas nessa questão do efeito e não da causa, pensam que estão diante de pessoas elevadas, mas que, como diz Kardec, muitas vezes é exatamente o contrário. Questão 195. A possibilidade de se melhorar em outra existência não será de molde a fazer que certas pessoas perseverem no mau caminho, dominadas pela ideia de que poderão corrigir-se mais tarde? Aqui aquele pensamento que é muito comum até hoje, né? A pessoa que sabe que existe outra encarnação, que vão existir outros, pode entrar no movimento de deixar para a próxima encarnação o que pode fazer na atual? Não? Pode, mas não deve, né? E a pessoa persevera no mau caminho porque pode corrigir-se mais tarde. Vamos ver o que os benfeitores dizem aqui. Aquele que assim pensa em nada crê, e a ideia de um castigo eterno não o refrearia mais do que qualquer outra, porque sua razão a repele. E semelhante ideia induz a incredulidade a respeito de tudo. Se unicamente meios racionais se tivesse empregado para guiar os homens, não haveria tantos céticos. De fato, um espírito imperfeito poderá durante a vida corporal pensar como dizes, mas liberto que se veja da matéria, pensará de outro modo, pois logo verificará que fez cálculo errado. Então, sentimento oposto a esse trará ele para a sua nova existência. É assim que se efetua o progresso, e essa razão porque na Terra os homens são desigualmente adiantados. Uns já dispõem de experiência que a outros falta, mas que adquirirão pouco a pouco. Deles depende o acelerar-se-lhes o progresso ou retardar-se indefinidamente. Então vejamos, né, que essa ideia é comum, já era a época de Kardec, mas essa reflexão que Kardec faz é brilhante. A ideia de um inferno eterno dá também para aquele que é descrente na realidade da vida, não vai fazer tanta diferença quanto aquele que pensa que vai ter realmente outras realidades. Isso é uma verdade? Que nós vamos ter outras oportunidades no futuro? Sim. Agora, é uma realidade que está sendo feito o quê aqui? O que o Espírito Lázaro fala aí sobre isso na mensagem O Dever? Isso é um sofisma, né? Exatamente. O sofisma, que é o movimento do Espírito pegar a verdade e torná-la junto com uma mentira para fazer com que a mentira se torne verdadeira. Então ele cria um sofisma colocando, não, já que eu vou ter outra existência, então eu vou pintar e bordar nessa, aproveitar, entre aspas. E quando os espíritos falam que isso é característica dos espíritos imperfeitos, quando estamos na posição humana, no corpo físico, nós podemos até pensar isso. Agora, o espírito desencarnado, ele vai pensar isso se ele já refletiu sobre a realidade da vida? Por que não? Por que que o espírito desencarnado pensa diferente? O que acontece com o espírito para que ele, na dimensão espiritual, pense diferente do que estava na dimensão física? Tem noção da imortalidade, porque ele já passou por o quê? Tem um fato muito importante pelo espírito. Hã? Ele passou pelo dia do juízo. O dia do juízo, que é o dia da desencarnação, em que ele passa em revista toda a existência dele. E toda a negligência que ele teve no passado, o que vai acontecer? Vem como um peso para ele. Toda a negligência praticada por simplesmente por deixar as oportunidades para depois. E depois de sofrer as consequências disso, o que que o espírito vai buscar? Ele vai buscar, como diz aqui, trará para a nova existência um sentimento oposto. Eu perdi tempo na minha existência anterior. Agora, a vida me convida a usar bem esse tempo ao meu favor e não contra mim. Então, gradualmente, o espírito vai tomando consciência dessa realidade. Uhum. A Jéssica pergunta se existem dois tempos, o tempo da imortalidade e o tempo da encarnação. E que o espírito, no caso aí, desperdiçaria o tempo da encarnação? Exatamente isso. Então, ele desperdiça o tempo da encarnação, que é um tempo o quê? Um tempo limitado e precioso. Qualquer perda de tempo vai pesar na economia do espírito. Tá? Vai pesar muito para ele. Porque é uma perda do tempo de Deus para que ele possa evoluir. O fato de nós termos a eternidade para evoluir não nos isenta das responsabilidades do bom uso do tempo que nós temos. Se só usamos mal o tempo, seremos muito responsáveis e arcaremos com as consequências desse mau uso do livre-arbítrio usando mal o tempo. Podemos, mas não devemos. O homem que ocupa uma posição má deseja trocá-la o mais depressa possível. Aquele que se acha persuadido de que as tribulações da vida terrena são consequências de suas imperfeições, procurará garantir para si uma nova existência menos penosa. E essa ideia o desviará mais depressa da senda do mal do que a do fogo eterno em que não acredita. Por isso que Kardec coloca que se nós tivéssemos explicações cada vez mais racionais, agora não apenas racionais, mas reflexivas acerca da vida, o número de descrentes seria bem menor. Mas as ideias pueris ainda das religiões mantêm as pessoas na ignorância. Questão 196. Não podendo os espíritos aperfeiçoar-se, a não ser por meio das tribulações da existência corpórea, segue-se que a vida material seja uma espécie de crisol ou de depurador por onde têm que passar todos os seres do mundo espírita para alcançarem a perfeição? E aí? Qual seria a resposta aqui? A encarnação é necessária? É uma necessidade para o espírito? É exatamente isso. Sim, é exatamente isso. Eles se melhoram nessas provas, evitando o mal e praticando o bem. Porém, somente ao cabo de mais ou menos longo tempo, conforme os esforços que empreguem, somente após muitas encarnações ou depurações sucessivas, atinge a finalidade para que tendem. De que os benfeitores falaram, abordaram aqui, gente? A encarnação é necessária. Mas a encarnação tem um objetivo. Qual é o grande objetivo dela? Do ponto de vista bem prático, bem objetivo. A evolução. Mas a evolução de que tipo, Nestor? Para ser realizada de que forma? De que, como que é esse movimento ligado à evolução? Um processo gradual, paciente, suave e leve. Faz sentido ou não? O esforço que se emprega não é um esforço de evolução abrupta. O que tem a ver com o que nós trabalhamos na semana passada? Tem alguma coisa a ver esse texto? Qual é a intenção positiva daqueles que se exigem não errar? Hã? A intenção positiva é evoluir. Por que que é inadequada? Por que que não é, acaba não sendo positiva? A pessoa quer de forma abrupta. Olha o texto aqui. Somente ao cabo de mais ou menos longo tempo, conforme os esforços que empregue, somente após muitas encarnações ou depurações sucessivas, atinge a finalidade para que tendem. Então não se evolui numa única existência por autodecreto. Se evolui ao longo de múltiplas existências. Um processo de gradual, suave e leve. É o que Jesus ensina, não é? Porque o meu jugo é suave e o meu fardo é leve. A suavidade e a leveza fazem parte da lei divina. Se não fizesse parte, Jesus não falaria disso. Do jugo suave e do fardo leve. Quando a pessoa quer evoluir de forma abrupta, o que que ela vai gerar para ela? Desequilíbrio. Que mais? Ansiedade. Que mais? Frustração, que o Nestor já falou aqui. Principalmente culpa. Todos os outros sentimentos estão relacionados ao sentimento de culpa. O Ângelo faz uma pergunta interessante. Como que fica a questão dos trabalhadores de última hora, que malbarataram o tempo anterior à última hora? E como que fica essa questão da evolução gradual e consecutiva, sucessiva, como diz aqui? A questão do trabalhador de última hora é o trabalhador, é a fidelidade ao trabalho do bem com Jesus. Não significa evolução para se tornar espírito superior numa única existência trabalhando pelo Consolador. A doutrina espírita é o Consolador prometido por Jesus. Nós que não trabalhamos em outras épocas, somos convidados a sermos os trabalhadores de última hora no Consolador. Mas não significa que nesta existência nós precisemos alcançar a condição de espíritos superiores, porque estamos trabalhando pelo Consolador. Na verdade, o convite é que nós sejamos fiéis à proposta cristã, porque no passado nós agimos de forma infiel. Então cada um vai trabalhar dentro das suas possibilidades, no limite das suas forças, como nós vimos no nosso encontro anterior. Cada pessoa tem o seu limite e nós vamos gradualmente ampliando esses limites, fazendo esforços cada vez maiores, mas nunca além das nossas forças. Então o trabalho não é para fazer numa encarnação aquilo que em 10 nós não fizemos. Ficou claro, Ângela? É para fazer esforços possíveis desta existência. Não é para sair correndo desembestado, já que a gente ficou parado muito tempo, estagnado. Não é possível. Questão 196A. É o corpo que influi sobre o espírito para que esse melhore, ou o espírito que influi sobre o corpo? O espírito que influi sobre o corpo, né? Teu espírito é tudo, teu corpo é simples veste que apodrece, eis tudo. Na verdade, hoje os benfeitores não falariam teu espírito é tudo, porque essa era a transição do positivismo para uma visão mais espiritual profunda. Eu, espírito, sou tudo. O meu corpo é simples veste que apodrece e estudo. Isso seria uma linguagem mais moderna, porque nós não somos um ser que tem espírito. Nós somos um espírito que tem um corpo, momentaneamente. Nós somos um espírito imortal que temos um corpo. Questão 216. Em suas novas existências, conservará o espírito traços do caráter moral de suas existências anteriores? É possível isso?
1: É.
0: Isso pode dar-se, mas melhorando se ele muda. Pode também acontecer que sua posição social venha a ser outra. Se de senhor passa escravo, inteiramente diversos serão seus gostos e dificilmente o reconhecerias. Sendo o espírito sempre o mesmo, nas diversas encarnações, podem existir certas analogias entre as suas manifestações, se bem que modificadas pelos hábitos da posição que ocupe. Até que um aperfeiçoamento notável lhe haja mudado completamente o caráter, porquanto de orgulhoso e mau pode tornar-se humilde e bondoso se arrepender. Então, qual vai ser a principal característica do espírito passando de uma encarnação para outra? O que, que vai mudar nele? Realmente. Para que ele mude efetivamente, o que, que vai acontecer? Mudando de posição social, mudando de uma encarnação para outra, pode o espírito permanecer do mesmo jeito como ele sempre foi, não foi? Não é? O que vai caracterizar o espírito, a mudança real do espírito? O arrependimento. Exatamente, o Lieb falou aqui. O arrependimento em relação aos equívocos passados faz com que o espírito, orgulhoso e mau, torne-se humilde e bondoso. E aí a mudança é completa, independente da posição social que ele ocupar em cada momento. Ele pode ocupar uma posição a mesma posição social de outrora e no passado ter sido orgulhoso e mau e agora humilde e bondoso. Então vamos adentrar agora na questão do arrependimento. Nós falamos que o principal móvel desse encontro é trabalhar o arrependimento. Vamos começar a refletir sobre uma questão. Qual é a diferença entre arrependimento e culpa? Nós vimos bastante a questão da culpa, da exigência de perfeição que gera a culpa, no encontro passado. O arrependimento nos impulsiona. O arrependimento nos impulsiona para a vertical da vida. E a culpa nos estagna? Sim, é isso. Agora, por que que o arrependimento impulsiona e a culpa estagna? O arrependimento tem um sentimento de aprendiz e na culpa não há o sentimento de aprendiz, que acaba martirizando o espírito. Exatamente isso. Essa é a grande diferença. Por que, agora aprofundando um pouco mais, por que que no sentimento de aprendiz, que se arrepende a partir do momento que o espírito toma consciência e se sente aprendiz e se arrepende dos erros praticados, como que é isso na prática? Qual é a diferença de uma pessoa que está se culpando de uma pessoa que está se arrependida do seu erro? Culpando pelo erro, arrependida pelo erro. No arrependimento ele se liga a uma lei divina, que é a lei da reparação, verdade. Mas na prática, como que é, qual é a diferença? Uma diferença básica tem a ver com o acolhimento amoroso. O que, que a pessoa culpada faz que o arrependido não faz? Em termos bem práticos, gente. Porque é isso que nós vamos medir se estamos sentindo culpa ou sentindo arrependimento. O que a pessoa culpada diz para ela mesma? Eu não devia ter feito isso. Ele se lamenta do ato praticado. Porque a culpa é exatamente uma lamentação em relação ao ato praticado. Por quê que é uma lamentação? Que lei que a pessoa não quer conectar? Ainda não. Vamos por começar com as leis mais básicas. Qual é a lei principal que eu aprendi, que o culpado não quer respeitar e por isso se lamenta? A lei de livre-arbítrio, lei de liberdade. Não foi Deus que nos deu a liberdade de fazer escolhas? Quando ele faz uma escolha equivocada, é para ser lamentada? Não. Então veja, quando a pessoa se sente culpada, o que que ela faz com a lei? Ela lamenta a escolha feita. Ela vai aprender com a escolha feita? Ela vai apenas lamentar a escolha e fica estagnado nessa lamentação, não querendo respeitar a lei de liberdade, a lei de responsabilidade, a lei do dever, a lei de amor, justiça e caridade. Todas as leis divinas ela não quer respeitar, porque ela quer criar o que para ela? Uma lei de punição. Ela quer criar uma lei à revelia da divindade, como se ela tivesse o poder de criar uma lei própria para ela, para que ela se puna e não se eduque. Faz sentido, gente? Exatamente isso é o movimento da culpa, diferente do arrependimento. E por isso que a culpa é muito nociva. A pessoa desrespeita as leis divinas, já desrespeitou ao agir equivocadamente. Desrespeitou principalmente a lei de amor, justiça e caridade. E aí não quer respeitar a lei de... Ela não quer aceitar para ela a lei de liberdade. A liberdade de escolher e aprender com as suas escolhas. É livre para aprender, para escolher. A partir da escolha acontece um erro ou um acerto. E a partir do erro ou do acerto, o que, que é necessário? Seja, principalmente na questão do erro. Que outra lei que a pessoa é convidada a cumprir? Hã? Lei de responsabilidade. Eu errei, fiz equivocado, agi equivocado. E aí, em vez de lamentar, o que, que ela deve fazer? Se responsabilizar e aprender. A lei do dever a convida a assumir a responsabilidade pelo equívoco, aprender com ele para poder reparar. Tá? Então, essa é a diferença do arrependimento para a culpa. O arrependimento é sempre produtivo. Vamos ver aqui do livro Céu e Inferno como que se dá a lei da reparação, uma lei muito significativa, muito importante, intimamente ligada aos fenômenos da reencarnação. O Céu e Inferno, primeira parte, capítulo 7, item 16. O arrependimento, conquanto seja o primeiro passo para a regeneração, não basta por si só. São precisas a expiação e a reparação. O arrependimento, expiação e reparação constituem, portanto, as três condições necessárias para apagar os traços de uma falta e suas consequências. Então vejamos, nós acabamos de refletir o que é o arrependimento. O arrependimento é o espírito que, diante de um ato praticado, toma consciência que esse ato praticado foi contrário à lei de amor, justiça e caridade. Ele agiu com desamor com injustiça, com descaridade, seja para consigo mesmo, seja para com o próximo. Ao reconhecer isso, o que, que ele faz? Ele assume a responsabilidade pelo equívoco praticado. Assumiu a responsabilidade pela livre escolha, o que ele é convidado a partir da lei do dever? Hã? Ele é convidado a quê? Aprender com o erro. E como que se dará esse aprendizado? Não é o arrependimento que gera o aprendizado. Na expiação e na reparação. O que é expiação? Extrair ação para extrair a pureza. Que pureza é essa? Vamos colocar as coisas não decoradas, mas de forma prática, do dia a dia, para a gente viver isso. Aplicativo. Nós estamos trabalhando no projeto Espiritizar conceitos aplicativos para as nossas vidas. Senão nós vamos substituir os conceitos decorados do Evangelho, das obras básicas, por conceitos simplesmente só melhoraremos em termos da teoria do conceito. Mas na prática nós não efetivamos isso. Porque aí a gente vai falar tudo lei divina e virtude, lei divina e virtude. Mas como que é isso no seu dia a dia? Isso aqui é a pergunta. Como que é isso na prática da sua vida? Vivenciando as leis, né? Aí é fácil, né? Mas como que se vivencia? Essa é a pergunta. Vivenciando as leis, praticando as virtudes. Basta isso para que a gente pratique no dia a dia? Se nós não refletirmos profundamente o sentido disso e como que eu, no dia a dia, pratico? Veja bem, são quatro pilares, né? Vamos lembrar dos quatro pilares do projeto Espiritizar? Primeiro, consciencial. Segundo, pensamento reflexivo para você chegar no consciencial. Terceiro, uma afetividade às leis divinas para que nós desenvolvamos as virtudes. E o quarto pilar, como aplicar isso na nossa vida. Se nós ficarmos só nos três primeiros pilares, nós vamos ter conceitos muito bonitos na nossa mente, mas não colocaremos isso em prática. E o que é mais importante na nossa vida é colocar em prática. Ter conceitos bonitos na cabeça para falar decoradamente é muito fácil. Nós já estamos aqui no terceiro ano de estudo, de tanto repetir, a gente vai colocar os conceitos muito bonitos na mente. Mas e no dia a dia, estamos aplicando isso? É isso que é o mais importante. Se não aplicarmos o conceito, e para aplicar é preciso refletir como que isso vai funcionar lá no momento em que eu cometer um erro, não é? Na hora que eu cometer um erro, eu tenho três opções, não tenho? Quais? Me culpar, me desculpar ou me arrepender como um aprendiz que aprende com seus erros, não é? Então nós temos três opções sempre, uma positiva e duas negativas. Se nós não refletirmos no dia a dia, o que vai acontecer? A gente fica com a teoria na mente e não aplica no dia a dia. Então, nós acabamos de refletir o que é arrependimento. Arrependimento é a sintonia com a lei da reparação. A partir do momento em que você reflete e se vê como aprendiz, porque você é um espírito imortal, criado, simples e ignorante. Como que um espírito ignorante, que ainda se debate em três níveis de ignorância, que é a ignorância do não saber, do não sentir, do não vivenciar, pode fazer tudo certo? Não é possível. Então, quando nós exigimos perfeição, o que nós estamos fazendo? nós estamos forçando um processo que é gradual. Nós acabamos de ver a questão que o processo de evolução é gradual e consecutivo e múltiplas experiências. Nós estamos querendo abruptamente cortar esse mecanismo divino. Então, isso que acontece na prática. Quando nos desculpamos, a vida é assim mesmo. O que a gente não fizer nessa, vai fazer na outra. É a outra questão que nós acabamos de ver também. Nós transferimos para o futuro aquilo que é para fazer hoje, aqui e agora, dentro das possibilidades do aqui e agora. E quando nós entramos num processo consciente, nós reconhecemos, nós somos filhos de Deus, espíritos criados simples e ignorantes, e a ignorância tem três níveis, do não saber, do não sentir e do não vivenciar a verdade. E somos espíritos convidados a aprender em todas as experiências. Veja bem, isso é a dádiva. Deus nos deu a vida assim. Deus nos criou assim. Será que ele estava errado? Nós já estudamos aqui no módulo anterior, do significado da imortalidade, que tudo tem uma razão de ser, e é assim que são as coisas, porque tem todo um mecanismo de funcionamento do universo. Quando a pessoa se exige perfeição e se culpa por não ser tão perfeita como ela gostaria, o que ela está fazendo? Contrariando todos os mecanismos do universo. Dá para entender por que a culpa é tão nociva, gente? Por que ela gera tanto mal-estar para nós? Não é só contrariar o Criador, é os mecanismos que funcionamento do universo inteiro. Daí para a pessoa se sentir abandonada, se sentir não pertencendo ao universo, se sentir a pior das pessoas, é um passo. Para aprofundar em processos depressivos, obsessivos, fixados na própria depressão, é um passo. Se é uma rebeldia subconsciente, pode ser subconsciente e pode ser totalmente consciente. Subconsciente para aqueles que ainda não têm conhecimento da realidade da vida. Mas para qualquer um de nós que temos já consciência da realidade da vida, é consciente. É uma rebeldia consciente, sim. Eu sei que aqui esse mecanismo não é correto, mas eu mantenho o mecanismo. Ficou claro? Né? Então, só um minuto. Vamos recapitular. Né? Nós entramos nesse movimento na contramão da vida. Então é importante lembrar das duas forças divinas que têm a ver com a evolução do espírito imortal. As dádivas e as conquistas. Deus nos criou em algum momento que ele decidiu nos criar, lá no átomo primitivo, e nós fomos criados aquele princípio inteligente, nós não temos nem a mínima noção, nem quando isso aconteceu, mas fomos evoluindo até chegar no estado que nós estamos. Quando Deus nos criou, ainda no estágio do princípio inteligente, o que, que ele deu para o universo? Deu um presente para o universo. Por que ele precisaria ter nos criado? Não. Ele deu um espírito crístico para o universo, não é? Todos nós não vamos nos tornar um espírito crístico, co-criadores com Deus? Então, o que Deus deu para o universo quando nos criou? Um espírito crístico para o universo. Essa é a verdade. Conhecereis a verdade, e a verdade vos libertará. Não ensinou Jesus isso? Então, se essa é a verdade, essa é a dádiva. Cabe a nós o quê? As conquistas. E as conquistas, elas são graduais e suaves, não abruptas. Então, dentro do processo do arrependimento, para que eu, como espírito, conecte com o sentimento de aprendiz que está em evolução gradual, que eu vou fazer? O que é o mais significativo e mais importante do espírito realizar consigo mesmo nessa questão do arrependimento? Reconhecer essa dádiva que nós somos, esse presente do universo que nós somos. Veja bem, reconhecer que nós somos um espírito em evolução. Somos filhos de Deus e aprendizes da vida, como Jesus nos ensina. Aprendei comigo que sou manso e humilde de coração. Veja bem, uma pessoa que faz exercício para se sentir essa dádiva da vida, para sentir-se essa dádiva da vida, um presente do universo, um filho de Deus em evolução, para superar 3 níveis de ignorância, do não saber, do não sentir e do não vivenciar. Tem espaço para se sentir culpado? Olha o que eu falei. Uma pessoa que faz exercícios continuados, pacientes e perseverantes, para se sentir dessa forma. Tem espaço para se culpar? Não há espaço mental, porque não há como dois pensamentos ocuparem o mesmo tempo a nossa mente. Ou nós pensamos uma coisa ou nós pensamos a outra. O pensamento de culpa é um pensamento do quê? De ser uma dádiva divina, de ser uma escória, de ser um crápula, de ser uma pessoa execrável, uma pessoa que merece sofrer para poder pagar. Vem de um condicionamento milenar equivocado que a humanidade traz já de muito tempo, mas já é hora de nós ressignificarmos isso. Já é hora, inclusive já passou da hora. A doutrina espírita veio para isso, para ressignificar essas questões atinentes a movimentos que o espírito fica estagnado, está aqui no céu e inferno. O processo é de arrependimento, expiação e reparação. Então, no arrependimento, a pessoa reconhece quem ela é. Agora, ela é o espírito crístico aqui agora? Ainda não. Ela é o futuro espírito crístico. Então, ele é um espírito em evolução que futuramente vai se tornar Cristo. Ela já traz um Cristo interno, mas um Cristo de que forma? Latente, mas de que forma? O que tem esse Cristo que ainda é latente, que não é o Cristo manifesto como Jesus? O que ele tem que o Cristo manifesto já não tem? Mais tendências. Isso significa o quê, Nestor? Hã? Erros. O que significa isso? Hã? Impurezas, né? São impurezas que o espírito crístico que se purificou, não é um espírito puro, primeira ordem da primeira classe, espírito puro, é o espírito que se purificou. Então, o que tem esse espírito que erra, que o espírito crístico já não tem? Impurezas. Impurezas é todo ato de desamor, todo mal que nós praticamos a nós mesmos, ao próximo. E o que nós precisamos fazer com esses atos? O que nós somos convidados a fazer com as nossas impurezas? Expiá-las, purificá-las, não é? Então, voltando à questão, quando é que o espírito ele vai fazer o trabalho ligado ao arrependimento? Na expiação e na reparação. Na expiação, o que ele faz? O que acontece com o espírito? Ele passa pela dor de ter ser equivocado, e normalmente a dor que ele praticou no outro, o que, que vai acontecer pela lei de causa e efeito? Ele vai sentir nele. Por quê? Para que ele aprenda que aquilo não deve ser feito. Então ele passa pela lei de causa e efeito, que é uma lei para protegê-lo dele mesmo. Porque ao passar por aquilo que ele, ou as consequências dos desmandos que ele praticou ao próximo, ele aprende o quê? Que dói. Se dói nele, dói no outro também. Então, aquilo que o Espírito Lázaro diz da igualdade frente à dor, na mensagem sobre o amor, que Deus colocou todos os seres humanos iguais para a dor, a lei de igualdade. Porque a dor que dói em mim, dói no outro também. Então, quando o Espírito passa pela dor, dentro do mecanismo punitivo, para que serve essa dor? Hã? O espírito que está focado na culpa e não no arrependimento, o que, que ele vai fazer com essa dor? Ele vai transformá-la em sofrimento. Porque como ele tem um mecanismo punitivo, todo e qualquer mecanismo doloroso que ele passar para que ele possa aprender a exercitar a mansidão e a humildade, o que, que ele faz? Pela revolta e pelo orgulho, ele transforma em sofrimento. O sofrimento é sempre opcional. A dor é necessária, porque é a dor que faz o espírito expiar, retornar à pureza. Faz sentido, gente? Todo mundo está acompanhando a reflexão. Estamos fazendo uma reflexão muito profunda acerca desses mecanismos imprescindíveis para nós evoluirmos. A reflexão acerca disso vai fazer com que nós ressignifiquemos definitivamente o sentimento de culpa e de desculpa também. Se a pessoa que está em culpa está gastando fluido vital e ela vai passar depois por esses mecanismos, ela não está passando por esse mecanismo. Então, significa o quê? O que ela está fazendo com a existência? Ele está desperdiçando. Então, esse movimento da culpa faz com que ela desperdice a existência. O que acontece com a pessoa que desperdiçou a existência, Jéssica? Ela vai repetir. Nós acabamos de ver a questão agora há pouco. Ela, no mundo espiritual, ela vai fazer uma avaliação do desperdício que fez e vai pedir uma nova existência para não desperdiçar. E se ela repetir novamente? Todo o mecanismo se repete quantas vezes for necessárias. Por quê? Existe uma lei divina que entrará em ação aí para o espírito. Que lei é essa? Lei de misericórdia. Exatamente. A lei de misericórdia vai trazer o espírito quantas vezes forem necessárias. Só que cada vez que ele vem, por ter malbaratado o tempo anterior da evolução, a dor vai ser maior. Né? A lei de misericórdia o traz de volta, sim, mas a dor será maior. Se o espírito que vem numa reencarnação compulsória, ele passa pelo arrependimento, nem sempre. Às vezes é um espírito que não está arrependido, é trazido para uma reencarnação para protegê-lo dele mesmo. É uma encarnação de dores, mas que o espírito fica quase que como se tivesse aprisionado no próprio corpo. Ainda não houve o arrependimento nesse nível que nós estamos trabalhando aqui. Mas aquela existência dolorosa pode culminar com arrependimento futuro. Pode não, vai culminar sempre com arrependimento futuro. A expiação para extrair a pureza, sim. Porque nós confundimos expiação com reencarnações dolorosas de sofrimento. Nem toda reencarnação dolorosa e de sofrimento, o Espírito está espiando. Ele só espia se ele extrai a pureza, se ele retorna para casa. Na parábola dos dois filhos, é o momento que o filho que estava em terras longínquas toma a decisão de voltar para a casa do pai, se sentindo indigno por ter se afastado, mas voltando para reparar perante a própria consciência. Então, esse ato de retornar é a expiação do Espírito. Então, ele retorna para a casa do Pai, que é a essência divina que ele é, que é o símbolo da essência divina que ele é, para se reabilitar, para se tornar digno. Então, ele mantém a indignidade, buscando a dignificação até que haja anulação dos seus erros. É o que nós vamos ver aqui no próximo texto. Aqui. O arrependimento suaviza os travos da expiação, abrindo pela esperança o caminho da reabilitação. Só a reparação, contudo, pode anular o efeito, destruindo-lhe a causa. Do contrário, o perdão seria uma graça, não uma anulação. Então vejamos, qual é o sentido do arrependimento? Se o espírito que se equivocou se sente uma dádiva da vida, uma dádiva divina, um presente do universo, se vê como um espírito imortal, aprendiz da vida, o que, que ele fez com os erros cometidos? Assumiu responsabilidade. E que mais? Suaviza. Nós acabamos de ver que a vida é feita de suavidade e leveza. As virtudes, a avaliação, para que a gente veja se nós estamos no caminho correto ou não, é a suavidade e leveza. O texto está aí claro. O arrependimento suaviza. E o que é suavizar? É impedir o movimento da expiação? Não, isso é impossível. Mas o fato dele se sentir aprendiz da vida muda de figura, os erros do passado, a forma como ele encara o erro muda completamente. Aquela forma pesada, angustiante, perturbadora da culpa muda para a forma suave de se ver como espírito dádiva da vida, dádiva divina para a vida, e que foi criado para se tornar um espírito crístico presente do universo, e que esse Cristo futuro já existe aqui nele de forma latente. Então cabe a ele se acolher, cumprindo todas as leis divinas, porque Deus nos criou para isso, com esse objetivo. Faz sentido, gente? Ou estamos viajando na ideia? Então, por isso que o processo real de evolução se dá com suavidade e leveza. Porque enquanto nós não sentirmos a suavidade do mecanismo do arrependimento, nós estaremos mergulhados ou na culpa ou na desculpa, que é um processo pesado de vida e não faz parte das leis divinas. Por isso Jesus ensina, o meu jugo é suave, o meu fardo é leve. Então, se não houver suavidade e leveza, não está havendo uma real transformação do espírito, uma real mudança para melhor. Ele está estagnado. A estagnação que gera essa dureza, que a gente não se sente adequado, nós não nos sentimos pertencendo ao universo. Nós nos sentimos abandonados por Deus, não que estejamos abandonados, mas nós nos sentimos assim, porque nós nos auto-abandonamos, num processo perverso que não está em sintonia com a lei divina. Veja bem, esse aqui é o 14º do capítulo sobre as penas e recompensas do livro Céu e Inferno. É o principal de todos eles, porque mostra os três mecanismos da vida, para que nós, diante da lei de reparação, nós resolvamos definitivamente as nossas vidas. Então, Então, o movimento do arrependimento, ele vai suavizar os travos da expiação. Por que travos da expiação? Se o Espírito, pela caridade, ele inibe, anula a expiação, não é possível.

0: livro dos Espíritos? Que todo espírito vai progredir. Então, se a gente está tropeçando, é porque a gente já tropeçou no passado e não conseguiu resolver ainda não, né? Mas nas coisas que a gente já acertou, nós estamos seguindo sim e crescendo cada vez mais. Então fica essa mensagem de esperança, você que está nos ouvindo, você que está no ar, que é, não há espírito que retrograda, né? Que vai para trás. Não tem, né? O que acontece é que nós ainda tem muitas coisas que nós ainda não resolvemos. E o momento melhor para isso é agora, né? Você está sendo convidado a fazer essa transformação todos os dias. Que nós possamos, é claro, utilizando esses recursos, essas energias benéficas da espiritualidade também, através de todo esse corpo maravilhoso que forma o espiritismo, seja ele no plano físico, no plano espiritual e nas dimensões que nós sequer conhecemos, vamos utilizar, vamos permitir que Deus aja em nós através de tudo aquilo que nós recebemos aqui. E é disso que estamos falando, né? De irradiarmos amor. E eu convido a Janete para fazer a nossa prece final, já lembrando de todos esses queridos que estão no chat, sendo mencionados aqui no plano físico ou no plano espiritual, que o abraço de Jesus seja a força para o segmento do teu familiar no plano espiritual. E que o abraço de Jesus seja também a força para você que está aqui no plano material, seguir tudo aquilo que é planejado para a tua reencarnação, sem hesitar, né? Muito trabalho, muito amor à vida é o que nós desejamos a você. Janete, vamos para a prece, para a irradiação, encerrando esse encontro da noite.
1: Vamos sim, André. Agradecendo a todos pelo carinho, vamos levar o nosso pensamento a esse Pai amado, que Ele possa, nesse instante, estar nos harmonizando a nós, trazendo ao nosso lar a paz, a harmonia que necessita. E assim, pedindo por todos os lares que estão em conflito, que a tua luz esteja lá, harmonizando, amparando. Te rogamos, Pai, o amparo, uma centelha do teu amor possa estar iluminando a todos os nossos irmãos que de uma maneira ou de outra estão passando pela provação. Nos hospitais, nos asilos, nos orfanatos, enfim, Senhor, sabeis das nossas necessidades. Mas te rogamos, Pai, por mais um momento de aprendizado, através do teu evangelho que nos traz, o que temos que aprender, Senhor. Aprender sempre a amar, aprender sempre o perdão. Que a tua luz, que a tua proteção, amiga, fique em todos os lares. Que a tua luz possa, neste momento, também estar amparando, harmonizando o nosso planeta Terra. Paz e luz a todos nós. Paz e proteção. Muito obrigada, Senhor. Gratidão. Fortaleça em nós, Senhor, a nossa fé. E sempre, Senhor, uma esperança de um novo amanhã. Sabemos que está conosco. Gratidão, Senhor, hoje e sempre. Que se faça sempre a tua vontade e não a nossa. Encerramos o nosso evangelho desta noite, abraçando carinhosamente a todos os irmãos pela companhia no evangelho. Que assim seja.
0: Que assim seja. Até o próximo domingo, se Deus quiser.
1: Tchau.
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0: Olá, ouvintes, internautas espalhados pelo Brasil, pelo mundo. Que alegria receber você aqui mais uma vez para o nosso Pinga Fogo. É, a Divina tá chegando aí. Mas deixa eu já abrir o programa, já colocar o rapaz que está ali do outro lado. Deixa eu ver. Boa noite, senhor Jorge Elahá. Então, estou te ouvindo.
1: Olá, Rubens, uma boa noite maravilhosa para você. Boa noite, Uberlândia. Boa noite, Web Rádio Fraternidade, a emissora do bem na internet.
0: Boa noite,
1: Caju
0: Porto
1: Danfla.
0: Velho.
1: Oi?
0: Boa noite, Porto Velho também.
1: Boa noite, Porto Velho. Boa noite, Brasil. Boa noite, mundo. Boa noite a todos os companheiros ligados na nossa live desta noite. Em mais uma edição do nosso programa Pinga Fogo pela Web Rádio Fraternidade.
0: Pois é, a gente estava aqui. O Jorge é o 74? Não, é o 76? É o 75? Aí, não, é o 75 mesmo. A gente teve um dia que a gente não fez aí. É o programa 75. Nossa, Jorge, já pensou, hein? Que é isso? Então tá aí os nossos parceiros, a FEB TV, a Rede Amigo Espírita, a TV 7, a Web Rádio Amigo Espiritual, o pessoal do Espiritismo.net, Portal da Luz, pessoal da TV Secal, da Ede Luz, pessoal do IDEC também, o nosso carinho, a nossa gratidão por vocês somarem com a gente nesse propósito de levar essa mensagem consoladora aos quatro cantos do mundo. A gente aqui, ó, por exemplo, nós temos um banco de perguntas que toda hora vai só. E hoje, com esse problema que teve aí no WhatsApp, o negócio está acumulado aqui. Então, assim, tem muita pergunta boa, viu, Jorge? A Divina tá chegando ali, ó. E ela, Divina, você tem que pegar seu notebook, porque o computador aí tá com problema. Dá uma boa noite pro Jorge Elahá. É ao vivo! E ao vivo é assim.
2: Boa noite, Jorge. Boa noite, pessoal. Tudo bem com todo mundo?
1: Olá, Divina, uma boa noite para você. Que prazer estar mais uma vez na companhia de todos para mais uma edição do nosso programa.
0: Então, Jorge, vamos começar o programa fazendo aquela nossa prece, aquele nosso momento de conexão com Deus, para que a atividade possa transcorrer dentro daquilo que foi programado pelos nossos amigos espirituais. Então, eu queria convidar você, que está aí do outro lado, para que pudéssemos juntos vibrar ao alto. Primeiro, agradecendo a Deus a oportunidade que Ele nos concede, apesar das nossas limitações, de aqui nos encontrarmos para essa singela tarefa de falar dos teus ensinamentos, Senhor. Mais uma vez, nós aqui te suplicamos assistência para o trabalho, para cada resposta que o nosso irmão Elahá for trazer aos nossos irmãos, permita, Senhor, que os teus tarefeiros possam envolver esse nosso querido amigo, intuindo-o nas colocações, e que aqueles outros nossos irmãos que estarão nos acompanhando ao vivo ou em qualquer outro momento, que eles também sintam-se acolhidos pelos teus emissários de luz que com certeza visitarão cada um, levando amparo, levando assistência, levando a fortaleza para continuarem essa caminhada evolutiva, essa trajetória. Muito obrigado, Senhor. Então, Jorge Elahá, como a gente nem combinou muita coisa, o que que nós vamos falar hoje, hein?
1: Hoje eu decidi fazer a leitura de uma página que eu acho muito bonita. É uma história, e eu gostaria de compartilhar essa história com todos. É uma mensagem que está na obra Crestomatia Espiritualidade, uma obra psicografada por Divaldo Franco, e uma mensagem assinada por Padre Natividade. O nome da mensagem é As Três Sombras. Diz a mensagem assim: numa estrada deserta, em noite fria, deslizavam tristes três sombras encapuzadas. Seguiam quase mudas, mas de quando em quando entreolhavam-se inquietas e murmuravam expressões sem nexo. numa curva inesperada, pararam e se apresentaram. A primeira, a mais alta e negra, aproximou-se e, gargalhando, esclareceu: eu sou a ira. Faço-me o caminho mais curto para a morte. Vivem comigo o desespero e a tragédia. O ódio me segue os passos e calço-me com as sandálias da revolta. Acompanho o homem desde que o mundo é mundo e pretendo viver com ele eternamente. Com um simples apelo, sou recebida com prazer em toda parte. Sou feliz assim e gosto de atrair todo mundo para mim. A segunda sombra falou então: eu me chamo o medo. Sou a porta larga que conduz à loucura. Tenho grande força. E, olhando para a ira, falou com arrogância: você é facilmente vencida por alguns minutos de meditação, prece, perdão, e suas companheiras morrem assim que a humildade se apresente, mas eu sou invencível. Escondo-me na luz e nas trevas, entre sábios e ignorantes, entre grandes e pequenos, ricos e pobres, moro em todos os lugares. Como rei, cerco-me de bajuladores fiéis, como a dúvida, o receio, a desconfiança e o pavor. Fez-se breve intervalo e as duas megeras se olharam, fitando a terceira companheira, perguntaram: e tu? Quem és, filha da tristeza? Qual é o teu nome? Bem, eu até nem sei ao certo. Uns me chamam de infortúnio, outros de felicidade e muitos de desgraça. Sempre vivi errante, perseguida, odiada. Jamais pude sorrir. E fechando os olhos, como quem recordasse de algo, falou com grande emoção: um dia, numa estrada, encontrei alguém que sorriu para mim. Era moço, alto e belo. Tinha olhos mansos e meiga voz, embora seu rosto refletisse tristeza imensa. Fitou-me comovido e mudo passou. Notei que muitos o seguiam, chamando-lhe de mestre. Tempos depois, eu o encontrei novamente. Era noite. Ele orava num lugar sombrio, chamado Horto das Oliveiras. Ele me reconheceu. Seu rosto suado cobriu-se de um ligeiro sorriso e disse: não desfaleças, irmã. Segue tua trilha. Daquele dia em diante, não o deixei mais. Acompanhei-o atado às cordas, suportando o golpe do chicote, dilacerando-lhe as carnes, a fúria dos perseguidores, a solidão, o abandono. E na cruz, cegado, cercado pela multidão encolerizada, fitou-me quase sem forças e murmurou só para mim: avança, missionária. Longa, difícil e bela é a tua tarefa. Não seguirás mais a ira e o medo. Serás a minha mensageira ao mundo desatento. Só e incompreendida, ensinando em silêncio. De quando em vez, terás a companhia das lágrimas e da saudade, mas em teu caminho deixarás esperança e paz. Vai, dor, irmã. Em meu nome ergue as minhas ovelhas. Fala-lhes da paciência e da resignação, da coragem e do bom ânimo. E depois de rápida pausa, concluiu a terceira sombra. Eu sou a dor. Acompanhei aquele moço de olhos mansos e meiga voz até os últimos minutos de sua breve existência entre os homens. É em nome deste que busco suas ovelhas e as conduzo ao seu aprisco. Fez-se então um profundo silêncio. O vento soprou mais forte. Despedindo-se, as três sombras seguiram, cada uma por um caminho diferente. Padre Natividade.
0: Muito bem, seu Jorge Alahá. É bacana, né? É interessante como as histórias vão nos envolvendo, né? A gente fica viajando aqui. É muito legal. Esses dias eu estava trabalhando aqui, escutando a radionovela Memórias de um Suicida, e eu já ouvi várias vezes, mas de repente algo me chamou a atenção. Falei, deixa eu marcar esse capítulo aqui que eu preciso ouvi-lo novamente. É realmente essa história, quando a gente para ouvir, a gente acaba sendo prendido para poder aprender e compreender e aprender a mensagem que está ali contida. Vamos lá? Vamos trabalhar?
1: Vamos lá.
0: Vamos começar com uma pergunta diferente aqui, porque ela veio de uma forma diferente e a gente não, em função da correria de hoje, vê se você ouve aí.
3: Olá, Divina. Olá, Rubens. Antes de mais nada, parabéns por esse programa maravilhoso que nos ajuda a esclarecer tantas dúvidas. O Jorge é maravilhoso, ele é muito preparado. E eu fiquei muito feliz de aqui da Itália, que eu moro na Itália, poder ter encontrado vocês e esse programa tão esclarecedor. Eu tenho uma pergunta para o Jorge, que é, assistindo uma palestra, não sei onde, não sei quando, eu ouvi dizer que a pessoa, um parente, orava pedindo para que o obsessor do filho se afastasse. E foi respondido a ele através de uma mediúnica, se não me engano, que ele não poderia ter deixado o filho, né, dessa pessoa, porque senão ele morreria. Eu queria entender mais sobre isso, o porquê disso. E infelizmente, o pai do meu filho, ele se suicidou, e meu filho, às vezes, tem reações parecidas com a dele, mas não a nível de suicídio. E ele é bem medroso quanto a isso. E ele tinha somente 2 anos, praticamente não conheceu o pai e não sabe a causa da morte. Minha filha, que é mais nova que ele, de 2 anos, e não é filha do pai dele, é de um outro relacionamento, um outro casamento, ela uma vez o viu dentro do meu quarto. E eu oro muito para que ele tenha encontrado a luz própria, na luz dele, e que possa entender que o nosso filho está bem e que eu prendo cura dele e que ele siga a luz dele, que ele siga o caminho dele e que esteja em paz. Então, a minha pergunta praticamente é essa. Por que que certos obsessores não podem deixar os obsidiados? E muito obrigada, gratidão infinita por tudo que vocês nos ensinam e nos esclarecem. Um beijo grande, Iris, aqui da Itália. Fiquem com Deus.
0: Você viu que ficou diferente agora, né? Não deu tempo de eu transcrever. O WhatsApp, a mensagem só chegou agora. Mas vai lá, com você.
1: É, essa referência que ela comenta de um obsessor que diz ao pai numa reunião mediúnica que se ele se afastasse do filho, a criança iria a óbito, está no livro Loucura e Obsessão, uma obra de Manuel Filomeno, que narra um conjunto de experiências dentro de um templo religioso que nem é espírita, é um centro de cultura afro, e ali eles realizam as reuniões mediúnicas, e o indivíduo que tem o filho doente é o presidente dessa instituição. Então eles, num certo momento da obra, daqui a pouco eu posso até buscar o capítulo, o que que acontece? Ocorre a reunião mediúnica e o espírito obsessor se manifesta. O pai do rapaz conversa com o obsessor e diz: se afaste, meu filho. Eu estou lhe pedindo como pai, deixe ele em paz. E o menino tinha síndrome de Down. E daí o que que vai acontecer? O obsessor diz: se eu me afastar do seu filho, ele não vai resistir. Aí vem a resposta para a sua pergunta, Isis. Nós estamos tão intrinsecamente interligados, muito mais do que você supõe. Nós somos almas vivendo como que num processo de simbiose dentro do próprio corpo. Nossas energias juntas é que mantém o corpo que ele tem. É um processo não mais de obsessão. É um processo de subjugação muito profundo. Existe um termo que Kardec utilizou para tratar esses casos mais profundos e que está presente apenas no livro A Gênese. Mas como ele usou um termo que é uma palavra usada dentro de outros contextos para discutir a questão da perturbação espiritual, o movimento espírita acaba não adotando essa nomenclatura. Mas se você for na Gênese, você vai encontrar. É um fenômeno de agravamento do processo obsessivo no aprofundamento da subjugação que Kardec rotula chamar de possessão. Só que como tem esse termo possessão dentro das manifestações do exorcismo, que não tem nada a ver com doutrina espírita, como a palavra é a mesma, então o movimento espírita, para não dar a possibilidade de que o outro sentido contaminasse esse, nós não utilizamos em doutrina espírita esse conceito, mas ele está lá na Gênese, quando trata do fenômeno da obsessão. E aí ele fala desse enraizamento do espírito com o obsidiado. No caso específico da obra, essa convivência do obsessor com o menino não era dessa existência. Eles eram almas interligadas há muito tempo. E o menino nasceu com a síndrome de Down e ele estava como que conectado como um polvo envolvendo a criança. E se ele tivesse que se desconectar, ele diz: se eu fizer o que você está pedindo, a criança vai desencarnar. E o pai disse: cumpra o que tem que ser feito, porque ele precisa ser liberto. E então o espírito diz: eu vou me afastar dele pelo pedido seu, mas ele vai desencarnar. Aí a reunião mediúnica acaba, isso está no livro. A reunião mediúnica termina, ele vai para casa e quando ele chega em casa, o filho está tendo convulsões. Ele vai tendo convulsões uma em cima da outra, convulsão, convulsão, convulsão, e começa a entrar em processo de estertor, ele desencarna. E aí o autor, Manuel Filomeno, diz que as convulsões que ele sentia eram um fenômeno de desligamento da entidade em relação ao psiquismo do rapaz. E aí ele se desconecta, promovendo esse fenômeno. Bom, isso é a primeira parte da sua pergunta. Mas você faz um outro relato com relação a um ex-casamento, um casamento anterior que você teve, que seu ex-marido teria cometido suicídio e seu filho, que teria 2 anos à época, apresenta alguns momentos, algum sinal de que possivelmente seja uma interferência dele, tanto mais pelo fato de sua filha já ter visto a presença dele no seu quarto. Bom, é plenamente possível que esse companheiro que se suicidou lá atrás ainda esteja num conflito de identidade, numa dificuldade de harmonização na nova situação a qual ele se encontra. Isso não é uma circunstância tão impensada. Nós temos na literatura espírita uma discussão muito forte feita no livro Memórias de um Suicida, que apresenta o Vale dos Suicidas como o destino de suicidas. Mas nem todos vão para lá. Não são todas as entidades que permanecem no Vale, que vão para o Vale. Há muitos que não vão para lá. É uma questão de sintonia, de livre-arbítrio, de uma série de circunstâncias. Não pensemos nós que ocorre um determinismo divino em que todos aqueles que passem pela experiência do suicídio obrigatoriamente são conduzidos para esse lugar. Boa parte sim, mas muitos também não. E, dentro dessa perspectiva, é plenamente possível que o seu ex-marido possa ter sido alguém que não foi atingido pela essa possibilidade de acolhimento dentro da região chamada Vale dos Suicidas. Se isso não tiver acontecido, ele pode, portanto, estar num processo de perturbação fora de um ambiente de maior proteção, que seria o do Vale. Ele pode rondar sua casa? Não é impossível. É possível. E existe um fenômeno de perturbação espiritual que é a obsessão produzida pelo apego. Eu tenho alguém que ama muito outro alguém, mas esse alguém que desencarnou não tem noção de que ele prejudica a quem ele se aproxima. Então eu desencarno, mas como eu amo muito uma determinada criatura, eu tenho uma tendência de querer ficar perto dela. E como eu não compreendo a situação em que eu estou, eu não consigo entender os dramas emocionais que eu estou vivendo, eu posso me aproximar do meu afeto e acabar produzindo mal-estar nessa pessoa que eu tanto amo. Se isso estiver acontecendo, não precisa ter tanta preocupação, porque são os fenômenos de perturbação espiritual que são apresentados na literatura como sendo os de mais fácil resolução. Por quê? Porque o perturbador ama aquele a quem ele perturba. Como ele ama aquele que ele perturba, o que, que ele vai fazer? Ele vai, na verdade, sentir-se motivado a afastar-se do seu familiar, na medida em que ele perceber que essa pessoa a quem ele está perturbando está se sentindo mal. Então, como que acontece? À medida que a gente percebe isso, nós começamos um trabalho de oração sistemática para essa pessoa, para que ele seja envolvido. E aí, você até comentou que ele vá para a luz, que ele vá para a luz. Pois é. É muito importante que nós façamos isso por amor. Por amor. Que nós peçamos o bem dele por amor a ele. E não no sentido de dizer, olha, Senhor, leva ele daqui de casa, tira esse cara daqui, vai com Deus, vai embora. Mas o meu sentimento interior é afasta, tira, isola, prende. E acaba que a oração não surte todo o efeito que poderia surtir, porque a sensibilidade das nossas palavras não vibram as cordas do universo para promover o trabalho de socorro. Então, a gente tem que orar como quem ora por um irmão que se ama tanto, pedindo com amor por ele, para que os mentores possam, de maneira mais efetiva, realizar o socorro que tem que ser feito. E a partir daí, das energias positivas que a gente emite, uma aura de boas energias vão se juntando em torno de nós, facilitando o trabalho de socorro e os nossos méritos diante daquela circunstância. Porque quando eu rogo a Deus ou aos Espíritos que afaste alguém, que retire alguém do meu lar, eu ainda não estou com os méritos suficientes para receber a manifestação efetiva daquilo que eu desejo, porque o meu desejo ainda não é motivado pelo verdadeiro bem. Pense nisso, nessa perspectiva, e inicie um trabalho de orar por ele com o coração repleto de amor, para facilitar com que você, de fato, seja melhor atendido pelos espíritos que tanto querem o nosso bem.
0: Muito bem, esse é o nosso Pinga Fogo. Essa foi a primeira pergunta. Vamos lá, porque a Divina vai trazer a próxima pergunta para que o Jorge possa esclarecer a nossa irmã. Qual que é, Divina?
4: A próxima pergunta,
2: Rubens. Só um minutinho. Isso.
0: Muito bem, a Divina está pegando a pergunta aqui. É porque hoje aqui foi difícil, gente.
2: Acho que foi difícil para todo mundo, né?
0: A gente fica acostumado só com uma coisa.
2: É assim mesmo. A gente vai nos adaptando às coisas e tudo vai seguindo. Jorge, minha sogra tem 79 anos. Há uma semana começou a apresentar delírios. Diz ver pessoas em casa que essas pessoas usam suas toalhas, cobertores. Levamos ao psiquiatra e ela disse que ser delírios da minha idade. Está usando medicação, mas não melhorou. Pode ser algo espiritual? Como lidar com isso? Muito obrigada a todos vocês da Web Rádio Fraternidade. Vitória da Conquista, Bahia. Fabiana.
1: Boa noite, Fabiana. Olha, geralmente as pessoas que apresentam esses episódios mediúnicos, elas têm episódios anteriores semelhantes. É menos provável que a gente tenha alguém que durante a existência não tinha uma sensibilidade mediúnica mais aguçada e num certo momento passa a ter já na velhice essa sensibilidade. Às vezes acontece de nós estarmos realmente com bastante idosos e começarmos a ter uma sensibilidade, mas é num outro contexto. Qual é o contexto? O contexto da enfermidade. A pessoa está entrando no processo desencarnatório, está no leito, está num fenômeno de afrouxamento dos laços, está fazendo como que o início da sua adaptação ao mundo espiritual, e ela começa a perceber a ambiência que a circunda, falando de parentes desencarnados que se apresentam no quarto onde ela se encontra. Isso é razoavelmente comum, muito comum. Mas você, de repente, de uma hora para outra, começar a ter, apesar da idade elevada, fenômenos de característica mediúnica sem que esteja nesse quadro de afrouxamento dos laços, é menos comum, o que não quer dizer que seja impossível que essa seja a razão pela qual esses fenômenos estejam se dando. Acho que você agiu correto. Temos que primeiro esgotar todas as causas materiais. Conduzi-la a um psiquiatra foi uma boa estratégia, mas é preciso lembrar que os medicamentos dessa área da medicina, eles demoram um tempo maior para realmente começarem a fazer efeito. Então, depois de 2 semanas é que você vai começar a perceber as mudanças de humor e as alterações decorrentes do uso da medicação. Então, não dá para você partir da lógica de que você tomou o remédio ontem, hoje você já tem que ter resultados apreciáveis pelo uso das substâncias que você está sendo medicado. Não. Você vai ter que esperar um tempo maior. Se esse tempo já passou e nada aconteceu, se realmente já tem mais de mês que essa medicação vem sendo administrada e não houve alterações, então as causas materiais começam a perder um pouco mais de força, porque se a medicação que utiliza-se para esse tipo de caso não está surtindo efeito, começa-se a ampliar a possibilidade, sim, agora, de que os fenômenos sejam motivados por uma causa espiritual. Se isso for verdadeiro, ou se isso não for verdadeiro, ou seja, pouco importa se é mediúnico ou não, pouco importa se são espíritos ou não, nós estamos diante de um quadro de alguém que está precisando de amparo. Alguém que está precisando de acolhimento, de aconchego, de colo, de amor. O que, que eu sugeriria? Que houvesse uma maior aproximação e um maior volume de diálogos com ela. Pode ser que ela fale coisas sem nexo, mas ela precisa falar. Às vezes, se a pessoa começa a falar, começa a colocar para fora as emoções que ela tem, ela vai se saciando de determinados fenômenos e, ao se sentir ouvida, acolhida pelos seus familiares, pode se dar uma redução desse processo de percepção de determinadas características estranhas de conduta. Então, minhas recomendações, manter o trabalho com o psiquiatra, observando se há melhoria do quadro com o uso contínuo da medicação, com um tempo aí de 15 dias, um mês, para você perceber se isso continua. Independente disso, ampliar um tempo de diálogo para que ela se sinta mais acolhida, mais próxima da família. E terceiro, culto do Evangelho no Lar. Oração em família para o desabrochar dessa rosa maravilhosa que, de perfume indescritível, que é a possibilidade de termos em casa esse fulcro de energias que pode ajudar não somente a ela, mas a nós também, a nos conectarmos a ela, a nos redobrarmos em termos de energia, para nos revigorarmos emocionalmente, para lidar com esses quadros. Porque as circunstâncias todas podem apontar para outros fenômenos que estariam no começo e que não estão relacionados à mediunidade em si, mas pode ser um fenômeno que a idade está chamando e que vai exigir uma série de renúncias se as perspectivas para o futuro apontarem na direção de um fenômeno de degeneração das capacidades cerebrais, em que você, a esposa, o esposo, todos vão ter que estar reunidos para esse processo de final de existência dentro de um quadro onde a possível sanidade mental possa começar a apresentar sinais de desconstrução.
0: Muito bem, esse é o nosso Pinga Fogo, edição número 75, 4 de outubro de 2021. Jorge, nós temos uma pergunta aqui da nossa irmã Janete, lá de Belo Horizonte, e ela tem uma dúvida. Jorge, tem uma dúvida muito recorrente. Como saber realmente se minhas orações são ouvidas? Mesmo tendo fé e acreditando na bondade divina, muitas vezes é difícil ter certeza que sou ouvida. Muito frequentemente, acho que não estou nem em último lugar na lista de Deus. A Janete.
1: Meu Deus. Não. Na verdade, esse processo decorre da fragilidade da nossa fé. Quanto mais a nossa fé é frágil, maior é a tendência de sentirmos que nós não somos ouvidos. Se por algum motivo nós estamos com os nossos fios de conexão com o mundo espiritual finos, frágeis, sem grandes forças, é possível que a gente tenha a sensação de que nós não somos ouvidos. Esse fenômeno de sentir que as nossas orações não estão passando do teto, que a gente não está conseguindo falar com Deus, é muito típico em fenômenos de depressão. A depressão está muito atrelada com a fragilização da fé. O depressivo ele tem uma tendência muito grande de orar e dizer: não sei nem para que eu estou orando, que Deus não vai estar me ouvindo, que eu estou fazendo isso. Eu sei que Ele não me ouve, porque a fé está machucada, está ferida, está enferma. E essa sensação de enfermidade, de desconexão com o divino, que faz com que a gente viva o processo depressivo. Deixa eu fazer uma comparação, eu diria que é assim. Nós somos como se fôssemos indivíduos ligados a Deus pelo fio da fé. Então, Deus e o fio da fé nos vinculam e nós estamos presos a Ele. Quando esta fé se fragiliza e esse fio se rompe, nós caímos dentro do fosso da depressão. Então, o fosso acontece porque o fio fragilizou e quebrou. Então, a gente tem que fortalecer esse fio para que ele não rompa. Como que se fortalece o fio da fé? A prática do bem. Porque quanto mais eu pratico o bem, mais o meu organismo se sente envolvido pelas energias do positivo, que são várias substâncias, são vários neurotransmissores que acabam se mostrando bastante presentes em nós quando a gente realiza o bem. Aqui eu citaria dois de maneira mais efetiva: a noradrenalina e a ocitocina. Esses dois componentes, que são muito importantes para a manutenção do nosso equilíbrio, eles são gerados de maneira muito intensa quando nós praticamos o bem. O nosso organismo tem prazer de fazer o bem. E na hora que essas energias cursam, substâncias extraordinárias acontecem dentro de nós, e os canais que nos conectam ao divino se tornam ainda mais vigorosos, fortalecendo esse fio, impedindo que a gente caia nesse fosso. Mas se eu me tranco no meu egoísmo, no meu orgulho, não vou nem mexer com nada disso, eu não dou conta nem de mim ou cuidar dos outros. Então, quando a gente entra nesse pessimismo, nós caímos no fosso do egoísmo e do orgulho. E o fio da fé fica fininho e, de repente, ele pode romper. Então, isso é muito importante que a gente, para fortalecer a fé, faça esse movimento. Mas eu aconselharia, como instrumento complementar dessa discussão, a leitura da mensagem do capítulo 78 do Livro da Esperança. Esta mensagem belíssima de Emmanuel sobre a questão da fé vai comentar exatamente esses pontos que você está falando. Pedi para que Deus me desse a abastança e a penúria chegou na minha mesa. Pedi que Deus me desse saúde e a doença me deixou mutilado. Pedi que Deus recuperasse o parente que estava enfermo e o parente desencarnou. Pedi uma coisa e Deus me concedeu outra. Tudo que peço, ele não me dá. E aí a discussão dessa mensagem é como que Deus responde às nossas preces. E ali vai aparecer um material que talvez lhe seja muito útil, principalmente a última frase da mensagem que está na página atrás, assim em cima, que diz assim: a oração se assemelha a uma luz que se acende, a oração na alma humana se assemelha a uma luz que se acende num quarto desarranjado. A luz que acende não coloca nada no lugar, mas indica para o homem o serviço que lhe compete fazer. Então a gente ora não é para que a oração resolva, mas para que a oração ilumine a nossa vida. Eu enxergue o que está fora do lugar e eu mesmo promova o processo de organização do meu ambiente para que eu consiga utilizar-me do recurso da fé, não como solução direta do que eu preciso, mas como ao apontamento da direção que eu tenho que seguir, porque as soluções dos meus dramas eu mesmo é que tenho que procurar resolver.
0: Muito bem, esse é o nosso programa Pinga Fogo, apresentado todas as segundas-feiras aqui pela Web Rádio Fraternidade e com a colaboração de vários parceiros, que a gente já disse no início do programa. É uma alegria ter você aqui acompanhando aí pelo YouTube, pelo Facebook, e também estão aí ouvindo pela nossa Web Rádio Fraternidade. Então, o nosso carinho e a nossa gratidão a você, que às vezes está fazendo uma outra atividade, põe o celular ali e está ouvindo o nosso Pinga Fogo. Vamos lá, Divina, para a próxima pergunta.
2: A próxima pergunta é da nossa irmã Monique Alano, lá de Salvador. Como posso ajudar meu filho adolescente autista nível 1 a se conectar em oração? Haja visto a dificuldade na comunicação social e escrita impactante que ele tem. Ele tem uma natureza própria de bondade e caridade, justiça, mas a conexão em oração, além do Pai Nosso, é algo muito difícil. Haja visto que o cérebro autístico é muito racional e de difícil abstração.
1: Eu recomendo que você utilize música. Existem algumas músicas que são muito úteis para a preparação do ambiente. No espectro autista, é muito importante que você não quebre as rotinas da pessoa. Então, você não pode fazer uma fratura no dia dele, trazendo ele de um momento para o outro de forma brusca. Se você fizer a mudança brusca na rotina dele, ele está brincando: meu filho, sai daí, vem orar. Essa mudança muito acentuada, ele demora para se acomodar nessa realidade. Então, a gente começa colocando uma música para preparação do ambiente, para que ele vá entrando dentro da vibração. Ele vai entrar na vibração que diz respeito a esse mecanismo interior de busca mais elevada. E, em virtude, sim, dessa racionalidade que existe para esse fenômeno, você pode oferecer a ele, depois da música, não sei se ele já tem condição de leitura, mas alguns textos para que ele comece a interpretar fora do ambiente da oração. Se ele já puder ler, se olha essa daqui, vamos, como é que a gente interpreta isso aqui? Para estimular nele esse processo de capacidade de entendimento das questões fora da literalidade. Agora, se ele ainda não lê, ou se ele tem dificuldade com a leitura, você pode ler para ele pausadamente e tentando exercitar com ele isso fora do ambiente da oração. Não fazer o momento da oração, o momento de aprendizado. Faz isso no outro momento. Quando for fazer a oração, coloca música, prepara o ambiente e inicia com orações que sejam mais próximas da realidade dele. Uma conversa menos formal com Deus e em objetos mais próximos da realidade, para ele ir se habituando a fazer essa comunicação sem uma característica tão formal, sem um degrau tão significativo entre o momento da oração e o momento fora da oração. Fazer disso uma espécie de continuidade do dia numa prece que é quase um diálogo, que é um diálogo com Deus de maneira mais objetiva e dentro de uma atmosfera sem tantas mudanças tão significativas até no próprio linguajar, para facilitar com que ele se adapte a esse processo. E se ele tem essa característica de ser um coração bondoso, aproveite isso e ensine para ele que o bem que se faz aos outros também são formas de oração. Mostrar para ele a oração como uma visão transcendente da fala. Mas quando você cuida de um animal, quando você se preocupa com as pessoas, para estimulá-lo no sentido mais abrangente dele se relacionar com o outro, para ele perceber melhor o mundo à sua volta e ter uma capacidade melhor de não apenas racionalizar sobre a objetividade da vida, mas começar a despertar de fato os fenômenos do sentimento diante das experiências que ele pode viver.
0: Muito bem, é o nosso Pinga Fogo, edição de 4 de outubro de 2021. A Divina faz a próxima pergunta.
1: Antes da próxima pergunta, eu quero dizer que eu dei uma consultada aqui nos meus alfarrábios e aquela discussão sobre a desencarnação acontece no capítulo 20 da obra Loucura e Obsessão. Então, quem está interessado, acho que era a moça da Itália, Iris, se não me engano, isso, o nome dela. Então, consultar o livro Loucura e Obsessão, capítulo 20, que você vai encontrar toda essa narrativa onde aparece o caso dessa desencarnação motivada pelo afastamento do obsessor.
0: Muito bem, Divina. A próxima pergunta que tem a ver, que também vai falar um pouquinho desse assunto. Quer ver?
4: Eu acho que é Cid...
0: Opa, o microfone aí.
4: Eu acho que é Cid M. Júnior, parece. Não sei, não tenho bem certeza. Podemos encarar a obsessão como uma chance de mostrarmos o caminho do bem ao nosso obsessor? Me parece mais correto querer ajudá-lo a encontrar o caminho da luz do que querer me livrar dele. Grato.
1: Ah, sem dúvida nenhuma. Antes da mensagem espírita, havia muito essa ideia de que as entidades perturbadoras deveriam ser afastadas de nós, expulsas de nós. Então havia, até o advento do espiritismo, a ideia do exorcismo, em que você expulsava o chamado demônio para que ele voltasse para as profundezas do inferno e libertasse a pessoa que ele estava oprimindo. O espiritismo vem e reconceitua tudo isso. Reconceitua no sentido de que não é um demônio, é apenas a alma dos homens que foram maus, conforme define Allan Kardec no livro que é O Céu e o Inferno, sobre o que são os demônios. Apenas a alma dos homens que foram maus. E que o melhor instrumento para realizar esse trabalho, nós encontramos no último capítulo do livro Obsessão e Desobsessão, de Sueli Caldas e Schubert, o capítulo último da obra, chamado O Antídoto. Uma página memorável para destacar a importância do amor para a solução definitiva dos processos obsessivos. Essa página valeria a obra como um todo. A obra de Sueli é uma obra extremamente didática e eu particularmente achei essa obra muito importante para mim. Ela é uma obra de 1981 e eu tinha chegado ao movimento espírita em 1980. E os conceitos sobre obsessão, eles eram esparsos, eles não estavam na minha cabeça organizados. E essa obra de Sueli vai encaixar direitinho os graus, os modos. É uma obra extremamente bem estruturada do ponto de vista do didatismo dos conteúdos. Então, ela vai oferecendo toda a instrumentação para você compreender o fenômeno na sua inteireza, mostrando os graus, a forma que ela acontece, o mecanismo da obsessão, o processo desobsessivo. Ela trata a questão da maneira mais completa possível. E no último dos capítulos, chamado O Antídoto, ela vai fazer exatamente essa consideração aí, que foi apresentada agora, do amor como sendo um instrumento para isso. Ela, nesse capítulo, diz assim: sim, o amor, tal como o Cristo nos o ensinou, é o único antídoto para esse mal que graça de maneira tão avassaladora, dos pontos, a obsessão. Quando o amor se estabelecer unindo vítimas e algozes, fazendo com que se desapareça a vindita, a vingança, aí nós encontraremos o término da obsessão. Então, enquanto existir outras tentativas de solucionar, que não passe pelo verdadeiro amor e ao enxergar que o outro é meu irmão, e que se ele me perturba, há alguma coisa que permite a vinculação, quando eu entender isso, eu conseguirei com muito mais rapidez me desembaraçar dos vínculos que a obsessão nos impõe. Então, sim, sem dúvida nenhuma, o amor é o único antídoto para esse mal que graça de maneira tão avassaladora.
0: Muito bem, seu Jorge Alahar. As perguntas vão chegando aqui e essa aqui é da Sandra, que está acompanhando a gente lá de Ribeirão Preto e a chuva cai aqui, viu, Jorge? Ali, pela janela. Tava hoje quente. 33 graus aqui, tempo nublado, mas tá ali a chuva caindo, escutando a água, maravilha. Mas a Sandra está acompanhando a gente lá de Ribeirão Preto, no estado de São Paulo, e ela pergunta assim: eu tenho duas cachorrinhas que amo muito e nunca tive outros cachorros antes. Já li que os animais reencarnam muito mais rápido que os humanos. Então, eles não têm uma ligação afetiva com os seus tutores? Pode acontecer das minhas cachorrinhas desencarnarem e nunca mais vê-las? Se temos uma grande família espiritual, eles também fazem parte? Não consigo me ver sem minhas cachorrinhas, nem mesmo depois do desencarne. Você puder dizer algumas palavras para a nossa irmã Sandra?
1: Sandra, não existe uma obrigatoriedade de vinculação dos animais com seus tutores. Não, não existe. Por quê? Porque animal, na verdade, não tem a determinação divina de estar ligado a quem foi o seu cuidador de uma determinada existência. Mas a vontade é o grande instrumento que mobiliza as almas na direção do progresso. A vontade é o grande elemento que altera as nossas vidas e propõe novos rumos, novos caminhos para todos nós. Qual é a consequência disso? É que o seu querer, a sua vontade, pode ser determinante no processo futuro dessas criaturas que estão ainda nesse mecanismo de evolução da senda do progresso. O que se quer dizer isso na prática? Que esses princípios espirituais que estão ainda na condição de animais, eles poderão reencarnar próximo de você, sim, se assim for do seu desejo, se assim for da sua vontade e as circunstâncias favorecerem a isso. Porque o universo ele caminha na direção do amor. E se o que você tem para oferecer é amor, não é apego, mas é amor, por que Deus diria não para você? Então, não há uma obrigatoriedade. Meu Deus, eu tive 15 cachorros. Nossa, me preciso encarnar tudo dentro de casa. Não vai ter lugar. Não é esse o sentido. Mas as nossas almas, elas vão criando vínculos. E é bastante razoável que esse fenômeno de reencontro possa acontecer. Mas não há nada que determine isso dentro da lei de causa e efeito. Mas o amor cria laço entre as criaturas, sem dúvida nenhuma.
0: Muito bem, Jorge, muito obrigado. Acho que esclareceu a nossa irmã de Ribeirão Preto. Vamos lá para a próxima pergunta que a Divina vai trazer para a gente. Vamos lá, Divina.
4: Boa noite, Jorge. Tenho uma dúvida muito recorrente. Como saber realmente se minhas orações...
0: Essa eu já fiz, Divina.
4: Desculpa, nós esquecemos de combinar aqui antes. Porque existem vários idiomas aqui neste orbe, dificultando a comunicação entre os povos. Já assisti muitas palestras, já fiz essa pergunta a vários conhecedores e estudiosos da doutrina espírita e até hoje não obtive uma resposta satisfatória. Meu nome é Mário Correia, sou do Rio de Janeiro. Obrigada.
0: Com você.
1: Mari, é muito importante observar que as sociedades surgiram antes que houvesse a integração entre os povos. Então, se você tem determinados povos vivendo em locais diferentes do planeta, nada mais lógico do que eles possuírem características distintas, porque eles não estão integrados entre si. Quando a gente começa a ver que existem povos do Oriente e do Ocidente, seria ilógico esperarmos que todo mundo falasse o mesmo idioma se a gente não tinha contato entre si. Então, os indivíduos acabam desenvolvendo determinadas características do seu povo. Então, você tem ali aquele pessoal do Oriente, eles tinham a necessidade de uma linguagem articulada, eles

0: dialetos dos povos antigos da região ali da chamada Crescente Fértil, você vai perceber o quanto os alfabetos têm uma semelhança. O fenício primitivo, o grego, o hebreu, você vai olhar esses idiomas, nossa, mas tem alguns pontos de conexão entre essas letras, entre esse alfabeto e até mesmo entre algumas palavras. Esse é um ponto que está colocado na obra de Emmanuel, A Caminho da Luz. E um segundo ponto interessante é a missão que alguns países receberam de realizar o trabalho de integração linguística. Então, fala-se que durante o período do Império de Alexandre o Grande, em que ele espalhou a cultura helênica pelo mundo como um todo, ele levou o alfabeto e a cultura dos gregos para vários pontos da Terra, integrando as culturas e facilitando essa capacidade nossa de universalizarmos os conhecimentos que estavam no lugar. E o grego se tornou, durante uma boa parte da nossa história, como língua dominante. Na época que o Cristo estava na Galiléia, o grego já havia sido difundido naquela região e agora o latim começava a se implantar. Mas o grego estava bem enraizado na cultura de Israel daquele período do Cristo. E você vai encontrar depois, na mesma obra, Caminho da Luz, apresentando para Roma e para a Itália uma missão: latinizar o mundo, oferecer um arcabouço linguístico que, após esse período de tantas diversificações linguísticas, o Império Romano iria impor, de certa maneira, a sua língua sobre suas colônias, fazendo surgir diversos idiomas que possuem uma raiz dentro do latim, facilitando a comunicação entre os povos. Então, por que motivo existem línguas diferentes na Terra? Porque as línguas surgiram antes das nações se interligarem. Mas o mundo espiritual trabalha no sentido de oferecer a unidade linguística para todos. O latim veio para tentar fazer essa unificação e o Esperanto, chamado de o filho póstumo do latim, assenta-se sobre o latim e tem uma facilidade de comunicação com diversos povos exatamente por usar uma raiz que foi difundida de maneira bem efetiva pelo Império Romano, facilitando esse processo de comunicação entre as criaturas do planeta.
1: Muito bem, Jorge, ouvintes, internautas acompanhando o nosso programa. Essa pergunta, Jorge, ela é muito interessante, ela foi feita por um ouvinte, um internauta que acompanha o programa em uma das grandes capitais do Brasil, e ela diz assim, olha, trabalho em um hospital, na maternidade, e eu e os demais da equipe de enfermagem sofremos sempre com o assédio moral dos médicos que trabalham com a gente. Não é só o assédio moral, mas preconceito por nossa cor, situação financeira e até com o nosso peso. Muitos falam assim, a enfermagem só tem pobre, preto e gordos. Sempre, em minhas orações, peço ajuda ao Dr. Bezerra. Gostaria de uma orientação, porque é muito ruim conviver com pessoas assim. Nosso público no hospital é de pessoas pobres e carentes. Eu preciso de uma palavra para conseguir conviver com essas pessoas. Obrigada.
0: Na verdade, essa é uma característica de um mundo de provas e expiações. As circunstâncias da encarnação em um planeta como a Terra, ele envolve exatamente um conjunto de experiências profundamente dolorosas, que não são somente vivenciadas nesse ambiente da enfermagem, mas nós encontramos isso em várias outras profissões, em vários outros contextos que a nossa sociedade possui, porque boa parte daqueles que constituem a nossa sociedade ainda não possuem o dom de serem capazes de enxergar o outro. O dom da empatia, o dom de compreender que os outros também padecem, não são instrumentos nítidos para muitas pessoas dentro do nosso planeta. E o que decorre em função disso? Decorre que as pessoas se tornam às vezes frias, se tornam cruéis, e têm determinadas falas que podem machucar as pessoas que estão envolvidas. E nessas circunstâncias, o que sugere a doutrina espírita?

0: que nós comecemos a olhar para as pessoas que agridem como quem olha para alguém que está enfermo. Não é razoável, não é esperado, não é saudável que alguém se refira a outras pessoas no sentido de desmerecê-las, de diminuí-las. Se nós temos no nosso ambiente alguém que possui essas características, o enfermo é o outro. Ele é o frágil. E isso, na verdade, nos oferece o dom de nós exercitarmos o conhecimento que nós temos. Porque o saber espiritual, ele não é uma couraça, ele não é uma armadura que nos protege de todas as dores que o mundo tem. Seria uma ilusão da nossa parte imaginarmos que o conhecimento espiritual fosse nos colocar à salvaguarda dos sofrimentos humanos. O Buda, quando esteve conosco, usava uma expressão muito recorrente. Ele dizia assim: antes da iluminação, rachar lenha e carregar água. Depois da iluminação, rachar lenha e carregar água. Ou seja, tanto faz se você está iluminado ou não, a vida vai lhe chamar para você rachar lenha e carregar água. O que muda com o processo da iluminação é como eu enxergo a tarefa de rachar lenha e a tarefa de carregar água. Então, quando nós estamos num ambiente adverso, em que as pessoas nos machucam, nos ferem, nós não podemos absorver isso como se isso fosse de fato verdadeiro. Quando alguém fala alguma coisa contra nós, é como se fosse alguém que, chegando no pátio da nossa casa, nos colocasse um presente. Ninguém tem o poder de colocar o presente dentro de casa. Quem coloca o presente do pátio para dentro somos nós, que absorvemos aquilo que o outro diz sem considerar que, no fundo, no fundo, o outro é o enfermo. Então, as nossas vidas não podem ser dirigidas por aqueles que nos falam mal. Nós não podemos entregar a nossa felicidade na mão das pessoas que não nos amam. O nosso papel deve ser o de criar a resistência, a capacidade de resistirmos ao mal, filtrando o que nos é dito, analisando pelo lado da razoabilidade e dizer: isso não é verdade. Isso que está sendo falado acaba sendo um instrumento para nos diminuir, para nos tornar mais frágeis. E como não é verdade, eu não vou absorver isso para dentro de mim. Porque se eu absorvo isso para dentro de mim, eu vou enfermar. Eu serei o enfermo também, vítima da agressão do outro. E ao diminuir a minha capacidade de realizar o trabalho que eu tenho para fazer, vai se tornar menor. Então, esses indivíduos que assim agem são, a bem da verdade, as criaturas frágeis que a vida amanhã vai chamar as contas para que lhes prestem, diante da lei de causa e efeito, determinadas respostas que a vida vai pedir. Então, quando a gente, por algum motivo, passa por experiências desse tipo, é porque nós desvalorizamos determinados grupos. E há na lei de causa e efeito algumas circunstâncias chamada inversão social expiatória, na qual alguns companheiros acabam encarnando nos grupos que eles não gostam para desenvolverem o dom de reverem os seus conceitos. E aí você poderá encontrar esses que hoje acusam, amanhã, na condição de pacientes, precisando do trabalho, da atenção, dos cuidados daqueles a quem ele mesmo antes criticava, para que ele sinta uma ressignificação dos conceitos para o amanhã. Mas nunca devemos nos machucar com aquilo que os outros nos dizem, porque nos fragilizarmos para o processo do bullying nos torna criaturas passíveis de enveredarmos pelo caminho do desamor a nós próprios e do processo depressivo. Não aceite essa proposta. Não critique com violência. Não parta para o confronto, porque partir para o confronto na tentativa de defender o ideal é manchar as nossas mãos de sangue. Nós não devemos fazer isso. O que devemos fazer é, como Cristo dizia, dar a outra face. Mostrar que temos valores que, de repente, os outros ainda não têm. Dar ainda mais amor na tarefa que fazemos para que a enfermagem seja reconhecida não pela excelência da técnica e a carência de afeto, não pela grandeza dos saberes técnicos, mas pela capacidade de realmente saber cuidar com empatia daqueles que estão conosco. Quando se perceber que hoje no mercado de trabalho mais importantes são os que conseguem trabalhar em equipe e se aproximar das pessoas coração com coração, e cada vez mais haverá menos espaço para os que são tecnicamente bem formados, mas com graves dificuldades de relacionamento, a nossa sociedade vai impulsionar determinados profissionais ultra treinados para os cantos obscuros do mercado, porque nós estamos muito mais precisando de amor do que excesso de técnica, porque a técnica nunca foi capaz de salvar as criaturas do processo de sofrimento da alma humana.
1: Muito bem, ouvintes, internautas, acompanhando o programa Pinga Fogo, edição número 75, 4 de outubro de 2021. Você ligado aqui conosco pelas redes sociais, acompanhando também em áudio pela Rádio Fraternidade, também acompanhando pelos canais parceiros. A Divina vai trazer para a gente a próxima pergunta. E olha que a próxima pergunta também você já falou um pouquinho aqui. Esse tema saiu muito bem hoje, vamos lá.
2: Meu nome é Sônia, sou de Maringá, Paraná. Gostaria que o Jorge falasse sobre a atuação da espiritualidade em dramas obsessivos nesta era de transição planetária. De fato, esses irmãos que hoje estão envolvidos em tal situação são afastados como uma última oportunidade para os reencarnantes. A família do meu ex-esposo tem casos de obsessivos, tem casos obsessivos em 3 gerações, inclusive com suicídio.
1: Você vê que esse assunto hoje está pegando, hein?
0: É verdade. É, isso aí é muito, muito importante que a gente faça essas reflexões. Em que sentido? De que nós não podemos ter essa leitura rasa do processo obsessivo como se, de repente, os mentores fossem uma espécie de escudeiros, de cavaleiros do mundo espiritual que montassem guarda nas nossas residências e fizessem um trabalho como se fosse um exército armado com escudo e espada defendendo as pessoas e blindando os indivíduos de um possível processo de perturbação. Essa não é a conceituação que o Espiritismo tem sobre os mentores. Os mentores são simplesmente aqueles que, tendo uma compreensão da vida muito mais elevada, passam a compreender que as fragilidades humanas decorrem da compreensão equivocada que eles têm da vida. E, por isso, não se desesperam diante da dor do companheiro. Nós vamos encontrar na questão 976 de O Livro dos Espíritos exatamente a discussão sobre essa ação dos Espíritos diante do sofrimento humano, do sofrimento das criaturas, em que os Espíritos falam a Kardec que exatamente por compreender que isso tudo passa, que o sofrimento é sempre passageiro e que as opções pelo equívoco são fruto ainda de uma compreensão incompleta da vida, os mentores não se desesperam diante do erro de seus protegidos, porque sabem que aquilo é uma consequência natural das suas decisões e que tudo isso cessará quando eles realmente promoverem o processo de mudança íntima. Então, tratando todas essas circunstâncias, analisando todo esse cenário que a gente tem, nós precisamos recolocar as peças no tabuleiro e vendo que os mentores eles não estão para montar guarda em torno de ninguém, mas eles são aqueles que podem auxiliar utilizando uma ferramenta extraordinária, que é a ferramenta do amor. Eu destacaria aqui um caso que acontece na obra Libertação, em que Margarida está sendo perseguida por uma quantidade muito grande de obsessores mandados por Gregório e comandadas por Saldanha. Saldanha é o comandante-geral do processo de perturbação. E ali ao lado daquela circunstância de sofrimento que está acontecendo, nós temos os mentores que chegam para tentar ajudar a Margarida. E eles permanecem assistindo à obsessão sem interferir no mecanismo obsessivo, sem fazer nada. Até que Saldanha termina de fazer todo o trabalho de perturbação, vira-se para o grupo e diz: bom, eu agora vou visitar a minha família, porque meus filhos ainda estão encarnados e eu vou visitá-los. Saldanha vai visitar a família e os mentores dizem: a gente pode ir junto? Ele estranha, mas deixa. Os mentores vão com ele para a casa dele. Chega lá, a família está completamente desarranjada, está tudo desarrumado. E os mentores então se oferecem para ajudá-lo. Ele acha estranho, mas aceita a ajuda. E os mentores então dão um passe num, arruma ali, ajeita aqui, melhora isso, melhora aquilo, e fica tudo muito mais resolvido a partir da intervenção dessas entidades. O Saldanha então, ou seja, o chefe dos obsessores, vira-se para aqueles que haviam chegado, mas que ele não sabia que eram espíritos que eram protetores de Margarida, e diz assim: nossa, que maravilha o que vocês fizeram pelos meus filhos. Eu não tenho como agradecer o que vocês fizeram. Se eu pudesse ser útil em alguma coisa, eu faria, mas eu não sei como ajudar, eu não sei o que eu posso fazer para agradecer o que vocês fizeram pelos meus filhos. E aí, o mentor dessa equipe, Gúbio, vira-se para ele e diz: você quer saber o que você pode fazer? Faça pela minha filha o que eu fiz pelos seus filhos. Eu sou o pai de Margarida. Saldanha pega um susto e diz: eu vou salvar Margarida. Aí ele começa a fazer o trabalho inverso, de desmontagem da obsessão. Então você vê que os mentores não chegaram querendo expulsar, arrancando, quebrando, se degladiando com o obsessor. Eles promoveram um processo de acolhimento. E quando Saldanha se percebe acolhido por eles, ele não consegue resistir à força do amor. E ele então, de obsessor que era, começa a trabalhar desmontando a obsessão que ele mesmo havia capitaneado durante bastante tempo. Então é assim que os mentores agem. Eles agem usando uma única arma, o amor. Esse é o instrumento para resolver os processos de perturbação. Não podemos imaginar que mentores agem como se eles fossem blindadores das experiências que nós precisamos, porque são características que nós buscamos, e através desse rentear das nossas imperfeições, nós iremos encontrar as respostas para nós próprios no grande mecanismo de evolução do aprendizado pelas experiências que a vida nos traz.
1: Eu estava te ouvindo trazendo essa resposta e percebendo como é que Deus espera que a gente haja, né, perante essa nossa relação com o outro, né? Pegar, expulsar, tirar, não resolve o problema. Agora, mostrar que é possível se transformar pelo amor, esse é o ideal, né? Esse é o ideal que nós temos que perseguir. E é interessante como que Deus também permite que uma literatura como essa, que você está nos apresentando, está lembrando, recordando, que é o livro Libertação, né? O conhecimento, sim, que a gente vai ver. Ó, quem não leu, leia, porque vale a pena. É interessante a gente observar os personagens ali, né? E aprendizado, gente. É isso que a gente tem que perceber. Vamos à próxima pergunta, Jorge? Vamos lá. Vamos. A nossa ouvinte está acompanhando, ela pediu para não se identificar, mas ela queria te ouvir, que ela está com uma dúvida. O relato é um pouquinho assim, comprido, mas é preciso que a gente leia para poder você entender. Faço parte de um centro espírita que não faz reunião online para médiuns. Estou sempre falando a respeito disso com meu coordenador de fazermos reuniões sem manifestação para ajudarmos. Cada um comentando o que está passando e que possamos ter orientação em grupo. Eles não me dão atenção, a dificuldade de um, e ela diz, a dificuldade de um pode ajudar aos outros que estão ouvindo. Faço estudo de segunda a sábado, mas tem coisas que precisamos conversar em um grupo que entenda as nossas necessidades e não no grupo de estudo. Sabe, tudo mudou, mas certas coisas não mudam. Eu gostaria que as mesmas palavras doces e de compreensão que são ditas aos espíritos desencarnados fossem feitas a nós encarnados. Por favor, tem como passar essa dúvida para o Elahá? O que, que eu devo fazer? O que fazer diante de tudo isso?
0: Ponto número 1. Não abandone o grupo. O grupo precisa de algumas revisões de conceitos. Precisa ser oxigenado nas suas ideias, na sua visão de mundo. Então, ponto número 1. Não se afaste. Não se canse. Ah, vou mais que sair esse pessoal. Não se canse, porque se você sair, a tendência é que esse conceito, esse raciocínio se congele. Então, para que não aconteça, primeira coisa, a gente não se afasta. Ponto número 2. Ler a pergunta 841 de O Livro dos Espíritos, que fala que quando as pessoas têm divergência conosco, nós devemos tentar apresentar, sem nunca perder a mansidão e a brandura, porque tentar impor a vontade com violência é um indicativo de que nós somos piores do que aqueles que têm ideias que nós achamos que estão equivocadas. Então, a gente não abandona, ponto número 1. Ponto número 2, procura trabalhar essa característica através dos instrumentos positivos que a gente tem. Conversa, orienta, fala, discute, oferece, revê, sem ficar com raiva, sem ficar com ódio das pessoas, sem brigar, sem alterar tom de voz, sem bloquear pessoas nas redes sociais, mas tentando realmente exercitar virtudes em nós. E essas diferenças em grupos, elas são muito importantes para desenvolver determinados pendores que nós ainda não temos. A gente talvez vá crescer muito convivendo num grupo difícil, porque vai nos exigir a paciência, ou aprender a calar, tentar encontrar formas de perdoar as pessoas quando nos agridem. Por isso que a gente não deve deixar. A gente permanece, trabalha no sentido de orientar sem perder a razão, sem brigar, sem discutir. E o ponto número 3. Se você sentir que está difícil, ingresse num segundo grupo que tenha uma identidade com você. Para quê? Para que você se alimente emocionalmente. Porque você ficar o tempo todo dando murro em ponta de faca, tentando que o grupo mude, o grupo não muda, e o tempo vai passando e você lutando, lutando. Meu Deus, um ano isso vai acontecer, talvez na década que vem. E você não exercita isso na prática com um grupo que lhe seja afim, a gente acaba sofrendo muito. Então, a minha sugestão é, não deixe o grupo. Converse com amor, com serenidade sobre isso. E se você achar interessante, participa de um grupo que já faz isso. Você não é obrigado a ficar só num grupo. Procure um segundo grupo, integre-se nele e comece a fazer o trabalho de identificação sua num ambiente que seja mais acolhedor a essas ideias, para que você consiga encontrar ali a experimentação que você busca e que isso alimente sua alma a dar mais força a continuar permanecendo num ambiente difícil, buscando a transformação dele. Mas lembre-se, nunca promova a cizânia, nunca jogue ninguém contra ninguém, porque a casa dividida sobre si mesma rui. E nos meus 41 anos de espiritismo, não conheço nenhuma casa espírita que a diretoria tenha brigado e tenha se mantido de pé. Todas, sem exceção, onde houve discussão, o trabalho simplesmente acabou. Sabe por quê? Porque o trabalho não é nosso. O trabalho é espiritual e a gente pensa às vezes que ele só acontece no mundo físico. Brigou do lado de cá, desarticula as equipes espirituais, a casa mingua de frequência, a palestra murcha, os grupos de estudos apagam e, de repente, quando você vê, a casa espírita fechou as portas.
1: Muito bem, Jorge, ouvintes, internautas, acompanhando a gente. Vamos lá para a próxima pergunta que a Divina separou ali para a gente. Vamos lá.
2: A próxima pergunta é de Leila Spinder. Acho que é isso mesmo. O amor cria laços e o ódio infarta. É infanta ou infarta? Algemas. Infanta algemas. Seria basicamente isso. Né? Ela fazendo essa comparação entre o amor e o ódio.
0: É. Sim, mas é isso mesmo. Da mesma maneira que o amor ele cria esses laços e as almas têm uma tendência a se reencontrar no futuro, os grilhões do ódio também acabam vinculando as pessoas como se fossem algemas. Prendem os espíritos para um encontro também no amanhã. Não estou querendo colocar medo em ninguém, mas se você odeia alguém, abra seu olho, porque existe uma grande chance de que essa conexão que a gente está fazendo agora, de desamor, de ódio, eu estou criando um vínculo de ódio com alguém, então é uma conexão pelo desafeto, ela perdura no tempo, e para que eu prove a mim mesmo de que eu venci essa dificuldade, você acaba renascendo numa próxima existência, no mesmo lar que o seu inimigo. Então, ambientes familiares podem compor fundamentalmente três tipos de laços. Os laços de afeto do passado, os nossos amores do ontem, os laços de desafeto do passado, os inimigos ou os magoados do ontem, e os laços do hoje, espíritos estranhos que se achegaram ao lar e se tornaram familiares nossos nesta existência. Então, essas três naturezas de laços é que fazem. E para quem está preocupado ante a possibilidade de ter que reencontrar um inimigo, existe uma possibilidade de não reencontrá-lo. É através do perdão. O perdão é o instrumento que dissolve as algemas do ódio. Então, eu odeio alguém, eu crio um vínculo. Aquilo prende as almas e elas têm uma forte possibilidade de se reencontrar. Eu não quero. Então, perdoe a pessoa. Ah, não posso perdoar. Você está louco. A pessoa me prejudicou demais a minha vida inteira, infernizou minha vida, acabou comigo. Eu não posso perdoar porque o que ela fez não tem perdão. E eu carrego aquele peso, aquele piano de cauda nas minhas costas, pela mágoa que o outro me produziu, pelo ódio que o outro tem de mim. E quando eu tomo a decisão de não perdoar, eu estou perpetuando em mim um sofrimento. Mas se eu perdoar, é injusto. Ele me prejudicou demais. Aí eu vou e perdoo, bonito. O cara passou 50 anos infernizando a minha vida. Aí eu, não, vou te perdoar. Não, ele tem que pagar pelo que ele fez. Sim, ele tem que pagar, mas você não precisa pagar com ele. Ele vai pagar o que ele fez, porque o que ele fez está inscrito na lei de causa e efeito, em caracteres que são mais densos, mais duros do que a pedra. Está inscrito no livro da vida os equívocos que nós cometemos. Porque o mal está dentro de nós. Como diriam aí os nossos mineiros de Uberlândia, o mal está em mim. Está em mim, então está dentro de mim, não está na minha relação com o outro. Há muitas pessoas que dizem assim, ah, mas se fulano fez algo para Cicrano, então criou, um deve para o outro. Não, se A prejudica B, não existe vínculo entre A e B. Se A prejudica B, A, que prejudicou, está enrolado com a B, com a lei. B não necessariamente está. Se B, que recebeu o mal, perdoar, ele se desvincula. Ah, mas eu não vou perdoar. Então você vai ter que reencontrar mesmo. Porque se você perdoa, você sai do círculo. E o outro não vai, por conta do seu perdão, sair das culpas que ele possui diante das circunstâncias do feito. Ele vai necessitar de experiência, sei lá com quem. Não necessariamente com você. Mas ele precisa se resolver. Mas como você deu o perdão, você se retira do círculo das experiências. Mas se você não der o perdão, você tem uma chance muito alta de conviver muito pertinho com a pessoa que você odeia. Se não é isso que você quer para o seu amanhã, solta o cara, pelo amor de Deus. Dá o perdão e conceda a você novas experiências. Porque se você não perdoar, você vai voltar para os mesmos cenários, com as mesmas pessoas, para viver as mesmas experiências, porque somente são felizes os espíritos que amam. A chave que abre a porta da felicidade é o amor. Se eu não exercito o amor, eu não conseguirei ser feliz. Eu vou repetir. Não existe em lugar nenhum do universo um único espírito que não ame e seja feliz. É impossível alcançar a felicidade sem o exercício do amor. É imperioso. Esse é um determinismo divino. Deus estabeleceu assim. É assim que as coisas são. Ele é o dono do universo. Ele é o amor. E ele decidiu. Eu vou dar a felicidade para todos. mas tem uma condição. Você terá que amar. Enquanto você não amar, você fica na antessala da felicidade. Quando você amar, você consegue a chave para abrir a porta e acessar a felicidade que eu quero te dar. Mas você tem que amar. É por isso que o perdão é tão importante, para dissolver esses vínculos e oportunizar o espírito novas experiências. Aquele que odiou vai encontrar, sei lá, quem lá, alguma pessoa, para se resolver. Mas eu não precisarei mais reencontrar aquele que foi o meu desafeto.
1: Muito bem, Jorge Alahá, ouvintes, internautas que estão com a gente aqui acompanhando o programa Pinga Fogo. Vamos lá, essa pergunta também aqui, ela é muito boa. A pessoa não, sim, a gente não está trazendo a identificação da pessoa, mas ela está acompanhando a gente. Por que uma pessoa não consegue afastar os maus pensamentos, ou melhor, afastar os pensamentos ruins? Será que na minha vida passada fiz algo de ruim para alguém? A minha vida, a minha fé acabou. Só penso em morrer. Tem muitas coisas ruins na minha cabeça. Não estou aguentando mais. Estou com 15 anos no médico e não me ajuda em nada. Se você puder dizer algumas palavras para a nossa irmã que está acompanhando a gente, Jorge.
0: É muito importante que você não se condene à solidão. Há uma tendência mais forte de que aqueles que estão sozinhos se sintam menos amados. Às vezes a gente, quando passa por uma perda de um afeto, um golpe no mundo afetivo de maneira muito forte, nós temos uma tendência muito grande de nos isolarmos da vida, em desacreditarmos nas pessoas, em perdermos o dom de acreditarmos nas criaturas. Nós precisamos reconectar a nossa vida com o divino. Se nós perdermos a crença na criatura humana, nós estaremos extremamente fragilizados desse ponto de vista e muito provavelmente a nossa concha vai se fechar. E nós vamos nos isolar do mundo porque o mundo, para nós, será visto como um lugar mau. Medo das relações, do número de pessoas que nos machucou, das dores que a gente já atravessou. E a nossa perspectiva é: não quero mais contato com ninguém. Eu vou me isolando, e eu não percebo que esse isolamento só reforça o meu sentimento de solidão. Só reforça a sensação de que a vida não tem sentido. Nós precisamos girar isso no sentido contrário. E não permitir com que, nesse fenômeno, como se fosse uma espiral descendente, nós fôssemos descendo cada vez mais para esse fosso terrível, escuro, que a depressão apresenta para cada um de nós. Nós temos que fazer a volta, retornar para a condição de luz que está no topo dessa nossa jornada. Em algum momento houve uma fratura no nosso sentimento, e nós perdemos a crença no ser humano. Então, no caso específico que você está falando, que você está vivendo, você certamente perdeu a crença na criatura humana. Precisa resgatar. Como que a gente resgata isso? Convivendo com pessoas, descobrindo o valor positivo que as pessoas possuem. Descobrindo que nós somos imperfeitos, mas a beleza nossa é que dentro dessa nossa imperfeição, nós temos atos de grandeza. É lindo quando a gente enxerga que as pessoas têm várias dificuldades morais, mas no meio das dificuldades que ela tem, eu consigo ver a beleza das virtudes nascendo por dentro dela. Sim, nós somos criaturas humanas contraditórias. Nós temos virtudes e temos defeitos. Temos defeitos, mas temos virtudes. O que muitas vezes acontece nas circunstâncias que você está vivendo é que você, de certa maneira, está olhando muito para as imperfeições que as pessoas têm, sem contemplar as virtudes que os indivíduos possuem. É necessário que você faça um mergulho dentro de você mesmo para iniciar um exercício que eu vou lhe propor. o exercício da gratidão. Quando você puder, deite para descansar e repasse a sua história de vida. Não quero que você lembre das partes negativas que você já viveu. Não quero que você lembre dos abandonos, das feridas que as pessoas lhe causaram, dos seus processos de dor, das suas horas de solidão e dos seus momentos de profunda angústia pelo sentimento de rejeição que as pessoas podem ter produzido em você. Eu quero que você, quando puder descansar, feche seus olhos e lembre apenas dos momentos de gratidão que você tem na sua vida. Lembre daqueles que cuidavam de você quando era bem pequeno. Lembre daqueles que pegavam nas suas mãos para ensinar as primeiras lições. Lembre das pessoas que estiveram ao seu lado nos seus momentos felizes, os que ofereceram para você o aconchego quando você se machucava, que ofereceram o amor, que lhe cuidaram. E reabasteça a sua alma do sentimento de gratidão por todas elas. Faça suas orações agradecendo por todos esses que lhe ajudaram, onde quer que eles estejam, encarnados ou não. Relembre e faça o exercício de agradecer às pessoas para que a sua alma experimente o positivo que ela está com dificuldade de experimentar. Relembrar que é possível agradecer. Relembrar que é possível sentir coisas positivas por nós. E assim, fazer essa capacidade de reler que as virtudes que essas pessoas possuíam estavam mescladas de imperfeições. Num exercício para a frente, você vai relembrar que os que eram virtuosos tinham defeitos, que quem lhe ajudou tinha imperfeições, que quem lhe deu o colo também tinha imperfeições. Sim! Isso é lindo, saber que quem me amou era frágil, saber que quem cuidou de mim era como se fosse um anjo das asas queimadas, saber que aqueles que me ofereceram colo e aconchego eram os anjos dos pés tortos, que nos cuidaram apesar de serem pessoas frágeis, mas ofereciam seus cuidados dentro da fragilidade que possuíam, para que você relembre que a humanidade é assim, contraditória e bela. Porque a humanidade é capaz de amar ao mesmo tempo que tem ainda fragilidades, dificuldades, instrumentos ainda a desenvolver nos seus sentimentos. Isso vai ser muito importante para você redescobrir que a humanidade, ela é essa beleza de ter dentro de nós a dualidade da sombra e da luz, para que você consiga resgatar a possibilidade de se reconectar ao divino. Revisitar esses sentimentos, ressignificar as pessoas dentro de você e quebrar essa concha na qual você está isolado, no sentido de achar que o mundo lá fora perdeu completamente o sentido. É preciso voltar para reconsiderar a vida e se reconectar à beleza que a nossa humanidade possui, a majestosa capacidade de ser bom, apesar de termos tantas imperfeições. E isso vai ajudar você a enxergar as pessoas que você vai ver. Elas são imperfeitas, sim, mas dentro da imperfeição das pessoas que você vai ver, também haverá virtudes dentro delas, para que você aprenda a conviver com essas duas faces que todas as criaturas terão, inclusive você, para resgatar o dom de você poder ficar de pé nesse grande trabalho que a vida nos pede, de nos defrontarmos com as nossas experiências, crescendo com cada uma delas e se tornando, a partir do nosso aproveitamento das nossas experiências, o dom de vermos a vida por outro ângulo e podermos, assim, dizermos a nós próprios: sou imperfeito como os outros, mas tenho virtudes e defeitos como os outros também têm. E na reunião de todas as nossas melhores virtudes, somos capazes de construir um mundo melhor.
1: Muito bem, Jorge Alahá. Vamos lá para a próxima pergunta. Eu vou pedir a Divina aqui para poder trazer para você.
2: A próxima pergunta é de Maria das Graças Almeida. Participar da cultura americana como Dia das Bruxas tem alguma influência negativa ou atrai espíritos obsessores para a nossa família?
1: É interessante que apareceram algumas outras perguntas nesse sentido, sobre o Halloween, energias negativas. Então já emenda aí para você falar.
0: É porque está chegando o dia, é dia 31 de outubro aí. Como está se aproximando o Dia das Bruxas, começam a ver esses questionamentos. Olha, é muito importante que a gente tenha em mente que o que promove em nós esses sentimentos negativos não é o que está do lado de fora, mas é o que está do lado de dentro da criatura humana. Nós podemos ter expressões positivas e negativas muito mais em função do que pensamos do que daquilo que aparece objetivamente para nós. Eu lembro uma vez, há muitos anos, conversando com uma pessoa do movimento espírita de Porto Velho. E aí ela dizendo assim para mim, olha, a minha vida está difícil demais, eu não sei como é que está a minha vida. Meu filho é uma pessoa complicada. Meu marido é uma bênção. Aí eu disse, poxa, mas que bom que pelo menos seu marido é uma bênção. Não é isso não. Estou falando que meu marido é uma bênção, ele é uma bênção. Aí eu, pois é, que bom que você tem pelo menos um marido que é uma bênção. Não é isso. Ele é uma bênção, ele é uma bênção. Aí eu, pois é, que bom que é uma bênção. Não é isso. Então, por quê? Porque a pessoa vai e tira a palavra que usava e bota a bênção como se isso fosse mudar. Mas, no fundo, a energia que eu emito quando eu falo que ele é uma bênção é a energia da outra palavra que eu queria usar, como se eu estivesse falando outro idioma. Então, pouco me importa o que eu estou produzindo em termos de fala. O mais importante é o que eu estou sentindo com aquilo que eu comento. E quando a gente transporta isso para a questão do Dia das Bruxas, você vai poder encontrar circunstâncias nas quais isso pode não ser nocivo. E outros pode ser. Quando as imagens que você pode produzir nas pessoas possa ofender. Então, algumas pessoas vestem mais fantasia, uma pessoa com uma faca na cabeça atravessada assim. A pessoa olha aquilo, para você está tudo bem, mas o outro pode não se sentir bem de ver aquilo e se sente mal. Então, eu tenho que pensar por mim e pelos outros. Pensar por mim e o que eu posso produzir nas outras pessoas. Porque eu não estou sozinho no mundo, eu preciso enxergar as pessoas do meu derredor. Só que a gente não pode, a pretexto de fazer isso, trabalhar as coisas de uma maneira como se tudo fosse um escândalo. Não existem determinadas coisas que a gente pode fazer que não ofende ninguém. Que pessoas se vestem de fadinhas, coisas que não agridem os olhos, coisas que não ofendem ninguém, que não produzem imagens negativas. Posso fazer. E nós não temos no Brasil essa tradição de Halloween. Nos Estados Unidos tem, eles têm lá a cultura deles, que é diferente da nossa. Então, se você participa de uma sociedade americana que tem essa característica, não use imagens, fantasias que possam remeter ao outro determinadas percepções agressivas. Você pode se utilizar disso sem essa violência. Agora, não é porque o dia é das bruxas, que automaticamente, não, isso aqui é o mal, tem que ser trocado. Não, existem palavras e palavras. O que a gente tem que evitar, e é lógico, é você, a partir de uma festividade como essa, ter condutas equivocadas que não remetem a exatamente aquilo que se espera de um cristão. Não pode ter condutas equivocadas, fazer medo para as pessoas, assustar pessoas, e nem utilizar determinadas fantasias que você acha que é só uma brincadeira, mas o outro pode se assustar, pode produzir. Você tem uma pessoa que já está num nível de estresse alto e ela vê uma pessoa fantasiada de uma determinada forma na rua, ela pode se sentir mexida em relação a isso. Mas você pode festejar isso de maneira bastante sadia, com uma fantasia que não gere no outro uma imagem agressiva, violenta, que possa vir a perturbar as pessoas que são mais frágeis.
1: Muito bem, eu vou pedir a Divina para fazer a próxima pergunta, porque tem uma última aqui que eu estou deixando para daqui a pouco. Vamos lá, Divina. É a 21.
2: Professor Elahá, por favor, fale um pouco sobre a parte do Evangelho que diz: os últimos serão os primeiros.
1: Quero saber mesmo também, como é que é esse negócio aí? Eu sei que dá uma palestra, mas faz um resumo aí. Faz quanto que você está fazendo um resumo para o Enem?
0: Essa parte é o finalzinho da parábola dos trabalhadores da vinha, que, se eu não me engano, está no capítulo 27 de Mateus. Essa parábola é aquela famosa parábola que a gente gosta de dizer que é a parábola dos trabalhadores da última hora, mas não é. É a parábola dos trabalhadores da vinha, em que vários trabalhadores ao longo do dia serão chamados para trabalhar, uns enfrentando o dia inteiro, outros só uma hora, sendo que o primeiro que vai contratado, que vai ter, acerta-se o salário dele, um denário por um dia de trabalho, está acertado. Nenhum dos outros o salário é acertado, nem quem vai trabalhar 9 horas, 6 horas, 3 horas ou só uma hora, não é dito. É dito apenas assim: eu te pagarei, vai que eu te pagarei o que for justo. Quando chega na hora de receber, o dono da vinha inverte a ordem de entrega do dinheiro. Porque qual seria o lógico? Quem chegou primeiro vai receber primeiro. Quem chegou no final vai receber no final. Não, ele decide inverter e pagar primeiro quem chegou por último. E os últimos vão ser os primeiros e os primeiros serão os últimos. E aí, quando ele inverte, para o último que trabalhou uma hora só, ele também dá um denário. Aí o que está na fila lá atrás diz: opa, se os que chegaram na última hora ganharam um denário, vou ganhar 12. Já trabalhei 12 horas. E quando ele recebe um denário igual ao outro, ele fica muito revoltado, porque são almas movidas pela inveja. E o dono da vinha diz: mas eu não te faço injustiça, não acertei contigo um denário, eu te dei aquilo que a gente praticou. O dinheiro não é meu, não posso fazer com o que é meu o que eu quiser, ou o teu olho é mau porque eu sou bom. É o que está na parábola colocada. Porque ele queria, como ele trabalhou mais, ele queria a desgraça do outro. E não está querendo, ele está querendo que ele seja valorizado mais. Mas se o cara é o dono da vinha, ele dá para quem ele quiser o dinheiro dele. Ele acertou comigo um denário, não te faça injustiça. Eu acertei contigo um denário. E as pessoas saem profundamente descontentes. Então, o que, que é isso? Todos nós no mundo valemos um denário. Quem se acha muito, a lei vai esmagar até sentir que vale um denário. Quem se acha pouco, vai ser elevado para que também seja um denário. Ninguém, mas absolutamente ninguém no universo vale mais do que ninguém. Todos nós valemos um denário. Todo mundo vale apenas o mesmo valor, um denário. Resultado: nós, quando achamos que valemos mais do que somos, nós vamos encontrar experiências que vão nos esmagar até a gente dizer: realmente eu não tenho mais valor que ninguém. E quem tem a autoestima muito baixa, haverá de ter experiências para que essa autoestima se eleve, ele possa dizer: eu sou igual às pessoas. Então, a parábola dos trabalhadores da vinha significa: todos são iguais perante a lei de Deus. Quem se acha muito vai descobrir que vale pouco. Quem se acha pouco vai descobrir que vale muito. Porque quem quer ficar nas primeiras posições, quem se acha o máximo, vai para o rabo da fila. E quem se considera desqualificado de tudo, Deus vai mostrar a ele que ele tem mais valor do que ele pensa. Porque os que vêm primeiro vão para o final. Os que vêm por último vão para o começo, porque os primeiros serão os últimos. Vão aprender pela lei de causa e efeito que não valem mais do que os outros. E os últimos, os que se acham os mais miseráveis de todos, serão os primeiros a receber. São os que serão mais valorizados, porque já que todos têm o mesmo valor, quem se achar pequeno demais vai perceber que, na verdade, Deus tem um olhar completamente diferente dele. No livro Há 2000 Anos, no capítulo que mostra a desencarnação de Lívia, eu acho que é o capítulo 5 da segunda parte, Lívia é recolhida no mundo espiritual. E quando ela chega no mundo espiritual, que ela vê a região onde ela foi acolhida, a beleza espiritual onde ela está, ela diz uma frase. Ela diz: meu Deus, o que se paga no mundo para se ter as venturas do céu são migalhas misérrimas. Ela achou que tudo que ela teve na vida na Terra, todo o sofrimento que ela passou, são migalhas misérrimas diante daquilo que ela recebeu. Porque quem espera pouco recebe muito no mundo espiritual. Mas quem acha que vai receber muito vai ganhar uma surpresa muito grande quando chegar lá, porque vai descobrir que não terá aquilo que pensa que vai receber.
1: Muito bem, Jorge, ouvintes. Olha só, nós estamos tendo uma chuva forte aqui agora. Se por acaso acontecer isso, ó, é porque acabou a energia. Mas vamos lá, Jorge. Acompanho o Pinga Fogo desde o começo deste ano e retornei a assistir desde o primeiro episódio. Tenho 48 anos, sou casado há 27 anos, tenho 2 filhos, meu filho caçula tem 21 anos. Tenho 2 faculdades e 4 pós-graduação. Me tornei espírita há 2 anos. Minha esposa é alfabetizada, não gosta de estudar, não trabalha fora. Faz muitos anos que o nosso casamento virou uma amizade. Não conversamos, não temos assuntos para dialogar, não temos vida social e nossa vida conjugal é um fracasso. Em outras palavras, estou vivendo uma vida solitária, sem afeto. Me dê um conselho, pois estou muito infeliz sentimentalmente. Tenho vontade de me separar, mas ela não aceita a separação e é muito dependente de mim. Estou me sentindo sufocado. E o nosso irmão diz assim, para finalizar, quero fazer a coisa certa.
0: O mais perigoso a acontecer em circunstâncias desse tipo é o surgimento de uma terceira pessoa na relação que vem de alguma forma tentar preencher as lacunas de solidão que você possa estar sentindo. Enquanto essas dores que você está apresentando, elas são dores que têm a ver com as dificuldades de um relacionamento que tem as suas naturais divergências e as diferenças que a gente observa no texto que você mandou, enquanto essas coisas acontecem e não insere-se uma terceira pessoa nesse contexto, existe grande chance de que a gente possa, de alguma maneira, encontrar estratégias para que as relações conjugais possam se direcionar de maneira mais objetiva, até porque, nas circunstâncias que você está colocando, é o fenômeno que a gente chama de esfriamento por causa difusa. O que é uma causa difusa? Não existe uma causa objetiva. Qual é o problema? Não dá certo, a gente não combina. Mas qual é o fato? A vida nossa não tem mais. Então, a causa é difusa. É diferente de casos em que a pessoa diz assim, a partir do dia tal que aconteceu isso, aí não deu mais. Então, eu tenho uma causa objetiva. Quando o processo está se dando por uma causa difusa, são fenômenos muito mais próprios da interferência espiritual no lar, ou seja, da presença de entidades que possam estar promovendo o processo de esfriamento das relações conjugais. Então, quando esses processos acontecem e não tem um terceiro elemento rondando o lar na expectativa de oferecer a felicidade que o outro não dá, é mais fácil. Se apareceu alguém que tentou ocupar esse espaço, vai ficar mais difícil de resolver o problema. Por quê? Porque as nossas expectativas sentimentais, elas começam a ser alimentadas por esse terceiro elemento que, de certa maneira, reforça em nós a certeza de que a gente tem que se retirar do cenário, porque eu encontrei na outra pessoa a complementação que eu buscava no primeiro relacionamento e que eu não consegui encontrar. Então, eu encontro razões dentro de mim para tomar a decisão para um processo de ruptura. Se a circunstância hoje for porque tem uma terceira pessoa inserida nesse cenário, o que te recomenda a literatura espírita? Que você primeiro se desvincule de um para se vincular ao outro. Não faça o movimento de dizer, olha, não está dando mais certo porque não está legal e eu já tenho uma outra pessoa. E aí pula de um relacionamento para o outro. Por que que não é bom? Porque todo mundo que passa por um processo de uma possível separação deve dar a si mesmo um tempo só para que você analise se é isso mesmo que você deseja. Porque quem pula de uma relação para outra não tem nem tempo de se autoavaliar. Porque às vezes você pode dizer, eu não quero mais, decide ficar sozinho, analisa se aquilo lhe preenche ou não, revisa toda a questão da saudade, a preocupação com as crianças e tal, e aí depois você realmente, eu sinto muita falta, eu vou voltar. E aí a pessoa consegue voltar. Mas se você sai daqui e em um tempo extremamente curto você já está vinculado a outra pessoa, você nem se deu o tempo do seu luto afetivo, que a gente tem que permitir para que a decisão do relacionamento futuro possa ser feita apoiado na convicção de que a vida verdadeiramente pode oferecer para nós novas dimensões de entendimento. Então, havendo uma terceira pessoa já inserida nesse momento no relacionamento conjugal de vocês, o ideal é fazer um recuo para analisar as coisas, ficar sozinho e depois de transferida todas as emoções para esse novo cenário de estar só, aí você pode recomeçar a história lá na frente, ok? Mas vamos para a situação. Não tem uma terceira pessoa, só estou eu e o outro. E, pelo que você diz, tem um desnível muito grande no relacionamento. Existe um degrau muito alto nas coisas.
1: Bom, o Jorge caiu. Vamos ver se ele consegue voltar aqui. Vou fazer o seguinte. A gente está ao vivo... Nosso programa Pinga Fogo. E vamos ver se o Jorge Alahá consegue voltar aqui. Enquanto isso, eu queria convidar você, ouvinte, internauta. A gente tinha preparado o material aqui, né, para apresentar. É um clipe da música feita pelo nosso Charles Medeiros. Enquanto isso, eu tento reconectar o Jorge Alahá aqui. Vamos lá.

0: Muito bem, assim, ainda bem que deu tempo de apresentar o clipe que nós recebemos hoje do pessoal que nos auxilia aqui,
1: Muito
0: produziu com muito carinho. Viu,
1: show.
0: Henrique? Nosso carinho, viu? O bacana mesmo, né? Muito bonito.
1: Deixa eu terminar.
0: Então vai, vamos lá, termina.
1: A segunda circunstância, que é caso não tenha uma terceira pessoa nesse cenário, eu quero aproveitar esse momento agora e mandar um beijo enorme para uma pessoa que eu amo demais. Samia Awada, ela racanto, está ligada na nossa live. Samia, um beijo enorme, cheio de saudade para você. Meu amor, que saudade de você. Mas vamos voltar. Se nós não temos uma diferença, se nós temos uma diferença muito grande, o que que pode ser oferecido nesse cenário? Sem dúvida nenhuma, a gente sofre muito quando experimenta essa solidão ideológica de querer conversar com alguém e não encontrar esse alguém na pessoa que a gente elegeu para a nossa convivência. A gente procura, estar próximo dessa pessoa para trocar uma ideia e ela não nos complementa nesse sentido. Isso é muito ruim. Isso torna a nossa vida muito difícil. Porque você não encontra o parceiro ou a parceira, o cúmplice da sua existência. Se isso acontece com as nossas vidas e a gente está nesse cenário, nós temos que, antes de fazer a nossa retirada, observar algumas colocações que nós encontramos na literatura espírita, e eu recomendo a leitura do capítulo 76 do Livro da Esperança. O título chama-se Uniões de Prova. Nesse capítulo, Emmanuel trata sobre as uniões que têm dificuldade de se manter, que têm diferenças, divergências, confusão. Ele diz o seguinte: se você decide que a sua vida está difícil, no sentido de continuar um casamento, primeiro coloque todas as possibilidades de tentar resgatar essa relação. Coloque para fora tudo que você puder. Faça tudo que estiver a seu alcance para que o seu coração invista na direção do outro. Diálogo, momentos juntos, dizer que o outro é importante, construir uma estrada de afeto é muito significativo para isso. Ter esse momento de você sentar com o outro para ver o que pode ser feito, dizer que a relação não está boa, que ela precisa melhorar, e você vai fazendo o investimento que você puder. Por quê? Diz essa mensagem, mano, o seguinte: que se você decide interromper uma relação sem ter entregue ao outro tudo, tudo, tudo que você poderia, amanhã sua consciência vai cobrar você. Para que você não carregue o peso de não ter tentado tudo, tente tudo que você puder. E Emmanuel diz: se a consciência acusa você, dizendo que você ainda não tentou tudo, não faça o movimento de saída. Primeiro esgote as possibilidades.

0: vontades que você possui. E dentro do cenário que você está colocando, da dependência psicológica que ela possui, você tem que ir trabalhando a independência dela se você sentir que a relação não vai prosperar. Não corte o fio. No livro Vida e Sexo, Emmanuel diz que todas as vezes que uma relação é rompida e que você não prepara o outro para a partida, você assume parcela de responsabilidade daquilo que o outro pode fazer, do ponto em que ele não tinha estrutura para receber o golpe que você produziu. Então, você tem que ir preparando, se for o caso de uma separação, preparar a pessoa para esse cenário de mudança que a vida vai exigir. Resumidamente, lhe digo: se você estiver envolvido com alguém, recue. Recue. Trate primeiro a relação primeira que você tem, para depois, se for o caso, iniciar uma segunda. Não trate uma por dentro da outra. Você vai se arrepender se você fizer isso. Ponto número 2. Se não tem ninguém, faça todo o esforço para resgatar a relação. Nesse processo de resgate, tente todas as estratégias. O Evangelho no Lar está por dentro dessas tentativas. E além das tentativas que você tem para fazer nesse sentido, prepare o companheiro para uma possível saída sua. Se você perceber que não vai dar certo, prepare-o para que os traumas sejam menores. E caso você decida ir embora, três conselhos se você sair. Três. Conselho número 1. Não fique doido com a separação. Não endoide. Não queira voltar a ser adolescente. Não queira ir para a noite para viver intensamente aquilo que você acha que você perdeu. Mantenha a sua lucidez para que a separação não seja um instrumento de queda para você. Ponto número 2. Não guarde ódio, não guarde mágoa, para evitar processos de reencontros infelizes no futuro. E ponto número 3, não envenene seus filhos. Não desconstrua a imagem da mãe dentro da cabeça das crianças, porque você sequela seus filhos e contamina suas relações futuras, porque você leva para suas próximas relações o ranço do desamor com que você fechou uma porta da qual você acaba de sair. Pense nisso. Mas faça tudo o que você puder antes de um movimento de saída, para que a sua consciência não lhe cobre amanhã por aquilo que você poderia ter feito e que você não fez.
1: Muito bem, vamos fazer a prece? Faz para nós. Vamos lá,
0: Rapaz, a Sâmia estava assistindo a gente, não sabia?
1: Ah, que bom, né? Mais
0: Quando caiu, ela
1: espontâneo.
0: mandou uma mensagem para mim. Que pena que você caiu. Legal, né?
1: É, agora você tem que prestar atenção na mão, para não apertar o botão aí, né?
0: Foi o que aconteceu, é que eu fui passar a mão assim no teclado e o mouse estava bem em cima do xizinho do browser. Quando eu bati, ele fechou. Fechou tudo.
2: Jorge, mas que declaração linda para a Sâmia, viu?
1: É, todo mundo está comentando aqui no chat.
2: Fiquei assim, maravilhado.
1: Muito espontâneo, que lindo esse
2: Parabéns.
1: casal, não sei nem dizer.
0: Ah.
1: Que bacana, viu? É. Como diz o Jorge, vamos orar. Vai lá, é com você.
2: É isso mesmo.
0: Vamos orar. Senhor dos nossos corações, nossas almas sofridas pelas múltiplas experiências nas várias existências que já tivemos a oportunidade de viver, trouxeram aos nossos corações diversas leituras do que fosse a vida, do que fosse o amor, e dos processos de perturbação que invadem as nossas almas e que nos arrastam na direção do sofrimento. Na expectativa de nos libertarmos das nossas dores, pela incompreensão do existir, nós, Senhor, construímos determinados conceitos que nos afastaram do bem, que desconstruíram dentro de nós a capacidade de vermos todos os seres como nossos irmãos e nossos amores. E por isso, quando as nossas mentes se sentiram rodeadas por aqueles que de alguma forma nos procuram psiquicamente, produzindo os diversos processos da loucura e da obsessão, nossas almas, ainda acostumadas a compreender a vida através dos fios da ignorância e da violência, do desamor e da crueldade, levantaram a espada da ruptura, na expectativa de que assim poderíamos efetivamente produzir a nossa libertação daqueles que nos perturbavam. Durante muitos séculos, nossos corações assim seguiram, sem entender os propósitos superiores da vida. Mas hoje, Senhor, quando o Espiritismo visita as nossas almas, revelando para todos nós a majestade do amor, oferecendo para os nossos corações sofridos a mensagem de que só o amor é capaz de libertar as nossas almas de maneira definitiva dos múltiplos processos de sofrimento que arrastamos há tantos séculos nas nossas almas. Nós, Senhor, comparecemos à tua presença para te pedir perdão pelos nossos equívocos, pelas inúmeras vezes que o nosso desamor te procurou através da oração, na expectativa de que através dos atos da violência nós conseguíssemos nos libertar daqueles que entendíamos que nos perseguiam. Tem misericórdia de nós, Senhor, que não entendemos ainda a sublimidade do amor como o único solvente dos graves processos de perturbação das nossas almas. É por isso que hoje nós estamos diante de ti para te pedir as bênçãos sobre aqueles que nos perseguem. Senhor da infinita luz, assiste carinhosamente aqueles irmãos que estão ligados a nós e que nós ainda não conseguimos compreendê-los na condição de irmãos amados. Sabemos que trazemos em nossas almas as matrizes que justificam a presença deles ao nosso lado. Mas hoje, nós te buscamos para te pedir que os abençoes verdadeiramente. Eles não são maus, Senhor. Nós contribuímos para que eles se tornassem assim. São as nossas imperfeições, as nossas fragilidades que arrastaram esses companheiros, esses irmãos que nos perturbam, para que assim agissem. Tende misericórdia de todos nós, Senhor, de nós e deles, porque todos somos verdadeiramente faces de uma mesma realidade. Deixa que a luz divina do teu amor se derrame por sobre todos nós, para que a compreensão dilatada do Evangelho à luz do Espiritismo nos seja a força que ainda nos faltava para que conseguíssemos olhar de maneira distinta para o fenômeno que nos acomete e assim começarmos uma nova história a partir de hoje, bendizendo o Senhor dos céus a todas essas entidades às quais nós prejudicamos. Piedade para nós que os prejudicamos, Senhor, que os impulsionamos na direção do equívoco, que produzimos dores e lágrimas nas suas vidas e que, por isso, hoje, incompreendidos da tua lei, nos procuram psiquicamente na expectativa de, assim, encontrarem a forma de resolverem os seus problemas. Derrama o teu amor sobre todos nós. Deita as tuas bênçãos sobre os nossos melhores propósitos de transformação. E nos ajuda, Senhor da vida, para que o trabalho de socorro das entidades que conosco convivem possam promover a melhoria dos nossos ambientes familiares, possam suavizar as nossas vinculações espirituais com essas entidades, trazendo mais paz, mais harmonia para as nossas relações conjugais, mais serenidade para os nossos corações, maior capacidade para que nós, Senhor, consigamos viver em harmonia com aqueles que elegemos para serem os nossos cônjuges. Apesar das nossas diferenças, ensina-nos a redescobrir o amor que esquecemos. Ensina-nos a partir da leveza que os nossos lares possam receber. Ensina-nos a voltar a sentir os sentimentos sagrados que nos uniram no passado. Que o amor divino reabite nos nossos corações. E que todos nós, que estamos do lado de cá e do lado de lá, possamos nesse momento sentir a graça da tua presença divina a inspirar as nossas almas. Que o teu amor se derrame por todos nós, Senhor. Que as tuas bênçãos se derramem por sobre todos os lares da terra. E que a tua graça, acesa no coração dos homens, nos conceda o dom de amarmos a todos indistintamente e a construirmos nossos novos laços de afeto pelos dons do Espírito e pela compreensão que o Espiritismo nos faculta. Obrigado, Senhor, por tudo. Abençoa a humanidade. Protege todas as famílias da Terra e guarda os nossos corações na tua infinita paz.
1: Muito bem, nossa gratidão mais uma vez. Divina, seu boa noite.
2: Boa noite e a nossa gratidão a todos vocês que puderam estar aqui conosco. Sâmia, um beijo para você, viu? Jesus te envolva. E agradecer a Deus também por essa chuva maravilhosa que está caindo agora, né? Com esse calor que está assim muito difícil, né? No mundo todo. Que a gente possa refletir um pouco melhor, né? E cuidar um pouco melhor do ambiente que a gente vive.
1: Da nossa, né?
2: Da nossa casa aqui, a Terra.
1: Jorge, seu boa noite, meu amigo.
0: Uma boa noite para vocês. Boa noite, Divina. Boa noite, Rubens. Boa noite para todos que estão nos ouvindo. E Sâmia, amo demais você. Uma boa noite para você também. Tudo de maravilhoso para todos nós e que Deus abençoe as nossas vidas.
1: Queria encerrar agradecendo mais uma vez a todos os nossos parceiros, a FEB TV, a Rede Amigo Espírita, a TV7, a Web Rádio Amigo Espiritual, o pessoal do Espiritismo.net, Portal da Luz, TV Secal, Ediluz, Ideac, todos vocês, o nosso carinho ao pessoal que está na rádio, muita paz, gratidão e vamos que vamos. Se ele permitir, a gente está aqui semana que vem, né, Jorge?
0: Se ele permitir.
1: Muito bem. Fiquem com Deus. Muita paz. Tchau.
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Hoje nós vamos falar um pouco a respeito dos relacionamentos familiares, continuando o nosso tema de relações. Tema cada vez mais oportuno quando vemos as crises institucionais, quando vemos a violência, quando vemos os desmandos acontecerem, acontecem com pessoas que passaram por estruturas familiares. E que muitas vezes, não tendo acesso devido à educação ou a uma educação deficitária, seguem com seus desatinos nas instituições coletivas. Grande parte da crise que vemos hoje é sim uma crise da família. Convidando a reflexão a respeito do nosso papel enquanto pais, enquanto filhos, enquanto educadores, enquanto familiares de algum grau que participamos dessa célula menor para construir uma célula maior da sociedade, mais harmonizada, mais sintonizada com princípios ético e morais, que possam conduzir a coletividade a um local, a uma instância melhor do que se encontra na atualidade. É certo que essas reflexões não são novas, mas porque a sociedade tem mudado de configuração, nós precisamos reflexionar a respeito do papel da família nos tempos modernos. Se é verdade que as relações se modificaram, os seus princípios não podem esvaziar-se, porque os princípios devem permanecer. Mudamos a forma de nos relacionar, mas onde se encontra o respeito? Onde se encontra a civilidade? Onde se encontra a amorosidade no trato para com todos? Porque se deixamos de lado algumas questões importantes da família, o todo se desarmoniza. E é o que estamos vendo nesses momentos de transição. A instituição família, nos seus moldes antigos, já não atende mais às necessidades humanas. Não é que a família em si mesma seja um mal, mas é preciso ser revista, é preciso ser reorientada para que tenha uma estrutura compatível com o grau de consciência que o homem já abarcou. Hoje estamos no limiar de uma transição. E por isso mesmo as instituições parecem que não sabem muito bem quais são os seus papéis. Papéis que antes eram muito bem definidos, sabia-se que o pai tinha determinadas tarefas, que a mãe normalmente ficava a cargo do lar. Mas porque a sociedade não pode prescindir de uma participação feminina, hoje temos que reorientar essa organização familiar. Temos que repensar a família para construí-la através de uma base sólida. Não é à toa que quando Allan Kardec pergunta no Livro dos Espíritos qual seria para a sociedade o resultado do relaxamento dos laços de família, os espíritos nobres respondem: uma recrudescência do egoísmo. Então é na família essa base onde nós treinamos a transcendência do ego. Pensemos bem, o que é o egoísmo? O que é centrar-se nessa instância menor da vida do ego para a realização da parte pequena que estamos e que muitas vezes se torna o nosso objetivo principal? Então a família deve ser essa instância que eduque o ser para transcender a realidade do ego. E quando se afrouxam esses laços, quando se relaxam os laços da família, existe uma recrudescência do egoísmo. Passamos a pensar somente em nós. Primeiro o meu, depois o meu. Se sobrar alguma coisa, para os que estão perto, os meus. Enquanto que espiritualmente temos que pensar em termos da grande família universal que nós formamos. Se é verdade que para o ego eu tenho uma constituição familiar de pai e mãe dessa encarnação,
Espiritualmente, quantos pais e mães e filhos nós tivemos? E vamos estabelecendo mesmo esses laços familiares para que o nosso afeto seja exercitado. E se podemos falar em uma das instâncias importantes que a família deve preparar, é nos preparar para treinar a afetividade. Exercício que começa na família. Quando dividimos o que temos, quando temos que dividir com os nossos irmãos, com os nossos pais, o alimento. E ali começamos a treinar que eu não sou a única pessoa importante dentro de um clã. Ali que deve ser feito o exercício do respeito, da forma de se conduzir perante a vida, da forma de falar com as pessoas, da forma de falar com os outros. Se esse treino não é feito com a família e nos achamos todo-poderosos e as pessoas têm que nos servir a qualquer custo, levaremos essa experiência para a sociedade. Não é à toa que muitas vezes os tiranos de hoje foram treinados para ser tiranos do lar. Ah, é a princesa da casa, é o reizinho da casa e ninguém pode fazer nada com o reizinho. Não pode botar de castigo, não pode dar uma advertência. Não, criança pode tudo. E com esse criança pode tudo, muitas vezes os pais abdicam da função de dar limites ao processo educativo e vão criando tiranos para a sociedade. Isso é o que é feito. Como os que vemos nos noticiários do jornal, pessoas que se acham suficientemente autônomas para pegar um veículo coletivo e sair por aí fazendo barbaridades, ou então criando violência no trânsito, fazendo uma série de coisas porque provavelmente no processo educativo não tiveram limites, não tiveram uma estrutura familiar saudável para que o ego soubesse exatamente qual é o seu lugar. Isso se começa muito pequeno com a criança, quando o pai e mãe têm a sabedoria de saber ensinar a criança a dividir. Mesmo que ele não tenha irmãos, com os amiguinhos, olha, você brincou um pouco, agora é seu amigo. Por trás disso existe uma grandiosa lição para o ego. Não é tudo seu. Você tem que dividir. Claro que a educação não se limita ao processo de dizer não, mas também da afetividade, de saber construir o carinho, o afeto, a forma de se direcionar, de se dirigir às pessoas que muitas vezes mostram seus pendores desde a infância. Mas por quê? Pais e mães muitas vezes estão desatentos? Ou então essa estrutura falha por não haver a presença constante ou pelo menos que possa dar uma qualidade no processo educativo, nós vamos criando uma sociedade onde esse egoísmo vai recrudescendo cada vez mais, nos chamando a atenção de que os laços de família precisam ser revistos. E a benfeitora Joana de Ângeles, no seu livro Psicologia da Gratidão, que é o último livro da série psicológica até o momento, nos diz que a família não é apenas o grupamento doméstico, mas a reunião de espíritos reencarnados com um programa de evolução espiritual adrede estabelecido. Então, a psicologia espírita, a partir de um olhar espírita, agrega um novo elemento. Existe um treino para o espírito. Existe uma programação anterior que faz com que se estabeleçam esses vínculos familiares. Alguns de afeto profundo, outros de inimizade, alguns outros de ódio. Mas tudo isso faz parte de um planejamento espiritual que visa a evolução do ser. Então eu tenho que me questionar. Qual é a evolução possível dentro do clã familiar que eu faço parte? Como eu posso me inserir nessa questão
e ao mesmo tempo auxiliar aqueles que se encontram ao meu lado a caminharem nessa trajetória evolutiva. Não é que eu vá caminhar pelos outros, mas juntos nós podemos, de alguma forma, nos orientar. Eu posso, às vezes, ver algo que o outro não consegue enxergar e falar de uma forma amena, falar de uma forma tranquila. E se os laços são de desajuste emocional, o meu exercício evolutivo é justamente esse, treinar os laços emocionais que se sintonizem de maneira harmônica no lar, porque nós não caímos de paraquedas na família na qual nos encontramos. A divindade não joga dados no sentido de lançar a sorte. Ah, eu acho que ele cairia muito bem naquela família. E aí, quando a pessoa nasce naquela família, olha, mas o que, que eu estou fazendo aqui? Quando olha para os irmãos, para as irmãs, para os pais, o que, que eu estou fazendo aqui? Muitas pessoas se questionam sobre isso. Será que eu vim na família certa? Deus não joga dados. Então, todos nós estamos sim na família certa. E devemos refletir e pensar sobre isso como forma de perguntar também, qual é o plano anteriormente estabelecido para a minha evolução familiar a partir das características que eu percebo em minha família? Quais são as características que eu percebo dominantes no meu clã familiar? Essas características te incomodam? Então, provavelmente, são questões que devem ser trabalhadas em você. E que, sendo trabalhadas, você pode também possibilitar que esse clã avance em termos de consciência para a percepção dessa questão. Porque vamos caminhando tanto individualmente quanto coletivamente. Quando uma pessoa no clã familiar cresce em termos de consciência, de comportamento, os outros também podem absorver desse crescimento. Imaginemos a situação de um casal que vive em brigas, vive em discussões. Não é a realidade de pessoas, né, que participam aqui do grupo, né? Isso não acontece com a gente. Mas imaginemos numa questão hipotética que isso aconteça. Quando o outro deixa de alimentar essas confusões, o que que acontece? O outro vai ficar brigando sozinho? No mínimo, ele irá se questionar. O que que está acontecendo? Que as minhas confusões não têm mais a energia. Somente essa atitude de alguém que passa a se direcionar de maneira diferente para o outro, ou não alimentar discussões, leva o outro partícipe a uma reflexão. E se isso persiste, isso pode levar ao novo patamar de consciência dentro do casal, dentro da família, e se estabelecerem novos laços a partir da família. Mas normalmente nós não estamos muito atentos a essa questão e nos perdemos em discussões na tentativa de ser aquele que ganha a discussão. Queremos dar a nossa última palavra, então quando o outro fala, nem sempre eu estou atento ao que o outro fala, porque eu já estou pensando na resposta. Vou dar tal resposta para ficar por cima. E muitas vezes esse ficar por cima é estabelecer um campo de guerra dentro do nosso ambiente familiar. Então nós temos que pensar que isso se trata de um processo espiritual e complementa Joana de Ângeles. Perante a condição imposta pelas leis da vida, quase sempre não se possui a família que muito se gostaria de estar nela incluído, aquela constituída por pessoas afáveis e generosas. Mas o renascimento dá-se ao lado dos espíritos que se necessitam uns aos outros para o mistério da evolução. Olha que sabedoria da vida. Claro que todos nós desejaríamos ter uma família muito harmônica, muito amorosa, muito carinhosa, muito generosa. Mas porque a vida pensa muito mais na nossa necessidade evolutiva do que no atendimento dos nossos caprichos, nós estamos na família que necessitamos.
na família que necessitamos para evoluir. Se não nos encontramos ainda dentro de um ambiente harmônico, nós temos que verificar qual é a parte nossa, qual é a minha parte nessa história que não alimenta a harmonia familiar. Se eu não me encontro numa família onde há um afeto, uma troca carinhosa, como é essa relação comigo? Eu sou uma pessoa carinhosa? Eu sou uma pessoa afetuosa nas palavras, nos gestos, no dizer para o outro que o amo? Porque muitas vezes esquecemos também desses pequenos exercícios no lar e queremos que o outro adivinhe todas as nossas necessidades. Queremos que os filhos se comportem de tal ou qual maneira, mas o nosso exemplo está muito distante disso na maioria das vezes. E se eles não aprendem a generosidade, o carinho, a afetividade com os pais que são seus modelos, irão aprender com quem? Se não for um espírito que já traga isso na bagagem, será difícil despertar esses moldes, esses arquétipos, essas tendências, se eles não fazem esse exercício. Exercício que todos nós somos convidados para que possamos, num futuro, quem sabe, ter uma família assim, uma família mais generosa, uma família mais harmoniosa. Agora estamos no exercício. Então, o que Joana diz, em outras palavras, é que nós estamos na família ideal para o nosso crescimento. Todos estamos na família ideal, que nos dá a condição de trazer à tona as nossas potencialidades íntimas. Sei que às vezes isso pode ser doloroso, como no caso de pais e mães violentos, que falam ou agridem até mesmo fisicamente. Mas devemos pensar num Deus de generosidade e bondade que coloca cada filho para que aprenda às vezes ao que não repetir. Se a minha lição foi dolorosa, pelo menos eu sei o que eu não preciso mais fazer a partir de hoje com os meus filhos. Porque pensando assim eu liberto os meus pais da culpa do processo. E me vejo também como pessoa responsável, porque, considerando a questão espiritual, essa inimizade muitas vezes foi alimentada pelas minhas próprias atitudes do passado, que hoje eu tenho condições de resgatar, de reelaborar, de redirecionar a partir do conhecimento espírita, a partir de uma ótica espiritual que transcende o ego. Portanto, a família é o laboratório de vivências das mais expressivas de que necessita o ser humano no seu processo de evolução. Porquanto, no mesmo clã, os indivíduos são conhecidos, não podendo disfarçar os valores que os tipificam. E essa questão é uma questão muito importante. Porque no relacionamento social nós podemos vestir muitas máscaras. Eu posso ser uma pessoa muito agradável nos ambientes onde circule poucas vezes. Mas na família não dá para fingir o tempo todo. Não dá para fingir todo dia. Porque uma hora ou outra eu vou mostrar as faces que habitam dentro de mim. Por isso que esses valores que nos tipificam vêm à tona nos relacionamentos familiares. Porque lá na família eu não faço mais questão de esconder quem eu sou verdadeiramente ou quem eu estou. O que não significa que seja uma condição duradoura para sempre. É uma condição que pode ser modificada através da reflexão, através da atitude, através da observação de que tipo de padrão a família me aciona. E é importante a gente verificar isso. Qual é o meu comportamento quando eu estou com a minha raiz familiar, com os meus pais, com os meus irmãos? O que é acionado na minha natureza? Quando eu faço isso, eu posso perceber os meus complexos. Os complexos principais que são ativados a partir dessa relação. Ou seja,
posso conhecer mais a fundo a minha própria personalidade. Por isso que a família é um laboratório. Então, quando nós vivemos crises muito graves, e acho que muitas pessoas vivem, infelizmente, essa questão, nós podemos fazer um exercício terapêutico a partir de agora. Bem, eu já sei que me encontro na família ideal. Não talvez a família que eu queira, ou que eu ache que seja o máximo, mas a família ideal para o meu processo evolutivo. Se eu estou na família ideal para o meu processo evolutivo, eu devo fazer o exercício de observar qual é a dinâmica dessa família. Que tipo de comportamento ela traz à tona para mim? Qual seria a resposta que eu consideraria ideal no sentido de comportamento que eu posso transformar, que eu posso modificar? E aí, aos poucos, nós vamos dando pequenos passos. Bem, se a minha questão é sempre que alguém fala algo ou alguma discussão que vem à tona, eu fico encolerizado, eu fico com raiva, fico com ressentimento, fico com ódio, ou então me acanho, me recolho, eu posso tentar uma atitude que seja diferente. Vamos tentar uma atitude oposta. Porque saindo da matriz do complexo, eu amplio minha própria percepção. Isso é fazer da família um laboratório de crescimento. Se não há modificação de padrão, se não há modificação de comportamento, fica difícil eu me perceber de uma outra forma. Então vamos fazer o exercício de tornar esse ambiente familiar algo mais agradável. Ou se não puder ser algo mais agradável, que pelo menos seja um exercício de laboratório, onde eu treino o ser integral para o exercício de todas as suas aptidões. E complementa Joana de Ângeles em Constelação Familiar. As experiências que se vão acumulando nos relacionamentos domésticos serão mais tarde automaticamente transferidas para a convivência fora do lar, quando as lutas são mais severas. Então nós temos que pensar também nos jovens, nas crianças que convivem conosco, que esse está sendo o padrão de relacionamento da sociedade para eles. E que tipo de comportamento que eu quero que meu filho tenha na sociedade? Que tipo de atitude eu quero que meus filhos tenham perante a vida? Se a atitude deles não é compatível com o que eu penso, é hora de modificar também a minha própria atitude, a minha própria postura. Porque ali se estabelece o modelo. Ali se estabelecem as bases para a transferência à sociedade. E se hoje nós reclamamos tanto da sociedade? Reclamamos tanto da política, dos governos, das instituições? Lembremos, somos nós mesmos que forjamos esses caracteres, essas personalidades, para que alcancem postos coletivos no futuro. E não negligenciemos a possibilidade de que os nossos filhos podem ser esses futuros governantes. E que tipo de postura está sendo treinada? Que tipo de líder eu estou criando para a sociedade, para que possamos transformar o rumo das coisas que se encontram? Porque se achamos que está um caos, o não olhar para a família vai deixar que se permaneça o caos. Então é hora de chamarmos a atenção da consciência para que essas experiências sejam cada vez mais harmoniosas, sejam cada vez mais sinceras, que tenhamos cada vez mais uma autoridade que não seja autoritarismo. E hoje eu conversava com um amigo e ele me dizia muito bem, ele conseguiu traduzir de uma forma muito boa a questão, dizendo: olha, os princípios da família devem prevalecer. É lógico que a forma de se relacionar muda, porque eu não falo com o meu pai da forma que meu pai falava com o pai dele. E assim também os meus filhos não falam da mesma forma comigo como eu falo com meu pai. Agora o princípio do respeito tem que ser mantido. Antes criança mal podia falar, porque criança tinha que entrar quieta e sair calada.
não tinha direito à voz. Outro dia eu conversava com um paciente, ele tinha uma questão muito grave com o pai dele. E aquilo estava se transformando num conflito muito sério, porque ele não se abria, o pai também não se abria. E trazia a ele reflexões e dores muito profundas. E eu propus a ele um exercício. Olha, seu exercício dessa semana é sentar ou então sair para conversar com seu pai. E fazer uma pergunta simples. Deixar que ele fale da infância dele. Você vai perguntar para o seu pai como foi a infância dele, como era o relacionamento dele com o seu avô. E ele levou esse exercício para casa. Na outra semana ele chega com o resultado. Mas Cláudio, que revelação. Eu achava o meu pai caladão, fechado, e muitas vezes, quando criança, eu me perguntei se ele me amava, porque eu via aquele homem carrancudo em casa, que não falava nada, só brigava, reclamava com a gente o tempo todo, e pensei que ele não nos amava, não nos amasse. E eu tive a sorte de pegar o meu pai num bom dia, e nós saímos para caminhar. Pegamos o calçadão e começamos a caminhar. Eu perguntei, pai, como era a sua infância? Como era o seu relacionamento com meu avô? Ele, ah, meu filho, não queira nem saber. Atrás da porta tinha uma vara verde e uma mangueira. Então, criança, quando falava, já estava errada. E qualquer atitude que ele julgasse inconveniente, a vara verde e a mangueira entravam em ação. E eram surras homéricas. Eu apanhei muito, meu filho, apanhei muito. Hoje isso seria considerado um abuso, uma violência. Mas era a forma que o seu avô encontrava de nos educar. Portanto, meu filho, sua educação não é que eu te amasse, é porque eu tinha dores tão grandes na alma que eu não consegui desenvolver o afeto. E eu te amo, meu filho. Embora eu não tenha dito isso, acho que poucas vezes eu pude falar isso para você. Mas eu te amo da minha forma, do meu jeito. E aquele filho conseguia se reconciliar com o pai porque entendia a sua história. O pai certamente não havia sido o melhor pai do mundo, mas o melhor dentro do que ele poderia desenvolver dentro da paternidade. E aquela conversa possibilitou que eles reatassem elos profundos e o filho se libertasse do complexo perturbador, porque a dor era tremenda. Agora ele entendia o pai. Muitas vezes nós não conseguimos perdoar, e esse laboratório, essas experiências são muito dolorosas, mas nós precisamos revisitá-las com os olhos do espírito imortal que somos. Se chegamos a uma família onde a violência fazia parte, certamente muitas vezes nós alimentamos essa violência no passado e retornamos a esse mesmo clã, não para pagar simplesmente, mas para aprender o que não mais repetir. E podemos nos libertar dessa dor do corpo, dessa dor emocional, fazendo o caminho de volta para que as nossas experiências fora da família sejam cada vez mais profundas também, no sentido de levar à sociedade a nossa contribuição, no sentido de trazer a esses dias atuais uma reflexão pautada nos valores do Espírito que possibilitam a libertação. E James Hollis, ele traz uma observação muito interessante quando diz que pode-se dizer que a tarefa psicológica mais importante do pai, mãe, não é facilitar as coisas, mas preparar a passagem para a separação total, para aquele estado subsequente que chamamos de idade adulta, oferecer segurança e confiança e, ao mesmo tempo, aos poucos, abandonar. Esse é o ponto crucial, paradoxal, da maternidade
e da maternidade. E parece que é um paradoxo, porque ao mesmo tempo que temos que criar laços de afeto para com os filhos, dentro do processo familiar, o nosso principal desafio é abandoná-los, entre aspas. Claro que não é um abandono emocional, afetivo, mas um abandono no sentido de entregar à sociedade um cidadão pronto para construir valores. Um cidadão pronto a respeitar as normas, as leis, a ter um comportamento ético. Um cidadão que respeite os outros, que saiba exercitar a afetividade, o carinho, que saiba respeitar as leis do trabalho, que saiba ter confiança em si mesmo e que, mesmo tendo as suas questões ainda por resolver, tenha vivido dentro do laboratório chamado família experiências que o tornem maduro. E isso tem sido uma falha constante dos nossos dias atuais, porque vemos jovens, vemos adultos que têm dificuldade de fazer esse movimento de ruptura, de saírem de casa, de construírem os seus clãs, porque os pais, por sua vez, têm as suas questões. É a chamada síndrome do ninho vazio. Pais que, por terem as suas feridas abertas, não conseguem libertar os filhos para que vivam as suas experiências necessárias. E olha o que Jesus já chamava a atenção há 2000 anos atrás. Aquele que quer me seguir deve abandonar pai, mãe, irmãos, filhos. O que Jesus queria dizer com isso? Que nós deveríamos abandonar, não fazer qualquer tipo de conexão familiar? Ou que não deveríamos perder contato com o que é mais importante, que é o desenvolvimento do ser integral que nós somos? Para isso nós nascemos. Para desenvolver todas as potencialidades do self, para prosseguir a jornada de individuação. Mas se permanecemos retidos dentro do clã familiar, de que forma faremos isso? De que forma nos libertaremos? Portanto, esse papel do abandono, de construir o abandono, é importantíssimo. E eu sempre me recordo, quando eu vejo isso, da minha experiência pessoal, que me permitam narrar, quando eu tinha 13 anos de idade, aí quando cheguei um dia em casa, tinha jogado bola, cheguei em casa, e aí meus pais vieram com a notícia: filho, tenho uma notícia boa para você. Aí eu fiquei logo alegre, notícia boa, não era todo dia. Qual é a notícia boa? Olha, vai ter um concurso para menor aprendiz, e nós já te inscrevemos. É, e como é isso, pai? É o seguinte, você vai lá, trabalha 4 horas, você estuda de manhã, trabalha de tarde, vai ter o seu salário, vai ter suas obrigações. E eu botei a mão na cabeça, na época ainda tinha um pouquinho mais de cabelo. Pai, mãe, e o meu futebol? Seu futebol você vai jogar, quando chegar em casa, quando tiver o final de semana, você joga o seu futebol. Eu fiquei pensando, não parecia uma boa proposta a princípio, né? Meu futebol, que tinha todos os dias, agora ia ficar limitado a alguns momentos. E eu teria obrigação, teria que ir para o trabalho e voltar. Mas, como não tinha muito jeito, já estava inscrito, fiz a prova, consegui ser aprovado e comecei aquela experiência aos 13 anos. Ia de ônibus, voltava de ônibus, ou ia andando, que não era tão longe assim. E o que era uma perda para aquele adolescente, depois eu comecei a perceber que foi um ganho para o adulto em termos de maturidade, desenvolvimento de responsabilidade, de saber lidar com o dinheiro, com os meios financeiros, de saber ajudar em casa quando tinha necessidade. Aquilo era um treino para a maturidade, para o abandono, que infelizmente hoje em dia, às vezes os pais não fazem com os filhos. Não que seja necessário todos trabalharem, não podem continuar estudando, mas que tenham também as suas obrigações, as suas responsabilidades. Se tiverem pessoas que sirvam no lar, que saibam que não são escravos, mas que são auxiliares, que cada um tem sua parte também.
de responsabilidade, porque tu, muitas vezes isso fica faltando e nós vamos perdendo a oportunidade de desenvolver a maturidade, de criar a maturidade, condições para que aqueles seres amadureçam. E Carl Gustav Jung diz o seguinte: o homem tem necessidade de uma sociedade mais ampla do que a família, em cujo círculo, demasiado estreito e contingente, acaba definhando espiritual e moralmente. A princípio, pode parecer contraditória essa frase em relação à família, mas a ideia de Jung é justamente essa, de que o ser deve ser treinado para o exercício de suas potencialidades mais amplas, mais profundas, do que simplesmente servir a sua própria família, ou do que ficar preso, arraigado à sua estrutura familiar e não ter oportunidade de construir e de observar sobre novas óticas. E nós temos que observar as lentes que as nossas famílias nos deram. Quais são as lentes que os meus pais trouxeram para mim que já não servem mais, que já não são mais adequadas e eu tenho que modificar essas lentes? As outras, as positivas, as boas, prossigo com elas, as levo comigo para a minha experiência, para a minha maturidade, para o meu exercício, mas aquelas que não servem mais, temos que trocá-las, temos que olhar sob novas lentes, retirando os complexos que estão por trás, complexo materno, muitas vezes absorventes, e que nos fazem permanecer na retaguarda. Como no caso do paciente que eu relatei, ele permanecia preso enquanto não conseguia desfazer o vínculo de ressentimento do passado, de ódio, de compreender que aquele espírito, que por ora era seu pai, se encontrava enfermo, imerso nas suas próprias questões. E que, por ser portador de conflitos gravíssimos, não poderia oferecer mais do que tinha oferecido. Isso acontece com muitos de nós, que temos que olhar para o passado para reflexionar a respeito disso. E complementa Jung: se alguém estiver demasiadamente apegado aos pais, simplesmente transmitirá à família que fundar o mesmo tipo de ligação, no caso de conseguir fundar uma família. Desse modo, criará para seus filhos um ambiente psíquico tão lastimável como o que ele próprio talvez tenha tido. É por isso que nós temos que nos libertar de pai e de mãe. É uma das tarefas da psicologia que nós chamamos libertar-se de pai e de mãe. Não abandoná-los no sentido literal da coisa, não, amá-los profundamente, mas libertar-se dos complexos perturbadores que muitas vezes eles nos trazem. E quantos permanecem presos? Eu não perdoo meu pai, não perdoo minha mãe por aquela atitude. E muitas vezes não percebemos o tempo que perdemos, as energias preciosas que perdemos ao não desenvolver o nosso processo psíquico. E Joana de Ângeles nos chama a atenção do Evangelho de Jesus. Quando buscado pela família, que lhe ignorava o ministério, duvidando da sua missão e assim tentando interrompê-la, quando ele punha os alicerces da boa nova nos corações, foi advertido por alguém que lhe disse: tua mãe e teus irmãos aí se encontram e chamam por ti. E Jesus, ciente da sua missão maior perante a família chamada humanidade, declarou: quem é minha mãe? Quem são meus irmãos? Senão todos aqueles que cumprem a vontade do meu Pai. Além dos laços familiares que temos nesta vida, temos por tarefa ampliar cada vez mais esses laços de fraternidade universal. Estabelecer dentro do laboratório da família
uma convivência saudável

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as nossas saudações a todos os presentes, nossas saudações a todos que nos acompanham pela tvc.com. Vamos dar continuidade ao nosso módulo a respeito da consciência, hoje falando um pouco a respeito dos níveis de consciência. Quando a psicologia se iniciou como doutrina, ela se vinculava muito a uma observação cerebral, uma observação limitada da consciência do ser. Ou seja, somente aqueles estados conhecidos de normalidade da consciência eram observados. Mas se verificarmos a história da humanidade, desde a tradição hindu, já se percebe que algumas pessoas conseguem avançar na percepção consciente do mundo. Ou seja, a sua consciência não estaria somente vinculada às tarefas do dia a dia, às tarefas fisiológicas, ao instinto. Haveria e há uma possibilidade de um olhar diferenciado da vida. E isso começou a chamar a atenção da chamada linha da psicologia transpessoal. Eles observaram que certas pessoas, os místicos, os paranormais, dentre outros, conseguiam perceber um estado a partir de um estado alterado de consciência. A ciência, de certa maneira, chamava esse estado de patológico. Mas se a partir daquilo que era considerado patologia, eles conseguiam observar algo grandioso na alma humana e funcionavam para a vida cotidiana, existia algo interrogativo. Não era simplesmente uma patologia, mas uma possibilidade de verificarmos a vida de uma maneira mais ampla. Será que nós temos essa possibilidade de olhar a vida a partir de um olhar mais profundo, mais amplo? Porque se a consciência permanecesse estagnada enquanto estrutura, haveria possibilidade de crescimento para nós? Será que os grandes mestres da humanidade pregariam em vão se não houvesse a possibilidade de avanço dentro da nossa própria estrutura da consciência? E os psicólogos, estudiosos, cientistas, começaram a investigar esse fenômeno da consciência. Dentre os vários estudos, os estudos de Stanislav Grof chamaram a atenção através da utilização do LSD. Ele ministrava doses acompanhadas dessa droga e verificava o efeito nos seus pacientes. Percebia que o resultado era o seguinte: muitos dos seus pacientes tinham visões, percepções, tais quais os grandes místicos da humanidade. Então ele percebeu que a consciência tinha, sim, uma possibilidade de ser ampliada. É lógico que a droga não é o caminho para estabelecer um crescimento da consciência. Ele fazia isso de maneira

muito criteriosa. Mas foi através desses estudos que a própria psicologia foi chamada a atenção de algo que acontecia e ocorre até nos dias atuais dentro da nossa psique, e começou a verificar os diversos níveis de consciência. Segundo a tradição filosófica hindu, a totalidade da vida psíquica pode ser entendida como uma estrutura dinâmica formada de vários níveis, os quais se manifestam partindo de um único centro de irradiação, o self. Em cada um desses níveis, são percebidos aspectos da realidade correspondentes ao estado de consciência, a partir do qual a atenção do indivíduo se mantém ativa. Então verificamos que o que a psicologia transpessoal começou a trazer e que as outras correntes da psicologia e da neurociências começaram a aprofundar o estudo não é algo novo. Desde as tradições milenares da Índia já se percebia: o ser humano estagia na Terra em variados níveis de percepção da sua própria existência. Em variáveis níveis de percepção da própria vida como um todo. Então é a partir do nosso olhar, a partir da nossa atenção, é que nós vinculamos, de certa forma, a energia que canalizamos e direcionamos para a vida. E é interessante notar esse processo, porque o próprio Jesus já dizia isso: aonde está o teu coração, aí também está a tua vida, a tua energia, o teu pensamento. Ou seja, para aquilo que nós canalizamos o nosso pensamento, a nossa razão, direcionamos energia, a atenção da consciência também vai voltada para aquele aspecto da vida. E a pergunta fica para todos nós: quais são os aspectos da vida que te chamam a atenção? Para onde a tua vida é direcionada no dia a dia? Porque para onde nós direcionamos energia de vida, assim também se determina a nossa consciência. Assim também se determina o grau de consciência que nós temos da própria vida de uma maneira mais ampla. E um primeiro desses níveis estabelece Joana de Ângeles na obra O Ser Consciente. No primeiro nível, quando se transita no sono sem sonhos, apenas os fenômenos orgânicos automáticos se exteriorizam, assim mesmo, sem o conhecimento da consciência, tais respiração, digestão, reprodução, circulação sanguínea. Então, todos esses eventos automáticos que ocorrem no ser fisiológico que nós somos, reproduzem, de certa forma, esse primeiro nível de consciência observado. Interessante notar que existem vários graus de consciência estabelecidos pela psicologia. De acordo com a corrente psicológica, ela vai estabelecer classificações variadas. Joana de Ângeles se utiliza nessa obra da análise feita pelo bioquímico De Hopp, a partir dos estudos de Auspensky e Gurdjieff. Essa é uma das escalas estabelecidas pela linha transpessoal da psicologia, que vai dizer que no primeiro nível nós estamos na Terra vinculados ao sono sem sonhos. Será que isso nos diz respeito ou é somente algo teórico? Será que existem pessoas na vida que levam uma existência inteira sem uma maior reflexão a respeito do significado existencial? Será que existem pessoas ainda fisiológicas cuja a vida somente se limita a comer, dormir, se reproduzir e se vincular aos prazeres existenciais? Quantas vezes nós mesmos não levamos uma vida fisiológica em busca do alimento, em busca das sensações que o corpo pode oferecer ou em busca do repouso, do descanso? Reparemos que até mesmo as teorias religiosas disseram que depois da vida nós teríamos o descanso eterno, quando a vida é um imenso trabalho, quando o próprio Cristo disse: meu Pai trabalha até hoje e eu também.
Então, nossa vida é sempre um esforço enorme para despertar do estado de sono. Obviamente, esse primeiro estágio inicial dessa consciência apenas fisiológica, ou seja, não há uma participação da consciência, entendendo essa consciência de uma maneira mais profunda, esse estado é o estado inicial das nossas encarnações. Vivemos de maneira quase automática. São os homens recém-saídos daquela escala, daquela tabela de construção das nossas próprias atividades cerebrais, o cérebro reptiliano, mamífero, o neocórtex. Quando se estabelece essa possibilidade da consciência, o caminhar da humanidade vai no sentido muito automático. Vivemos quase que automaticamente. Mas como esses instintos trazem uma herança muito forte, muitas vezes ficamos prisioneiros desse estado de sono. E somos um peso para a sociedade, porque todos têm que nos servir, todos têm que, de certa forma, propiciar essa satisfação dos sentidos. Somos muito egóicos ainda, vinculados à estrutura do ego, não conseguimos perceber a realidade do outro, a realidade de uma, a necessidade de uma vida mais ampla. É por isso que, embora o intelecto esteja em ação, não existem paradigmas para o comportamento que estejam arquivados no ímo, ou seja, no íntimo, sendo essas as primeiras experiências que se consolidarão à medida que sejam vitalizadas, podendo ressumar em forma de conhecimento que se aprimora quanto mais sejam vivenciadas. Olha o que Joana estabelece, que não há ainda uma participação intelectual mais profunda, porque nesse estágio inicial do sono sem sonhos, não temos arquivados em nosso inconsciente experiências que nos proporcionem maior grau de evolução. Mas a própria vida nos traz desafios, nos traz ocorrências que fazem com que ampliemos o olhar da consciência. Começamos a perceber que os nossos atos têm consequências sobre os outros. Começamos a sentir dor. Começamos a ver que as nossas ações provocam reações. E à medida que vamos encarnando, reencarnando, vamos vivendo experiências que produzem levemente o despertar. Não é de uma hora para outra. Não é de uma encarnação para outra. Mas sim uma sequência de experiências que propiciam que esse despertar vá acontecendo gradualmente. E no segundo nível, o sono com sonhos, ele libera clichês e lentamente incorpora-os à realidade, passando pelas fases dramáticas, os pesadelos, os pavores, para os da libido, ação dos estímulos sexuais, e os reveladores, que dizem respeito à parcial libertação do espírito quando o corpo está em repouso. Imaginemos um segundo nível de existência. Ainda é um estado de sono, ainda não é a criatura desperta, mas é um sono com sonhos. O que será que isso quer significar? Quando nós sonhamos, o que acontece com a nossa psique? Quantas vezes nós não acordamos com energia diferente, uma predisposição diferente a partir do sonho que nós temos? Ou acordamos no estado emocional que mexe com a nossa estrutura do dia a dia? Será que os sonhos são apenas fantasias? Será que os sonhos são puramente uma atividade do inconsciente? Será que simplesmente é o desdobrar do espírito? Ou será que juntamos todas essas coisas e o próprio psiquismo vai trabalhando em prol do despertar da consciência? E esse despertar passa por etapas. Passamos pela fase dramática, onde vivemos os pesadelos. Como se o nosso próprio inconsciente fosse uma ameaça. Como se as imagens que provêm do nosso inconsciente fossem algo amedrontador. Quantas vezes sonhamos algo que nos amedronta no sonho e não percebemos que nessa realidade
se manifesta o nosso próprio inconsciente, como diz Jung. Mesmo que sejam sonhos do nosso espírito, das nossas viagens espirituais, também se trata da percepção do ego a partir do inconsciente. Tudo isso se mescla num processo muito profundo, cuja finalidade é despertar o ser. Fazer com que ele perceba uma realidade mais ampla da vida que existe em nós e que muitas vezes não percebemos, não prestamos atenção. Chamar a atenção da nossa vida mais ampla, da existência e de uma possibilidade que existe em nosso mundo inconsciente, mas que a consciência tem e deve perceber cada vez mais. Quando vamos avançando nessa escala de sono com sonhos, passamos a viver também a ação da própria libido e os sonhos reveladores. A libido também se manifesta através do sonho. São os chamamentos da própria fisiologia do ser. O nosso ser fisiológico parece que entra em conflito com a nossa psique e manifesta os seus desejos, as suas intenções, que devem também ser analisados de maneira simbólica. Quando temos esses sonhos de forma recorrente, temos que observar a nossa consciência, para onde a nossa energia está sendo canalizada, ou que tipo de forças tenho reprimido na minha vida e que aparecem nos sonhos? Que tipo de forças não foram estruturadas, não foram bem elaboradas em minha existência e aparecem também na minha vida inconsciente? E a partir do desenvolvimento da consciência, vamos passando a ter os sonhos reveladores. Quando o self passa a se manifestar de maneira mais profunda. Quando estruturamos o ego, e ele é capaz de fazer uma ponte saudável com o self, os sonhos reveladores vêm em maior frequência, porque não brigamos mais com o nosso inconsciente. Não brigamos mais com os nossos desejos, com os nossos instintos, porque tudo são possibilidades naturais da existência. Todas as forças da vida estão a serviço do ser. Se alguma força se encontra em conflito, é porque eu não soube canalizá-la bem. E os sonhos vêm para revelar isso. À medida que vamos lidando com todo esse material que a vida nos propicia, podemos cada vez mais libertar o espírito, libertar a própria consciência, que vai avançando na escala evolutiva. E no instante em que a consciência de si se instala, o sentimento acompanha a capacidade de compreensão dos acontecimentos, dando lugar ao surgimento da culpa, no momento após a prática do erro, em forma de remorso e de arrependimento, com o consequente resultado da busca em favor da reparação. E aí surgem mecanismos da própria psique para chamar a nossa atenção do erro cometido. Quem aqui gosta de sentir culpa? Só se a pessoa for enferma no próprio psiquismo. Normalmente não se gosta de sentir culpa. Mas como a lei da consciência está esculpida em nós mesmos, ou como diz o Livro dos Espíritos, a lei de Deus está em nossa consciência. Então, quando a gente pratica algum erro, mesmo querendo esconder de todas as pessoas, mesmo não querendo ver, o ser que somos percebe. Quando caminhamos de maneira equivocada na vida, quando direcionamos os nossos esforços de forma diferente da própria moral, da ética superior, a nossa consciência nos acusa na forma de culpa. Olha que papel importante tem a culpa no nosso psiquismo, quando bem direcionada. A culpa não serve apenas para que fiquemos a nos punir, que fiquemos no estado de autocompaixão, de autopunição, de autorretraimento. A proposta de Joana de Ângeles é que transformemos a culpa em responsabilidade. Toda vez que a culpa vier à nossa consciência, saibamos, é uma forma de nos despertar do sono que nos encontramos. É uma forma de manifestar a nossa atitude de uma maneira diferente.
diferente. É uma forma diferente de ver a vida. Se a culpa não ocorresse, quantos desmandos aconteceriam? Quanto autoritarismo não colocaríamos nas nossas relações? Quantas barbaridades não seriam cometidas? Porque ficaríamos prisioneiros da nossa própria sombra. Mas como o self atua, o sentimento se instalando em nossa psique chama a atenção dos próprios erros a partir da culpa. Então, quando sentirmos culpa, a partir de agora, perguntemos a nós mesmos: o que essa culpa quer dizer? Que tipo de crença interior eu contrariei para que a culpa se estabelecesse em minha consciência? E assim, refletindo, nós podemos crescer, podemos elaborar de maneira diferente as nossas próprias questões. E a partir do sono com sonhos, esse segundo estágio da consciência, a vontade desempenha um papel relevante, impulsionando o ser a novas realizações e conquistas completadoras que enriquecem o arsenal psicológico, amadurecendo o essencial à vida e selecionando do amontoado egóico do supérfluo. Além da possibilidade de olharmos as nossas ações a partir da culpa, a vontade exerce papel preponderante nas nossas realizações e na nossa transformação. É comum ouvir no consultório terapêutico, às vezes, as pessoas dizendo que já tentaram tudo para se transformar, para se modificar, mas não conseguem. Não sei se vocês já ouviram isso também. Eu já tentei de tudo, Cláudio, mas na minha vida não funciona. E eu fico me perguntando, será que essa pessoa colocou toda a vontade na transformação? Será que ela percebe que, às vezes, para modificar um hábito arraigado, é preciso também uma energia muito intensa? E certa feita, uma paciente, ela me ligou para desmarcar uma sessão. Perguntei se tinha acontecido algo com ela. Ela disse: não, é porque o meu cachorro está doente. E aí eu preciso ficar cuidando dele, porque ele necessita de medicamento durante a noite e eu não tenho dormido muito bem. Eu disse a ela: sim, depois que isso acabar, você volta a ligar para marcarmos a sessão. E aí passaram-se 2 semanas e ela me ligou para marcar uma nova sessão. Chegou na sessão, eu perguntei se o cachorro estava bem. Ela disse que sim, o cachorro já estava curado. Mas naquele mesmo instante ela desabou. Começou a chorar, dizendo que a vida dela não tinha sentido, dizendo que fazia tudo para se transformar, mas que simplesmente as coisas não aconteciam na vida dela como ela gostaria que acontecesse. E ela falou: eu já pensei até em tirar a própria vida. Aí eu lembrei para ela do telefonema que ela tinha me dado. Falei: olha, você me ligou 2 semanas atrás para dizer que seu cachorro estava enfermo. Passou a noite com seu cachorro cuidando dele. Deu os medicamentos necessários. Isso é muito nobre, porque nós temos animais, temos que cuidá-los. Mas se você faz isso com seu animal, coloca toda a energia, todos os recursos que você tem, por que que você não tem coragem de fazer isso com você também? Por que que não tem coragem de fazer isso com a sua vida, que precisa agora dos seus recursos, das ferramentas que você já tem, porque ela também é espírita, da crença que você diz abraçar? Por que que agora você quer desistir de tudo e dizer que as pessoas são responsáveis pela sua transformação, quando o que falta, na verdade, é a sua vontade de querer mudar? Eu não sei por que ela nunca mais marcou uma sessão. Eu não sei se a verdade foi muito dura, ou se ela não quis abraçar esse processo terapêutico que precisa da vontade para ser transformado. Não podemos transformar as religiões em bengalas, aguardando uma postura salvacionista que vem de fora, sem a participação da nossa vontade. Consciência se transforma e se estabelece a partir do momento que eu quero me transformar. Que eu aceito que eu tenho sim as minhas limitações, que eu aceito também que eu tenho possibilidades de mudar. Porque se eu não olho para a minha vida também com esse
mar de possibilidades de transformação, eu permaneço preso ao sono toda uma existência. E a partir do exercício da vontade, o desenvolvimento da consciência atinge o terceiro nível, o de sono acordado, no qual a determinação pessoal, aliada à vontade, conduz o ser aos ideais de enobrecimento, à descoberta da finalidade da sua existência, às aspirações do que lhe é essencial. Olhem a palavra, essencial. Ao autoencontro, à realização total. À medida que eu percebo que a vontade tem um papel preponderante na minha transformação, à medida que eu alio isso à determinação pessoal de mudar, eu passo a conduzir a minha vida de maneira diferente. Eu não mais culpo os outros pelo estado que me encontro. Eu retiro essa projeção dos outros. Recolho para mim. Não coloco ninguém mais como responsável pela minha felicidade, pela minha paz, porque sei que isso é uma conquista íntima. E sabendo da realidade do espírito, porque esse ser que vive esse terceiro estágio de consciência, o sono acordado, embora ele se mantenha ainda em determinada faixa de conflitos, ele já está ciente de que a vida tem uma finalidade. Muitas vezes nessa etapa acontecem as transformações profundas. O senso de religiosidade nos abraça e nós passamos a ver a vida sob uma nova dimensão. Olhamos que, além de nós, além dos nossos, existe uma vida aí fora, existe uma sociedade, existe uma família universal. E nós começamos a direcionar esforços para essa família universal. É nesse estágio que começam as grandes obras, não somente de caridade no sentido material, mas no sentido de dignificar o ser humano. Percebemos que a vida precisa da nossa participação e damos a nossa contribuição também. Não queremos somente ser aqueles que são servidos, mas aqueles que servem também, se colocam a serviço da vida. Lembremos dos ensinamentos do próprio Jesus, quando na última ceia lavou o pé dos apóstolos, querendo mostrar que o maior de todos, e ele o era, era aquele quem mais servia, se colocava a serviço da vida, se colocava na posição daquele que está apto a escutar o outro, a dialogar, a ser fraterno, a ter caridade num movimento mais amplo, porque a consciência já está desperta. É por isso que despertar significa identificar novos recursos, recursos ao alcance, descobrir valores expressivos que estão desperdiçados, propor-se significados novos para a vida e antes não percebidos. Quantas pessoas se limitam à observação da vida a partir de um prisma muito pequeno? Ou então se acham pessoas muito pequenas para contribuir com a própria vida? Isso nós vemos, infelizmente, nos movimentos religiosos também. Quantas pessoas vêm somente para receber? As filas de receber estão grandiosas. Mas por que será que as filas de doação, não doação simplesmente material, de doação no sentido mais amplo, daqueles que se colocam no serviço, é pequena? Certa feita eu passava por uma rua e me chamou a atenção que todo dia, no mesmo lugar, tinha uma fila de pessoas muito grande. E eu parei para pensar, poxa, será que é uma fila de emprego? Uma fila de algo? E aí eu prestei atenção que as pessoas tinham perfis diferentes. Bem, de emprego não parece, porque as pessoas estão muito à vontade na fila. Uns idosos, uns mais jovens. E aí eu fiquei um longo tempo tentando descobrir de que era aquela fila. Sabem para que era a fila? É uma rádio que distribui jornal todo dia. As pessoas enfrentam essa fila 6 da manhã, sem nenhuma crítica quem faz isso, né? Acham bom ter notícia e vão para lá. Ficam às vezes horas nessa fila para receber um jornal.
E eu fiquei pensando, será que se fosse para um movimento mais grandioso de doação, as pessoas teriam a disposição também de acordar cedo, também de fazer o que era necessário para modificar a vida? Por que será que nós temos uma predisposição tão grande de receber, mas a autodoação fica tão esquecida? É porque às vezes nós não despertamos. Não identificamos em nosso mundo íntimo possibilidades de servir a vida a partir de uma maneira mais profunda. E não acreditando às vezes nos nossos próprios valores, não mergulhamos a fundo na nossa consciência. Perdemos inúmeras oportunidades do crescimento interior. Perdemos inúmeras oportunidades de fazer a única e mais importante revolução que nos cabe, que é a revolução dos nossos valores. É a revolução de direcionar a vida a partir de um movimento diferente. Tente fazer diferente. Tente fazer um novo caminho para a sua vida. Inclua atividades nobres, desafie o seu psiquismo. E isso a própria psicologia estuda hoje em dia, que o treino do próprio cérebro, ele precisa de inúmeros desafios. Se desafie, coloque-se num patamar sempre adiante para impulsionar essa consciência ao despertar a percepção de novos valores, de novas possibilidades que permanecerão adormecidas na sombra enquanto nós não acreditemos no nosso próprio potencial divino. Essa realização, continua Joana de Ângeles, o despertar não se dá somente quando tudo parece bem, mas sim quando sucedem ocorrências que são convencionalmente denominadas como infortúnios. Diante de tais fatos, ao invés de haver revolta ou desespero, na serenidade do estar desperto, interroga-se: o que me está desejando dizer este fenômeno perturbador? Como é que você se comporta perante os desafios da vida? Como é que você é tomado perante as contrariedades, as frustrações, as dificuldades do dia a dia, os embates naturais da existência, que são necessários para que o ego esteja permanentemente percebendo que ele não é o dono da situação? O ego busca segurança, comodidade, busca uma condição de ser servido. A vida propõe o quê? Desafios, novos limites, estabelece novas possibilidades. E desse choque entre a vida e o ego, que deseja esse papel estagnado, pode acontecer o crescimento a depender da nossa atitude. Qual é a sua atitude perante as dificuldades? É se colocar na posição de autopiedade da vítima, do coitado, ou se colocar na posição do responsável, daquele que pode promover o crescimento, a transformação? E Joana dá uma dica terapêutica profunda para isso. Toda vez que aconteça um fenômeno perturbador, nos questionemos: o que me está desejando dizer este fenômeno perturbador? Se a vida tem sentido, se existe uma justiça divina, se existe uma lei de causa e efeito, o que ocorre comigo, ou fui eu mesmo que causei, a partir das minhas atitudes, ou é um impulso da própria vida para o meu despertar? Mas tem alguma lição embutida. Existe um significado, e eu posso buscá-lo à medida que me questiono. Porque, como diz o próprio Sócrates, uma vida sem exames não merece ser vivida. É necessário indagar-se a respeito da vida, necessário indagar-se a respeito dos fenômenos que ocorrem à nossa volta, mas se estamos com os olhos fechados, com sentidos em estado de adormecimento, não percebemos a realidade da vida nos chamando, nos impulsionando para algo mais. E mediante a conquista da autoconfiança, a vontade passa a ser comandada pela mente saudável, que discerne entre o que deve e pode fazer.
quais são os objetivos da sua existência na Terra e como amadurecer emocional e psicologicamente para enfrentar as vicissitudes, as dificuldades, os problemas que fazem parte de todo o desenrolar do crescimento interior, conquistando a autoconfiança, conquistando a vontade, elaboramos uma mente saudável para lidar com todos os fenômenos existenciais. A vida passa a não ser mais um mar de lágrimas. A vida passa a ser não somente as dificuldades do dia a dia, que todos nós enfrentamos em maior ou menor grau. Porque, na verdade, a dificuldade existe na intensidade que nós lhe damos importância. Duas pessoas podem viver um problema muito parecido, mas porque têm percepções diferentes, têm estrutura de lidar com a vida diferente, têm graus de consciência diferente, irão perceber o problema de acordo com a ótica de cada um. Se eu não consigo verificar a ótica do meu problema a partir de uma postura equilibrada, a gente pode tentar um exercício. Modifique as lentes da sua observação. Não precisa tirar o óculos, não, para modificar a lente. Não precisa aumentar o grau externo. Aumente o grau da consciência. Faça uma observação a partir do olhar do espírito, porque quando nós olhamos com o olhar do espírito, as coisas passam a ter uma dimensão diferente. Nos percebendo como espíritos que precisamos de certos testes para passar na escola da vida, levamos a vida de uma maneira mais serena. Não isenta de dor, é lógico, porque a dor faz parte da caminhada na Terra. Mas evitamos muitas dores desnecessárias. Evitamos muito sofrimento desnecessário e que às vezes buscamos pelas nossas atitudes inadvertidas. Olhando a partir da mente saudável, da vontade bem direcionada, bem canalizada, estabelecendo uma autoconfiança de que nós somos portadores dessa luz divina, amadurecemos psicologicamente e vamos enfrentando os problemas a partir de novas lentes. Troque as lentes de observar a vida. Não olhe a vida apenas com as lentes que a família te deu, porque elas podem ser muito pequenas. Não olhe a vida apenas com a lente que a sociedade nos dá a partir da mídia, dos telejornais. Esse olhar pode ser muito limitado. Não olhe a vida a partir somente do que você aprendeu na escola, com seus amigos. Tente olhar a vida, tente colocar sua lente a partir do divino que você é, que eu sou, que todos nós somos. Esse foco do divino vai ampliando cada vez mais a possibilidade da nossa consciência e, a partir daí, ascende ao quarto estado, que é a descoberta da transcendência do eu, a identificação consigo mesmo, com a consequente liberação do eu profundo, realizando a harmonia íntima com os ideais superiores, seu real objetivo psicológico existencial. É o ser desperto, a consciência de si mesmo, que vai avançando a partir do momento que nós percebemos que somos muito mais que um corpo. Somos muito mais que as sensações que esse corpo nos traz. Somos mais do que esse corre-corre no dia a dia, de amontoar recursos, de deixar uma vida boa para os filhos, de dar uma boa escola, de construir uma casa abastada. Somos muito mais que isso. Somos muito mais do que o ego pode perceber. Somente que, como a nossa consciência se encontra embotada, parece que uma nuvem cobre toda a nossa essência e não percebemos a partir de um olhar mais profundo. Não estabelecemos uma relação saudável com a vida. Vamos deixando certas lacunas no nosso próprio despertar. É preciso aprofundar esse olhar para transcender do eu. Esse estágio é o estágio em que Paulo, o apóstolo, percebe: já não sou mais eu quem vivo,
mas é o Cristo que vive em mim. O Cristo como símbolo do self se estabelecia naquele homem. E se pararmos para prestar atenção, quem era Paulo antes desse encontro e dessa revolução da consciência? Era Saulo, o assassino, perseguidor de cristãos? Ia atrás de Ananias para matá-lo? A trajetória de Paulo mostra que, de certa forma, é necessário avançar, é possível avançar muito na percepção da consciência. Às vezes, para isso, precisamos cair do cavalo. Para ele, isso foi literal. E ele soube, a partir dessa queda, fechar os olhos para o mundo. Ele ficou cego num primeiro instante e olhar a partir de uma nova ótica. Ele precisava olhar para si mesmo, transcender o eu, transcender o ego, olhar após e além das possibilidades daquela consciência diminuta, enxergar o self, o Cristo que existia nele, mas ele não sabia. É por isso que o Cristo pergunta: Saulo, Saulo, por que me persegues? Essa pergunta também vem para cada um de nós. Saulo, Saulo, por que me persegues? Por que abandonas os ideais profundos da vida? Por que esse olhar triste na tua caminhada, que não permite olhar e observar que, além do ego, existe algo superior? Por que andamos com os ombros baixos, a cabeça cabisbaixa, e não percebemos a vida com um olhar mais profundo e não colocamos a nossa alegria a serviço da própria vida? Por que será que, quando vêm os problemas, as dificuldades, nós a elas nos entregamos e esquecemos essas imensas possibilidades do despertar? Pois quando finalmente fizermos o nosso caminho, conseguiremos atingir o que a psicologia chama do quinto estágio da consciência, que é a consciência cósmica. Essa consciência, o exemplo máximo é Jesus, quando ele diz aos apóstolos e a todos aqueles que ali se encontravam: eu e o Pai somos um. Quando vamos ampliando o nosso olhar da consciência, as nossas possibilidades, quando vamos deixando que o self se manifeste em nossa vida, e esse Cristo interno passa a direcionar as nossas ações, vamos descobrindo, vamos abrindo possibilidade a que esse divino se manifeste e que a consciência cósmica superior da vida finalmente se estabeleça em todos nós. Fica aqui as nossas saudações a todos, desejando votos de muita paz e até o nosso próximo encontro.

Boa noite. Vamos hoje fazer mais uma aula do nosso módulo de Etapas da Vida, a segunda metade da vida. E vivemos hoje em um processo social, um processo cultural até, e que perdemos algo de muito interessante e que as tribos antigas, os povos antigos cultuavam com muita veneração. Nessa época, entre esses povos, o mais velho, o ancião, a anciã, eram venerados na tribo. Eles eram tidos como pessoas de grande sabedoria. Mas hoje, o homem e a mulher modernos, a cultura da sociedade moderna, a velhice é um tema que é sempre colocado de lado. É sempre visto como um momento de dificuldade da vida, um momento das doenças, um momento onde se perde o vigor, se perde a beleza. Mas falar do envelhecer, para Carl Gustav Jung, é também poder falar do momento de maior possibilidade de encontro com o self. Jung direcionou muito do seu trabalho terapêutico para a vida adulta. E como consequência disso, também o aprimoramento dessa segunda metade. Esse momento onde o homem e a mulher se aproximam com muito mais propriedade do seu self. Jung chega a comparar a velhice à mesma experiência da infância. A diferença é que a infância, toda a psique começa a ressurgir do inconsciente. E na velhice, todo o nosso processo volta para o inconsciente, onde temos uma condição muito maior de buscar o conhecimento já adquirido e vivido e restabelecer a nossa conexão de forma mais profunda com o self. Bem, Joana vai trazer no Despertar do Espírito um pensamento de Marco Túlio Cícero, de 103 a.C. Marco Túlio Cícero afirmava que havia quatro razões para que muitos achassem a velhice detestável. E interessante porque tantos anos antes de Cristo, se pensarmos hoje, 2000 anos, um pouco mais depois de Cristo, é bem provável que essas quatro questões ainda sejam muito fortes. A primeira delas que Marco Túlio vai trazer é o distanciamento da vida ativa. Então, para ele, a velhice trazia uma dificuldade de você estar na vida ativa, de locomoção, de mobilidade física, de mobilidade corporal, porque o envelhecer traria também uma limitação para o corpo físico, um enrijecimento dos músculos, um desgaste das rótulas, né, toda uma perda óssea que traria então uma dificuldade. E para ele, as pessoas tinham medo e temiam a velhice porque deixariam ou estariam ausentes dessa possibilidade de uma vida ativa. A segunda questão é o enfraquecimento das forças orgânicas. Decorrente do desgaste da idade, o corpo fica debilitado. E por medo das doenças, as pessoas também temeriam a velhice, porque os órgãos desgastados estaria, claro, como consequência da primeira situação, desse corpo que não é mais ativo. E aí, as forças orgânicas, a debilidade física, traria também esse medo, essa dificuldade, esse não querer envelhecer. A terceira seria a privação dos provocantes prazeres, também decorrentes do desgaste orgânico. Então, como os hormônios, há toda uma mudança da atividade química, também do cérebro, então os prazeres, como ele chama, né, provocantes, seriam privados dessa idade também, né, dessa aproximação com a velhice. E por último, ele destaca a proximidade da morte. Então a velhice traria junto com ela todo esse processo e que faria com que ela fosse muito temida. Porque imaginando que você vive todas as etapas da vida, da infância, à adolescência, à adultez, e que, por algum motivo, se imagina que a morte não se aproxima dessas fases. Mas que a velhice é, de fato, a última etapa. Todas as outras trariam para nós a esperança de viver a próxima. Mas a próxima etapa da velhice é a morte. E isso é o suficiente para que ela seja temida. E isso muito antes, como eu falei, de Cristo. Mas se pararmos hoje
né, com o mundo da medicina avançada, da tecnologia, da cirurgia plástica, do botox e de tudo mais. Por que será então que as pessoas, nós ainda, continuamos com tanto medo do envelhecer? Né? Qual dessas questões, ou seriam outras questões, outras razões hoje, que nos faz temer tanto a velhice, ou a tentativa de adiarmos tanto a velhice? Porque é interessante, nesse mundo da cirurgia plástica, onde todo mundo fica aos 30 anos e não sai disso nunca mais, que há também um esquecimento de que não se faz plástica do coração, não se faz plástica do fígado, não se faz plástica dos órgãos internos. Então somos garotinhos e garotinhas de 30 anos com um coração de 80. E qual é o processo, então? O que é que nos impede, de fato, de entrar em contato com essa outra etapa da vida que, de fato, nos aproxima da morte? Porque só não morre para não morrer, né? Assim, eu diria que... Eu lembro de uma senhora no asilo e que ela dizia sempre para mim assim: não sei por que as pessoas temem ficar velhos. A única alternativa de não ficar velho é morrer jovem. Mas ninguém quer morrer jovem. Então eu me pergunto se o problema é envelhecer ou se o medo é de morrer. Né? Porque se a questão é o envelhecer, então morre-se jovem. Essa é de fato uma alternativa. Mas se você pergunta e você quer morrer jovem, ah não, não quero. Então eu me pergunto se a tentativa seria de vivermos para sempre. Né? Esticaríamos todo o nosso rosto e ficaríamos com 200 anos, né, vivendo como na mitologia, quando há uma escolha em determinado momento pela vida eterna, viver para sempre. Só que há o esquecimento de pedir que o corpo não envelhecesse. Então, vira-se uma massa, né, envelhecida, sem nenhuma funcionalidade e vivo para sempre. Mas Joana vai continuar em Despertar do Espírito, que em uma análise psicológica honesta, somente distancia-se alguém da vida ativa quando perde o contato à alegria de viver. E o deperecimento de forças não lhe permite pensar. Então ela começa a trazer para nós que aquelas questões vistas por Marco Túlio, ela não é necessariamente vivida só e exclusivamente na velhice. Quantas vezes vemos pessoas muito jovens e que perderam a alegria de viver? Que para elas não há mais nenhum sentido em estar vivos. E para isso não precisa já estar muito mais velho ou com uma idade muito avançada. Basta que a vida tenha de fato perdido o seu sentido e o seu significado. Então, começamos a perceber que num olhar muito mais profundo, um olhar psicológico e o olhar do espírito, a idade do corpo é o que menos interfere, de fato, nessa relação nossa com o estar jovem ou com o estar velho. Existe aí um fator psíquico. Existe um olhar muito mais próximo do ego. O que nos faz sofrer com a ideia do envelhecer é o ego. O medo de deixar de ser. O medo de deixar de existir. Então, quando o ego teme a sua não permanência, a sua não presença no ser, no existir, quando ele está apegado a isso, o medo de envelhecer se torna muito crescente. Então, começamos a analisar que quanto mais eu aproveito a vida e vivo a vida no seu sentido mais profundo, melhor vai ser a minha relação com essa última etapa da vida. E é interessante porque mesmo nós, espíritas, e que acreditamos na continuidade da vida, tememos a velhice. Dizemos não temer a morte, mas não queremos ficar velhos, porque temos medo de que o corpo fique estranho e fique mais fraco. E entramos naquele processo que Marco Túlio vai trazer, né, da falta de forças, debilidade orgânica. Mas como Joana já chama a atenção, o problema não vai estar no corpo, mas no espírito que momentaneamente habita aquele corpo. A minha relação com a vida, e eu digo a vida durante todas as etapas vividas, vai ditar qual vai ser a qualidade da minha última etapa, da minha velhice. Muitas vezes entramos numa idade avançada e começamos a lamentar a vida não vivida. Então, muitas vezes, por estarmos vivendo a vida no momento futuro e não no presente, mais adiante, no futuro, no caso,
vamos estar lamentando o passado. Mas não porque vivemos coisas muito boas, mas porque não vivemos o que tínhamos que viver. E aí Joana continua. Não se trata, portanto, de uma resultante da idade, mas na disposição interior de viver e de participar dos desafios humanos. Então, quando entramos no barco da vida e começamos a nossa jornada nessa existência, precisamos dessa vontade interior de estar conectados com o Self, que me coloque disponível e disposto para que eu possa me aventurar em todos os desafios humanos. Mas começamos a envelhecer não porque chegamos a uma idade X, mas começamos a envelhecer quando começamos a abrir mão dos desafios da nossa própria existência. E isso não tem idade. Isso pode acontecer aos 12 anos, aos 15 anos, aos 30, aos 60, aos 80 anos. Enquanto eu tenho vontade de viver, eu sou jovem. Jovem porque jovem, o jovem no sentido do puer na psique, significa a sede pelo novo, a busca pelo novo, a vontade de descobrir sempre algo novo. E essa é uma característica da adolescência. O adolescente acredita com toda a força que ele pode mudar o mundo. E ele vai às ruas, ele vai batalhar pelo que quer, ele reivindica.

em análise, depois de muito tempo de trabalho, ele percebe que todos os seus pacientes, depois dos 35 anos, eles começam a ter uma necessidade muito grande de uma nova conexão na vida. Então ele vai dizer assim, depois de uma idade onde as questões do ego, na maioria das vezes, já foram atendidas, é necessário ao homem voltar para dentro de si. E aí ele começa a perceber que é uma busca muito grande também por um significado maior, por uma transcendência, por uma conexão maior com Deus. E aí ele começa a perceber também e faz uma crítica interessante quando ele diz, bem, existem escolas para crianças e para adolescentes. Mas depois que o homem e a mulher completam 40, 45 anos, não existem mais escolas para ensinar essas pessoas a viver essa nova etapa da vida. Então, preparamos o tempo todo as nossas crianças e os nossos jovens para se tornarem adultos atuantes, adultos produtivos, mas não nos preparamos para sermos idosos vivos, idosos que querem morrer porque estão vivos. E na maioria das vezes o que Jung percebia é que continuávamos, ou que as pessoas continuavam, no caso, vivas biologicamente, mas mortas afetivamente. Né? Então ele vai responder à pergunta sobre a questão da velhice. A vida se comporta como se fosse prosseguir. Assim, acho melhor que uma pessoa de idade viva na expectativa do dia seguinte. Como se tivesse que passar anos. Então ela viverá adequadamente. Mas, se ela tiver medo, se não tiver expectativas, ela olhará para trás e ficará petrificada, rígida e morrerá antes do tempo. Então a proposta que Jung fazia é que se vivesse cada dia como se aquele dia fosse um ano. E isso significa viver intensamente cada dia. E é muito interessante porque nós sabemos disso, nós falamos disso, a doutrina espírita nos fala do viver o agora, do estar presente. Mas na correria que nós nos colocamos, nós estamos vivendo hoje, pensando já daqui a um ano. E aí todos os detalhes que passam muitas vezes pela nossa vida hoje, nós não percebemos. E aí entramos naquele processo, e é interessante porque há bem pouco tempo, eu conversava com uma jovem de 23 anos, e no meio da conversa eu citei um programa de TV que passava, e ela me olhou com aquela interrogação, aí disse, mas isso não é do seu tempo, é do meu tempo. E me dei conta que eu estava falando do meu tempo, e fiquei em uma crise momentânea. Mas é interessante porque a gente começa a se dar conta que os anos passam, e passam muito rápido. E ela riu bastante, ela disse, mas já tem programas do meu tempo que o meu sobrinho também não assistiu mais. Então, quando nós não estamos, muitas vezes, e abrimos mão de viver o presente, viver o agora, nós entramos naquele processo de nostalgia. E começamos a lembrar dos velhos tempos. No meu tempo é que era bom. A música do meu tempo era boa. As crianças do meu tempo eram muito mais educadas. E tudo no meu tempo era melhor. O que é interessante é que se voltarmos atrás no nosso tempo, é muito provável que no momento do nosso tempo nós não estivéssemos lá. E estivéssemos vivendo qualquer coisa. Provavelmente com a cabeça no futuro. E aí eu fiquei pensando muito nessa questão da nostalgia. E que às vezes dizemos que a nostalgia é característico da idade, né, do idoso. E que a nostalgia é muito mais do que a saudade. Se fosse uma casa de andares, a nostalgia seria lá o porão, aquele lugar muito escuro. E a saudade ficaria um pouco acima desse nível. Mas a palavra nostalgia é interessante porque ela é composta de duas outras palavras gregas. Nosto e algia. E aí eu fui pesquisar a etimologia dessas palavras. E nosto significa regressar, voltar. E algia é dor, sofrimento. Então, nostalgia é a dor do regresso, é o sofrimento da volta. Por isso é tão difícil, é tão doloroso o processo nostálgico. Normalmente ele vem acompanhado de uma melancolia, e quando isso se prolonga por muito tempo, até às vezes de uma depressão. E que nós dizemos, é a depressão senil. Mas essa saudade, e que parece muitas vezes ser a saudade da vida passada,

Nada, mas é na maioria das vezes, e tristemente constatar isso, é a saudade da vida que não foi vivida. E sentir saudade daquilo que não se viveu é muito mais triste e doloroso do que sentir saudade daquilo que foi vivido, porque pelo menos é uma boa lembrança. Mas quando eu tenho uma lembrança daquilo que eu poderia ter feito e que não fiz, isso termina trazendo, junto com a nostalgia, uma grande sensação de angústia. Então, Joana vai nos dizer que a compreensão dos valores existenciais e as possibilidades de utilizá-los a benefício próprio ou de outrem diminui o medo da morte, porque o tempo desaparece na sua convenção para significar alegria e luta, trabalho e compensação afetiva. É muito interessante esse processo porque, junto com o medo ou a dificuldade de se chegar próximo à velhice, vai trazer, na grande maioria das vezes, o medo da morte, né? E eu diria, claro, uma opinião muito particular, que não é de fato o medo da morte em si. Porque psiquicamente, a morte para a psique é mais uma etapa da própria vida. A psique entende isso claramente. Para o ego, você perder peso e você sofrer um acidente, às vezes tem o mesmo impacto, porque a sensação para ele é de não permanência, de não estar ali mais, né? De estar perdendo algo que é a própria identidade dele. Mas quando Joana vai chamando a nossa atenção, para que possamos perceber de fato e compreender o que é valoroso, o que é importante, o que é essencial, isso não é um convite para ser feito só no momento da velhice. Então ela começa a chamar a nossa atenção para que durante toda a minha vida eu possa estar fazendo esse movimento. Eu possa estar de fato vendo o que é importante, o que eu tenho de valor, para que isso possa dar significado à minha vida e à vida de uma outra pessoa, das outras pessoas. Para que eu possa estar diminuindo o medo da morte, porque a morte é uma etapa da vida. E sendo uma etapa da vida, ela pode acontecer a qualquer momento. Ela tanto pode acontecer de fato na velhice, que seria a lei natural, como ela pode também acontecer muito no começo da vida carnal, dessa nova encarnação. Então, se ela pode acontecer a qualquer momento, é preciso que eu esteja preparada para isso. Não que eu vou ficar pensando todo dia, hoje pode ser o meu último dia. Mas é que eu possa estar me preparando como espírito que sou, para que quando eu chegue do outro lado, na continuidade da minha existência, eu possa olhar para trás sem nostalgia, que eu possa olhar para trás e dizer assim: cumpri mais uma etapa. E agora vou me preparar para uma outra etapa quando tiver que começar. Então, essa proposta que Joana nos faz é justamente que eu possa dar significado à minha existência, que eu possa dar significado a cada luta, a cada dificuldade que eu encontre na minha atual existência. O grande problema para nós é a dificuldade de aceitar, como nós já vimos, o sofrimento como uma parte importante, integrante da minha experiência na carne. Então, tudo aquilo que possa mostrar para mim que eu vá sofrer, que eu vá sentir dor, que eu esteja limitado, traz para mim esse medo e essa dificuldade. Então, nós devemos nos perguntar sempre se o meu medo ou a minha dificuldade na ideia de envelhecer é porque eu não consigo imaginar que vou morrer, ou na verdade é ainda uma condição do ego que está extremamente forte e cristalizado e que me mostra o quanto eu estou apegada. Não só apegada ao corpo, mas apegada a toda a condição que eu acredito estar presente nessa existência. Por exemplo, será que quando eu penso na ideia da velhice, eu penso que eu vou viver também a perda, entre aspas, é claro, das pessoas queridas? Será que eu fico imaginando que eu vou sofrer com toda essa situação? Será que eu penso que talvez eu já não seja tão bonito, o corpo já não seja tão atlético, que o meu vigor já não seja o mesmo, que talvez eu não tenha o respeito das pessoas, porque há um culto à juventude, um culto ao belo? Será que não é isso que fica rondando quando eu penso no envelhecer? Ou será de fato que quando eu chegar na idade mais avançada, quando eu estiver idoso,
Será que eu não vou olhar para trás e me arrepender de tudo o que eu fiz ou talvez de tudo o que eu não fiz? Então, para que a gente não precise entrar nesse processo doloroso, o que Joana nos propõe é que possamos fazer isso todos os dias. Todos os dias tenhamos o hábito de parar um pouco e reavaliar tudo aquilo que nos é importante, tudo aquilo que achamos que é necessário. E que eu possa ir me desapegando de tudo isso para que a minha vida seja de fato plena. E que quando eu chegue na velhice, todas as etapas e tudo que ela vai trazer, como aposentadoria, saída dos filhos de casa, chegada dos netos, para quem não tem filhos, a solidão fica talvez mais evidente, porque os amigos às vezes se afastam, morrem, a viuvez, tudo isso que pode chegar junto com a velhice, eu esteja bem. Mas esteja bem porque eu estou bem comigo mesma. Porque eu fui me preparando durante toda a minha existência para o momento de chegada a esse processo mais profundo, a essa conexão mais intensa. Bem, então o importante não é viver muito, mas viver significativamente cada momento e a todos os instantes. Eu lembro muito de uma experiência que eu tive com um atendimento a idoso, e um homem, ele muito espirituoso, ele certa feita, no momento da terapia, ele chegou e disse assim: eu tinha muito medo da morte. Ele já devia estar com uns 75, 76 anos, mais ou menos. E ele disse: eu tinha muito medo de morrer, mas agora eu não tenho mais medo de morrer. E aí eu perguntei a ele: mas perdeu o medo de morrer por quê? Porque ele não era espírita, não tinha religião, ele se denominava ateu, graças a Deus. E aí, nesse processo dele, que não era religioso, então eu perguntei: mas perdeu o medo de morrer por quê? Ele disse: porque tem uma coisa interessante, sabe, Iris? Eu antes pensava na morte e imaginava que eu ia ficar o resto da eternidade debaixo da terra. E eu lá debaixo da terra pensaria, imagine ele morto pensando, né? Pensaria: mas meu Deus, ateu, mas meu Deus, eu estou aqui, poderia estar fazendo tanta coisa que não fiz. Mas agora eu penso assim, que quando eu estiver lá debaixo da terra, eu vou pensar: mas Deus, eu deixei de fazer um monte de coisas durante muitos anos. Mas o último ano da minha vida valeu por todos os outros anos, porque eu vivi intensamente. Então eu não tenho mais medo de morrer. Então é essa visão de um homem que não era um homem religioso, né, segundo ele, que não acreditava na outra vida, na vida espiritual, ele consegue perceber que aquele ano da vida dele tinha sido o ano mais importante, porque de fato ele tinha vivido plenamente aquele ano. Então não importa se eu vou viver 100 anos, se eu vou viver 10 anos, o que importa é que essa vida tenha sido significativa para mim. Não importa se aquele meu ano, e é interessante porque às vezes vamos chegando no final do ano, que é representado por um velhinho, né, que vai se arrastando, e aquele bebezinho vai chegando representando um novo ano, né? Então não importa se nesse envelhecer do ano eu tive um ano difícil, um ano de muitas dificuldades, mas se eu conseguir pelo menos uma hora daquele ano, onde eu senti que eu estava conectada de fato comigo, então o ano valeu a pena. Né? Então precisamos ter o hábito, e como Joana mais uma vez nos propõe, viver significativamente cada momento, a todos os instantes. Se eu estou feliz, que eu esteja feliz. Se eu estou triste, que eu esteja triste. Mas que eu viva e me permita viver intensamente esses momentos. Porque, como já dizia um filósofo, e eu vou parafrasear porque não lembro totalmente, que a única coisa que nós temos de garantia na velhice, além da morte, é a solidão. Então, nessa possibilidade de ficarmos, de fato, sozinhos, que possamos ter boas lembranças e bons momentos, não nostálgicos, mas que possamos nos realimentar com a alegria da vida que foi vivida, e não com a tristeza da vida não vivida. Então, Jung vai dizer: somos como o sol, que alimenta a terra e produz tudo o que há de belo, de estranho e mal. De início, não sabemos o que está contido em nós, que efeitos sublimes ou que crimes, que espécie de bem ou mal. Somente o outono revela o que a primavera produziu
e somente a tarde manifesta o que o amanhã iniciou. E de uma forma extremamente poética, Jung vai falar dessa importância dessa segunda metade da vida. É na segunda metade da vida que vamos colher os frutos que plantamos durante todo o início da nossa existência. Né? Quando ele vai comparar exatamente com a chegada desse outono. Né? É só o outono que vai revelar o que foi produzido pela primavera da vida. Então, esse momento onde as folhas começam a cair, nesse momento em que o sol começa a se pôr, é um momento extremamente importante para nós. Porque o começo da nossa vida, nós não sabemos absolutamente nada do que somos. Que crimes, ou que bondades, ou que grandes feitos poderemos fazer. Mas nesse final da vida que a velhice nos traz, nós já temos todo o conhecimento da estrada percorrida. Então é importante que tenhamos toda a atenção no caminhar e a cada passo que estejamos dando. Porque é lá que eu vou colher todos os frutos disso. É lá que eu vou ter todo o resultado disso. É lá que a sombra da vida que eu vivi, mas não a sombra no sentido negativo, mas no sentido positivo, daquele filme que eu vou rever da minha vida, vai fazer toda a diferença na qualidade da minha morte. Porque, como já diz a tanatologia, morremos como vivemos. Então, se nós tivemos uma vida boa, morreremos bem. Mas se tivemos uma vida muito ruim, morreremos também dessa forma. Se eu passei a minha vida inteira com medo de viver, muito provavelmente eu terei medo de morrer. Mas se eu vivi a minha vida inteira prestando serviço à vida, com certeza a morte vai ser só mais uma companheira nessa jornada. Então é importante que tenhamos essa conexão com o sol da vida. Então, na segunda metade da vida, deveríamos deixar mais tempo para o que chamamos de ócio criativo. Prestar mais atenção aos processos internos e observar mais nossas fantasias, sonhos e desejos não satisfeitos até então. Uma das propostas de Elizabeth Kubler-Ross, quando ela trabalhava com pacientes terminais, era justamente poder resgatar dessas pessoas os seus últimos desejos, aquilo que não foi realizado. Né? Então, um dos princípios e a ideia justamente dela era que aquela pessoa pudesse partir para essa nova etapa, que seria a morte, mas com algum sonho e algum desejo realizado. Então, quando nós vamos analisando hoje a nossa realidade como sociedade, muitas vezes nós vemos hoje os pais e as mães que já chegam naquela idade que poderiam estar parando de fato de ter a obrigação do trabalho, né, da questão do financeiro, para viver uma vida como a proposta do Glauco, de você ter um ócio criativo, e essas pessoas ainda continuam trabalhando, continuam vivendo num processo de tentativa de manutenção de um padrão de vida, porque muitas vezes ou estão apegadas a esse padrão de vida, ou não conseguem mais se ver em uma condição de não estar trabalhando porque deprimem, ou pior, porque os filhos não estão prontos para viver a vida adulta. E aí esses homens e mulheres que já poderiam estar entrando em uma nova etapa, em uma busca muito mais profunda de si mesmo, continuam fazendo, na idade adulta dos filhos, aquilo que eles fizeram durante toda a vida dos filhos. Sacrificando os seus sonhos, sacrificando sua vida, sacrificando a oportunidade de ter uma vida plena. E aí a gente volta para o que nós já falamos no próprio módulo da infância e nas questões paternas e maternas. Até que ponto vai valer a pena, de fato, para nós abrirmos mão da nossa vida? Né? Onde a nossa vida é nossa vida. E que precisamos ter em mente que a maior herança que se pode deixar para um filho é o ensinamento dele de que se precisa e que se deve viver a vida. O apartamento, o carro, tudo isso passa. Porque ele pode, se ele não tiver condições de sustentar isso, perder tudo. Mas a qualidade da vida, os momentos felizes com o pai e com a mãe, o que ele vai aprender da importância da existência, isso não se perde nunca. Então precisamos repensar isso para que também nessa chegada da velhice não estejamos arrependidos dos frutos, no caso dos filhos, que vamos deixar para o mundo. Né? Desses frutos que vão estar aí dando continuidade, né? Porque serão pais também, e que vão estar fazendo e dando continuidade a um processo deficiente que começou conosco.
Então, na segunda metade da vida, traços que tinham desaparecido desde a infância começam a vir à superfície. Toda a vida não vivida foi acumulada conforme nos aproximamos do limiar do envelhecimento, que somos surpreendidos por necessidades insatisfeitas e olhares furtivos em direção ao passado. O que é que vai acontecendo aqui? Uma coisa que a gente percebe na criança, por exemplo, e que quem é pai e é mãe já passou por várias situações dessa, a criança ela não tem freios, né, por causa da estrutura dela que está começando a se formar. Então, quantas vezes você não já disse a uma criança, você não diga isso, e ela vai dizer justamente a pessoa que você queria, não queria que ela dissesse aquela situação, né? E você diz no telefone, diga que não estou, e a criança diz, ó, meu pai mandou dizer que não está. Porque a criança está nesse processo de construção, né? Ela não tem esse filtro. Na velhice, isso volta a acontecer. Então, o que é que vai acontecendo na velhice? A gente, de novo, perde a censura, perde o freio. E isso não vai só trazer situações, às vezes, constrangedoras, né, no ambiente em que vivemos. Mas traz, é como se aquela água parada, que guarda ali embaixo um monte de cascalho, o cascalho começa a vir para a superfície. Então, por isso, a velhice vai trazer o que nós falamos há pouco, essa nostalgia, uma saudade do passado, lembranças. Mas, junto com isso, questões nossas, questões pessoais não trabalhadas, vêm à superfície e invadem a consciência. Então, por isso, muitas vezes, a velhice também vai trazer uma dificuldade muito grande de temperamento. Aquele temperamento difícil, aquela natureza difícil de lidar, aquela pessoa extremamente exigente, às vezes piora, vamos dizer assim, na velhice, porque tudo isso vem à superfície, vem à tona. Então, essa vida não vivida, que se acumulou durante anos, ela vem e bate a nossa porta e cobra o lugar dela de direito. Então, isso termina sendo um processo muito difícil quando eu não tenho o cuidado de cuidar disso antes. É como se nós pensássemos em uma casa. Então, durante todo o ano, eu vou deixando as coisas acumulando. Eu não passo, não varro, eu não limpo, eu deixo os pratos acumulando. E em um único dia, eu quero fazer toda a faxina, porque vai chegar a visita. E muito provavelmente não vai dar tempo. Eu vou ter que fazer algum arranjo, colocar as coisas por debaixo do tapete e não vai dar tempo. É isso que acontece. Então, se nós passamos a vida inteira abandonando e deixando à margem questões nossas importantes para serem trabalhadas, na velhice nem sempre dá tempo, porque isso invade a consciência. E aí somos tomados por complexos, tomados por medos, somos assaltados por nossas sombras, por nossas questões não resolvidas. Então, envelhecer, continuando, voltando para a Joana, é uma arte e uma ciência que devem ser tomadas a sério, exercitando-as a cada instante, pois que todo momento que passa conduz à senectude, caso não advenha a morte. Então, envelhecer é uma arte. É uma arte e é uma ciência. E eu diria, uma arte difícil de se aprender nessa sociedade que cultua o novo, que cultua o jovem. É não só no sentido da pessoa, do ser humano, mas no sentido da, como eu vou dizer, da não permanência de mais nada, né? Então, hoje em dia, tudo é descartável. As coisas são descartáveis, as relações são descartáveis, as pessoas são descartáveis. Então, envelhecer em uma sociedade que cultua a troca imediata, de fato, é uma arte e uma ciência. E que precisamos voltar ao tempo passado, não no sentido nostálgico, mas de valorizar a sabedoria do viver. É valorizar cada experiência da nossa vida para que, daqui a alguns anos, todo o meu conhecimento hoje, teórico, possa ser prático. E eu possa voltar ao chamado velho e velha sábias, né? Aqueles que são respeitados na tribo, aquele que é visto na sua aldeia como aquele que sabe a palavra, sabe interpretar o sonho, sabe entender o pensamento. Que eu possa estar voltando a isso na minha própria vida,
construindo desde já essa capacidade de envelhecer, de compreender e de olhar para o corpo e perceber ali a beleza que cada etapa da vida traz. Que cada ruga possa ser vista também como um processo de sabedoria e não um desespero para sair correndo para o dermatologista para fazer alguma cirurgia ou colocar alguma coisa no lugar. Então, que a velhice não nos surpreenda com umas rugas na alma do que no corpo. E eu acho que essa deve ser a nossa proposta, o nosso desafio. Que a velhice possa chegar e encontrar em mim a jovialidade da alma, a sede por viver, a vontade de estar presente na minha vida, preenchendo cada instante dessa existência com o significado e importância que ela pede. E que as rugas do corpo sejam só mais um processo da etapa da vida. Então ficamos por aqui. Até o nosso próximo encontro. Muita paz.

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1: Olá, queridos ouvintes, internautas do Espiritismo.net. É com muita alegria que nós estamos mais uma vez aqui, agora nessa possibilidade que nos ofereceram de estudar o Livro dos Médiuns. E vocês estão acompanhando lá no capítulo 14 as faculdades mediúnicas que Kardec vem elencando, né, quando ele trata dos médiuns e começa a especificar de maneira mais detalhada algumas faculdades e as características de cada fenômeno. E a gente está hoje aqui no 167, em que a mediunidade da vidência ela é tratada de maneira mais específica. E antes de nós entrarmos no texto de Kardec efetivamente, nós queríamos lembrar que não só a vidência, né, mas como também tivemos a oportunidade de ver a capacidade de ouvir os espíritos, a capacidade de sentir com frequência a presença dos espíritos, são tipos de mediunidade, digamos assim, que nunca serão possíveis na Terra de modo contínuo. Ou seja, um médium vidente, ele não é aquele que vê a todos os espíritos com os quais ele convive. Não é possível, né? E Kardec para frente afirma isso no texto, não é possível que se veja os espíritos, se ouça os espíritos o tempo todo. Até porque, com certeza, a nossa sanidade seria atingida. Nós vivemos no meio deles, né? Na verdade, a população espiritual da Terra ela é muito maior do que a população de encarnados. Muitos desses visitam a Terra constantemente ou até perambulam por ela, ainda no desconhecimento de que podem viver em outros lugares mais oportunos, né, após a desencarnação. Então imaginemos nós, se em cada hospital que eu for, enquanto médium vidente, se na visita a um presídio, e menos do que isso, se numa luta de ideias qualquer que nós travamos no nosso dia a dia, no trabalho profissional, em casa, se nós víssemos as companhias espirituais, não só as que atraímos, né, porque dessas temos que dar conta de alguma forma, vendo ou não, mas aquelas que existem em torno das instituições, das circunstâncias e das pessoas, com certeza nós ficaríamos loucos. Então a mediunidade, como Kardec começa dizendo então, para entrar agora no seu texto, da vidência, ela vai se caracterizar pela possibilidade de ver os espíritos em estado de vigília, ou seja, através, o médium crê, né, através dos olhos físicos, enxergar espíritos, ou então, num leve estado de sonambulismo, também conseguir perceber o mundo espiritual. A mediunidade de vidência, então, ela está dividida nesses dois aspectos aí, em vigília ou em um transe sonambúlico. Nas duas possibilidades, diz Kardec, o médium ele vai ser levado a ver, e não exatamente ver. Eu não consigo, né? Um médium vidente qualquer, ele não consegue ver o que quer. Eu quero ver quem está aqui agora ao meu redor desencarnado. Ou pior do que isso, eu quero ver a possibilidade do plano da vida do outro. Quero ter a presciência daquilo que está mais ou menos planejado nas grandes coisas para a minha vida ou para a vida do outro. Não é a vontade do médium que determina o fenômeno. Há, com certeza, no perispírito, uma marcação, um planejamento, todo um ferramental para que o médium consiga enxergar, mas os seus guias vão facultar, vão possibilitar que ele veja nesse caso e não veja no outro. Não só pelo primeiro aspecto que nós já dissemos, da manutenção da lucidez e da sanidade do médium, mas também pela utilidade. E aí entra toda uma outra, um outro conjunto de ideias, porque se os espíritos só permitem a vidência ao médium que tem a capacidade de ver, se assim for útil, então sempre que o fenômeno acontece, há alguma coisa sendo solicitada do médium. E isso deixa muito mais grave a ocorrência. Por que que eu vi, num lugar qualquer onde eu fui, ou no trabalho espírita, ou por que que eu sempre vejo nessa ou naquela ocasião? Alguma coisa de aprendizado, no mínimo, está sendo solicitado ao médium. Não estamos aqui dizendo que todos aqueles que veem espíritos têm uma função a desempenhar na sociedade, numa instituição religiosa, que vão salvar o mundo com aquilo que estão vendo. Não, a função ou utilidade é primordialmente para si. Então, enxerguei um espírito na minha casa, né? Vi um espírito familiar na minha casa. No mínimo, isso te ajuda a provar a imortalidade da alma. E outros vários entendimentos são possíveis a partir daí. Qual era a apresentação dele? Então você começa a entender melhor como que o mundo espiritual funciona. O que ele dizia ou tentava expressar. Então, às vezes, que recado, né, que os espíritos querem me trazer. Isso quando as comunicações elas são harmoniosas, né, e de espíritos bondosos. Porque nós sabemos também, não adianta romancear a questão, que o médium, o vidente ou qualquer outro, ele tem experiências relativamente desastrosas no início do seu trabalho mediúnico, né? Quando ele vai percebendo a eclosão da mediunidade, ele não vê, não ouve, não sente bons espíritos somente. É até Leon Denis que explica isso pra gente lá no Invisível, quando ele diz que a eclosão mediúnica ela vai se dar sempre através de um espírito que se harmonize bem, que se sintonize bem com o cérebro do encarnado, do médium, portanto. Então não vai ser o guia espiritual do trabalho que daqui a 30 anos aquela criatura vai desenvolver, que vai se aproximar, vai ser alguém próximo, né? Alguém com as mesmas ideias, sentimentos e às vezes ainda numa situação de obsessão, né? De obsessor, numa posição de obsessor. Então, quando o fenômeno ele causa essa má impressão, esse desconforto no médium, há também aprendizado. Quando eu vejo uma realidade mais dura, de mais sofrimento no mundo espiritual, o que eu posso extrair daquilo ali? Então, como Kardec está dizendo, a utilidade vai ser sempre a justificativa, digamos assim, para o fenômeno. E aí depois ele entra numa questão mais técnica, que é importante também para que o conhecimento espírita se complete, é onde ele vai explicando para a gente que é através do perispírito que o médium vai perceber. Ele chama até através da alma, né? Alma essa que está sempre corporificada, que está sempre ligada, digamos assim, ao seu corpo menos denso, que é o perispírito. Perispírito esse que acompanha o espírito, por ser o seu corpo de relação, para sempre, até onde entendemos hoje. É verdade que se purificando em níveis cada vez menores de matéria, mas esse perispírito, ele continua existindo. Então, o espírito encarnado, ou seja, médium, ele enxerga porque o seu perispírito tem uma capacidade maior ou menor de se distanciar das percepções superficiais do corpo. Kardec chama a vidência também de dupla vista. Então, todo aquele que tem a capacidade de ver uma coisa para além dos limites do corpo, ele tem uma grande chance de ver os espíritos. Então eu percebo o tônus mental do outro. Eu olho para o outro e vejo na sua psicosfera, ou por uma coloração qualquer, e aí o médium vai perceber, os médiums percebem de diferentes formas, mas às vezes por formas, pensamento possível de enxergar, às vezes pela coloração, às vezes pela realidade facial, que o rosto físico não mostra, mas que ao olhar para a criatura e enxergar o perispírito você consegue ver. Então está acontecendo um processo. No médium em si, o médium, a pessoa humana, enquanto a tríade que é, né, corpo, perispírito e alma, ele está conseguindo sair um pouco desse mesmo, romper os limites materiais do seu corpo, que para todos são iguais, e ele consegue ver, porque saiu um pouco do corpo, aquilo que todo mundo, quando está fora do corpo, vê. Então, como se naquele momento ele estivesse desencarnado. Ele está um tanto desligado do seu corpo, a ponto de poder enxergar. O que acontece também, quase todos os dias, com quase todo mundo, nos sonhos. Kardec assume os sonhos como uma possibilidade de mediunidade, já que você pode voltar do sono físico com uma informação qualquer que o espírito te passou, e, portanto, você terá trazido para o plano físico uma informação do plano espiritual. Isso pode ser o conceito de mediunidade, mas o sonho ele não caracteriza mediunidade de vidência. porque quando completamente desligado do corpo físico, nós não podemos dizer que o médium estava vendo. Ele teve experiências fora do corpo, volta para o corpo físico e pode se lembrar daquelas imagens. Mas então a vidência, para a gente fechar esse primeiro momento, a vidência ela é exclusivamente a possibilidade de, em vigília completa, ou em estado sonambúlico, enxergar algo do mundo espiritual, ou alguém do mundo espiritual. Vamos para o intervalo e a gente já volta para continuar.
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Nós vamos prosseguir na noite de hoje com os nossos estudos reflexivos, sistêmicos das obras de Allan Kardec e do Evangelho de Jesus. Nós estamos trabalhando o módulo 1, a presença amorosa de Deus em nossas vidas. Nos primeiros 6 encontros, nós basicamente estudamos as bases para entendimento dessa presença amorosa de Deus em nossas vidas, em que nós ressignificamos o conceito de Deus temor, levando ao encontro do Deus amor, para que nós reflitamos Deus como sendo amor. E depois nós estudamos minuciosamente a orientação de Jesus de amar a Deus de todo entendimento, de todo coração e de toda alma, e ao próximo como a nós mesmos, que se constitui o grande mandamento de todos os cristãos, de todas as pessoas que desejam realmente se transformar em pessoas melhores. Então nós estudamos o sentido disso tudo. A partir do nosso encontro desta noite, nós estaremos trabalhando os atributos divinos dentro de nós. O significado da orientação que Jesus nos oferece, do sede perfeitos, como perfeito é o vosso Pai que está nos céus. Qual é o sentido desta perfeição? É claro, como nós já vimos, não é a perfeição absoluta, mas a perfeição relativa possível que a criatura desenvolva. Então, esse aperfeiçoamento até o grau da perfeição relativa do Espírito Puro vai acontecer exatamente pelo exercício dos atributos divinos em nós. Trazer cada atributo e mergulhar nesse atributo, no significado dele, trazendo para o contexto da nossa vida. É o que nós faremos nos nossos encontros a partir de hoje. Nesse encontro de hoje, nós vamos trabalhar o atributo da onipresença amorosa de Deus. Então, nós intitulamos esse 7º encontro Manifestando o Atributo da Onipresença Amorosa de Deus em Nossas Vidas. Então, qual é o sentido dessa onipresença amorosa? Onipresença, o prefixo oni, significa todo. Então, a presença em tudo. Deus, como nós vimos no nosso encontro, no 5º encontro, Ele está presente em todo o universo. Todo o universo, na verdade, está mergulhado naquilo que Kardec denomina de fluido divino. Nós estudamos em detalhes isso no nosso 5º encontro, quando nós falamos da providência e da previdência divina. Então, a providência e a previdência divina se manifesta dessa forma. Todos nós estamos mergulhados em Deus. Todo o universo, na verdade. Tudo que existe no universo. E o universo, ele é infinito. Ele é um todo que nós ainda não fazemos nem ideia de como é esse universo. Sentir a onipresença amorosa de Deus em nossas vidas é um grande compromisso consciencial que nós trazemos. Então, no nosso encontro de hoje, nós vamos trabalhar em detalhes o significado dessa onipresença. A partir de um texto do Evangelho de Jesus muito significativo, muito bonito. Nós já falamos do objetivo, é refletir sobre o atributo da onipresença amorosa de Deus em nossas vidas, de modo que possamos manifestar esse atributo divino em nós. Então vamos meditar sobre a onipresença amorosa de Deus. Fechando os olhos,
entre em contato com você mesmo em essência. Buscando sentir Deus dentro de si. Como você o sente? Qual o seu nível de percepção da onipresença de Deus em sua vida?

Você tem dificuldades de entrar em contato com Deus no cotidiano de sua vida ou não?

Deixe fluir os seus pensamentos e sentimentos, evitando qualquer mascaramento num processo de auto-engano. Seja verdadeiro, verdadeira com você, analisando-se com autenticidade.

lentamente vamos abrindo os olhos, trazendo fixado na mente, no coração, essas reflexões. Vamos começar as nossas reflexões com a questão 963 de O Livro dos Espíritos. Kardec pergunta: com cada homem, pessoalmente, Deus se ocupa? Não é ele muito grande e nós muito pequeninos para que cada indivíduo em particular tenha a seus olhos alguma importância? Vejamos a resposta. Deus se ocupa com todos os seres que criou, por mais pequeninos que sejam. Nada para sua bondade é destituído de valor. Então, a resposta é muito clara. Então, o que Kardec abordou aqui nessa resposta? Exatamente o atributo da onipresença amorosa de Deus. Aliás, na pergunta ele pressupõe-se a onipresença amorosa de Deus. E os benfeitores, eles vêm e colocam muito claro que Deus está presente para todas as suas criaturas. Quando Jesus fala: olhai os pássaros nos céus, os lírios do campo, né? Os pássaros que não plantam nem colhem, e que o Pai não os deixa morrer de fome, os lírios do campo, que Salomão nem com toda a sua glória se vestiu como um deles, Jesus também está falando da onipresença amorosa de Deus. Se essa onipresença amorosa existe para um lírio, para um pássaro, quanto será essa presença amorosa para nós que já evoluímos à condição de termos consciência de nós mesmos? Consciência da existência de Deus, consciência de que ele existe com todo o amor para nós e que somos convidados a amá-lo de todo entendimento, de todo o coração e de toda a nossa alma. Se para uma criatura que ainda não alcançou esse nível de consciência, ele está presente amorosamente, quanto mais para nós. A questão que os benfeitores colocam na resposta, de que nada para a sua bondade é destituído de valor. E lembra a questão 540 de O Livro dos Espíritos, que aborda a trajetória evolutiva de todo anjo de hoje, que começou pelo átomo primitivo. Então, quando Deus nos gera, nos gesta, ele gesta onde? Em que momento, melhor dizendo, não onde, em que momento? Na centelha que irá animar um átomo, né? Porque a questão 540 fala que o anjo de hoje começou pelo átomo de ontem. Começou pelo átomo no sentido de que aquela centelha que animou um átomo primitivo foi criado por Deus. Então, esse pequenino lá na origem é exatamente o futuro anjo que Deus cria. Então, ele cria, ele gera essa energia que vai animar, que é espiritual, que é o princípio inteligente do universo, que vai animar a matéria, porque sem o princípio inteligente a matéria não é animalizada, e aí ela entra em desagregação. Isso está lá no Livro dos Espíritos também. Então, quando essa centelha pequenina é criada,
Ela foi criada por quê e para quê? Em algum momento, houve essa gestação do princípio inteligente que animou um átomo que hoje somos nós. E que amanhã, que é o nosso amanhã, mas que para Deus já é presente, nós vamos ver no outro atributo isso. Esse amanhã para nós, é presente para Deus, é o anjo que nós seremos amanhã. Mas hoje nós ainda não somos anjos, mas nós temos consciência de nós mesmos. Mas um dia nós fomos um princípio inteligente totalmente inconsciente de si mesmo, não fomos? Se todos os anjos de hoje começaram pelo átomo, todos passaram pela mesma trajetória. E por que que Deus nos cria? Está lá no livro dos Espíritos que os seres inteligentes, eles existem exatamente para vivenciar as próprias leis divinas. Então o princípio inteligente vai se tornar um anjo para quê? Para cumpri-las, vivenciando-as profundamente e sendo co-criador com Deus. Então por que que Deus nos cria? Por quê e para quê? Para sermos co-criadores com Ele. Porque Deus é amante da diversidade. Ele poderia não ter criado o universo? Teoricamente falando, poderia. Ele é o absoluto. Ele poderia existir por Ele mesmo. Mas como Ele é profundamente amor, quando Ele nos cria, lá no átomo primitivo, ele cria o quê? Um presente para o universo. E nos dá de presente ao universo. Nos oferece. Para co-criar com ele, nesse universo. Fazendo sentido, dando sentido ao universo. E aí o que vai acontecendo? Toda essa onipresença amorosa vai cada vez mais fazendo sentido na nossa vida. Nós vamos estudar uma passagem do Evangelho de João, no capítulo 14, os versículos 6 a 26, onde Jesus nos dá orientações sobre a manifestação da onipresença amorosa de Deus em nossas vidas. É um texto belíssimo de João, e em que Jesus fala de uma forma muito clara da onipresença amorosa de Deus na vida dele e nos convida a buscar o mesmo. Vamos ver o texto inteiro e depois nós vamos voltar versículo por versículo para fazer a exegese. Vê o texto inteiro para a gente compreendê-lo todo e depois trabalharmos na exegese. Disse-lhe Jesus: eu sou o caminho e a verdade e a vida. Ninguém vem ao Pai senão por mim. Se vós me conhecesseis a mim, também conheceríeis a meu Pai, e já desde agora o conheceis e o tendes visto. Disse-lhe Filipe: Senhor, mostra-nos o Pai o que nos basta. Disse-lhe Jesus: estou há tanto tempo convosco e não me tendes conhecido, Filipe. Quem me vê a mim, vê o Pai. E como dizes tu, mostra-nos o Pai? Não crês tu que eu estou no Pai e que o Pai está em mim? As palavras que eu vos digo, não as digo em mim mesmo, mas o Pai que está em mim é quem faz as obras. Crede-me que estou no Pai e o Pai em mim. Crede-me, ao menos por causa das mesmas obras. Na verdade vos digo que aquele que crê em mim também fará as obras que eu faço, e as fará maiores do que estas,
porque eu vou para meu Pai. E tudo quanto pedirdes em meu nome, eu farei, para que o Pai seja glorificado no Filho. Se pedirdes alguma coisa em meu nome, eu farei. Se me amardes, guardareis os meus mandamentos. E eu rogarei ao Pai, e ele vos dará outro Consolador, para que fique convosco para sempre, o Espírito da Verdade, que o mundo não pode receber, porque não o vê, nem o conhece, mas vós o conhecereis, porque habita convosco e estará em vós. Não vos deixarei órfãos, voltarei para vós. Ainda pouco e o mundo não me verá mais, mas vós me vereis, porque eu vivo e vós vivereis. Naquele dia conhecereis que estou em meu Pai e vós em mim e eu em vós. Aquele que tem os meus mandamentos e os guarda, este é o que me ama. E aquele que me ama será amado de meu Pai, e eu o amarei e me manifestarei a ele. Disse-lhe Judas, não os Iscariotes, Senhor, de onde vem que te hás de manifestar a nós e não ao mundo? Jesus respondeu e disse-lhe, se alguém me ama, guardará a minha palavra, e meu Pai o amará, e viremos para ele e faremos nele morada. Quem não me ama, não guarda as minhas palavras. Ora, a palavra que ouvistes não é minha, mas do Pai que me enviou. Tenho-vos dito isto, estando convosco. Mas aquele Consolador, o Espírito Santo, que o Pai enviará em meu nome, vos ensinará todas as coisas e vos fará lembrar de tudo quanto vos tenho dito. O texto é belíssimo, né? E se nós não adentrarmos profundamente no sentido de cada palavra de Jesus, ele fica um tanto enigmático e parecem palavras um pouco sem sentido, só parece, porque são muito profundas e muito significativas. Então vejamos, vamos fazer a exegese versículo por versículo, trazendo para o contexto desse atributo divino, que é a onipresença amorosa de Deus em nossas vidas. Disse-lhe Jesus, eu sou o caminho e a verdade e a vida. Ninguém vem ao Pai senão por mim. O que Jesus está querendo dizer aqui, gente? O que ele é para nós? Modelo e guia. Exatamente. Então aqui, em outras palavras, as palavras dele mesmo, ele está colocando o que na questão 625 do Livro dos Espíritos é colocado. Kardec pergunta qual o espírito mais puro que Deus nos colocou para nos servir de guia e modelo. E a resposta, Jesus. Então Jesus é o caminho. Por ele, a partir dos ensinamentos dele, nós vamos chegar em quê? Na verdade. É? Ele acabou de dizer aqui, eu sou o caminho. Então nós vamos chegar na verdade e na vida. Então a verdade, o que é? As leis divinas que Jesus veio nos ensinar. É? Então ninguém vem ao Pai senão por mim. Então ninguém vai seguir por esse caminho senão pelos ensinamentos.

0: a sermos idólatras, mas ainda a grande maioria dos cristãos faz isso. Ainda estão presos à idolatria e não no processo transformador. Então, quando ele fala que ele é o caminho para a transformação moral, para que nós possamos realizar o quê, gente? Nós já vimos isso aqui na primeira parte do curso, desse módulo. Jesus é nosso grande caminho para quê? Para buscarmos essa conexão profunda com Deus, que é a nossa grande missão, é o nosso propósito existencial. Lembra da questão 115? É a missão do espírito imortal. Qual é? Na busca da verdade, aproximar-se cada vez mais de Deus. Então, Jesus é esse grande caminho que nos conduz à aproximação cada vez maior com o Criador. Faz sentido? Ficou claro esse versículo? Passemos adiante. Se vós me conhecesseis a mim, também conheceríeis a meu Pai. E já desde agora o conheceis e o tendes visto. O que ele está dizendo aqui? Muitos desses versículos foram mal interpretados e foram vistos ao pé da letra. Se vermos esses versículos ao pé da letra, o que a gente pressupõe?
1: Jesus é Deus.
0: Que Jesus é Deus, exatamente. Se você observar superficialmente, se ele está falando que vendo a ele, nós estamos vendo a Deus, então Jesus é Deus. É a interpretação simplista que muita gente faz. Muitos cristãos creem exatamente nisso, que Jesus é Deus. Quando o Consolador vem para restaurar todas as verdades que foram esquecidas, propositalmente esquecidas, uma das verdades é essa, que Jesus é uma criatura como todos nós, e não é Deus. Ele é alguém criado como todos nós. A única diferença é que Jesus é uma espécie de irmão mais velho nosso. Ele foi criado há mais tempo que nós. Então, ele já é um espírito crístico, ele já era um espírito crístico, provavelmente, quando nem ainda estávamos no reino nominal, talvez, não sei. Podemos aventar essa possibilidade. Ou estaríamos adentrando o reino nominal quando ele já era um espírito crístico. Mas ele é um irmão mais velho, a única diferença dele para nós. Agora, o que ele está querendo dizer nesse versículo? Então, se nós conhecermos o que ele ensinou, não é ele pessoa, mas os ensinamentos dele, nós vamos conhecer as leis divinas, porque é exatamente isso que ele veio nos ensinar. E aí, quando ele diz, e já desde agora o conheceis e o tendes visto. Então, nós podemos conceber Deus pela exemplificação dele. Então, Jesus é a personificação daquele que ama a Deus de todo entendimento, de todo o coração e de toda a alma. Faz sentido? Tudo aquilo que nós vimos na primeira parte desse módulo. De todo entendimento, de todo coração e de toda alma. Se ele é alguém assim, que tem essa profunda identificação com Deus, quando nós o vemos e nos miramos no exemplo dele, o que nós estamos fazendo também? Estamos aprendendo a nos identificar com Deus, com a onipresença amorosa de Deus. Faz sentido, gente? A partir da exemplificação dele. Lembra da questão que no Livro dos Espíritos coloca, que nós ainda não temos evolução para

concebermos plenamente Deus, mas podemos já saber aquilo que Deus não pode deixar de ser, né? Aquilo que Ele é em essência, nós não temos capacidade, só o Espírito Crístico que é capaz de fazer isso. Mas aquilo que Ele não pode deixar de ser, nós já podemos conceber. E podemos conceber pelos atributos. Quando uma criatura como Jesus manifesta em si mesmo os atributos de Deus e fala para nós que nós podemos fazer o mesmo que Ele fazia, o que que Ele está nos ensinando? A trazer essa presença amorosa de Deus para dentro de nós. Disse-lhe Filipe: Senhor, mostra-nos o Pai, o que nos basta. Então vejamos o que que ele responde a Filipe. Disse-lhe Jesus: Estou há tanto tempo convosco e não me tendes conhecido, Filipe. Quem me vê a mim, vê o Pai. E como dizes tu, mostra-nos o Pai? Então vejamos, ele está ensinando o que para Filipe aqui? A ver os atributos de Deus nele. Filipe já estava ali convivendo com ele há 3 anos quase. Filipe é um dos discípulos de Jesus. E convivendo com ele, e ainda não enxergava Deus através dele. Por isso a pergunta: mostra-nos o Pai? Se ele estava demonstrando tudo pelas obras que ele realizava, e as obras maiores não eram as curas e os processos vários, mas a própria exemplificação amorosa, o próprio trato dele com as pessoas, com tudo, ele demonstrava os atributos de Deus dentro dele. Continuemos aqui. Não crês tu que eu estou no Pai e que o Pai está em mim? As palavras que eu vos digo, não as digo de mim mesmo, mas o Pai que está em mim é quem faz as obras. O que que ele está falando aqui? A onipresença. Ele está falando aqui de um atributo, da onipresença. Por quê? As palavras dele, o que são? O que que elas representam? O que que elas ensinam? As leis divinas. Então o Pai, ele se manifesta para nós criaturas de que forma? Pelas leis divinas. Então o Pai, o Criador, Deus, manifesta-se para nós a partir de suas leis. Quando Jesus vem e ensina essas leis, o que que ele está ensinando? A vermos Deus, a sentirmos Deus, a entendermos Deus. Amar a Deus de todo entendimento, de todo o coração, de toda a nossa alma. Faz sentido, gente? Então, esse é o compromisso que nós temos, né? Por isso que ele fala: as palavras que eu vos digo, não as digo de mim mesmo, mas o Pai que está em mim, onipresença de Deus dentro dele, é quem faz as obras, né? As orientações, que são as próprias leis divinas que ele veio nos ensinar. Existe um convite em todas essas falas de Jesus. Convidados a quê? A manifestar as leis. A criatura manifesta as leis de que forma? De uma forma relativa. No nosso caso, mais relativo ainda. Por quê? Pelo nível de ignorância que ainda nos caracteriza, o fato de não sermos o Espírito Crístico, as nossas manifestações das leis divinas ainda são incipientes. Não são? Mas nós temos em nós o Cristo interno a ser desabrochado ou não? Nós temos. O Espírito Crístico já existe em nós, é a nossa essência divina. Então, quando Jesus fala de que as palavras que eu vos digo, não as digo de mim mesmo, mas o Pai que está em mim é quem faz as obras, o que que ele está manifestando?
de uma forma relativa, ele manifesta a presença de Deus nele, nas obras que o Pai faz através dele. Faz sentido? Então, as obras que o Pai faz através dele é a manifestação relativa no grau crístico das leis divinas. Quando ele fala para nós nos mirarmos nele, é para quê? Para que nós exercitemos essa manifestação. Faz sentido? É o exercício. Para nós ainda é um exercício. Para Jesus é a manifestação em plenitude da relatividade da criatura, não a manifestação absoluta, porque essa só o Criador é possível, né? O Criador tem uma onipresença absoluta em nós. Nós podemos ter uma onipresença relativa, mesmo no caso do Espírito Crístico. A Trindade Universal, Deus, Espírito e Matéria, que forma a Trindade Universal. Então nós temos um triângulo, né? Espírito, Matéria e Deus, no topo desse triângulo. Se não houvesse o Espírito, haveria apenas o quê? A matéria. E haveria apenas leis físicas. As leis morais, elas existem em função de quem? Dos Espíritos. Então, o princípio inteligente vai o quê? Realizar as obras divinas no universo. Não é? Por quê? É aquilo que nós vimos agora há pouco. Deus precisa do universo para ser aquilo que ele é? Não. Ele não precisa do universo, porque ele é o absoluto. Mas ele se manifesta pelo universo. É? Ele se manifesta. Então ele se manifesta pelo princípio inteligente que vai se individualizar no espírito imortal, que vai manifestar moralmente a própria divindade. Faz sentido? E vai dar sentido ao próprio universo. Ficou claro isso? Vai dar sentido ao universo, manifestando a divindade e tendo o senso do significado das leis morais. Se não fosse o espírito inteligente, ele, as leis morais, tudo que não faria sentido. Concordam? Elas só fazem sentido porque existem seres inteligentes capazes de entender essas leis. Só haveria o Criador da vida entendendo tudo. Mas ele se manifesta pelo universo como ele existe. Por isso, o universo é perfeito da forma como é. Na pergunta de Felipe, haveria uma ideia de a busca de um Deus externo, de um Deus para ser idolatrado, no caso, né? E na resposta de Jesus, o que ele remete? Ele remete a um Deus interno? Exatamente isso. Ele remete à onipresença de Deus em nós, e não um Deus puramente exterior a nós para ser cultuado. Né? A adoração a Deus é uma das leis divinas, a lei de adoração. Mas adora-se a Deus de que forma? No monte, num templo? Vamos lembrar do encontro de Jesus com a samaritana no poço de Jacó? Nem num monte, nem num templo. Adora-se a Deus em espírito e verdade. Né? Espírito em nós. A energia, a presença de Deus em nós. E verdade, as leis divinas presentes na nossa consciência. Faz sentido, gente? Não tem tudo a ver com a questão da onipresença amorosa de Deus? Você busca Deus na sua presença amorosa em si mesmo. Não faz muito mais sentido do que qualquer culto exterior?
Porque é um processo eminentemente transformador, porque nos remete a possibilidades enormes que nós temos dentro de nós mesmos. Faz sentido? Do que aquela coisa simplesmente de adorar externamente. Então Jesus está sempre trabalhando o que em nós? O tempo todo. Por isso que as palavras dele são conhecidas como palavras de vida eterna. O que ele está trabalhando? Serve para o planeta Terra, serve para qualquer planeta do universo. Por quê? Ele trabalha alguma coisa que serve para todos os seres inteligentes do universo. O que ele trabalha? A consciência plena das leis divinas. O tempo todo Jesus está nos chamando a autoconsciência. Crede-me que estou no Pai e o Pai em mim. Crede-me, ao menos por causa das mesmas obras. Mais um versículo que ele diz a mesma coisa. Vejamos aqui, ó. Crede-me que eu estou no Pai e o Pai em mim. Esse é o outro versículo que foi confundido com aquele outro de eu e o Pai somos um, como se Jesus fosse Deus. Quando visto ao pé da letra, dá a impressão que é. Se eu estou no Pai e o Pai em mim, então, é a chamada Santíssima Trindade, né? Deus, Pai e Espírito Santo. O Filho, o Pai e o Espírito Santo. Que foi, criou-se um dogma a partir disso. Mas é uma interpretação equivocada desse versículo do outro que fala que ele e o Pai somos um. Então, quando ele está falando, né, que eu estou no Pai e o Pai em mim, ele está falando da onipresença amorosa de Deus nele e a onipresença amorosa manifesta de Deus nele. Deus nele e ele em Deus, né? Faz sentido? Então essa onipresença que ele também manifesta, só que do Pai é absoluta, da criatura, mesmo crística, ela é relativa. Vamos nos ater aqui. Então, qual o sentido das palavras que Jesus utiliza nestes versículos? É a onipresença absoluta de Deus nas criaturas e a onipresença relativa do Espírito Crístico em Deus, por causa das mesmas obras, ou seja, da sintonia profunda pela conexão amorosa. Então, são duas questões. A onipresença de Deus no Espírito Crístico, de forma absoluta, e a onipresença relativa do Espírito Crístico em Deus, realizando as mesmas obras. Tá? Então, esse é o grande sentido existencial para todos nós. Vamos continuar aqui as reflexões. Qual é o propósito existencial do espírito imortal? A missão que ele traz em sua consciência? Qual é, gente? Pelo conhecimento da verdade, aproximando-se de Deus para alcançar a pura e eterna felicidade. Essa é a grande missão do espírito imortal, é o grande propósito de todas as nossas existências. Vejamos a questão 115 novamente, para a nossa reflexão. Dois espíritos, uns terão sido criados bons e outros maus. Deus criou todos os espíritos simples e ignorantes, isto é, sem saber. A cada um deu determinada missão, com o fim de esclarecê-los e de os fazer chegar progressivamente à perfeição pelo conhecimento da verdade para aproximá-los de si. Nesta perfeição é que eles encontram a pura e eterna felicidade. Então esse é o grande propósito existencial do espírito imortal. A missão que todos nós trazemos na nossa consciência. Pelo conhecimento da verdade, nos aproximarmos de Deus e adquirir a pura e eterna felicidade. Agora fazemos uma pergunta para a nossa reflexão.
É possível para o espírito negar essa aproximação atuando voluntariamente para que ela não aconteça? Negar é possível. A maioria, inclusive, faz isso. Nega essa aproximação voluntariamente. Por quê? Por que que é possível negar, gente? Por causa do livre-arbítrio. É uma lei divina que permite isso. Se não houvesse essa lei, que é a lei do livre-arbítrio, não haveria essa possibilidade. Mas como existe a lei de liberdade, nós podemos negar sim. Vejamos aqui na resposta da questão 115. Passando pelas provas que Deus lhes impõe, é que os espíritos adquirem aquele conhecimento. Uns aceitam submissos estas provas e chegam mais depressa à meta que lhes foi assinada. Outros só a suportam murmurando, e pela falta em que desse modo incorrem, permanecem afastados da perfeição e da prometida felicidade. Então vejamos, temos dois grupos de espíritos. Uns que aceitam submissos e outros que murmuram. Então vejamos, são possibilidades de nós escolhermos que grupo nós queremos estar, dos submissos ou dos que murmuram. Vamos ver o significado profundo de cada uma dessas questões, dessas duas possibilidades. Vejamos qual o sentido profundo, psicológico, consciencial da palavra submissão. Qual é o significado profundo, consciencial da palavra submissão? Porque se nós formos lá no dicionário, a palavra submissão, ela tem um sentido dúbio. Ela significa resignar-se a alguma coisa, mas também significa subserviência, um estado de inferioridade. No dicionário está assim. Dentro de uma visão profunda, consciencial, quando no Livro dos Espíritos fala de submissão, será que está nesse sentido de subserviência ou é um sentido mais profundo? Que sentido é esse? Exatamente, aceitar voluntariamente as leis divinas, submetendo-se a todo o processo de trazer a verdade para dentro de nós, para nos aproximarmos de Deus. Então, esse é o sentido profundo de submissão. Nós poderemos dizer que submissão pode ser um processo de submetermos-nos à missão que trazemos à nossa consciência? Podemos dizer que seria isso? Então, seria submeter-se à missão. Submissão não é uma coisa menor, ao contrário, é aquilo que existe de maior, de mais grandioso na consciência do espírito, essa submissão àquilo que ele traz íncito na própria consciência, tornando-se a grande missão interna do espírito mortal, que é aproximar-se de Deus e se tornar plenamente feliz por isso. É o que existe de mais profundo, de mais grandioso para as nossas vidas. Então vejamos aqui, ó. Poderíamos dizer que o espírito imortal, que faz esforços para desenvolver em si mesmo as virtudes da humildade, mansidão, obediência e resignação, se entrega à submissão a Deus, isto é, submete-se ao dever consciencial de realizar a missão que traz íncita em si, aproximando-se gradualmente do Criador até poder dizer como Jesus: estou no Pai e o Pai em mim, adquirindo o direito de usufruir a pura e eterna felicidade da onipresença amorosa de Deus em si mesmo. Faz sentido? Então, a fala de Lázaro em O Evangelho Segundo o Espiritismo, quando ele fala do dever, que é o aguilhão da consciência, guardião da probidade interior.
Então, a submissão dessa, fazendo exercícios de humildade, mansidão, obediência e resignação, é o grande compromisso que nós temos perante a nossa consciência. Essa submissão seria um profundo ato de inteligência do espírito, sim, de inteligência emocional. Essa inteligência do coração, quando ele sente que isso, esse é o caminho. Então Jesus veio quando ele fala, eu sou o caminho e a verdade e a vida, ele veio ensinar exatamente esse caminho da submissão às leis divinas, porque nós não temos como contrariá-las no sentido de revogá-las. Nós podemos tentar nos insurgir contra elas, porque Deus nos criou com capacidade de escolha, mas não temos como revogar nenhuma lei. Então, se não temos como revogar e custe o que custar, nós vamos nos submeter a elas, quanto mais cedo nós fizermos, melhor para nós. Tá? Agora vejamos o outro lado. Qual o sentido profundo, psicológico, consciencial da palavra murmurar? No ponto de vista do dicionário, significa lamentar, blasfemar, reclamar. Isso do dicionário. Nós estamos perguntando do ponto de vista psicológico, consciencial. Transcende o dicionário, vai além. Exatamente. Então é o processo de tentar, porque só é possível no nível da tentativa, a permanecer insubmisso às leis divinas. É uma tentativa de não realizar a missão. Mas se a missão ela é gravada na consciência do espírito, é possível isso acontecer para sempre? Não. Então Deus nos dota do livre-arbítrio, mas a lei de amor, justiça e caridade, a lei de evolução, a lei de progresso, está sempre nos chamando à prática do dever. Porque não é justo conosco permanecermos infelizes. É justo adquirir a pura e eterna felicidade. Faz sentido? Então, por isso, murmurar é apenas algo transitório na nossa vida. Murmurar é o processo circunstancial de revolta insubmissa ao propósito existencial, que pode durar mais ou menos tempo e ter diferentes graus de manifestação, desde o vazio existencial, o abandono existencial, podendo chegar até o estágio do isolamento existencial, chegando ao ponto de tentar perseguir Deus em si e principalmente nos outros, numa tentativa vã de negar os mandamentos que Jesus nos ensinou, processo gerador da crueldade. Então vejamos, existem diferentes níveis de murmúrio. O murmúrio é essa insubmissão às leis divinas dentro da nossa própria consciência, que, por mais duradoura que seja, ela vai ser circunstancial. Mas, muitas vezes, o espírito passa existências inteiras fazendo assim, períodos inteiros na dimensão espiritual agindo assim. Então, nós podemos colocar a palavra existencial no sentido, não no sentido amplo do termo, mas no sentido estrito. Então, ela vai, pode gerar um vazio existencial, um abandono existencial e podendo chegar ao nível máximo de isolamento existencial. Esse nível é o nível que o espírito tenta negar profundamente Deus dentro dele. Então, se a onipresença amorosa é um processo de mão dupla, o que que o espírito está fazendo? Ele está tentando negar a onipresença relativa de Deus nele. Tem jeito de negar a onipresença absoluta?
porque não depende dele, né? Se não depende dele, é de Deus. Por isso que o Espírito nunca vai permanecer dessa forma, murmurando para sempre, blasfemando contra as leis divinas para sempre, num processo de crueldade consigo mesmo e com seu próximo. Por exemplo, esses espíritos, tanto no corpo quanto fora do corpo, que chegam ao nível máximo de crueldade, o que eles estavam buscando de uma forma tão violenta? Negar intensamente Deus dentro de si, a onipresença amorosa de Deus dentro dele. E aí passa a um combate contra Deus, até que cai em si. Cedo ou tarde o espírito vai cair em si. Por quê? A onipresença absoluta de Deus na vida dele, ele não tem como negar. Se o espírito que faz isso murmura, ele está num sentimento de privilégio, pode estar relacionado ao sentimento de privilégio, né? É no sentido de que ele quer fazer o universo do jeito dele, mas o universo tem leis e ele não quer cumprir as leis. Se ele não quer cumprir as leis, ele murmura, ele resiste às leis. Se essa negação seria uma negação dos atributos de Deus nele e dos sentimentos profundos nele, a ponto de negar essas possibilidades do Espírito, é exatamente isso. Por quê? Quando fala aqui de uma tentativa vã de negar os mandamentos que Jesus nos ensinou, quais são os mandamentos que Jesus nos ensinou? São dois: amar a Deus de todo entendimento, de todo coração, de toda alma, e ao próximo como a si mesmo. Então ele é uma tentativa no nível mais profundo de negar a lei de amor. A lei de amor que se desdobra também em justiça e caridade, porque é um processo profundamente injusto com ele mesmo permanecer afastado da pura e eterna felicidade. Ele nega o amor a si mesmo e o amor a Deus, o que ele vai fazer com o próximo? Crueldade. Então chega ao nível de crueldade. Já que ele não pode destruir o Criador, o que ele quer? Destruir as obras do Criador. Então ele quer destruir as criaturas. Antigamente, quando aquelas hordas de bárbaros invadiam as cidades, o que eles faziam? Além de matar todo mundo, eles incendiavam e colocavam sal na terra para que não nascesse nada. Chegava nesse nível de crueldade até com as plantas. Salgava o solo para não nascer nada, para ficar deserto a região. Então, esse nível de crueldade de querer destruir toda a criação divina. Porque no fundo ele quer destruir Deus dentro dele. Mas como ele não pode, porque a onipresença absoluta de Deus é impossível de nós bloquearmos, aí, quando agimos assim, entramos nesse nível de crueldade, que é fruto desse isolamento existencial. Ele fica numa aridez tamanha que ele quer que o mundo externo extravase a aridez do seu mundo interno. Desde o vazio existencial, o abandono existencial, que vai gerar medo, vai gerar insegurança, vai gerar uma série de manifestações, até o isolamento existencial. São graus do murmúrio, né? O vazio é a ausência de sentido em relação à vida. O abandono é a pessoa se sentir abandonada por Deus. E aí ela sente um medo enorme do própria vida. E o isolamento já chega nesse nível de crueldade consigo mesmo e com os outros. Se as pessoas que cultuam hedonismo, elas estão no vazio existencial e buscam o hedonismo para tentar preencher o vazio existencial. E não preenche, porque é como se ela estivesse com muita sede e tomasse água salgada, em vez de tomar água potável que aplaca a sede.
Continuemos aqui para a gente concluir o pensamento de Jesus. Na verdade vos digo que aquele que crê em mim também fará as obras que eu faço e as fará maiores do que esta, porque eu vou para meu Pai. O que que Jesus está querendo dizer aqui? Que a onipresença amorosa que ele já manifesta, nós podemos manifestar também, né? E ele vai para o Pai. O que que significa esse ir para o Pai? É um lugar circunscrito, geográfico? Essa comunhão da onipresença com Deus, né? E ele é o caminho. Quando ele diz, ninguém vai ao Pai senão por mim. O que que ele está falando? Exatamente das obras que nós somos convidados a fazer, mirando-nos nas obras que ele faz, que ele fez enquanto esteve encarnado entre nós. E tudo quando pedirdes em meu nome, eu o farei, para que o Pai seja glorificado no Filho. Esse é outro versículo visto também ao pé da letra. Basta pedir para Jesus que a gente é atendido, não importa o quê. Mesmo que seja, por exemplo, para que o outro se dê mal e a gente se dê bem, né? Um time, quando vai jogar com o outro, não pede um para Jesus para ajudar e o outro também pede a mesma coisa. E a maioria das vezes as pessoas estão pedindo coisas materiais em nome de Jesus e achando que Deus vai atendê-lo solícito só porque Jesus pediu. E o que que ele está falando aqui, gente? Ele ainda está falando da onipresença amorosa de Deus em nossas vidas. O que que é esse pedido ao Pai? Eu farei para que o Pai seja glorificado no Filho. Para que os atributos divinos sejam desenvolvidos em nós. Esse não é o grande compromisso que nós temos gravado na nossa consciência? Se nós pedirmos forças para que nós, aos poucos, desenvolvamos esses atributos, nós vamos obter essas forças ou não? E aí as coisas materiais, elas vão ter o sentido que a gente nós damos a elas? Não. Passa a ter outro sentido secundário, como elas realmente são. Se aquela, é a mesma questão da fé sem obra, é uma fé morta. A fé com obras são as obras de dentro do Espírito, nunca as obras de fora, como é entendido, né? E aí busca-se fazer obras de fora, templos suntuosos, para demonstrar fé. Não são em templos suntuosos que se demonstra a fé, é dentro de nós, nas obras internas. Se pedirdes alguma coisa em meu nome, eu o farei. O que que ele está dizendo? Novamente, dos atributos de Deus sendo manifestos em nós. Se me amardes, guardareis os meus mandamentos. Então, cumprir a lei de amor, justiça e caridade, para realmente guardar os mandamentos de ir ao encontro do Criador, né? Amando a Deus de todo entendimento, de todo o coração, de toda a nossa alma, e ao próximo como a nós mesmos. Todo o processo da lei de amor, justiça e caridade está resumida nesses mandamentos. E eu rogarei ao Pai, e ele vos dará outro Consolador, para que fique convosco para sempre. O Espírito da verdade, que o mundo não pode receber, porque não o vê, nem o conhece. Mas vós o conheceis, porque habita convosco e estará em vós. E o que ele está falando aqui, gente? O que é o Consolador? O Consolador é a doutrina espírita. Para que veio a doutrina espírita? Nos relembrar tudo aquilo que ele nos ensinou. E o que ele nos ensinou? As leis divinas. Para que nós cumpramos, amemos, cumpramos vivenciando plenamente as leis divinas. Então o Consolador vem e explicita as leis divinas para que nós possamos entrar em contato com o propósito existencial das nossas vidas, seguindo nessa direção. Faz sentido? Esse é o grande sentido
da doutrina espírita. Se nós não buscarmos esse sentido no movimento espírita, nós estaremos entrando em grandes equívocos. É mais cômodo não entrar nesse propósito maior. Porque aí nós tendemos a fazer no movimento espírita uma religião a mais. Mas não é esse sentido do Consolador. Está aqui muito claro nesse versículo. Em conjunto com os outros, fica muito claro que o grande compromisso do Consolador é nos oferecer o caminho para irmos ao encontro das leis divinas e incitar em nós. Faz sentido? É isso que nós devemos trazer para o movimento espírita. Quando nós estamos fazendo exercícios para trazer os atributos de Deus dentro de nós, nós vamos ter maior facilidade de realmente aproximar o movimento da doutrina espírita. É exatamente isso. Quando Jesus fala do outro Consolador, né, então é a doutrina espírita, o Consolador, que veio restaurar tudo aquilo que Jesus ensinou e que viria com o espírito da verdade, que o mundo não pode receber, porque não vê nem o conhece, e para que fique conosco para sempre. O espírito da verdade é o pseudônimo do próprio Cristo. Isso está lá no livro Missionários da Luz, está no livro, no livro dos Médiuns de Allan Kardec, e no Evangelho segundo o Espiritismo, uma mensagem que é colocada como de Jesus no livro dos Médiuns e do Espírito de Verdade no Evangelho segundo o Espiritismo. Mas além do pseudônimo de Jesus, se ele é o caminho e a verdade e a vida, o Espírito de Verdade, o que ele veio trazer de volta? O caminho para a verdade, que ficaria para sempre conosco. O que é uma verdade que pode ficar sempre conosco? Onde vai ficar? Na nossa consciência. Se estiver na nossa consciência, vai chegar um momento que a gente perde? Porque se antes Jesus trouxe todas as leis, falou sobre essas leis, mas o que a humanidade fez com essas leis? Simplesmente ignorou. Criamos dogmas, criamos toda uma série de idolatria puramente externa, em detrimento do interno, não é? Porque era mais cômodo lidar com o externo, não era mais cômodo? E aí eles, já antevendo isso tudo, o que ele fala? Ele fala que traria o Consolador para restaurar aquilo que seria esquecido por nós. Por isso que ele vai ficar eternamente conosco, porque é na nossa consciência. Esse é o grande objetivo da doutrina espírita, reviver o Evangelho de Jesus em espírito e verdade, trazendo íncito na nossa consciência todas as leis divinas, muito bem colocadas, sem margem a nós alegarmos ignorância. Por isso que ele diz: não vos deixarei órfãos, voltarei para vós. Voltará de que forma? A partir da verdade ensinada por ele. Ainda um pouco e o mundo não me verá mais, mas vós me vereis, porque eu vivo e vós vivereis. E o que ele está falando aqui? Ele estava falando da desencarnação dele apenas? Não. Ele estava falando de tudo aquilo que ele ensinou e que seria esquecido, né? O mundo não me verá mais, mas vós me vereis. Por quê? Aqueles que adentram realmente no sentido dos ensinamentos de Jesus, pode deixar de vê-lo? Não é possível. Porque já traz na própria consciência muito viva as leis, porque eu vivo e vós vivereis. Onde? Na própria consciência. Então chegou o momento
de que isso seja difundido para toda a humanidade. Não é para um grupo de pequeno de pessoas. Todos somos convidados a essa trazer Jesus, não o mito idolatrado, mas Jesus, o caminho, a verdade e a vida que nos conduz ao Pai enquanto ensinamentos dele para nossas vidas. Naquele dia conhecereis que estou em meu Pai e vós em mim e eu em vós. O que ele está explicitando aqui? Aqui, na verdade, o que ele está falando? Novamente da onipresença. Estou em meu Pai e vós em mim e eu em vós. Ele é o caminho, a verdade e a vida. Então, ele é o que nos leva ao Criador. Nos leva a essa onipresença amorosa. Nós podemos, já neste nível que estamos, sentir a onipresença amorosa de Jesus em nossas vidas? Plenamente, é o que ele fala aqui. Nós podemos, no nosso terceiro módulo, a presença amorosa de Jesus em nossas vidas, nós vamos trabalhar isso. O sentido profundo de Jesus dentro de nós. E aí nós vamos voltar a esses versículos de numa outra conotação. Aquele que tem os meus mandamentos e os guarda, esse é o que me ama. E aquele que me ama será amado de meu Pai, e eu o amarei e me manifestarei a ele. E o que, ele está dizendo? Parece que ele está se contradizendo, não parece? Se ele fala uma outra situação que nós já estudamos aqui, que Deus existe para os justos e os injustos, manda a chuva e o sol para justos e injustos, por que ele está dizendo que o Pai amará só aqueles que amarão? Aqui ele diz, este é o que me ama e aquele que me ama será amado de meu Pai, e eu o amarei e me manifestarei a ele. O que ele está dizendo? Ele está falando da submissão e dos que murmuram. Os submissos às leis divinas amam e sentem o amor divino em si. Os que murmuram, o que eles estão fazendo? Não estão negando o amor e aí vão sentir o amor divino? A onipresença amorosa neles permanece, não deixa de existir. Mas eles não vão sentir. A diferença é essa. Por isso que Deus existe para justos e injustos. Mas o injusto não o sente, enquanto que o justo o sente plenamente. Disse-lhe Judas, Senhor, de onde vem que te has de manifestar a nós e não ao mundo? Jesus respondeu e disse-lhe, se alguém me ama, guardará a minha palavra, e meu Pai o amará, e viveremos para ele, e faremos nele, e viremos para ele, e faremos nele morada. O que, ele está dizendo? Onipresença amorosa de Deus em nós, sentindo essa onipresença. Porque ela sempre existe, mas nem sempre nós sentimos. Então, se alguém me ama, guarda a minha palavra, traga os ensinamentos para dentro da própria vida. E aí sentirá o amor do Pai. E viremos para ele e faremos nele morada. No sentido de que estaremos cada vez nos aproximando de Deus para adquirir o direito à pura e eterna felicidade. Quem não me ama não guarda as minhas palavras. Ora, a palavra que ouvistes não é minha, mas do Pai que me enviou. E quem que ele está falando aqui? Dos que murmuram, né? No versículo anterior, dos que aceitam submisso a meta assinada. Nesse versículo agora, os que murmuram, que não guardam as palavras, que não aceitam as leis divinas na própria consciência. Tenho-vos dito isso, estando convosco. Mas aquele Consolador, o Espírito Santo, que o Pai enviará em meu nome, vos ensinará todas as coisas e vos fará lembrar de tudo quanto vos tenho dito. Então aqui ele reafirma novamente o papel do Consolador. Reafirmar tudo que ele disse para que nós possamos vivenciar plenamente.
Vamos só fazer a nossa avaliação reflexiva, porque para que nós possamos fechar o conteúdo no sentido emocional. Feche os olhos, entre em contato com você mesmo em essência, buscando sentir o conteúdo estudado neste encontro. O que você entendeu do conteúdo que se aplique à sua vida? O conteúdo estudado mudou de alguma forma as suas possibilidades de sentir e vivenciar a onipresença amorosa de Deus, de modo a se esforçar para desenvolver em si mesmo esse atributo divino? Caso positivo, que mudança foi essa?

Neste encontro, refletimos sobre o conceito de submissão a Deus pela prática do dever consciencial, bem como do murmúrio com a revolta insubmissa. Busque sentir as virtudes da humildade, mansidão, obediência e resignação, necessárias à prática do dever consciencial de cumprir o propósito existencial de aproximar-se de Deus. Essas quatro virtudes são fundamentais para que a verdadeira submissão aconteça em sua vida. Como você as sente? A partir do entendimento mais profundo do sentido da missão do Espírito Imortal, houve uma ampliação da vontade de desenvolver essas virtudes? Como é isso para você?

Você compreendeu a necessidade de fazer esforços para desenvolver esse atributo divino em sua intimidade, construindo o reino de Deus dentro de si mesmo?

Como você sente a sua vida aplicando o conteúdo estudado neste encontro? Ele pode melhorar a sua vida em sua busca de autotransformação e nas suas atividades na prática do bem? Como é isso para você?

E agora lentamente vá retornando ao estado de vigília, trazendo fixado na mente, no coração, estas reflexões acerca da onipresença amorosa de Deus em sua vida. No próximo encontro, vamos trabalhar outro atributo, que é a eternidade de Deus. Deus é eterno. Como manifestar a eternidade de Deus em nossas vidas?

Boa noite. Hoje nós vamos terminar o nosso módulo dos gigantes da alma. E vamos falar de duas emoções que, como todas as outras, nós sentimos muito pouco. Mas hoje nós vamos começar a nossa conversa falando da raiva. Mas antes disso, eu queria voltar bastante no tempo e entrar no templo, no mundo da mitologia. Conta a mitologia grega que lá no reino de Hades, no inferno, existe e reside um cão. E esse cão tem três cabeças. É um cão imenso e que é muito difícil passar por ele. Já é muito difícil passar um mortal pelo próprio Hades, mas atravessar o Hades, encontrar com Cérbero e passar por ele vivo é ainda mais difícil. Cérbero é esse cão de três cabeças, feroz, indomado. Mas segundo a mitologia, existe uma forma de passar por ele. É preciso

este cão seja um cão conhecido de nós. Toda vez que nós estamos em um estado muito profundo, seja ele melancólico, seja ele depressivo, ou simplesmente porque estamos entrando em contato com as nossas questões profundas, nós nos deparamos com esse cão. E esse cão, Cérbero, se chama raiva. Segundo as análises, os analistas da psicologia junguiana, esse cão, cada cabeça, representa um tipo de raiva. E que todos nós sentimos essa raiva, seja ela numa dimensão ou noutra dimensão. A primeira cabeça, que seria essa cabeça do centro ou a cabeça principal, ela representa a raiva que Jung vai chamar de arquetípica, aquela raiva que todos nós sentimos. E essa raiva surge na nossa vida por conta da constrição. Seria tudo aquilo que, a partir do momento em que eu começo a crescer e a me desenvolver como pessoa humana, tudo aquilo que me é impedido, tudo aquilo que me é negado, tudo aquilo que me tira o espaço do ego, o espaço egocêntrico da criança, que causa uma constrição, geraria ali uma raiva. É como se nós pudéssemos imaginar que em nós, na nossa psique, tem umas sacolinhas, e eu gosto sempre de fazer a representação das sacolinhas, e lá tem uma sacolinha que tem o nome raiva. E tudo o que acontece na minha vida, desde o momento do meu nascimento, que contraria a minha formação, a minha vontade, o meu desejo, faz um volume na minha sacolinha de raiva. E essa raiva, Jung chama dessa raiva que todos nós vamos sentir de uma forma ou de outra, porque no nosso processo de amadurecimento psicológico, a constrição fará parte do caminhar. Joana, a psicologia espírita, vai trazer para nós que esta raiva é aquela raiva gerada da nossa ancestralidade, do espírito endividado que somos e que trazemos no decorrer da nossa história situações que nos causaram constrangimento, que nos causaram limitações e que isso vai, na vida presente, trazer de novo e acender de novo, fazendo assim com que esta raiva, essa emoção primária, ressurja. A segunda cabeça representaria aquela raiva chamada ou originada de uma autoalienação. Então podemos dizer que a partir do momento em que todos nós somos constrangidos e contrariados no nosso processo de evolução, de crescimento, eu, por medo, por fuga, por conta dos meus complexos, por conta dos meus atavismos, começo a construir um mundo irreal, mais real para mim. Graças aos complexos, à persona, eu vou construindo toda uma autoimagem, toda uma situação que não é de fato real. E toda vez que algo aconteça que contraria essa minha realidade virtual, essa autoalienação, imposta, claro, por mim, gera uma raiva. E aí a terceira cabeça vai complementar tudo isso. A terceira cabeça é aquela raiva gerada por mim mesma. Então, quando eu passo pela raiva arquetípica, quando eu vou viver de novo uma raiva porque a minha vontade, o meu mundo irreal é invadido, eu me dou conta, por conta do processo de crescimento, que eu imponho a mim mesma condições e situações que também geram raiva. E aí esse cão de três cabeças, chamado Cérbero, esta raiva, tão indomável às vezes, é a nossa companheira também na caminhada e no crescimento evolutivo. Então, Joana de Ângeles, em Autodescobrimento, ela diz que a raiva é um fator de frequentes conflitos, que aparece repentinamente, provocando altas descargas de adrenalina na corrente sanguínea, alterando o equilíbrio orgânico e, sobretudo, o emocional. Essa raiva, que esse fator que gera tantos conflitos, e seria impossível perguntar a alguém se já sentiu ou se não sentiu raiva, e a resposta automática sempre vai ser essa: já. Em algum momento da nossa vida, nós sentimos raiva, sim. Porque isso é da natureza humana, então vamos sentir. Mas essa raiva, que, como Joana diz, vai aparecer repentinamente, ela é uma emoção primária. E como ela alimenta a maioria dos

nossos complexos, ela vem, invade a consciência e praticamente tem vida autônoma. Por isso, a reação da raiva normalmente é contrária à nossa reação normal. Né? Aquela pessoa que muitas vezes é calminha e quando está com raiva, né, a gente desconhece a pessoa, desconhece aquilo que sai lá de dentro da pessoa. E com isso, claro, tem toda uma mudança orgânica, né? Um aumento da carga de adrenalina na corrente sanguínea, o que vai, com o tempo, com a repetição disso, vai gerar toda uma desorganização orgânica, física e, sobretudo, eu diria principalmente, emocional. Então, muitas vezes, por uma condição reativa, aquele impulso da raiva, até porque a raiva é uma emoção, que dificilmente ela é aceita, ou quase nunca ela é aceita. Então, uma criança ali, quando pequenininha, naquele processo de constranger que nós passamos, quando a criança manifesta qualquer coisa parecida com raiva, automaticamente ela é reprimida. É feio, mamãe não gosta, a pró não gosta, os amiguinhos não gostam. Então, principalmente hoje, onde a moda é ser politicamente correto e tudo muito enquadrado e bonitinho, a raiva não tem muito espaço. Então, isso vai gerando nesse vivenciar a raiva todo momento e não saber trabalhar com ela ou expressá-la da maneira mais adequada, vai criando um desconforto emocional que pode levar a danos psicológicos graves e principalmente orgânicos, daí todas as doenças, principalmente os cânceres, que são respostas do corpo a um excesso, muitas vezes, de raiva. Né? E a gente vai vendo todas essas questões. O que é interessante a gente perceber, voltando à mitologia, é que só uma vez, segundo a história mitológica, Cérbero saiu do Hades. Só um único herói conseguiu lidar com Cérbero. Daí, o que vem para todos nós é que não é tão fácil assim lidar com a raiva, mas que é necessário fazer todo um esforço e um empenho heróico. E aí eu vou mais, Hercúleo, porque Hércules foi o único herói que conseguiu chegar lá. E ele conseguiu tirar Cérbero do Hades e trouxe Cérbero para tomar sol, a luz da consciência. E lá, agonizando, Cérbero então pôde se submeter à vontade do herói. Então esse é o exercício com a raiva, é trazer todo aquele conteúdo para a consciência, sabendo que esse conteúdo vai ter uma carga afetiva e emocional muito densa e muito forte, porque ela faz parte das nossas sacolas, dos complexos, das nossas deficiências e dos nossos medos. Então, inerente a todos os animais, no ser humano, porque portador de vontade e discernimento, é responsável por transtornos que conseguem obscurecer-lhe a razão e perturbar-lhe o equilíbrio, produzindo danos emocionais. Todos nós temos raiva, inclusive os animais. Isso aí nós conseguimos perceber, até porque a raiva vem do nosso estado primário ainda. Mas como nós somos, ou pelo menos deveríamos ser dotados de razão, essa raiva deveria passar por todo um processo de filtragem. Como isso é muito difícil, justamente como Joana afirma, obscurece a razão, assim como os complexos, essa raiva vem e nos tira do equilíbrio. E aí nós vemos todo o dano emocional causado pela raiva, não só emocional, como social também. Porque quando estamos levados e somos deixados de levar pela raiva, muitas vezes nós temos reações e não ações inadequadas. Eu lembro de uma situação que aconteceu comigo há um tempo atrás, há mais ou menos 8 anos atrás, e em uma situação de trabalho, até porque nós não temos raiva no trabalho, né? Mas eu tive raiva no trabalho. E aí uma situação, né, bem complicada, e a pessoa me gerou um constrangimento, não um constrangimento social, mas por todo um processo que estava em andamento. E aí no outro dia eu estava com muita raiva mesmo, e eu acordei de manhã, olhei assim no espelho e disse, hoje eu vou ficar o dia todo com raiva, eu estava com raiva, e fui para o trabalho. E aí a primeira pessoa, quando a gente está com raiva, é igual quem tem medo de barata. Tá com raiva da pessoa, a primeira pessoa que você vai ver
é a criatura. Então eu chego no trabalho e me deparo com a figura. E aí eu respirei, porque aí a adrenalina sobe, você se arrepia igual a bicho, né? Arrepia, a unha cresce, você já quer atacar o pescoço. Eu respirei fundo, aí lembrei de Joana de Ângeles, do Evangelho, e aí 70 vezes 7, e haja contar, passei pela pessoa e não dei nem bom dia. E aí a pessoa, que normalmente quem faz não se dá conta do estrago, aí olhou para mim e disse, tem algum problema? Eu respirei fundo e disse, com quem? Aí travamos uma conversa amistosa, vocês imaginam, né? Assim, muito monossilábica praticamente. E aí a pessoa, era um homem, se deu conta de que eu estava com raiva. Aí olhou bem para mim e fez, você está com raiva de mim? Aí eu olhei bem nos olhos da pessoa e disse, estou com muita raiva. E se eu fosse você, eu não falava comigo mais nenhuma palavra, por segurança. E aí a pessoa ficou chocada. Disse, você é terapeuta e está com raiva? Eu disse, estou. Uma raiva espírita, com uma raiva terapêutica, com a raiva de tudo que você quiser. E aí a pessoa saiu, foi embora. Mas eu fiquei a pensar nesse questionamento do colega, né? Por que ele achava que eu não podia ter raiva? Eu não sei se ele não concordava com a minha raiva, no sentido geral, ou com a minha raiva direcionada à pessoa dele, né? E eu passei o resto do dia, depois que eu falei isso com ele, eu decidi que não ia passar mais o dia com raiva e a raiva passou. Mas isso nos leva muito a um questionamento. Como eu lido com a raiva? Né? Porque a gente às vezes assim, ah, é preciso deixar. Se guarda, tem um treco, um infarto fulminante, morre lá duro. Se não guarda, voa no pescoço da pessoa. E aí, faz o que com essa raiva? E aí, o exercício da raiva, o lidar com a raiva, vai passar pelo mesmo exercício dos conflitos, dos complexos. Toda vez que eu sou tomada pela emoção da raiva, e aí a gente precisa evitar que aconteça exatamente o que Joana chama a atenção aí. Eu não posso deixar que a minha razão saia do comando. Então, eu preciso fazer aquilo que a dona de casa faz quando cata o feijão. Eu vou ter que separar o feijão bom do feijão ruim, as casquinhas, as pedrinhas, e ver naquele contexto geral o que é meu. Porque o que é meu precisa ser cuidado por mim. O que é do outro vai ficar com ele. O que não quer dizer que eu não vá sentir a raiva. Eu vou sentir a raiva. Eu só não tenho o direito de voar no pescoço da pessoa, de arrancar os cílios, arrancar os olhos. Isso não nos cabe mais. Mas você vai sentir a raiva. A grande diferença agora é que essa reação é substituída agora por uma ação. Porque a minha razão me favorece isso agora. Então agora eu tenho condições de pensar, de avaliar, de reavaliar, de ressignificar, de chegar para a pessoa e propor uma conversa saudável, uma conversa adulta. Se necessário for, romper uma situação, romper essa situação sem acusações. Mas admitindo, não só para o outro, mas para si mesmo, que está sentindo raiva. Porque o grande problema e o maior de todos eles é quando você não assume para você a raiva. E aí a gente entra naquela segunda cabeça de Cérbero, a autoalienação. E aí eu começo a dizer que eu não tenho raiva, né? Que eu nunca senti raiva, está com algum problema muito sério, né? Porque nunca sentiu raiva, está indiferente às coisas. E se está indiferente, a esquizofrenia pode ser uma grande companheira, porque quem não sente nada e tem embotamento afetivo, tem problemas psiquiátricos. Então, eu preciso assumir para mim que a raiva vai fazer parte do meu processo, vai fazer parte da minha caminhada, mas que a raiva não vai ser a minha condutora, e sim mais uma emoção que eu vou aprender a lidar e que vou reconhecer também como sendo minha. Então, a raiva instala-se com facilidade nas pessoas que perderam a autoestima e se comprazem no cuidado pela imagem que projetam e não pelo valor de si mesmas. E aí a gente vê bem a representação da segunda cabeça, né, dessa raiva gerada por um processo autoalienante. Então, essa pessoa que facilmente está irritada, tem pessoas que são irritáveis,
Você tem a sensação, às vezes, quando as vê, que tem aquele negocinho da bomba, ela, e que a qualquer momento explode, né? Por conta da quantidade de frustrações, de insatisfações que vai guardando durante toda a vida, porque pretende manter uma autoimagem idealizada de uma pessoa muito boa, de uma pessoa muito pacífica. Não que a pessoa não seja ou não possa ser, mas ninguém vai chegar, como Jung sempre coloca, ninguém vai chegar ao cume de uma montanha sem passar pelo sopé da mesma. Não adianta você imaginar, ter ideias ou imaginações de luz e achar que com isso a sua sombra, a sua treva vai se diluir. Então, para que eu seja pacífica, seja tolerante, seja pessoa bondosa, o homem e a mulher de bem que todos nós queremos ser, eu preciso reconhecer em mim todas as minhas emoções. E com isso, trabalhar, porque a baixa autoestima é uma grande colaboradora da raiva. Porque se eu não acredito em mim mesma, se eu não reconheço o meu valor em mim, tudo o que aconteça fora desse contexto vai atingir diretamente a mim, porque eu não tenho referencial. Então, se dizem que eu sou determinada coisa, eu acredito, porque se o meu valor não está comigo, e isso vai gerando toda uma situação que a gente volta para aquela raiva arquetípica da constrição. Se eu não posso me expandir e evoluir dentro do espaço que eu habito, eu estou sendo constrangida, apertada, sufocada. E isso vai gerando uma raiva que vem da nossa ancestralidade. Então, toda vez, como Joana vai chamar a atenção, que eu me perceba sendo um alvo fácil da raiva, é importante que eu reavalie a minha autoestima. Como está a minha relação comigo mesma? Como está o meu valor? Ou melhor, onde está o meu valor? Está em mim ou está naquilo que os outros dizem que eu sou? E aí eu me lembro muito de um caso de uma jovem chamada Joyce. E Joyce era aquela pessoa boa, aquela pessoa que você podia contar com ela a qualquer momento, a qualquer hora do dia, para qualquer situação. Joyce era a típica pessoa que era a última da fila sempre. E Joyce vivia, ela foi criada, na verdade, ela foi... cresceu em um ambiente com pais alcoolistas. Joyce criou os irmãos, porque ela era a filha mais velha, e ela aprendeu desde muito cedo, desde muito jovem, a abrir mão da própria vida. Ela abriu mão da sua vida, abriu mão dos seus sonhos, abriu mão de tudo que ela queria, porque ela não tinha apoio emocional, segurança naquelas imagens primordiais para a formação da psique, o pai e a mãe. Então Joyce vai assumir essa família e esses irmãos crescem, e para seguir o modelo daquela constituição familiar, os irmãos também se tornam usuários de drogas. E Joyce, sempre muito simpática, feliz, sorridente, não havia problema nenhum, não existia problema para Joyce. Ela tinha um grande sonho na vida, que era ser enfermeira, mas não deu para fazer o curso de enfermagem, se torna assistente social. E vai fazer no trabalho aquilo que ela já estava bem prática em fazer em casa, né? Atender, ajudar, acolher, todo momento. Mas Joyce, essa pessoa extremamente sorridente, sempre feliz e que não tinha mágoa, não tinha rancor, não tinha raiva de absolutamente ninguém, depois de um determinado tempo, foi acometida de fortes dores de enxaqueca. A cabeça de Joyce só faltava explodir. E nesse período, quando ela buscou ajuda, ela não fazia ideia do que ia sair daquela cabeça que pulsava o dia inteiro. Então, no seu processo terapêutico, Joyce começa, então, a sua queixa da dor de cabeça. Não havia nenhum outro problema na vida de Joyce, a não ser a dor de cabeça. Mas, como ela foi escolher uma terapia profunda, no mergulhar dos seus processos, né, de sua vida, dos seus complexos, percebe-se uma coincidência da instalação da enxaqueca com a vida atual de Joyce. As dores de cabeça começam exatamente no período em que os pais de Joyce vão sair do interior e vão morar na sua casa. Então o terapeuta começa a desconfiar que existe alguma ligação entre a dor de cabeça insistente e o retorno desses pais, de certa forma, abusivos e negligentes durante toda a vida de Joyce. E para que eu possa encurtar a história, Joyce vai se dar conta que toda aquela sua dor de cabeça, aquela sua enxaqueca, era raiva.
era toda a raiva que Joyce tinha juntado durante toda a sua vida. Porque como ela construiu uma imagem, e aí a gente vai para a questão da autoalienação, como ela construiu uma imagem muito forte de uma pessoa boa, comportada, atenciosa e prestativa, ela não podia fazer mal a ninguém, a não ser a uma pessoa, a ela mesma. E aí ela se permitiu punir através das fortes dores de cabeça. Mas eu vou continuar com a história de Joyce, porque eu quero pegar um pouquinho aqui das frases. A raiva é uma legítima reação da alma ao seu ferimento. James Hollis, e essa Joyce, essa história que eu estou contando, foi uma paciente dele. Então, James Hollis, ao analisar a história de Joyce, ele vai perceber que a raiva era uma forma da alma mostrar onde estava a sua ferida. E que, por isso, a raiva deveria também ser respeitada. Deveria ser também acolhida e cuidada, para que ela pudesse se transformar. Mas para que Joyce passasse dessa situação de reconhecimento de uma raiva, de perceber que estava sentada em uma montanha de raiva e que estava fazendo mal à única pessoa que ela permitia fazer, precisava que ela passasse por uma outra etapa, e talvez a mais dolorosa de todas elas. Era reconhecer que todo aquele mal que ela vivia tinha sido causado por ela mesma. E aí a terceira cabeça de Cérbero, a raiva imposta por nós mesmos, aquela situação que eu crio para mim. E toda a questão de Joyce, no decorrer da história da sua terapia, é ela se dando conta não só da vida que ela escolheu viver, mas da vida que ela não viveu. De tudo que ela abriu mão, de tudo que ela poderia ser e não foi. De todas as experiências que ela poderia ter vivido e que ela não viveu, porque ela queria preservar a imagem que ela criou lá na infância, na esperança, inocente é claro, de ser amada, de ser reconhecida pelos pais. Então James Hollis continua: a raiva não é apenas parte do sistema de defesa da psique, como também uma intimação vital que, quando detectada, pode conduzir à cura da alma. E é muito importante, eu acho sempre muito importante chamar a atenção, que tudo que existe em nós, tanto aquilo que é reconhecido por nós como algo positivo, como aquilo que também é reconhecido não só por nós, mas também pela sociedade como algo negativo, nada disso é ruim para nós. Até a raiva, ela pode me conduzir a uma cura, não só, não física, mas uma cura da minha alma. Reconhecer as minhas feridas, saber exatamente onde naquele ponto, talvez em uma vida passada, ou mesmo nessa, mas também na outra, que eu possa ter falhado. Aquele ponto que em mim é assim como em Aquiles, aquele ponto no calcanhar onde é frágil, onde uma flecha pode de fato tirá-lo da vida, tirá-lo da história. E eu estava lendo, eu estou bem mitológico esses dias, eu estava lendo sobre Aquiles. E Aquiles, a palavra Aquiles, significa luto, né? Então, esse próprio herói que trazia o luto, o herói do luto, que tem o seu ponto vulnerável, e que trazia por onde passava, por onde ele caminhava, ele gerava muita raiva, porque ele trazia a morte. Mas a morte, sempre num sentido mitológico e simbólico, é a transformação. É aquele processo que todos nós precisamos passar. Então, a raiva, ela não só é uma forma de defesa, e aí nós vemos todo o nosso comportamento, muitas vezes, defensivo, irritável, mas é também uma possibilidade da cura da nossa alma. E aí James Hollis continua: quando somos capazes de reconhecer a raiva, detectar suas origens, perceber seus efeitos sobre nosso eu imaginal, finalmente podemos nos libertar dos limites do passado. E aí ele vai nos mostrar que quando eu reconheço isso, quando eu percebo a sua origem e principalmente quando eu percebo o efeito disso no eu que eu imagino ser, na nossa persona, né, eu posso me libertar de tudo que me prende no meu passado. E isso foi o que aconteceu na história de Joyce. Quando Joyce pôde finalmente
perceber que toda aquela imagem de bondade, de compreensão, de tolerância construída por ela era uma forma de defesa de toda a crueldade que a criança que ela foi viveu e sentia, ela pôde assim manifestar sua raiva, dizer da sua raiva, falar da sua raiva, falar dos seus medos. E aí ela pôde viver a cura. No caso dela, que tinha um sintoma, a cura também física, mas principalmente o ganho de uma autenticidade. E o passo que ela fez depois desse processo terapêutico foi conversar com os pais, conversar com os irmãos e pedir para eles que voltassem para a casa deles. E seguiu sua vida, mudando de apartamento, indo morando sozinha e viver o que ela acreditava agora ser a sua liberdade. Não no sentido de romper com a família, mas no sentido de permitir-se ser ela mesma, que foi o que Joyce conquistou. Mas quando a nossa raiva, que fica ali guardada e que eu não trabalho, que eu não coloco para fora, fica ali dentro, sabe, que igual a vaca remoendo, remoendo, remoendo, eu começo não só a sentir aquela situação do momento, mas eu começo a ressentir. E toda vez que essa raiva que não saiu e que ficou lá dentro, e que eu revivo, revivo e ressinto, eu dou um passo agora para o ressentimento. Ressentimento, rancor, tudo é a mesma coisa. E aí nós nos perguntamos, será que é fácil para alguém dizer assim, ah, eu sou uma pessoa muito rancorosa? Ninguém diz isso, né? Ninguém vai dizer isso. Eu sou rancorosa, uma pessoa que fica ali remoendo a mesma coisa. Quem sou eu? Já esqueci, já perdoei, mas se fizer de novo, né? Ou então, melhor, perdoei, mas não esqueço. Né? Tudo bem que a gente tem cérebro e não vai esquecer. Mas toda vez que eu falo de uma situação, toda vez que o meu assunto gira em torno do mesmo tema, isso é uma demonstração de que eu estou ressentida. Eu estou ressentindo a situação. Então, eu estou magoada. É como uma ferida que a raiva abriu, mas que ainda está facilmente sendo inflamada, sendo atacada. Então, o ressentimento, como a própria palavra vai dizer, é o ressentir. Então, eu revivo aquilo ainda com a mesma intensidade da emoção. Certa feita, eu conversava com uma pessoa e a pessoa estava me contando um caso de uma discussão com um amigo. E aí a pessoa foi contando e ia se exaltando, começou a transpirar e a voz foi subindo e a veia foi inchando e aquilo tudo. E eu achando que aquela situação tinha acontecido há horas atrás. E aí quando a pessoa contou, né, aí eu falei assim, mas tem quanto tempo que isso aconteceu? Pasmem. Eu vou dar ideia só para vocês sentirem o drama da situação. A pessoa que me contava o fato tem hoje 72 anos. O fato aconteceu aos 7. E tinha toda esta emoção, né? Sudorese, ficou vermelho, quase que a pressão subiu, quase a pessoa desencarnou, porque sentiu tudo de novo. E o mais interessante é que quando eu cheguei para a pessoa, eu disse assim, mas quanto rancor? Mas eu não sou rancoroso, era um homem, né? Eu não sou rancoroso, eu só não esqueço o que me fizeram, né? Mas aí a gente consegue perceber a quantidade da emoção que ainda está envolvida ali. E isso significa que parte de mim está presa à situação. Parte de mim, os meus complexos, os meus medos estão ali presentes. E é por isso que quando eu revivo, a emoção me toma de novo e age em mim da mesma forma da primeira vez. Então, Joana vai dizer que a raiva não extravasada ou liberada, no mesmo nível da agressão recebida, torna-se cruel adversário do indivíduo, tomando a forma hostil de ressentimento, que descarrega vibrações vigorosas na corrente energética mantenedora do equilíbrio, desarmonizando o ciclo vital. E aí a gente vai percebendo que o dano que isso vai causando no próprio organismo. Porque é aquela descarga elétrica que é toda hora colocada. Pense que quando você está ressentida, magoada com uma pessoa, toda vez que você encontra a pessoa, vem tudo. Né? Aí muitas vezes, vocês lembram que quando eu falei da inveja, eu apresentei a filha predileta da inveja, que é a fofoca. Né? A filha predileta do ressentimento, quem é?
aquilo que se dizem que se come frio, a vingança, né? Então a vingança é o que vai aparecer muitas vezes nesse ressentir. Porque cada vez que você ressente, você coloca mais algum conteúdo. Outro conteúdo, que não é do outro, é seu. São suas questões que você não trabalha, são seus complexos, a sua sombra, que vai recheando a situação e quando aquilo retorna, quando aquilo volta, muitas vezes volta na forma de uma vingança. É muito comum percebermos relacionamentos que toda a base do relacionamento é a vingança, né? A pessoa está magoada, está ressentida e aí se mantém unida a uma pessoa, seja afetivamente, amizade, o que for, muito mais agora alimentado pela vingança do que por um afeto, né, por um sentimento nobre. Então, toda vez quando o indivíduo se sente defraudado, a sua ambição desmedida rebela-se, permitindo que o ego seja atingido e subestimado, gerando sentimentos controvertidos de ódio, de rancor, de ressentimento. É muito interessante que Joana vai nos chamar muito a atenção com relação ao ressentimento por conta da ânsia de poder. Então, o complexo de poder, o desejo de poder, é muitas vezes aquele alimento que vai dar a mim condições de criar o ressentimento, de manter o ressentimento, na verdade. Então, como eu quero... Ou seja, a minha ânsia de poder deseja que as coisas aconteçam da forma que eu espero, da forma que eu quero. O ego inflado, quando atingido, vai gerar a raiva. E essa raiva não aceita por um ego imaturo, que não aceita ser frustrado nem decepcionado, vai ficar ali revivendo, remoendo e vai se sentir magoado. Aí aparece a vítima, aparece aquela pessoa queixosa, que acusa, que cobra... E aí, ela vai chamar justamente a atenção para isso. Então, toda vez que eu me sentir defraudada, toda vez que o meu ego é atingido e eu me sinta subestimada, e aí a gente vê a questão da autoestima aparecendo, dos meus complexos de inferioridade, é possível que se instale em mim o ressentimento. Então, como é que eu posso avaliar isso toda vez que eu estou na queixa? Se eu estou me queixando demais, se eu não consigo perceber qual é a minha parte naquela situação, eu estou alimentando o ressentimento. Né? Toda situação, e é muito comum às vezes nós percebermos isso, assim, há sempre uma queixa de que os outros me causam alguma situação. Nunca sou eu a causadora, sempre é o outro. Então eu saio de trabalho, entro em trabalho, saio de casamento, entro em casamento, saio de relacionamento, entro em relacionamento, e os outros sempre fazem algo em mim. E eu nunca faço nada no outro. Então, sempre a minha queixa, a minha fala vai estar recheada pela vítima. Né? Coitadinha de mim, eu sou uma pessoa tão boa, né? Eu não mereço isso, isso não é justo, porque logo comigo. E aí nós vamos vendo essa pessoa que vai levando a vida inteira ali alimentando esse processo de mágoa, e que muitas vezes... E eu diria, talvez até na maioria das vezes, não se dá conta que faz com o outro exatamente aquilo que se queixa. Por conta desse ego que se encontra inflado, fragilizado pela sua inocência e que o tempo todo se vê como vítima e por isso com direito de fazer o outro passar por aquilo que ele também passou. Então o ressentimento é fruto também da ausência de auto-amor. Projeção inconsciente da sombra psicológica dos conflitos de cada qual. Então, esse ressentimento que vem, assim como a raiva, fruto de uma ausência de amor próprio. E às vezes, e principalmente na nossa cultura, que o amor próprio é interpretado como egoísmo, é importante quando a gente fala de você ter o cuidado consigo mesmo, de auto-amar. E nós não estamos falando de uma questão de vaidade, de manter-se sempre muito bem vestido, arrumado e qualquer outra coisa parecida. Mas principalmente na sua base, quando falamos de amor, que é o autorrespeito. É o respeitar e aceitar a pessoa que se é. Esse é um princípio para que o autoamor aconteça. Quando eu me aceito como sou, e falando em aceitar-se como é, estamos falando de aceitar as qualidades e aceitar os defeitos. O que não é uma posição de comodidade. Ah, eu sou assim mesmo e pronto.
mas sim uma situação de reconhecer, de acolher, porque a gente não transforma aquilo que a gente não conhece. Eu só mudo aquilo que eu sei que existe. Eu só posso amar aquilo que eu conheço. Então, para que eu possa viver um processo de auto-amor, justamente para que isso não me leve a um processo de contato e confronto contínuo com a minha sombra, eu preciso amar tudo aquilo que eu sou. Amar aquilo que eu fui e amar aquela que eu serei. Né? Esse é todo o processo, porque quando não, se eu desconheço tudo isso, e nós já falamos disso no nosso módulo de sombra, eu vou projetar o meu mal no outro. E como o outro ousa mostrar a mim aquilo que eu não quero ver, eu vou ter raiva do outro. Eu vou ficar ressentida com o outro, magoada com o outro. Eu vou ter rancor do outro e é muito provável que eu queira me vingar do outro. Porque ele insiste em mostrar aquilo que é meu e que eu estou fazendo questão de esconder. Então é importante que a gente entre em contato com isso, porque como dizia Shakespeare, guardar ressentimento é como tomar veneno e esperar que a outra pessoa morra. Né? Então você fica alimentando aquilo, olhando o outro, fuzilando e a pessoa lá límpida e serena, tranquila, não está sentindo nada, a não ser que esteja em uma sintonia igual à sua, e você ali esperando que a pessoa caia fulminada e ela não vai cair. Né? Então, como ele afirmava, ressentimento é veneno. E toda vez que nós guardamos isso em nós, nós estamos nos envenenando. E daí nós vamos perceber depois toda uma situação orgânica, pressão alta, problemas gástricos, tumores, dores de cabeça, enxaquecas fortes, tudo isso como fruto de uma situação do pensamento que eu fico criando para mim todo o tempo. E aí nós voltamos para a nossa questão da terceira cabeça de Cérbero. Quando eu simplesmente preciso reconhecer a raiva que eu gero, a raiva que eu sinto de mim por perceber que não faço o que é melhor para mim. E assim como Hércules, que possamos pegar esse Cérbero, levar até a luz da consciência e fazer com que ele sedento, né, por conta do sol, daquele asfixiante que é para ele acostumado às profundezas do inconsciente e da sombra, possa submeter-se à minha vontade e eu possa conduzi-lo para onde eu quiser, da forma que eu quiser. Muita paz e até o nosso próximo encontro.

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1: Bom, meus irmãos, vamos continuando o nosso estudo de hoje. Vamos passando então para a pergunta 285, que Kardec perguntou assim para os espíritos: os espíritos se reconhecem por terem coabitado a Terra? O filho reconhece seu pai, o amigo reconhece seu amigo? E a resposta deles foi que sim, e é assim de geração em geração. Então, sempre os espíritos vão se reconhecer. Quando Kardec compilou e organizou todo o Pentateuco, inclusive o Livro dos Espíritos, as informações que ele tinha na época eram bem mais reduzidas do que as informações que nós temos hoje, com tudo que veio complementando o conhecimento que chegava às mãos de Kardec. Nós hoje temos um conhecimento muito mais vasto, vindo do próprio Emmanuel, de André Luiz, do próprio Leon Denis, que foi contemporâneo, pegou o finalzinho da vida de Kardec e deu continuidade ao trabalho, trazendo muitas outras observações, muitas interpretações variadas. André Luiz, quando trouxe para nós todo o conhecimento que ele trouxe com os livros da série Nosso Lar, ele abriu um leque, ele abriu um horizonte, ele abriu uma janela, digamos assim, e nos mostrou com muita riqueza o que é a vida no plano espiritual. Quem conhece os livros de André Luiz e o filme Nosso Lar, a maioria dos espíritas viu, esse filme mostra para nós a vida numa cidade espiritual. Embora no início do filme mostra também a vida na situação, nas regiões mais umbralinas, de mais sofrimento, de mais dor, e numa cidade espiritual com equilíbrio, com apoio, com socorro. E se ele pudesse dar continuidade, nós iríamos vendo muito mais coisas. A relação entre o plano espiritual e o plano material, a riqueza de conhecimentos que nós tivemos a partir das complementações que vieram com André Luiz, com os outros amigos que trouxeram para nós uma complemento mesmo da doutrina espírita, a gente entende essa pergunta aqui, essa resposta do espírito com muita clareza. Nós sabemos hoje que o filho reconhece o pai, nós sabemos como eles se relacionam no plano espiritual, nós sabemos que um ajuda o outro. Eu me lembrei agora de uma situação que me contou o Altivo, que foi o fundador do Centro Leon Denis, um amigo muito querido, comentando que a gente perguntava para ele sobre essa vivência de ver os espíritos, como é que era essa experiência. Que o Altivo tinha uma mediunidade muito ampliada, muito intensa, e ele via. Então ele contou que uma vez ele sentiu que o pai dele, ele estava dormindo e sentiu que o pai dele estava se aproximando, e acordou e viu que o pai dele estava sentado na beira da cama. E o Altivo não conheceu o pai biológico dele, porque o pai dele morreu logo que o Altivo nasceu. E ele contou e disse que o pai pediu a ele alguma coisa que ele não poderia fazer. E ele falou: pai, eu não posso. Então, a gente entende com o tempo, com o estudo, que esse reconhecimento, por terem coabitado, por terem vivido, é natural e muitas vezes já ocorre essa ligação, mesmo que um já esteja desencarnado e o outro esteja ainda encarnado. Então, se a gente chega no plano espiritual, numa situação em que pode estar junto, que de repente não pode ser tão rápido, precisamos de um tempo, ou o companheiro que já foi também não está em condição de nos receber, se nós tivermos condição, certamente nós vamos nos ver, nós vamos nos reconhecer e vamos até ver as outras vidas e vamos entender qual é a nossa ligação. E Kardec perguntou ainda: e como os homens que se conheceram na Terra se reconhecem no mundo dos espíritos? Hoje a gente sabe que se reconhece até porque vê pelo perispírito, identifica aquele companheiro, sabe que aquele é o pai, sabe que aquela é a mãe. Existem muitos relatos de espíritos que, ao desencarnarem, são recebidos por entes queridos que antecederam na ida para o plano espiritual, vão lá e recebem o espírito, são capazes de apoiá-lo, já estão numa situação de acolhê-lo. Então, isso é muito gratificante, porque o amor, ele não termina. E é claro que o espírito vai conseguir reconhecer aquele seu parente, seu amigo, seu querido, seu afeto, né? Então, ele diz que a gente vê, os espíritos responderam a Kardec, que a gente vê na vida passada e lê nela como um livro. Então, vendo o passado, consegue ver o dos amigos, o dos inimigos, por que que aquele companheiro é nosso inimigo, por que que aquele companheiro é nosso amigo. Então, o entendimento, a ampliação dos conceitos que vieram mesmo depois de Kardec, sem fugir da nossa base que é Kardec, permitem que a gente compreenda isso quase que vivenciando, experimentando, de tanto que as informações completam esse raciocínio. E na 286, Kardec perguntou aos espíritos se a alma, ao deixar o seu despojo mortal, vê imediatamente seus parentes e seus amigos que precederam no mundo dos espíritos. E aí eu já conversei um pouquinho sobre isso. Imediatamente não é bem a palavra. Como já dissemos, é necessário algum tempo para se reconhecer e se libertar do véu material. No Livro dos Espíritos existe um estudo que fala sobre a perturbação da alma após a morte, que varia muito. Aquele que vive de forma materialista, imediatista, que só enxerga as coisas da matéria, que não valoriza as coisas da alma, que ainda não compreendeu, com certeza esse vai demorar mais um pouco a se libertar do jugo da matéria sobre ele. Mas aquele que já está entendendo, que já começa a pensar como espírito imortal, que já entende que a vida continua, que a morte não é o final, começa a reorganizar, digamos assim, os seus valores, a pensar melhor, a rever as suas escolhas, a tentar pensar mais como espírito imortal, ele naturalmente vai se desprendendo das coisas da matéria, o que vai facilitar um pouco o seu desprendimento. Kardec dizia até que nós tínhamos que tentar nos desmaterializarmos enquanto estivéssemos encarnados. Mas, infelizmente, se nós não conseguirmos fazer isso, esse tempo vai demorar muito. Então, até que o espírito se reconheça fora do corpo, identifique que está fora do corpo, e aí consiga estar equilibrado o suficiente para receber a presença daqueles que o antecederam. Nós temos até o caso de um amigo nosso, que foi nosso amigo de mocidade lá no céu, de quando nós éramos jovens, que desencarnou num acidente de automóvel novo, bem novo. E ele contou, na primeira vez que ele pôde se comunicar pela mediunidade do nosso altivo, ele contou que ele se via no hospital, deitado, o pai sobre o abdômen dele chorando, e ele falava: "Ô pai, eu estou bem, pai, eu estou ótimo, olha para mim." Aí que ele começou a perceber que ele estava se vendo, ele estava assistindo aquela cena. Então ele entendeu, pelo que ele já havia estudado na mocidade, pelo que ele sabia, ele entendeu que ele tinha desencarnado. E a primeira coisa que ele pensou foi em ir para a porta do céu, e disse que foi para lá, sentou lá no meio fio e rapidamente um espírito veio socorrê-lo. Porque ele disse que se ele ficasse ali, com certeza ele seria socorrido. E não foi diferente. Quando ele mal chegou ali, ele relatou que ele foi recolhido e foi tratado e tal, para que ele pudesse se reequilibrar. Então, o tempo de reequilíbrio, a possibilidade de ver os seus amigos que já foram, que muitas vezes estão ali do lado, como a gente viu muitas vezes a mãe de André Luiz no filme perto e ele nem percebia que ela estava ali, vai depender muito, muda de um para o outro. Mas que é possível, é. Com certeza é possível, porque o amor, ele não termina, a preocupação não termina, porque uma das partes saiu do corpo físico. Esse irmão ou essa irmã que desencarnou, com certeza, quando estiver bem, estiver equilibrado, vai saber, vai poder, de alguma forma, voltar e ajudar os que aqui ficaram. Daí, mais uma vez, a grande importância que é para nós, o conhecimento que a doutrina espírita nos dá, nos permitindo que nós já nos vejamos como espíritos imortais, já façamos planos para quando estivermos desencarnados, já vivamos com os pés no chão, mas com o sentimento e o pensamento na nossa vida futura, no nosso equilíbrio, na nossa paz, porque quando nós desencarnarmos, nós não seremos diferentes do que somos, nós seremos exatamente aquilo que nós somos. Se estivermos lutando com o pensamento para o bem, vamos desencarnar dessa forma, lutando com o nosso pensamento para o bem. Se estivermos alimentando mal-estar, alimentando sentimentos negativos, alimentando ciúmes, coisas que nos prendam à matéria, dessa forma que nós estaremos no plano espiritual. Que Deus nos ajude, então, que todo esse conhecimento que nós estamos recebendo da doutrina sirva realmente para nos colocar de vez no caminho da reforma íntima, no caminho da paz e da felicidade. Que Deus nos abençoe, meus irmãos.
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1: Vamos então hoje para o assunto que Kardec questionou os Espíritos a respeito das semelhanças físicas e morais. E na questão 215, ele perguntou aos Espíritos: de onde se origina o caráter distintivo que se nota em cada povo? Kardec está questionando aí a respeito das diferenças de caráter que nós encontramos de uma nação para outra, de um povo para outro. E os Espíritos responderam a Kardec: os espíritos também possuem famílias formadas pela semelhança de seus pendores, mais ou menos depurados, segundo sua elevação. Pois bem, um povo é uma grande família onde se reúnem espíritos simpáticos. A tendência que os membros dessas famílias apresentam para se unirem é a origem das semelhanças que existem no caráter distintivo de cada povo. Acreditas que os espíritos bons e humanos procurem um povo rude e grosseiro? Não. Os espíritos simpatizam com as massas como simpatizam os indivíduos lá estão no meio que lhes é próprio. Então, olha só, a resposta dos Espíritos a essa questão de Kardec. O que entendemos aqui é que cada povo se encontra unido, né? Os seres que formam aquele povo, eles se reúnem por conta da afinidade que tem dos sentimentos, dos gostos, das ideias. Nós já sabemos que a lei, que é lei universal, semelhante atrair o semelhante. Então, sendo assim, é normal, como dizem os espíritos, que haja essa atração, que haja essa união de semelhanças entre as nações e aí formando os seus povos de acordo com esses sentimentos afins. A doutrina espírita nos esclarece que sempre os espíritos elevados reencarnam para colaborar no progresso e elevação dos que aqui estão, dos povos, das nações. Então, os espíritos formam as famílias de acordo com os seus sentimentos, com as suas ideias. Eles vão procurar aqueles que têm essas mesmas ideias, esses mesmos pendores. Cada povo atrai para sua comunidade espíritos da mesma índole, espíritos que tenham os mesmos pensamentos, espíritos que se afinizam, né? Que têm o mesmo ideal. Essa é a lei de justiça, mas acima de tudo, lei de amor, aquele amor que vai nos unir. Aquele amor que vai reger a todos, porque Jesus nos disse,
4: que um dia seríamos, né, ou seremos, melhor dizendo, um só rebanho para um só pastor. E a harmonia que reinará no mundo um dia vai ser a nossa felicidade, estarmos todos juntos com o mesmo pensamento, com o mesmo ideal, com os mesmos sentimentos e sempre caminhando para o progresso. Esse é o nosso objetivo. Então, para isso, nós estamos, desde agora, já realizando esse aprendizado. E aí, continuando ainda nesse mesmo tema, nesse mesmo assunto, Kardec ainda perguntou aos espíritos, lá na questão 216, o homem conserva em suas novas existências traços do caráter moral de suas existências anteriores? Então, será que trazemos para uma nova encarnação as conquistas de caráter que formamos numa encarnação anterior, seja ela boa ou ruim? E os espíritos responderam: sim, isto pode acontecer. Porém, melhorando-se, ele muda. Sua posição social pode também não ser a mesma. Se de senhor torna-se escravo, seus gostos serão inteiramente diferentes e tereis dificuldades para conhecê-lo. Sendo o espírito o mesmo nas diversas encarnações, suas manifestações podem ter, entre uma e outra, algumas analogias, modificadas, todavia, pelos hábitos de sua posição, até que um aperfeiçoamento notável tenha mudado completamente seu caráter, pois, de orgulhoso e mau, pode tornar-se humilde e humano, se arrependeu. O nosso objetivo é o progresso, e para isso, Deus nos oferece a oportunidade da reencarnação, com o objetivo de irmos desenvolvendo em nós os bons sentimentos, o bom caráter. Então, essa é a lei de progresso que nós estamos utilizando e vamos progredindo paulatinamente através das reencarnações pelas quais vamos passando. Então, como dizem os espíritos, podemos trazer características morais para uma nova reencarnação, ou seja, algum ponto, alguma temperamento, alguma coisa do nosso caráter de uma outra encarnação. Mas sempre estaremos buscando a melhoria. O objetivo é sempre nos transformarmos, nos melhorarmos, evoluirmos. Ou seja, eliminarmos as más tendências que fomos adquirindo e agora estamos aqui trabalhando para combatê-las e deixarmos florescer as boas que nós temos dentro de nós já em germes para serem desenvolvidas. É claro que essa transformação moral ela não é realizada rapidamente, assim da noite para o dia. É um trabalho de sacrifício, requer sofrimento. Toda subida, nós sabemos que exige muito esforço. É necessário esse esforço. As várias situações que vamos vivenciar em cada existência vão nos ajudar nessa mudança, nessa transformação. Então, não percamos tempo, busquemos desenvolver logo esse bom caráter. Se queremos ser feliz. E nós queremos essa felicidade. Então, os espíritos nos dizem, a vida vai nos mostrando as modificações constantes que devemos realizar. Através das dores, através dos sofrimentos pelos quais passamos, das dificuldades, esses momentos de dores são os pontos, né, que nos chamam a atenção, como se dissesse assim, é aí que nós temos que melhorar. Está doendo, é porque não está correto. Então, é aí que a gente tem que trabalhar. Essas informações são necessárias. E os meios de nós nos modificarmos, de nós trabalharmos, nós temos lá, que nos foi trazido pelo Evangelho de Jesus, todos os ensinamentos da lei que ele veio nos esclarecer e a doutrina aqui nos auxiliando, nos trazendo mais informações ainda. O que precisamos é o trabalho do esforço para vivenciar tudo isso, todo esse material que a doutrina espírita nos oferece, que a doutrina espírita nos traz, para nós podermos um dia estarmos vivenciando a felicidade que a gente vem buscando, vem sonhando, vem trabalhando há essas décadas e mais décadas de encarnações que vamos passando. Então, esse objetivo, né, de chegarmos à vida superior, os espíritos estão nos esclarecendo. E nesse ponto, nessa questão que Kardec questionou aqui dessas existências, né, dos traços de outras existências, elas são trazidas. Mas nós estamos tendo as oportunidades de reencarnarmos justamente para modificarmos, justamente para tirarmos, erradicarmos de nós aquelas características ruins, aqueles sentimentos negativos ainda, aqueles vícios que nos prejudicam ainda, e deixarmos florescer todos os sentimentos bons, deixarmos florescer todas as ideias, as potências que Leon Denis nos fala, né? Todas as potências que nós temos em germe dentro de nós. Esse é o nosso objetivo, sermos espíritos elevados, espíritos puros.

0: Pro dia nascer, feliz está começando mais um programa. Turma linda, bom dia mesmo, um dia maravilhindo, um dia maravilhoso, meus amores, minhas amoras. Hoje, 9 de dezembro de 2022. Olha, ainda estamos no período do Natal, se aproximando do Natal, acabando o ano, turma linda, e nós aqui estamos com toda alegria, com todo ânimo, começando mais um programa, o programa 798. Aqui é Douglas Galeno, trabalhador voluntário do Centro Espírita Luz da Verdade. Uma maravilha, comigo hoje uma dupla linda, maravilhosa. Olha só, gente, direto, de longe, lá de Besonte, gente. Isso, a querida Juscelia. Bom dia, Ju.
1: Ei, meus queridos, bom dia, que saudade dessa turma linda. Ai, vocês não imaginam. Bom dia, vamos juntinhos aqui com essa energia boa, essa vibração maravilhosa para um dia lindo. Vamos lá, juntinhos.
0: Eita, e tem que esclarecer que tem gente que pergunta, Maria José, onde é Besonte? Gente, perto de Beraba, Berlândia, tem Besonte ali, gente, nas Minas, ô, coisa boa. E aquela que está lá, para lá da Alemar, a querida Maria José Moraes.
2: Bom dia, gente. Que coisa linda. Uma sexta-feira maravilhosa. O dia amanheceu cheio de coisas boas para cada um de nós. Basta que nós possamos identificar o que é que Deus reservou hoje para cada um. O coração cheio de amor, cheio de alegria, de esperança e que o dia seja muito feliz para cada um de vocês. Bom dia a todos.
0: Isso, que coisa boa, gente. Vamos lá, e a gente começa aqui fazendo a audiodescrição. Uma linda imagem com muitas, muitas flores, lindas margaridas. Gente, que imagem bonita, olha só. É, gente, a criação divina, a natureza, uma bela paisagem. E acima, essa imagem está desfocada, numa tonalidade amarela, e aparece escrito com letras pretas: pro dia nascer feliz. E o feliz é grandão, com fundo luminoso branco. Embaixo, bom dia mesmo. No lado direito, todos os dias, às 6 horas. E os dois zerinhos são duas carinhas sorrindo. E embaixo, feliz sexta. No canto direito, na vertical, aparecem as logomarcas: produção TV de Luz, coprodução Web Rádio Amigo Espiritual, apoio TV7, Rai TV, Rádio Portal da Luz e Web Rádio Fraternidade. Embaixo, uma faixa grandona começa com a figurinha de girassol, o coração vermelho, e está escrito: Celebre a Vida. E no rodapé, um banner que desliza. E nesse momento, escrito: Inscreva-se na TV de Luz. Tem a figurinha de um joinha, marque esse vídeo como gostei. E compartilhe. É isso aí, meu povo. Tá gostando? Achando legal? Deixa aí o seu like. O like, o joinha, o tinindo, como você quiser chamar. Coloca aí, compartilha, compartilha com a turma. E a gente vai aqui com todo carinho tocando aqui o trenço. E vamos lá, gente. Vamos lá que a gente começa, ó, conectando no Wi-Fi divino. Quem não pegou sua água, pegue aí. Vamos mentalizar Jesus visitando nossos lares com todo carinho, com todo amor. Com esse amor imenso, e vamos em busca dessa sintonia amorosa com essas energias maravilhosas, revigorantes, renovadoras, curadoras. Vamos em busca da prece. Vamos lá, Ju, deixando contigo aí.
1: Vamos sim, vamos lá vibrar muitas coisas boas neste dia. Que o nosso Mestre querido venha estar conosco sempre, acalmando os nossos corações, acalmando os corações aflitos, dando a nós toda fé, coragem, fortalecemos essa fé e tenhamos coragem para caminhar neste dia com muita alegria no coração.

0: Somos assim, todos os dias convidados, e a decisão é nossa, e já estamos aqui, cada dia, buscando sim, elevarmos moralmente, elevarmos o nosso espírito e sermos pessoas melhores a cada dia. Gratidão, mestre querido, gratidão.
1: Gratidão, querida, gratidão, que bela canção, que inspiração, hein? Que sintonia boa, hein, Maria José?
2: Olha, fez-me lembrar, minha avó cantava essa música, essa canção, que
0: delícia.
2: Chamam de hino, né? Eu adorava
0: Isso.
2: ouvir a vozinha dela e a Juscelia, quando ela faz, é tua, a minha avó não conseguia falar, faltava fôlego. E a Juscelia tem de sobra. Coisa linda, coisa linda. Mensagens de bem, do amor, da paz, do convite divino. É somente para nos engrandecer como filhos de Deus. Que coisa linda.
1: Lindo demais, gente, lindo demais essa sintonia com o que é bom, com o que é belo, com aquilo que importa. É uma alegria, é uma alegria. E vamos dar uma olhadinha na turma aqui, gente. A Edila Maria chegando cedinho aqui. Bom dia, gente! Muita paz, saúde, olha só, coisa boa. Assim seja, querido. Um cheiro na alma para você. Um abraço fraterno para você, para sua família, coisa linda. José, Maria José, ó, o Beto Leite está aqui em João Pessoa, logo cedinho, esse querido
2: Olha
1: irmão trazendo aqui o
2: só.
1: bom dia.
2: Bom dia, Beto Leite. Ele dá bom dia. Bom dia, escola amada. Hoje sextou. Que tenhamos uma ótima aula. Muita paz e luz a todas as alunas. Olha, olha, olha que coisa mais linda, né? Nós somos mesmo alunos dessa grande escola da vida. Estamos aqui reencarnados neste planeta de provas e expiações. E a cada dia uma lição. E que sejam lições que sejam favoráveis para o nosso progresso espiritual. Bom dia, Beto Leite, para toda a sua turma também.
1: Coisa boa, Eneida conosco, Ju.
0: Ah, essa querida, ela deixa bom dia, meditação e uma oração revigorando meu dia. Desejo uma cesta de oportunidades para a equipe da Ediluz e a equipe do chat. Vamos felizes vencer os desafios desse dia. Abraços fraternos. Ai, que delícia. Senti um abraço, Eneida, para você também. Essa vibração maravilhosa aqui junto com a gente. Gratidão, linda.
1: Coisa boa. Quem está cedinho também, a querida Georgia de Souza aqui. Bom dia! E colocando flores. Olha que coisa boa, né? Flor do dia. Bom dia. Hoje é o melhor dia das nossas vidas. Colocando aqui um coração lindo, brilhante, as mãozinhas elevadas aqui, olha só. Viva la vida, Maria José, olha que carinho. É, gente, a energia boa, trazendo aqui um cheiro, querida, para você, para sua família, né? Isso é bom demais mesmo. E deixa eu trazer esse queridão aqui, ó. É a turma da Web Rádio Amigo Espiritual aqui. Olá a todos! Vamos juntos nessa jornada de estudo, de aprendizado, alegria e paz em nossos lares. É o Andrezinho Maria José, o André Carlos Marquioro, esse querido irmão, trazendo aqui o seu bom dia com muito carinho, com muita energia. Final de semana, ó, Andrezinho presente, viu, gente? Sábado e domingo, Andrezinho vai estar aqui com todo carinho, com todo amor. Um abraço fraterno, querido irmão. Que tenhamos aqui um dia maravilhoso, maravilhoso mesmo, gente. E vamos aqui seguindo com muito carinho, né? Eita, eita, vou pedir para a Juscelia trazer aqui.
0: Beto Leite, ele deixou aí para a gente. Que oração de luz que a irmã Gisele realiza? Na verdade, um passo espiritual. São energias positivas que nos banham de luz. Gratidão, irmã amada. Nossa, e me emociona porque é do fundo do coração mesmo. Eu envio para cada um que está ouvindo. Gratidão, Beto. Que bom que você sentiu a energia. Gratidão.
1: Coisa boa, gente, coisa boa. E a Eneida, essa é uma fofa, Maria José.
2: Eneida, olha o abraço dela na foto. É igual Cristo Redentor, os braços bem abertos. Linda música, a decisão é nossa, e é mesmo. A escolha é nossa. A providência divina nos deu esse livre-arbítrio, respeitando a nossa escolha. Embora nós todos tenhamos a obrigatoriedade da colheita, né, de arcar com as consequências, mas que sejam decisões positivas para a nossa vida, para o nosso aprendizado espiritual, emocional, e que todo mundo saia ganhando nessas decisões nossas, que é sempre do amor e da luz.
1: Coisa boa. Maria, tem um carinho para você aqui, viu?
2: Quem é? Ah, Érica! Que saudade de você, Érica! Bom dia, Maria linda. Ainda me chama de linda. Linda são todos vocês. Que alegria ouvir você. Que bom, Érica. Bom demais. Apareça também com sua voz, que isso é muito bom. Um beijo, Érica. Um bom dia bem grande para você.
1: Há um cheiro para tu, Érica. Essa é uma fofa. A convite não falta não, viu? Todo mundo convidando ela. Ela fica assim meio tímida. Vai se esquivando. É uma fofa, gente. Com muito carinho, né? Jô, traz o comentário desse queridão aqui, ó.
0: É o Charleston Marcelo Moreira. Abraços de luz. É impossível não começar bem com vocês. Ô, oh, coisa boa, Charleston. E com vocês aqui, agregando com mais energia boa. Vamos levando esse dia e esses abraços de luz espalhando.
1: Maravilha, gente. Maravilha. Vamos lá, turma linda. Essa turma do chat. Vai chegando aqui, trazendo seu bom dia. E a gente vai trazendo aqui, né? Mas vamos tocando aqui o programa, gente. Muitos comentários chegando, comentários amorosos. É um carinho imenso, né? Nós recebemos esse carinho, agradecemos demais a todos vocês que nos recebem nos seus lares. Mas, Maria José, logo cedinho, assim, deixando a gente entrar na casa, lá na cozinha, tomando na cozinha, preparando café. Olha só.
2: Vocês já tomaram um cafezinho? Ainda não, né? Tá muito cedo, né?
1: Estão preparando. Mas estamos preparando aí o café.
0: Eu já estou bem, eu
2: já estou no caminho para almoço.
1: É, gente, tem uma diferençazinha de horário aí, ó, coisa boa, né? A gente tem essa interação graças a essa internet maravilhosa. A gente consegue se comunicar com tanta rapidez e ter a oportunidade de reunir muitos corações em vários cantinhos do Brasil e fora do Brasil, gente. Isso é bom demais, bom demais mesmo. Então, olha, nossa gratidão a essa turma que cada dia aqui está vibrando positivamente e trazendo a sua energia, o seu carinho. Nossa gratidão também, gente, é uma turma linda que faz esse programa acontecer. São muitos corações que se unem para que esse programa aconteça. É bom demais, bom demais. Ó, oh, Maria José, fazendo inveja a você aqui, ó.
2: Ah, oh, meu Deus do céu, Eneida, eu no cuscuz com ovo e café preto. Eneida, quero muito comer cuscuz, estou com saudade. Agora, o café, eu só gosto com leite. Eu não gosto dele muito preto, não, assim, porque é muito amargo, mas com leite eu amo, amo, adoro mesmo.
1: Ah,
2: bom
1: a gente
2: apetite
1: é
2: para você.
1: É. Coisa boa. Deixa eu trazer aqui rapidinho esse queridão aqui, ó, o Severino Bento. Bom dia, gente linda. Deixa o like e compartilhe. É, gente, aqui, ó. Mais um dia feliz, se coloca aqui um coração radiante, né? Eita, coisa boa, gente, coisa boa. Ó, Ju, não dá pra gente não trazer essa turma que vai chegando aqui com tanto carinho, né?
0: É, a Cláudia Barcelos, eu também já tomei café. Dei comida para meus filhos de quatro patas, isso aí. Isso aí, Cláudia, já alimentou todo mundo, você... E os bichanos aí, lindezas.
1: Maravilha. Vamos lá, gente. Estamos tocando aqui o programa. Vamos lá, Maria José. Vamos lá, porque, olha, bom dia com alegria e poesia. E qual é a poesia que a gente vai ter hoje?
2: Ai, olha, hoje foi tão de propósito, né? Nessa sexta-feira, 9 de dezembro, foi escolhida de Maria Dolores, psicografia de Chico Xavier, Gratidão, que está no livro Antologia da Espiritualidade. Então, gratidão é a palavra, é o sentimento que nós precisamos ter todos os dias, porque há tanta coisa para agradecer. Eu sei que nós somos tantos reclamões, né, de tanta coisa na vida, mas se nós percebermos que as bênçãos são maiores, né, do que as dores. Então, vamos lá ler o que é que a Maria Dolores traz para a gente com esse poema aqui, Gratidão. Ela diz, agradeço ao minha irmã por tudo que me deste, o auxílio fraternal, generoso e sem preço, o teto, o lume, o prato, o reconforto, a veste, tudo isso agradeço. Sobretudo, alma boa, Deus te compense o coração amigo, por teu olhar de paz que me alenta e abençoa na estrada em que prossigo. Viste-me em solidão, esperança caída sem ninguém. Deste-me apoio com teu braço irmão e ergui-me de alma nova para o bem. Não há palavra com que te defina o reconhecimento que me invade ao sentir-te no amparo a presença divina da celeste bondade. Deus te guarde no excelso resplendor da luz com que me aqueces todo o ser, porque me refizeste a certeza do amor, a bênção de servir e a força de viver. Ai, que coisa tão linda quando ela diz a gratidão pelo auxílio fraternal, generoso e realmente sem preço. Ter um lar, ter a comida no prato, ter a veste, ter o reconforto, tudo isso são gratidões que nós precisamos elevar a Deus. E é por isso que ela diz que quando naquele momento de solidão, esperança caída sem ninguém, deste-me apoio com teu braço irmão e ergui-me de alva nova para o bem. Quanta gente também se sente sozinho nessa solidão e encontra um braço amigo, um ombro acolhedor, né? Uma acolhida fraterna para que possa erguer aquele irmão que está mais prostrado. Então, não há palavras mesmo que defina esse reconhecimento de tanta bênção, de tanto socorro que Deus envia para todos nós. Basta que nós estejamos sintonizados com o amor, com o bem, com a paz, com a esperança. Gratidão a Deus por tudo, pela nossa vida, pelas pessoas que vivem, que cruzam nosso caminho, que convivem conosco, porque elas são importantes para o nosso crescimento espiritual. Não é isso aí, Douglas? Não é isso, Juscelia?
0: Sim.
1: Uma linda mensagem, gente. É uma fofa, gente. Olha só essa Maria Dolores com tanto carinho, transformando em poesia, gente. Sentimentos amorosos, reflexões para a gente. Aquele abraço para essa querida irmã que com certeza continua espalhando essa energia, espalhando essas mensagens amorosas por aí. Isso é muito bom mesmo, né? Vamos seguindo aqui, gente, dar uma olhadinha aqui, trazer mais uma turma linda aqui. Deixa eu trazer aqui esse querido irmão. Ele fica escutando, mas não posta não. E hoje ele postou aqui, é o nosso querido Jaime Barral. Ele é do Luz da Verdade também, gente. Trabalhador do Luz. Bom dia mesmo, com Jesus Cristo. Tá lá em Recife, trazendo aqui seu abraço. Essa aqui, olha, tá trazendo para você, viu, Maria José? A mensagem.
2: Ah, encarnação sua linda, sua fofa. Bom dia, meus irmãos. Gratidão por mais um dia e as oportunidades para seguir com Jesus. Abraços quentinhos a todos. Oh, eu acabei de receber, encarnação. Que linda. Também é mineira, não é? Esse pessoal de Minas tem um temperinho a mais. Vamos descobrir isso, né, Douglas?
1: Coisa boa, gente. A Denise com todo carinho. Bom dia, queridos amigos. Adoro começar o dia ouvindo as alegres mensagens. Coisa boa, querida. Nos esforçamos, buscamos esse carinho de vocês. Olha, nessa energia boa. E tem, ó, os nossos benfeitores, os 300, viu? Os 300 que transmitem a alegria e que nos visitam, impulsionando a nossa caminhada, dando ânimo, dando muita energia pra gente. E a gente vai seguindo. Essa aqui, eu não sei se a Juscelia vai conseguir trazer fidedignamente a mensagem dela.
0: É a Regininha, ela já viu aí. Bom dia, cof, cof, com um cafezinho, cof, e pão de queijo, cof, cof. Tô melhorando, amanhã estarei. Boa que nem broa de fubá com queijo. Eita, coisa boa. O cof, cof vai passar. Logo, logo.
1: Ô, já mulher, vai já cair essa broa. Ô, mulher, dá uma pena esse cof, cof. Mas olha, faz parte, daqui a pouco vai estar tudo certinho. Mas ela mandou, continua aqui a mensagem dela, Ju.
0: Ai, ela tá aí, porque ela, você sabe, né, gente, ela tem um milhão de amigos, né? Ela tá aqui lembrando do aniversário, e hoje é o aniversário da Mulher Natureza, Rosa Margarida Carvalho Rocha, uma professora que me ensinou muito sobre a cultura africana e muito sobre o povo brasileiro. Parabéns, Rosa Margarida, e parabéns a todos que estão aniversariando hoje, porque vocês mereceram renascer. Que Jesus abençoe cada um, que dê todo dia maravilhoso a eles, com muita saúde, muita paz e muita alegria no coração. E muito bolo para comemorar, muito docinho para comemorar. É isso aí, vocês mereceram renascer. Parabéns para vocês. E não foi Regininha que disse, Rosa, mas receba aí o nosso abraço bem apertado, viu? Gratidão aí por mais um dia, né, para comemorar mais uma volta em torno do sol. Parabéns. Parabéns a todos os aniversariantes.
1: Maravilha, gente, maravilha, gente. Olha só, um bolinho de aniversário numa sexta-feira maravilhosa como essa. É tudo de bom, gente. Que vocês aí que estão aniversariando recebam muitos abraços, muito cheiro. Que coisa boa, gente. É bom demais mesmo, né? E aí a gente fica muito feliz e celebrando a vida. A gente vai aqui mandando aquele abraço para essa turma toda. E vamos lá, gente, vamos tocando aqui o trem. Daqui a pouquinho a gente vai trazendo aqui mais mensagens dessa turma linda. E aqui a gente vai divulgar um trabalho, gente, muito, mas muito importante mesmo. É uma parceria, gente, entre dois projetos maravilhosos. O Projeto Escutatória, que é de Recife, e o SOS Preces. Exatamente, gente. É quando chegou em 2020, aquela confusão toda, aquele bichinho solto correndo, atacando as pessoas, lá vai. E aí, ó, o Projeto Escutatórias, ele faz um trabalho nas ruas, nas praças, no calçadão da praia, e ali, ó, ficou tudo impedido. E aí houve uma união maravilhosa com o SOS Preces, um trabalho lá de São Paulo, e essas turmas, ó, se uniram, gente, para fazer uma escuta sensível, amorosa, respeitosa, 24 horas por dia, gente, 7 dias na semana, não para, gente, é 24/7, não para. A hora que alguém ligar, vai ter ali um voluntário. E pode ligar de madrugada? Pode, gente. A qualquer hora. Vai estar ali, ó, lendo um livro, envolvido naquela energia boa ali, ó. Aguardando, caso alguém precise e ligue, vai ter um voluntário para escutar com muito carinho, para escutar com atenção. E ao final, gente, fazer uma prece buscando essa energia que revigora, que dá ânimo, que mostra o melhor caminho. E a gente aqui divulga esse telefone. 31 é o código. 33-34-97-00. Anota aí no teu celular, na agenda. Pode ser que você precise. Pode ser que você precise compartilhar com alguém. E assim, olha, a gente vai divulgando um trabalho que aquece o coração daqueles que estão ali aflitos, com a cabeça aperreada, como a gente fala aqui no Nordeste. Não está nem conseguindo dormir direito, né? E aqui a gente vai divulgando, gente, divulgando sim esse trabalho. Anota aí e ligue mesmo. A ligação é interurbana, mas o custo é de uma ligação local, tá? Não tem cobrança de nada além disso, não. E hoje as operadoras de celular, né? Todas elas permitem ligações ilimitadas. É só você ver aí se precisa botar o código da operadora, se não precisa, como é que faz. Mas aí a gente vai aqui, ó, divulgando esse trabalho. Que Jesus abençoe todos esses voluntários. Aproveitar e mandar aquele abraço também para a turma do CVV, o Centro de Valorização da Vida, gente. Um trabalho lindo, lindo, lindo. Isso é bom demais mesmo, né? E vamos lá, turma linda, trazer aqui umas mensagenzinhas dessa turma aqui. Maria José, traz o comentário dessa fofa aqui, a Joanice.
2: Joanice Jesus, olha, com um nome desse, só pode ser coisa tão boa, não é? Bom dia, Joanice. Ela dá o bom dia. Que o amor de Jesus abrace e envolva todos. Maragogipinho, Aratuípe, Bahia. Olha isso, vem da Bahia. Baiano é muito bom também, como mineiro, né? Cheio de energia boa, pra frente. Não sabe olhar para uma pessoa que já não deu um sorriso, um olhar amigo e um aceno. Que coisa boa, Janice. Um dia feliz para você. Que bom que você está aqui acompanhando esse nosso momento de alegria, de paz, de ternura.
1: Coisa boa a Encarnação aqui, ó, trazendo aqui o parabéns para essa linda Rosa, que tem a força da natureza no nome, e a todos os aniversariantes de hoje. Olha só, as bênçãos do alto. Oh, coisa linda, gente. Coisa boa, né? Olha, Ju, quem está aqui, ó, Essa hora ela tá fazendo cuscuz, Maria José. Essa hora que ela bota o cuscuz de fogo, 6:30.
2: Quero um pedacinho, quero um pedacinho.
0: Valdinha linda, a Valdinha deixa pra gente aí, bom dia com Jesus. E pode ser um dia maravilhoso, né, Valda? Com Jesus sempre bom. Um cheiro, minha linda, pra você.
1: Coisa boa, gente. Ó, quando vocês ligam pro Luz da Verdade, é Valdinha que atende aí, viu? Um cheiro, Valdo, um cheiro pra tu. Coisa boa. E vamos lá, gente, vamos seguindo aqui. Ju, traz aí as nossas dicas culturais. A gente tá aqui divulgando aqui, ó, relembrando o primeiro programa consultório de afeto. É a nossa dica. Fala aí pra turma.
0: Sim, esse programa maravilhoso que ajuda tantas pessoas. E esse de número um foi com a Aurora Costa, a Mari Manso, o Valci Silva e o Wilson de Esporte. Nesse vídeo, Aurora Costa, Mari Manso e Valci Silva apresentam a proposta desse programa da TV de Luz, em celebração aos 70 anos do Centro Espírita Luz da Verdade e aos 22 anos do seu Clube do Livro Espírita. E para celebrar, eles recebem o Wilson de Esporte, escritor, palestrante e fundador da comunidade terapêutica Ave Cristo, para uma conversa sobre suas experiências e seu livro Filhos da Dor. Foi maravilhoso esse programa, gente. Quem não teve acesso no dia, está aí, né, no chat, já colocou aí o link para vocês acessarem e poderem assistir essa maravilha que foi esse programa. O consultório de afeto de número 1.
1: Meu microfone estava fechado, gente. É isso aí, ó. Amanhã a gente tem consultório de afeto, 9 horas da noite com o querido Emanuel Chácara, né? E todos os programas que aconteceram, gente, eles estão gravados, né? Tá lá na playlist. E o objetivo desse programa, gente, é justamente levar aquele esclarecimento, aquela orientação para quem está vivenciando, gente, as dificuldades aí das dependências, dependências químicas, não químicas, né? Aqueles que sofrem porque têm ali na família alguém, né, que está precisando de ajuda. E a gente divulga também, gente, para que, olha, os trabalhadores das casas espíritas e todas as pessoas, né, que fazem um trabalho amoroso de estender a mão ao seu irmão possam refletir, aprender e se capacitar, gente. A capacitação passa por a gente entender o que acontece com o outro, o que é que provoca, quais são as terapias, quais são as alternativas, qual o papel da casa espírita, onde a casa espírita pode ajudar, até onde a gente pode chegar aí naquela busca pela recuperação. E foi assim que nasceu o consultório de afeto, gente. Então, olha, é levarmos um carinho, levarmos amor na busca da cura, né? E esse querido irmão nos visitou e trouxe aí a sua vasta experiência, né, no centro Ave Cristo, um local de recuperação, onde ele trouxe aí muita experiência. E esse livro dele, gente, é maravilhoso, porque ele vai trazendo as experiências que foram vividas e ele vai pontuando, trazendo o conhecimento da psicologia tradicional, trazendo o conhecimento da doutrina espírita, da psicologia espírita, trazida pela querida Joana de Ângeles. Uma dica maravilhosa, e a gente já colocou no chat aqui o link para a gente trazer aqui, olha só, a lembrança, esse primeiro programa. Coisa boa, gente. Foi no festival, foi comemoração aí de 70 anos do Luz da Verdade, né? Coisa boa. É isso aí, gente. E vamos para as nossas dicas de leitura. Ju, traz para a gente aí as dicas de leitura para a gente.
0: Com certeza. A nossa primeira dica, Eu Escolho Ser Feliz, de Rossandro Klingen. O autor nos convida a fazermos uma conexão conosco, a fim de descobrirmos a relação entre a nossa felicidade e a aceitação de quem somos no mundo. Sem receitas prontas ou miraculosas, esse trabalho propõe a felicidade, que a felicidade decorre de uma construção diária e demonstra que quando temos resiliência, adaptamos-nos às mudanças da vida e compreendendo as experiências cotidianas, aceitamos os processos dessa construção e nos tornamos pessoas felizes. E a segunda dica, Filhos da Dor. que é de Wilson Dispot. O Dr. Wilson Dispot relata neste livro casos verídicos com base em suas experiências no Centro de Reabilitação Ave Cristo, revelando de maneira surpreendente a outra face da dependência química. São relatos sobre o tratamento especializado da dependência de drogas, que se destaca por identificar primeiramente a causa que a motivou, levando-se em conta a dualidade física e psíquica do ser humano, para que, em seguida, aplicar inovadora metodologia integrada dos recursos da psicologia, neuropsiquiatria e dos princípios universais da espiritualidade. Nessa obra, são conhecidos os intrigantes fatores que estão por detrás da dependência de drogas. Que duas bênçãos de livros, né, gente? Primeiro, começando a escolher ser feliz, e depois o do Wilson Dispost, que traz tanta coisa boa para enfrentar aí os desafios, né, das dependências. Só livro bom, indicação boa para cada um de nós aí adentrar e ficar melhor, né, sempre.
1: Isso, gente, está dado o recadinho, gente, está dado o recadinho aí, e a gente aqui com muito carinho divulga esses tesouros que são esses livros maravilhosos, né? 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Valdinha é conectada toda, você está por fora, não tem as tias do Zap? Essa é a Valda do Zap. Tá sempre aí, ó, zapeando, mandando mensagem, recebendo mensagem, interagindo com a turma. Pode fazer contato com a Valdinha aí. Não faça agora, não, que ela tá esperando o cuscuz ficar pronto para comer. Só depois. Aí você pode ligar, que ela vai aí com todo carinho aí, escutar, tirar suas dúvidas aí. E a gente vai aqui trazendo essas mensagens maravilhosas, né? E uma outra dica que a gente traz é justamente, gente, o Clube do Livro Espírita, né? É, gente, esse querido, exatamente, gente. São 20 anos espalhando livros, na verdade, espalhando, gente, espalhando sementes de luzes, semeando luz pelo caminho. Porque esses livros, gente, eles iluminam o caminho, eles mostram para a gente, ó, aquela caminhada mais segura, o caminho certo a seguir. E a gente está aqui sempre enaltecendo e valorizando o trabalho de muitos irmãos. Às vezes, gente, irmãos espirituais que pedem aí, trazendo esses tesouros. Às vezes, estudando, pesquisando. Está aqui o trabalho do Wilson, né? Ele colocou num livro as vivências, as experiências trazidas lá no Ave Luz. E não somente isso, o aprendizado dele também na busca do conhecimento para melhor lidar com essas situações dolorosas. Ele foi em busca da capacitação na psicologia tradicional, foi em busca das orientações da Joana de Ângeles também com a psicologia espírita. E ele, cada capítulo, gente, ele resgata uma vivência, resgata uma orientação e uma reflexão para o nosso crescimento e para o nosso aprendizado. Um abraço para esse querido irmão e para essa equipe maravilhosa, gente, que trabalha com muito amor, recuperando, ajudando, estendendo a mão. Isso é muito bom mesmo, né? E vamos lá, gente. Vamos seguindo aqui, deixa eu trazer aqui os comentários dessa turma. Maria, traz o comentário aqui dessa fofa aqui, a Sônia.
2: Sônia Cardoso, bom dia para você. Ela diz dia, deve ser bom dia, e um sorrisinho, uma carinha com sorriso. Um dia maravilhoso para todos nós no planeta. As bênçãos com as mãozinhas juntas. Muito obrigada por todo esse trabalho, para nos dar manhãs de tanta força, alegria e luz. Vem de onde? Salvador, coisa linda, cheio de carinha feliz, um coraçãozinho com flores. Coisa linda, Sônia, que tuas energias tão boas, teu pensamento tão bom, possa contagiar todos nós, que seja realmente um dia maravilhindo.
1: E não parou por aí, não. A turma de Salvador, Ju, olha só que ela é assim.
0: Sim, ela deixou aí pra gente. Bom dia, turma da alegria, paz e luz. Coloca mãozinhas unidas. Deus e Nossa Senhora nos abençoe nesse dia iluminado e feliz. E ela também, lá em Salvador. É isso aí, ele é assim. Vamos nessa vibração de luz, gratidão.
1: Coisa boa, gente, coisa boa. É um carinho, uma energia, essa turma linda chegando aqui. É turma de tudo quanto é canto do Brasil aqui, a turma da Bahia, a turma de Minas, a turma lá do Sul, os recifenses, a turma de lá da região norte do Pará. É uma alegria, gente. A gente vai aqui, ó, cada lar, gente, vibrando nessa energia, que possamos, gente, ser a luz no caminho do outro, incentivando, dando aquele empurrãozinho. Vamos seguindo, gente. Para a gente passar aqui, ó, pelos desafios do videogame da vida. É assim mesmo, gente. É videogame, tem que passar pelo desafio para ir para uma nova fase. E a gente vai aprendendo e a gente vai crescendo com muito carinho, né? E a gente está aqui, ó, a turma chegando aqui, a Luciana Mota trazendo aqui uma linda manhã de dezembro ensolarada, muita paz, bom dia. Oh, coisa boa. É isso
2: Ô,
1: mesmo, gente.
2: Douglas,
1: Oi.
2: essa Luciana, a Luciana aí no comentário, diz linda manhã de dezembro ensolarada. Ô, Luciana, eu também queria esse sol. Aqui o país todo está enfrentando tempestades, Lisboa está com enchente, sabe? É chuva, muitos dias de chuva mesmo. Olha, imagina bem, eu me lembro que no Recife, quando a maré estava alta, Douglas sabe bem disso, né? Douglas também é pernambucano. Era, chegava a quase 3 metros, 2,5, 2,80, e aí fazia aquela catástrofe, não é, Douglas? Naquela população ribeirinha. Pois bem, aqui na cidade que eu moro, pode chegar a 14 metros a onda. Mas como é alto, não dá esse problema que dá no Recife. Então aqui tem muita chuva, muito frio, e eu quero muito esse carinho, esse calor que a Luciana Mota disse, linda manhã de dezembro ensolarada, muita paz e bom dia. Quero o calor de vocês também para aquecer aqui o nosso país.
1: Isso é assim mesmo, gente. É assim mesmo, né? Recife é porque tá o nível do mar, né? Se
2: Muito
1: duvidar, a
2: baixo,
1: gente está mais baixo que o
2: é a mais
1: nível do
2: baixa.
1: mar em algumas regiões, em alguns bairros, né? E aí, quando a maré sobe, sobe mesmo, né? A gente tem maré alta de 2,80, que é o terror. E é
2: É.
1: triste quando coincide chovendo. Lá vem a chuva,
2: Epa!
1: lá vem a chuva. E a maré está subindo.
2: A
1: Gente, é
2: água não tem para
1: preocupante.
2: onde ir.
1: A água
2: Para
1: não
2: onde?
1: corre, gente. A água não
2: É.
1: corre e é um drama.
2: É um drama.
1: Besontem sofreu essa semana, gente. Tivemos aqui 2 dias que foram muito preocupantes, né? A
0: É
1: Ju estava aqui
0: verdade.
1: preocupada, mostrando. Ju, foi assustador, não foi, querida?
0: Nossa, foi assim, uma hora de chuva, me parece que trouxe, não, gente, alagou aqui perto da minha casa, tem uma avenida que alagou, carro, teve pessoa que morreu, foi bem complicado. Nossa, Deus, foi uma força de chuva que dava medo, gente, dava medo. Eu em casa só rezando e pedindo pelas pessoas que estavam nas ruas, porque passaram muito aperto, muito, não? Quando a gente assiste às cenas, a gente fica muito triste mesmo, mas graças ao bom Deus, né? Apesar dos estragos, vamos aí, um dia de cada vez, né?
1: É, gente, e a gente vai lembrando, né, desses desafios, dessas situações difíceis, e a gente traz aqui, olha, sempre uma lembrança, gente. Solidariedade,
0: Sim.
1: fraternidade, gente, isso mesmo, caridade. Vamos nos movimentar para enxergar a dor do outro e mais, para levar um pouco de alento. Um pouco de carinho, um pouco de agasalho, um pouco de comida, um pouco de esperança. Onde quer que você esteja, movimente-se. Movimente-se para levar esperança às pessoas. Seja um trabalhador de Jesus, estendendo a mão. Leve aquele calor para o espírito de quem está precisando. E o nosso desejo é que todos que aqui estejam, que estão aqui refletindo, escutando as mensagens, comprando o livro, pegando o livro emprestado na biblioteca, ganhando um livro, vai lendo, vai refletindo, vai aprendendo. Gente, é a nossa grande escola de crescimento espiritual. Só que chega a hora da gente colocar na prática, né? Vivenciar o que está sendo ensinado para a gente. Então, olha, procure aí na sua cidade, no seu bairro, aí uma atividade onde você possa se engajar. Levar aí o seu carinho, a sua força, seu conhecimento, dar a sua participação. Você vai conhecer gente nova, vai levar carinho, vai receber de volta muito carinho, muito sorriso, e isso é muito bom. Procure aí, ó, a casa espírita que você frequenta, veja as atividades que tem, vá se inserindo devagarinho, né? E se por acaso não tiver uma campanha que você gostaria muito, muito mesmo de fazer, que você já procurou e não achou, gente, comece. Você não quer fazer, não está motivado, começa. Começa mesmo, com medo, com dúvida, sem saber como faz, vai perguntando e vá convidando outras pessoas, dê oportunidade para que outras pessoas participem, cheguem junto, tragam sua colaboração e assim a gente vai divulgando e incentivando essa renovação nas práticas, nos costumes, para que esse mundo de regeneração, gente, chegue o mais rápido possível, porque ele vai chegar com a nossa presença, com a nossa participação nessa mudança, né? E a gente fala do Luz da Verdade, não tem como falar de uma campanha muito legal, uma campanha permanente, levando amor ao sertão, não é isso? E a gente divulga, gente, para que mais e mais corações que queiram participar possam ajudar, gente. É uma campanha levada, gente, olha, são 1.500 pessoas cadastradas, são várias famílias espalhadas em grupos, né, na zona rural da cidade de Buíque. E a gente vai aqui, ó, recebendo e mandando, mandando aos pouquinhos, às vezes tem uma campanha maior, a gente consegue arrecadar mais, a gente aluga um caminhão, vai levando aí muita cesta básica para a turma, mas está sempre levando, sabe? Alimentos, roupas, roupas novas, roupas usadas, brinquedos, gente, toda ajuda é bem-vinda. 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O telefone da Valdinha, gente. E tá aqui, ó, tá dado o recadinho e vamos aqui tocando o trem, porque, ó, o programa continua. O programa continua e a gente vai aqui com muito carinho trazendo aqui os comentários aqui da turma e continuando aqui com os quadros do programa. Mas vamos lá, gente, vamos lá que o tempo ruge. Se Regina estivesse aqui, ela ia começar a rugir, mas ela está tossindo, gente. Daqui a pouco ela vai ficar boa aí. Maria José, quem reflete brilha, querida.
2: É isso mesmo. Mas antes de falar nisso, Douglas, peço aqui um momentozinho, ainda pegando o gancho dos seus comentários, levando amor, não é? A quem mais necessita. E é tudo caridade, que é o amor em ação, na sua cidade, né? Também pode sim ajudar. Porque eu me lembro, quando eu era muito mais jovenzinha, eu arrecadava roupas para bebês que iam nascer. As maternidades públicas, há muita gente que não tem nenhum enxoval para a criança nascer. Então, às vezes, a gente apanhava uns paninhos, passava na máquina, fazia uma bainha. A minha mãe que pegava tecidos, fazia paninhos para ajudar nos enxovais daquelas mães que chegam nas maternidades públicas que não têm realmente nada. Assim também nos asilos, né? nos lares de idosos. Ou seja, sempre pertinho de você aí na sua cidade há alguém necessitando de ajuda. Então leve esse amor para essas pessoas, porque tudo é caridade e faz muito bem ao nosso coração.
1: Vamos lindo seguir, não é? Demais, queridona. Lindo demais, e é isso mesmo. Olha só, olha, é. Tem um que sabe costurar, tem a máquina, mas não tem o pano. Tem outro que não sabe costurar, mas tem condições de comprar o pano. Tem outro que tem condições de pegar todas as costuras, colocar lá com todo carinho, botar na moto, botar no carro, botar na mochila e vai levar. Gente, cada um faz um pouquinho, cada um faz a sua parte. E assim a gente vai levando o carinho, gente. Maria José, traz um comentário desse querido irmão aqui.
2: Olha, o professor Léo Silva, é um professor mesmo. Ele diz assim, sobre o início em ações, uma dica é participar das ações sazonais. Por exemplo, amanhã temos a entrega de presente às crianças atendidas na evangelização em nosso centro e vamos fazer a festa delas. Que coisa linda, eu já vivenciei isso também. E ele ainda completa, decoração, pintura facial, brincadeiras, lanches, bebidas, ou seja, tem muitas funções que cada um de nós, com certeza, sabemos realizar e faz muita diferença. É o que eu insisto, professor, levar alegria, fazer alguém feliz, seja de que forma for. Todos nós temos algum recurso que pode dar a alguém. E isso é tão bom, isso é tão importante, como você diz mesmo, na festinha dessas crianças, até quem sabe fazer uma florzinha na pintura, né, no rostinho de uma, fazer uma brincadeira, cantar, dançar com elas, ajudar a servir o lanche, decorar alguma coisa assim. Isso tudo é amor em ação. Então, vale muito a pena você se mobilizar. Saia aí da sua cadeirinha um instantinho e procure ver onde é que você pode servir um bocadinho, como dizem os mineiros, né? Um bocadinho que só, que vai fazer o teu coração muito cheio de alegria.
1: Coisa boa, que maravilha! É isso aí, gente. Esse é o espírito da fraternidade. Esse é o caminho que convida a gente, que convida Jesus. Jesus nos convida para este caminho de estender a mão. Um abraço para essa turma linda, um abraço para essa turma linda, coisa boa. E vamos lá, agora sim, vamos lá, Maria
2: José. Vamos lá. Quem reflete brilha, não é isso? E hoje a nossa mensagem, ela vem do livro O Espírito da Verdade, de André Luiz e Chico Xavier. E a página escolhida é No Reino da Ação. Olha que vem calhar exatamente com o que nós vamos falar agora, né? No Reino da Ação. Não condene, ajude ao outro, cultive serenidade. Use os próprios recursos para fazer o bem. Proceda com bondade, sem exibição de virtude. Seja qual for o problema, faça o melhor que você puder. Não admita a supremacia do mal. Fuja de todo pensamento, palavra, atitude ou gesto que possam agravar as complicações de alguém. Ouça com paciência e fale amparando. Recorde que amanhã você talvez esteja precisando também de auxílio. E em toda situação indesejável, mesmo que o próximo demonstre necessidade de reprimenda, observe, conforme a lição de Jesus, se você está em condições de atirar a pedra. Que coisa mais linda, Douglas Juscelia! Que justamente nós vamos lembrar dessa passagem de Jesus, atire a primeira pedra aquele que não tiver pecado, né? E a gente sabe que nós carregamos muitos enganos, muitas falhas ainda. Então, a sugestão é essa, né, pelo Espírito André Luiz, não condene. E eu sou muito daquela frase, acolha sem julgar, acolha sem criticar, sem condenar. Faça como o bom samaritano, que foi lá e socorreu e não perguntou nada, e ainda lhe deu proventos para o que precisasse depois. Cultive a serenidade. E diz a mensagem, use os próprios recursos para fazer o bem. Ah, eu não tenho nada. Tem. Ninguém é tão pobre que não tem o que dar. Ninguém é tão rico que não possa receber. Então, nós temos talentos, nós temos algo de bom que a gente pode distribuir, que pode levar alegria, que pode fazer o bem a alguém. E diz mais, uma advertência para todos nós. Proceda com bondade, mas sem exibição de virtude. Né? Dar com uma mão sem que a outra veja. Não precisamos fazer propaganda, nem tirar foto, nada disso. E ainda nos adverte que seja qual for o problema que nós estejamos vivenciando, façamos o melhor que nós pudermos. Mas não admitamos o mal. Não pensemos no mal, não demos espaço para o mal. Fujamos de todo pensamento ruim, de toda palavra, de toda atitude, de todo gesto que não seja do bem, que possa complicar a vida de alguém. Ouçamos com paciência e falemos sempre amparando, acolhendo. Hoje, alguém precisa do teu auxílio. Amanhã, quiçá, seremos nós que precisamos do auxílio de alguém. Então, conforme a lição de Jesus, não atiremos a pedra em ninguém. Combinado?
0: Combinadíssimo.
1: Linda, linda, linda demais. Gente, que mensagem tão simples, tão bela e tão rica de ensinamentos. Eu queria pontuar uma coisa, querida, que a gente precisa reforçar, sabe? Algumas pessoas entendem, faça com a mão para que a outra não veja, simplesmente escondendo o trabalho que está sendo feito. Gente, não é para esconder, não. Essa não é a ideia. A ideia é a pessoa não se promover, mas a gente promove o trabalho, a ação. A ação ela precisa ser divulgada para dar oportunidade para que mais e mais pessoas se unam nesse trabalho, para incentivar aquelas pessoas que estão paradas, de braços cruzados, né? E na hora que você, ó, chega, divulga na lista do Zap, manda um e-mail para os colegas do trabalho, diz, olha, a gente vai ter aqui uma arrecadação de enxovais para mães carentes, a gente vai levar lá para aquela maternidade pública, né? Ou seja, a gente dá oportunidade para que outras pessoas ajudem, saiam da cadeira, saiam do sofá e se movimentem. Então, olha, divulgue o trabalho. Não é autopromoção, é divulgar o trabalho, dar oportunidade para que os outros, ó, possam também, gente, semear esse amor, semear esse carinho, né? E aqui a gente vai seguindo aqui com muito carinho. Ju, fala aí, queridona, tô sentindo que você tá querendo falar.
0: Você falando das ações aí, eu tenho uma cunhada que ela faz uma ação muito bacana. Dia 17 vai ter uma ação na rua, perto da casa dela, para as crianças carentes. Igual que o professor Léo também aí manifestou e colocou, ela se envolve, aluga piscina de bolinha, faz um lanche, vai gente para pintar. Gente, é muito lindo acolher essas crianças. E tem a outra ação que ela faz, que você também me lembrou, que a gente sempre tem como fazer alguma coisa. Ela já fez um vídeo pedindo as coisas, quem puder ajudar, com kit higiene para os nossos queridos irmãos das ruas. Gente, o ano passado eu fui com ela. Como que eles têm necessidade de uma escova de dente, de um papel higiênico, de um absorvente para uma mulher que mora na rua? A gente não faz... Eu fiquei pensando assim, como que é difícil para eles essa situação. E toda hora que a gente ia entregar uma comida, eles perguntavam, você tem o kit higiene? O kit higiene? Eles precisam muito. Então, tem tanta coisa que a gente pode fazer. É tanta coisa. É só a gente mover mesmo, né, gente? Sair da cadeira e fazer alguma coisa. Não precisa ser muito grandioso. Um pequeno gesto a gente está aliviando, né? O desafio de um irmão que mora na rua, trazendo alegria para uma criança, fazendo a festa para elas. É tanta coisa boa, né, gente? A gente está aqui para servir. Vamos servir.
2: Oi, Ju, isso me faz lembrar uma frase do Chico Xavier que eu guardo com muito carinho para a minha vida. Todo bem que fizeres será o teu advogado amanhã. Isso é muito bom, isso é muito bom. E às vezes são gestos, são palavras, são atitudes, é o abraço de aconchego, é o silêncio compreendedor, é o olhar fraterno, é tudo que for do bem, do amor, aí está Deus. E é nisso que nos move, que nos deixa feliz, não é verdade?
0: Ô Maria José, teve um ano que foram levar comida, né? Sempre ela faz todo ano. E um irmãozinho falou, ele, eu não quero comida, não, eu queria só que você me ouvisse. Pensa nisso, Maria José.
2: É, né? O projeto escutatório nasceu assim. Nasceu assim, tá, né? A gente dá o ouvido, o ombro amigo para aquele que precisa desabafar. Isso tudo é amor. Olha, o amor está em toda parte. Os sinaizinhos, os bilhetinhos de Deus estão em todos os lugares por onde nós passamos. Agora, basta que nós enxerguemos esses bilhetinhos que são convites para fazer o bem. Porque o mundo precisa do amor. O mundo precisa. E nós somos todos cooperadores de Deus. Então, vamos à luta. São coisinhas pequenininhas, mas que fazem um bem enorme à vida de muita gente.
1: Isso, turma linda. Ju, toma um gole d'água aí que tu vai fazer a prece, mas deixa eu ampliar um pouquinho essa conversa, tá? Gente, olha, essas atividades fazem parte do tratamento espiritual. É sério isso. Olha, é uma mudança de atitude, é uma mudança de comportamento. E sabe qual é a essência disso? É mostrarmos que nós mudamos. Às vezes, gente, nós somos encontrados, digamos assim, por pessoas que machucamos no passado. Ferimos, né? Fizemos coisas erradas e a pessoa ficou muito triste, muito magoada, não perdoou e nos encontra e vem cobrar essa dívida. E nos encontra exatamente do mesmo jeito que a gente era. E essa pessoa vai relembrar, e vai relembrar, e vai sentir na pele todo o sofrimento que passou. E o ódio aumenta, a vingança aumenta. Na hora que esse nosso irmão nos encontra e não enxerga em nós as mesmas atitudes, nos enxerga em outro movimento, um movimento de fraternidade, de carinho, de amor, de respeito, de tolerância, atitudes que renovam o nosso comportamento. O nosso irmão, ele nos encontra, mas não encontra aquele homem velho. E aquelas lembranças terríveis do passado, elas não se sustentam. E ele enxerga que nós mudamos. E é nessa hora que a espiritualidade chega para conversar com eles e mostrar: você também precisa mudar, seguir o seu caminho, estar perto de pessoas que você gosta, pessoas que você ama. Você há tanto tempo perseguindo o nosso irmão, onde estão aquelas pessoas que você ama e que te amam? E assim, gente, olha, a verdadeira cura, a verdadeira evolução, a renovação acontece para todos nós. O amor é o grande remédio. Não sei quem foi essa poetisa que disse isso.
2: Não é isso? Porque ele cura tudo. Quando nós compreendermos a extensão que é o amor, que é o sentimento por excelência, nós vamos encontrar o caminho da nossa cura, com certeza.
1: Ju, lindona, tá contigo aqui que chegou a nossa hora. Turma linda, pega água.
0: Vamos lá. Que Jesus fluidifique cada água, levando esse amor que vai ser o melhor para o mundo, quando compreendermos, sim, esse verdadeiro amor de Jesus, que a gente possa espalhar para cada irmão e que possamos sentir e reverberar para o nosso irmão. Fica sempre um pouco de perfume nas mãos.

0: Sejamos assim, generosos, sempre no caminho do bem. Um cheiro a cada um de vocês e até amanhã, com a graça de Deus.
1: Se despeça, Maria José. Cumprimenta a
0: Ah, eu
1: turma
0: fiquei à
1: aí,
0: espera
1: mulher.
0: que o
1: Dá um
0: Douglas
1: tchau.
0: falasse. Gente, uma sexta-feira maravilhosa para vocês, com muito amor, muita paz, com muito pensamento de esperança, de vencer, porque nós seremos vencedores, sim, de todos os desafios que nós encontrarmos. Basta que nós lembremos as palavras do Mestre Jesus: No mundo sofreis atribulações, mas tende bom ânimo, eu venci o mundo. Nós também venceremos. Uma sexta rabiosa para vocês, com Jesus, muito amor no coração de vocês. Espalhem essa semente do bem, leve

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1: Bem, amigos, estamos de volta, continuando a falar sobre o suicídio e a loucura. Falando para todos nós sobre a continuidade da vida e como o Espiritismo nos traz esclarecimentos e veio à Terra, como Jesus Cristo nos orientou, para é o nosso Consolador prometido. Diz assim o Evangelho para nós, falando ainda sobre suicídio e a loucura. A incredulidade, a simples dúvida sobre o futuro e as ideias materialistas são, em uma palavra, os maiores estimulantes ao suicídio. Elas produzem a covardia moral. E quando se vêem homens de ciência apoiarem-se sobre a autoridade do seu dever, esforçando-se para provar aos seus ouvintes ou aos seus leitores que eles nada têm a esperar após a morte, não é induzi-los a concluir que, se são infelizes, o melhor que têm a fazer é se matarem? Que lhes poderiam dizer para desviá-los disso? Que compensação lhes poderiam oferecer? Que esperança lhes podem dar? Nada, além do nada. Então, o suicídio e a loucura é muitas vezes cometido, o suicídio muitas vezes é cometido pelos homens, que não têm fé, que não sabem ou não acreditam que a vida continua. E são os próprios espíritos que se suicidaram, que tiraram a sua vida, tirando a oportunidade do trabalho, do progresso que Deus lhes concede, que vem dizer para nós que a situação deles é muito mais grave agora no plano espiritual do que antes, quando encarnado estavam. Então, o Espiritismo, que mostra para a gente que a vida continua, o Espiritismo que mostra para a gente que a vida é eterna, que nós somos espíritos imortais, acaba tirando de todos nós essa covardia moral e vão nos dar, o estudo do Espiritismo, o estudo da doutrina espírita, vai nos dar a certeza e vai nos dar a coragem moral, porque muitos daqueles que tentam contra a sua própria vida, muitos daqueles que tentam, que se suicidam, que se matam, que tentam com isso procurar ir até os seus entes queridos que já faleceram, vêm dizer para nós que não encontraram, que não estão juntos aqueles que tanto amavam e que desencarnaram de forma natural ou qualquer que tenha sido a causa. Então é um ledo engano. Não encontram aqueles que eles mais amavam. Então, o Espiritismo vem mostrar para nós que a vida continua e vem nos dar a coragem para, diante das dores, diante do sofrimento, sabermos que, entendermos que esse sofrimento, que esse padecer tem uma razão de ser, que esse padecer tem um objetivo, e esse objetivo é o nosso progresso moral. Quando estamos diante da dor, podemos bem ou mal sofrer. Estamos doente, hospitalizado, está sofrendo. Ele quer ficar curado. Mas se ele quer ficar curado, muitas vezes, assim como se num passe de mágica, que o médico dê um remédio para ele e que instantaneamente ele fique curado e ele continue a fazer, a cometer aquilo tudo que ele fazia antes. Falei antes um pouco sobre aquela pessoa que determinados alimentos fazem mal e que ele tem certeza que aquele alimento faz mal, mas mesmo assim ele come aquele alimento. Passa mal. O que ele quer? Que o médico dê para ele um remédio, para ele não fique mais passando mal, mas que ele possa continuar comendo aquilo que ele gostava. Não é assim que Jesus vem nos ensinar. Não é assim que Jesus vem nos mostrar. para que fiquemos curados das nossas dores, é preciso mudar nós, espíritos, a nossa conduta, o nosso proceder. Porque a nossa dor, o nosso padecimento, é relativo às nossas atitudes, às nossas ideias, aos nossos atos, com certeza, cometidos nessa encarnação ou encarnações anteriores. Nesse mesmo Evangelho, segundo o Espiritismo, no capítulo 5 mesmo que nós estamos estudando, temos aqui os itens que fala do item 3 ao item 13, mais ou menos, que fala sobre as causas atuais e as causas anteriores das aflições. E aqui Kardec faz para nós uma explanação muito interessante, pedagógica mesmo, ensinando para a gente que, sendo espíritos imortais como somos, se a causa desse sofrimento não foi nessa encarnação, com certeza foi em encarnações anteriores. E se estamos sofrendo, repito, é preciso que nós nos conscientizemos de que o errado somos nós. E o nosso médico maior, quem é o nosso médico maior? É Jesus, o nosso mestre querido. No capítulo 18, no item 18 desse capítulo, Bem-aventurados os aflitos, o Cristo diz assim para nós: bem-aventurados os aflitos, o reino dos céus lhes pertence. Ele não se referia aos sofredores em geral, pois todos que estão na terra sofrem, quer estejam sobre um trono ou na miséria. Porém, poucos sabem sofrer. Poucos compreendem que só as provas bem toleradas podem conduzi-los ao reino de Deus. O desânimo é um erro. Deus vos recusa consolações se vos falta coragem. A prece é um sustentáculo para a alma, mas não é suficiente. É preciso que ela seja apoiada sobre uma fé viva e na vontade de Deus. Muitas vezes lhe foi dito que ele não confia, não envia um fardo pesado para ombros frágeis. O fardo é proporcional às forças, como a recompensa é proporcional à resignação e à coragem. Vamos reencarnar. Pedimos, imploramos a Deus e a Jesus reencarnar. Compreendemos, no plano espiritual, aquilo que temos que fazer. Aceitamos determinada prova. Aceitamos determinado padecimento. Quando encarnamos, a dor parece para nós ser muito grande. E muitas vezes, repito, reclamamos. Maldizemos Deus, maldizemos aquele sofrimento, aquela situação. Muitas vezes, repito, dizemos que mal eu fiz a Deus para merecer tamanho castigo, esquecendo que fomos nós mesmos que pedimos ou que aceitamos aquele tipo de prova e aquele tipo de padecimento. Se bem sofrermos, ou seja, se tivermos essa certeza de que Deus quer o nosso bem, que Deus quer que progredamos, Deus quer que andemos para frente, vamos assim dizer, vamos aceitar essa prova como a criança aceita estudar muito no dia seguinte para que aquela prova que ela vai fazer daqui a uma semana, ela possa saber e possa passar pela prova. Encarnamos no mundo de provas e expiações. Se encarnamos no mundo de provas e expiações, é que somos ainda espíritos que necessitam estar nessa situação. Somos ainda, na grande maioria das vezes, rebeldes à lei de Deus. Então, que saibamos aproveitar a oportunidade da reencarnação, que saibamos reaproveitar a oportunidade que Deus nos concede de corrigirmos e de aprimorar os nossos erros do passado, de corrigirmos aquilo que fizemos de errado, e com a reencarnação aprenderemos muito mais. Aprenderemos a não sofrer, porque isso é um grande mérito que o Espiritismo nos dá, o conhecimento que a doutrina espírita nos dá, de que somos espíritos imortais, fará com que nós andemos para frente. E no último trechinho do Evangelho, da mensagem de Lacordaire, diz assim: Bem-aventurados os aflitos pode, portanto, ser traduzido. Bem-aventurados aqueles que têm o ensejo de provar sua fé, sua firmeza, sua perseverança e sua submissão à vontade de Deus, pois eles terão centuplicada a alegria que lhes falta na terra, e após o trabalho virá o repouso. Que possamos, então, ter em mente isso e agradecemos a Deus a oportunidade do estudo, a oportunidade do trabalho. Muito obrigado.
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2: Então, aí voltamos aqui, nós estamos analisando o capítulo 8, os itens 1 a 4. Deixai vir a mim os pequeninos. E a gente agora vai partir para o item 4, que é onde Kardec faz uma pergunta aqui e vem trabalhando, né, essa questão da infância a partir dessa pergunta. Ele pergunta assim: já que o espírito da criança viveu outras encarnações, por que não se mostra desde o nascimento como realmente é? Né? E aí ele vem comentando para a gente dessa questão da fragilidade da criança, né? Aí vem falando assim pra gente: ó, a criança, ela tem necessidade de cuidados delicados que somente a ternura maternal, e aí vamos entender maternal, ou do adulto que tiver, né, perto, cuidando dela, pode lhe dar, que somente essa ternura pode dar. E essa ternura, ela cresce diante dessa necessidade, dessa fragilidade que a criança apresenta, né? Ele vem falando para a gente, para a mãe, no caso para o cuidador, né, para esse adulto que está do lado dessa criança, responsável por essa criança: o seu filho é sempre um anjo, e é preciso que assim seja para cativar a sua solicitude. Ela não poderia, por ela mesma, ela não teria por essa criança, né, ela não teria essa abnegação. Se em lugar daquela criança, né, aquela graça, aquela ingenuidade, ela tivesse encontrado, né, os traços, um caráter viril, as ideias de um adulto, né? E ainda menos se ela conhecesse o passado desse espírito, né? Porque a gente sabe, como a gente estava falando lá no primeiro bloco, a criança é um espírito imortal. Ela tem uma história, né? Então, se a gente conhecesse a história daquele espírito que está ali junto de nós, e a gente também, a gente sabe que a gente encarna sempre naquele mesmo grupo, né? Então, a gente não sabe o que aconteceu conosco no passado, né? A gente não sabe o que a gente tem a resgatar junto uns dos outros, né? E se a gente vem mostrando já essa história pregressa, como a gente estuda lá no capítulo 5, né, as causas anteriores que a gente viveu, como é que ia ser essa relação, né? Então, precisa que haja essa aparente ingenuidade, essa aparente pureza, para que nós tenhamos esse sentimento de dedicação, de devotamento, né? De fazer sacrifícios, que muitas vezes a gente se sacrifica pelo bem daquela criança, né? A gente se anula, a gente se coloca em segundo plano em função daquela criança. Será que a gente faria isso se ela trouxesse essas características, essas ideias de adulto, né? Ou se a gente conhecesse o passado delas? É isso que ele fala, tudo é sábio na lei de Deus, né? E Kardec traz outro aspecto também. Ele diz que é preciso que a atividade do princípio inteligente seja proporcional à fragilidade do corpo. Quer dizer, o corpo ali já se formou, mas ele ainda está se desenvolvendo, né? Então, há uma atividade muito desproporcional do espírito, né? Não comportaria a fragilidade daquele corpo. Então é por isso que quando se aproxima a reencarnação, o espírito começa a perturbar-se pouco a pouco e perde a consciência de si mesmo. Mas aí lá no Livro dos Espíritos a gente tem uma questão, se isso é um constrangimento, é 382. E o Kardec pergunta para os espíritos assim: o espírito encarnado sofre durante a infância pelo constrangimento que lhe impõe a imperfeição dos seus órgãos? A resposta dos espíritos: não. Esse estado é uma necessidade. Ele está na natureza de acordo com os objetivos da providência. Esse tempo é um tempo de repouso para o espírito, né? Então é natural que nessa fase da infância ele não traga toda a sua pujança, né, toda a sua capacidade ali naquele corpo, porque aquele corpo não aguentaria. Então, durante um certo período, ele permanece numa espécie de sono, né? As atividades ficam em estado latente. E esse estado transitório é necessário para dar ao espírito um novo ponto de partida e fazer com que ele esqueça as coisas que possam prejudicá-lo em sua nova existência terrestre. Entretanto, seu passado exerce influência sobre ele, né? Sustentado e secundado pela intuição que conserva da experiência adquirida, renasce melhor e mais forte moral e intelectualmente. Então, o espírito, ele tem o esquecimento do passado, mas ele não perde todo o que pode beneficiá-lo, né? O que fica apagado ali é o que vai prejudicá-lo, né? Então, quando ele vem para a encarnação, ele vem para um ponto de partida novo, né? E nessa fase da infância, ele está propenso a receber as influências, boas influências, né? Que vão fazer com que ele reforme o que não está bom, né? E que ele aprenda coisas novas, né? Suas ideias, a partir do nascimento, retomam a atividade gradualmente, à medida que os órgãos vão se desenvolvendo. De onde se pode dizer que no decorrer dos primeiros anos, o espírito realmente é criança, porque as ideias que formam a base do seu caráter ainda estão adormecidas. Durante o tempo em que seus instintos permanecem adormecidos, ele é mais dócil e, por isso mesmo, mais acessível às impressões que podem modificar a sua natureza e fazer com que progrida, o que torna mais fácil a tarefa que pertence aos pais. Então, nesse estado dessa pureza, nessa relação de confiança, é o momento em que a gente pode influenciar esses espíritos na sua melhora. É o momento que a gente pode fazer com que eles se desenvolvam. É o momento para a gente desempenhar ali a nossa missão de adulto junto a essa criança, no sentido de fazer com que ele se torne melhor, né? E por quê? Porque a tendência, quando a gente entra na adolescência, é justamente a gente perder essa pureza. É a gente assumir a nossa personalidade de espírito, né? É o espírito que retoma a sua natureza e se mostra como era. Então, é a fase em que a gente vai tomar conta de nós mesmos, né? E vai firmar aquele nosso passado, aquela nossa personalidade. E o nosso objetivo não é justamente se desvencilhar do que não está bom? Então, se a gente vem com aquela tendência que não é tão boa, e se a gente na nossa infância recebe uma influência melhor, a gente tende a fazer uma comparação e a optar por essa mudança. Mas isso precisa ser feito com amor. Porque se não for feito com amor, dificilmente a gente vai estabelecer aquela relação de confiança e vai fazer essa opção, né? Porque a gente não vai acreditar que aquilo é o melhor para nós. Porque se a gente não se sente amado, como é que a gente vai receber essa orientação e fazer uma opção por uma mudança se a gente não se sente amado? Então, aí Kardec conclui para a gente assim, ele diz que, portanto, por algum tempo, o espírito se reveste com o manto da inocência e Jesus está com a verdade quando toma a criança como símbolo da pureza e da simplicidade, apesar da anterioridade da alma. Então, independente do que a gente já tenha, né, na gente, essa fase, ela nos dá essa possibilidade de renovação, né? Pela influência que a gente vai receber dos adultos que estão junto a nós. Assim como a criança tem esse aspecto, né, muitos adultos também vão trazer essa condição. Por quê? Porque já perceberam que precisam fazer um aprendizado, né? Aí ele se coloca nessa posição de receber. É onde Jesus fala que vão ver a Deus aqueles que se assemelham. Por quê? Porque se colocam nessa posição de confiança, né? E aí, no que confia, vai procurar fazer essa mudança que é necessária ao nosso progresso, à nossa evolução. Então, a gente pode concluir aqui com Kardec que essa fase, essa questão da pureza do coração é que vai nos possibilitar desenvolver a pureza do sentimento, dos pensamentos, das nossas palavras, dos nossos atos. Por quê? Porque esse sentido da pureza no coração vai nos colocar receptivos a essa mudança. E nesse processo é que a gente se aperfeiçoa, né? Mas é preciso fazer a busca pelo coração puro. Então, que Jesus nos abençoe, que os bons espíritos nos auxiliem nessa busca de melhoria do nosso coração e nessa atenção que a gente precisa ter com os nossos pequenos. Graças a Deus.
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7: Alô, companheiros, nós estamos começando o capítulo 16 do Livro dos Médiuns, que fala sobre médiuns especiais. No item 185, Kardec começa nos dizendo que a mediunidade apresenta uma variedade infinita de nuances. Isso porque existem médiuns especiais que possuem aptidões particulares. Então, nós estudamos em outros capítulos, os médiuns que trabalham na cura, os médiuns psicógrafos, a vidência, a audiência, e ele aqui vai acrescentar que essas aptidões particulares podem estar relacionadas à pintura, à poesia, a receituário médico, a orientações de fundo emocional, questões de música, textos históricos. Então, isso tudo é a partir dessas aptidões particulares dos espíritos. Kardec também nos diz que a natureza das comunicações é sempre relativa à natureza do espírito e traz o cunho da sua elevação ou da sua inferioridade, de seu saber ou de sua ignorância. Jesus já nos tinha avisado que conhece-se a árvore pelos frutos. Então, aqui nós podemos pensar sobre essa questão. Que espírito é esse que está dando a comunicação? Qual o seu conhecimento? Qual a sua moralidade? Será que ele tem condições de responder a qualquer pergunta? Enfim, nós temos que pensar, que também Jesus já nos disse, que haveria falsos cristos e falsos profetas. Então, na espiritualidade, existem espíritos que querem simplesmente brincar, se comunicar, sem uma preocupação com a verdade, sem uma preocupação em auxiliar o próximo. A utilização do médium para ele é apenas um passatempo. Então, ele não se preocupa se ele vai dar uma boa orientação, se ele vai ajudar alguém, se ele vai ensinar algo. Ele simplesmente quer se comunicar. Assim como os bons espíritos, com uma elevação, eles já buscam nos orientar para os nossos problemas, para as nossas dificuldades, tentando realmente nos auxiliar. Eles são espíritos guardiões, Eles são espíritos elevados, conhecedores de muitas coisas. Quando nós fazemos uma consulta ao plano espiritual, nós devemos, inclusive, nos ater a que espírito estamos perguntando as coisas. Porque o livro nos diz que os espíritos medianos se ocupam com ramos específicos do conhecimento. Então, por exemplo, na casa espírita que nós frequentamos, nós temos o Dr. Erma e o Agostinho, que são espíritos que respondem ao receituário relacionado às questões médicas, aos problemas de saúde. Já o João e o Antenor, que são outros dois espíritos, eles trabalham mais com as questões afetivas, os relacionamentos, dificuldades entre pais e filhos, entre o casal, problemas entre companheiros de tarefa na casa espírita ou fora dela. Já o Escar Amurum fala sobre as questões da mediunidade. Então, se nós queremos realmente uma resposta que nos ajude para o nosso problema, nós devemos saber a quem perguntar. Não podemos perguntar a qualquer espírito, porque muitos virão falar qualquer coisa, sem se preocupar que se a nossa questão é realmente importante, se vai prejudicar ou não a nossa vida. Esses espíritos só querem, como nós falamos, brincar, se comunicar. São espíritos levianos. Kardec ainda vai nos dizer que ao lado da aptidão do espírito, existe a do médium, que é para este um instrumento mais ou menos cômodo, mais ou menos flexível. Então, Kardec começa falando da preocupação em analisarmos quem é o espírito, mas ele diz, não basta, temos que analisar também quem é o médium. Não podemos prescindir de observar o comportamento desse médium, a moralidade, como ele age com as pessoas, como ele utiliza a mediunidade. Os espíritos descobrem algumas qualidades particulares no médium e nós não percebemos, mas nós podemos perceber, observar o comportamento do médium. As questões fluídicas dos sentimentos, a espiritualidade vai perceber, vai ler no médium. Mas nós vamos olhar se ele tem um comportamento equilibrado, se ele não usa de palavras grosseiras, se ele atende bem as criaturas, se é uma pessoa responsável, disciplinada. Então, essa parte nós podemos avaliar a fim de auxiliarmos também os espíritos na hora da comunicação. Então, temos que analisar quem é o espírito, quem é o médium, através do que eles nos apresentam. Os espíritos vão nos apresentar a comunicação, que nós teremos que analisar. O médium vai nos apresentar o seu comportamento no dia a dia, que nós também deveremos observar, a fim de não sermos enganados por esses espíritos e pelo médium. Kardec ainda compara a questão dos espíritos com os médiuns, com o músico e vários violinos. Então, ele nos diz, para nós, pessoas comuns que não entendemos de música, se nós olharmos 10 violinos, 20 violinos, para nós é a mesma coisa. Mas um músico hábil, ele vai saber exatamente o melhor violino, aquele que está com o som mais apurado, que está afinado, que é o mais próprio para o trabalho que ele vai realizar. Então, isso é o que os espíritos fazem com o médium. Nós não vemos essas qualidades, esses sentimentos, o pensamento do médium, mas o espírito pode ver tudo isso. E aí ele vai escolher o espírito, o médium, que está mais de acordo com o gênero de comunicação que ele queira passar. Ele pode ler as nossas intenções, inclusive. Se nós estamos agindo, chamando, evocando os espíritos para brincadeira, se nós estamos com problemas realmente sérios. Muitas vezes os espíritos, nas casas espíritas organizadas, eles até acompanham os companheiros que vão fazer os receituários, desde o seu local de casa, de trabalho, vendo exatamente qual é a dificuldade, vendo qual é a intenção da pessoa. E uma vez o espírito até nos disse que às vezes eles tinham que se organizar para fazer com que as pessoas não chegassem até a casa espírita, porque o receituário não era uma coisa importante, era uma brincadeira, era uma curiosidade. E às vezes eles tinham que também se movimentar para auxiliar alguém a chegar prontamente na casa, a fim de que realmente o seu receituário fosse colocado, porque a pessoa precisava muito daquela ajuda. Então, além da questão prática, né, da hora da mensagem mesmo, existe toda uma rede de solidariedade também observando as nossas necessidades e nos acompanhando quando nós nos predispomos a fazer um receituário mediúnico ou a evocar algum espírito através da psicofonia. Então, temos que ter responsabilidade em relação ao que estamos fazendo. Não podemos simplesmente brincar com a mediunidade, que é algo muito especial, que é algo que deve ser usado com cautela, com precaução, de modo bem organizado, bem disciplinado. E assim, nós vamos dar o pequeno intervalo e voltamos daqui a pouco para darmos continuidade a esse estudo.

Hoje nós estamos no nosso 8º encontro do estudo reflexivo sistêmico das obras de Allan Kardec e do Evangelho de Jesus. Nós estamos estudando o módulo 1, a presença amorosa de Deus em nossas vidas. Neste 8º encontro, nós vamos estudar a forma de manifestar os atributos amorosos de Deus em nossas vidas. O objetivo do nosso encontro de hoje é refletir sobre os atributos amorosos de Deus em nossas vidas, de modo a que possamos manifestá-los em nós. Como nós estamos vendo desde o nosso primeiro encontro acerca do tema Deus, é fundamental que nós entremos em sintonia com os atributos divinos e nessa sintonia com os atributos divinos nós possamos fazer os exercícios de amar a Deus de todo nosso entendimento, de todo o coração e de toda a nossa alma. A maneira como nós vamos trabalhar esse amor é a partir do cumprimento das leis divinas naturais já presentes na nossa consciência e a manifestação gradativa dos atributos divinos em nós até que nós nos tornemos espíritos crísticos, que vamos passar a manifestar de uma forma relativa todos os atributos, sendo instrumentos de Deus na cocriação do universo. Essa é a destinação de todos nós, mas a destinação que começa pela nossa decisão aqui e agora. No nosso encontro de hoje, nós trabalharemos exatamente o mecanismo para chegar a essa decisão. Inicialmente, vamos fazer a nossa reflexão habitual sobre os atributos amorosos de Deus. Vamos fechar os olhos, buscar o contato com a essência divina que somos. Busque nesse contato com a essência divina que você é sentir Deus dentro de si. Como você o sente? Qual o seu nível de percepção dos atributos amorosos de Deus em sua vida? Você tem dificuldades de entrar em contato com Deus no cotidiano de sua vida ou não? Caso tenha, quais são as dificuldades? Você sente, em algum nível, temor a Deus? Ou você já consegue senti-lo em seu coração amorosamente? Faça uma avaliação bem objetiva dessa realidade em si mesmo. Deixe fluir os seus pensamentos e sentimentos, evitando qualquer mascaramento num processo de auto-engano. Seja verdadeiro, verdadeira com você, analisando-se com autenticidade.

lentamente, abrindo os olhos, buscando novamente a realidade objetiva. Inicialmente, vamos fazer alguma recordação a respeito dos atributos de Deus, que nós vimos, já vimos anteriormente, mas de uma forma mais rápida. Hoje nós vamos nos deter em cada atributo, refletindo sobre cada um deles. Nós extraímos esse texto do Livro dos Espíritos, na questão 13, e de A Gênese, no capítulo 2, itens 8 a 16. Kardec diz: não é dado ao homem sondar a natureza íntima de Deus. Para compreendê-lo, ainda nos falta o sentido próprio, que só se adquire por meio da completa depuração do Espírito. Mas se não pode penetrar na essência de Deus, o homem, desde que aceite como premissa a sua existência, pode, pelo raciocínio, chegar a conhecer-lhe os atributos necessários. Porquanto, vendo que ele absolutamente não pode ser, sem deixar de ser Deus, deduz daí o que ele deve ser. Então aqui a colocação de Kardec muito clara. Para nós, no nível evolutivo que estamos, ainda falta o sentido para entender Deus na sua inteireza. Que vamos adquirir essa condição por meio da completa depuração. Na verdade, essa depuração é um dos atributos divinos que nós somos convidados a manifestar. Qual deles? Deus é imaterial. Deus não é imaterial? Como que nós vamos depurar o espírito? Não é pela, cada vez mais, por um processo de desmaterialização do espírito? Não é? Quando nós vamos, pela lei de evolução, progredindo, nós vamos cada vez mais nos desmaterializando, nos fazendo todo um trabalho de depuração da matéria, até que chega o momento que o perispírito se confunde com o espírito. Isso é o processo da desmaterialização. Então, quando o espírito se torna um espírito crístico, ele se desmaterializou completamente. Então, ele se torna mais, toma uma identidade mais próxima do próprio Pai, do próprio Criador. Faz sentido, gente? Então é um dos atributos. Nós vamos ver depois como desenvolver esse atributo em nós. Mas só para ficar essa ideia, que para entender Deus na sua inteireza, é preciso que um dos atributos dele seja plenamente desenvolvido em nós. Então vejamos os atributos extraídos do livro A Gênese. Deus é a suprema e soberana inteligência. É o que está também na questão número 1 do Livro dos Espíritos. Não existe outra inteligência no universo superior à de Deus. Deus é eterno, isto é, não teve começo e não terá fim. Se tivesse tido o princípio, teria saído do nada, ou então também teria sido criado por um ser anterior. É assim que de degrau em degrau remontamos ao infinito e à eternidade. Então, esse atributo da eternidade nunca teve começo, nunca terá fim. Existe de toda eternidade. Deus é imutável. Se tivesse sujeito a mudanças, as leis que regem o universo nenhuma estabilidade teriam. Então, se houvesse mínima de mutabilidade em Deus, o universo estaria num caos, porque estaria em constante mudança no sentido das leis. O universo está em constante mudança, mas o universo material,
as leis divinas são imutáveis, porque elas provêm dessa característica do Criador de imutabilidade. Deus é imaterial, é o atributo que nós estávamos refletindo agora há pouco. Quer isso dizer que a sua natureza difere de tudo que chamamos matéria. De outro modo, ele não seria imutável, porque estaria sujeito às transformações da matéria. Nós vamos ver no nosso curso, do estudo reflexivo, como desenvolver essa imaterialidade em nós. E a partir de alguns atributos humanos que vão se tornar divinos com o passar do tempo. Deus carece de forma apreciável pelos nossos sentidos, sem o que seria matéria. Dizemos a mão de Deus, o olho de Deus, a boca de Deus, porque o homem, nada mais conhecendo além de si mesmo, toma-se próprio por termo de comparação para tudo que não compreende. Então, todas essas colocações, tipo olhar de Deus, a mão de Deus, né, boca de Deus, deve ser visto no sentido metafórico, simbólico, nunca no sentido direto, porque Deus não tem olhos para olhar, nem tem boca para falar, nem mão para apontar o dedo. É tudo no aspecto simbólico, estar nas mãos de Deus, no sentido de estar sob a ação da providência divina, e não que tenha mãos para nos carregar. Porque Deus é tudo menos matéria. E para ter órgãos, é preciso ter matéria. Para ter mãos, olhos, é preciso que haja matéria para dar uma forma àquela energia que está condensada sobre a forma de matéria. São ridículas essas imagens em que Deus é representado pela figura de um ancião de longas barbas e envolto no manto. Tem inconveniente de rebaixar o Ente Supremo até as mesquinhas proporções da humanidade. Daí a lhe emprestarem as paixões humanas e a fazerem num Deus colérico e cioso não vai mais que um passo. Então esse Deus antropomórfico que a humanidade acabou criando, nós vimos na primeira parte do desse módulo, esse Deus antropomórfico surge exatamente dessa visão ainda materialista de Deus. Então Deus passa a ser aquele velhinho temperamental que pune uns, beneficia outros, que tem povos privilegiados, tem até time, né? Que tem os torcedores oram para Deus para que o time dele seja protegido por Deus. Esse Deus vem até time que vai definir qual é que vai ganhar e qual que vai perder. Dentro dessa visão aí, antropomórfica e ridícula, como Kardec coloca aqui. Muito infantil. Tem muita gente que ainda acredita nisso. Aliás, a maioria, infelizmente. Deus é onipotente. Se não possuísse o poder supremo, sempre se poderia conceber uma entidade mais poderosa e assim por diante, até chegar-se ao ser cuja potencialidade nenhum outro ultrapassasse. Esse, então, é que seria Deus. Então, se ele é um ser que organiza todo o universo, essa energia só pode ter um poder supremo. Deus é soberanamente justo e bom. A providencial sabedoria das leis divinas se revela nas mais pequeninas coisas, como nas maiores, não permitindo essa sabedoria que se duvide da sua justiça nem da sua bondade. Então, em tudo Deus tem um grau máximo.
em amor, em bondade, em sabedoria. Não existe nada mais do que Ele. A soberana bondade implica a soberana justiça, porquanto se Ele procedesse injustamente ou com parcialidade numa só circunstância que fosse, ou com relação a uma só de suas criaturas, já não seria soberanamente justo, em consequência, já não seria soberanamente bom. Então, todo critério de parcialidade, de privilégio, não tem nada a ver com Deus. E quanta gente ainda se acha privilegiada por Deus, porque é da raça tal, porque é da cor tal, porque tem, é da religião tal, porque faz determinadas orações decoradas tais, aí ela é privilegiada, ela é especial aos olhos de Deus, como se diz, né? Deus é infinitamente perfeito. É impossível conceber-se Deus sem o infinito das perfeições, sem o que não seria Deus, pois sempre se poderia conceber um ser que possuísse o que lhe faltasse. Para que nenhum ser possa ultrapassá-lo, faz-se mister que ele seja infinito em tudo. Deus é único. A unicidade de Deus é consequência do fato de serem infinitas as suas perfeições. Não poderia existir outro Deus salvo sob a condição de ser igualmente infinito em todas as coisas, visto que se houvesse entre eles a mais ligeira diferença, um seria inferior ao outro, subordinado ao poder desse outro, então não seria Deus. Se houvesse entre ambos igualdade absoluta, isso equivaleria a existir de toda a eternidade um mesmo pensamento, uma mesma vontade, um mesmo poder. Confundidos assim quanto à identidade, não haveria em realidade mais que um único Deus. Se cada um tivesse atribuições especiais, um não faria o que o outro fizesse, mas então não existiria igualdade perfeita entre eles, pois que nenhum possuiria autoridade soberana. Então essa doutrina do Deus único já é milenar, que começou em Israel e depois Jesus confirma, e a doutrina espírita explicita a questão do Deus único. Ainda existem povos politeístas, mesmo em pleno século XXI, que acreditam em vários deuses, né, que cultuam deuses animais, deuses de pedra, deuses mitológicos, porque ainda tem a ver com a imaturidade do ser humano, ou o fato de cultuar vários deuses. Há mais dois atributos divinos que não foram listados acima, mas que se encontram inseridos indiretamente nas obras básicas. No frontispício de A Gênese está a onisciência, quando Kardec diz: para Deus, o passado e o futuro são o presente. E a onipresença que nós estudamos no nosso encontro anterior. Vários textos, principalmente no Evangelho de Jesus, falam da onipresença de Deus. A onipresença divina está implícita quando são abordadas as duas forças divinas que nós já estudamos, a providência e a previdência, já estudadas em várias questões do Livro dos Espíritos. Nós estudamos textos do Livro dos Espíritos, de A Gênese, que fala dessas forças. E nós, no nosso encontro anterior, nós estudamos a questão 963 do Livro dos Espíritos, que nós vamos recordar novamente, porque nós vamos aprofundar um pouco mais esse conceito no nosso encontro de hoje. Quando Kardec pergunta: com cada homem pessoalmente Deus se ocupa, não é ele muito grande e nós muito pequeninos, para que
cada indivíduo em particular tem a seus olhos alguma importância? O que nós podemos tirar dessa pergunta de Kardec, gente? É uma pergunta muito interessante, né? Ela remete a alguns

A questão de Deus, nessa questão que Kardec coloca, o que, que nos remete? A uma ideia muito em voga na época, que ainda está acontecendo em nossos dias. Vejamos a resposta que os benfeitores dão. Deus se ocupa com todos os seres que criou, por mais pequeninos que sejam. Nada para sua bondade é destituído de valor. O que, que nós podemos tirar aqui desta resposta, gente? Essa resposta tem um valor muito significativo, tem algo muito significativo. O que é? Todos temos um valor intrínseco. Por quê? Tem a ver com a nossa própria criação. Quando Deus nos cria, o que Ele cria, gente? Um presente para o universo, né? Que será um co-criador junto com Ele no universo. O presente para o universo tem valor, gente? Todos temos valor. Isso gera o que em nós? Aliás, isso deve gerar o que em nós? O sentimento de pertencimento, que é resultado do sentimento do alto valor. Porque Deus nos dá valor. Se nós não nos sentirmos autovalorizados, nós vamos ter essa conexão? Vamos? Não. Nós não vamos sentir a conexão. Nós não vamos nos sentir pertencendo ao universo. Apesar de sermos presentes do universo, nós não nos sentimos pertencendo a ele, se nós não nos darmos valor. Porque esse valor é imutável, é um dos atributos do Criador, exatamente. Esse valor que o Criador dá às suas criaturas é um dos atributos que as criaturas são convidadas a manifestar. É imutável esse valor, da parte de Deus e da parte da criatura. Por quê? Onde nós trazemos esse valor em nível mais profundo? Na essência divina que somos. É possível mudar a essência divina? A essência divina é a centelha divina. É a imagem e semelhança do Criador. Então, se a imagem e semelhança do Criador é o que existe de divino em nós, é imutável. Ele é evoluível, mas imutável, tá? Ela vai evoluindo, se tornando cada vez mais evoluída até a pureza espiritual, que é fruto da completa desmaterialização do espírito. Mas ela é imutável em si mesma. Então esse valor, ele começa onde? No átomo primitivo, né? O arcanjo de hoje começou pelo átomo. Então, esse valor, a partir do momento que Deus cria o princípio inteligente que anima o átomo primitivo, ele já cria um presente para o universo repleto de valor. Esse princípio inteligente vai evoluir até o momento que ele se torna plenamente consciente de si. Quando ele se torna humano, e nessa humanização ele vai cada vez mais manifestar a consciência de si mesmo, até a plena consciência do espírito puro. Então, esse é o processo de valorização do ser. Nós, que estamos num nível intermediário, um nível de evolução, já não estamos no princípio, no reino nominal, mas ainda estamos muito distante do angelical. O que nós somos convidados nesse nível evolutivo que estamos? Nos valorizarmos como seres valorosos, filhos de Deus, aprendizes da vida.

0: sinceros e verdadeiros. Se nós não fizermos isso, nós nos enchemos de culpas e de desculpas, fugindo pelo processo do auto-engano a essa própria transformação. Nós podemos fugir dessas duas maneiras: ou nos culpando por não termos a evolução que nós gostaríamos, que o nosso orgulho gostaria que nós manifestássemos, ou nos desculpando, fugindo do aperfeiçoamento. Por quê? Porque nós não estamos nos dando o valor que nós temos. O valor que nós temos neste nível evolutivo, qual é? É o valor do aprendiz. Do aprendiz que tem essa condição imutável de filho de Deus. Se a condição de filho de Deus é imutável em nós, a condição do aprendiz é imutável? Não. Porque vai chegar um momento que nós vamos deixar de ser aprendizes. Quando? Quando nós nos tornamos mestres, né? E essa é mutável, a condição de aprendiz. Agora, só tem valor para Deus os mestres? Todos. Por isso que o texto coloca. Desde os mais pequeninos, desde o átomo até o arcanjo, todos têm valor. Faz sentido, gente? Não é só ser humano que tem valor para Deus. Toda a sua criação tem valor para Ele. Agora, quem pode sentir esse valor? Quem são? Os seres humanos têm consciência desse valor. É convidado a fazer o trabalho de mão dupla, não apenas o valor de Deus para nós, mas de nós nos valorizarmos como filhos de Deus, aprendizes da vida. Isso é a base da autoestima, da autoaceitação, da autovalorização, da autoconfiança e do autorrespeito. Esses cinco sentimentos básicos que gera o autoacolhimento amoroso, fundamental no processo evolutivo do ser. Existe uma característica que é imutável no espírito imortal, que é o progresso. Por quê? O aprendiz, ele vai se tornar mestre, vai se tornar um espírito puro. Mas o espírito puro que alcança a perfeição relativa, ele estará sempre se aproximando do Criador, que tem a perfeição absoluta. Tem como alcançar a perfeição absoluta? Como a perfeição absoluta ela é infinita, a evolução do espírito imortal vai parar um dia? Nunca. Então o espírito crístico, o espírito puro, ele não para de evoluir. Essa é uma outra condição imutável do espírito imortal. A condição de aprendiz é mutável, porque chega um momento que a gente deixa de ser aprendiz. A condição de filho de Deus é imutável. A condição de progredir sempre é imutável. Então, quando nós exercitamos esse valor como filhos de Deus, aprendizes da vida, o que nós estamos fazendo? Que atributo nós estamos desenvolvendo? A própria imutabilidade, porque se eu me sinto filho de Deus, né, eu estou exercitando voluntariamente esse atributo, que é imutável. Porque ser filho de Deus, todo mundo é. Se sentir filho de Deus não é voluntário, não é? É um exercício, você se sente ou não se sente. Quem não se sente, não deixa de ser. Porque nunca vai deixar, do ponto de vista divino, nunca vai deixar de ser. Mas não está exercitando voluntariamente esse atributo. Qual o outro atributo? Passa pela imaterialidade, que é o processo de depuração. Mas esse processo de depuração nos leva a quê? A perfeição. Não é outro atributo de Deus que nós somos convidados a desenvolver? Quando nós temos plena consciência de que nós somos filhos de Deus, aprendizes da vida, nós não estamos trabalhando voluntariamente pela nossa evolução? Então, nós estamos fazendo aquele exercício que Jesus nos ensina, sede perfeito. muitos, como perfeito é vosso Pai que está nos céus. Nós entramos num processo de aperfeiçoamento, diferente do perfeccionismo que gera culpa. O perfeccionismo é o culto à perfeição, que faz com que a pessoa se distancie do aperfeiçoamento. Ela fica como se tivesse um carro atolado com as quatro rodas. Fica estagnada, patinando no mesmo lugar. Porque ela exige de si mesma perfeição aqui agora, por orgulho. Mas quando eu me sinto filho de Deus, aprendiz da vida, eu estou num movimento de aperfeiçoamento. Então eu estou manifestando um atributo de Deus em mim. De uma forma de aprendizado, como aprendiz. Não é a forma como Jesus manifesta, que já é mestre, mas da forma como um aprendiz pode manifestar. Faz sentido, gente? Então, isso que é manifestar os atributos do Criador em nós. É um exercício. Quando você voluntariamente, por um mecanismo de autoconsciência, resolve por exercitar esse atributo. Até esse momento da autoconsciência, esse atributo existe em nós. Mas existe do Criador para nós, e não de nós para o Criador. A questão do Espírito Crístico, que alcançou a perfeição relativa. Como a perfeição é infinita, podemos fazer uma reflexão que Jesus, que hoje governa um sistema planetário, está evoluindo para se tornar, por exemplo, um governador de uma galáxia? Com toda certeza. Porque, baseado nas próprias informações da literatura espírita, cada espírito recebe incumbência de acordo com a sua capacidade. No mundo espiritual não tem quem indica nem nada disso. É evolução espiritual. Então, por exemplo, desde um governador como um governador de nosso lar, só governa nosso lar o espírito mais evoluído que mora naquela colônia, que tem capacidade de governar a colônia. Governa um país, por exemplo, o espírito que tem capacidade de governar um país. Não quem elegeu o dito cujo, muitas vezes totalmente incapaz de governar o país. Então, no mundo espiritual, as coisas funcionam assim. Se funciona para o menos, é claro que vai funcionar para o mais. Nós não temos relatos disso, mas o próprio bom senso. E fazendo uma analogia, que o governador de uma galáxia, é claro que vai ser um espírito crístico muito mais evoluído que um espírito governador de um sistema planetário. Ainda mais que esse sistema planetário é um dos mais ínfimos da própria galáxia. Então, pressupõe-se que há, porque o processo dos espíritos crísticos é infinito. E a nossa galáxia, por exemplo, é uma das menores do universo, conhecida aqui na Terra. Então, imaginemos o que pode haver. Vamos fazer uma recordação de um texto de a Gênesis que também nós estudamos. Para facilitarmos a compreensão à nossa inteligência, figuremo-lo sob a forma concreta de um fluido inteligente que enche o universo infinito e penetra todas as partes da criação. A natureza inteira mergulhada no fluido divino. Ora, em virtude do princípio de que as partes de um todo são da mesma natureza e têm as mesmas propriedades que ele, cada átomo desse fluido, se assim nos podemos exprimir, possuindo o pensamento, isto é, os atributos essenciais da divindade, e estando o mesmo fluido em toda parte, tudo está submetido à sua ação inteligente, à sua previdência, à sua solicitude. Então, esse texto de Agentes que nós estudamos quando trabalhamos a questão da providência e da previdência divinas, Kardec faz uma comparação muito interessante, Deus como sendo um fluido inteligente que preenche, que enche o universo infinito. É muito interessante esse dado do século XIX, porque hoje Os espíritos superiores, como Joana de Ângeles, chamam Deus de a grande luz. Em várias obras de Joana, ela faz a referência a Deus como sendo a grande luz. Então é uma grande luz que todo o universo está imerso. Kardec, nessa época esse termo não foi colocado, ele chama desse fluido inteligente. E faz essa analogia. É importante que a gente veja esse átomo aqui, não como átomo de matéria, porque Deus não é matéria, mas no sentido analógico apenas. Tudo está imerso no fluido divino. O termo grande luz, que hoje os mentores têm usado, ele é um termo mais próprio para designar Deus. Porque se Deus é imaterial, ele não é matéria, ele é energia, ele é luz, né? Então essa luz que é diferente da luz que nós, por exemplo, essa luz do holofote que está nos iluminando aqui. É uma luz divina, né? É a grande luz, que os benfeitores usam esse termo. Mas tudo está sob a ação da previdência e da providência divinas à sua solicitude. Nenhum ser haverá, por mais ínfimo que o suponhamos, que não esteja saturado dele. Achamo-nos então constantemente em presença da divindade. Nenhuma das nossas ações lhe podemos subtrair ao olhar. O nosso pensamento está em contato ininterrupto com seu pensamento. Havendo, pois, razão para dizer-se que Deus vê os mais profundos refúgios do nosso coração. Estamos nele como ele está em nós, segundo a palavra do Cristo, que nós estudamos no nosso encontro passado, aquele texto do Evangelho que Jesus fala: eu estou no Pai e o Pai está em mim. E nós somos convidados a fazer o mesmo. Outro conceito importante, porque esses conceitos nós vamos trabalhá-los até o final do nosso, desse módulo sobre a presença de Deus em nossas vidas. Outro conceito que nós vimos já no nosso segundo encontro é a missão do Espírito Imortal. A missão do Espírito Imortal é cumprir o propósito existencial de se aproximar de Deus pelo conhecimento da verdade e com isso alcançar a pura e eterna felicidade. Onde está exarado isso, gente? Questão 115 de O Livro dos Espíritos. Então vejamos aqui um conceito muito interessante. Aproximar de Deus pelo conhecimento da verdade. Onde está a verdade? Na nossa consciência. O que é essa verdade? Imaterial. Então, quando nós estamos buscando o conhecimento da verdade, que princípio divino nós estamos manifestando? A imaterialidade. Então, nós estamos manifestando esse princípio em nós. E, ao mesmo tempo, qual outro princípio? Se nós estamos buscando o conhecimento da verdade, e o conhecimento da verdade é o conhecimento no nível mais profundo do termo, não é o conhecimento puramente intelectual, é o conhecer, refletir, buscar trazer para dentro da própria vida, sentir e vivenciar. É isso que é esse conhecimento da verdade aqui. Quando nós estamos fazendo isso, o que nós estamos, qual outro princípio que nós estamos desenvolvendo em nós? Perfeição, exatamente. Então, quando nós fazemos esse exercício de conhecer a verdade, nós vamos nos desmaterializando, nos aperfeiçoando como filhos de Deus, aprendizes da vida, até alcançar a pura e eterna felicidade do espírito completamente desmaterializado, que se torna um espírito puro. Essa é a grande missão que nós trazemos íncita na nossa consciência. O caso de Francisco de Assis, que tinha todo o desprendimento das questões materiais, se isso tinha a ver exclusivamente com as questões materiais, exatamente tinha a ver com os atributos divinos. É principalmente esses dois, da perfeição e da imaterialidade, que somos convidados a desenvolver, né? Porque se nós valorizamos o material, entramos no materialismo. O que é o materialismo? Literalmente falando, o culto à matéria. Quando nós cultuamos a matéria, o que nós fazemos? Nos distanciamos da proposta divina, da missão do Espírito Imortal. Olha como é sério isso. O que é cultuar a matéria? Valorizar a matéria em detrimento do quê? Do Espírito Imortal. Então, quando Francisco vem e nos ensina, ele não ensinou desprezo à matéria, aos bens materiais. Ele nos ensinou o quê? O desapego aos bens materiais, para valorizar o tesouro que tem valor real. Qual é o valor, tesouro que tem valor real? Aquele que o ladrão não rouba, que as traças não destrói, que a ferrugem não corrói. Não foi o que isso que Jesus ensinou?
1: Que é totalmente material, mas...
0: que são os tesouros materiais, que podem ser destruídos. O tesouro interior, esse nunca vai ser destruído. Então, quanto mais valor nós damos enquanto espíritos imortais, o que nós vamos, em relação à matéria, o que nós vamos fazer? Nós vamos nos desmaterializando. Literalmente, desmaterializando do ponto de vista do espírito, o próprio corpo vai se tornando mais sutil, o corpo vai recebendo os benefícios dessa desmaterialização, e vamos dando valor real à matéria como instrumentos apenas do uso do espírito encarnado. O espírito encarnado precisa da matéria para poder até evoluir e crescer, mas ele é a matéria é algo secundário na vida do espírito imortal. Então, esse é o compromisso que nós temos, que tem a ver com a missão do Espírito Imortal. Vejamos agora outro conceito que nós trabalhamos no nosso encontro passado: submissão. O Espírito Imortal, que faz esforço para desenvolver em si mesmo as virtudes da humildade, mansidão, obediência e resignação, se entrega submisso às leis de Deus. Isto é, submete-se ao dever consciencial de realizar a missão que traz íncita em si, aproximando-se gradualmente do Criador, até poder dizer como Jesus: estou no Pai e o Pai em mim, adquirindo o direito de usufruir a pura e eterna felicidade da onipresença amorosa de Deus em si mesmo. Então, a submissão é um instrumento de cumprir o propósito do Espírito Imortal, o propósito existencial do Espírito Imortal, desenvolvendo em si mesmo as virtudes da humildade, mansidão, obediência e resignação, se entregando submisso às leis divinas. Para quê? Para amá-las, respeitá-las e vivenciá-las na própria vida. Esse é o grande compromisso que nós temos. O murmúrio é o processo circunstancial de revolta insubmissa ao propósito existencial, que pode durar mais ou menos tempo e ter diferentes graus de manifestação, desde o vazio existencial, passando pelo abandono existencial, podendo chegar até o estágio do isolamento existencial, ao ponto de tentar perseguir Deus em si e principalmente nos outros, numa tentativa vã de negar os mandamentos que Jesus nos ensinou, processo este gerador da crueldade. Nós vimos em detalhes a questão do murmúrio no nosso encontro passado. Então, recordando esses conceitos, vamos entrar agora na questão 964 do Livro dos Espíritos. Mas será necessário que Deus atente em cada um dos nossos atos para nos recompensar ou punir? Esses atos não são, na sua maioria, insignificantes para Ele? E aí, o que nós podemos tirar dessa pergunta? Essa pergunta tem a ver com a questão anterior do Deus grande. Deus é tão grande que os pequenos atos das suas criaturas não têm valor para Ele. É isso, é essa a realidade? Não. Para Deus, todos nós temos valor. Agora, de que forma que Deus acompanha os nossos atos mais insignificantes? Através das suas leis. Vamos ver como que isso funciona. Deus tem suas leis a regerem todas as vossas ações. Se as violais, vossa é a culpa. Indubitavelmente, quando o homem comete um excesso qualquer, Deus não profere contra ele um julgamento, dizendo-lhe, por exemplo, foste guloso, vou punir-te. Ele traçou um limite às enfermidades e muitas vezes a morte são a consequência dos excessos. Eis aí a punição e o resultado da infração da lei. Assim em tudo. Vamos refletir um pouco nessa resposta aqui e comentar algumas questões dos termos usados no século XIX. Aqui nós temos dois termos que no século XXI não se usa mais. Os benfeitores como Joana de Ângeles, os mentores do projeto Espiritizar, por exemplo, eles não usam mais esses termos culpa e punição. Por quê? Por que que os mentores modernamente não usam e os mentores no século XIX usaram? Por causa da referência própria do século XIX, era uma transição entre uma ideia de um Deus punitivo, de uma sociedade toda calcada na culpa e na punição. Então, toda a sociedade no século XIX estava focada nisso. Havia, inclusive, as punições, a doutrina das punições eternas, que existe até hoje. Mas a maioria das pessoas já não acredita muito nessas punições eternas. Mas na época, haviam até embates. Na Revista Espírita, Kardec várias vezes analisa embates em relação às chamadas bulas e encíclicas colocadas pelos padres para rebater a doutrina espírita, e ele faz verdadeiros debates na revista sobre alguns textos que abordava essa questão das penas eternas, das punições eternas. Não dava para dar um salto da doutrina da punição e da culpa para uma visão do espírito responsável e da observação das leis divinas, em termos de terminologia, porque a própria humanidade vai evoluindo. Mas se nós adentrarmos no conceito que está aqui, os benfeitores estão falando realmente de punição? O estômago tem consciência para punir a pessoa, o dono dele? Não. Então, se o estômago vai punir a pessoa, não faz sentido. O que é, na verdade, essa questão da punição? É a consequência de uma causa, lei de causa e efeito. Se a causa é a submissão às leis, quais serão os efeitos? Harmonia, equilíbrio, né? Se houve submissão às leis, o resultado é harmonia e equilíbrio, porque as leis não existem para que haja equilíbrio no universo, para que haja harmonia do universo, a começar de nós mesmos. Elas existem para isso. Então, se há submissão, o resultado é harmonia. Se há uma tentativa de violação, qual é o efeito? A desarmonia, o desequilíbrio, que vai desde uma simples indisposição estomacal até situações mais graves, morais e problemas outros que acontecem por essa insubmissão, por essa rebeldia às leis. Então nós temos a submissão e o murmúrio. Todas as vezes que houver o murmúrio, que é a insubmissão rebelde às leis, o que vai acontecer? As leis vão nos punir? Nós mesmos vamos produzir as consequências a essa tentativa de infração. Faz sentido, gente? Então é sempre causa e consequência. Não existe uma lei de punição. Existe? Existe uma lei de culpabilidade? Também não existe. Então, por isso que essas palavras é preciso que a gente veja de forma relativa, próprias para o século XIX e já não próprias para o século XXI. Tá? Se entra a questão da dor para nos proteger de nós mesmos, sim. Porque todas as vezes que nós violarmos a harmonia, ou tentarmos violar, porque na verdade nós não conseguimos violar, se nós tentamos violar a harmonia, o resultado vai ser desde dores físicas até dores morais, como uma consequência. Se mesmo assim nós ainda tentarmos violar, o que vai acontecer? Sofrimento. Aí a dor se aprofunda em sofrimento, como uma consequência à rebeldia contumaz do espírito, tentando violar as leis. Tudo isso é para que nós voltemos ao movimento da submissão, ou iniciemos a submissão. Porque se é para proteger de nós mesmos, é para que nós aceitemos submissos às leis. E aí nos encaminhemos em direção à felicidade. Existe uma mensagem de Paulo no final do Livro dos Espíritos que ele explica a questão dos termos culpa e punição a partir da lei de causa e efeito, das próprias leis divinas naturais. E realmente é muito interessante essa pergunta, essa resposta de Paulo. Nós vamos estudar ainda nesse módulo do nosso curso, mostrando essa questão de que a questão, o importante é você ver o espírito da letra. Da mesma forma que o Evangelho de Jesus, ele foi, se nós não formos no espírito da letra, nós nos perdemos. Nas obras do século XIX, se nós não formos no espírito da letra, também nós podemos nos perder. Então é preciso ver o sentido que os benfeitores colocaram lá. Porque nós trazemos ainda muito forte o atavismo da culpa e da punição. Se nós não cuidarmos, nós não ressignificamos na prática esses conceitos. Porque isso não é próprio da lei divina. É uma linguagem própria de um século que hoje já é vista de forma diferente. Vejamos um comentário de Kardec. Todas as nossas ações estão submetidas às leis de Deus. Nenhuma há, por mais insignificante que nos pareça, que não possa ser uma violação daquelas leis. Se sofremos as consequências dessa violação, só nos devemos queixar de nós mesmos, que desse modo nos fazemos os causadores de nossa felicidade ou da nossa infelicidade futuras. É o que nós acabamos de refletir. Então, se nós submetemos às leis, as consequências serão a felicidade. Se nós, se nós tentamos nos insurgir contra as leis, o resultado é a infelicidade. Esta verdade se torna evidente por meio do apólogo seguinte. Então, Kardec coloca esse apólogo muito interessante. Vejamos o sentido dele. Um pai deu a seu filho educação e instrução, isto é, os meios de se guiar. Cede-lhe um campo para que o cultive e lhe diz: aqui estão a regra que deve seguir e todos os instrumentos necessários a tornares fértil este campo e assegurares a tua existência. dei-te a instrução para compreenderes esta regra. Se a seguires, teu campo produzirá muito e te proporcionará o repouso na velhice. Se a desprezares, nada produzirá e morrerás de fome. Dito isso, deixa-o proceder livremente. Não é verdade que esse campo produzirá na razão dos cuidados que forem dispensados à sua cultura e que toda negligência redundará em prejuízo da colheita? Na velhice, portanto, o filho será ditoso ou desgraçado, conforme haja seguido ou não a regra que seu pai lhe traçou. Deus ainda é mais previdente, pois que nos adverte a cada instante de que estamos fazendo bem ou mal. Envia-nos os Espíritos para nos inspirarem, porém não os escutamos. Então vejamos, né? O apólogo é muito interessante. Fala da questão da previdência humana. Se a pessoa for previdente e fazer aquilo que deve, ela vai ter os proventos necessários. Se ela for imprevidente, não terá. No caso da lei divina, é mais profundo. Por quê? Além de toda a providência divina nos amparando, nós temos o quê também? A previdência divina. Além da providência, existe a previdência. A previdência é o quê? As leis divinas na nossa consciência. E Deus nos advertindo pelas próprias leis divinas em cada momento de nossa vida. Quando nós estamos enveredando por caminhos equivocados, Deus diretamente, a partir das suas leis, é uma voz que fala dentro da nossa consciência. E também, além disso, envia-nos os Espíritos, os nossos anjos de guarda, os Espíritos protetores, a nos inspirarem. Agora, o que que acontece? Nós não os escutamos. Nós calamos, muitas vezes, a voz da nossa consciência. E aí, claro, nessa insubmissão rebelde, o resultado vai ser o quê? A infelicidade, a desarmonia, a dor, o sofrimento. Há mais essa diferença. Deus faculta sempre ao homem, concedendo-lhe novas existências, recursos para reparar seus erros passados, enquanto o filho de quem falamos se empregou mal o seu tempo, nenhum recurso resta. Então nós temos quantas existências forem necessárias para realizar todo o trabalho que nos compete. É mais um recurso que Deus nos oferece. Vejamos agora um texto do Evangelho que tem tudo a ver com a questão dos atributos amorosos de Deus em nossas vidas. Mateus 5,16. Assim resplandeça a vossa luz diante dos homens, para que vejam as vossas boas obras e glorifique o vosso Pai que está nos céus. E que Jesus está falando aqui, gente? Manifestarmos os próprios atributos de Deus nas nossas atitudes. As atitudes são o quê? A ação. A ação passa primeiro pela razão e pela emoção. Então, razão, emoção e ação. A partir do momento que nós vamos fazendo exercícios de trazer as virtudes, os atributos de Deus para dentro das nossas vidas, o que que nós desenvolvemos? Acabei quase dando a resposta. Nós vamos desenvolvendo as virtudes. As virtudes vão ser refletidas, sentidas e manifestadas. Nós não vamos fazendo luz na nossa vida? E o que vai aparecendo em nós? Quando nós fizemos o raciocínio no nosso encontro passado, Deus precisaria ter criado o universo? Se ele é absoluto? Ele é o absoluto? Não precisaria. Mas como é que Deus se manifesta? Através do universo. Então, se Deus manifesta-se, se manifesta por meio do universo, E no universo, quais são as criaturas que manifestam plenamente o Criador? Os espíritos humanos, que é nessa espécie, diz o Livro dos Espíritos, que Deus escolheu para encarnar os espíritos com consciência de si. Então Jesus está falando de quem aqui? De quem que ele está falando? De todos nós, filhos de Deus, aprendizes da vida. Faz sentido? Ele não está falando do espírito crístico aqui. Ele está falando do aprendiz da vida que somos nós. Assim resplandeça a vossa luz diante dos homens, dos outros iguais a nós, para que vejam as vossas boas obras e glorifique o vosso Pai que está nos céus. O que, que ele está falando? Em essência, da nossa transformação moral. Faz sentido, gente? Que quando nós fazemos esse exercício de transformação moral, vai resplandecer o quê? A nossa luz. Nós, que atributos nós vamos trabalhar em nós? A imaterialidade e a perfeição. Se a culpa é um movimento contrário a isso, a culpa é um movimento rebelde que obstaculiza esse movimento de resplandecer a luz. Porque quando a pessoa se culpa, é um processo de revolta insubmissa à própria condição de aprendiz. É muito grave o processo da culpa. Por isso que não é esses termos que estão no século XIX não se refere a esse sentimento que hoje ainda é cultuado da culpa. Tem a ver com consequência, com lei de causa e efeito. Porque a culpa é muito nociva, muito. É uma revolta insubmissa do espírito à sua condição de aprendiz. Aprendiz da vida sincera e verdadeira. Por quê? O que, que o espírito imortal quer para por se culpar? Ele quer ser perfeito sem passar pelo aperfeiçoamento. Na questão 116, Kardec pergunta: haverá espíritos que se conservem eternamente nas ordens inferiores? Vejamos a resposta. É não, realmente. Não. Todos se tornarão perfeitos. Mudam de ordem mais demoradamente, porquanto, como já da outra vez dissemos, um pai justo e misericordioso não pode banir seus filhos para sempre. Pretenderias que Deus, tão grande, tão bom, tão justo, fosse pior do que vós mesmos? Então a resposta é muito clara, né? Todos se tornarão perfeitos. Porque um pai justo e misericordioso não pode banir seus filhos para sempre. Agora a pergunta: quais atributos divinos estão implícitos nesta questão? Que nós somos convidados a manifestar. Imutabilidade, a perfeição, outro atributo, que mais? Todos se tornarão perfeitos. Isso é onipotente. Deus nos criou para isso. Isso se chama o quê? Determinismo. Isso é determinista. Por quê? Porque é imutável. Essa é outra característica de imutabilidade. Deus criou todos para a perfeição. E essa determinação divina é onipotente. Ninguém pode mudar isso. É imutável. Tá? Então nós temos já imutabilidade, onipotência, perfeição, que mais está faltando? Imaterialidade, que mais está faltando? Mais? Hã? Soberanamente justo e bom, né? Um pai justo e misericordioso não criaria espíritos para ficar infelizes para sempre. Todos foram criados para a felicidade. Falta um atributo que ainda não foi colocado. Unicidade. Nós todos somos criados iguais? Sim. Simples e ignorantes, não é? Diz a questão 115. Agora, cada espírito tem uma missão: chegar na pura e eterna felicidade, pelo conhecimento da verdade. Cada espírito vai buscar isso igual ao outro? Cada um trilha o seu caminho de maneira única. Olha como interessante isso. Deus nos cria iguais, sem exceção, todos. Tem a mesma origem. Mas cada espírito vai trilhar um caminho único. Pode ser um espírito criado no mesmo momento. O princípio inteligente no mesmo momento. Cada um vai trilhar um caminho único. Isso é a unicidade do Criador se manifestando. Esse critério também é o quê? Imutável. Porque todos nós passamos por experiências únicas. Faz sentido? Por isso que uns vão mais rápido, outros menos rápido. Mas mesmo os que forem na mesma velocidade, hipoteticamente falando, forem na mesma velocidade, no mesmo tempo, não vai ter cada um trajetórias únicas, experiências únicas? Exatamente isso. Transformando-se mais tarde em espíritos puros únicos, crísticos únicos. Porque cada Cristo tem uma experiência de vida e manifesta as leis divinas em si mesmo e os atributos do Criador em si mesmo de maneira única, todos eles. Exatamente isso, é a questão da individuação. O processo de individuação é da autoiluminação do espírito imortal. De maneira única, cada um com a sua própria experiência. Vejamos aqui, Deus manifesta a sua onipotência absoluta sobre as criaturas de que forma? Nós já respondemos essa questão. Pelo determinismo de suas leis. O que é determinado por Deus e nenhuma criatura tem o poder de impedir essa determinação? Nós já vimos também, a evolução até a perfeição. Agora, onde entra a lei do livre-arbítrio nesse âmbito? Cada um escolhe o caminho de uma maneira única, o tempo de uma maneira única. Qual outro atributo também está implícito aí? A eternidade. Porque nós somos espíritos imortais, temos a eternidade para realizar esse caminho. Então, o eterno também está afeto a essa questão. Vejamos a questão 117. Depende dos espíritos o progredirem mais ou menos rapidamente para a perfeição? Certamente, eles alcançam mais ou menos rápido, daí a unicidade, conforme o desejo que tem de alcançá-la e a submissão que testemunha a vontade de Deus. Uma criança dócil não se instrui mais depressa do que outra recalcitrante? Então é muito claro, né? O caminho é único e depende da submissão. Quanto mais submissos, mais rápido, mais felicidade, mais harmonia e uma completa desmaterialização do espírito nesse processo de aperfeiçoamento. No uso do livre-arbítrio, aparece a onipotência, onipresença e onisciência de Deus? Sim. Por quê? Na onipotência, Deus nos criou para a perfeição. Na onipresença, Ele está presente em nós pela providência e pela sua previdência nas leis divinas dentro de nós. Na onisciência, Deus está ciente pela sua sabedoria de tudo que nos acontece. E como nós vimos agora há pouco, nos adverte em todas as situações, nos orientando o livre-arbítrio. Então, esses três atributos do Criador estão o tempo todo nos norteando para que, mesmo transitoriamente, nós façamos mau uso do livre-arbítrio, esse mau uso vai ser sempre transitório. exatamente por causa dessas três forças complementares: onipotência, onipresença e onisciência do Criador, nos encaminhando à perfeição, sempre. Nos encaminhando nesse processo imutável de desmaterialização de nós mesmos, nos aproximando dele. Então, o tempo todo, os atributos divinos, de maneira absoluta, nos norteando a desenvolver em nós mesmos os atributos do Criador. Faz sentido, gente? É todo um processo de sinergia, de complementaridade de uma energia, de uma força com a outra. Para concluir aqui, vamos só ver do Evangelho segundo o Espiritismo, no capítulo 13, no item 10, tem um texto do Espírito Protetor que oferece esse texto. Ele nos diz o seguinte: dizem outros de vós, ora, somos tão numerosos na terra que Deus não nos pode ver a todos. Escutai bem isto, meus amigos. Quando estais no cume da montanha, não abrangeis com olhar os bilhões de grãos de areia que a cobrem? Pois bem, do mesmo modo vos vê Deus. Ele vos deixa usar do vosso livre-arbítrio, como vós deixais que esses grãos de areia se movam ao sabor do vento que os dispersa. Por que Deus nos deixa usar o nosso livre-arbítrio? Tem a ver com isso que nós acabamos de refletir. Por causa da sua onipotência, da sua onipresença e da sua onisciência. Tudo nos, num primeiro momento, nos tutelando, num segundo momento, quando nós nos tornamos autoconscientes, nos direcionando à perfeição, à destinação que todos nós trazemos íncita em nós, que é a pura e eterna felicidade. Apenas Deus, em sua misericórdia infinita, vos pôs no fundo do coração uma sentinela vigilante, que se chama consciência. Escutai-a, que somente bons conselhos ela vos dará. Às vezes conseguis entorpecê-la, opondo-lhe o espírito do mal. Ela então se cala, mas ficais certos de que a pobre escorraçada se fará ouvir, logo que lhe deixardes aperceber-se da sombra do remorso. Ouvi-a, interrogai-a, e com frequência vos achareis consolados com o conselho que dela houverdes recebido. Belíssimo esse texto, né? Porque ele remonta à questão da consciência, das vozes alerta que nós trazemos na nossa consciência, e que muitas vezes nós entorpecemos, nós anestesiamos a consciência. Ao anestesiar, o que vai acontecer? Esse processo de murmúrio, de rebeldia insubmissa às leis, nos gera um sofrimento. Alguns chegam até o nível do remorso, que não precisaríamos, mas o remorso já é a consciência no estado de ansiedade, porque nós entorpecemos, chega um momento que, por causa da onipotência, da onisciência e da onipresença do Criador em nós, é impossível entorpecê-la para sempre. E aí, cedo ou tarde, a criatura cai no remorso, que não precisaria se ouvisse sempre a voz da consciência. Então, esse é o mecanismo para que nós aceitemos submissos: ouvir a voz da nossa consciência, buscar auscultá-la, senti-la dentro de nós, para podermos, aí sim, nos conduzir com as leis divinas íncitas na nossa consciência. Vejamos agora, só para a nossa conclusão, a nossa avaliação reflexiva. Feche os olhos, entre em contato com você mesmo em essência, buscando sentir o conteúdo estudado neste encontro. O que você entendeu do conteúdo que se aplique à sua vida?

o conteúdo estudado mudou de alguma forma suas possibilidades de sentir e vivenciar os atributos amorosos de Deus, de modo a se esforçar para desenvolver em si mesmo esses atributos divinos? Caso positivo, que mudança foi essa?

Neste encontro, refletimos também sobre a necessidade de ouvir a voz da consciência, para podermos aceitar submissos à meta de cumprir o nosso propósito existencial. Em contato com você mesmo em essência, busque sentir as virtudes da humildade, da mansidão, da obediência e resignação necessárias à prática do dever consciencial de cumprir o propósito existencial de aproximar-se de Deus ouvindo a voz da consciência. Como você as sente? A partir do entendimento mais profundo do sentido da missão do Espírito Imortal, houve uma ampliação da vontade de desenvolver essas virtudes? Como é isso para você?

Sinta-se agora mergulhando no fluido divino, sentindo-lhe a onipresença amorosa em sua própria consciência. Usufrua dessa força que lhe impulsiona a evolução, submetendo-se à missão de se aproximar de Deus pelo conhecimento da verdade, a fim de alcançar a pura e eterna felicidade. Como é isso para você? Busque sentir em si mesmo essa verdade.

Você compreendeu a necessidade de fazer esforços para desenvolver os atributos divinos em sua intimidade, construindo o reino de Deus dentro de si mesmo? Como você sente a sua vida aplicando esse conteúdo? Como ele pode melhorar a sua vida em sua busca de autotransformação e nas suas atividades na prática do bem?

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1: Olá, amigos. Estamos aqui mais uma vez para o estudo do livro O Céu e o Inferno, de Allan Kardec. Eu sou o Jailton Pinheiro e ao meu lado o nosso companheiro Carlos Alberto Correia. Olá.
2: Olá, Jailton. Olá a todos que têm neste momento a possibilidade de estar nos escutando através desse som que nós vamos estar aí produzindo. E esperamos, com certeza, aproveitar da melhor maneira possível esses minutos que nos são concedidos para falar dessa tão bela doutrina que é a doutrina espírita.
1: Isso aí. E hoje nós temos como tema o capítulo que trata sobre o purgatório. E aí, o que, que a gente pode começar falando sobre essa questão do purgatório? Isso foi o quê? Invenção? Isso é uma coisa que surgiu da onde?
2: É bom questionamento, senhor. Só vou fazer um complemento às minhas palavras iniciais. Eu sou frequentador do Núcleo de Caridade Espírita Irmão Joel, uma casa espírita que fica situada no bairro de Piedade, no Rio de Janeiro. E temos, graças a Deus, aprendido muitas coisas nessa casa. Agora, respondendo mais diretamente sua pergunta, Gelton, isso é uma questão que nos chama a atenção. Está lá no capítulo 5 do livro O Céu e o Inferno, e Kardec tratou isso como um capítulo à parte, ou não um capítulo à parte, mas endereçou esse assunto dentro de um capítulo. E é uma surpresa para muitos de nós, porque o Kardec era muito estudioso, então ele estava sempre muito embasado naquilo que ele falava, e por isso foi o codificador, porque além de ser um homem de ciência, era um homem muito culto, um homem de muito conhecimento, e era preciso que tivesse um espírito desta envergadura, porque ele viveu numa época de ciência, numa época de muitos questionamentos, e naturalmente a doutrina espírita, como uma doutrina de fé raciocinada, ela não pode simplesmente estabelecer conceitos por estabelecê-la. Ela tem que ter uma base, ela tem que ter uma solidez, o que faz com que hoje nós estejamos aqui, depois de tanto tempo, discutindo essas ideias que a doutrina espírita nos traz, e especificamente sobre o purgatório. O Kardec coloca, e o que para mim, até estudar a doutrina espírita, era um conceito desconhecido, que não, a ideia do purgatório ela não está nos evangelhos, ela não foi, a gente não vai encontrar, essa ideia foi estabelecida precisamente no ano de 593 depois de Cristo. Mas uma outra coisa que me chama muita atenção dentro dos estudos que nós fazemos a esse respeito é que o Kardec acha uma ideia interessante, ou pelo menos é uma ideia muito melhor do que a ideia de céu e inferno. Porque a ideia de purgatório, ela dá minimamente uma condição de que alguma coisa está acontecendo que possa favorecer o espírito. Na ideia de inferno, não. A ideia de inferno é uma ideia fechada, é uma ideia em que, havendo somente uma existência, a pessoa vai para um local e dali ele não sai mais. Dali ele é como se estivesse numa prisão. Ele ficou ali preso, ou seja, é frontalmente contrária essa ideia à ideia de progresso. Ou seja, você tem uma oportunidade, desperdiçou aquela oportunidade, você é jogado no inferno, pintado de uma maneira muito humana esse inferno, porque se pensou numa coisa assim, o que se fazer de pior de local para colocar alguém. E aí se pensou, o que é muito doloroso para um homem? O fogo. Então, o inferno mais conhecido é esse. É aquela ideia de que você vai para um local que tem muito fogo, muito sofrimento, e dali você não sairá jamais. Então, a gente vê que é uma ideia muito...
1: Chega a ser cruel, não?
2: Cruel, a palavra é essa, cruel, é uma ideia cruel, cruel, muito cruel. Ou outra ideia diametralmente oposta. Aí você tem a ideia do céu, que se fala muito do céu, ou de um paraíso, em que também você, de acordo com aquilo que você fez na vida, você pode, pelas crenças que se tem, ser salvo e ficar no céu, mas que também é contrária à ideia de progresso, no sentido de que quem ali está... ali fica, não tem muita coisa para fazer, e você fica como que no estado de prostração, no estado de adoração, no estado... Da mesma maneira que você achou a palavra cruel, me vem a palavra agora tédio. É como se fosse um local... Se

0: pinta nas figuras de um lado o fogo, do outro lado um jardim imenso, um local muito branco, em que ali você está num êxtase, numa felicidade, mas que no entendimento que a gente vai tendo hoje da vida, o que seria essa felicidade? Você ficar num local ali e principalmente. Foi tratado lá atrás por Kardec. Como é que fica a questão de como é que você vai ser feliz diante dos relacionamentos que você estabeleceu e dentro desses relacionamentos alguém está lá no inferno queimando eternamente? Por isso, Kardec diz que a ideia de purgatório é uma ideia mais justa, é um pouco melhor do que a ideia de céu e de inferno.
1: Até para resolver uma questão, né? Porque qual seria esse limite da ida para o céu ou da ida para o inferno, já que a maior parte das pessoas não é tão boazinha assim, mas também não é tão mazinha, né? Então, a partir de que percentual de maldade ou de que percentual de bondade Deus definiria a ida para o céu ou para o inferno? Aí o purgatório vem aí meio como que um intermediário dizendo, ó, a maioria está mais ou menos aqui, ó. Então vamos botar no purgatório.
0: É verdade. E o que a gente pode entender hoje por purgatório, e por isso Kardec não achou a ideia tão estranha, na verdade nada mais é do que o mundo espiritual. O purgatório seriam aqueles locais que a gente na doutrina espírita entende como mundo espiritual, onde existem diversos locais nesse mundo espiritual, desde os mais conhecidos, como a gente tem o Vale dos Suicidas, que é onde os suicidas se encontram, desde o umbral, que também é um local que o espírito acaba se envolvendo, sendo que a grande diferença que a doutrina espírita traz para a gente é que não existe um local físico para isso, já que o universo é a morada, é a casa do nosso Pai, é a casa que Deus criou para todos nós que somos espíritos. Então, a questão que a doutrina espírita traz para a gente, bastante esclarecedora, é de que não existem locais pré-determinados, até porque esses locais são temporários. Haja visto que a gente lá no Livro dos Espíritos, lá na terceira parte, vai estudar uma lei, que é uma lei de progresso, em que não poderia a gente ficar o tempo inteiro nem no céu, nem no inferno, nem no purgatório. Ou seja, enquanto você não atinge o teu grau de evolução a que todo espírito está destinado a atingir, você estaria neste progresso que é constante. Então, resumidamente, Jailton, para a gente entender essa questão de purgatório, a visão da doutrina espírita é uma visão muito confortadora no sentido de mostrar que a vida continua, nós somos espíritos e nós vamos nos reunir não em locais físicos, mas nós vamos nos reunir pela semelhança das nossas vibrações, das nossas atitudes. Então, de acordo com as atitudes que nós temos aqui no nosso planeta, se somos muito egoístas, se somos muito vaidosos, ou se cometemos crimes violentos, de acordo com as nossas situações, daquilo que nós vamos nos desempenhando pelo nosso livre-arbítrio, que a doutrina espírita ensina para a gente, nós vamos estar situados com companheiros e atraindo uns aos outros, e a partir daí, seja no umbral, seja no Vale dos Suicidas, ou seja no nosso lar, ou em tantas outras colônias, aí sim locais de acordo com as nossas vibrações, com os nossos sentimentos e com o grau de evolução que a gente vai adquirindo.
1: E que nos propicia, né, uma oportunidade de melhoria e de crescimento. Porque quando a gente fala em céu e em inferno, a gente traz essa noção de perpetuidade, né, e de não possibilidade de uma recuperação, no caso daquele que vai para o inferno, ou seja, ele vai ficar lá para todo o sempre, né? Então, quando a gente já fala no purgatório, ou então no mundo espiritual, a gente já está falando da possibilidade do espírito dele melhorar, dele progredir, dele ter uma perspectiva de evolução, né?
0: O Kardec, ele tratou esse purgatório, ele trouxe em 10 itens, e se a gente pudesse ir fazendo alguns resumos, lá no item 1 ele fala que o Evangelho não faz menção ao purgatório, nós já comentamos. No
1: Isso.
0: item 2 ele comenta dos dogmas das penas eternas, que é incompatível com o progresso, naturalmente nós também já comentamos sobre isso há minutos atrás. No item 3 ele chama a atenção que o lugar do purgatório é indefinido. Também comentamos sobre a questão do mundo espiritual. a fala das imperfeições que cumpre eliminar. Então, algumas coisas a gente vai aprendendo com a doutrina espírita. No item 4, ele fala, cada existência um passo avante. Então, a doutrina espírita é uma doutrina progressista. A gente vai aprender lá no, na questão 100 do Livro dos Espíritos, e apenas de maneira didática e pedagógica, porque a gente poderia ter feito outras dezenas de divisões, mas o Kardec faz uma divisão muito simples para a gente entender. O espírito, ele categoriza em espíritos imperfeitos, bons espíritos e espíritos puros. A nossa condição atual, e cada classe dessa que o Kardec traça, vai traçando com algumas características. Qual é a característica do espírito imperfeito? Basta olhar para a nossa característica atual. O predomínio do orgulho, predomínio ainda da matéria. Ou seja, nós vivemos mais em função da matéria do que da vida do espírito. Que a doutrina espírita ensina para a gente que não existe nenhuma incompatibilidade entre você ser um espírito, estar junto da matéria encarnado e viver como espírito, observando todas as leis da matéria, as leis da sociedade, as leis de trabalho, se divertindo. Você não precisa ser uma pessoa que se isole do mundo ou se isole da vida, porque não faria nenhum sentido que Deus nos colocasse na vida reencarnado para viver e você tivesse que se isolar. Então, lá na lei de sociedade também, a doutrina espírita vem nos falar sobre isso, lá na parte terceira do Livro dos Espíritos. Mas a gente vai percebendo, então, nessa maneira simples de ver, espíritos imperfeitos, predomínio da matéria, basicamente. É a nossa condição atual. À medida que a gente vai se desenvolvendo e vai sabendo conviver melhor com a matéria, dominando a matéria, e também as nossas dificuldades, nossos vícios morais, o orgulho, a vaidade, a gente acaba ascendendo à categoria de bons espíritos, onde predomina aí sim, o espírito já consegue dominar melhor a matéria. E quando dentro dessa linha evolutiva você consegue alcançar o progresso moral e o progresso intelectual, você chega à condição de espírito puro. Então a gente vai vendo, a doutrina espírita, ela é essencialmente progressista, ela te mostra de onde nós viemos, espíritos criados simples e ignorantes, aonde nós estamos nesse momento, e nos dá um alvo claro a atingir, mostrando com muita clareza um modelo para que a gente tenha uma referência, porque nós precisamos de alguma referência dentro dessa nossa caminhada. E, naturalmente, a nossa referência é Jesus. Então, a gente tem de maneira muito clara, de maneira muito assertiva, o que que nós precisamos fazer, e estamos aqui reencarnados para fazer isto.
1: Com certeza. Bom, nós vamos fazer um pequeno intervalo agora, e daqui a pouquinho a gente retoma o nosso estudo do livro Céu e Inferno.
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3: É assim, amigos, vamos dando continuidade à nossa conversa, né? Sobre os espíritos sofredores, sobre o espírito aqui, sobre o seu novel. Bom, ele continua assim dizendo pra gente: pode um mortal prejulgar as torturas materiais pelos arrepios da carne? Mas as vossas frágeis dores, amenizadas pela esperança, atenuadas por distrações ou mortas pelo esquecimento, não vos darão nunca a ideia das angústias de uma alma que sofre sem tréguas, sem esperança e sem arrependimento. Voltando àquele aspecto, né? Nós estamos protegidos por um corpo material. Esse corpo material, ele esconde as nossas reais intenções, né? Eu posso sorrir para o meu vizinho, mas por dentro dizendo assim, nossa, mas essa pessoa é muito complicada, gosta de fazer uns comentários esquisitos, mas eu estou sorrindo para ele, né? Ou então, eu posso chegar na casa de uma pessoa que eu estou visitando e eu dizer assim, nossa, mas eu adoro bichinho. Aí quando o cachorro vai pular em cima da gente, a gente sai correndo porque o cachorrinho pulou em cima da gente. Então, é uma discordância entre o que eu falo e o que eu sinto. Que esse corpo material encobre essa discordância, tá? Ele vai encobrir totalmente isso. Eu vou mostrar aquilo que eu estou sentindo, eu vou falar sobre aquilo que eu estou sentindo e vou estar encobrindo o que na realidade eu estou sentindo. Então, aqui, quando ele coloca aqui pra gente, pode um mortal prejulgar as torturas materiais pelos arrepios da carne? A gente pode prejulgar isso. Mas as vossas frágeis dores, amenizadas pela esperança, atenuadas por distrações ou mortas pelo esquecimento, não vos darão nunca a ideia das angústias de uma alma que sofre, sem trégua, sem esperança, sem arrependimento. A gente não tem essa ideia. A gente não pode ter essa ideia, a gente não tem condição de ter essa ideia quando a gente tem determinadas atitudes. Nós não podemos ter a dimensão do que o outro sente. Nós temos a dimensão daquilo que a gente sente. Nós podemos analisar qual é a angústia de uma alma desencarnada que passa pela... quanto a sua consciência, né, que passa pelas angústias e a sua consciência o acusa, o mostra aquelas condições em que ele está se encontrando ali. Eu não tenho como avaliar. Assim como eu não tenho como avaliar a dimensão da dor do meu próximo, eu não tenho como avaliar a dimensão da felicidade do meu próximo. Eu posso ter determinados comportamentos que vão dizer das minhas condições internas, se eu estou feliz ou se eu não estou feliz. O meu corpo vai dar essas noções, o meu comportamento vai me dar essas noções de felicidade ou de infelicidade. De infelicidade, de tristeza, o nosso rosto vai apresentar aquele nosso sentimento. O sorriso que possamos dar nesse momento, muitas vezes não é um sorriso franco, não é um sorriso largo, é um sorriso mais comedido, né? É um sorriso meio que forçado para desmistificar uma situação, mas não é aquilo que nós estamos sentindo. Quanto mais analisar ou prejulgar ou predizer ou qualquer situação que seja, para que eu possa analisar a condição de uma alma que sofre em função daquilo que, das suas atitudes, das atitudes cometidas ao longo das suas encarnações, né? Das decepções. O que é uma decepção? É quando você tem expectativas extras sobre o comportamento, sobre uma determinada situação ou um comportamento. Quando o comportamento ou a situação não condiz com aquilo que você esperava, então muitas vezes nos decepcionamos com aquilo que nós estamos vendo. Agora, vamos imaginar, como ficou para dever de casa, vamos imaginar como é que a gente se decepciona com a gente mesmo. Com a gente mesmo. A gente tem a ideia do que é ficar triste ou se decepcionar com a atitude do outro, sempre colocando o outro como responsável pelas nossas ações. O outro responsável pelo sentimento que nós carregamos dentro de nós mesmos, né? Agora, como é que eu vou me sentir quando a decepção é comigo mesmo, com o meu ato, com aquilo que eu fiz, aquilo que eu planejei fazer e eu não consegui fazer, simplesmente porque eu não quis fazer. Eu não lutei contra toda uma série de coisas que estavam ao meu lado, que não eram favoráveis àquela situação, mas eu não lutei, ou pelo menos eu não me dei a oportunidade de realizar ou de trabalhar essas questões na minha alma. Então, como é que eu fico quando eu me decepciono comigo? É como esse espírito amigo aqui se sente. Ele está se decepcionando com ele, com as coisas que ele fez, com as atitudes que ele teve ao longo das suas encarnações e que não vão ficar escondidas da gente. Elas não vão ficar escondidas da gente, em momento algum. Então, aquilo que eu me decepciono é muito complicado. É complicado a gente descobrir alguma coisa na gente que a gente não gosta. Imagina quando a gente diz assim, fulano é impaciente. Beltrano é intolerante. Não sei quem mais lá não tem o mínimo de benevolência para com os outros, para comigo. Quando eu percebo que quem não tem a benevolência sou eu, quem não tem a fraternidade sou eu, quem não tem a paciência sou eu. Então, eu que sou isso tudo. A gente se sente assim meio que esquisito, sabe quando a gente veste uma roupa que não está dentro do nosso número, que fica assim às vezes apertado, ou às vezes largo demais, que não cai muito bem. Nós nos sentimos assim meio que estranhos desta roupa, dentro desta roupa. Imagina nos sentirmos estranhos dentro dessa nossa roupa que vamos chamar de consciência. né, que fica, vem à tona quando nós perdemos esse corpo físico, apenas o corpo espiritual se fica aparecendo. Então, todo esse torvelinho de emoções, toda essa gama de atitudes, elas vão aparecer para a gente. Então, é isso que ele quer falar aqui. A gente não tem essa ideia. Nós, enquanto encarnados, não temos essa ideia. Mas, como a benevolência divina é tanta para com a gente, ela já permite que a gente fique triste com algumas atitudes que nós cometemos ou com algumas situações que nós vivenciamos, que nos dá uma sensação de tristeza, né? Então, por aí, a gente pode imaginar a sensação do espírito que entra em contato com atitudes que ele não queria ter, com coisas que ele não queria fazer sobre a sua vida. E ele continua assim para a gente. Decorrido um tempo cuja duração não posso precisar, invejando os eleitos cujos esplendores entrevia, detestando os maus espíritos que me perseguiam com remoques, desprezando os humanos cujas torpezas eu via, passei de profundo abatimento a uma revolta insensata. Se eu vejo uma determinada situação e eu não consigo entender por que que eu estou sofrendo quando tantos não sofrem, por que que eu passo por dificuldades quando tantos não passam por dificuldades, a gente vai precisar chegar, esperar desencarnar para poder alavancar essas mudanças na gente. A gente pode começar a pensar a partir de agora. Por que que eu sofro e fulano não sofre? Deus é injusto comigo, porque tudo acontece comigo, nada acontece com o meu vizinho. As coisas só acontecem erradas dentro da minha casa, na casa do vizinho isso não acontece. Por que que eu passo por dificuldades, com tantas dificuldades, se eu trabalho muito, se eu tenho um trabalho honesto, eu passo por dificuldades? O que que a gente precisa aprender? Quando a gente passa por determinados momentos, determinadas situações, a gente precisa tentar compreender o que que nós estamos precisando aprender dessas situações que estamos vivenciando. O que que eu preciso aprender quando eu lido com um salário que não me acompanha até o final do mês? Com um salário que quando chega na primeira metade, dos primeiros 10 dias do mês, o salário acaba e ainda tem 20 dias de mês pela frente. O que que eu preciso aprender com isso? O que que eu estou precisando desenvolver na minha alma com isso tudo? O que que eu preciso aprender quando eu passo por situações de sofrimento que me levam a um sofrimento moral? Onde foi que eu errei? Que ações eu tive? Que ações eu cometi para que venham como resposta esse desconforto moral que eu passei? O que que eu preciso aprender com isso? É o que o Sr. Novel passa nos ajuda a descobrir aqui, né? Todas essas situações pelas quais nós passamos, mas nós achamos que não acontecem com a gente, só acontecem na casa do outro, não acontecem na casa da gente. É que ele está nos ajudando a descobrir quando ele fala isso tudo, quando ele inveja os eleitos cujos esplendores entrevia, detesta os espíritos maus que estão junto com ele e a torpeza que ele via nas pessoas que passavam pela rua. Ele está invejando tudo e todos. Ele não está escolhendo alguém. Ele está invejando tudo e todos. Ele começa a descobrir uma revolta insensata dentro dele, porque ele não tem razão para pensar assim. E ele termina dizendo assim para a gente: chamaste-me finalmente e pela primeira vez um sentimento suave e eterno me acalmou. Escutei os ensinos que te dão e os teus guias. A verdade impôs-me, orei. Deus ouviu-me, revelou-me por sua clemência, como já se me havia revelado pela sua justiça. Então, no momento em que ele chama, no momento em que ele é chamado e que ele percebe a sinceridade do propósito de quem está convocando, quando ele percebe o sentimento de amor, o sentimento de carinho existente naquelas pessoas, ele se abre para uma nova perspectiva. Ele se abre para uma perspectiva que está chegando para ele, que é diferente de tudo aquilo que ele estava experimentando, que ele tinha experimentado antes, né? E aí a gente, encerrando, a gente já caminhando para o encerramento, a gente se pergunta, né, qual é a responsabilidade do amor naquilo que nós estamos fazendo. O amor no nosso dia a dia, o amor nas nossas palavras, o amor nos nossos sentimentos, o amor naquilo que nós estamos experimentando, aquilo que nós estamos vivenciando e aquilo que nós estamos fazendo. Fica como trabalho de casa também analisar as questões do amor na vida da gente. Muito obrigada pela paciência do ouvir de todos, muito obrigada pela oportunidade de estar aqui presente, estudando com esses amigos as questões que a doutrina espírita nos traz de uma forma tão clara e tão gostosa. Muita paz aos nossos corações.
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Boa noite. Hoje nós vamos ter a nossa segunda aula e vamos falar de um assunto muito caloroso, muito gostoso de conversar, que é casamento. É esse tema que, às vezes, eu costumo brincar com as pessoas que o casamento ele é um problema, se ele existe e se ele não existe. Então, quem está casado reclama e quem não está casado também reclama. Então, nós precisamos tentar entender qual é o melhor, se é estar... está com ou está sem. Mas tem uma questão que eu diria que talvez seja o ponto crucial do casamento. Quando nós falamos em casamento, nós falamos não só de duas pessoas, nós falamos de três pessoas. Porque quando falamos em um casal, em casar, estamos falando de duas identidades, duas individualidades, duas vontades, dois desejos, dois sonhos, duas histórias diferentes, duas histórias reais, quatro pais, mas também estamos falando, a partir do momento que esses dois se casam, estamos falando também de uma vida futura, de uma família, de amigos, de sonhos, tudo isso dentro de uma conjugalidade que também está ali sendo desenvolvida sem que se perca dentro desse conjunto a sua individualidade. E talvez seja essa a grande dificuldade de se viver uma vida a dois, de dividir um espaço, de dividir uma história. Então, o casamento, já na Grécia Antiga, nós temos uma deusa que representa o casamento. E essa deusa, a deusa Hera, a esposa de Zeus, a poderosa, ela é uma deusa que está ligada ao patriarcado. E ela é uma deusa que não admite... que a tradição, que a injustiça aconteça. Então, Hera vem com essa representação de uma masculinidade dentro da relação conjugal, eu digo masculinidade no sentido psicológico. Então, a deusa Hera, representante do patriarcado, termina sendo um pouco da história, do formato que o casamento vai se constituir ao longo da história. Por conta de uma sociedade que se constitui durante muito tempo no patriarcado, o casamento termina trazendo toda uma forma e que hoje, na modernidade, nessa sociedade moderna, muitas das pessoas enxergam o casamento como uma forma de perder a sua individualidade. Porque isso era todo um modelo vivido durante toda a história por conta de uma cultura, né, que foi construída a partir disso. Mas nós vamos hoje perceber o casamento de uma forma diferente. Então vamos começar com a questão 696 do Livro dos Espíritos. E a pergunta é feita: que efeito teria sobre a sociedade humana a abolição do casamento? Que é uma questão que se coloca hoje, né? As pessoas discutem se não era melhor não existir o casamento por conta dos desajustes que acontecem às vezes. E os Espíritos, então, respondem que seria, abolir o casamento, uma regressão à vida dos animais. Por que uma regressão à vida dos animais? Porque nós temos, independente da questão, só da questão do casar como ato social, nós temos em nós, a nossa constituição biológica, o desejo sexual. Fisiologicamente, biologicamente, o ser humano, assim como os animais, tem o seu instinto de preservação, de continuidade da espécie. Então, os Espíritos nos trazem que, a partir do momento em que nós abolíssemos o casamento, tirássemos o casamento dessa construção social, nós voltaríamos a uma posição, a um comportamento próximo ao comportamento animal, por conta do desejo e do próprio instinto de preservação. Então, perderíamos o modelo da família. Perderíamos o contato entre aqueles que colocamos naquele clã e ali formamos a nossa família com os nossos filhos. Perderíamos essa noção de uma vida social coletiva dentro de um clã menor, que é o clã da família. Então, com isso, nós começamos a perceber que chegar ao ponto de formar um par e, a partir deste par, constituir uma família, nos traz a ideia de que é um processo evolutivo do ser humano. Então, chegar ao estado do casamento, do formar o par de opostos,
formar uma família e construir ali um clã menor, isso é uma conquista do espírito no seu processo de evolução. Então, isso nos traz, de imediato, uma grande responsabilidade, né? O ato, não só o ato do casar, e eu repito, social, mas a escolha de viver com o outro, que ao mesmo tempo que é tão igual a mim como ser humano, é tão diferente de mim. Então, qual é o propósito real dessa relação conjugal, né? Porque às vezes você pode pensar assim, ah, o propósito é pagar o karma, né? E a gente ouve, né, quando é namorada, meu amor, né, meu tchutchuzinho e todas essas coisas, e depois que casa vira karma, vira cruz, pesadelo, tudo isso. Então, qual é de fato a finalidade do casamento em termos não só espirituais, mas também em termos psicológicos? Bem, o casamento não é confortável e harmonioso. E aí a gente pensa assim, oh, mas ela está falando que o casamento é uma coisa importante, é um estado evolutivo, e aí ela já depois vai afirmar que o casamento não é nem confortável e nem harmonioso. É antes um lugar de individuação, onde uma pessoa entra em atrito consigo mesma e com um parceiro. Choca-se com ele no amor e na rejeição. E desta forma aprende a conhecer a si próprio, o mundo, bem e mal, as alturas e as profundezas. Eu espero que isso não assuste quem está por casar agora. Mas o que é que isso nos traz? O casamento não é e não deve ser um lugar de conforto. Mas eu não estou falando do conforto no sentido de um bem-estar, de viver bem com alguém, de escolher viver bem com alguém. Eu estou falando na situação de conforto e harmonia no olhar do ego. Então, o casamento não deve ser construído e nem buscado na tentativa de manter as coisas confortavelmente para o ego. Mas sim, ele deve ser visto como um lugar de individuação, onde duas individualidades se encontram, se unem, mas uma respeita a individualidade da outra. Então, o processo de individuação deve continuar mesmo depois de um casamento. E isso nos traz de primeira importância que a minha identidade, a minha individualidade permanece e precisa ser aprimorada, construída e reconstruída, mesmo na escolha de se viver uma vida a dois. Então, isso nos traz também a ideia de que alguns dos problemas gerados nos casamentos vêm justamente da tentativa de tirar do outro o direito à sua individualidade, do seu processo de individuação. Então, isso também nos chama a atenção de que eu não devo nunca esperar que o outro realize por mim o que sou eu quem preciso realizar. Então, quando você imagina que um casamento é feito entre pessoas que não se conheciam antes, porque elas não cresceram juntas dentro da mesma família, tendo a mesma educação, então começamos a pensar que eu que tenho traumas e tenho experiências com os meus pais, caso também com uma outra pessoa que também traz isso na sua bagagem. E se ele traz isso na sua bagagem e junta com a minha, que eu trago também, nós vamos viver esse atrito. Porque, lembrem dos nossos conceitos que já foram estudados, os meus complexos também casam com os complexos do outro. O meu ânimos também vai casar com a ânima do outro. Então, todo esse nosso processo e todo esse meu eu, que às vezes eu desconheço, também vai casar com o eu do outro, que na maioria das vezes ele também desconhece. Então, esse casamento é esse lugar onde a minha individuação também vai ser favorecida por conta do atrito dos diferentes. Então, psicologicamente, quando nós dizemos assim, os opostos se atraem. Isso é verdadeiro. E é justamente essa atração dos opostos que vai favorecer que o conflito existente nessa relação proporcione a mim o meu aprimoramento, o meu autoconhecimento. E também proporcione isso ao outro. Então, esse é o lugar onde eu vou me chocar com o amor e com a rejeição.
Então, o amor dessa relação, mas ao mesmo tempo a rejeição vivida pelo próprio ego. Porque como eu caso muitas vezes, levando na minha bagagem anseios não vivenciados na minha relação com os meus pais, pode acontecer de ter uma projeção ou uma transferência para o meu parceiro. E quando ele não atender os meus anseios infantis, eu vou me sentir rejeitada. Então é nessa troca que tudo isso vai sendo favorecido. Hoje eu posso ser levada às alturas, mas também às profundezas de mim mesma. Onde eu vou conhecer a mim, mas eu também conheço o mundo a partir de que o mundo é representado pela outra pessoa. Onde eu vou conhecer o bem, mas eu também vou conhecer o mal. Então, é distorção transformar o relacionamento em algo familiar e seguro. Um produto acabado e não um processo em andamento. Esta é a armadilha da segurança. E o que é que nós queremos dizer com isso? Toda vez que nós falamos em buscar segurança, nós estamos falando de um ego imaturo. Então, o ego imaturo, ele precisa que as coisas aconteçam da forma segura para ele, porque ele não lida com a frustração, ele não lida com o desapontamento. Então, esse ego que vai se acostumando com aquela relação que eu construí lá atrás com os meus pais. Então, eu vou tentar dar um exemplo prático. Alguém que cresce em um ambiente hostil, onde os pais brigam. E por conta dessa dificuldade de relacionamento, muitas vezes eles se tornam indiferentes um ao outro. E nessa relação de indiferença que essa criança cresce, ela aprende a lidar com aquilo, com aquela ausência de afeto, com a ausência de calor. Para ela, aquilo passa a ser uma relação normal. Então, é muito provável que quando ela case, ela tente transformar o seu relacionamento cópia daquilo que ela já conhece, porque ela sabe lidar com aquilo. Então, se a relação que eu vi era uma relação de indiferença e de frieza, é assim que o casamento deve ser. Então, se o meu casamento se dirigir para algo parecido com isso, não há e não me provoca nenhuma estranheza. Mas se eu caso com um outro que traz uma proposta diferente daquilo que eu vivi, porque a proposta dele era uma relação com os pais de calor, de afeto e de troca, é muito provável que eu rejeite isso. Por quê? Porque se eu não estiver pronta para uma abertura e uma transformação, de viver o meu processo de individuação, aquilo me é estranho e me será, de primeira instância, agressivo. Então, é uma armadilha nesse sentido. Eu não preciso e nem devo construir a minha relação com base na relação que eu via antes. E sim, tentar viver uma relação dentro dessa minha nova vida de casada, onde o novo possa aparecer, onde eu possa ser eu mesma e onde o outro possa ser ele mesmo, mesmo que isso traga para mim uma experiência nova. E eu vou contar uma experiência pessoal. Logo quando eu estava me arrumando para casar, e sabe que noiva se arrumando para casar é aquela expectativa toda, né? Então tem babado em todos os tecidos da casa, no pano de chão, tudo tem babado. E eu não ia ser diferente disso. Então, eu estava começando a arrumar um enxoval e todo dia ia no apartamento e colocava uma coisinha aqui, uma coisinha ali. Então, faltando 5 dias para o casamento, eu fui fazer a faxina, que eu fazia faxina toda semana numa casa que ninguém morava, mas aí eu fui fazer a última faxina, antes de casar. E eu venho de uma relação de uma mãe que é obcecada por limpeza. Então, eu terminava crescendo, ouvindo minha mãe sempre reclamando que as coisas estavam precisando arrumar e estavam bagunçadas. E eu, mentalmente, dizia assim, não, eu não quero essa neura, isso é muito irritante. E aí, faltando esses 5 dias para casar, arrumei tudo, aí comprei um sabonete para a pia, né, o lavabo, e o sabonete era uma rosa lindíssima. E coloquei lá, botei a toalha com um monte de babado, de bordado, tudo que era hado tinha nessa toalha. E já no final da tarde, iníciozinho da noite, chega o meu digníssimo, na época, futuro marido, né, que vocês conhecem. E ele chegou e foi lavar as mãos. E eu estava fazendo uma outra coisa, mas aí baixou na hora quem? Minha mãe, que é o que eu conheço. E aí eu fui atrás dele,
para ver se ele ia fazer bagunça no lavabo. E claro, né? Meu marido não ia ser diferente da maioria dos homens, mas no caso dele em especial, nem notou que a toalha tinha babado, não notou que tinha bordado, não percebeu absolutamente nada. Botou o bordado virado para a parede, de cabeça para baixo, o sabonete dando pulos mortais na saboneteira, de tanta água que tinha. E eu vislumbrei, naquele momento, o que ia ser o meu casamento. Uma desorganização, uma bagunça, eu com pano de prato no ombro, e imaginei que ia ser esse horror. E nessa hora eu, claro, repeti o que conhecia. E aí comecei a falar, mas não é possível, você não está vendo. E falava, falava. E o meu digníssimo marido olhava para mim com aquela cara de padre, que vocês também conhecem. E aí depois eu esbravejei, falei, reclamei que estava tudo de cabeça para baixo, sabonete de cabeça para baixo. Aí ele olha para mim e faz, mas meu bem, eu nem sabia que sabonete tinha cabeça. E eu realmente vi que não tem cabeça o sabonete. E aí eu vi que era a minha mãe que estava lá, né? Eu botei para fora este espírito, fiz uma mediúnica na hora, uma desobsessão, expulsei ela da minha casa e disse, olha, nunca mais você entra aqui. E vi que se eu fosse realmente repetir o modelo, eu ia estar brigando por coisas sem nenhum sentido, né? E aí deixei para lá, hoje em dia, hoje nós estamos em um apartamento maior, então nós separamos os banheiros, cada um tem o seu, agora fica mais fácil. Então o dele é sem babado, sem bordado, sabonete normal mesmo, sem cabeça, sem perna, sem braço, e o meu eu boto meus flufluzinhos, minhas flores, tudo que eu tenho direito. E aí não tem confusão, né? Então é justamente essa a proposta, não tente transformar o seu casamento naquilo que para o ego é seguro, porque isso é uma grande armadilha, porque o que vai acontecer é você viver uma experiência e o seu companheiro, sua companheira vivendo uma outra experiência e no final da história cada um vai seguir caminhos completamente diferentes e se não houver uma separação propriamente dita de corpos, vai ter uma separação de sentido, de busca, principalmente de busca emocional. Então, raramente, e Jung vai chamar a nossa atenção, raramente, ou melhor, nunca um casamento evolui a um relacionamento individual de forma serena e sem crises. Não há conscientização sem dores. Isso é Jung falando sobre o amor. Imagine se não fosse sobre o amor, né? Mas é verdade, né? Não tem como imaginar que um casamento ele vai evoluir. E o sentido do evoluir é amadurecer. Né? O que nós vemos hoje, na maioria das vezes, são os casais na primeira crise rompendo. Né? Já começa a falar em separação até antes mesmo de casar. Então, esse atrito que vai acontecer, eu não estou falando aqui de discussões de desrespeito, né? Não é isso, mas esse atrito pela própria diferença. Que é uma grande lição para todos nós. Porque seria muito difícil, eu imagino, falo por mim, se eu casasse com alguém completamente igual a mim. Eu já tinha pedido o divórcio, não ia aguentar. Né? Um igual a mim, basta eu. Como eu não acredito que Cláudio também não ia aguentar casar com uma igual a ele. Né? Então, é essa diferença que vai fazer com que você também conheça o seu outro lado. Então, como Jung afirma, não há crescimento sem dor. Por que dor? Porque o ego sofre isso. Né? Nós casamos com todos os nossos conteúdos psíquicos. O nosso ego vai junto também. Não dá para dizer que ele vai ficar em casa. Ele também participa dessa relação. Então, toda vez que ele é frustrado, toda vez que ele é contrariado, vai ter um sofrimento. Mas essa é a nova proposta, como eu comecei a dizer. É um casamento de três, onde a minha individualidade, os meus anseios, os meus desejos permanecem comigo. Mas a partir do casamento, eu também passo agora a ter anseios, desejos e sonhos que é parte desse casal, dessa conjugalidade que eu começo a formar. O que não vai dizer que eu vou perder aquilo que já vem comigo da minha bagagem individual, porque o meu processo de individuação vai continuar acontecendo. A possibilidade agora é de um aprimoramento muito maior, porque agora eu tenho um outro ligado a mim afetivamente que me ajuda também a me conhecer e a me perceber. Ao preparar-se para um relacionamento, a pessoa deve pôr em ordem as coisas dentro dela.
também deve aprender que ser parceiro num relacionamento é algo extremamente importante. Então, nessa ânsia que vivemos hoje, né, onde as pessoas se queixam tanto de que os relacionamentos estão escassos, que está difícil encontrar o companheiro ou a companheira ideal, muitas vezes o que nós percebemos é que a pessoa esquece de tornar-se íntimo e companheiro de si mesmo. Então, todas as minhas questões, as minhas frustrações, os meus medos, que eu preciso trabalhar primeiro, eu deixo e vou depositar isso nas mãos do meu companheiro. E aí eu quero que ele adivinhe, que ele pense e que ele faça por mim o que eu sou incapaz de fazer por mim mesma. E isso é perder a própria identidade. Eu lembro de uma jovem que me buscou uma certa feita, e ela tinha pouco tempo de casada, né? 2 anos mais ou menos. Então ainda estava naquela fase de muitas descobertas do início do casamento. E ela me dizia que ela tinha percebido, no decorrer desses 2 anos, o quanto ela era diferente da pessoa que ela imaginava ser. E eu perguntei a ela, diferente como? Ela disse assim, é engraçado, diferente, porque eu sempre achei, antes, quando eu era solteira, que eu era uma pessoa inflexível, né? Que eu era uma pessoa rígida. E agora, depois que eu casei, eu percebi que não, eu sou uma pessoa super flexível, uma pessoa assim, super fácil de conviver. Minha mãe dizia que não, mas eu noto, meu marido não reclama. Mas eu desconfiei daquela fala, porque são 2 extremos. Alguém que recebe, primeiro, né, um reconhecimento de rigidez e agora é o máximo da flexibilidade, alguma coisa estava errada. E aí, no decorrer do processo terapêutico dela, o que eu fui percebendo é que esta pessoa foi simplesmente cedendo a tudo. Então, ela cedia tanto, e ela lia isso como flexibilidade, que em um determinado momento eu perguntei a ela pelos amigos dela. E aí ela falou os nomes que eu já costumava ouvir. Eu disse, não, eu estou perguntando dos seus amigos. São esses? Eu digo, não, os seus. Você tinha amigos antes de casar, onde eles estão? Você é daqui, da cidade, você não mudou. Onde estão os seus amigos? E pela primeira vez no seu processo, ela se deu conta que ela tinha abandonado parte da vida dela. E aí nós começamos justamente a chamar a atenção para isso, né? Onde está você nesta relação? Porque agora ela era a esposa. Mas a pessoa, a mulher, onde ficou nesse processo todo, né? E ao mesmo tempo, como é que essa relação dela se construía? Então ela foi para um papel daquela que aceita tudo, que abre mão de tudo. Em compensação, ele agora passava a ter a obrigação de fazer tudo o que ela não fazia por ela. Esse era o papel dele. Então ela abriu mão de uma profissão, ela não terminou a faculdade por questões financeiras, mas ao mesmo tempo agora ele tinha a obrigação de ser o profissional bem-sucedido para poder dar a ela aquilo que ela daria se ela tivesse feito, terminado o curso dela, estivesse construindo a carreira dela. Então, o que a gente começa a perceber aí é justamente o que essa frase vai trazer para a gente. Eu preciso pôr em ordem primeiro as minhas questões. Então, se ela não parar em momento nenhum para observar o que precisa ser arrumado nas minhas gavetas, eu vou com certeza chegar nessa relação e vou misturar as minhas coisas com as coisas do outro. Em um determinado momento, eu já não sei mais quem eu sou. Porque eu me perco nisso. E mais ainda, eu também preciso aprender que dentro de uma relação, o companheirismo é parte desse processo. E quando nós falamos de caminhar juntos, eu não estou falando de caminhar um nas costas do outro, mas sim caminhar juntos, fazendo o seu processo individual, fazendo o seu processo de crescimento. Porque termina sendo, em um momento ou outro, para aquele que carrega o peso, muito cansativo. Né? O outro se vê na obrigação de sentir, pensar e fazer por 2. E na maioria das vezes nós não conseguimos fazer isso nem por nós mesmos. Quem dirá fazer isso por 2? Então isso termina cansando e desgastando demais a relação. Né? E aí eu vou me sentir no direito de reclamar como uma criança mimada, uma criança pequena que quer que os pais adivinhem o que ela deseja comer naquele dia e o brinquedo que ela quer ganhar no Natal. Então, Joana vai trazer para a gente. Ama sempre.
mas não te permitas relacionamentos conflituosos sob a justificativa de que tens a missão de salvar o outro, porque ninguém é capaz de tornar feliz aquele que a si mesmo se recusa à alegria de ser pleno. Eu sempre que leio esta frase, eu fico pensando muito na nossa postura, né, como espíritas, porque muitas vezes nós vemos relacionamentos conflituosos, principalmente os relacionamentos de casais, onde as pessoas usam essa justificativa, né? Ah, mas eu não vou resolver isso, seja através de uma separação ou de uma conversa franca, porque eu tenho que ajudar o outro, porque o outro está perdido, porque o outro é espiritualmente, né, menos evoluído, porque eu tenho a missão, porque se coloca até como missionário da vida do outro, né? Eu tenho a missão de ajudar a pessoa, eu tenho a missão. E eu sempre fico me perguntando, primeiro, que pessoa orgulhosa, né? Porque se coloca exatamente como missionário. E se eu sou missionário, eu não sou o problema da situação. O problema é o outro. Aí, automaticamente, a gente vê um complexo e um ego altamente inflado, né? Porque, assim, bem, o outro é um pobre coitado que perturba o ambiente, que está perdido na vida, mas eu não, eu sou uma santa e vou ficar aqui o tempo todo não salvando o outro. E isso que é o pior. Eu termino alimentando o processo doentio do outro para me sentir bem e achar que estou me salvando. E outra questão, né? Se eu não sou capaz de me tornar feliz, por que que eu tenho a pretensão de achar que eu vou fazer o outro feliz? E aí a gente volta para aquela outra frase. O casamento não é um lugar de conforto e de harmonia no sentido do ego, né? Pelo contrário, o casamento é um lugar para que o ego também seja trabalhado e lapidado. Então esses atritos, esses conflitos vão acontecer e vão acontecer mesmo. É parte dessa diferença, né? Então eu preciso também me dar conta que eu não posso fazer pelo outro, assim como o outro não vai fazer por mim, o que eu não posso fazer por mim, eu também não vou fazer pelo outro o que ele não quer fazer por ele. Então eu não posso ficar me intitulando salvador e herói da vida alheia, porque a única vida que de fato eu posso conduzir, modificar e transformar é a minha. O máximo que eu vou fazer é ser exemplo para que o outro siga. Mas aí modificar, não. Porque a mudança, de fato, só ocorre quando o outro quer mudar. E Jung já afirma isso. A personalidade só muda quando há uma necessidade real para a mudança. Senão a gente vai desencarnar, vai ficar obsessor do outro ali, mude, mude, mude. Mas se o outro não quer mudar, ele não vai mudar, né? Se você está sentado em uma cadeira que só tem três pernas, ela está bamba, mas você continua sentado e não caiu, dificilmente a pessoa sai. Agora, se a cadeira cair, é provável que ela levante. Então, é isso que também acontece no relacionamento. Então, precisamos sair dessa postura, porque isso é uma postura de acomodação. E aí nós vamos para aquela construção do ego imaturo, de um ego inseguro, que precisa muitas vezes diminuir o outro para que eu me sinta bem. Então é muito mais fácil, às vezes, eu ter um marido ou uma esposa problemática e que eu lido com aquele traste, com aquele karma, com aquela cruz, é tanto nome, né, que a gente ouve, aquele obsessor encarnado. Porque quanto mais eu falo disso e vivencio isso, eu tenho a falsa ilusão, a falsa sensação de que eu estou me aprimorando como pessoa. Mas o sofrimento, ele realmente só é válido quando eu cresço com ele. E se eu estou reclamando, se eu estou me queixando, ele não está me ajudando a evoluir. Pelo contrário, eu tenho que observar se aquilo que eu preciso arrumar em mim está sendo arrumado. Porque é muito provável que quando eu consiga arrumar essas gavetas, eu olhe para aquela relação e a veja com outros olhos. Isso que acontece muitas vezes, eu noto isso na terapia, né? Sabe que terapeuta é mal visto, né? Os maridos nos odeiam, as esposas também. E é interessante isso às vezes, porque a gente termina levando uma fama de que vamos separar os casais. E eu sempre digo assim, não somos nós quem separamos. A questão é que no decorrer da terapia, a projeção inicial feita naquela relação precisa sair. Não só no decorrer de uma terapia, no decorrer da vida. Porque se depois de 20, 30 anos de casado, eu continuo vendo no meu marido o pai, né? Eu espero que ele me dê tudo o que meu pai não fez, ou continue fazendo por mim tudo o que meu pai fez,
tem algo muito errado, não com o casamento, mas comigo, que continua imatura. Então a projeção tem que sair, e assim que essa projeção sai, porque o processo de individuação está ali acontecendo, é possível que eu olhe para o meu companheiro ou para a minha companheira e diga assim, mas eu casei mesmo, por quê? Porque agora você é uma pessoa diferente. Daí a importância desse caminhar dos dois. A importância de que os dois estejam fazendo o seu processo e construindo a sua individualidade. Porque a cada dia, e aí nós saímos daquela famosa rotina do casamento, a cada dia somos uma pessoa diferente. E é, isso encanta dentro de uma relação, porque o outro é um outro conhecido e novo ao mesmo tempo. Né? A diferença não precisa ser, você chega, o marido chega em casa, você está de peruca roxa. Né? Na verdade, é que você seja diferente, porque você está se aprimorando como pessoa. Então, Joana nos traz que um relacionamento conjugal, mesmo sem um vínculo matrimonial, porém responsável, une duas pessoas em uma, sem retirar os valores individuais de cada qual. Né? E essa é a grande riqueza da relação. Né? Não estamos falando das questões formais e legais, mas dessa disponibilidade, dessa disposição de encontrar o outro, de unir-se ao outro, de conhecer o outro, conhecer-se a partir do outro e ambos crescerem com essa construção. Eu lembro uma certa feita, eu conversava com uma senhora e ela dizia a mim assim, ah, você gosta de... Ela chamava de casamento bom. E eu não sabia o que era casamento bom. Eu disse, o que é casamento bom? Ela disse, é uma sobremesa. Eu disse, mas eu nunca comi casamento bom, não sei o que é isso. E aí ela trouxe, né? E é o que a gente chama de manjar, aquele que é preto e branco, né? E aí eu perguntei para ela, por que casamento bom? Eu não conhecia com este nome. Ela disse, sabe por que, minha filha? Olha só. Ele é preto, ela é branca. Os dois estão aqui unidos, mas eles não se misturam. E aí toda vez que eu vejo essa sobremesa, agora eu olho e digo assim, olha o casamento bom. Não se mistura. Mas os dois, e ela continuava, os dois juntos formam uma deliciosa sobremesa. E é essa justamente a proposta, né? É isso que Joana nos propõe. Que esse encontro não retira de mim os meus valores. Pelo contrário, deve aprimorar. Eu devo, a partir desse encontro, me tornar uma pessoa melhor. Daí a gente volta para aquela questão. Bem, se eu caso com uma pessoa que não cresceu comigo, porque eu não caso com meu irmão, né? Que seria alguém que viveu comigo todas as experiências junto com o mesmo pai e a mesma mãe. Então, se eu caso com essa pessoa que às vezes teve uma cultura diferente, um acesso intelectual diferente e uma relação religiosa diferente muitas vezes, e nós nos unimos, não quer dizer que eu preciso perder o que eu já conquistei ou o que eu aprendi e aprendi na minha construção como pessoa. Mas agora nós vamos juntar isso. E eu vou ver, a partir daquela proposta que o outro traz para mim, aquilo que eu levo para o outro, o que vai surgir de terceira possibilidade, que não vai exigir que eu abandone as minhas e nem vai exigir dele que ele abandone as dele. Na psicologia junguiana, isso tem um nome chamado função transcendente. E o que é a função transcendente? A função transcendente ocorre da união de opostos, né? Daquilo que a gente chama do casamento, né, de opostos, que tem um nome interessante, que é coniúntio. Então,

0: tradição que nós, recém-desencarnados, muitas vezes apegados ainda à matéria, ou envolvidos por aquelas questões militaristas que ainda assolam o seu pensamento, esses aí mais facilmente vão se associar a uma crueldade que está sendo engendrada naquele momento, a uma injustiça, a uma tomada de um território aqui e outro ali, enquanto que as forças superiores vão estar trabalhando para que se evite, né, o caos maior. Talvez um exemplo muito concreto, né, talvez o mais concreto, na literatura espírita sobre essa questão, e nós vamos citar dois livros de Leon Denis, um em que Leon Denis escreve artigos, sobretudo durante a Primeira Guerra Mundial, né, em que ele estava encarnado e observando aquilo enquanto espectador francês, mas também usando suas experiências de guerra, né, porque ele teve presente como soldado também na Guerra Franco-Prussiana, e lá no livro, então, Mundo Invisível e a Guerra, ele faz colocações muito interessantes acerca do tema. Mas no livro Joana d'Arc Médium, aqui nós temos talvez o caso mais concreto, em que fica evidente o tamanho e o método de apoio a Joana d'Arc para que ela evitasse o pior. E naquele momento, o pior, pela perspectiva dos espíritos superiores, seria a França ser invadida, tomada, colonizada, alguma coisa assim, né? Sobretudo ali naquela circunstância da Guerra dos 100 Anos pela Inglaterra. Então, os espíritos pensam, apesar de estarem fora do tempo e do espaço humano, eles pensam as circunstâncias que nós vivemos para que sempre o melhor aconteça para o nosso progresso. Então, como avaliaram lá que o melhor certamente não era a França sumir enquanto Estado-nação, que seria a consequência natural se fosse derrotada na guerra, para que isso não acontecesse, houve um apoio a Joana d'Arc. E aí os irmãos vão pensar assim, poxa, mas esse apoio do plano espiritual superior, imagina, ele não foi sem mortes, né? Pessoas morreram, pessoas foram assassinadas durante a guerra, e nesse caso do suporte a Joana d'Arc, pessoas do exército inimigo naquele momento foram mortas. Apesar de ser algo que requer um pouco mais de tempo, de cuidado para avaliarmos, a gente precisa pensar que, como espíritos imortais, nós não estamos restritos ao corpo físico, a esse corpo físico, a essa encarnação. Então, se o mal maior está sendo evitado, veja bem, nós estamos querendo ser frios, né, ou algo do tipo, mas se o mal maior para a coletividade está sendo evitado, a perda de algumas vidas que se recompõem uma ou outra encarnação logo depois, naquelas missões suspensas ali, acabam sendo um mal menor. É claro que para os espíritos, eu penso, e avaliações nesse sentido devem acontecer o dia inteiro, os espíritos certamente trabalham para que os chefes das nações, sobretudo hoje em dia, em que estamos na era da comunicação, possam se entender diplomaticamente, não cheguem a vir os fatos de uma guerra. Mas, quando ela está instalada, eles precisam trabalhar dentro daquela circunstância com o que é menos pior, digamos assim. Então, para nós passarmos a pergunta 542, precisa ficar claro, né, que esse estímulo à coragem é muito mais uma compensação da barbaridade que o homem acaba causando dentro de uma guerra do que um estímulo ao mal. O mal é o fato de nós sermos ainda tão militaristas, e os espíritos estão ali compensando isso, mesmo que às vezes precisando estimular a vitória de um lado ou do outro dentro de uma guerra. A gente vai para um intervalo breve e voltamos já na continuação dos nossos estudos.
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Hoje nós vamos conversar sobre um termo que é muito comum, na verdade já caiu no popular. Então hoje é muito comum nós ouvirmos a palavra complexo. Quando não, até dizemos aos nossos amigos ou ouvimos as pessoas dizerem: fulano é complexado, fulana é complexada. Mas esse termo, apesar de na maioria das vezes nós não conhecemos a sua origem, ele surgiu por volta de 1900-1901. E foi Carl Gustav Jung que de fato trouxe esse termo para a psicologia e para a psiquiatria. Através de um estudo que ele fazia no hospital em que trabalhava, ele construiu um teste chamado teste de associação de palavras. E nesse teste de associação de palavras, ele fazia uma lista com palavras aleatórias, chamava o paciente e ele dizia aquela palavra, por exemplo, verde. E ele, com detectores de batimentos cardíacos, com monitoramento, com relógio, ele ia registrando o tempo de resposta daquela pessoa. A intenção do teste era: associe essa palavra que você ouve a qualquer outra palavra. Então ele ia, no decorrer daquele teste, com aquelas palavras, 100, 200 palavras, ele ia o tempo todo contando o tempo de resposta daquela palavra. E esse teste ia sendo repetido por algumas semanas, e depois ele fazia a comparação do tempo de resposta. O que Jung vai perceber com isso é que algumas palavras geravam na pessoa uma resposta demorada, um tempo de resposta demorado. A pessoa, depois de determinada palavra, ela ficava tão alterada emocionalmente que ela não conseguia mais manter o seu tempo de resposta. E com isso, Jung começa a perceber que o caminho para o inconsciente não era o que Freud chamava, né, e dizia que eram os sonhos, mas sim os complexos. Então é a partir de mais ou menos 1900 que Jung vai se dedicar ao estudo dos complexos. É a partir desse nó psíquico que ele vai desvendando todo o processo inconsciente. Então ele vai dizer: os complexos são os caminhos que nos permitem chegar ao inconsciente. Até então, até esse momento, o caminho para o inconsciente era feito a partir dos sonhos. Então o paciente levava o sonho e o terapeuta, analisando os sonhos, tentava desvendar e perceber quais eram os elementos do inconsciente. Mas foi a partir da descoberta dos complexos que esse inconsciente consegue ser percebido de forma mais profunda. Principalmente porque no núcleo de cada complexo existe um arquétipo. Então era a partir da constelação desse complexo que era possível chegar ao inconsciente profundo, ao inconsciente coletivo, porque lá residia o núcleo daquele complexo. Continuando com Jung, os complexos são agrupamentos de conteúdos psíquicos carregados de emoções. Quanto maiores são a emoção e o campo de associação, mais forte é o complexo. Os complexos contêm o poder impulsionador da vida psíquica. Bem, quando Jung chama a atenção que os complexos são agrupamentos carregados de emoções, o que ele está dizendo é que o complexo é composto de emoção, de afeto. Os complexos começam a se formar na infância. Então, a partir das experiências que nós vamos vivendo no decorrer da nossa vida, esses conteúdos são colocados, vamos imaginar, em bolsas. Então, eu tenho uma bolsa que vai acumular toda a experiência que eu tive com a minha mãe, uma outra bolsa que vai acumular todas as experiências que eu tive com meu pai, a outra bolsa que acumula as experiências que eu tive de perda, e assim por diante. Porque não há um número exato de complexos. Vão existir tantos complexos quanto arquétipos. E como arquétipos são as minhas tendências a viver as experiências, então nós temos muitos complexos.
Então, a partir desse ponto, toda a minha experiência, a partir do meu nascimento, no sentido psicológico, mas no sentido do espírito, todas as minhas experiências já vividas vão compondo essas bolsas, conforme os temas. Por isso que ele vai dizer que ele é carregado de emoções. O complexo em si é neutro, então ele nem é positivo, ele nem é negativo, ele só vai acumular as experiências que eu tive. E aí ele continua, que quanto maiores são a emoção vivida pela experiência e o campo de associação, mais forte é o complexo. Como o complexo forma um núcleo energético, imagine um campo de força. Então, imaginando que uma pessoa, muito cedo na sua existência, começa a ter experiências com a perda. E aí a sua sacola de perdas acumula muitas emoções, muitos afetos. Quanto mais experiências eu tenho naquele tema, maior é o campo de atuação do meu complexo de perda, de abandono. Então, como um campo de força, como um campo magnético, toda experiência que eu vivo é atraída para a sacola daquele complexo. Então, a gente termina tendo uma reação na consciência conforme o meu complexo que tem um campo de força maior. Por isso ele vai chamar a atenção que quanto maior esse campo, mais forte é o complexo. E os complexos contêm, então, o poder impulsionador da vida psíquica. Marie-Louise von Franz diz que se nós não tivéssemos complexos, nós estaríamos mortos. O complexo, por ser uma quantidade muito grande de energia psíquica, Jung vai dizer que ele é um impulsionador justamente porque quando nós começamos a trabalhar o complexo, essa energia que está acumulada, ela é liberada para o nosso processo de individuação. Então, o processo de individuação, muitas vezes, ele não flui e não acontece naturalmente, justamente porque nossa vida está toda ela direcionada para um complexo. Continuando com Jung. Todo mundo tem complexos. Então, a partir de hoje, não podemos mais xingar ninguém chamando de complexado. Porque todo mundo é complexado. Todos nós temos complexos, né? Eles são pontos focais ou nodais da vida psíquica, que não devem faltar, pois, de outra maneira, a atividade psíquica chegaria a uma paralisação fatal. Por isso, a neutralidade do complexo. Então, ser complexado não é uma coisa ruim. Ser complexado significa que nós temos atividade psíquica acontecendo todo o tempo. Eles tornam-se patológicos apenas quando pensamos não possuí-los, porque é então que eles nos possuem. Então não adianta achar que não tem complexos, e Jung vai chamar muito a atenção disso, porque a partir do momento em que eu passo a acreditar que não tem um complexo, esse complexo passa a viver a minha vida. Isso pode parecer complexo, porque complexo é complexo, né? Mas para vocês entenderem, o complexo, ele tem uma vida autônoma, né? Então, ele tem uma força e por conta de todo o conteúdo que ele acumula durante toda a nossa existência, ele age independente da nossa vontade. Então, quando eu começo, ou eu mostro que estou negligente com a pessoa que sou, quando eu não cuido do meu inconsciente, quando eu não observo a minha sombra, quando eu não me proponho a um trabalho de autoconhecimento, é muito provável que, em vez de mim, sejam os meus complexos que estejam fazendo as escolhas na minha vida, justamente por conta da minha negligência. Então, voltando àquele exemplo que eu dei do tema da perda, né, do abandono. Então, se a pessoa passa uma vida inteira, né, e não percebe que o seu complexo de abandono é grande, é gigantesco, é muito provável que essa pessoa, ou seja, que o complexo a possua. Imaginando, trazendo uma forma figurada. Vamos pensar que nosso ego, sendo o porteiro, né, aquele que vai guardar e eleger quais são os conteúdos que vão entrar e sair da nossa consciência, ele é um ego franzino, mirradinho, pequenininho. E aí nós estamos dando uma festa na nossa consciência.
E aí os conteúdos que foram convidados estão todos lá chegando, né, trajados devidamente para a nossa festa. E o nosso ego franzino está lá na porta, verificando o crachá, verificando os nomes. E de repente chega um conteúdo de 2 metros de altura por 2 de largura, muito musculoso, olha para o nosso ego e diz assim: eu vou entrar. E o ego, mirradinho, pequenininho, vai deixar ele passar, porque senão ele não dá conta daquele conteúdo imenso que chegou. E esse conteúdo imenso é o complexo. Por isso que o complexo tem vida autônoma. Porque dependendo da sua força, dependendo do seu conteúdo, ele faz com que o ego se sinta muito pequeno. Então o ego não dá conta disso. Por isso que ele constela. E é isso que Jung vai chamar a atenção, porque se eu penso não possuir o complexo, eu estou correndo um grande risco de que o complexo me possua. E em vez das minhas escolhas serem atuadas pela minha consciência, elas acontecem a partir das escolhas do meu complexo. Então, uma pessoa que tem um complexo de abandono e não cuida, não percebe o seu complexo, não percebe a força do seu complexo, pode muitas vezes direcionar toda a sua vida para o tema do abandono. Então, todas as suas relações vão ser pautadas na possibilidade de ser abandonada. Então, a gente começa a imaginar que todas as escolhas dessa pessoa vão acontecer sempre tentando evitar o abandono. E como a pessoa vai fazendo com que sua vida toda gire em torno do seu medo de ser abandonada, o seu processo de individuação fica interrompido. Porque energia psíquica demais sendo colocada em um único tema, então essa pessoa não consegue caminhar com fluidez no seu processo. E Jung vai dizer que os complexos interferem nas intenções de vontade e perturbam a performance consciente. Eles aparecem e desaparecem de acordo com suas próprias leis. Numa palavra, os complexos se comportam como seres independentes. Está vendo como eles são terríveis, esses complexos? O complexo interfere, e aí eu vou dar um exemplo que todo mundo aqui com certeza já viveu essa experiência. Ato falho. O ato falho é sinal de um complexo que constelou naquele momento. Você vai dizer uma coisa e sai uma outra coisa. O famoso branco. De repente você não consegue lembrar o que você vai dizer. Não consegue lembrar o nome de uma pessoa. Muitas vezes é um complexo que constela naquele momento e rouba a consciência. E você fica atordoada. Um tema que você vai falar, uma situação que você vai vivenciar e que você fica atrapalhado, fala coisas que não queria falar. É muito comum, às vezes, os apaixonados dizerem isso, que quando está no momento que vai falar, ensaia tanto em casa, mas na hora H não consegue dizer absolutamente nada, porque o complexo toma conta e aí vem com aquela sensação que falou um monte de bobagem, né? É o complexo também que atua. Então, quando Jung fazia o teste de associação de palavras, o que ele percebia é que muitas vezes algumas palavras desencadeavam uma reação emocional na pessoa, e se a pessoa mantinha, por exemplo, um tempo de 15 segundos entre a palavra e a sua resposta, ela passava às vezes 1 minuto para colocar uma outra palavra. E depois dessa palavra, todo o seu tempo de resposta ficava alterado. Porque era o tempo exato que o complexo ainda estava ali atuando na psique. Então é isso que ele chama, vai perturbar a performance. Quantas vezes nós estamos vivendo algumas situações e você tem uma resposta que você para e diz assim: não fui eu, estava fora de mim. Não é isso? Tem uma reação exageradamente agressiva ou emotiva e você diz: não, não é possível, não era eu naquele momento. É o complexo. Então o complexo entra em ação e a pessoa responde, né, a partir daquele complexo. Então não é surpresa, às vezes, conhecidos nossos, por exemplo, que são calmos, são tranquilos e de repente uma situação simples e a pessoa tem uma reação e você olha e diz assim: não é possível. E aí nós espíritas vamos dizer o quê? Era o obsessor.
né? O obsessor tomou e a pessoa agiu pela ação do obsessor. E, na verdade, o obsessor se chama complexo, né? O complexo vem à tona. Se eu não cuido disso, se eu estou desprevenida, ele vai tomar a atitude. E é claro que isso também vai abrir campo para uma influência espiritual. Mas a atuação é desse complexo. Por isso que Jung chama a atenção que isso vai perturbar a performance consciente. Por que consciente? Porque o complexo, ele normalmente é contrário à minha atitude consciente. Então, se na minha atitude consciente, muitas vezes eu tenho uma ação de muita calma, é possível que, dependendo do meu complexo, ele venha com uma atitude que eu jamais teria na minha consciência, né? E aí ele chama atenção, como eu falei anteriormente, para essa lei própria que o complexo atua, né? É muito comum a gente ver no TOC, por exemplo, né? No transtorno obsessivo compulsivo, os complexos atuam de forma gritante, no que a gente chama do pensamento ego distônico. Então a pessoa é invadida por um pensamento que parece não ser dela, e na verdade muitas vezes ele vem com o conteúdo do complexo atuando ali. Bem, então Joana vai chamando a atenção e trazendo para nós, né, o olhar do espírito com relação aos complexos. Então ela vai dizer que nas personalidades instáveis, normalmente os complexos psicológicos assumem as responsabilidades pelas ocorrências problematizantes, né? Então todo o nosso desequilíbrio emocional, toda a nossa instabilidade emocional é decorrente do processo dos complexos. Como eu falei anteriormente, não dá para numerar a quantidade de complexos. Mas nós sabemos, principalmente na terapia, que existem complexos que eles aparecem com mais frequência, eles constelam com mais frequência. Quais são eles? Complexo materno, complexo paterno, porque todo mundo tem pai, todo mundo tem mãe, né? Então, complexo materno, complexo paterno, complexo de poder, complexo de inferioridade e de superioridade. Esses são os complexos mais comuns, esses aparecem com muita frequência. E uma hora ou outra, todos nós já constelamos esses complexos em nossa vida, né? Naquele momento em que eu sou tomada pelo poder e quero controlar a vida de todo mundo, quero controlar o mundo. Aquele momento onde eu quero ser mãe de todo mundo ou quero que todo mundo seja minha mãe. Então a gente vai percebendo a atuação desses complexos na nossa vida. Como ele é neutro, a experiência que eu vivi é que vai dar a tonalidade desse complexo. Para dar um exemplo, o complexo materno, por exemplo. Imaginando que uma criança, ela nasce em um ambiente extremamente saudável, onde encontra uma mãe muito bondosa, carinhosa, e essa criança vai crescendo em um ambiente onde ela é muito bem acolhida pela mãe. O pai está ali presente sempre, mas essa mãe é aquela mãe extremamente dedicada. E essa criança, na sua experiência com o materno, começa então a desenvolver o seu complexo a partir dessa primeira experiência com a mãe, de forma positiva. E essa criança nasce, cresce, 2, 3, 5, 6 anos. E essa criança agora começa a sua vida escolar, né? Ela precisa sair de casa, ela vai enfrentar a escola, ela vai para o mundo, uma outra sociedade, encontrar a professora, os coleguinhas. Essa saída de casa da criança é um sofrimento inicial para ela. Mas supondo que ao chegar na escola, ela encontre uma professora extremamente bondosa, acolhedora. Então essa criança continua tendo o seu contato com o materno de forma positiva. Ela cresce e agora é uma adolescente. E o seu primeiro desafio na vida é escolher qual a profissão vai fazer no vestibular, né? Qual vai ser a sua escolha no vestibular. E essa criança, que agora é um adolescente, se mostra extremamente inseguro. Não sabe o que fazer, né? E essa mãe que está ali o tempo todo tentando ajudar essa criança, e essa criança, que agora é um adolescente, na dúvida do que fazer.
faz um vestibular, não porque era a sua escolha profissional, mas porque era o melhor, porque a família escolheu, ou seja, qual foi a opção, e começa a partir de então a mostrar dificuldades nos seus relacionamentos afetivos. Essa mãe começa agora a mostrar que tem uma dificuldade imensa de deixar que esse filho ou essa filha namore, conheça pessoas, viaje, saia só. Então, aquele complexo materno positivo, agora na adolescência, vai começar a ser um complexo materno negativo. Porque aquele excesso recebido na infância, agora é um excesso na adolescência. E como teve um excesso do complexo materno, é muito provável que tenha ocorrido uma ausência do paterno. Porque a função do paterno na psique é justamente tirar a criança do paraíso materno e jogar essa criança para as experiências do mundo externo. E se essa mãe era uma mãe super protetora, que a gente chama de mãe povo, né? Porque segura de todo jeito, e esse pai não conseguiu chegar ou não quis chegar, essa criança agora, que tinha toda uma experiência positiva do complexo, na fase adulta da vida, vai se mostrar inseguro ou insegura, vai mostrar dificuldade nos afetos, se for homem, principalmente, porque as mulheres vão precisar ter o lugar dessa mãe, né? Essa mãe arquetípica, e toda uma dificuldade de emprego, de concluir as coisas, começa e não termina, né? E aí a gente vai vendo que o complexo é neutro por isso, né? Então ele vai começar positivo na vida de uma pessoa, mas pode terminar de forma negativa, dependendo, claro, da personalidade da pessoa, mas a gente vai percebendo a neutralidade do complexo nesse sentido. Então, quando o Jonas vai chamar a atenção, que é justamente essa personalidade instável que vai fazer com que toda a minha vida, às vezes, seja e gire em torno dos problemas, a gente também vai percebendo o quê? Quantas vezes nós ficamos na queixa, né? E aí, por isso, ela chama tanta atenção para a queixa. Então, muitas vezes, o queixoso queixa-se sempre da mesma coisa. E aí já é uma pista para a gente descobrir os complexos. Qual é a minha queixa persistente? Né? A partir dessa queixa persistente, eu já começo a perceber que esse pode ser o tema do meu complexo. E aí Joana chama a atenção. Nesse empreendimento de ascensão inevitável, o ser depara-se com as construções do seu passado nele esculpidas, que se exteriorizam a miúde, afligindo, limitando. E aí nós começamos a pensar, bem, os complexos ficam no inconsciente pessoal. Então, por que Joana vai chamar a atenção para o passado? O núcleo do complexo é um arquétipo. E o arquétipo está no inconsciente coletivo. Estando no inconsciente coletivo, ele registra todas as nossas experiências. Então, é possível que nesta vida eu traga à tona uma emoção ou eu reaja a determinadas situações, não só com base na minha experiência dessa vida, mas também com base nas experiências passadas, sim. Justamente porque nós somos herdeiros de nós mesmos. Então, a história que eu já construí passada também vai refletir nessa vida. Então, a partir do momento que essa criança nasce e ela recebe todo o seu conteúdo de educação, de amor desses pais, é possível, por exemplo, às vezes nós ouvimos a pessoa que nunca viveu uma experiência, por exemplo, de, vou continuar com o tema do abandono, e ter sempre uma sensação de abandono. Então, a experiência vivida em uma outra existência que tenha sido muito traumática pode fazer com que o arquétipo, né, do abandono ainda, vamos dizer, alimente um complexo, que não tem atuação tão forte, mas pode ser sim que isso apareça ainda por conta das experiências vividas. Não só as experiências provocadas por outras pessoas, mas também por aquelas experiências vividas por mim. Então, às vezes, a gente pode justificar uma mulher, uma mãe que tem um complexo materno exacerbado, ela ter vivido em uma outra vida, ela ter abandonado os filhos. Então, é possível que nessa ela venha exacerbada no seu papel de mãe, né? Exerça isso com muita intensidade.
Se o complexo é tocado, reagimos de modo exageradamente emocional. Demonstramos uma superreação, porque não reagimos apenas à situação atual, mas sim a todas as situações semelhantes que tivemos no decorrer da vida. Eu sempre, quando falo disso, eu gosto de dar o exemplo, até porque assim isso não acontece, é um exemplo aleatório, né? Mulher, principalmente, não faz isso também. Assiste o final da novela e chora horrores, né? Chora, assiste o filme já com lençol do lado, porque aí vai derramar todas as lágrimas. E aí, às vezes, principalmente a novela, que todo mundo já sabe como é o final. E aquelas lágrimas, muitas vezes, não dizem respeito ao tema, mas sim são as minhas lágrimas não choradas. São as minhas questões que não foram vivenciadas ou que foram vivenciadas de forma sombria, que naquele momento que meu complexo constela, eu aproveito, sem saber que estou aproveitando, para viver a emoção, o afeto que aquele complexo me traz. Então, toda vez que o meu complexo é tocado, eu vou ter uma reação exagerada para a situação. Por isso que a gente vai dizer assim, mas foi a gota d'água, né? Então, assim, você foi aguentando, aguentando, aguentando. Normalmente, a gota d'água é com a pessoa que fez menos. Então, você acumula, acumula, acumula. Alguém olha para você com a cara estranha e aí sai a onça, o hipopótamo, tudo de dentro de você atropela a pessoa, né? Por causa do exagero. Então, toda vez que eu perceber que estou tendo uma reação exagerada a uma situação, pode parar na hora e dizer: complexo, muito prazer, prazer, né? E vá se apresente a ele, porque é ele que está chegando na sua consciência. E é importante a gente pensar nisso, porque isso vai acontecendo no nosso dia. Se você observar, é muito provável que no nosso dia, da hora que acordamos à hora que vamos dormir, dois, três ou até mais complexos constelem na nossa vida. Eu lembro muito de uma experiência que tive com uma paciente. E ela é extremamente racional, né? Uma pessoa da área da lógica. Então, tudo muito metódico, tudo muito arrumado. E chegou um dia, ela chegou no consultório e ela estava alteradíssima, né? Falando alto, agitada, que não era o comum. E eu olhando para ela, terapeuta tem isso, né? Então, a gente olha e diz assim, mas aconteceu alguma coisa da hora que ela saiu de casa até chegar aqui. Aí eu comecei a perguntar: você veio como? Veio sozinha hoje? Como é que... Ela morava só, ela não brigou com ninguém dentro de casa, a não ser que seja o cúmulo da rebeldia, ela brigou com ela no espelho, né? Então não era esse o caso. E comecei a perguntar, E aí ela chegou para mim e fez assim: cheguei aqui, cheguei um pouco atrasada porque estava engarrafado. Esse foi, e você se irritou por causa do engarrafamento? Não, não me irritei, não. Ele disse: não, você não está irritada. E aí ela, claro, né, falou bem alto que não estava irritada. Eu disse: e qual era o carro que estava na sua frente? Porque eu tinha que achar qual era a causa. Aí disse: ah, era um ônibus. Era um ônibus. Eu disse: ah, um ônibus comum, um ônibus, né, de empresa, um ônibus comum, lá com aquela propaganda de panela. E aí, quando ela falou propaganda de panela, os olhos encheram de lágrimas. Eu digo: opa, panela. Né? Aí eu disse: propaganda de panela, ah, que interessante. Panela, ah, panelas como assim, de aço, de inox? Panela, panela, aquelas propagandas que não fazem sentido, aquela família feliz com panelas. E ela não resistiu e as lágrimas começaram a descer. E ali a gente percebia o complexo constelado, né? E aí podemos trabalhar a partir das panelas, podemos perceber o complexo afetivo que estava por detrás. Então, a pessoa que trazia uma racionalidade, que dizia que não queria casar, que família não era importante, que tinha saído, abandonado a própria família para ter uma vida independente, na verdade, tinha um grande complexo, porque ela tinha muito medo de não casar, de não ser mãe, e aí... Naquele momento, a propaganda de panelas faz com que esse complexo constele, né? Então, é esse excesso, esse exagero de reação que vai apontar, né, onde está o meu complexo.
Então, a próxima vez que vocês chorarem com a novela, já sabe, né? Comece a pensar qual é o meu complexo e por que eu estou chorando mesmo. Bem, então Joana traz que esses conflitos que permaneciam adormecidos assumem o comando da personalidade, produzindo dificuldade no paciente para conseguir um edificante relacionamento entre o ego e o self, a prejuízo dos anelos superiores do pensamento. Então, imaginando essa pessoa, que eu trouxe o exemplo, que a panela faz com que o seu complexo constele. Quando ela não aceita, quando ela não percebe, quando ela não assume de fato o que está por detrás daquela seu excesso de racionalidade, o que vai acontecendo com ela é que ela vai se distanciando cada vez mais da essência que ela é. Então a relação ego-self vai ficando cada vez mais distante. E o processo de individuação, o processo de crescimento da pessoa fica totalmente comprometido. Então muitas vezes a gente pode racionalmente ajustar um ego, racionalmente acreditar que estamos bem, estamos equilibrados, mas se o complexo continua atuando na minha vida, essa sombra continua densa. E a minha energia psíquica está ali, paradinha, acumulada naquela sacola que tem um campo de atuação ainda muito grande. E se a gente prestar bem atenção, até a nossa fala é pautada nisso. Os nossos medos, os nossos amores, tudo na nossa vida é pautado sempre com o mesmo tema. É interessante, às vezes, principalmente quando a gente fala do complexo materno, né? É, como algumas pessoas direcionam toda a sua vida, é interessante porque ela é mãe de todo mundo, né? Ela é mãe dos filhos, mãe do marido, mãe da mãe, mãe do vizinho, mãe do chefe, então ela é mãe. E todo o tempo ela atua na vida como mãe. E aí quando você às vezes observa uma pessoa que tem esse complexo, no caso uma mulher, mas pode ser um homem também, essa pessoa tem uma dificuldade imensa de ser acolhida, de ser ajudada, nunca pede ajuda. E aí a gente vai percebendo que se essa pessoa não trabalha esse complexo e percebe que ela é mãe dos filhos dela e que se os filhos já cresceram agora, ela precisa deixar que o ninho fique vazio, essa pessoa todo o tempo vai ficar presa nesse processo. Né? Então ela entra muitas vezes no processo de vitimização, ela entra muitas vezes nesse processo de sempre estar substituindo os filhos. Né? Então, em vez dela cuidar da própria vida, ela está sempre cuidando de alguém. E aí o seu crescimento psíquico fica interrompido, não evolui como Joana vai chamando a atenção. Porque os nossos pensamentos, as nossas atitudes, o nosso comportamento, todo ele é recheado pelo tema do complexo, ou dos complexos também. Então, toda essa energia de que é portador inconsciente pode ser canalizada para a edificação de si mesmo, superação dos medos e perturbações dos fantasmas do cotidiano, que rompem pela insegurança e pelo desequilíbrio emocional do indivíduo. Como aquela frase logo do início que Jung traz, essa energia que está contida no inconsciente, ela tem que ser usada e canalizada para a nossa edificação, para o nosso crescimento. Então, essa energia psíquica que está ali, eu vou trazer um exemplo. Quantas vezes nós estamos vivendo uma dificuldade, né? E aquela dificuldade que você dorme e acorda e aquela situação não sai da sua cabeça. Então, quando nós conseguimos superar essa situação, há uma sensação interna de que nós podemos agora enfrentar muito mais do que isso. É exatamente essa sensação de que eu agora posso enfrentar mais que é essa energia psíquica que fica disponível. Então, aquela energia que está ali contida naquele tema o tempo todo, quando eu conheço esse tema, ela agora está disponível para o meu processo de crescimento. Aí vocês podem me perguntar, sim, mas como é que eu faço para trabalhar um complexo? Né? Porque é tão complexo o complexo, como é que eu faço para trabalhar o complexo? A gente costuma dizer que a gente precisa amarrar o complexo ao ego. Como é que se amarra um complexo ao ego? O primeiro passo é conhecer o complexo. Eu preciso perceber. Por isso que o processo de autoconhecimento é importante. Então eu tenho que estar atenta às minhas
a minha vida, as minhas atitudes, a minha fala, o meu comportamento. Então, se eu começo, por exemplo, a perceber que toda pessoa que, para mim, necessariamente a pessoa não tem que ser, né? Porque a gente tem que lembrar que a gente projeta as nossas questões no outro. Que, para mim, aquela pessoa passa uma imagem de autoridade, por exemplo, e quando aquela pessoa se aproxima, eu já me sinto menor do que uma formiga, é muito provável que eu tenha algum complexo ou de superioridade ou de inferioridade, por exemplo. Então, as imagens de autoridade vão ser sempre complicadas para mim no meu dia a dia. Aí eu tenho que perceber o quê? Como é que eu reajo quando essa pessoa ou essas pessoas ou situações aparecem na minha vida? Eu enfrento, porque se eu enfrentar é possível que seja superioridade. Ou eu me submeto, porque se eu estou me submetendo, é possível que seja de inferioridade. Então, imaginando que eu percebo que eu me submeto. O que é importante da gente observar é que, às vezes, a outra pessoa nem é autoritária. Mas, por algum motivo, eu posso ter associado àquela pessoa uma imagem de autoridade. Supondo que o meu pai é uma pessoa muito autoritária e que tem um tom de voz muito grave, é muito provável que todas as pessoas com voz grave eu acredite serem autoritárias. E aí eu já me submeto à pessoa, mesmo que a pessoa não peça. Então, nesse exercício que eu faço e percebo que eu me submeto, o que é que eu faço? Toda vez que eu tiver que encontrar com aquela pessoa que provoca a sensação de inferioridade, ou eu percebo que aquela pessoa me passa um ar de autoridade, eu automaticamente preciso, e aí entra a minha consciência, pensar, bem, ele está vindo, eu vou encontrar com fulano, eu não preciso me submeter. Porque é assim que a gente vai trabalhando o complexo. A única forma de trabalhar um complexo é enfrentando o complexo. É como a gente imaginar voltando para o nosso porteiro mirrado, né? O porteiro é mirrado, o complexo tem 2 metros de altura por 2 de largura. O que é que o complexo tem que fazer? Musculação. Tem que fazer musculação para poder se preparar para o complexo, né? Não precisa correr do complexo. Ele não tem 2 de altura por 2 de largura, mas pelo menos tem 1,5, 1,5. Né? Então, eu tenho que me preparar até o momento que eu perceba que o grandalhão que chega está de salto alto e de roupa de enchimento, e que não é tão grande assim. Então, o complexo sempre vai existir, mas a força de atuação dele diminui a partir do momento que o ego, que é o centro da consciência, começa a tomar posse, começa a tomar consciência, se torna consciente de que aquele ponto era para mim um ponto de dificuldade. Então, o grande desafio da existência humana está na capacidade de explorar esse mundo desconhecido, dele retirando todos os potenciais que possam produzir felicidade e autorrealização. E essa é a proposta do processo de individuação. Essa é a proposta que a mentora traz na sua obra quando ela vai chamar a atenção para o autodescobrimento, né, para o autoconhecimento. Então, é esse o nosso desafio. Não adianta a gente ficar simplesmente estacionado, se queixando da vida. Porque um dia fui abandonado, porque um dia ninguém acreditou em mim, por isso e por aquilo. Né? Porque se a gente ficar preso no tema, a gente vai condensando energia ali e aquela energia, de certa forma, paralisa. Então, ela vai fazer com que a minha potencialidade para o crescimento não se realize. E aí, voltando para o que Jung chama, atenção. Bem, se o complexo é uma condição e um caminho para o meu inconsciente, isso com certeza vai proporcionar a mim um autoconhecimento, uma possibilidade maior de ampliação da minha consciência da pessoa que sou. Então, em vez de estacionar diante do complexo e correr, eu preciso aprender a enfrentá-lo, eu preciso aprender a conhecê-lo. No início é difícil, você vai ter reação física até, sudorese, palpitação, vontade de sair correndo, vontade de desmaiar, náuseas, tudo isso a gente sente quando um complexo chega, uma situação traz um complexo. Mas se eu for persistente no meu trabalho, no meu experimentar a atitude e a situação, com o tempo eu começo a perceber que isso já não vai mais aparecer na minha vida. Para fechar, eu vou trazer um exemplo que é muito comum. Medo de falar em público. Né? Muita gente apresenta o medo de falar em público.
E na maioria das vezes, quando você vai examinando a situação, tem ali complexos fortíssimos, né? Porque a pessoa está sujeita à crítica, sujeita ao julgamento. Às vezes a pessoa tem um complexo de superioridade muito grande, pode parecer ser inferioridade, mas às vezes é superioridade. Então ela não admite errar, ela não admite ser julgada, ser criticada. Então qual é a única forma de vencer isso? Falando. Falando, errando, gaguejando, esquecendo a palavra, lendo no papel, tremendo. Porque enquanto não fizer isso, não vai conhecer a potencialidade do seu complexo. Vai sempre achar que é um outro motivo. E é nesse experimentar da situação que eu começo a perceber. Bem, na verdade eu tenho medo quando alguém me olha, eu acho que está me julgando. Quando alguém não presta atenção e eu quero que preste atenção. E é assim que a gente vai se conhecendo. Então, como a mentora coloca na sua frase, esse é o nosso grande desafio. Então, a partir de agora, que sejamos complexados e felizes. Muita paz e até a próxima aula.

Prosseguindo com o estudo reflexivo sistêmico das obras de Allan Kardec do Evangelho de Jesus, estamos trabalhando o módulo 6, o significado da lei da reencarnação em nossas vidas. E hoje trabalharemos a segunda parte, como acontece o processo da reencarnação. O objetivo deste encontro é refletir sobre como acontece o processo da reencarnação e que repercussões tem isso sobre nossas vidas. Vamos fazer a meditação inicial. Feche os olhos. Entre em contato com você mesmo em essência, buscando sentir-se um espírito imortal, momentaneamente encarnado em um corpo físico. Qual é para você o significado de saber-se um espírito imortal, em evolução, momentaneamente reencarnado para poder evoluir? Como você sente essa realidade em sua vida? Você sabe dessa realidade e a sente no coração? Deixe os seus pensamentos e sentimentos fluírem, evitando qualquer mascaramento no processo de auto-engano. Seja verdadeiro, verdadeira com você, analisando-se com autenticidade.

Gradualmente vamos retornando ao estado de vigília, as reflexões doutrinárias que faremos. Nós estamos trabalhando esse tema, como acontece o processo da reencarnação. No nosso encontro passado, nós refletimos sobre, desde o instante da reencarnação, que se dá na concepção, e todo o trabalho que os benfeitores fazem, os nossos afetos que nos acompanham no processo da reencarnação, toda a questão afetiva durante todo o processo reencarnatório, como que ele se dá, esse intercâmbio com seres que fazem parte do nosso círculo de afetos, aqueles que já estão nessa condição, porque nós vimos também muito claramente que nem todos estão já nessa condição de receber o amor dos afetos, porque não construíram esses afetos. Mas aqueles que já estão nesse nível recebem todo o amparo dos seres que os amam durante a existência. Nós vimos como que esse processo se dá. No nosso encontro de hoje, nós vamos finalizar esse subtema refletindo sobre a questão da lei do esquecimento, a questão dos fluidos ligados ao processo da reencarnação e como que se dá a evolução do espírito atinente a cada existência e como que isso acontece no fenômeno da reencarnação. Vamos começar com a questão 218 do Livro dos Espíritos, que aborda uma questão muito importante. Encarnado, conserva o espírito algum vestígio das percepções que teve e dos conhecimentos que adquiriu nas existências anteriores? Qual será a resposta? Sim, não? Sim. Mas e o esquecimento do passado? Não acontece o esquecimento do passado? Como que ele vai lembrar do que adquiriu das existências anteriores? Aham. Então nós não perdemos as aptidões e tudo aquilo que já conquistamos, né? Porque se perdêssemos, o que estaria acontecendo? O que aconteceria? Na verdade, cada existência nós repetiríamos tudo novamente e não sairíamos do lugar. Entraríamos num processo não de regressão, Romildo, de estagnação. Ficaríamos estagnados no mesmo patamar, né? Então, na resposta, guarda vaga lembrança que lhe dá o que se chama ideias inatas. Então, aquilo que nós nunca aprendemos nesta existência e sabemos fazer, significa o quê? Que aprendemos em algum outro momento. Então, essas aptidões, essas ideias que fazem parte do patrimônio geral do espírito, ele nunca perde, nunca vai perder isso tudo. Porque senão seríamos... haveria necessidade de repetir sempre todo o conhecimento adquirido. O que nós perdemos é o quê? O que é a lei do... Por que existe a lei do esquecimento? Vamos recordar? Nós já vimos isso. Para nos proteger das lembranças, principalmente dos equívocos passados de outras existências. Porque nós enlouqueceríamos de culpa, de remorso, se lembrássemos desses equívocos. E, ao mesmo tempo, também facilita o processo do relacionamento interpessoal e também
nos gera mais mérito o fato de nós fazermos escolhas com base nas tendências e não naquilo que fomos ou deixamos de ser no passado. Então, tudo isso, para isso que existe a lei do esquecimento. Agora, o patrimônio desenvolvido pelo Espírito, ele se lembra dessa forma intuitiva das aptidões que tem. E algumas coisas, inclusive, não apenas aptidões, mas até certos detalhes de conhecimento adquirido. É possível o Espírito trazer na nova existência. A gente vê isso muito nas chamadas crianças prodígios. Crianças de 3, 4, 5 anos, hoje em dia está sendo cada vez mais comum, que são capazes de compor música, né? De tocar instrumentos sofisticadíssimos. De onde que veio isso? Exatamente, são as experiências do passado que a pessoa traz sob a forma de ideias inatas. Vejamos a 218A. Não é então quimérica a teoria das ideias inatas? Na resposta anterior, os benfeitores colocam a questão o chamado inatismo, que dentro da educação existe essa teoria do inatismo, a pessoa que nasce sabendo determinadas questões. Então, a Kardec, como educador, ele vem e faz a pergunta diretamente, né? Vamos ver a resposta. Não. Os conhecimentos adquiridos em cada existência não mais se perdem. Liberto da matéria, o espírito sempre os tem presentes. Durante a encarnação, esquece-os em parte, momentaneamente. Porém, a intuição que deles conserva lhe auxilia o progresso. Se não fosse assim, teria que recomeçar constantemente. Em cada nova existência, o ponto de partida para o espírito é o em que, na existência precedente, ele ficou. Então, por isso que o processo evolutivo vai ser gradual e ascendente sempre. O espírito pode até ficar na horizontal um tempo, mas ele vai sempre, a partir do momento que vai tendo experiência, ascendendo, porque tudo aquilo que ele já conquistou não vai perder. Ele vai ter um esquecimento parcial de detalhes realmente nós não vamos saber, né? Porque imagina se a gente já nascesse com a língua que nós tivemos na encarnação passada, não seria tão bom? Pelo menos isso, né? Não precisa aprender inglês. Se tem uma encarnação na Inglaterra, depois nasce em qualquer outro país, já saberia falar inglês, não precisaria de fazer esforço. Mas isso não é, porque junto com o esquecimento do passado, a aptidão para línguas pode até existir, mas não a lembrança da língua que teve. Ou da tabuada, né? Já pensou a gente nascer já sabendo a tabuada, não precisa aprender. Hoje acho que nem estuda mais tabuada, né? Acho que não estuda. Hã? Estuda? É? Porque agora tudo é maquininha. Vejamos a questão 219 agora. Qual a origem das faculdades

E ela não tem consciência. De onde queres que venham tais conhecimentos? O corpo muda, o espírito, porém, não muda, embora troque de roupagem. Então, essa, inclusive, é uma das provas da reencarnação. Principalmente quando isso acontece em tenridade. Crianças de 3, 4, 5 anos que sabem fazer cálculos complicadíssimos, outros que sabem, como tem aquele um menino hoje na Índia que está causando espanto, com 7 anos ele faz cirurgias muito intrincadas, outros que compõem música, outros com aptidão para poesia, para literatura. Então, tudo isso, de onde que está vindo? É do espírito imortal que está novamente num outro corpo e que trouxe essa aptidão, era tão intensa, tão grande, que ele, nem o esquecimento do passado é suficiente para bloquear essas aptidões desses espíritos. Para o espírito, o que vai servir? Para ele vai servir no sentido de que ele avança até mais rápido, porque a própria infância vai ser encurtada. Ele já antevê na própria Terra aquilo que acontece nos mundos superiores. Por exemplo, nas descrições que Allan Kardec faz de Júpiter na Revista Espírita, eles dizem que a infância dura alguns meses, a infância inteira. Comparado com a Terra, é equivalente a alguns meses apenas, comparado com a Terra. Porque o espírito, não que ele já nasce grandão, né? Porque senão teria que ser uma reprodução em proveito, em coisas assim totalmente esdrúxula. Ele nasce, mas psicologicamente não existe essa infância, eles chamam inclusive de infância obtusa, como tem aqui na Terra, que é uma infância que dura muitos anos para o espírito estar numa condição mais amadurecida intelectualmente e moralmente. No caso desses espíritos, como eles já são mais evoluídos, pelo menos intelectualmente, e já adquiriram isso muito intensamente, eles abreviam da mesma forma, claro, não na mesma dimensão que num planeta mais superior, mas naquilo que é possível na Terra. Porque mesmo esses prodígios, os órgãos ainda estão em formação, porque biologicamente eles não são diferentes dos demais. Eles são espiritualmente diferentes, porque são mais evoluídos. Normalmente são espíritos de outros planetas mesmo. Na verdade, esses espíritos são, a maioria deles são esses espíritos de Alcione que estão reencarnando na Terra. Mozart, por exemplo, ele com 5 anos ele já compunha. Já compunha porque ele era um espírito de Júpiter que veio para a Terra para uma missão especial e depois voltou para Júpiter. Tanto é que tem a casa de Mozart lá na Revista Espírita, a casa que foi desenhada que ele morava em Júpiter. Questão 221. Dever-se-ão atribuir a uma lembrança retrospectiva o sentimento instintivo que o homem, mesmo quando selvagem, possui da existência de Deus e o pressentimento da vida futura? E aí, gente? Por que que, mesmo selvagem, há uma ideia da existência de Deus e de que o espírito é imortal? Por que isso? Por causa das leis divinas na consciência, tem a ver com isso. Mas que lei especificamente? Lei de adoração? Tem a ver. Mas que lei que é essa que vai manifestar outras leis a partir dela? A própria lei da reencarnação que nós estamos estudando, né? O espírito que está evoluindo, ele chega no reino nominal depois de ter passado por experiências. Agora, os nossos selvagens, o selvagem, por exemplo, aqui da Terra, eles estão na primeira encarnação, nas primeiras encarnações no reino nominal? Não.

0: Eles já reencarnaram, porque é o que está lá no livro dos Espíritos e no Evangelho. Eles já nutrem paixões, já não estão puramente naquela vida instintiva do início do reino nominal. Então, como eles já estão mais evoluídos, tudo isso vai ficando no psiquismo. E aí, esse conhecimento que fica no psiquismo é manifestado no início de uma forma rudimentar e depois ampliado. Vamos ver a resposta? É uma lembrança que ele conserva do que sabia como espírito antes de encarnar. Mas o orgulho amiudamente abafa esse sentimento. Então, por que as pessoas negam Deus e negam a sua condição espiritual? Por causa do orgulho. Então, quanto mais intelectualista for uma pessoa, o que pode acontecer com ela? O que acontece? Pode acontecer o ceticismo. Por orgulho, ela nega algo que é natural. Então, a crença em Deus e o sentimento de que somos espíritos imortais é natural, faz parte de uma lei natural. O ceticismo, a repressão disso, que é antinatural. De onde que vem do orgulho. Questão 221A. Serão devidas a essa mesma lembrança certas crenças relativas à doutrina espírita que se observa em todos os povos? De que Kardec está falando aqui, gente? Que crenças relativas à doutrina espírita são essas aqui? Comunicação com os espíritos, sobrevivência dos espíritos, o que mais? Pluralidade de mundos habitados. Como que se chama isso? Princípios da doutrina espírita. Né? Então, são os princípios da doutrina espírita, todos os princípios. Os princípios da doutrina espírita pertencem ao espiritismo? Foi ele que criou? Não. Ele pertence à humanidade, ao ser humano, no sentido de que é algo que tem a ver com o quê? De onde que vêm os princípios básicos da doutrina? Eles são expressões do quê? Das leis divinas. Se as leis divinas existem na consciência do ser humano, e existem seres que sempre investigaram essas leis da própria natureza, significa o quê? Que todos esses princípios não foram invenção dos espíritos superiores que passaram isso a Allan Kardec. Foram princípios que desde o princípio existem. Claro que era uma minoria que conhecia esses princípios, né? Era uma minoria. E hoje passa a ser uma crença cada vez mais generalizada. Exatamente isso que eles dizem aqui nessa resposta. Esta doutrina é tão antiga quanto o mundo. Tal motivo porque em toda parte a encontramos, o que constitui prova de que é verdadeira. Conservando a intuição do seu estado de espírito, o espírito encarnado tem instintivamente consciência do mundo invisível, mas os preconceitos basta às vezes falseiem essa ideia e a ignorância lhe mistura a superstição. Então aqui a resposta é muito clara. Que doutrina que é tão antiga quanto o mundo? Não é estranho essa frase? A doutrina espírita foi codificada, surgiu em 1857. Como que ela é tão antiga quanto o mundo? De que eles estão falando aqui? Ele está falando das próprias leis divinas e o conhecimento das leis divinas. Ele não está falando da doutrina espírita, consolador prometido por Jesus. Né? Por isso que é importante, no estudo do livro dos Espíritos, a gente ver aquilo que é genérico daquilo que é específico. Sempre é muito importante a gente saber a diferença de uma coisa e de outra. Por quê? Se colocarmos isso, que é genérico, de forma específica, dá a impressão que a doutrina espírita, o espiritismo já existia desde antes de Jesus, desde sempre. Na verdade, não o espiritismo, mas os princípios básicos que a doutrina espírita prega, né? De formas, às vezes, um pouco diferentes, mas os princípios básicos são patrimônio do ser humano num processo de evolução. Na pergunta, Kardec põe doutrina espírita com D maiúsculo, D e E maiúsculo. Na resposta, doutrina está com D minúsculo. Aqui está falando mais como um conhecimento, um conjunto de conhecimento, doutrina com D minúsculo. E a doutrina espírita, consolador prometido por Jesus. E novamente eles voltam a falar que o que gera a descrença é exatamente os preconceitos motivados pelo orgulho que vimos na questão anterior. Agora nós vamos estudar outra parte do texto que iniciamos a estudar no nosso encontro passado. Esse texto é da Revista Espírita, de fevereiro de 1864, Estudo sobre a Reencarnação, de um espírito protetor do médium. Foi dado na Sociedade Espírita de Paris, a comunicação, e o médium Senhorita AC. Nós vamos estudar os itens 2 e 3. Esse texto sobre reencarnação é bastante profundo. Ele tem 5 itens, nós estudamos o quarto item no nosso encontro passado. E agora, hoje, nós vamos estudar o segundo e o terceiro. A reencarnação e as aspirações do homem. As aspirações da alma conduzem à sua realização e esta realização se cumpre na reencarnação. Enquanto o espírito está no trabalho material. Explico-me. Tomemos o espírito em seus primórdios na carreira humana. Estúpido e bruto. Sente, contudo, a chama divina em si. Pois que adora um Deus que materializa consoante a sua materialidade. Nesse ser, ainda vizinho do animal, há uma aspiração instintiva, quase inconsciente, para um estado menos inferior. De que o benfeitor está falando aqui, gente? Da lei do progresso. E o progresso sendo efetivado, Adriano, em que nível aqui? No nível instintivo? Tem a ver. Existem dois tipos de progresso. Nós já vimos aqui. Quais são? Horizontal e vertical. De que tipo ele está falando aqui? O progresso horizontal, que se dá na horizontal da vida. Veja bem, o espírito está evoluindo devido a essas questões instintivas. E o que acontece com ele no processo evolutivo? O texto coloca bem claro que acontece uma coisa muito significativa com o espírito. O que é que acontece? O despertar da de adoração? Tem a ver, na verdade, como ele é um espírito que passou pelo reino animal e chegou no reino nominal, apesar, como diz o texto, estúpido e bruto, ele sente que há uma chama divina em si, né? Pois que adora um Deus que ele materializa, mas ele sabe que existe um ser superior, ele sente isso. E no início do processo não tem a perversão do orgulho. Então ele não nega um ser superior. Ele apenas materializa esse ser superior de acordo com a capacidade intelecto moral que ele traz. Uma capacidade ainda, como diz o texto, muito bruta. Mas o que acontece com ele lá no âmago do ser? Quando no Livro dos Espíritos fala que o espírito não precisa passar pela fieira do mal, mas pela fieira da ignorância, e somos criados simples e ignorantes, e cada um tem o quê? Questão 115? tem uma missão, que é conhecer a verdade para nos aproximarmos de Deus. De que ele está falando aqui, gente? Da evolução que se dá num primeiro momento. Olha o final do texto aqui. Nesse ser, ainda vizinho do animal, há uma aspiração instintiva, quase inconsciente, para um estado menos inferior. Por que quase inconsciente? Aqui tem um conceito muito profundo que nós temos trabalhado em psicologia, que é diferente da psicanálise. A psicologia transpessoal, ela tem essa visão mais profunda do ser, diferente da psicanálise. Para a psicanálise existe o quê? Existe o inconsciente. Para o espírito imortal, existe o inconsciente? O benfeitor acabou de falar isso aqui. Dá para enxergar? Ó, aqui, ó. Nesse ser ainda vizinho do animal, ele está falando aqui do ser hominal no início do seu processo evolutivo, como ser hominal, como espírito humano. Há uma aspiração instintiva quase inconsciente, ela nunca é inconsciente. Dá para entender isso, gente? Isso é muito significativo. Por quê? Por quê que ela nunca é inconsciente? Ainda não na lei de misericórdia, porque a lei de misericórdia surge, ela é acionada quando nós enveredamos pelo caminho do mal. Aqui o Espírito ainda não entrou nesse caminho. As leis de Deus estão na consciência dele desde o princípio, exatamente por isso. Se as leis divinas estão na nossa consciência, é possível ser inconsciente delas? Pode chegar nesse quase inconsciente, mas nunca inconsciente. Então, inconsciente freudiano, aquela coisa de que a pessoa é porque é uma visão materialista. Na visão materialista existe o inconsciente, você não sabe nem o que é aquilo. Agora, dentro da visão espiritual, o ser espiritual nunca é inconsciente. Nesse nível bem bruto, ele é quase inconsciente, mas não é totalmente inconsciente. Então é subconsciente. Por isso o termo que nós utilizamos na psicologia transpessoal é de subconsciência, não de inconsciência. Por quê? A subconsciência ela vai variar desde uma subconsciência profunda, como é esse caso, até uma subconsciência mais superficial. O espírito, quanto mais evolui, mais ele vai se tornando consciente de si. E esse é o grande objetivo da vida. O que é essa consciência de si? Qual o significado dela? Consciência de quê? Que o céu é azul, que as árvores são verdes. Hã? Consciência de quê? Passa pela virtude do aprendiz da vida, Vinícius, mas não é só. O que nós estamos aqui para nos tornarmos cada vez mais conscientes? As leis divinas na nossa, que já estão na nossa consciência, mas elas estão de que forma? Latente, que quanto mais consciência das leis divinas é o espírito, né? Mais o que vai acontecer com ele? Mais evoluído ele é. O que caracteriza um espírito superior? Total consciência das leis divinas. Ainda não movimenta as leis divinas como o Espírito Crístico movimenta, que ele já é uno com o Pai. Mas ele tem total consciência das leis divinas, aplica, ama-as e aplica na sua vida. Qual é a nossa condição? Nossa condição de espírito é evolução, né? Qual é a nossa condição? De consciência plena das leis divinas? Não. Ainda estamos por conscientizar disso tudo. Então, qual é o nosso principal objetivo aqui na vida? A existência? Conhecer profundamente as leis, desenvolvendo as virtudes. O estado da inconsciência se deu antes da humanidade? Na verdade, não se pode falar em animal inconsciente, porque o que caracteriza o ser antes de entrar no reino nominal, qual é? Nós vimos isso no módulo, no módulo 4. Hã? O que caracteriza o ser humano é a capacidade de a liberdade de escolha. E por que ele adquiriu essa capacidade de escolha? Pela capacidade de raciocínio, que foi desenvolvida quando, Zeila? Na individualização do princípio inteligente. Então, essa individualização é inconsciente? É inconsciente? Nós podemos chamar de inconsciente?
1: Não.
0: Ela é o quê? Ela obedece uma lei. Que lei é essa? Tem a ver com a lei da evolução, mas é uma outra lei específica para a evolução do mineral até o animal mais evoluído. Tem a ver com a lei de evolução do lei do progresso, mas a lei de evolução e do progresso, só ela vai se aplicar, porque é uma lei moral, vai se aplicar no reino nominal, porque é uma lei moral. Antes existe uma outra lei. Não é lei do trabalho, porque... A lei do automatismo, exatamente. A lei do automatismo. De onde que vem esse automatismo? De onde que vem o automatismo? Do próprio Criador, que impulsiona o espírito de forma automática o seu processo evolutivo. Tá? Então nós podemos dizer que um princípio inteligente criado na mesma hora que o outro vai chegar no nível do animal mais evoluído na mesma hora? Podemos dizer isso? Uai, por que não? Se a evolução é automática, se não chegar na mesma hora, o que haveria? Privilégio para um em detrimento do outro. Então haveria injustiça com aquele princípio inteligente. Agora, um que se tornou o rei nominal hoje, nesse segundo ele entrou no reino nominal, eles vão se tornar anjo no mesmo momento?
2: Não.
0: Aí não. Por quê? Qual é a diferença? A partir do momento que entramos no reino nominal, que lei que deixa de nos nortear a nossa vida? Hã? A lei do automatismo deixa de existir. Já não é mais... Tudo que vai acontecer conosco não vai ser mais com base na lei do automatismo. Vai ser com base na qual lei? Aí entra todas as... A lei de liberdade em sintonia com a lei do progresso, né, com a lei do trabalho, com todo o esforço individual e intransferível que vai acontecer pela escolha do espírito. Então aquele que escolhe fazer mais esforços do que o outro... vai chegar mais rápido. É o que está lá na questão 115. Todos têm a mesma origem e a mesma destinação. Agora, a trajetória de cada um vai variar conforme a evolução, o movimento de esforço que cada um fizer individualmente. Porque não há automatismo nesse caso. Então, voltando à pergunta que o Lieber fez. Existe animal inconsciente de si? Não. Existe animal evoluindo pela lei do automatismo. Só é possível falar em subconsciência e consciência em que momento? Quando ele entra no reino nominal. Então, no primeiro momento, ele está nesta condição aqui. Do ser ainda embrutecido, recente... que acabou de entrar no reino nominal, e aí, nesse estado quase inconsciente, subconsciente profundo, ele vai começar a ter uma aspiração de algo melhor. Por quê que ele começa a ter uma aspiração? Veja bem, cessou a lei do automatismo. Que outra lei que começa a vigorar para já não o princípio inteligente, mas o espírito com E maiúsculo? Hã? Além da lei de liberdade, de escolha, existe uma lei que impulsiona. Que lei é essa? Lei do progresso. A lei do progresso, o Criador... Veja bem, olha a diferença. A lei do automatismo se dá por um processo exclusivo do Criador. E a lei do progresso se dá de que forma? Como que ela acontece? Existe o convite do Criador, a força da vontade divina que nos impulsiona o progresso, não existe? Que deve ser coadjuvada com a nossa força de vontade para que haja o progresso. Então veja bem, lei do progresso, lei do trabalho e lei de liberdade. As três leis em sintonia, a pessoa vai aspirar um estado superior e esse estado vai acontecer pelo desejo apenas. Primeiro é uma aspiração, depois é o quê? Uma ação da vontade. A ação da vontade faz com que ele alcance um nível maior. A lei do automatismo é uma lei biológica sem consequências morais. Aliás, ela é uma lei de evolução que se dá não apenas... Porque no mineral também acontece o automatismo, né? Então ela não é biológica exclusivamente, porque seria só nos vegetais e nos animais. Mas ela é uma lei física, uma lei que comanda o universo, que vai propiciar a evolução automática nos três reinos inferiores da natureza. Tá? Então ela é uma lei de evolução que não tem fundamento moral. Porque se ela tivesse, haveria todo um processo de evolução por escolha. E o ser nesses três níveis, eles não têm capacidade de escolha. Não tem. Jesus coloca isso em que parte do Evangelho? Tem um versículo do Evangelho muito claro que Jesus fala isso. Dica, é no Sermão da Montanha. Hã? Olhai os pássaros dos céus, que não plantam nem colhem. O que, que Jesus está falando aí? Lei de causa e efeito. Eles não estão submetidos à lei de causa e efeito. Por quê? Não plantam nem colhem. Planta é causa. Colheita, efeito. Por que, que o animal não está submetido à lei de causa e efeito? Porque está na lei do automatismo. E a lei de causa e efeito é uma lei de que tipo? É uma lei moral. E todos aqueles que estão submetidos à lei do automatismo não estão submetidos a uma lei moral. Então não existe o animal que tem karma, nasceu para sofrer um câncer. Não, isso não existe. São imperfeições naturais da matéria, como está no Livro dos Espíritos. Ficou claro isso, gente? Todo mundo está acompanhando o raciocínio e a reflexão? Vamos continuar, que é muito interessante o texto do mentor aqui. Começa por desejar satisfazer seus apetites materiais. Inveja os que vê num estado melhor que o seu. Assim, numa encarnação seguinte, ele mesmo escolhe, ou antes é arrastado a um corpo mais aperfeiçoado. E sempre, em cada uma de suas existências, deseja um melhoramento material, jamais se sentindo satisfeito. Quer subir sempre, porque a aspiração à felicidade é a grande alavanca do progresso. Olha que texto riquíssimo. Ele fala das leis divinas de uma forma muito clara e lógica. Então, aquele ser primitivo... O que, que ele quer no primeiro momento? A evolução vai se dar quase que na horizontal, mas não é nunca na horizontal, num platô. Porque se ele está aspirando a algo maior, ela sempre vai estar numa leve inclinação, mesmo que seja bem lentamente, né? Por que isso acontece? Veja bem, ó, aqui. Ele deseja satisfazer seus apetites materiais e inveja os que vê no estado melhor que o seu. Mas inveja e desejo de apetites materiais não é um movimento egóico, prejudicial? Qual é a diferença desta inveja aqui da inveja que algum de nós teria? Há uma diferença? Aqui não é, é aquilo que as pessoas, entre aspas, chamam de inveja boa. Que, não, na verdade, ela só vai ser boa quando for um processo de aspiração para uma coisa maior e melhor. Veja bem, aquele ser primitivo, ele tem a mesma condição moral de fazer escolhas como nós temos? Ele está num processo de simplicidade e ignorância. Então, se ele vê alguém numa situação melhor e aspira aquilo, aquilo não é um movimento egoísta, egocêntrico. No nosso caso, seria egoísta, egocêntrico, não seria? Nesse caso é o quê? O movimento que vai... Quando Joana de Ângeles fala que o ego vem do primarismo animal, exatamente esse momento, esse movimento da criatura humana que sai do processo puramente instintivo e começa a desenvolver as paixões egóicas, mas não do conceito de paixão que nós temos. Lá no Livro dos Espíritos não fala que as paixões decuplicam a força do espírito? Eles estão falando de orgulho e egoísmo ali? E o que, que eles estão falando? Desse momento aqui do espírito, que ele aspirando a algo maior, ele quer aquilo para ele. Então o que, que ele vai fazer com ele? Aquilo vai ampliar a sua força, porque naquele momento ele está mais para o instinto do que para a razão. Não há nada de orgulho nem de egoísmo aí. O orgulho e o egoísmo, eles são desenvolvidos muito mais tarde num processo de perversão do instinto. Veja bem, qual é a diferença desse momento aqui? Aqui não há perversão do instinto. Aqui é o instinto se ampliando para entrar num processo mais elaborado, que são as paixões do ego. Está dando para acompanhar o raciocínio, gente? Né? Há uma diferença da perversão dos instintos, que vai gerar o orgulho e egoísmo humano. Né? Quando o animal, por exemplo, ele abocanha o alimento e fica para ele, e ele não deixa o outro comer, aquilo lá é um processo egoísta do ponto de vista humano do termo? Apenas uma necessidade instintiva. Ele vai e abocanha, o mais forte ele vai acabar para que a descendência seja cada vez mais fortalecida. Porque se o fraquinho lá, não, deixa o fraquinho comer. Aí o fraquinho vai e se reproduz, daqui a pouco há uma dizima a espécie, porque geneticamente vai haver uma degeneração. Então isso no animal é normal. O ser humano que já saiu da condição animal, está no animal agora, num primeiro momento há todo esse desejo instintivo. E isso é natural de uma aspiração para o nível maior. Então aquilo não vai ser patológico. Não é um movimento egóico patológico aqui. Tá? Colocação. Então, essa inveja faria esse espírito, essa pessoa aqui, denegrir o outro para ele achar, se sentir superior? Jamais, porque ele nem tem essas noções. Porque, veja bem, esse processo já é uma elaboração do pensamento pervertido, que o ser humano, que envereda pelo caminho do mal, ele pratica depois desse momento. Esse momento aqui é o momento que ele é simples e ignorante. Ele não é mau, é simples e ignorante. Então qualquer erro que ele comete aqui tem o mesmo peso de um erro que nós cometeríamos? completamente diferente. É porque tem muita gente que pensa que o espírito evoluindo, sem passar pela fieira do mal, tem gente que acha que esse não passar pela fieira do mal é nunca errar. Tem gente falando isso, inclusive tem uma tese esdrúxula que fala isso, que é espírito que nunca errou. Na verdade, não é que ele nunca errou, ele pode não ter passado pela fieira do mal, passou pela fieira da ignorância. Não é possível não errar. Espíritos simples e ignorantes não vão acertar sempre, senão eles teriam que ser criados mestres. Teriam que, literalmente, ser criados mestres. O nunca errar, não, isso não existe. Nunca passar pela fieira do mal. Nunca errar é uma tese rustanguista que fala que Jesus nunca errou. Ele evoluiu em linha reta, como se fosse um foguete. Saiu da condição de simplicidade e ignorância, chegou no espírito superior sem nunca ter cometido um erro. Isso não é possível. Agora, ele pode não ter passado pelo caminho do mal? Pode. Né? Pode pela fieira do mal. Agora, não necessariamente, porque quando o espírito chega na condição de puro espírito, o que o livro dos espíritos fala sobre aqueles que passaram pelo mal e aqueles que não passaram? Há uma diferença? O espírito vai ser de segunda categoria por ter passado no mal? Não. Os benfeitores falam que eles não, antes não passavam de espíritos. E agora eles são puros espíritos. Então não importa se passou ou se não passou. Para o espírito puro, o que importa é a condição dele. É o nível que ele chegou. Tá? Passar pela fieira do mal seria perverter os instintos? Sim, sim. E quando se perverte o instinto, aí você entra pelo caminho do mal. É aquela questão que fala que os espíritos nessa condição aqui, eles são tutelados como as criancinhas. Porque do ponto de vista espiritual, eles estão na infância. E aí necessitam de uma tutela. Chega um momento que essa tutela mais direta cessa. E aí que o livre-arbítrio pode ser pervertido. Né? À medida que as sensações corporais se tornam maiores, mais aperfeiçoadas, suas sensações espirituais também despertam e crescem. Então, começa o trabalho moral e a depuração da alma, se une à aspiração do corpo para chegar ao estado superior. Então, aqui, nesse parágrafo, ele já começa dizendo a respeito do progresso que vai se dando, e aí ele sai do desejo puramente instintivo e entra no movimento no quê? Qual é a diferença desse momento aqui para o anterior? Veja bem, num primeiro momento a criatura é só instinto. Depois ela experimenta sensações. Depois ela vai experimentar o quê? Sentimentos. Aqui o benfeitor está falando do quê? Exatamente. O processo da sensação já é uma evolução em relação ao anterior de instinto. Nesse estado de sensações corporais, o que vai acontecer? O movimento, a aspiração para um nível maior, que das sensações corporais ele busca as sensações espirituais. Por que acontece isso? Como ele diz, começa o trabalho moral e a depuração da alma, se une à aspiração do corpo para chegar ao estado superior. O que ele estava buscando? Ele queria um corpo melhor para ele poder andar melhor, para ele poder se locomover, para que tudo acontecesse, porque quando nós estávamos naquela condição mais primitiva, como que eram os nossos corpos? E junto com isso, com essa fase evolutiva, começaram a haver mutações e a haver corpos um pouco mais elaborados. Então o espírito via aquele mais macacoide, vinha um outro um pouquinho mais bonitinho, mas ele falou, eu quero também isso aqui na prova. Ele não tinha noção de na próxima encarnação eu quero isso, mas quando ele via e sentia a aspiração, aquela, entre aspas, inveja boa do outro, né, ele aspirava ter aquilo também. Então ele já renascia num corpo mais aperfeiçoado. Que, sim, os tutelares, o arrastado são os tutelares que... Mas sempre, mesmo se ele não desejasse, os outros traziam, né? Aí chega um momento que vai acontecer o quê? A partir do momento que a espécie Homo sapiens foi desenvolvida, o que aconteceu? Vamos trazer bem para nós, para a Terra aqui, porque a gente aprende melhor. Antes havia o homem de Neandertal, o Cro-Magnon, eram várias espécies hominídeas que gradualmente foram extintas e deu origem a uma única espécie humana, que é o Homo sapiens. A partir do momento que essa espécie foi desenvolvida, o que aconteceu? Toda aquela transição puramente era mais ligada à biologia, ao aspecto do corpo, cessou, porque já todo mundo tinha mais ou menos o corpo semelhante. E aí o que começou a ver o quê? Aqui, ó, que ele diz: à medida que as sensações corporais se tornam maiores, mais aperfeiçoadas, suas sensações espirituais também despertam e crescem. Então, o ser começou a ter cada vez mais as suas necessidades biológicas atendidas, né? Todo o movimento, toda a evolução antropológica, cultural, por exemplo, o ser que vivia só de caça passou a fazer o quê? A praticar a agricultura, né? De nômade ele passou a ser gregário em vilas, cidades, e tudo isso foi sendo construído na evolução do planeta Terra. Então, o que foi ocorrendo? Cessando necessidades materiais, surgem o quê? Inclusive, Maslow, aquele grande psicólogo transpessoal americano, ele fala da pirâmide de Maslow. Cessando as necessidades materiais, o que acontece naturalmente com o espírito? Ele deseja satisfazer as necessidades mais de ordem espirituais. E é exatamente isso que o mentor fala muito tempo, muito antes de Maslow, ele está falando exatamente isso aqui, né? Começa a haver um movimento de buscar as realizações espirituais e não apenas as materiais, porque elas já estão parcialmente atendidas. Sim, ainda se dá. Mas aí ele coloca: começa o trabalho moral e a depuração da alma se une à aspiração do corpo. Porque a aspiração do corpo não cessa de querer cada vez mais ter as suas necessidades biológicas atendidas. Mas não para aí. Aí ele vai querer cada vez mais as necessidades espirituais sendo atendidas. É nesse momento que há essa migração dos fenômenos da natureza para uma percepção do ser mais divino, menos material e mais espiritual, sim. Gradualmente vai surgindo dos gênios da natureza, da adoração dos fenômenos da natureza, passa para quê? Nós já vimos isso também, em outro módulo. Passa para a visão politeísta da divindade, para depois surgir a visão do Deus único. Primeiro um Deus único punidor, né, que para ser temido, e depois o Deus único para ser amado, como Jesus nos ensina. Nós vimos no primeiro módulo do nosso curso, a presença amorosa de Deus em nossas vidas. Esse estado de igualdade de aspirações materiais e espirituais não é de longa duração. Logo, o espírito se eleva acima da matéria e suas sensações não mais podem ser satisfeitas por ela. Necessita mais, precisa de melhor. Mas aí, tendo sido o corpo levado à perfeição sensitiva, não pode acompanhar o espírito, que então o domina e dele se desprende cada vez mais como de um instrumento inútil. Então, de que ele está falando aqui? Quando é que o espírito ele já atendido todas as necessidades materiais, tudo que ele aspirava do ponto de vista material, isso está acontecendo lá na primitividade em um outro momento. Isso é já o espírito numa condição bem superior. Não na primitividade. Em que momento que isso vai acontecendo? Independente de seguir pela fieira só da ignorância ou do mal, isso vai acontecer com todos os espíritos. Que momento é esse? Por exemplo, aqueles que estão totalmente envolvidos de forma sensualista, o que vai acontecer necessariamente com eles? Vão se cansar. Chega um momento que entra em tédio. As questões puramente materiais produzem para o espírito um tédio. Então, nesse momento, o que ele aspira? Exatamente. Da parábola, o Nestor lembra aqui da parábola do filho pródigo. Ele pode enveredar por um caminho sensualista, mas cedo ou tarde ele vai cair em si e voltar para a casa do pai. Então ele vai entrar nesse movimento ascendente espiritual. Porque, como ele diz aqui, ele se eleva acima da matéria e suas sensações não mais podem ser satisfeitas por ela. Por mais sensualista que o espírito esteja, chega um momento que ele cansa daquele caminho. Uma vez cansado, no tédio, ele vai buscar o espiritual. Então ele precisa de melhor. Mas aí, tendo sido o corpo levado à perfeição sensitiva, não pode acompanhar o espírito, que então o domina. E dele se desprende cada vez mais. E o que ele está falando aqui? A individuação do espírito. Existe primeiro a individualização do princípio inteligente se tornando espírito com E maiúsculo, depois a individuação. Ele acabou de descrever aqui o processo da individuação. Tá? A individuação é esse movimento do espírito que, uma vez que ele se saturou ou não, mesmo que ele não tenha se saturado, mas ele viu que esse lado puramente material, egóico, não lhe satisfaz, ele começa a trabalhar na vertical da vida para ascender sempre. Até chegar em que condição que ele coloca aqui? Quando é que o corpo se torna um instrumento inútil? Até a condição do espírito puro, que ele está descrevendo aqui. Todo o processo da individuação do espírito até a condição da angelização como espírito puro. Tá? Faz sentido isso? Dá para enxergar isso ou estamos viajando na maionese? Olha como o texto parece aparentemente simples e o quanto de elementos reflexivos ele traz. Vamos continuar aqui. Direciona todos os seus desejos, todas as suas aspirações para um estado superior. Sente que as necessidades corporais, que lhe eram motivo de felicidade em suas satisfações, não são mais que um estorvo, um aviltamento, uma triste necessidade, da qual aspira libertar-se para gozar sem entraves de todas as venturas espirituais que pressente. Bonito, né? Então veja, aqui ele descreveu todo o processo de tédio que o espírito adentra. Então ele já cansou de buscar, por uma questão de prazer corporal, a satisfazer as suas necessidades. Ele cansou disso. Porque, como ele diz aqui, as necessidades corporais eram um motivo de felicidade em suas satisfações. E gera felicidade? Não gera. Porque a felicidade é puramente espiritual. E aí o que vai acontecer com esse movimento? Olha como é profundo o texto. Ele passa a ver aquilo como um estorvo. A busca do prazer puramente sensual passa a ser um estorvo, um aviltamento, uma triste necessidade da qual aspira libertar-se para gozar sem entraves de todas as venturas espirituais que pressente. Então aí ele definitivamente escolhe o caminho na vertical da vida, né? Trabalhando para a libertação e viver as venturas espirituais. Então isso daqui vai sendo construído no espírito com base em que leis? Vamos recapitulando. Progresso, trabalho e liberdade, mais diretamente. Né? Essas três leis em conjunto formando tudo isso ocorrer com o espírito. Vejamos agora a ação dos fluidos na reencarnação. Uma vez entendido que o processo de aspiração ele vai sendo ascendente, como que isso vai acontecer fluidicamente no nível do próprio processo da reencarnação? Sendo os fluidos os agentes que movimentam o nosso aparelho corporal, também são eles os elementos de nossas aspirações, pois há fluidos corporais e fluidos espirituais, tendendo todos a elevar-se e a unir-se a fluidos da mesma natureza. Então, de que ele está falando aqui? Nós acabamos de ver que as aspirações é aquilo que o espírito vai se, desde o instante que ele entrou no reino nominal, ele vai nutrir aspirações e vai ascendendo gradualmente. E aí ele diz, sendo os fluidos os agentes que movimentam o nosso aparelho corporal, eles são, também são eles os elementos de nossas aspirações. Então como que vai acontecendo na prática o processo? Quando nós queremos ascender, o que, que vai acontecer? Esse movimento que é espiritual vai propiciar o quê do ponto de vista fluídico? Uma modificação dos próprios fluidos do perispírito. Como é que nós vamos ter corpos cada vez melhores? Quando o espírito se melhora, ele modifica fluidicamente o perispírito, dando possibilidade a ter corpos mais purificados. É dessa maneira que acontecem as chamadas mutações. As mutações que acontecem para melhor vão acontecendo exatamente o espírito se tornando mais fluidicamente menos denso, o perispírito, melhor dizendo, que vai, por sua vez, levar isso até os genes do corpo físico. Imprime no próprio corpo físico. Então, os fluidos corporais e os fluidos espirituais, tendendo todos a levar-se e a unir-se a fluidos da mesma natureza. Não é interessante isso? O espírito vai evoluindo, o seu perispírito evolui junto com ele, até a quinta essência do espírito puro. Esses fluidos compõem o corpo espiritual do espírito, que acabamos de falar, o perispírito que ele está dizendo aqui, que na condição de encarnado, age por meio dele sobre a máquina humana, que lhe compete aperfeiçoar. Pois tudo é trabalho na criação, tudo concorre para o progresso geral. De que ele acabou de falar aqui, gente? Da lei do trabalho. E essa lei, que é uma lei moral, ela está ligada no caso do ser humano. A que fatores? Ele diz isso nesse texto aqui. Nós somos espíritos o quê? Imortais e imperfeitos? Perfectíveis, é melhor. Mas que mais? Que nós somos imortais, perfectíveis e... E que, gente? Que tipo de espíritos nós somos? Encarnados, né? Ou tem alguém desencarnado aqui que está materializado? Nós somos espíritos encarnados. É o que ele está dizendo aqui. Na condição de encarnado, O que que vai acontecer com base na lei do trabalho e a lei do progresso? O aperfeiçoamento do próprio corpo fluídico e do corpo físico. Aqui, ó. Age por meio dele sobre a máquina humana que lhe compete aperfeiçoar. Então, o corpo humano, o nosso corpo, vai ser aperfeiçoado a partir do quê? Do nossa evolução enquanto espírito, que vai, por sua vez, gerar um perispírito mais evoluído, que vai, por sua vez, gerar um corpo mais evoluído. Então, se nós queremos viver sem doenças, o que que nós necessitamos? O que que nós necessitamos? Curar o espírito. Porque uma vez que o espírito se torne melhor, o perispírito dele, do espírito, vai se tornar mais quintessenciado, mais fluídico, mais harmonizado. O próximo corpo vai ser um corpo muito com menos doença, até se libertar completamente das doenças. O que que ele falou então aqui, nesse parágrafo? Bem prático. Da saúde espiritual. A saúde no nível mais profundo. Exatamente disso que ele falou. Olha como é muito rico esse texto. Um texto de 1864. O espírito tem livre-arbítrio e sempre busca o que lhe é agradável e o satisfaz. Se for um espírito inferior e material, procura suas satisfações na materialidade, e então dará impulso aos seus fluidos corporais, que dominarão, mas tenderão sempre a crescer e elevar-se materialmente. Que interessante. Que lei que ele está falando aqui? Lei de responsabilidade, liberdade, responsabilidade, o que mais? Tem uma lei que sutilmente ele aborda aqui. Todas essas que nós estamos trabalhando, lei de liberdade, lei do progresso, lei do trabalho, lei de responsabilidade, estão envolvidas. Mas tem uma lei que sutilmente ele coloca aqui. Veja bem, o que que ele está falando aqui? O espírito tem livre-arbítrio, lei de liberdade está clara, e sempre busca o que lhe é agradável e satisfaz. Se for um espírito inferior e material, procura suas satisfações na materialidade. Então, quando o espírito sensualista busca a satisfação na materialidade, o que que acontece com ele? Ele entra num processo sensualista, é o ir para terras longínquas, lá da parábola do filho pródigo. O que que vai acontecer com ele? Hã? Ele vai entrar no mecanismo de dor e sofrimento. Agora, para que serve essa dor e sofrimento? Então, dará impulso aos seus fluidos corporais, que dominarão. Então, o sensualismo dominou. E aí, o que que acontece? Mas tenderão sempre a crescer e elevar-se materialmente. De que lei ele está falando aqui? Lei de misericórdia. Faz sentido? É a lei de misericórdia. Porque mesmo indo para terras longínquas, o pai nunca abandona o filho e vai fazer, pela lei de misericórdia, propiciar que ele volte para casa sempre. Ou vai ter alguém que nunca vai voltar para casa. Oportuniza quantas encarnações forem necessárias, porque às vezes o espírito fica várias existências buscando o que é agradável e o satisfaz materialmente, até que ele canse de sofrer, e aí ele, pela lei de misericórdia, ele é resgatado para crescer e elevar-se espiritualmente a partir daquele excesso produzido. É disso que ele está falando aqui. Faz sentido, gente? Continuemos. Assim, as aspirações desses encarnados serão materiais. E voltando à condição de espírito, buscará nova encarnação, em que satisfará suas necessidades e desejos materiais. Porque, notai bem, a aspiração corporal não pode pedir como realização senão uma nova corporeidade, ao passo que a aspiração espiritual não se prende senão

Isso tem base no quê? Para ele seguir por esse caminho. A lei de liberdade, o livre-arbítrio. Né? Ele pode fazer isso? Pode. Não quer dizer que deva. Né? E aí o que vai acontecer? Ele vai passando de existência, porque na parábola Jesus coloca o filho pródigo de uma forma linear, indo para terras longínquas, arrependendo, né, caindo em si, arrependendo e voltando para a casa do pai. Aquilo acontece numa única existência? Normalmente, são várias existências indo para terras longínquas, quando o espírito está nessa condição do gozo material. E aí são várias existências para, pode ser, ele sofrendo as consequências, até que ele cai em si. E aí, olha, cair em si significa o quê? É o processo da despertar da consciência, que gera o quê para o espírito? Hã? O arrependimento. Gera para o espírito o arrependimento, aí depois é necessário a expiação e a reparação. A expiação e a reparação é o ato, ou a expiação o ato de voltar para casa, e a reparação é o trabalho do bem que ele pede a oportunidade para o pai. A isso será solicitado por seus fluidos, que deixou que se materializassem. E como no ato da reencarnação, os fluidos agem para atrair o espírito no corpo que foi formado, havendo, portanto, atração e união dos fluidos. A reencarnação se opera em condições que darão satisfação às aspirações de sua existência precedente. Então, aqui ele está falando da encarnação em que fase do espírito? Na fase ainda sensualista. Nesse nível de encarnação, ela acontece daquela forma que nós vimos, com os afetos participando do processo, levando o espírito até a reencarnação, ou se dá de uma maneira mais biológica, automática? Se dá dessa forma mais... Que ele está falando exatamente disso. Pela lei da atração e união dos fluidos, o espírito muitas vezes reencarna, desencarna sem muita consciência de si. É aquele processo subconsciente que ele vai de uma encarnação para outra e vai evoluindo mais na horizontal da vida, levemente vertical. Né? Há fluidos espirituais como fluidos materiais, se estes dominarem. Mas então, quando o espiritual sobreleva o material, o espírito que julga de modo diferente, escolhe ou é atraído por simpatias diferentes. Como necessita de depuração, e a esta só chega pelo trabalho, as encarnações escolhidas... E são mais penosas, porque depois de haver dado supremacia à matéria e a seus fluidos, deve constrangê-la, lutar contra ela e dominá-la. O que ele acabou de descrever aqui? O espírito que escolheu o caminho do sensualismo, isso é uma escolha, viveu o sensualismo de todas as maneiras possíveis. Como ele diz, há fluidos espirituais como fluidos materiais. Por enquanto, ele está envolvido totalmente na densificação dos fluidos materiais. Vai chegar um momento que o que vai acontecer, nós vimos agora há pouco, o tédio. Chega um momento que há o tédio. Nesse momento, que é o momento do cair em si, lá da parábola, que ele chega nesse tédio e na carência que... todo esse processo gera. Aí o que, que ele vai fazer? O espiritual sobreleva o material. O espírito julga de modo diferente. Ele passa a ver o quê? Vamos voltar lá na parábola do filho pródigo, que ela tem tudo a ver com esse texto. O que, que o espírito lembra? Da abundância da casa do pai, e ele estava ali... passando necessidade. Por que que ele lembra da abundância da casa do pai se ele estava no caminho sensualista? Não é porque ele se cansou. Ele também por isso.

Ele caiu em si, mas o que, que é esse cair em si? É dar uma cambalhota e cair em cima de si mesmo? Que referência é essa, Nestor? Tem a ver com isso. As leis divinas na consciência. Então, as leis divinas nos convidam a quê? Hã? Elas existem para quê? Para que não é para quê? Qual é o grande objetivo das leis divinas? Sermos felizes, não é? E que abundância é essa? Da vida em abundância, que é a felicidade, que ele não está construindo, que ele está buscando no sensualismo, e o sensualismo só gera o quê? Dor e sofrimento e tédio, vazio. Cada vez um vazio existencial. E nesse vazio ele cansa e aí ele vai fazer com que o espírito julgue de modo diferente, escolhe e é atraído por simpatias diferentes. Que caminho que ele vai escolher a partir de agora? Como necessita de depuração e a essa só chega pelo trabalho, o que ele vai fazer agora? As encarnações escolhidas e são mais penosas. O que significa essa? Porque tem gente que fala, mas agora que eu melhorei, agora a encarnação está cheia de problemas, cheia de coisa, de desafio. Por quê? Porque agora ele está voltado para a ascensão espiritual na vertical da vida, que é o momento de expiar e reparar. As duas coisas, expiar e reparar. Então ele passa pela situação, viveu o sensualismo até a última gota, cansou do sensualismo, agora ele a própria consciência o convida a expiar e reparar. Nesse momento, o que vai acontecer com ele do ponto de vista profundo? Na parábola, Jesus coloca algo acontecendo com o filho pródigo, que é importante que nós saibamos que isso é necessário ocorrer. Ele sente a indignidade de ter mergulhado profundamente nesses fluidos materiais sensualistas. Agora ele vai buscando o espiritual com aquela mácula do passado. Quando é que vai acabar esse sentimento de indignidade? Quando cessar a depuração. Deu para entender isso, gente? Só quando cessar a depuração é que esse sentimento de indignidade desaparece. Por isso que o Jesus coloca na parábola do filho pródigo, que o filho chega e diz para o pai: pai, já não sou digno de ser chamado teu filho, mas faze-me como um dos teus trabalhadores. Então ele vai, por isso que ele diz aqui, como necessita depuração e esta só chega pelo trabalho, as encarnações escolhidas. Então a partir daquele momento as encarnações vão ser uma após outra de depuração. Significa de expiações e provas, expiações e provas. Depois passa a ser terminadas expiações de provas, de depuração, provas de depuração, até a completa depuração e a dignificação acontecendo. Isso que ele chamou de, dado a supremacia, depois de haver dado supremacia à matéria e a seus fluidos, deve constrangê-las, lutar contra ela e dominá-la. De que ele está falando aqui? Não é lutar contra o corpo, como... É o movimento de ressignificar os apelos da matéria para viver a vida do espírito imortal. Aí que chega, que entra a virtude meio para chegar na virtude fim. Aí entra a virtude condição para buscar as virtudes meio e chegar nas virtudes fim, principalmente da felicidade. Da felicidade real e não na falsa felicidade do materialismo, do sensualismo.
diferença entre sentimento de indignidade e de inferioridade. No sentimento de inferioridade, há uma estagnação do espírito que não quer se submeter que lei, a lei do trabalho. Isso que ele coloca aqui, o trabalho de depuração. Aí ele se sente inferior e aí fica lá sem fazer nada. Não, eu já sou inferior mesmo. Agora, o sentimento de indignidade é buscando a dignificação. Eu já não sou digno, mas faze-me como um dos teus trabalhadores para que eu trabalhe para me tornar digno. Então, esse é o processo, o sentimento de indignidade buscando dignificação. É isso que Jesus ensina na parábola. Ele não fala nada de sentimento de inferioridade. A inferioridade tem a ver com a culpa e a estagnação em um processo. Tá? Daí essas existências tão dolorosas que muitas vezes parecem injustamente infligidas a espíritos bons e inteligentes. Esses fazem sua última etapa corporal e entram ao sair deste mundo nas esferas superiores, onde suas aspirações superiores encontrarão a sua realização. A gente vê aquelas encarnações dolorosíssimas e o espírito, na verdade, concluindo uma etapa de para uma ascensão, né, intensa. Sempre o processo expiatório, quando aceito pelo espírito e trabalhado por ele, vai ser um indício de uma melhoria. Porque antes ele estava mergulhado no sensualismo, agora ele está sendo convidado a mergulhar na reparação desse sensualismo todo. Né? Então, esse movimento do espírito acolher e trabalhar pela transmutação é fundamental no processo reencarnatório. Aí a encarnação passa a ser produtiva porque houve uma escolha na vertical da vida. Faz sentido, gente? Ficou claro? Vamos para a nossa avaliação reflexiva. Feche os olhos. Entre em contato com você mesmo em essência, buscando sentir o conteúdo estudado neste encontro. O que você entendeu do conteúdo que se aplique à sua vida?

conteúdo estudado mudou a forma como você entende o processo da reencarnação? Caso positivo, que mudança foi essa?

Nesse encontro, refletimos uma vez mais que a lei da reencarnação está em conformidade com a lei de justiça, amor e caridade, convidando você à prática efetiva da lei de liberdade, da lei de responsabilidade, lei do trabalho e lei do progresso. Constituindo-se todas essas leis e uma bênção que Deus nos oferece para evoluir por meio do cumprimento das leis divinas e do desenvolvimento das virtudes. Como você se sente aproveitando essa dádiva divina chamada reencarnação para amar e cumprir essas leis, conquistando a sua evolução?

como você sente a sua vida aplicando o conteúdo estudado. Você sente que ele pode melhorar a sua vida em sua busca de autotransformação e nas suas atividades na prática do bem?

Sinta-se agora um espírito imortal que traz em si mesmo a determinação divina para evoluir até a perfeição relativa, pelo conhecimento pleno e cumprimento das leis divinas, pela prática das virtudes e pela busca da unidade com Deus. Mergulhe profundamente nessa verdade espiritual. Sinta Veja-se cumprindo as leis divinas e desenvolvendo todas as virtudes essenciais da vida ao longo do tempo, sentindo plenamente o objetivo pelo qual você está reencarnado, dádiva para que você conquiste a perfeição.

0: Olá, meus queridos irmãos e irmãs do Grupo de Estudos do Evangelho das Quartas-Feiras. Então é com muita alegria que chegamos ao nosso 199º Evangelho em áudio. 190, que alegria, né, queridos irmãos? Muito bom. Com a contribuição de todos vocês, todos que estão sempre de uma maneira ou de outra contribuindo. Hoje, então, está a cargo do Grupo da Quarta-Feira, que estuda mesmo as quarta-feiras, que sempre iniciou já desde muito tempo, e continua. Saiu para nós hoje o capítulo 13, que a vossa mão esquerda não saiba o que dá a vossa mão direita. O item 13, a beneficência. Então, a abertura vai ser feita pela nossa irmã Sirlei, que é aqui da cidade de Seberi. O evangelho vai ser lido pela nossa irmã Juliane. E depois fizemos um rápido comentário e o encerramento com a irradiação feito pela nossa irmã Maristela. Que todos aproveitem ao máximo esse evangelho feito com muito amor e muito carinho. Que assim seja.
1: Boa tarde, irmãos da Sociedade Espírita, Luz e Caridade, de Palmeira das Missões. Para iniciarmos o evangelho na tarde de hoje, vou ler do Minutos de Sabedoria, Torres Pastorino. O minuto que você está vivendo agora é o mais importante de sua vida. Onde quer que você esteja, preste atenção. O que está fazendo? O ontem já lhe fugiu das mãos. O amanhã ainda não chegou. Viva o momento presente, porque dele depende todo o seu futuro. Procure aproveitar o máximo o momento que está vivendo, tirando todas as vantagens que puder, para seu aperfeiçoamento. Que o Mestre Jesus nos abençoe e nos ampare na tarde de hoje. Que assim seja.
2: Olá, queridos irmãos da Sociedade Espírita Luz e Caridade. Vou fazer a leitura do Evangelho dessa semana. Saiu o capítulo 13, que a vossa mão esquerda não saiba o que dá a vossa mão direita. Item 13, a beneficência. Chamo-me Caridade. Sigo o caminho principal que conduz a Deus. Acompanhai-me, pois conheço a meta a que deveis todos visar. Dei esta manhã em meu giro habitual, e com o coração amargurado, venho dizer-vos: ó, meus amigos, que de misérias, que de lágrimas, quanto tendes de fazer para secá-las todas? Em vão, procurei consolar algumas pobres mães, dizendo-lhes ao ouvido: coragem, há corações bons que velam por vós. Não sereis abandonadas. Paciência, Deus lá está. Sois dele amadas, sois suas eleitas. Elas pareciam ouvir-me e volviam para o meu lado os olhos arregalados de espanto. Eu lhes lia no semblante que o seu corpo, seus corpos, tiranos do espírito, tinham fome e que, se é certa que minhas palavras lhes serenavam poucos corações, não lhes reconfortavam os estômagos. Repetia-lhes: coragem, coragem. Então, uma pobre mãe, ainda muito moça, que amamentava uma criancinha, tomou-a nos braços e a estendeu no espaço vazio, como a pedir-me que protegesse aquele entezinho que só encontrava, num ser estéril, insuficiente alimentação. Alhures vi, meus amigos, pobres velhos sem trabalho e, em consequência, sem abrigo, presas de todos os sofrimentos da penúria e envergonhados de sua miséria, sem ousarem, eles que nunca mendigaram, implorar a piedade dos transeuntes. Com o coração túmido de compaixão, eu, que nada tenho, me fiz mendiga para eles, e vou, por toda parte, estimular a beneficência, inspirar bons pensamentos aos corações generosos e compassivos. Por isso é que aqui venho, meus amigos, e vos digo: há por aí desgraçados, em cujas choupanas falta o pão, os fogões que acham sem lume e os leitos sem cobertas. Não vos digo o que deveis fazer. Deixam os vossos bons corações a iniciativa. Se eu vos ditasse o proceder, nenhum mérito vos traria a vossa boa ação. Digo-vos apenas, sou a caridade e vos estendo as mãos pelos vossos irmãos que sofrem. Mas, se peço, também dou, e dou muito. Convido-vos para um grande banquete e forneço a árvore onde todos vos saciareis. Vede quanto é bela, como está carregada de flores e de frutos. Ide, colhei, apanhai todos os frutos dessa magnificente árvore, que se chama Beneficência. No lugar dos ramos que lhes tirardes, atarei todas as boas ações que praticardes. Elevarei a árvore a Deus, que a carregará de novo, porquanto a beneficência é inexaurível. Acompanhai-me, pois, meus amigos, a fim de que eu vos conte entre os que se arrolam sob a minha bandeira. Nada temeis, eu vos conduzirei pelo caminho da salvação, porque sou a caridade. Carita, martirizada em Roma. Leão, 1861. Que assim seja.
0: Então vamos agora a um breve comentário, um questionamento sobre a leitura do Evangelho feito agora pela nossa irmã Juliane. A quem cabe socorrer os necessitados? Bom, além do Estado, a quem incumbe esta responsabilidade cabe a todos nós. Todos nós estamos incumbidos dessa, né, para socorrer os nossos irmãos necessitados, principalmente aqueles irmãos que estão mais próximos de nós. Então, não interessa a condição, nós temos que fazer a nossa parte, dentro do que a gente pode, é claro. O infortunado, pela miséria, não é vítima da própria indolência? Nem sempre, né, irmãos? Na maioria das vezes, são espíritos em provações dolorosas. Né? Então, não é fácil, não dá para julgar, né? Como devemos agir ao socorrer os necessitados? Sempre procurando fazer a eles o que gostaríamos que fosse feito para nós se estivéssemos em igual situação, agindo sempre discretamente, com respeito e amor. Então, e sendo a miséria no mundo tão grande, de que adiantará uma ação individual se não poderá resolvê-la? Bom, não pretendemos acabar com a miséria do mundo, mas contribuir para minorá-la, fazendo nossa parcela de caridade, por menor que seja, e da melhor maneira possível, sem nos importar com a dos outros. E qual a recompensa que teremos, assim, né, que daqueles que fazem instrumento da caridade, quem faz a caridade, qual a recompensa será que vai ter? Bom, é a alegria do bem praticado, pois quem faz a verdadeira caridade nada mais almeja como retribuição, senão a satisfação daqueles a quem auxilia. E qual é a importância da beneficência para o nosso progresso espiritual? Além de se constituir em auxílio ao próximo, a beneficência gera felicidade interior e se constitui no melhor caminho para nos aproximarmos de Deus. Então, pode dito tudo isso aí, não precisa mais nada, né, irmãos? Vamos passar agora, então, a irradiação e encerramento com a nossa irmã Maristela. Que assim seja.
3: Nesse momento, vamos fechar nossos olhos e vamos imaginar toda essa energia do Natal envolvendo a nossa cidade Palmeiras das Missões. Imaginando uma chuva de estrelinhas caindo em cada lar nesse momento, clareando, envolvendo, trazendo energias de luz, de paz, de amor, de perdão em todos os lares, trazendo o amor infinito do nosso amado Mestre Jesus, que nesses lares permaneça toda essa energia do Natal vinculada ao amor divino. E assim, vamos levar toda essa energia para o nosso Brasil, para todos os países, para todo o mundo. Chuvinha de estrelas caindo em todo o universo nesse momento, levando o amor divino em cada lar, em cada espaço físico, envolvendo todos os encarnados e desencarnados que fazem e fizeram parte de nossas vidas. Que essa energia permaneça em todos os corações. E assim, agradecendo a toda a espiritualidade por esse trabalho divino, vamos passar agora ao passe virtual, imaginando o nosso amado Mestre Jesus, e de suas mãos saem feixes de luz, harmonizando, acalmando a nossa mente, o nosso coração, equilibrando nosso corpo físico e o nosso corpo perispiritual, trazendo muita luz, paz, amor, que sejamos perfeitos seres de luz, vibrando amor nesse planeta Terra. Que assim seja. Gratidão ao Mestre Jesus, aos anjos de guarda, a todos encarnados e desencarnados que fizeram parte desse abençoado Evangelho. Que assim seja.
4: Olá, queridos irmãos da nossa Sociedade Espírita Luz e Caridade. Vou ler uma mensagem do livro Correio Fraterno, de Francisco Cândido Xavier, pelo Espírito Emmanuel. Hoje ainda, não esperes a morte para escolher uma nova existência. Experimenta agora a renovação. Hoje ainda é o problema. Lembra o milagre das horas e ajuda a ti mesmo. As sementeiras de resposta imediata. Hoje ainda, o dever bem cumprido transforma-se em competência e dignidade. Gentileza converte-se em alheia cooperação. Bondade conquista melhoria e respeito. Renúncia atrai simpatia e segurança. Silêncio ante a levinidade traz a bênção da estima. Esforço próprio no estudo acumula a riqueza indestrutível. E disciplina dos impulsos inferiores é capitalização de valores morais. Não te prendas à ideia do futuro. O Cristo, que prometeu amparar-nos até o fim dos séculos, permanece conosco onde surge o trabalho do amor e da educação. Lembra, pois, as virtudes do agora e aprendemos a começar. Não ouvides que se esperas por Jesus no socorro daqueles que vêm do céu. Jesus espera por nós na pessoa dos mais necessitados da terra. E já que sabes discernir na escolha da luz, afeiçoa-te ao melhor desde hoje para que amanhã não digas desalentado. Passei pela presença do Senhor, contudo eu estava cego e não sabia.
5: Do Evangelho segundo o Espiritismo, capítulo 11, Amar o próximo como a si mesmo. Item 8, a lei do amor. O amor resume inteiramente a doutrina de Jesus, porque é o sentimento por excelência. E os sentimentos são os instintos elevados à altura do progresso realizado. No seu início, o homem não tem senão instintos, mais avançado e corrompido. Só tem sensações. Mais instruído e purificado, tem sentimentos. E o ponto delicado do sentimento é o amor, não o amor no sentido vulgar do termo, mas este sol interior que condensa e reúne em seu foco ardente todas as aspirações e todas as revelações sobre-humanas. A lei do amor substitui a personalidade pela fusão dos seres e aniquila as misérias sociais. Feliz aquele que, ultrapassando a sua humanidade, ama com amplo amor seus irmãos em dores. Feliz aquele que ama, porque não conhece nem a angústia da alma, nem a miséria do corpo. Seus pés são leves e vive como que transportado para fora de si mesmo. Quando Jesus pronunciou esta palavra divina, amor, ela fez estremecer os povos, e os mártires, ébrios de esperança, desceram ao circo. O Espiritismo, a seu turno, vem pronunciar uma segunda palavra do alfabeto divino. Estai atentos, porque essa palavra ergue a pedra dos túmulos vazios. E a reencarnação, triunfando sobre a morte, revela ao homem maravilhado seu patrimônio intelectual. Não é mais aos suplícios que ela o conduz, mas à conquista do seu ser elevado e transfigurado. O sangue resgatou o espírito, e o espírito deve hoje resgatar o homem da matéria. Disse eu que no seu início o homem não tem senão instintos, e aquele, pois, em que os instintos dominam, está mais próximo do ponto de partida que do objetivo. Para avançar em direção ao objetivo, é preciso vencer os instintos em proveito dos sentimentos, quer dizer, aperfeiçoar estes, sufocando os germes latentes da matéria. Os instintos são a germinação e os embriões do sentimento. Eles carregam consigo o progresso, como a bolota encerra o carvalho. E os seres menos avançados são aqueles que, não se despojando senão pouco a pouco de sua crisálida, permanecem escravizados aos instintos. O espírito deve ser cultivado como um campo. Toda riqueza futura depende do labor presente, e mais do que bens terrestres, levá-vos à gloriosa elevação. É então que, compreendendo a lei de amor que une todos os seres, nela encontrareis as suaves alegrias da alma, que são o prelúdio das alegrias celestes. Lázaro, Paris, 1862.
0: Olá, meus queridos irmãos e irmãs do Grupo de Estudos do Evangelho de todas as quartas-feiras. Também nossos irmãos que acompanham, mesmo que não possa estar lá presente na nossa casa, mas acompanham esses áudios. Hoje, então, com a graça de Deus, a luz de Jesus, com muita gratidão, chegamos ao nosso 146º Evangelho em áudio. 142. Que alegria, né, queridos irmãos? E hoje, então, saiu para nós o capítulo 11, Amar o Próximo como a Si Mesmo. Item 8, A Lei de Amor. Tá, então, tivemos hoje a colaboração do nosso grupo Amanhecer. É um grupo que estuda sempre nas sextas-feiras. Pelo menos estudamos até o final do ano passado. Não sei se vamos continuar no mesmo dia, isso vamos ver. Então, a abertura foi feita pela nossa irmã Giane. O Evangelho foi lido pela nossa irmã Martina. Vamos fazer agora um breve comentário. E a seguir, o encerramento com a irradiação pelo nosso irmão Pedro. Então vamos lá. Sobre a lei do amor. Por que o amor constitui a essência da doutrina de Jesus? Porque sua doutrina, destinada a orientar a elevação espiritual da criatura, resume-se por inteiro no amor, que é o mais elevado dos sentimentos e lição fundamental do nosso aprendizado na Terra. Tudo é o amor, né, irmãos? E qual é o efeito da lei de amor na criatura humana? O homem, então, ama com amplo amor os seus irmãos em sofrimento, desconhecendo a miséria do corpo e da alma. Então, esse é o efeito, né? Desconhece a miséria do corpo e da alma. Ama simplesmente, não interessa a cor, não interessa a religião, não interessa nada. Ama a pessoa humana, ser humano, como também a natureza, envolvendo animais, vegetais, tudo. E em que consiste a reencarnação? É o triunfo sobre a morte, revelando às criaturas o seu patrimônio intelectual. Isso aqui é o triunfo da morte. Mostramos tudo o que a gente aprendeu, está gravado ali. E qual é a finalidade da reencarnação? assegurar ao espírito oportunidade de progresso espiritual através do retorno à vida material. E por que é necessário vencer os instintos em proveito do sentimento? Porque a predominância dos instintos nos seres significa atraso e permanência no ponto de partida. Muitas vezes somos guiados e tomamos muitas atitudes por instintos. Então se pensa, raciocina, depois vem o arrependimento. Qual é a melhor maneira de suplantar os instintos e acelerar o nosso progresso? Estudando, compreendendo e vivenciando os ensinamentos contidos no Evangelho de Jesus, agora renovados pelo Espiritismo, que nos recomenda: amai muito para seres amados. Bem simples, né? Pelo menos parece a gente falando, né, irmãos? Mas vamos nos esforçar para isso. Então essa é a nossa mensagem de hoje. Agora vamos passar ao nosso irmão Pedro, que fará o encerramento com a irradiação. Fiquem com Deus, que assim seja.
6: Então, meus irmãos, vamos elevar o nosso pensamento a Deus, a Jesus, a espiritualidade de luz, pedir muita proteção, muito amparo, muito auxílio em nossas vidas e na vida daqueles que nos rodeiam. E vamos levar essa luz de Jesus para toda a nossa cidade de Palmeira, para todo o nosso estado, nosso país, enfim, todo o nosso planeta Terra, com muita proteção, muito auxílio, que não hajam mais guerras, nem problemas, que não sejam aqueles que façam a gente progredir. Agradecemos por tudo que nós temos, pedimos muita luz em nossa vida, nosso caminho, nossos passos, e pedimos que a espiritualidade possa nos amparar, nos proteger, que essa luz é Jesus nos acompanhe, nos fortifique e nos ilumine cada dia. Que assim seja.
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Prosseguindo o nosso estudo reflexivo sistêmico das obras de Allan Kardec e do Evangelho de Jesus, estamos trabalhando o módulo 4, a influência dos Espíritos em nossas vidas. Continuaremos no encontro de hoje a trabalhar a segunda parte, influência dos Espíritos protetores, familiares e anjos de guarda em nossas vidas. O objetivo é refletir sobre a influência desses espíritos em nossas vidas, de modo que nós possamos utilizar esses conhecimentos para nos tornarmos pessoas mais dóceis à influência desses espíritos que têm a determinação divina de nos orientar. Vamos fazer a nossa meditação inicial, fechando os olhos. Entre em contato com você mesmo em essência, buscando sentir-se um espírito imortal, encarnado, interagindo com outros espíritos imortais, encarnados e desencarnados, muitos deles bons e outros imperfeitos. Dentre aqueles bons, temos os espíritos protetores, familiares e anjos de guarda. Qual o seu grau de consciência da influência desses espíritos em sua vida? Você tem consciência dessas influências ou não? Deixe fluir os seus pensamentos e sentimentos, evitando qualquer mascaramento num processo de auto-engano. Seja verdadeiro, verdadeira com você, analisando-se com autenticidade.

Lentamente vamos voltando ao estado de vigília para prosseguir com as nossas reflexões. Nós vamos continuar a refletir algumas questões do Livro dos Espíritos que abordam a questão dos espíritos protetores, familiares e anjos de guarda. Allan Kardec, nas obras, utiliza os espíritos protetores e anjos de guarda muitas vezes como sinônimos. Outras vezes, a palavra protetor toma uma elasticidade maior, significando espíritos que bons, que nos protegem, mas que não é o chamado guia espiritual ou anjo de guarda. E os espíritos familiares são aqueles espíritos simpáticos a nós e que nos ajudam também. Então nós vamos aprofundar um pouco mais em algumas questões que começamos a trabalhar no nosso encontro passado e prosseguindo ampliando a questão de que o que são os espíritos protetores e familiares. Algumas questões específicas, Allan Kardec trabalha isso. Vamos começar com a questão 498. Será por não poder lutar contra espíritos maléficos que um espírito protetor deixa que seu protegido se transvie na vida? Nós estudamos no nosso encontro passado que muitas vezes o espírito, os espíritos menos felizes, os espíritos imperfeitos, nos assediam espiritualmente. E aí Allan Kardec faz a pergunta: será que é porque os espíritos guias ou o anjo de guarda não tem o poder de lidar com esses espíritos que eles deixam que esses espíritos nos assediem? É uma pergunta bastante inteligente do codificador, porque se existe a obsessão, é claro que o anjo de guarda sabe do processo obsessivo. Ele sabe o que está acontecendo conosco. Como ele sabe, por que que ele não faz nada para nos libertar desse processo? Seria assim, decodificando a pergunta de Allan Kardec. Vamos ver a resposta aqui, que é muito interessante. Não é porque não possa, mas porque não quer. E não quer porque das provas sai o seu protegido mais instruído e perfeito. Assiste-o sempre com seus conselhos, dando-os por meio dos bons pensamentos que lhe inspira, porém que quase nunca são atendidos. A fraqueza, o descuido, o orgulho do homem são exclusivamente o que empresta força aos maus espíritos, cujo poder todo advém do fato de lhes não opordes resistência. Então vejamos, a primeira frase é muito interessante quando eles dizem: não é porque não possa, mas porque não quer. Por que que o espírito, o guia espiritual, o nosso anjo de guarda, não quer impedir que os espíritos maléficos nos influenciem? Pelo livre-arbítrio de tanto do encarnado quanto do desencarnado? Também, né? Que mais? Além do respeito à lei de liberdade, que mais? O principal é para que ele não interfira num processo que deve ser de responsabilidade do protegido. Então, o protegido, ele deve adquirir experiências e desenvolver as virtudes necessárias para que ele se liberte por ele mesmo do processo. O espírito, o mentor espiritual, o anjo de guarda, ele teria o poder de afastar o espírito obsessor, no caso. Mas ele estaria impedindo a lei de liberdade de ocorrer,
E mais ainda, ele geraria um dependente psicológico, um dependente emocional, que é o próprio atendido, o próprio protegido. Como ele não quer que o protegido se torne dependente dele, o que ele faz? O texto está muito claro. O que, que ele faz? Ele inspira, ele orienta, ele aconselha, ele oferece todos os recursos para que o protegido possa se libertar da influência. Mas aí o que, que eles dizem aqui? Quase nunca são atendidos. Quando no final da resposta, os benfeitores dizem que o poder de ação dos maus espíritos está não neles próprios, mas na fraqueza, no descuido e no orgulho do encarnado. Se o encarnado está nesse movimento vicioso, o anjo de guarda ele pode orientá-lo para que ele modifique esse movimento, mas nunca para impedir as consequências desse movimento. Porque se o anjo de guarda impedir as consequências, ele vai criar aquilo que nós falávamos agora há pouco, que é a dependência psíquica e emocional do próprio anjo de guarda. É como se o anjo de guarda fosse alguém disponível para resolver os nossos problemas. Jamais o movimento de auxílio que vem do anjo de guarda vai ser no sentido de resolver os nossos problemas, mas de nos inspirar a solução para os nossos problemas. Então, no caso aqui, qual seria a solução para esse problema da obsessão? Já ampliando um pouco mais as nossas reflexões. Desenvolver as virtudes que transmutam esses vícios, né? Então, em vez da fraqueza, a fortaleza moral. Essa fortaleza moral é fruto de um movimento de desenvolvimento de outras virtudes, como a mansidão, a humildade, o autocuidado, porque, vejamos, eles dizem aqui, a fraqueza, o descuido e o orgulho do homem. Então, humildade, mansidão, autocuidado, fortaleza moral são recursos virtuosos a serem desenvolvidos para que, aí sim, em vez de ouvir as influências, de captar as influências dos espíritos menos felizes, dos espíritos obsessores, no caso, ele estaria em sintonia com o anjo de guarda. Com as orientações, os conselhos, todo o trabalho que o anjo de guarda faz. Então é aquilo que nós temos trabalhado nesse módulo. O discernimento, né? Obediência e resignação. Essas três virtudes são fundamentais para que nós possamos fazer as melhores escolhas, no caso o discernimento, e sermos dóceis aos anjos de guarda e não aos espíritos que querem o nosso mal. Se o descuido está ligado à falta de vigilância e oração, é exatamente isso. Porque a pessoa se descuida quando ela não entra no processo do autocuidado, de estar vigilante o tempo todo nos seus movimentos. Porque nós não somos perfeitos, mas estamos aqui para nos aperfeiçoar. Então, quando a pessoa percebe em si determinados vícios que podem dar origem a um processo de obsessão, cabe a ela o quê? O autocuidado, vigilância e oração para não cair naquela tentação de deixar que aquela viciação egóica tome conta dela. Porque no nível evolutivo que nós estamos, é natural ter o sentimento egóico. Não é natural nós permitirmos que ele tome conta de nós. Isso é fruto do quê? Da fraqueza moral, do descuido e do orgulho. Que a gente deixa as coisas acontecerem e daqui a pouco nós estamos num processo de obsessão franca.
muitas vezes é sutil no sentido de que nós nem nos percebemos obsidiados. Por quê? Porque não trabalhamos o autocuidado. Se autocuidado é a mesma coisa que autoconhecimento, não. O autoconhecimento é você conhecer as suas fragilidades. O autocuidado é você, percebendo as suas fragilidades, cuidar para desenvolver as virtudes que transformam aquelas dificuldades. Entendeu? Então você se conhece e se cuida. As duas coisas são complementares. Se você não se conhecer, você não tem o que cuidar. Entendeu? Então, se você não faz um esforço para se conhecer e perceber quais são as suas limitações, as suas fragilidades, como que você vai cuidar delas, se você nem percebe? É o que acontece com a maioria, por isso que eles colocam aqui. O anjo de guarda, ele quer o seu protegido mais instruído e perfeito, né? Perfeito no sentido de que está num processo de aperfeiçoamento. Ele assiste com os conselhos, dando-os por meio dos bons pensamentos que lhe inspira, mas, porém, quase nunca são atendidos. Por que nós não atendemos? Porque a pessoa nem se percebe com problemas. Ela está tão automatizada na vida que ela nem percebe. Durante a noite, nós vamos ver um encontro só para trabalhar a questão da influência durante o período noturno, tanto dos anjos de guarda quanto dos espíritos imperfeitos na nossa vida. Eles vêm e nos orientam, mas de um modo geral, nós não temos o hábito de nos conhecer, de nos autoconhecer, e aí o que acontece? A orientação fica no vazio. Porque não temos hábitos de interiorizar, de entrar no movimento de introspecção para nos olharmos com verdade. É isso que nós temos trabalhado no estudo reflexivo. Você se olha com verdade, não aquilo que você gostaria que fosse real, mas aquilo que é real em você. Então, a partir do momento que a pessoa se olha com mais verdade, ela se conhece e aí ela pode se cuidar. Porque se ela não se conhece, não há como se autocuidar. Na questão 499, Kardec pergunta: o espírito protetor está constantemente com seu protegido? Não haverá alguma circunstância em que, sem abandoná-lo, ele o perca de vista? E aí? Existem realmente situações que não há necessidade de ele estar próximo de nós. À distância, ele vela por nós, como nós vimos no nosso encontro passado, e pode estar conosco numa caso de uma necessidade num átimo de segundo. Então, vejamos. Há circunstância em que não é necessário esteja o espírito protetor junto do seu protegido. Porque, como ele tem possibilidade de proteger à distância, só em situações específicas que ele vai estar ali do lado do protegido para atendê-lo numa necessidade mais crucial. Por isso que ele pode fazer várias coisas ao mesmo tempo, inclusive nos proteger. Imagina um espírito superior nos protegendo só fazendo isso. Não seria uma missão, seria um suplício, né? Porque o protegido não precisa da presença...

Então, ao adquirir experiências, ele cresce. Quer essas experiências sejam acertadas, quer elas sejam equivocadas, ele vai aprender sempre com a experiência. E aí, claro, o espírito, o anjo de guarda, mesmo à distância, ele vai poder orientar em momentos específicos que ele vai estar frente a frente com o seu protegido. Normalmente, para a maioria das pessoas, é no estado durante o sono, desdobrados do corpo, que ele vem e orienta. Então, é útil para uns e para outros, né? Para o guia espiritual, que pode realizar outras ações e ao mesmo tempo nos proteger, múltiplas missões ele realiza, não apenas diretamente só com o seu protegido, mas com a humanidade de um modo geral, porque são espíritos que já alcançaram um nível de evolução nesse sentido, e ao mesmo tempo o seu protegido está obrando por si mesmo. Aprendendo a lidar com as coisas da vida, porque senão o anjo de guarda seria uma babá, né? No início da evolução do ser humano, no, nós vimos no, na presença amorosa de Deus em nossas vidas, há uma tutela praticamente dada pelo Criador e pelos próprios protetores do ser humano que ainda não é capaz de obrar por si mesmo. Não tem ainda a capacidade de livre-arbítrio. Eles agem como protetores de crianças. Isso nós vimos uma pergunta específica sobre isso. Mas a partir do momento que o espírito adquire a capacidade de liberdade de ação, que sabe distinguir o bem do mal, eles cada vez vão ficar mais livres para agirem por si mesmos. E toda a orientação do anjo de guarda vai ser uma orientação no que tange a ações maiores de como agir. Na hora de agir, fica a critério de cada um agir conforme a bagagem que já tem e as orientações oferecidas. E aí todos, no caso dos protegidos, nós vamos crescendo e aprendendo a lidar com as consequências dos nossos atos, que é aquilo que o Afa falou, a lei de responsabilidade, né? Existe a lei de liberdade e a lei de responsabilidade. Se alguém decidisse por nós não seríamos responsáveis, nem livres. Então, o tempo todo, nós vamos ter as orientações na nossa consciência. Como nós vamos seguir essas orientações depende das decisões que nós fazemos a cada momento em nossas vidas. O conceito de proteção que a doutrina espírita coloca seria uma proteção no sentido não de colocar o protegido numa redoma de vidro para impedir que ele passe por situações importantes para o seu aprendizado, né? Exatamente essa a ideia da doutrina espírita. Não é de proteção de evitar problemas, mas de orientação para solucionar problemas. Por quê? Vejamos, na questão anterior nós vimos que o espírito protetor, o anjo de guarda, ele nos quer para nos tornarmos perfeitos. Então ele age para que nós nos aperfeiçoemos. Como que vai se dar esse aperfeiçoamento? Passando pelas experiências. Se eles impedissem, como que existem algumas doutrinas, principalmente a angiologia que nós vimos no nosso primeiro encontro, que aqueles anjos como seres especiais que vão ficar o tempo todo nos paparicando para evitar que problemas aconteçam na nossa vida. Ou a visão das outras religiões que coloca o anjo de guarda como aquele ser de asa atrás de nós o tempo todo para evitar problemas para nós. Não é essa a visão da doutrina espírita, não é essa a realidade. Porque senão não aconteceria nenhuma dificuldade na vida de ninguém. Né? O que acontece quando passamos por uma situação de qualquer que seja desagradável, por exemplo, é para que nós aprendamos a solucionar

problemas atinentes àquela área. E aí o anjo de guarda, ele não vai impedir que aquilo aconteça, mas vai nos orientar sempre como agir para aprender sempre com aquela experiência. Vai depender de nós seguirmos a orientação dele ou não. Se nós seguirmos a orientação dele, nós nos aperfeiçoamos, crescemos e seguimos avante. Se nós, em vez de sermos dóceis, obedientes, resignados, agirmos com rebeldia, o que vai acontecer? Ao passar pela experiência, nós reprovamos, né? Porque a experiência é o quê? Uma prova. Nós não vivemos num planeta de expiações e provas. Uma experiência desagradável é sempre uma prova. Quando a pessoa reprova, o que acontece com ela? Vai necessitar passar pela experiência novamente, quantas vezes for necessária, até ser aprovada. Isso representa o quê? Todas as vezes que o espírito reincide no mesmo erro e necessita repetir, representa o quê para o espírito? É o sofrimento ou a situação dolorosa de ter repetir, às vezes, várias vezes, a mesma experiência até passar por ela. Até superar realmente e adquirir a experiência, se aperfeiçoando naquele ângulo que a pessoa recusou-se várias vezes a superar. E aí o anjo de guarda, o que, que ele faz? Ele vai estar sempre estimulando, orientando, mas nunca impedindo a experiência de acontecer, porque ele quer que nós nos aperfeiçoemos. Então, significa que esse protegido de hoje, futuramente, vai se tornar um protetor, sim. Porque ele já passou por experiências, e aí, com o conhecimento adquirido no processo evolutivo e com as experiências adquiridas até na realização das próprias ações, ele terá condições de auxiliar melhor o outro. Por isso que são espíritos já de uma certa hierarquia que agem como protetores. Não é qualquer espírito, porque é preciso ter experiência e conhecimento para que o espírito possa, juntando experiência e conhecimento, aí sim ele ter condições de agir protegendo para direcionar adequadamente. Por isso que alguns espíritos familiares, mesmo que sejam bons e gostem de nós, muitas vezes agem de forma que complica, nós vamos ver daqui a pouco, que complica a nossa vida em vez de auxiliar efetivamente. Podemos comparar o anjo de guarda com um professor consciente que nos ensina, nos orienta, mas nos dá as provas necessárias e nem tampouco vai fazer a prova por nós, mas orienta e cabe a nós passar pela prova, né? E se não, e se reprovarmos, refazê-la até que sejamos aprovados, certo? É uma comparação bastante interessante. A respeito da questão do mérito, né, que tem a ver com a lei de justiça, se essa proteção tem a ver com o mérito e a lei de justiça, exatamente isso. Por quê? Se houvesse uma proteção que impedisse problemas de acontecer na nossa vida, seria o quê? Privilégio, exatamente. Seria privilégio. Então, por exemplo, para algumas pessoas acontece porque ela orou ela não orou para o anjo de guarda protegê-la. Aquela que orou para o anjo de guarda protegê-la, não acontece nada, né? Então, existem pessoas que pensam assim, que se ela fizer promessa, se ela fizer isso, se ela fizer aquilo, o anjo de guarda vai impedir que qualquer coisa ocorra. É o sentimento de privilégio que leva as pessoas a pensarem assim, que não existe. Seria injusto de Deus, injustiça de Deus, permitir que, só porque a pessoa praticou determinadas, muitas vezes, práticas até ritualísticas e situações puramente formais, que algo não ocorra na vida dela. Como nós estamos num planeta de expiações e provas, vão acontecer N situações na vida de todos nós,
situações agradáveis e situações, na maioria, inclusive, desagradáveis. Experiências de estímulo, experiências de desafio. Se nós tivermos um movimento de desenvolvimento dessas três virtudes fundamentais para a sintonia com o anjo de guarda, discernimento, obediência e resignação, tivermos em sintonia com ele, toda e qualquer experiência desafio vai ser uma bênção para nós, porque a utilizaremos para a nossa evolução. Em vez de ser um estorvo que a gente quer se livrar, muitas vezes. Porque estaremos no movimento de crescimento. Como para o estudante. Tem estudante que acha as provas um fim do mundo. Um horror. Por quê? Porque querem ficar a vida toda ali, cabulando aula, não estudando a matéria, e as provas são horrorosas. Para o estudante que estuda realmente, faz aquilo que deve ser feito, as provas são simplesmente algo que acontece, que ele vai lá e sai muito bem, porque está no movimento correto de vida. Aquilo que na vida acadêmica é de uma forma mais acanhada, no nível da vida espiritual é muito mais intenso. Então, aqueles de nós que estamos no movimento de exercitar virtudes em nós próprios, porque já percebemos que o movimento egóico não nos auxilia, qualquer prova da vida, a pessoa em sintonia com seu anjo de guarda vai trabalhar com aquilo e crescer. Agora, se ela estiver resistindo às leis divinas e não disposta a desenvolver as virtudes essenciais da vida, ela vai sofrer, até que aprenda pelo sofrimento a ser mais dócil em relação à própria vida. A orientação à distância que o mentor faz, como funciona? Pelo pensamento. Não existe espaço nem tempo para o pensamento. Todo pensamento emitido, imediatamente ele atravessa o espaço, propagando-se no fluido cósmico universal. Mesmo que o mentor espiritual esteja, por exemplo, numa dimensão muito alta no planeta, e o protegido aqui na crosta, de onde ele estiver, o pensamento dele alcança o protegido, e vice-versa. Onde o mentor estiver, o nosso pensamento o alcança na hora que nós necessitamos, que precisamos dele para alguma orientação. Então, independente da distância, nós vamos receber a ajuda. E quando necessário, ele vai nos buscar pessoalmente, normalmente no estado de sono, mas isso nós vamos ver detalhadamente como que acontece as orientações durante o sono. Mas ele pode, mesmo não estando no estado de sono, mas no estado de vigília, também vir e diretamente nos intuir aqui do nosso lado, dependendo da necessidade. O anjo de guarda, Kardec faz inclusive uma pergunta sobre isso, nós vamos ver daqui a pouco, ele não importa o nome que você dê, porque na maioria das vezes, principalmente pessoas de outras religiões, religião católica, por exemplo, elas oram para o santo da sua devoção. Mas são milhares e milhares de pessoas que têm a mesma devoção naquele mesmo santo. Imagina se o espírito precisasse atender pessoalmente todos os pedidos. Estou falando de pedidos sérios, né? Não de pedidos qualquer, mas de pedidos sérios, realmente que saiam do coração, são muitos. Imagine se eles necessitassem de atender pessoalmente. Não haveria condições. Então, quem é que atende normalmente? O anjo de guarda. Como a gente não sabe o nome dele, pode chamá-lo de santo isso, santo aquilo, Bezerra de Menezes. Imagina no movimento espírita quanta coisa o doutor Bezerra de Menezes recebe, porque tem muitos espiritólicos por aí que tem a devoção nos espíritos superiores, E doutor Bezerra é um dos mais, que tem mais devoto, vamos dizer assim,
no movimento espírita. E ele, se fosse atender todas as necessidades, ele não daria conta das missões que ele tem específicas. Quem vai atender? Os espíritos protetores. Na questão 500, momentos haverá em que o espírito deixe de precisar de então por diante do seu protetor? Sim, quando ele atinge o ponto de poder guiar-se a si mesmo, como sucede ao estudante para o qual o momento chega em que não mais precisa de mestre. Isso, porém, não se dá na Terra. Então, aquilo que nós estávamos comentando agora há pouco, a questão da experiência, né, do conhecimento e da experiência. Chega um momento que ele tem conhecimento suficiente, experiência suficiente para se guiar sozinho. Nesse momento, não precisa mais de proteção. Agora, não se dá no planeta de expiações e provas. Aqui, quando ele fala não se dá na Terra, ele está falando da categoria de planeta de expiações e provas. Por quê? Mesmo espíritos missionários, quando reencarnam em planeta de expiações e provas, como é o nosso, se ele não tiver protetor, a coisa fica bem complicada. Né? O próprio Kardec tinha o protetor diretamente com ele, que é o Zéfiro, e o anjo de guarda, que é o espírito de verdade, que 15 minutos por mês estava diretamente com ele e indiretamente os outros momentos. Então, numa missão, o espírito já com categoria superior necessita do auxílio do protetor. Por quê? Porque um planeta de expiações e provas como o nosso, ele tem as influências do mal ainda é muito intensa. E por mais experiência que tenha o encarnado, ele não tem como lidar com tudo isso sozinho, sem uma proteção. Então, por isso que não se dá na Terra. Planetas mais evoluídos, quando ele chega numa condição em que não há o mal, claro que o espírito mais experiente pode se atender sozinho. Aqui o espírito protetor está sendo usado como sinônimo de anjo de guarda. Tem alguns momentos que ele usa a palavra protetor no sentido mais amplo do termo, incluindo aqueles espíritos, por exemplo, um pai que desencarna, ele pode ser protetor dos filhos que permanecem no corpo físico, mas não um anjo de guarda. Daqui a pouco nós vamos ver uma questão sobre isso. Na 501, Kardec pergunta: por que é oculta a ação dos espíritos sobre a nossa existência e por que, quando nos protegem, não fazem de modo ostensivo? Também uma pergunta muito interessante essa. Por que que o anjo de guarda não chega para a gente e fala assim, vamos fazer isso aqui, se materializa, usa um médium? Por quê? Que eles não vêm diretamente e de uma forma bem ostensiva e colocam o que é para ser feito. Até os médiuns que veem os seus anjos de guarda, o anjo de guarda não age assim, age afro. Chega para você e fala, você tem que fazer isso, isso, isso, isso. Então, por quê? Por que que eles não agem ostensivamente? Vejamos a resposta, que é também muito interessante. Se vos fosse dado contar sempre com a ação deles, não obrariis por vós mesmos, e o vosso espírito não progrediria. Para que este possa adiantar-se, precisa de experiência, adquirindo-a frequentemente à sua custa. Por isso que eles orientam e cabe a nós discernir a orientação. E se vermos que a orientação é lógica, tem bom senso, porque às vezes é um espírito que pode tomar o lugar do espírito protetor, né? Principalmente no caso de médiuns, isso pode acontecer. Vem um espírito que é falsário e toma o lugar do próprio mentor dele. Por isso o discernimento deve ser sempre em primeiro lugar. Você vai discernir a orientação, é lógica, está dentro do bom senso. Então cabe a nós a obediência e a resignação.
Vamos lembrar o que é obediência? É consentimento da razão. E a resignação, consentimento do coração. Então, razão e emoção juntas na direção da orientação para que nós obremos por nós mesmos. Como nós vamos fazer depende de cada um. Ao realizar a ação, o que nós estamos fazendo conosco? Adquirindo experiências. Essas experiências vão ser acertadas ou equivocadas. Quando temos a experiência acertada, que conquista nós adquirimos? Conquista êxito. Se houve um equívoco, o que nós somos convidados? A uma conquista aprendizado. Aprender com o erro. E aí nós vamos crescendo, é o que foi colocado aqui. Adquirindo a experiência à própria custa. Por quê? É assim que nós vamos nos tornando pessoas cada vez mais aperfeiçoadas, aprendendo com os acertos e com os erros. Se o espírito, se o mentor dissesse o que nós deveríamos fazer, quem é que estaria adquirindo a experiência? Ele. Ele que tem a experiência, a gente vai lá e faz como um autômato o que ele determinou. Nós não aprenderíamos nada. Por quê? Quem estaria acertando era ele, e não nós. Agora, ao escolher, ao discernir, ao realizar a ação, ter a chance de acertar ou ter a chance de errar, nós vamos sempre aprendendo com a experiência. Num caso em que o protegido vai passar por uma situação, uma experiência, e o mentor, no caso, o avisa, é uma orientação, na verdade é uma preparação da pessoa para a prova que ele vai passar. Por quê? No caso de médiuns ostensivos, essa orientação pode ser direta, sim, colocando o mentor, o preparando para aquilo que vai ocorrer. Com muitas pessoas acontece o chamado sonhos premonitórios. A pessoa sonha com algo que vai acontecer. E para a maioria que não tem nem a possibilidade do sonho premonitório ou a mediunidade ostensiva de ver o seu anjo de guarda, vai acontecer dessa preparação ocorrer durante o sono. A orientação das provações, porque na verdade a pessoa já se programou para as coisas mais significativas na vida dela, já houve uma programação prévia, que ela vai estar naquele momento simplesmente sendo avisada para que ela se prepare para aquilo que pode vir a acontecer. Tá? São ajudas que ocorrem. Continuando com a resposta. É necessário que exercite suas forças, sem o que seria como a criança a quem não consente que ande sozinha. A ação dos espíritos que vos querem bem é sempre regulada de maneira que não vos tolhe o livre-arbítrio, porquanto se não tivesses responsabilidade, não avançarias na senda que vos há de conduzir a Deus. Não vendo quem o ampara, o homem se confia às suas próprias forças. Sobre ele, entretanto, vela o seu guia e de tempos a tempos lhe brada, advertindo-o do perigo. É o que nós acabamos de falar. Né? Então, quando necessário, ele vem e coloca incisivamente advertindo das situações que podem ocorrer. Agora, nós vamos passando pelas experiências por nós mesmos, adquirindo cada vez mais responsabilidade. Por isso que se eles fizessem tudo conosco, seria semelhante alguém que não deixa uma criança levar tombo para aprender a andar. Se todas as vezes que a criança tentar andar ou foi cerceada para que ela não caia, o que acontece com a criança? Ela nunca vai aprender a andar. Ela aprende a andar, ela nos primeiros passos é cambaleante, daqui a pouco ela cai, mas ela levanta e continua a caminhar.
Né? Então, esse exemplo é bastante interessante, é o que o anjo de guarda faz conosco. Nos deixa muitas vezes cair para que a gente aprenda a caminhar. A respeito da fala aqui dos benfeitores, do ser humano confiar as suas próprias forças, o seu crescimento. Isso tem a ver com a questão do desenvolvimento da virtude e da autoconfiança totalmente. Por quê? Quando a pessoa age por si mesma, ela pode acertar ou errar, como nós acabamos de ver. Agora, ao passar pela experiência, quer seja pelo acerto, quer seja pelo erro, o que ela está acontecendo com ela? Ela está aprendendo. Ao aprender, a confiança que ela tem nela mesma amplia ou não? Amplia. Então, quer erre, quer acerte, a pessoa está melhorando em si mesma a virtude da autoconfiança. E cada vez mais, com mais experiência, mais capacidade de seguir avante. Então, se ela, mesmo com a orientação do anjo de guarda, ela crê que obra sozinha, né? Mesmo nós espíritas que sabemos que existe o anjo de guarda, quando nós agimos assim, eu vou fazer o que o meu anjo de guarda falou, é assim que nós agimos? Não. Nós vamos, às vezes até alguém, um amigo, nos sugere alguma coisa, tudo, mas todos nós agimos por nós mesmos. Porque nós estamos em sintonia com uma lei divina, a lei de liberdade. Né? Então, essa lei de liberdade, em conjunto com a lei de responsabilidade, nos convida a uma ação, que nós somos responsáveis por essa ação. Quer em qualquer circunstância, mesmo que alguém tenha nos sugerido, ela não determinou para nós o que fazer. Então, o anjo de guarda, ele sugere, ele não determina o que fazer. E aí cabe a cada um de nós agirmos por nós mesmos. É correto pensar que as influências são muitas e várias, mas a síntese é nossa, é exatamente isso. Nós temos influência não apenas dos desencarnados, nós temos influência dos encarnados. Nós vamos ter um encontro só para trabalhar a influência entre nós encarnados. Há muitas influências entre nós. Agora, nós obramos sempre por nós mesmos. Tá? A não ser os casos de subjugação grave, né, que nós já vimos, os processos obsessivos, em que o espírito deixa-se tolher no nível da vontade e aí o espírito obsessor passa a agir por ele. Que é o caso daquelas possessões graves, em que há, mas na verdade, houve uma permissão de anulação da vontade. Então o espírito, de qualquer maneira, ele é responsável pela permissão que ele deu ao outro para anular a sua vontade. Em algum momento dessa simbiose psíquica, houve o consentimento para que uma vontade dele se anulasse. Se há um espírito, ele interfere a ponto de tolher a liberdade da pessoa, se isso é uma interferência na lei de livre-arbítrio, sim. E jamais um espírito bom faria isso. Então isso não é próprio de espíritos protetores, de qualquer bom espírito não é. Isso vai ser próprio para espíritos ainda imperfeitos, que não cumpre as leis divinas. Aí sim ele vai tentar tolher o livre-arbítrio. No caso das obsessões, o obsessor o tempo todo tenta tolher o livre-arbítrio da pessoa influenciada. Agora, ela só vai permitir isso se ela quiser, né? Se ela entrar no movimento do obsessor, que é o que nós acabamos de comentar. Na questão 502, Kardec pergunta: o espírito protetor que consegue trazer ao bom caminho seu protegido lucra algum bem para si? Então, se ele for realmente
bem-sucedido nas suas orientações e o protegido melhorar, ele também melhora, ele também progride? Vejamos. Constitui isso um mérito que lhe é levado em conta, seja para o seu progresso, seja para a sua felicidade. Sente-se ditoso quando vê bem-sucedidos os seus esforços, o que representa para ele um triunfo, como triunfo é para um preceptor os bons êxitos do seu educando. Então, o grande prazer dos nossos anjos de guarda, qual é? Quando é que ele tem um grande êxtase de prazer? Quando ele vê que nós estamos trilhando um bom caminho. Como um professor consciente que vê o seu aluno melhorando, ele sente aquilo com um grande prazer, né? Porque ele vê que os seus esforços estão sendo compensados pela melhoria do protegido, no caso. É responsável pelo mau resultado de seus esforços? E aí? Se ele colhe os benefícios dos bons resultados e os maus resultados, ele é responsável? O que vocês acham? Não, né? Por quê? Por que não? Porque quem faz a escolha é o protegido. Se o protegido não faz boas escolhas, o mentor, ele é responsável pelas suas orientações. Se ele deu orientação e não foi ouvido, como que ele vai ser responsável por isso, né? Não, pois que fez o que de si dependia. Então, o seu movimento, o seu compromisso consciencial é de orientação. Cabe ao protegido seguir a orientação. Se segue, claro que ele vai se felicitar com isso. Se não segue, ele não vai se infelicitar por isso. Ele vai continuar do jeito como ele sempre foi. Na 503, já é um pouco mais elaborada essa questão em relação ao protegido. Sofre o espírito protetor quando vê que seu protegido segue o mau caminho, não obstante os avisos que dele recebe? Não há aí uma causa de turbação da sua felicidade? E aí, o que vocês acham? Colocando essa palavra no século XIX, tá? Naquele ambiente do século XIX. Ele sofre? Sim. Por que sim? Porque ele sente compaixão do protegido, que não é o sofrimento, não é o sofrimento como o nosso, angustiante. É o sentimento de compaixão de ver tantas orientações sendo jogadas fora, tantas orientações não seguidas. Então, é claro que ele vai se entristecer, ele vai sentir que as suas orientações não estão sendo seguidas, né? A descrição que Emmanuel faz de Jesus olhando para Saulo na estrada de Damasco. Né? Saulo, que se arvorou em perseguidor dos cristãos, estava indo para Damasco para prender Ananias, julgá-lo e condená-lo, né? Simular um julgamento e condená-lo, porque ele já estava condenado na verdade. E quando Jesus aparece para Saulo, Emmanuel descreve que Jesus transparecia no semblante uma divina tristeza. É esse o sofrimento, no caso do espírito crístico, né? O espírito superior, que ainda não alcançou esse nível, é claro que é mais intenso os seus sentimentos, no sentido de que ele ainda não se libertou totalmente do ego, que é diferente do espírito crístico. Então, há os sentimentos ainda mais humanizados ainda fazem parte do espírito, mesmo do espírito superior. Então, há sim um sofrimento, mas não uma turbação da mente, como é o caso do nosso sofrimento. Tá? Vamos ver a resposta? Compunge-no os erros do seu protegido, a quem lastima. Tal aflição, porém, não tem analogia com as angústias da paternidade terrena, porque ele sabe que há remédio para o mal e que o que não se faz hoje, amanhã se fará. Então, essa é a grande diferença. Como ele tem experiências de vida
ele próprio já passou por múltiplas experiências, ele sabe que aquilo que ele está negando, o protegido está negando a se fazer hoje, amanhã, com a experiência do sofrimento, ele fará. Né? Ele gostaria, ele se rejubilaria com toda certeza se o protegido agisse amorosamente. Como o protegido está escolhendo o caminho da dor, ele pode, claro que vai sentir pela dor do outro, né? Mas não é angustiante porque ele sabe que aquela dor vai ser bem-vinda porque vai auxiliar o outro a aprender a amar, né? No segundo momento. Como eles já estão num nível evolutivo suficiente para não se angustiar, eles vão sentir, mas vão prosseguir. Lastimam a nós não estarmos realizando as ações que deveríamos, mas não vão se perturbar com isso. Já o nosso sentimento é perturbador. Por exemplo, um pai ou uma mãe que vê o seu filho enveredando por caminhos equivocados vão sofrer junto com o filho. É, o filho chora de um lado, o pai e a mãe choram do outro, quando, claro, quando são pais que amam os seus filhos. Né? Por quê? Porque é angustiante pela condição ainda humana de estarmos praticamente no mesmo nível evolutivo. Já o espírito protetor não, está no nível bem maior. Na 504, Kardec pergunta: poderemos sempre saber o nome do nosso espírito protetor ou anjo de guarda? Como quereis saber nomes para vós inexistentes? Supondes que espíritos só há os que conheceis? Então nós queremos nome e nome conhecido. Isso principalmente na época de Kardec, os médios queriam ter anjos de guarda conhecido. Então tinha muito São Luís, muito Santo Agostinho, muito... Na verdade eram espíritos que davam nome desses espíritos, porque ainda havia muito essa questão da necessidade de nomes. Hoje, no século XXI, nós, de uma certa forma, a maioria já se libertou da necessidade de nomes. Né? Mas muita gente ainda faz muita questão do nome. Na questão lá, como então podemos invocar se o não conhecemos? Aqui, Kardec faz uma pergunta que era própria no século XIX, que se evocava os espíritos. Se evocava o anjo de guarda. Então, ele às vezes evocava o anjo de guarda do médium X. Então, era muitas vezes pelo nome do espírito. Mas se não soubermos nome, como que vamos evocar? Vejamos que eles respondem. Hoje não se evoca mais espíritos por razões óbvias, né? Porque Kardec havia toda uma proteção específica para que ele evocasse os espíritos. Hoje, com processos ligado às mistificações, se nós evocarmos, é muito temerária essa prática. Dai-lhe o nome que quiserdes, o de um espírito superior que vos inspire simpatia ou veneração. O vosso protetor acudirá ao apelo que com esse nome lhe dirigirdes, visto que todos os bons espíritos são irmãos e se assistem mutuamente. Se você vai evocar ou invocar por um médium, como era comum no século XIX, hoje nós evocamos ou invocamos de que forma? Quando você emite um pensamento e pede para um santo fulano de tal, ou, como nós comentamos agora há pouco, Dr. Bezerra, André Luiz, Joana de Ângeles, como que vai ser atendido? O anjo de guarda que vem para atender a necessidade. Não é o espírito, o santo venerado ou o espírito superior venerado que normalmente vem. Salvo em situações especialíssimas que a eles estarão presentes. Então, o importante é que nós saibamos, eu acho que essas questões são importantes para a gente refletir e se desprender do nome. Não importa o nome. O que importa é essa proximidade nossa com o anjo de guarda. E libertarmos dessa mitificação, seja de espíritos, seja de santos, que nós ainda trazemos. Né? Pedir sempre para o Dr. Bezerra
no caso do movimento espírita, ou para Joana de Ângelis, ou para Emmanuel, ou para qualquer outro espírito conhecido, coisas que são próprias para o nosso anjo de guarda. Então chamemos de anjo de guarda, de guia espiritual, de amigo espiritual, não importa. O importante é a nossa ligação com eles. Na questão 506, Kardec pergunta: na vida espírita reconheceremos o nosso espírito protetor? De certo, pois não é raro que o tenhas conhecido antes de encarnares. Então, o espírito protetor, muitas vezes, como nós vimos, ele pode nos proteger várias existências sucessivas. E, claro, desdobrados do corpo, nós os conhecemos. Então, ele não é desconhecido para nós. Acontece que o nosso cérebro, quando nós voltamos para o estado de vigília, o cérebro não retém as imagens, aquilo que nós vivemos no mundo espiritual, com raras exceções, com algumas pessoas que têm capacidade de ter sonhos lúcidos, mas isso é muito raro. A maioria das pessoas não lembra de nada, mas não quer dizer que nós não estivemos com esses espíritos, com nossos espíritos protetores durante a vida espiritual feita durante o nosso período de sono. Inclusive, no Livro dos Espíritos fala que muitas vezes nós encontramos na dimensão espiritual obras completas que nós fizemos só no período que estávamos com o corpo dormindo e que nós agimos na dimensão espiritual. Então, são muitos espíritos que nós conhecemos, mas que o cérebro físico não decodifica quando estamos no corpo. Na questão 507, pertencem todos os espíritos protetores à classe dos espíritos elevados? Pode contar-se entre os de classe média? Um pai, por exemplo, pode tornar-se o espírito protetor do seu filho? Aqui já é a palavra protetor tomando uma elasticidade maior. Não é já o protetor como sinônimo de anjo de guarda ou do mentor espiritual. Então vejamos a resposta. Pode, mas a proteção pressupõe certo grau de evolução e um poder, uma virtude a mais concedidos por Deus. O pai que protege seu filho também pode ser assistido por um espírito mais elevado. Então você tem um pai que desencarna, uma mãe que desencarna. Por exemplo, a mãe desencarnou com os filhos pequenos. Será que essa mãe vai abandonar os seus filhos? Não, ela vai protegê-los. Mas os filhos, cada um deles tem um anjo de guarda. A mãe passa a ser uma protetora, claro, se ela tiver evolução para isso, né? Porque se ela for para não tiver evolução para isso, ela não vai conseguir nem ajudar a si mesma. Mas se ela tiver evolução suficiente para estar na dimensão espiritual, realizando ações de benemerência, com certeza ela vai proteger os seus filhos, um pai, ou qualquer, às vezes uma avó protege indiretamente determinadas pessoas, né, que fazem parte da sua família espiritual, só que não é a mesma proteção do anjo de guarda. É uma proteção como se fosse uma proteção secundária, né, que com o auxílio do anjo de guarda, a pessoa pode até realizar tarefas mais diretamente junto com o protegido. O que seria a virtude a mais concedida por Deus é a própria evolução, né? Que ele galgou. Não é uma dádiva, é uma conquista. O espírito superior tem conquistas que outro espírito, mesmo um bom espírito, não tem. Porque o espírito superior, ele adquiriu conhecimento, moralidade e a bondade, né? Que, ou, por exemplo, um espírito, um cientista, ele já é um bom espírito, mas ele tem conhecimento basicamente das questões mais de ordem científica. Ainda não alcançou o nível de moralidade e de bondade, de benevolência suficiente para ser, por exemplo, um anjo de guarda.
Então, são virtudes que ele vai adquirindo pela própria evolução espiritual, que um pai desencarnado pode não ter. Então, ele vai ser um protetor familiar, mas não o anjo de guarda. Uhum, exatamente. Falta vários sentidos, a experiência mesmo de vida. Ele não vai saber lidar com determinadas situações que ele não tenha passado ainda. Já o espírito superior, ele já adquiriu experiência, só falta um grau para chegar a espírito puro, né? Então, ele tem experiências múltiplas da vida. E aí sabe lidar com tudo isso. Já o espírito, nessa condição mais familiar, ele nem sempre vai saber. Mas se ele está em sintonia, se ele protege em sintonia com o anjo de guarda, ele vai buscar o anjo de guarda. Como a gente vê nas obras de André Luiz, é muito comum os espíritos familiares intercedendo. Eles buscam especialistas, eles vão atrás de um, de outro, né? E nas obras de André Luiz, de Filomeno de Miranda, tem muitas descrições assim. Que o espírito que está ali atuando, como ele não tem experiência, ele busca aqueles que têm, porque o seu movimento é de auxílio do protegido. Tá? Um espírito que é colocado diretamente para auxiliar uma pessoa cujo marido desencarnou de suicídio, se é um espírito familiar, é um espírito que não é, porque nós estamos vendo que os espíritos superiores, que são os anjos de guarda, eles não têm como missão apenas proteger uma pessoa. Ele tem como múltiplas missões. Então, eles não podem, não tem como ficar o tempo todo ali com a pessoa. Então, outro espírito pode ser designado por eles para estarem ali, vamos dizer, 24 horas por dia, naquela condição emergente que seja necessário. Né? É o que acontecia com Kardec, por exemplo. Kardec tinha a presença do Zéfiro o tempo inteiro. Se Kardec, por exemplo, qualquer escrito dele que não tivesse coadunando com a proposta dos espíritos superiores, o Zéfiro ficava batendo na madeira, no guarda-roupa, até porque, como Kardec não tinha mediunidade ostensiva, ele necessitava ir até um médium. Mas o Zéfiro, usando efeitos físicos, que ou Mamili Boudet, o próprio Kardec, tivesse possibilidade disso, batia e Kardec ia até um médium, evocava o espírito Zéfiro, ele vinha e falava, na tal linha, assim, assim, tem um erro, leia todo o texto que você descobrirá onde está. Isso em obras póstumas ele descreve situações assim. Então significava o quê? Que o espírito Zéfiro era um espírito protetor, que estava ali atento a tudo que Kardec fazia, não como uma babá, mas como um assistente, que pela missão de Kardec, o compromisso dele era muito grave, ele necessitava de estar o tempo todo assistindo o Kardec quando ele estava escrevendo as obras, né? E aí o que acontecia? Quando precisava de uma orientação mais elevada, aí vinha o espírito de verdade, que 15 minutos por mês tinha a comunicação diretamente com Kardec através dos médiuns, né? Que é o espírito de verdade, é o próprio Cristo, que nesse caso, através de médiuns, ele passava as orientações mais gerais. Então, o anjo de guarda de Kardec era o espírito de verdade. O protetor era o Zéfiro. Se essa qualidade dos anjos de guarda tem a ver com o desenvolvimento dos atributos divinos, como a onipresença, a onisciência, a onipotência e outros atributos, sim, exatamente. Por quê? O espírito ele vai desenvolvendo na sua intimidade os atributos divinos. Quando ele alcança esse nível de superioridade, é porque ele já desenvolveu muitos atributos. Ele ainda não é um espírito crístico que desenvolve todos os atributos de maneira relativa,
mas ele tem capacidade, por exemplo, de uma visão à distância. Tanto é que se nós formos lá no capítulo que fala sobre a ubiquidade dos espíritos, o que é a ubiquidade, se não a irradiação do pensamento do espírito aonde ele quer chegar? E pode ser vários lugares ao mesmo tempo. Então, espíritos como o Dr. Bezerra de Menezes, ele pode estar em vários lugares ao mesmo tempo? Pode. Porque ele chegou nesse nível de capacidade de uma onipresença, ainda não igual do espírito crístico, essa precisa ser frisado, mas naquele nível possível dele irradiar. Uma Joana de Anjos, Dr. Bezerra, pode irradiar os seus pensamentos para vários lugares ao mesmo tempo e projeta o seu perispírito, que é elástico, e pode ser vista por um médium vidente aqui, em Cuiabá, e está sendo vista lá em Salvador por um outro, ao mesmo tempo. E os benfeitores comparam, é semelhante ao sol que irradia a sua luz, e ele é visível aqui, é visível lá na Europa ao mesmo tempo. Enquanto é dia, o mesmo sol é visível aqui e é visível lá. Sem se dividir, ele não está dividido, ele está irradiando a sua energia. Então são características do próprio espírito que adquiriu essas virtudes pelo seu esforço. Não foi dado para ele, né? Na questão 508, os espíritos que se achavam em boas condições ao deixarem da Terra sempre podem proteger os que lhes são caros e que lhes sobrevivem? É aquilo que nós falávamos agora há pouco. Uma mãe que desencarna, ela pode proteger os seus filhos se tiver em boas condições? Vejamos a resposta. Mais ou menos estrito é o poder que desfrutam. A situação em que se encontra nem sempre lhes permite inteira liberdade de ação. Então vai depender da evolução do espírito, dos compromissos que ele tem, das possibilidades dele vir realmente a se tornar um protetor. Então são variáveis que não tem como ser regra geral numa situação dessa. Cada caso é um caso e vai... Tem casos que realmente isso é possível e outros casos que não. Também existe o mérito de quem fica, isso é exato. Porque se aqueles que ficam necessitam de passar pela expiação de uma orfandade mais intensa, aí não há nem a permissão, no caso desse caso específico, nós estamos falando de uma mãe ou de um pai que desencarna e mantém os filhos ainda pequenos. Porque aquela orfandade é uma expiação para o espírito. Né? Então ele pode não ter a permissão de nem nesse caso ser possível um contato mais direto. Apenas o indireto como é comum. Se no caso de Chico Xavier é o caso dele e da mãe dele, é um caso que especifica isso, é um caso em que a mãe desencarnada visitava ele o tempo todo. Então, é um espírito que, depois que desencarnada, se tornou protetor da família. Porque tinha evolução suficiente para isso e tinha permissão divina para que isso ocorresse. Na questão 509, para nós concluirmos o nosso trabalho hoje. Quando em estado de selvageria ou de inferioridade moral, têm os homens igualmente seus espíritos protetores? E assim sendo, esses espíritos são de ordem tão elevada quanto a dos espíritos protetores de homens muito adiantados? E aí? Os selvagens, por exemplo, aqueles os silvícolas ou tentotes, se eles têm protetores? Com certeza, todos têm. Agora, esses protetores são tão adiantados quanto... Das pessoas mais civilizadas, que, por exemplo, um cientista ou um filósofo ou uma pessoa com nível maior? Vejamos a resposta. Todo homem tem um espírito que por ele vela, mas as missões são relativas ao fim que visam. Não dais a uma criança que está aprendendo a ler um professor de filosofia. É óbvio, né? Um espírito ainda numa condição...
pequena devolução, ter um espírito superior velando por ele. Ele não teria nem, até para proteger diretamente, ficaria complexa a situação. Como seria complexo um professor de filosofia dando aula para uma criança sendo alfabetizada. É possível? É possível. Mas seria um desperdício de energia um professor de filosofia estar fazendo um trabalho de alfabetização. Até no caso ele não teria nem o traquejo necessário para isso. Né? Ele já pode ter passado por isso, mas naquele momento ele já está num outro nível. Né? A questão da própria interação, protegido-protetor. Se o protegido ainda está incipiente de determinadas situações, não há necessidade de um espírito com alta complexidade de solução, de orientação para a solução de problemas, estar utilizando a sua energia ali. Porque o nível de necessidade daquele espírito protegido ainda é primário. Então, se é primário, um espírito de condição mediana pode fazer o trabalho de proteção com eficiência. Então, vamos continuar aqui a resposta, que eles também colocam alguma questão interessante aqui. O progresso do espírito familiar guarda relação com o do espírito protegido. Tendo o espírito que vela por vós, podeis tornar-vos a vosso turno o protetor de outro, que vos seja inferior, e os progressos que esse realize com o auxílio que lhe dispensardes, contribuirão para o vosso adiantamento. Deus não exige do espírito mais do que comporte a sua natureza e o grau de elevação a que já chegou. Então vejamos. Aquele espírito em condição primária vai ter um de mediana protegendo. Esse de mediana, por sua vez, tem um outro protetor mais evoluído. Em caso de impasse, de alguma necessidade, ele pode recorrer ao outro que está numa situação mais superior. Sempre da segunda ordem, porque não é possível da terceira ordem, porque ainda não é um bom espírito. O protetor sempre vai ser um bom espírito, sempre. Não é o espírito superior, porque a última classe antes de chegar na primeira ordem, que é dos espíritos puros. Vamos fazer a nossa reflexão. Feche os olhos, entre em contato com você mesmo, em essência. Buscando sentir o conteúdo estudado neste encontro. O que você entendeu do conteúdo que aplique à sua vida?

conteúdo estudado mudou a forma como você percebe a influência do seu anjo de guarda? Caso positivo, que mudança foi essa?

Neste encontro, refletimos sobre a ação dos anjos de guarda e espíritos protetores sobre os seus protegidos encarnados. Somos convidados a desenvolver as virtudes da obediência e da resignação, juntamente com discernimento, para sermos efetivamente protegidos. Como você se sente desenvolvendo essas virtudes? Como é para você realizar esforços para desenvolvê-las?

Sinta-se agora um espírito imortal que traz em si mesmo a determinação divina de evoluir até a perfeição relativa, pelo conhecimento pleno, cumprimento das leis divinas, pela prática das virtudes e pela busca da unidade com Deus. Mergulhe profundamente nessa verdade espiritual. Sinta, veja-se desenvolvendo todas as virtudes essenciais da vida ao longo do tempo, buscando o poder real em si mesmo, sentindo a presença amorosa de seu anjo de guarda em sua vida.

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1: Olá, amigos do Espiritismo.net. Estamos aqui mais uma vez para dar continuidade ao estudo do livro A Gênese, de Allan Kardec. Estamos no capítulo intitulado Astronomia Geral, que é o capítulo 6, e mais especificamente hoje, nos itens que tratam do tema As Leis e as Forças. Lembrando que este capítulo é um capítulo que foi escrito, né, por Galileu Galilei, através do médium Camille Flammarion. Então Galileu Galilei vai traçando aqui trazendo algumas informações muito importantes, e nesse item em particular, ele traz aqui uma descrição muito interessante, né? Ele faz uma viagem com a gente, dizendo assim: se um desses seres desconhecidos que gastam a sua existência efêmera no fundo das regiões tenebrosas dos oceanos, se um desses poligástricos, dessas nereidas, animálculos ínfimos que da natureza conhecem apenas os peixes e quitiófagos e as florestas submarinas, recebesse de repente o dom da inteligência, então ele faz aqui, né, uma ideia de que pudesse aquele ser que vive lá no fundo, né, isolado pra caramba, de repente ter o dom da inteligência e conseguir se entender e se perceber e ver as coisas que estão à sua volta, né? Se ele tivesse a capacidade, continua ele, de estudar seu mundo e de estabelecer, de acordo com as suas apreciações, um raciocínio conjectural extensivo à universalidade das coisas, que ideia ele formaria da natureza viva que se desenvolve em seu meio e do mundo terrestre que não pertence ao campo de suas observações? Então veja, esse paralelo, né, é para trazer para nós o quê? A ideia,

0: como o ser humano, que é o ser detentor da inteligência contínua, né? Ele, a partir do momento em que ele observa as coisas que estão à sua volta, ele começa a fazer ideia de como essas mesmas coisas funcionam, né? Mas veja, aqui ele fala de um desses seres lá da região bem mais abissal, né? Que está lá no fundo do oceano e que ele só consegue entender como existência aquilo que está à sua volta. E aí a gente faz essa referência a nós mesmos, seres humanos, né? Que lá no início a gente só conseguia, no início dos tempos, só conseguia fazer referência ao que estava à nossa volta. E mesmo hoje, com todo o desenvolvimento da tecnologia, com todas as possibilidades de observação que a ciência astronômica nos proporciona, nós também ainda não conseguimos fazer a observação de tudo sob o ponto de vista do todo, né? Nós ainda temos muito particularizado aquilo que está à nossa volta. E aí foi muito interessante, porque o que a gente sabe, né? Mas com a inteligência e a capacidade de imaginação e de raciocínio e de reflexão e de chegar a conclusões, o ser humano coloca e estabelece hipóteses para coisas que ele ainda não consegue mensurar, que ele ainda não consegue medir na sua plenitude, porque lhe faltam meios para isso, né? Aí foi até interessante, gente, porque a gente está falando e está querendo chegar à dificuldade que a gente tem quando vai tratar das questões relativas ao universo, né? Ao universo como um todo. Então, dentro do planeta Terra, até mesmo dentro do planeta Terra, de vez em quando, o homem se surpreende descobrindo espécies animais que ele não conhecia ainda, né? Locais onde ele achava que não pudesse ter vida, né? A gente falou agora desses animais das regiões mais profundas do oceano. Tem regiões abissais que se pensavam que não existisse vida, e chega lá e encontra um determinado ser que vive sob condições de pressão e temperatura extremas, onde se achava anteriormente que não se pudesse ter nenhum tipo de vida, nenhuma forma de vida. A gente extrapola até um pouquinho, né? Nosso planeta, nós já falamos isso aqui em outros estudos, ele é enorme, mas a crosta terrestre, ela é muito pequena, né? Se você for medir o que é essa crosta terrestre, comparativamente com o globo como um todo, é pequena essa crosta, né? Então, a gente ainda não penetrou muito no fundo dessa crosta, né? Então, a gente não tem noção também de que tipo de vida pode existir lá no fundo dessa crosta terrestre. A gente já penetrou em algum ponto, mas não em todos, né? Então, é como se a gente se comparasse com esses seres, porque a gente só está conseguindo fazer uma análise e uma avaliação daquilo que está à nossa volta. Não é verdade? Eu até brinquei outro dia com um amigo meu, que ele estava mostrando uns slides, né, de apresentação sobre as dimensões do universo, né? Então, aquela situação que você vai se afastando, né? Você vê, tem uma visão... e ali seria um arbusto, né, dentro de um metro, né, de distância, e aí vai aumentando de potência em potência, né, e você vai vendo 1 quilômetro, né, 100 metros primeiro, 1 quilômetro, 10 mil quilômetros, 100 mil quilômetros, e você já sai da Terra, né. E aí quando você já está lá, e a imaginação, né, a imagem que é colocada, né, naquela apresentação de slides, traz para a gente você bem distante, você já fora da galáxia. E aí eu brinquei com ele e perguntei assim, mas vem cá, quem foi que tirou essa foto lá de fora da galáxia para dizer que ela é assim, né? Com as outras em volta, as outras galáxias vizinhas em volta, né? Então, ou seja, esse ponto de observação nós ainda não conseguimos chegar, né? Aliás, nós não conseguimos chegar muito mais próximo do que isso ainda. Mas o ser humano é capaz de, se abstraindo pelo seu pensamento, ele ter uma noção de como a coisa pode ser vista de longe. Mas ele não pode garantir que seja daquela maneira mesmo, né? Mas a gente já tem condição de fazer isso. E, poxa, falando em Galileu, falando em outros astrônomos de épocas remotas, onde não existiam muita instrumentalidade para poder observar os céus, quanto eles não se abstraíam, né? Nós até comentamos isso aqui uma vez. Agora, continuo aqui, pulando aqui, porque não dá para ler o texto todo, nós convidamos, então, vocês a lerem o texto aqui no capítulo Astronomia Geral do livro A Gênese, nesses itens que tratam das leis e das forças. Vamos aqui mais adiante, né? Ele diz assim: logo que venho tratar aqui da questão das leis e das forças que regem o universo, eu, que apenas sou como vós um ser relativamente ignorante em relação à verdadeira ciência, vejam aqui que ele se coloca numa posição de humildade, né? Não somente porque aqui essa mensagem foi dada em meados do século XIX, segunda metade do século XIX. Então ele, como espírito livre das amarras do corpo e voltado para essas questões da universalidade, das coisas, da astronomia de um modo geral, ele já devia ter, sob o ponto de vista da espiritualidade, uma visão muito maior das coisas, né? Mas ele se coloca nessa posição humilde e realista também, porque mesmo no nosso orbe terrestre, numa região espiritual um pouco mais elevada, nosso campo de visão ainda é limitado. E ele continua, né? Dizendo que apesar da aparente superioridade que me dá sobre os meus irmãos da Terra e possibilidade que me cabe de estudar questões naturais que lhes são proibidas na posição de terráqueos, veja só, gente, a gente vai chegar lá, vai estudar muita coisa boa. Meu objetivo é somente vos expor a noção geral das leis universais, sem explicar detalhadamente o modo de ação e a natureza das forças especiais que decorrem dessas leis. E aí, Galileu começa a falar sobre o fluido etéreo que existe, né? E a matéria cósmica primitiva, e a gente já vem estudando com a doutrina espírita sobre o fluido cósmico universal. Então ele vai dizer que nós estamos mergulhados nessa quantidade imensa de forças, né? Que são possuidoras de alguma ordem, né? De algum modo operandi que a gente não tem ideia mais ou menos de como seja. E que modus operandi é esse, hein? Como é que deve ser isso tudo? Bom, a gente vai fazer um pequeno intervalo, mas daqui a pouquinho a gente continua falando sobre esse assunto tão interessante. Até daqui a pouquinho.
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2: Olá, queridos amigos do Espiritismo.net. É com muita alegria que nós estamos aqui mais uma vez e hoje para estudar a Gênese, os milagres e as predições segundo o Espiritismo. Particularmente estamos na última parte de A Gênese, que trata das predições do Evangelho, e nesse capítulo 17, dos itens 47 a 58, Kardec nos traz um texto que ele intitula Sinais Precursores. E aí nós percebemos nesse capítulo, e convidamos os irmãos a fazer a leitura, que certamente é insubstituível, que desde o item 47 até o item 53, Kardec ele traz alguns trechos do Evangelho, ora de Marcos, ora de João, ora de Mateus, sempre do Novo Testamento, né, como vai ficando claro, textos que vão apontar para um futuro de dores, para um futuro onde filhos serão contra pai e pais contra filhos, onde os falsos profetas se levantarão, onde dias de aflição de dia e de noite acontecerão, em que povo lutará contra povo, em que guerras, rumores, pestes, fome, haverão na Terra. E aí Kardec vai, a partir do item 54, comentar isso que ele chamou de um quadro do fim dos tempos. Esse quadro do final dos tempos é evidentemente alegórico, como a maioria dos que Jesus apresentava. As imagens que ele contém, pelo seu vigor, são de natureza a impressionar as inteligências mais rudes. Para tocar fortemente aquelas imaginações pouco sutis, eram necessárias pinturas vigorosas, de cores bem fortes. Jesus se dirigia principalmente ao povo, aos homens menos esclarecidos, incapazes de compreender as abstrações metafísicas e de captar a delicadeza das formas. Para chegar ao coração, era preciso falar aos olhos, com o auxílio de sinais materiais, e aos ouvidos pela força da linguagem. A gente vê num primeiro momento do comentário de Kardec que boa parte dessas anunciações, elas usam de imagens muito fortes para dizer de algo que ainda não podia ser capturado pela média dos homens da Terra à época. O que não significa necessariamente, como por exemplo há uma das passagens aqui, lá de Marcos 13, o irmão entregará o irmão para a morte, os filhos se levantarão contra os pais, contra as mães, e os farão morrer, e sereis odiados por todo o mundo por causa do meu nome. Ele não está profetizando num sentido em que literalmente isso vai acontecer em todos os cantos do planeta, mas ele está usando de uma imagem forte que, segundo a crença daquela época, acabava manifestando o extraordinário, o sobrenatural, o impossível. E, utilizando-se dessas figuras, Jesus acabava trazendo o povo para si. Mas Kardec continua: o Filho do Homem, vindo sobre as nuvens do céu com grande majestade, cercado de seus anjos e ao som de trombetas, lhes parecia muito mais importante ao povo da época do que um ser investido apenas de poder moral. Por isso mesmo, os judeus que esperavam no Messias um rei terreno, mais poderoso do que todos os reis, destinado a colocar a sua nação à frente de todas as demais e a reerguer o trono de Davi e de Salomão, não quiseram reconhecê-lo no humilde filho do carpinteiro. A gente sabe que alguns cultos judeus, até hoje, eles não entendem Jesus como o Messias prometido pelo Velho Testamento. Eles aguardam ainda o advento do Messias, porque não reconhecem, e Kardec assim explica, naquele que viria salvar a humanidade, naquele que viria salvar o povo de Israel, como a profecia dizia, alguém simples, humilde, do povo, mas aguardavam ao contrário um rei que, trazendo uma espada, pudesse então defender o seu povo e fortalecer todo o domínio, né, que aconteceria então naquele momento ali, por força mesmo da opressão e da obrigatoriedade. Sem autoridade moral, tratado de louco por uns e de cúmplice de Satã por outros, eles não podiam compreender um rei sem asilo e cujo reino não era deste mundo, o que é ainda mais destacável e estranho ao povo hebreu do século I. Alguém que dizia que era rei, mas que o seu reino não era deste mundo. Alguém que projetava para o espiritual as perspectivas de poder, de vitória, de soberania. Então, isso não combina, né, com aquele momento do aguardo do Messias por parte do povo judeu. E é por isso, quase sempre, que Jesus, de alguma forma compensando esse sentimento do povo, ele utilizava-se de imagens fortes, caracterizadas às vezes como milagres, por exemplo, porque, mesmo que indiretamente, isso denotava aos olhos do povo uma certa superioridade, um poder, uma certeza da vinda de Jesus por parte de Deus. No entanto, continua Kardec, esse pobre proletário da Judéia tornou-se o maior entre os grandes. Ele conquistou para sua soberania mais reinos do que os mais poderosos potentados. Apenas com a sua palavra e alguns miseráveis pescadores, revolucionou o mundo e é a ele que os judeus deverão a sua reabilitação. Deve-se observar que entre os antigos, os tremores de terra e o obscurecimento do sol eram símbolos obrigatórios de todos os acontecimentos e presságios sinistros. Nós os encontramos na morte de Jesus, na de César e em uma infinidade de circunstâncias da história do paganismo. Se esses fenômenos tivessem ocorrido tão frequentemente como se relata, parece impossível que os homens não tivessem conservado a lembrança deles pela tradição. Acresça-se aqui as estrelas que caem do céu, como para testemunhar às gerações futuras, mais esclarecidas, que isso se trata de uma ficção, uma vez que se sabe agora que as estrelas não podem cair. E Kardec vai fortalecendo a ideia de que Jesus não narrava algo literal quando trazia assertivas, como por exemplo essa que está no item 52 do nosso texto e no capítulo 16 de João. Em verdade vos digo, vós chorareis e gemereis, e o mundo se rejubilará. Estareis tristes, mas a vossa tristeza se converterá em alegria. Uma mulher, quando dá à luz, está com dor, porque é chegada a sua hora. Mas depois que deu à luz um filho, não se lembra mais de todos os seus males, pela alegria de haver colocado um homem no mundo. É assim que estáis agora na tristeza, mas eu vos verei de novo, e o vosso coração se rejubilará, e ninguém arrebatará a vossa alegria. Então, se em alguns momentos ele torna muito subjetivo, em outros o texto fica bem objetivo, mostrando que as repercussões dos nossos atos e escolhas, eles influenciam para além do que a matéria que nós hoje estamos mergulhados. Talvez, e essa é uma das reflexões de Kardec, a principal reflexão desse texto seja a espiritualização do homem. Porque até, meus irmãos, até para entender o texto evangélico, é necessário que nos espiritualizemos um pouco. Porque se nós estamos ainda muito materializados e concentrados na visão que temos da matéria e das relações que o homem entretém com a matéria, a gente não consegue perceber o que o Evangelho diz. A gente não consegue capturar o que o Evangelho nos oferece. A gente não consegue enxergar mesmo aquilo que está por vir em termos de futuro espiritual. Então é preciso que nós tenhamos muita atenção, é preciso que nós tenhamos um certo grau de intuição para conseguirmos capturar no texto evangélico o que há por trás das imagens. O que é, por exemplo, a ideia do fim do mundo para o Senhor Jesus? Nós vamos conversar sobre isso no próximo bloco, mas reflitamos o que é na Bíblia, no Novo Testamento, só se preferirmos, o fim do mundo. Porque não pode ser, da maneira como interpretamos há muito tempo, as imagens evangélicas ao pé da letra. Mas isso nós veremos no próximo bloco.

primeiro módulo do nosso estudo reflexivo das obras de Allan Kardec e do Evangelho de Jesus será a presença amorosa de Deus em nossas vidas. Este ano nós teremos 3 módulos. A presença amorosa de Deus em nossas vidas é o módulo 1. O módulo 2, o significado das leis divinas em nossas vidas. E o módulo 3, a presença amorosa de Jesus em nossas vidas. Na nossa primeira aula do primeiro módulo, o tema é ressignificando o temor a Deus. O objetivo desta aula é refletir sobre a origem do temor a Deus, de modo a que possamos ressignificar essa ideia, buscando sentir o amor de Deus em nossas vidas, substituindo o medo pelo desenvolvimento do amor pleno ao Criador. Uma sugestão que nós daríamos, como nós vamos ter várias reflexões que são de ordem pessoal, nós sugerimos que as pessoas tragam um caderno para anotar as suas vivências, para ter um acompanhamento durante todo o período do curso. Porque se nós anotamos num papelzinho qualquer, ou nem anotamos, logo a memória falha e a gente não se lembra mais. E a gente muitas vezes pode perder o papelzinho também anotado. Então, tragam, por favor, aqueles que desejarem, uma caneta e uma caderneta, um caderno para anotações das vivências reflexivas. Que o tempo todo nós trabalharemos com vivências reflexivas. E anotar os resultados dessas vivências vai ser importante até para a avaliação nossa, como um estudo voltado para dentro de nós, é importante que nós tenhamos as anotações para ver a nossa evolução durante o processo do curso. Então, o nosso objetivo principal vai ser, nesta aula, refletir sobre a questão do medo, do temor a Deus, daquilo que as pessoas chamam de ser temente a Deus, para a proposta cristã, a proposta de Jesus, que é de amar a Deus. Qual é o significado de uma situação e da outra, e o sentido do amor a Deus em nossas vidas. Nós vamos já começar com uma reflexão. Feche os olhos. Entre em contato com você mesmo em essência. Buscando sentir Deus dentro de si.

como você o sente. Há em sua intimidade um temor a Deus? Você tem medo de sofrer alguma punição divina devido a algum pensamento, sentimento ou comportamento que mantém? Deixe fluir os seus pensamentos e sentimentos, evitando qualquer mascaramento num processo de auto-engano. Seja verdadeiro, seja verdadeira com você mesmo, analisando-se com autenticidade. Existe dentro de você algum medo de sofrer uma punição divina? Busque auscultar o mais profundo do seu ser. Se há, em algum nível que seja, mesmo que seja num pequeno espaço dentro de você, algum pensamento, sentimento, comportamento que você mantém e que haja um medo de uma punição divina. Analise-se principalmente no aspecto emocional. Você pode saber, no nível intelectual, que Deus não pune. Mas você sente isso na sua intimidade? Você sente verdadeiramente, sem nenhuma objeção interior, que isso, essa é uma verdade para você? Ou existe em algum nível uma sensação, uma ideia de que você pode ser punido de alguma maneira? Lentamente vamos abrindo os olhos. E podemos anotar a nossa experiência, os sentimentos que tivemos, os pensamentos que vieram à nossa mente, as sensações que desfrutamos, sejam elas de quaisquer formas que tiveram acontecido. É muito comum, quando nós estamos fazendo uma experiência avaliativa, reflexiva, que o nosso ego, principalmente o ego mascarado, coloque aquilo que nós gostaríamos que fosse verdadeiro, e não aquilo que é de fato. Por isso que o tempo todo nós vamos dar pequenos toques acerca da autenticidade. Importante que nós, nessas reflexões, nos avaliemos com autenticidade, não aquilo que nós gostaríamos que já acontecesse na nossa intimidade, mas aquilo que nós sentimos de fato, aquilo que nós realmente experimentamos. Então, as anotações devem estar dentro desse critério. Se nós sentirmos qualquer objeção, qualquer senão, é porque existe na nossa intimidade, em algum nível, um temor a Deus. De onde vem o temor a Deus? Ele começa, ele se inicia
o chamado homem primitivo, homem no sentido genérico, homem e mulher primitivo. Simples e ignorante, que devido ao medo instintivo das forças da natureza, adorava os elementos naturais, como o raio, o trovão, etc. O homem primitivo, por desconhecer as próprias leis da natureza, atribuía um poder sobrenatural desses mesmos elementos da natureza. E nas origens cultuava os elementos da natureza como deuses. A partir do momento que o ser humano foi evoluindo ao longo do tempo, foi percebendo que haviam realmente situações que eram fruto de uma causa natural. Mas aquela ideia ancestral permaneceu. E essa ideia deu origem ao chamado politeísmo, crença em que cada circunstância que afetava o ser humano tinha o seu Deus particular. Principalmente no Oriente, na Grécia, em Roma, antiga, aqueles vários deuses, tinha deuses para todas as circunstâncias que afetavam o ser humano. Em O Livro dos Espíritos, na questão 667, Kardec pergunta aos benfeitores da humanidade por que razão, não obstante ser falsa, a crença politeísta é uma das mais antigas e espalhadas? Se Deus existe, todos nós trazemos dentro de nós a ideia de Deus. Por que a crença politeísta é muito antiga e espalhada? Em alguns países ainda existem. Na Índia, por exemplo, eles adoram animais, adoram ratos, adoram serpentes como a Naja. Então ainda existe essa crença politeísta, ainda muito primitiva, ainda hoje em nossos dias. Vejamos a resposta dos benfeitores. A concepção de um Deus único não poderia existir no homem senão como resultado do desenvolvimento de suas ideias. Incapaz, pela sua ignorância, de conceber um ser imaterial, sem forma determinada, atuando sobre a matéria, conferiu-lhe o homem atributos da natureza corpórea, isto é, uma forma e um aspecto, e desde então, tudo o que parecia ultrapassar os limites da inteligência comum era para ele uma divindade. Então, aquilo, todas as circunstâncias que ultrapassa os limites da inteligência do próprio ser humano, era visto como uma divindade. Por isso, muitos deuses. Tudo que não compreendia devia ser obra de uma potência sobrenatural. Daí a crer em tantas potências distintas quanto os efeitos que observava. Não havia mais que um passo. Em todos os tempos, porém, houve homens instruídos que compreenderam ser impossível a existência desses poderes múltiplos a governar o mundo sem uma direção superior e que, em consequência, se elevaram à concepção de um Deus único. Então, apesar de que o politeísmo ser uma crença mais comum, havia sempre aqueles que tinham a ideia de que havia um poder único a dirigir tudo isso. O medo instintivo deu origem aos sacrifícios humanos para aplacar a ira dos deuses, fato que ampliou o temor a Deus. Além da primitividade, da ausência de compreensão dos fenômenos naturais, então,
a partir das próprias dificuldades originárias desses fenômenos, o que ocorreu? Ocorreu que, para aplacar a ira dos chamados deuses, começou-se a fazer sacrifícios humanos. Agora imaginemos uma pessoa que vai ser sacrificada ao Deus, o terror que isso representava para ela. E foram milhares de criaturas que foram sacrificadas dessa forma, ampliando cada vez mais esse temor ancestral do Criador. Vejamos em O Livro dos Espíritos também aborda a questão. Na questão 669, Kardec pergunta: remonta à mais alta antiguidade o uso dos sacrifícios humanos. Como se explica que o homem tenha sido levado a crer que tais coisas pudessem agradar a Deus? Principalmente porque não compreendia Deus como sendo a fonte da bondade. Nos povos primitivos, a matéria sobrepuja o espírito. Eles se entregam aos instintos do animal selvagem. Então, daí a razão do desenvolvimento dos sacrifícios. Pela própria primitividade, não compreendendo que o Criador da vida deveria ser uma fonte de suprema bondade, criou-se os chamados cultos para aplacar a ira dos deuses, incluindo o sacrifício do ser humano. Começou com os animais e depois ampliou-se para o sacrifício do ser humano. Tudo isso foi gerando, no chamado inconsciente coletivo, uma ideia de temor a Deus. Aí os benfeitores continuam: por isso é que em geral são cruéis. É que neles o senso moral ainda não se acha desenvolvido. Em segundo lugar, é natural que os homens primitivos acreditassem ter uma criatura animada muito mais valor aos olhos de Deus do que um corpo material. Foi isso que os levou a imolarem primeiro animais e mais tarde homens, de conformidade com a falsa crença que possuíam. Pensava que o valor do sacrifício era proporcional à importância da vítima. Então, inicialmente, sacrifício de animais, até chegar a um sacrifício humano, porque, claro, o ser humano teria, entre aspas, um valor maior do que qualquer animal. E aí chegou-se a esse movimento cruel de sacrificar pessoas para os chamados deuses. Na vida material, como geralmente a praticais, se houver de oferecer alguém um presente, escolhê-lo-eis sempre de tanto maior valor quanto mais afeto e consideração quiserdes testemunhar a esse alguém. Assim tinha que ser com relação a Deus entre homens ignorantes. Na questão A, Kardec pergunta: de modo que os sacrifícios de animais precederam os sacrifícios humanos? Sobre isso não pode haver a menor dúvida. Começou-se com animais e depois passou-se a sacrifício humano. Então, de acordo com a explicação que vindes a dar, não foi de um sentimento de crueldade que se originaram os sacrifícios humanos? Não, originaram-se de uma ideia errônea quanto à maneira de agradar a Deus. Considerai o que se deu com Abraão. Com o correr dos tempos, os homens entraram a abusar dessas práticas, imolando seus inimigos comuns, até mesmo seus inimigos particulares. Deus, entretanto, nunca exigiu sacrifícios nem de homens, nem sequer de animais. Não há como imaginar-se que se lhe possa prestar culto mediante a destruição inútil de suas criaturas. Então vejamos, apesar de que originalmente não havia uma ideia de crueldade, era realmente para
a aplacar a ira dos chamados deuses, com o tempo houve o abuso em que os inimigos dos chamados sacerdotes ou de um povo, por exemplo, havia uma tribo e outra uma tribo rival. Eles aprisionavam os da tribo rival e esses eram sacrificados aos chamados deuses, até chegar nos inimigos particulares. Então houve todo, cada vez mais, um abuso e na direção sempre do produzir o temor a Deus. Na questão 670, Kardec pergunta: dar-se-á que alguma vez possam ter sido agradáveis a Deus os sacrifícios humanos praticados com piedosa intenção? Não, nunca. Deus, porém, julga pela intenção. Sendo ignorantes os homens, natural era que supusessem praticar ato louvável, imolando seus semelhantes. Nesses casos, Deus atentava unicamente na ideia que presidia o ato, e não neste. À proporção que se foram melhorando, os homens tiveram que reconhecer o erro em que laboravam e que reprovar tais sacrifícios, com que não podiam conformar-se às ideias de espíritos esclarecidos. Digo esclarecidos, porque os espíritos tinham então a envolvê-los o véu material, mas por meio do livre-arbítrio, possível lhes era vislumbrar suas origens e fim, e muitos, por intuição, já compreendiam o mal que praticavam, se bem que nem por isso deixassem de praticá-lo para satisfazer as suas paixões. Com o avançar da própria evolução, chegou-se à conclusão que era um erro, mas mesmo assim, esses sacrifícios humanos permaneceram durante muito tempo, apesar de saber-se que constituíam um erro, gerando todo esse culto ao temor a Deus. Na verdade, eram os deuses, mas no nível mais profundo é o Deus único, porque só existe um único Deus. Há uma transferência no nível emocional profundo. E o Evangelho segundo o Espiritismo, no capítulo 11, item 8, o Espírito Lázaro, ele diz que em sua origem o homem só tem instintos. Quando mais avançado e corrompido, só tem sensações. Quando instruído e depurado, tem sentimentos. Então vejamos que tudo isso fez parte da evolução da própria humanidade. No início, devido ao instinto de conservação, começou-se a adorar os elementos da natureza como se fosse Deus. Depois, atribuiu-se às várias circunstâncias a condição de deuses, até chegar no Deus único e no Deus amor que Jesus nos apresenta. A evolução da humanidade. É importante nós refletirmos que essa evolução, ela é gradativa e não acontece aos saltos. Por que que até hoje existem pessoas que temem a Deus? Porque o processo é gradativo e nós ainda trazemos no nosso próprio nível, no espírito, no nível subconsciente, experiências de muito temor do nosso passado. E isso não se ressignifica de uma hora para outra. Então nós trazemos essas experiências que estão muito marcadas em nós. Hoje a razão já diz que Deus é amor, que Deus é soberanamente justo e bom. Mas muitas vezes a emoção, nós, no nível emocional, nós sentimos um pouco diferente. Nós sentimos ainda uma constrição geradora da culpa. A culpa nada mais é do que um sentimento ligado à punição divina, a esse temor a Deus. Nós vamos ver daqui a pouco
no livro de Gênesis aborda essa questão. É o livro de Gênesis da Bíblia, que vai dar origem a uma série de dificuldades do ser humano pela má interpretação, fruto da ignorância nossa na época, mas que de uma certa forma persiste até hoje. Essa primeira parte é mais rápida porque nós vamos focar mais intensamente a questão do amor a Deus. Só para que nós nos situemos a origem do temor e o que significa na nossa vida hoje. A doutrina do Deus único surgiu com Moisés, mas ainda para ser temido, não para ser amado, como Jesus nos apresenta. Então vejamos, no livro de Gênesis, no capítulo 1, versículo 27, está dito que: e criou Deus o homem à sua imagem, a imagem de Deus o criou. Vejamos que o versículo ele é muito claro. Deus criou o homem à sua imagem. E aí o que aconteceu? Por ignorância da humanidade à época, nós invertemos os valores. Nós passamos a cultuar Deus à nossa imagem. A inversão de valores, devido à ignorância que ainda caracterizava o povo hebreu à época de Moisés, o Deus apresentado por ele ao povo passou a ter características humanas, egóicas, como a parcialidade, a cólera, o ciúme, a vingança, etc., que era para ser temido, para que as pessoas procedessem bem, para não serem submetidas às sanções divinas. Então, para que se agradasse a Deus, tinha que ter determinados comportamentos. Tudo aquilo que não estava de acordo com aquele comportamento seria punido intensamente. Vejamos as passagens da Bíblia que aborda a questão. Antes disso, vamos ver em a Gênesis, no capítulo 2, item 12, Kardec diz: Deus carece de forma apreciável pelos nossos sentidos, sem o que seria matéria. Dizemos a mão de Deus, o olho de Deus, a boca de Deus, porque o homem, nada mais conhecendo além de si mesmo, toma a si próprio por termo de comparação para tudo que não compreende. São ridículas essas imagens em que Deus é representado pela figura de um ancião de longas barbas envolto no manto. Tem o inconveniente de rebaixar o ente supremo até as mesquinhas proporções da humanidade. Daí a lhe emprestarem as paixões humanas e a fazerem um Deus colérico e cioso, ciumento, não vai mais que um passo. Então, o que aconteceu? Essa inversão de valores, em vez de ser o homem, Deus ter feito o homem a sua imagem e semelhança, né, nós fizemos Deus a nossa imagem. Então, materializa-se Deus, utiliza-se de recursos humanos para nós definirmos Deus. Ainda hoje, muita gente acredita que Deus é um velhinho envolto nesse manto, num trono lá longe, muito distante de nós, e que fica lá escolhendo quem vai sofrer, quem vai ser feliz, quem vai estar bem, quem vai receber graça, quem vai receber desgraça. Muita gente, aliás, grande parte da humanidade ainda acredita nesse Deus. E aí, é claro, teme muito esse Deus. No livro de Gênesis da Bíblia, no capítulo 2, versículos 7 a 9 e os versículos 15 a 17 do mesmo capítulo, vejamos o que aborda a questão do Deus temor.
os indícios de encontrar esse temor a Deus, ele está residido principalmente no movimento culposo que nós ainda trazemos. Porque o que é culpa? Culpa nada mais é do que um processo de julgamento, de condenação e de punição por erros cometidos. Então, aquele que não procede corretamente, segundo as tradições religiosas, era punido. De que forma? Por Deus. A partir da doutrina do Deus único, que surgiu no mosaísmo, mas que depois, claro, Jesus trouxe a ideia do Deus único, só que o Deus amor, não punitivo. Só que os cristãos deturparam o pensamento do próprio Cristo, e aí o Deus ficou mais temível. O Deus cristão, entre aspas, ficou mais temível até do que o Deus de Moisés. A ponto de chegar, por exemplo, na Inquisição, que se não acreditasse da forma como se preconizava, as pessoas tinham seus corpos queimados, degolados, torturados. Então, o que acontece? No nível bem profundo, todos nós passamos por experiências ao longo do tempo nesse nível. Seja na condição de algoz, seja na condição de vítima, nós passamos por situações, tanto no sacerdócio, na antiguidade, na própria Igreja Católica, nas igrejas protestantes, em que esse culto ao temor divino foi muito intensificado. Durante muitas experiências na situação do vitimizador, como sacerdotes de todos os gêneros. Nós estamos falando aqui desde a primitividade, daqueles sacerdotes que sacrificavam as pessoas para os chamados deuses, até os sacerdotes que faziam tudo isso em nome do Cristo, em nome de Jesus. Passamos tanto por uma situação quanto a outra. E aí o que acontece? No nível profundo, mesmo nós, dentro do movimento espírita, que já sabemos que Deus é amor, que Ele não pune, mas que Ele educa a partir das suas leis, ou reeduca aquele que não quer se submeter às suas leis, que são imutáveis, o que acontece? Nós, ao termos esse tipo de sentimento punidor, nós estamos, em algum nível, focados no Deus temor. Porque em algum momento da nossa vida, nós estamos falando de vida do espírito imortal, não necessariamente desta existência, ou às vezes também dessa existência, nós tivemos experiências nesse sentido. Experiências de punição por determinadas práticas. Tem gente que sente, por exemplo, um pesar, fez qualquer coisa errada, ela já tem a sensação de que ela falhou e que não merece a felicidade, não merece estar bem, não merece alegria, alegria interior. Tudo isso vem do Deus temor. Essa questão do Deus castiga, né, Deus pune, e isso na nossa infância é muito colocado também, né? Então isso tudo ainda na sociedade ocidental, o padrão do Deus temor é muito forte ainda, de você tem que agir dessa ou daquela maneira, porque senão vai haver uma punição. E de onde vem essa punição? De Deus. Na verdade, as leis divinas, elas não são punitivas, elas são educativas. Quando nós não queremos cumpri-las, existem dificuldades que nós passaremos.
mas por consequência das nossas ações, e não porque Deus estará nos punindo. Isso nós vamos ver mais para frente no nosso curso. E formou o Senhor Deus o homem do pó da terra e soprou em seus narizes o fôlego da vida, e o homem foi feito alma vivente. E plantou o Senhor Deus um jardim no Éden, da banda do Oriente, e pôs ali o homem que tinha formado. E o Senhor Deus fez brotar da terra toda a árvore agradável à vista e boa para a comida, e a árvore da vida no meio do jardim, e a árvore da ciência do bem e do mal. E tomou o Senhor Deus o homem e o pôs no jardim do Éden, para o lavrar e o guardar. E ordenou o Senhor Deus ao homem, dizendo: de toda a árvore do jardim comerás livremente, mas da árvore da ciência do bem e do mal, dela não comerás, porque no dia em que dela comeres, certamente morrerás. Então vejamos, tudo isso é muito simbólico, mas é visto por muita gente de forma literal, como se fossem fatos reais que aconteceram de todas as maneiras. E, na verdade, é o simbolismo de uma série de acontecimentos que ocorreram com o ser humano na sua origem. Nós não vamos fazer a exegese desses textos do Velho Testamento, porque não é o nosso objetivo aqui nesse momento. Porque isso tudo é muito simbólico e precisaríamos de fazer uma exegese de cada símbolo. Isso demandaria muito tempo, que não é o nosso objeto de estudo nesse momento. Mas percebamos, pode tudo menos aquilo. Se Deus falasse isso para nós hoje, o que aconteceria? Você pode fazer tudo menos aquilo. É exatamente aquilo que a gente vai querer fazer, né? O que é proibido não se diz que é o mais gostoso, é o mais fascinante. Então poderia comer de tudo menos aquilo.

assim que Deus disse. Então vejamos, a serpente era astuta e aí foi tentar a mulher. Tudo isso é muito simbólico e muito profundo. Mas quando visto ao pé da letra, as pessoas começam a abominar as cobras e as mulheres são seres de segunda categoria. Não é por acaso que até hoje as mulheres são vistas como as endemoniadas que atentam os homens, né? Não comereis de toda a árvore do jardim? Isso é a cobra dizendo, né? A serpente dizendo para a mulher. E disse a mulher à serpente: do fruto das árvores do jardim comeremos, mas do fruto da árvore que está no meio do jardim, disse Deus, não comereis dele, nem nele tocareis, para que não morrais. Então a serpente disse à mulher: certamente não morrereis. A serpente era mais sábia do que Deus. E aí ela vai lá e fala para a mulher que ela não vai morrer, não tem perigo. Porque Deus sabe que no dia em que dele comerdes, se abrirão os vossos olhos e sereis como Deus, sabendo o bem e o mal. Então a árvore era tão poderosa que se ela comesse, ela ficaria igual a Deus, sabendo do bem e do mal. E vendo a mulher que aquela árvore era boa para se comer e agradável aos olhos, e árvore desejável para dar entendimento, tomou o seu fruto e comeu, e deu também a seu marido, e ele comeu com ela. Então foram abertos os olhos de ambos, e conheceram que estavam nus, e cozeram folhas de figueira, e fizeram para si aventais. Tudo isso é muito simbólico, como nós dissemos, nós não vamos fazer exegese disso. Talvez numa outra oportunidade a gente faça exegese desses conteúdos simbólicos muito profundos. Tudo tem a ver com a questão do ser humano. Por que que Deus proibiria se conhecer o bem e o mal? Se os benfeitores no Livro dos Espíritos dizem que é exatamente o contrário. Como se pode distinguir o bem do mal? Questão 630. O bem é tudo que está conforme a lei de Deus, o mal tudo que é contrário. Assim, fazer o bem é proceder conforme a lei de Deus, fazer o mal é infringir essa lei. Na questão 631, o homem tem por si mesmo o meio de distinguir o bem do mal? Sim, quando crê em Deus e de fato quer saber, porque Deus lhe deu a inteligência para distinguir um do outro. Se nós nascemos com a inteligência para distinguir o bem do mal, por que que a árvore do bem e do mal era proibida? Na verdade, tudo isso é simbólico e não tem a ver com essa questão. Exatamente o contrário. Né? É para que nós busquemos a ciência do bem e do mal. Né? Para que nós nos transformemos em Deus. Nós vamos ver isso nos atributos divinos que nós somos convidados a desenvolver em nós mesmos, a partir da nossa terceira aula. Mas como o nosso objetivo é focalizar a questão do temor a Deus, nós estamos passando mais rápido essa parte. Agora que nós vamos ver uma série de ameaças, porque eles comeram da árvore do bem e do mal, então surge uma série de ameaças para Adão e Eva. E essas ameaças ainda são vistas hoje de forma literal. E ouviram a voz do Senhor Deus que passeava no jardim pela viração do dia. Era o velhinho que estava lá passeando pelo jardim, né? Como as pessoas acreditam até hoje. Escondeu-se Adão e sua mulher da presença do Senhor Deus entre as árvores do jardim. Então eles conseguiam esconder-se de Deus. E chamou o Senhor Deus a Adão e disse-lhe: onde estás? E ele disse: ouvi a tua voz soar no jardim e temi. Olha aqui, o primeiro temor. Até aquele momento ele não temia. A partir do momento que desobedeceu a ordem de Deus, passou a temer. Temi porque estava nu, escondi-me. E Deus disse: quem te mostrou que estavas nu? Comeste tu da árvore de que te ordenei que não comesses? Então disse Adão: a mulher que me deste por companheira, ela me deu da árvore e comi. Então quem era a culpada era a mulher. Ele não tinha nada a ver com o assunto. Não é por acaso que a mulher até hoje, né, é colocada à parte. Algumas sociedades ainda extremamente antigas e

0: muito. A mulher era praticamente só quase um animal de carga, né? Para muita sociedade ainda hoje. E disse o Senhor Deus à mulher: por que fizeste isso? E disse a mulher: a serpente me enganou. Também ela não tinha nada a ver com a história, o problema era a serpente. E eu comi. Então o Senhor Deus disse à serpente: por que fizeste isso? Maldita serás mais do que toda besta e mais que todos os animais do campo. Sobre o teu ventre andarás e pó comerás todos os dias da tua vida. Até aquele momento a serpente devia ter perna, né? E aí a partir daquilo as pernas acabaram e elas passaram a arrastar no chão. Por causa de uma maldição de quem? De Deus. Deus ficou com tanta raiva da serpente que amaldiçoou para toda a eternidade. Agora vejamos as várias colocações do Deus colérico, do Deus ciumento, do Deus vingativo. E porém inimizade entre ti e a mulher, Adão e a mulher passariam a ser inimigos um do outro. E entre a tua semente e a sua semente, esta te ferirá a cabeça e tu lhe ferirás o calcanhar. Não é por acaso que o relacionamento conjugal é um dos mais difíceis até hoje, né? Porque maldição divina, desde a origem. Um morde a cabeça e o outro morde o calcanhar do outro. E a mulher disse: multiplicarei grandemente a tua dor e a tua conceição. Com dor terás filhos, e o teu desejo será para o teu marido e ele te dominará. Já que ela era culpada dele ter comido, ela passaria a ser submissa a ele para a eternidade. Tudo isso é visto aí por muitos povos ainda de forma literal, né? Pelos judeus era visto de forma literal na época de Jesus. E Adão disse: porquanto deste ouvidos à voz de tua mulher e comesse da árvore que te ordenei, dizendo: não comerás dela, maldita é a terra por causa de ti, com dor comerás dela todos os dias da tua vida. Então aí o que é que Deus maldiz o trabalho e ele, o Adão passaria a ser sustentado pelo próprio trabalho, porque até aquele momento ele vivia no Éden, cheio de frutas de todo tipo para comer, e agora precisava trabalhar. Então vejamos que tudo isso é simbólico e que não condiz com as leis divinas naturais, quando interpretado ao pé da letra. Espinhos e cardos também te produzirá, e comerás a erva do campo. No suor do teu rosto comerás o teu pão, até que tornes a terra, porque dela foste tomado, porquanto és pó, em pó te tornarás. Então ele passaria a trabalhar e comer com o suor do rosto até a morte. Não é por acaso que muita gente quer caçar a lei do trabalho, né? Até Adão foi amaldiçoado por causa do trabalho, para poder trabalhar. E chamou Adão o nome de sua mulher Eva, porque enquanto ela era mãe de todos os viventes. E fez o Senhor Deus a Adão e a sua mulher túnicas de peles e os vestiu. Então disse o Senhor Deus: eis que o homem é como um de nós, sabendo do bem e do mal. Ora, pois, para que não estenda a sua mão e tome também da árvore da vida e coma e vive eternamente, o Senhor Deus, pois, o lançou fora do jardim do Éden para lavrar a terra de que fora tomado. Então eles foram expulsos do jardim do Éden para poder trabalhar, para poder sofrer dor, para sofrer tudo isso. Qual é o símbolo disso tudo, gente? Na verdade, existe maldição divina aqui? Na verdade, tudo isso que foi registrado na Bíblia nada mais é do que a referência aos exílio dos capelinos que vieram para a Terra. Então eles saíram de um planeta, comparado à Terra à época, um verdadeiro paraíso. E vieram para a Terra primitiva à época. Então isso foi registrado na Bíblia dessa forma alegórica. Então não há punição, Na verdade, quando um espírito é exilado de um planeta, é a lei de misericórdia atendendo à necessidade daquele espírito. Porque se ele permanecesse no planeta que está em transformação, ele gerará um mal muito grande para a coletividade e, é claro, para ele mesmo. É o que está acontecendo na Terra hoje. Muitos espíritos estão sendo exilados para um planeta iniciando a sua fase de expiações e provas, tá? Entre primitivo e de expiações e provas. Ainda semelhante à Terra na época dos homens das cavernas. Então, quem sai daqui, onde a gente anda até com o telefone dentro do bolso, são verdadeiros computadores cada vez mais potentes, para ir para um planeta em que não existe nada disso, que existe é pau e pedra para inventar tudo por fazer, a Terra é um verdadeiro paraíso. Então, na Bíblia do outro planeta, os terráqueos exilados vão escrever algo semelhante no futuro. E havendo lançado fora o homem, pôs querubins a oriente do jardim do Éden e uma espada inflamada que andava ao redor para guardar o caminho da árvore da vida. Além de expulsá-los, não deixava-lhes se aproximar, porque os anjos guardavam e impediam-lhes de voltar. Em A Caminho da Luz de Emmanuel, ele diz: as raças adâmicas guardavam vaga lembrança da sua situação pregressa, tecendo o hino sagrado das reminiscências. As tradições do paraíso perdido passaram de gerações a gerações até que ficassem arquivadas nas páginas da Bíblia. Então, tudo isso que vimos agora são símbolos desse processo do exílio dos capelinos registrado na Bíblia segundo o mentor Emmanuel. Em Gênesis capítulo 20, versículos 1 a 24, vejamos aqui. Então falou Deus todas essas palavras, dizendo: Eu sou o Senhor teu Deus, que te tirei da terra do Egito, da casa da servidão. Não terás outros deuses diante de mim. Não farás para ti imagem de escultura, nem alguma semelhança do que há em cima nos céus, nem embaixo na terra, nem nas águas debaixo da terra. Todo mundo sabe que os egípcios eram politeístas, com algumas exceções dos sacerdotes mais destacados que conheciam o Deus único. Mas o povo era politeísta. E os hebreus viviam no Egito até a libertação pelo próprio Moisés. E aí o que aconteceu? Moisés, diante daquele povo ainda muito inculto, colocou como sendo de origem divina uma série de questões humanas para disciplinar o próprio povo hebreu recém-saído da escravidão egípcia. Então, por isso, esse Deus extremamente temeroso, vingativo, quis punir qualquer deslize, até, por exemplo, cultuar o bezerro de ouro, aquelas coisas que eram comuns no Egito, os objetos que eram cultuados. Não te encurvarás a elas nem as servirás, porque eu, o Senhor teu Deus, sou Deus zeloso, que visito a maldade dos pais nos filhos até a terceira e quarta geração daqueles que me aborrecem, e faço misericórdia em milhares aos que me amam e guardo os meus mandamentos. Vejamos, de que está se falando aqui? A terceira e quarta geração, o que os não reencarnacionistas acreditam, que se os pais errarem, os filhos vão sofrer, os netos vão sofrer, os bisnetos vão sofrer, até os quadrinetos vão sofrer ação lá do outro. No nível da reencarnação, se eu faço alguma coisa equivocada aqui, daqui a 3 ou 4 gerações eu estarei de volta, muitas vezes na mesma família, para me libertar dos erros cometidos, né? Na verdade, é isso que é a lei divina, mas isso é visto ao pé da letra por muita gente ainda hoje, que Deus pune não apenas aquele que errou, mas as gerações subsequente. Não tomarás o nome do Senhor teu Deus em vão, porque o Senhor não terá por inocente o que tomar o seu nome em vão. Lembra-te do dia de sábado para o santificar. 6 dias trabalharás e farás toda a tua obra, mas o sétimo dia é o sábado do Senhor. Teu Deus não fará nenhuma obra, nem tu, nem o teu filho, nem a tua filha, nem o teu servo, nem a tua serva, nem o teu animal, nem o teu estrangeiro que está dentro das tuas portas. Porque em 6 dias fez o Senhor os céus e a terra, o mar e tudo que neles há, e ao sétimo dia descansou, portanto abençoou o Senhor o dia de sábado e o santificou. Esse é um dos 10 mandamentos. Santificar o dia de sábado. Honra teu pai e a tua mãe para que se prolongue os teus dias na terra que o Senhor teu Deus te dá. Não matarás, não adulterarás, não furtarás, não dirás falso testemunho contra o teu próximo. Não cobiçarás a casa do teu próximo, não cobiçarás a mulher do teu próximo, nem o seu servo, nem a sua serva, nem o seu boi, nem o seu jumento, nem coisa alguma do teu próximo. Agora é interessante, né? Todo focado no quê?
1: Não.
0: No não, do não fazer. Por quê? Pela primitividade, aquilo que Lázaro fala. Instinto e sensações, ainda não há sentimento, não há um processo de consciência profunda do porquê não fazer. A proibição de fora para dentro, porque não há consciência de dentro para fora. E todo o povo viu os trovões e os relâmpagos e o sonho da buzina e o monte fumegando. E o povo, vendo isso, retirou-se e pôs-se de longe. E disseram a Moisés: falas tu conosco e ouviremos, e não fale Deus conosco para que não morramos. Então Moisés podia falar, mas Deus não, porque senão ele morria. E disse Moisés ao povo: não temais, que Deus veio para provar-vos e para que o seu temor esteja diante de vós, para que não pequeis. Então tudo focado no não fazer, porque senão Deus vai punir. Então o temor esteja diante de vós. E o povo estava em pé de longe, Moisés, porém, se chegou à escuridade onde Deus estava. Então disse o Senhor a Moisés: assim dirás aos filhos de Israel: vós tendes visto que eu falei convosco desde os céus. Não fareis outros deuses comigo, deuses de prata ou deuses de ouro, não fareis para vós. Um altar de terra me farás, sobre ela sacrificarás os teus holocaustos e as tuas ofertas pacíficas, e as tuas ovelhas e as tuas vacas. Em todo lugar onde eu fizer celebrar a memória do meu nome, virei a ti e te abençoarei. Vejamos que no livro dos Espíritos é dito que Deus nunca exigiu sacrifício de nem de homem, nem de seres humanos, nem de animais. Vejamos que Moisés cria um Deus, a doutrina do Deus único, verdadeira, já existia, mas havia ainda uma mescla de tudo aquilo que ele também havia presenciado no Egito, o sacrifício dos animais, para que não houvesse um choque cultural violento para a própria massa e pudesse aos poucos assimilar as ideias que novas queriam vir. Então, isso daqui tudo é para o próprio do legislador. O sacrifício das ovelhas, das vacas e tudo que mais que o povo hebreu passou a fazer. Então, Jesus veio para ressignificar tudo isso, substituindo-a pela proposta amorosa, mas a sua mensagem foi deturpada, produzindo especialmente na Idade Média a Inquisição, em que o culto do temor a Deus alcançou o auge. Pois ou se cria num Deus caricato, ou morria-se nos calabouços ou fogueiras. Então isso tudo foi impregnando a nossa mente do temor. Ou se crê ou se morre. Então, as pessoas passavam a ter medo daquilo que elas criam. São milênios desse atavismo dentro de nós. Por isso que não é simplista ressignificar isso tudo. Quando nós pedimos para cada um refletir e buscar se tem alguma coisa dentro de si em relação ao temor, porque isso é milenar ainda dentro de nós. Hoje, apesar do avanço da humanidade, as religiões que se derivaram do cristianismo primitivo ainda apresentam um Deus temor, punitivo, que precisa ser urgentemente ressignificado. Ainda existe hoje, né, nas religiões cristãs, fala-se muito mais do inferno do que de Deus amor. Muito mais de Satanás do que de Deus amor. Nós, no movimento espírita, podemos também não ficar num processo de temer a lei de causa e efeito, temer as trevas, temer o umbral. Isso acontece muito ainda no movimento. Porque a única diferença dos outros cristãos é que nós já sabemos que não é eterno. Mas tem gente que tem mais medo do inferno do que das trevas do que católico do inferno. Né? Muito espírita morre de medo de obsessor mais do que muita gente tem medo do capeta. Né? Por quê? Ainda pelos atavismos que nós trazemos. E esse medo, né, o medo do obsessor. Tem gente que morre de medo de espírito. Qualquer um, até benfeitor, a ser parecido, Deus me livre. Tem espírita que fala isso. De onde que vem todo esse medo? Desse atavismo que nós trazemos ainda dentro de nós. O amor a Deus é o que Jesus veio nos ensinar. É o que nós devemos buscar profundamente em nós. Onde Jesus ensina isso? Em Mateus capítulo 22, versículos 37 a 39. Respondeu-lhe Jesus: amarás ao Senhor teu Deus de todo o teu coração, de toda a tua alma e de todo o teu entendimento. Este é o grande primeiro mandamento. E o segundo, semelhante a este, é: amarás ao teu próximo como a ti mesmo. Vejamos a beleza desse ensinamento cristão. Amarás o Senhor teu Deus de todo o teu coração. Significa o quê? No nível do sentir, sentir Deus no coração. De toda a tua alma, vivenciando Deus dentro de nós, nas nossas vidas. De todo o teu entendimento, raciocinar e refletir sobre a existência de Deus nas nossas vidas. Qual é o sentido disso tudo? As deturpações que surgiram em relação à questão de Deus começam desde a palavra mandamento. O que se preconiza com a palavra mandamento, usualmente falando? Uma ordem, uma obrigação. Mas se nós formos na palavra hebraica, que foi traduzida para a palavra mandamento em português, ela significa exercício. Vejamos, vamos ler essa frase, trocando mandamento por exercício. Respondeu-lhe Jesus: amarás o Senhor teu Deus de todo o teu coração, de toda a tua alma, de todo o teu entendimento. Este é o grande primeiro exercício. E o segundo, semelhante a esse, é: amarás ao teu próximo como a ti mesmo. Então são dois grandes exercícios que nós somos convidados a realizar. O exercício de amar a Deus, amar o próximo como a si mesmo. Agora vejamos o significado disso. Então nós temos aqui um triângulo, que é o triângulo do amor, em que nós temos a tríade: amar de todo o coração, amar de toda a alma e amar de todo o entendimento. A tríade que Jesus recomenda. Não é por acaso que ele colocou coração, alma e entendimento. Vejamos o significado de cada um deles. Qual o significado de amar a Deus de todo o nosso coração, de toda a nossa alma, de todo o nosso pensamento ou entendimento, que é a mesma coisa? Vejamos significa amar as leis divinas presentes em nossa consciência, em nível do saber, de todo pensamento, do sentir, de todo coração e do vivenciar de toda a alma, num processo de fidelidade consciencial, tornando-nos seres conscienciais. Esse é o grande significado de amar a Deus. Por quê, gente? Deus é relativo ou é absoluto? Nós somos relativos ou absolutos? Nós somos relativos, né? O absoluto precisa do amor do relativo? Não. Se o absoluto não precisa do amor do relativo, por que que o maior exercício é amar a Deus? O que é amar a Deus, então? É amar as leis divinas presentes na nossa consciência. Quando nós amamos as leis divinas presentes na nossa consciência, o que que acontece conosco? Nós nos unificamos em Deus. Nós começamos a sentir um grande atributo de Deus, que é da unicidade dentro de nós. Isso nós vamos ver em mais detalhes a partir da nossa terceira aula. A aula de hoje é para que a gente introduza essa ideia do significado do amor a Deus. O que é esse amor? É amar as leis divinas, depende de nós isso. E aí entra uma questão importante. Por que que Jesus coloca o segundo mandamento, o segundo exercício, como semelhante ao primeiro? Jesus diz que amarás o Senhor teu Deus de todo o teu coração, de todo a tua alma, de todo o teu entendimento. Esse é o primeiro exercício. E o segundo semelhante a esse, amarás o teu próximo como a ti mesmo. Por que que ele igualou os dois? É possível amar as leis divinas presentes na nossa consciência sem nos amarmos? Percebamos que amar as leis divinas presentes na nossa consciência é um grande ato de quê? De auto-amor. Por isso que o segundo exercício é semelhante ao primeiro. Não é possível amar a Deus dentro dessas três concepções, de todo o teu coração, de toda a tua alma, de todo o teu entendimento, sem o movimento de auto-amor. E a partir desse movimento de auto-amor, para onde nós vamos? Para o próximo. A criatura que está próxima de nós. Se qualquer questão fora disso é uma falsidade. Dizer que a pessoa ama a Deus, mas vive se autodesamando, se odiando, se agredindo e agredindo o próximo, é um contrassenso, algo que não faz sentido. Por quê? Um mandamento, um exercício é intimamente ligado ao outro. Só amamos a Deus quando fazemos um exercício de auto-amor, amando as leis divinas presentes na nossa consciência. E ao amar essas leis, o que acontece? Nós nos preenchemos do divino dentro de nós. E amamos o próximo como uma obra divina. A começar do próximo mais próximo, que são os nossos familiares. Se isso é um atributo, não. Não. Na verdade, o atributo de Deus é sempre no nível do absoluto. Isso é um convite da criatura a buscar os atributos de Deus. Entendeu? Todos nós, um dos atributos de Deus é amor. Nós somos convidados a desenvolver o amor de forma relativa. Nós nunca vamos alcançar o absoluto, mas de forma relativa nós somos convidados a desenvolver. Mas isso nós vamos ver com detalhes a partir da nossa terceira aula. Tudo que nós fazemos contra nós mesmos representa uma rebeldia contra Deus? Sim. no nível profundo, de todo o coração, de toda a alma, de todo entendimento, nós estamos contra Deus. Por quê? O que nós estamos fazendo? Indo contra o princípio divino dentro de nós. Todas as vezes que nós agredimos o nosso próximo, nós estamos também agredindo a Deus. Ao nos agredir, é claro que nós só podemos oferecer aquilo que nós nos damos, né? Uma pausa para a nossa reflexão. Feche os olhos. Entre em contato com você mesmo em essência, buscando sentir Deus dentro de si. Como você se sente diante da proposta de Jesus de amar a Deus de todo o seu coração, de toda a sua alma e de todo o seu entendimento? Como você sente Deus em si mesmo? Como você reflete Deus dentro da sua vida?

Que diferença você sente entre essa proposta e a de temer a Deus? A proposta cristã de amar a Deus de todo o seu coração, de toda a sua alma e de todo o seu entendimento. Perspectivas se abrem diante de você a partir dessa proposta amorosa? Há alguma diferença para você? Você sente ampliar as possibilidades na sua vida a partir dessa proposta amorosa?

Lentamente vamos abrindo os olhos. E busquemos anotar as nossas respostas. As perguntas estão na tela.

Amar a Deus de todo o coração é senti-lo em nossas vidas. Chegar nessa condição é uma tarefa trabalhosa para cada um de nós. De todo entendimento significa refletir, raciocinar e refletir acerca da divindade, no sentido da divindade nas nossas vidas. E de toda a alma, né? O que esse conhecimento, esse sentimento modifica a minha vida? Porque de nada adianta nós conhecermos, nós já sentirmos, se não está havendo mudança na nossa vida. Porque muitas vezes nós pensamos que já conhecemos, pensamos que já sentimos, e aí as mudanças não acontecem. Se está apenas no nível da proposta de uma algo que ainda não foi construído. Para que haja realmente um sentido da presença de Deus em nossas vidas, essa tríade deve estar sendo construída em nós. Então, construir a tríade, Deus de todo o coração, de toda a alma e de todo o entendimento. Nós vamos trabalhar na próxima aula a questão da lei de amor, justiça e caridade, que se desdobra no amar a Deus, amar a si mesmo e amar ao próximo. Sentido disso tudo. Como nós falamos inicialmente, o objetivo desse curso é basicamente nós sentirmos o conteúdo sendo aplicado na nossa vida. Como que é aquele conteúdo dentro da minha vida? Então, voltando ao pensamento cristão, vejamos só para nossa recordação. Respondeu-lhe Jesus: amarás ao Senhor teu Deus de todo o teu coração, de toda a tua alma e de todo o teu entendimento. Este é o grande primeiro mandamento, exercício. E o segundo exercício, o segundo mandamento semelhante a este é: amarás ao teu próximo como a ti mesmo. O que nós vamos deixar para as nossas reflexões durante a semana, exatamente qual é o sentido disso tudo para mim. Como eu penso sobre Deus? Como eu reflito sobre Deus na minha vida? Como eu me sinto diante de Deus? E como isso repercute na minha alma ou no espírito que eu sou, no espírito imortal que eu sou. Tá? Esse é o prazer de casa. Tá? Neste curso nós vamos ter sempre o prazer de casa. Ao final nós deixamos o prazer de casa, que é para refletir para nós refletirmos durante toda a semana aquele conteúdo. Então, esse conteúdo sendo aplicado nas nossas vidas. Como é isso para mim? Como que eu penso sobre Deus? Eu tenho ainda dúvida que Deus existe? Em alguns momentos eu fico balançado, achando que pode ser que exista, pode ser que não. Porque é importante nós refletirmos que essas questões muitas vezes são sutis. As questões ligadas ao nosso psiquismo, nem sempre nós conseguimos adentrá-lo num primeiro momento. O trabalho de autoconhecimento é um trabalho em que nós mergulhamos dentro de nós mesmos
e buscamos auscultar, ouvir a nossa intimidade, sem nenhuma prevenção. Não querendo escolher o que nós devemos sentir, mas ouvir, perceber, sentir o real dentro de nós. Porque em cima do real que nós vamos construir o ideal. Se eu fico focado no ideal, naquilo que eu gostaria, mas que ainda não realizo, eu vou demorar mais tempo para chegar nesse ideal. Agora, se eu me percebo na realidade, não, em alguns momentos eu duvido realmente que Deus existe. Qual é o problema? Nos momentos de testemunho, eu acho que eu balanço nas minhas bases. Qual é o problema de reconhecer isso? Se acontece, por que não reconhecer? Porque aquela ideia do temor traz, nós trazemos atavicamente a ideia da Deus me livre, eu não posso nem pensar nisso. Se você fala que não pode nem pensar nisso, o que representa isso para você? Algo que é um tabu, que você não pode pensar, porque lá no nível profundo existe um temor das consequências de pensar naquilo. Isso em termos da questão de Deus é muito significativa, né? Porque a proposta do estudo reflexivo, ele é extremamente terapêutico, autoterapêutico. Nós não estamos aqui num consultório, não estamos num grupo de terapia, mas refletir sobre essas questões em espírito e verdade, como Jesus ensinava, é profundamente terapêutico. Para que nós nos dispamos verdadeiramente daquilo que é máscaras que nós criamos ao longo do tempo e que formaram um determinado parâmetro que não são reais. Que nós gostaríamos que fossem, mas que não são. Então, por exemplo, nessa questão do sentir Deus dentro de nós, de toda a alma, imaginemos que nesse momento todos os nossos entes queridos desencarnassem. Acontece um acidente, alguma coisa, e todos desencarnam. Há algum senão aqui dentro de nós? Se há, é porque existe alguma questão em relação às próprias leis divinas. Existe algo em nós que não estamos amando ainda de todo o coração, de toda a alma, de todo o entendimento. Porque a proposta de Jesus é muito profunda. O que significa isso na minha vida? Porque quando está tudo muito bem, não é fácil a gente acreditar em tudo? Mas imagina algo não indo bem no nosso critério, acontecendo, entre aspas, uma desgraça. Não existem desgraças, né? Existem experiências de desafio, experiências de estímulo. As experiências de desafio são desagradáveis, as experiências de estímulo são agradáveis. Então, aquilo que a gente chama de desgraça é uma experiência de desafio. Quando surge uma experiência desafiadora, esse amar a Deus de todo o coração, de toda a alma e de todo o entendimento se manifesta na minha vida? Ou eu tremo nas bases? Se eu tremo nas bases, significa que eu necessito trabalhar uma série de questões, que durante o curso nós veremos essas questões. O nosso mentor Honório, que nos passou as orientações para que alinhavássemos o curso, ele nos colocou exatamente isso, que durante o curso nós estaríamos, principalmente aqueles que estão fazendo de forma presencial, os benfeitores espirituais estariam trabalhando questões milenares nas nossas vidas
que trazemos experiências que nós nem temos, que estão no nível subconsciente, quase que inconsciente, que nós não lembramos e não precisamos lembrar, né? Não precisamos ir para uma regressão de memória para fazer trabalhos nesse sentido, mas ao trabalhar nesse nível que está sendo proposto, nós vamos ressignificar uma série de atavismos que trazemos ao longo do tempo. Tá? Por isso que nós estamos falando que é uma proposta terapêutica, porque foram eles que nos colocaram sobre isso, e é o sentido maior do estudo reflexivo sistêmico, não apenas aqui na nossa federação, mas todo estudo reflexivo sistêmico, ele, nesse nível que está sendo proposto, ele trabalha questões intelecto-morais, sim, mas principalmente práticas no nível do espírito imortal, ressignificando questões profundas que funcionam como amarras dentro de nós, nos impedindo uma série de recursos, de trabalhar uma série de recursos para ampliação da nossa consciência. Tá? Então, por isso é importante que nós nos compenetremos desse princípio a mais. Né? Na nossa aula de hoje, nós vimos mais essa questão histórica do temor, mas o objetivo era só introduzir o assunto. O principal é essa questão, essa reflexão final, para já o nosso encerramento, essa reflexão do amor a Deus nessa tríade, e do amor ao próximo e do amor a si mesmo. O significado disso, vamos pensar durante toda a semana. Na semana que vem nós vamos dar continuidade aprofundando esses conceitos no desdobramento da aula dessa primeira aula de hoje. Na próxima aula nós vamos aprofundar nessa questão do amor. O que é o amor, esse entendimento, o que é o sentimento e o que é de toda a alma. A tríade nós vamos desenvolver baseado em questões do Livro dos Espíritos, em texto de Agênese. Tá? O intelectual é a base, por isso que Jesus fala de todo entendimento. Sem você entender Deus na sua vida, você não ama. Agora, se ficar só no entendimento, também não há amor. Se não chegar no nível do coração, do sentimento, o amor não se faz. Então, aquilo que Emmanuel falava das duas asas, a asa do saber e a asa do sentir, ambos forma esse movimento intelecto-moral que gera o sentimento, em que você entende o significado, você o sente no coração e aí você vivencia plenamente. Senão fica uma caricatura. Eu penso que amo ou eu sinto que amo. Sem unir as duas coisas, não há verdadeiramente amor. Então, a tríade que Jesus coloca, ela é extremamente significativa, exatamente por quê? Porque gera a completude do ser. Então, é dentro dessa tríade que nós vamos trabalhar todo o estudo reflexivo sistêmico, os módulos desse ano, dos próximos anos, dentro dessa tríade. Entendimento, emoção e vivência.

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1: Dando continuidade ao estudo do capítulo 7º da segunda parte do nosso Livro dos Espíritos, na questão 374 e 375, que se refere ao retorno à vida corporal, vamos primeiramente meditar sobre o nosso Evangelho, o porquê do Evangelho, o porquê que Jesus nos trouxe como método de vida, como uma bula, para nós termos aonde buscar alguma coisa quando as perturbações ou as situações que atormentam os nossos pensamentos são muito próximos da nossa cabeça, de nós, e a gente precisa raciocinar sobre as nossas atitudes, o que nos leva sempre a termos que dar uma repaginada nas nossas ações, nos nossos pensamentos. Disse-nos Chico Xavier uma vez que é necessário que a gente trabalhe a nossa humildade. Porque ele diz que é muito sem juízo aquele que não tem humildade. Vai muito mais além. Ele diz que até antes do planeta Terra, o Evangelho já existia no universo. Na estrela Sirius, é lei o perdão, e o perdão está dentro do Evangelho. Então, o nosso Evangelho remonta muito antes da criação do nosso planeta. Então, a gente fica analisando, se essa bula veio antes, é para que nós precisássemos tomar posse desse conhecimento e sabermos o porquê da nossa vida corporal no planeta Terra. Um planeta que começou primitivo e conseguimos vir até o provas e expiações, que hoje nos dá uma liberdade de raciocínio mais amplo sobre a questão do universo, sobre a questão do dia a dia, sobre as questões do sofrimento, que é o que trata o nosso estudo de hoje, falando dessas questões da criatura, que ela precisa ter méritos e, às vezes, por utilizar demais a inteligência, numa outra encarnação, até por uma questão de freio, nasce num corpo que venha trazer as dificuldades de vida para poder ela pensar. Por que é que eu sou ou tenho dificuldades no meu corpo, tenho essas lesões no meu corpo e não posso ser normal igual aos outros? Então a gente esteve analisando isso, meditando sobre Chico Xavier, a falta de juízo, aquele que não tem humildade. Então a gente fica pensando, a Bíblia Sagrada já fala no Provérbios de Salomão sobre a palavra, sobre o silêncio. Ela dá um metal raro à palavra e mais raro ainda sobre o silêncio. E fala sobre a gentileza, a afabilidade e a doçura. Então tudo isso vem trazer para nós uma ideia de treinamento. A gente precisa falar com mais doçura, com mais equilíbrio, treinar isso. O nosso altivo, o nosso presidente da Casa Espírita, Leon Denis, a qual frequentamos, já lá se vão 33 anos, ele sempre nos dizia que tudo aquilo que a gente tem dificuldade de fazer, se nós praticarmos isso 10 vezes, a gente começa a criar na nossa mente um costume que vai se tornar um hábito que depois vai fazer parte das nossas atitudes e ações. Esse é o treinamento. Né? Uma menina uma vez pergunta para nós assim: Edson, se eu fizer a caridade sem vontade de fazer, eu não estou sendo hipócrita? E eu disse para ela: olha, eu não tenho nenhum conhecimento ainda sobre isso, mas sou a favor de que se deva fazer, mesmo sem vontade, porque vai criar um hábito em nós, pelo que nós aprendemos com o altivo. E fomos ao Dr. Erma. E a resposta dele foi até um pouco engraçada. Ele disse assim: mesmo com hipocrisia, faça. Depois torna-se um hábito. Então nós descobrimos que tudo aquilo que é bom repetindo, a gente acaba tendo como aquisição para a nossa alma. Por que que eu estou falando isso? Porque a gente vai falar de um segundo tópico, que é a reencarnação, que é a oportunidade de correção espiritual que nós temos dado por Deus. É uma lei. Às vezes encontramos no caminho amigos que dizem assim, ah, eu não quero mais reencarnar nessa terra. Fala até de forma jocosa. Mas a gente fica pensando, ele está brincando com coisas reais. Porque a gente sabe que é uma lei. A gente não pode aprender tudo numa encarnação só. E só repetindo as idas e vindas, é que nós vamos amadurecendo o nosso espírito. E se tivermos vontade maior, lógico, a gente vai andar um pouco mais depressa. Basta a gente descobrir o fio da meada. Por que é que eu repito reencarnação? Porque ainda não consegui curar mazelas. Então, esse detalhe da reencarnação é importante. Nós temos amigos espíritas que não acreditam em reencarnação ou têm dúvidas. Basta que pratique dentro da casa espírita um trabalho chamado desobsessão. Na desobsessão nós vemos ali personalidades que se espantam com a posição deles mesmos. A gente não vai discernir aqui ou discutir desobsessão, que não é a nossa meta aqui nesse trabalho. Mas é muito importante porque a gente vê personalidades que tiveram atitudes do lado de cá, infantis, vamos colocar assim, atitudes não precisas, que os levaram ao sofrimento. E se a gente não tiver essa mensagem de sofrimento deles, que por aqui passaram e trouxeram para nós essas informações, a gente não vai ter a veracidade do Evangelho. Então a coisa é muito... A formação do trabalho, da obra divina é tão bem feita, que se nós quisermos buscar respostas para as nossas dificuldades, a gente encontra na doutrina espírita, que é uma doutrina de revelações. Então a gente está trazendo aqui o estudo sobre as criaturas que tiveram dificuldades quando encarnadas, por exemplo, na 374. O idiota no estado de espírito tem consciência de seu estado mental? E responde o espírito a Kardec. Sim, muito frequentemente ele compreende que as correntes que dificultam seu voo são uma prova e uma expiação. Então, está explicado aqui que fora da matéria, a tua vida se clarifica mais, porque você não tem um corpo que embota a caminhada do teu pensamento. Mas fora da matéria, você raciocina com mais clarividência. Você vê porquê dos teus sofrimentos. E aí, quando eu digo que a reencarnação é a oportunidade de correção espiritual, é porque você retorna. E isso existe um plano, não é retornar de qualquer maneira. Existe uma forma de você vir, é um plano de trabalho para a tua reencarnação, que é muito bonito. Porque você participa disso se você tiver amadurecimento. Mesmo que você não tenha, também é elaborado um plano para você poder vir e tirar proveito da sua encarnação. Mas, se você já tem um certo amadurecimento, você participa, você vê aonde você pode pedir um pouco mais, ou dizer, olha, está pesado para mim, mas você faz parte desse projeto. E você vem numa família pré-escolhida, que vão te receber como filho, ou vem numa família difícil também, tudo é possível, né? Vem numa família até que no início eles vão te amar, mas depois podem até te rejeitar. Porque aí vai depender do estado espiritual que você tenha, ou de cada um, né? Então, vem assim com essas dificuldades ou facilidades para não atrapalhar o teu progresso espiritual. Aí, a gente se lembra de um cientista que ele veio com um problema, e esse problema... ele veio se difundindo durante a vida dele e depois ele ficou, vamos colocar a palavra assim, hemiplégico. Ele não podia se movimentar no corpo, mas ele pensava e falava. E era um gênio. Era o grande Stephen Hawking. Esse gênio, para mim, ele era portador da esclerose lateral amiotrófica, uma doença terrível. Mas ele precisava. Ele veio ter essa doença depois de um certo tempo, até porque ele precisava escolher o caminho dele. Ele precisava saber o que fazer da sua vida. E depois a gente dá continuidade, porque o nosso tempo nesse momento está escasso, e vamos para o nosso intervalo.
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2: Bom, meus irmãos, nós estamos aqui juntos, né, para nós darmos aí continuidade, darmos prosseguimento ao estudo do Livro dos Espíritos, na sua segunda parte. É o capítulo 8, que trata da emancipação.

entre os dois mundos, tanto o mundo físico quanto o mundo espiritual. Aí, no primeiro capítulo da segunda parte, ele vai falar do espírito. No segundo, ele vai falar de uma possibilidade de interação, que é a passagem do espírito para o mundo corporal. No terceiro, ele fala da passagem do espírito para o mundo espiritual. No quarto capítulo, aí nessa segunda parte, ele fala da necessidade da reencarnação, dá prosseguimento no quinto falando da reencarnação, né, em si, mostrando que não é algo novo apresentado pela doutrina espírita, que sempre existiu, né, na história da humanidade. No sexto, ele vem falando ali dos detalhes de como o espírito vive no plano espiritual. No sétimo, ele vai dando prosseguimento ao seu raciocínio, falando da vida do espírito no corpo. E agora, neste oitavo capítulo, ele vai falar justamente quando o espírito está no corpo, como é que ele é capaz de interagir com o mundo espiritual. Ele começa, né, nas questões anteriores, a questão 413, a partir da questão 400, falando sobre o sono e os sonhos, ou seja, dessa possibilidade de vivência no mundo espiritual. E na questão 413, começa lá a trabalhar a situação, se vem perguntando aos espíritos, né? Se nós podemos, enquanto encarnados, nos visitar durante o sono e se essas visitas são úteis. Mais adiante, que é um estudo posterior, ele vem perguntando se essa visita pode ser provocada, se a gente pode se reunir em grupos, né? Se mesmo estando encarnado, nós podemos saber da vida de outra pessoa, sobre outra pessoa. Então, vamos lá. Na questão 413, Kardec vem perguntando aos espíritos exatamente assim. Do princípio da emancipação da alma durante o sono, parece que resulta que temos dupla existência simultânea, a do corpo, que nos dá a vida de relação exterior, e a da alma, que nos dá a vida de relação oculta. Isso aí é exato? Quer dizer, Kardec quer saber se existem duas vidas, duas existências do espírito, uma que ele está no corpo e outra que é da alma, né? E até a gente aqui lembrar que quando Kardec utiliza a expressão alma, ele está se referindo ao espírito encarnado, né? Então, o que, que os espíritos respondem a Kardec? Olha só, não é bem assim, não. Não é bem assim que funciona. Nós podemos substituir essa palavra existência pela palavra fases, etapas. São duas etapas, são dois momentos dentro de uma mesma existência que o espírito tem. E por que isso? Porque o homem não vive duplamente. Ele não está lá vivendo, pá, estou vivendo ali no mundo espiritual. Ah, agora estou vivendo aqui. Não, ele vai vivendo simultaneamente essa existência, momentos A, em que está no estado de vigília, totalmente ligado, totalmente focado nas questões materiais, e momentos A, em que ele tem a possibilidade de se desvincular, e aí vai depender do foco da atenção, do grau de entendimento, do patamar evolutivo de cada um de nós, e nos desfocarmos mais desse mundo material e aproveitarmos a nossa estadia lá no mundo espiritual. Durante o nosso sono, né, quando a gente dorme, a gente tem essa possibilidade. Mas, como nós vimos aí nas questões anteriores, não necessariamente muitos de nós aproveitemos essa possibilidade. Muitos de nós, quando vamos dormir, ficamos ali ao lado do corpo, por falta de entendimento, ou até por questões orgânicas mesmo, né? O nosso corpo físico, às vezes a nossa alimentação é muito pesada e fica difícil a gente se afastar do corpo, estando lá com o estômago muito pesado, porque o corpo se ressente, o perispírito registra e o espírito sente, né? E então, vai depender também da nossa, do nosso entendimento em aproveitar essa vida espiritual. Mas ela é possível, ela é possível. Ora, se a vida do espírito imortal, ela é única, e a gente pode interagir com ela de várias maneiras, né? Então, a gente vai concluindo que, enquanto encarnado, a gente pode estar no nosso plano espiritual sem se desligar do corpo físico. Aí a gente lembra as revelações trazidas por André Luiz, né? Uma delas é em relação a esse

0: cordão que nos liga ao corpo físico, né? Que o nosso perispírito está ligado ao corpo físico, que é o cordão de prata. Ele usa o termo cordão de prata, que nada mais é que um cordão fluídico, que pela maneira como ele se apresenta a André Luiz, ele chama de cordão de prata. Então, nós não estamos assim desligados, porque quando a gente se desliga, existe o fenômeno da morte do corpo físico. Não é o que acontece na emancipação da alma, quando nós aprendemos a aproveitar essa possibilidade. E aí, nós temos uma página do Espírito Baltazar, que Baltazar, ele sinaliza, né? Assim, a gente lembrando, Baltazar é um dos dirigentes espirituais da Casa de Leon Denis. E ele fala aqui sobre a comunicação pelo pensamento. Ou seja, nós, enquanto espíritos, encarnados ou desencarnados, nós pensamos. E essa comunicação que nós mantemos com o outro companheiro, encarnado ou desencarnado, é através do nosso pensamento. Então, muitas das vezes a gente vai, né? Vai dormir. Quando dormimos, conseguimos desdobrar, porque o desdobramento é quando a gente consegue se afastar do corpo, né? E entrar lá em comunhão com esse plano espiritual. E pensamos nas pessoas que gostaríamos de estar juntos, né? Pensamos nos companheiros que gostaríamos de visitar, né? E aí a gente acaba se encontrando com essa pessoa, né? Inclusive, na questão 415, a gente pulando a 414, Kardec, de uma certa forma, ele pergunta aos espíritos, porque aí quando, como ele está trabalhando a questão do sono, e o sono, a gente, de uma maneira geral, é durante o nosso descanso, né, na parte da noite, ele coloca qual seria a utilidade dessas visitas noturnas. Porque ele perguntou antes se a gente lembra das coisas. Então, ele falou assim, já, a gente quase não vai lembrar de nada, qual é a utilidade, né? E aí os espíritos são bem categóricos, que eles dizem para nós assim, olha só, mas vai ficar a intuição, vai ficar a intuição. Então, mesmo que a gente durma, né, se afaste do corpo físico, claro, um afastamento dentro de um limite, senão a gente não vai pensar que a gente vai por aí a vida toda sem uma condução, não, né, uma orientação. E a gente não lembre, houve ali um encontro, houve ali uma conversa, né? Inclusive, que é o que está lá na questão 414, ele pergunta se duas pessoas podem se conhecer e podem visitar-se durante o sono. E eles, os espíritos, até dizem sim, e às vezes a gente até acha que não conhece, mas conhece. Conhece de uma outra existência, né? Conhece de uma outra época, ou pode conhecer naquele momento, enquanto espírito desdobrado, né? Enquanto estamos lá no plano espiritual. E isso até chama a nossa atenção, né? Então, nós vamos continuar falando sobre isso, daqui a pouquinho, após o nosso intervalo, né? Sobre essas visitas espirituais que existem entre as pessoas vivas, ok?
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Vamos ver agora consequências físicas, sociais, mentais e morais do alcoolismo. Joana de Ângeles, no livro Conflitos Existenciais, no capítulo 14, aponta as seguintes consequências do alcoolismo. Os danos que decorrem desse hábito infeliz são incalculáveis para o indivíduo e para a sociedade, assim como os prejuízos de várias ordens, inclusive econômicos, para as organizações governamentais e saúde. Então, são múltiplas consequências, desde as morais até as de ordem material, principalmente as de ordem econômica, não apenas pelos gastos na área de saúde que se tem com as pessoas que têm dependência química, mas também o volume de absenteísmo, de faltas no trabalho que acontece devido ao alcoolismo. Na própria Rússia, que nós falamos que a expectativa de vida está diminuindo por causa do alcoolismo, um dos problemas que também o alcoolismo gera lá, além dos acidentes de automóvel, também os problemas econômicos gerados pela excessiva falta no trabalho das pessoas que se alcoolizam e aí deixam de comparecer às atividades usuais, gerando todo aquele problema que a Joana de Ângeles aponta também, das pessoas que poderiam ser profissionais equilibrados e tudo mais, mas que com o álcool acaba se tornando verdadeiros trapos humanos. A intoxicação apresenta-se sob dois aspectos, aguda ou embriaguez e crônica. Não existe uma linha demarcatória entre ambas, podendo estar combinadas, o que ocorre na maioria das vezes. A embriaguez é de duração breve no seu aspecto clínico. No entanto, pode evoluir passando por três fases: excitação, depressão e coma. Na primeira surge a euforia como mecanismo de libertação de conflitos emocionais reprimidos durante a abstinência. É de duração breve, relativamente entre uma hora e meia e duas horas. É muito conhecida como vinho alegre. Então, o que Joana está colocando aqui é aquela primeira fase euforizante do uso da bebida. A pessoa bebe e entra nesse estado de euforia, que vai durar entre uma hora e uma hora e meia, de uma hora e meia até duas horas, e depois vai entrar no estado depressivo, e se a quantidade de bebida for muito grande, pode chegar ao coma, o coma alcoólico, né? Que é naquele momento em que a pessoa realmente apaga, e ela, se ela estiver na rua, ela fica na sarjeta, se ela estiver no trânsito, ela apaga. E tem gente que esse dia soube de uma pessoa que bateu o carro, estava alcoolizado, bateu o carro e ele saiu do carro e dormiu na calçada, junto do acidente, ficou dormindo na calçada esperando, telefonou para um familiar e o familiar foi lá, ele estava alcoolizado na calçada, em coma. Outra questão que a Joana coloca nesse texto também é a questão da intoxicação aguda e crônica. A aguda é aquela bebedeira pontual e a crônica é resultado do uso contínuo do próprio álcool, que vai gerando essa intoxicação crônica, normalmente produzindo todas aquelas lesões no perispírito que nós falamos de manhã e as lesões no corpo físico consequente às próprias lesões perispirituais. A depressão, também chamado vinho triste, ocorre a seguir ou pode surgir de maneira inesperada, de chofre. O paciente entrega-se ao desmazelo,
ao abandono, movimenta-se trôpego, trêmulo, numa espécie de ataxia física e mental. Oscila entre a tristeza e a alegria, apresentando sudorese abundante, náuseas e vômitos. Muita gente morre por asfixia nesse estado de depressão triste, porque ela deita e engole e sufoca com o próprio vômito, porque é muito comum as náuseas e vômitos do bêbado nessa situação, né, na pessoa que está alcoolizada. E todo esse estado de desmazelo, de abandono, que a pessoa se lança tanto na intoxicação aguda quanto na intoxicação crônica. Logo depois advém um torpor, uma espécie de sono com estertores, que se apresenta em forma do coma da embriaguez. Nessa fase pode ocorrer a desencarnação resultante de algum colapso cardíaco. É aquilo que nós falamos hoje de manhã, que às vezes o processo é tão a intoxicação ou alcoólica ou por outra droga é tamanha que ela atinge a base do cérebro, do centro cerebral, e aí ocorre a parada cardíaca ou a parada cardiorrespiratória, e a pessoa desencarna na situação de overdose. Muita gente pensa que overdose é só de cocaína e outras drogas ilícitas. Há overdose de álcool também. Surgem também manifestações diferenciadas em forma sensorial, afetiva e motora, que se podem fundir em uma situação lamentável. Então, a pessoa, ela não apenas tem problemas de ordem motora, mas também de afetiva. E aí entra aquelas questões que também nós vimos de manhã, dos dramas sociais, né? Do alcoólatra que acaba surrando os familiares, esposa, filhos, ou a mãe que acaba surrando filhos e tudo mais, ou os próprios filhos que se alcoolizam e acabam se viciando os próprios pais, avós e tudo mais. Os sentidos físicos ficam afetados, os estados oníricos tornam-se tormentosos, as alucinações fazem-se frequentes. Aqui já é o processo da cronificação, né? A pessoa vai ficando cada vez mais lerda, porque como há uma intoxicação do sistema nervoso central, vai havendo toda a chamada neuropatia alcoólica, pode surgir também e em estados mais avançados. Então a pessoa vai tendo problemas de ordem física, mas principalmente de ordem mental, em que o sono, ele passa a ser um sono extremamente perturbado. Como há sempre aqueles fenômenos obsessivos que nós vimos também na parte da manhã, o que vai ocorrer? Nesse processo obsessivo, os espíritos, durante o estado de vigília, eles usam a pessoa. Quando ela está alcoolizada e se desdobra do corpo no sono, esse sono do alcoólatra, ele não é um sono reparador, porque é um sono cercado dessa vampirização que acontece já no estado de vigília, que vai se intensificar no período do sono. Por isso que Joana fala aqui, o estado onírico é relativo ao sonho, eles tornam-se tormentosos. Então ela tem todo um processo de perseguição espiritual que vai ser decodificada sob a forma de sonhos do tipo pesadelos. Quando a pessoa se lembra, ela decodifica de forma como se fossem pesadelos. Mas na maioria das vezes, a própria pessoa nesse estado, ao voltar para o estado de vigília normal, ela nem se lembra do que aconteceu, exatamente pela depressão do sistema nervoso que acontece.
E também as alucinações. As alucinações, também como nós falamos de manhã, tem a ver com fenômenos do próprio distúrbios no sistema nervoso central, mas também ligado aos processos obsessivos. Quando naquela ordem hipnótica que os espíritos oferecem, a pessoa vai criando alucinações e muitas vezes eles veem os próprios espíritos que as estão vampirizando. Imagina ver um povo daquele, né? Enlaçando a própria pessoa naquela situação horrível que foi que nós vimos a descrição. Inclusive essas descrições que tem na literatura mediúnica é muito aquém da realidade. Na realidade acontecem situações muito mais graves do que aquilo que foi citado, porque se colocasse de uma forma nua e crua as coisas, muita gente se perturbaria. Então os benfeitores, eles filtram muitas informações que passam. Mesmo assim, filtrada já é, as descrições que nós vimos hoje de manhã são muito impactantes. Imaginemos o que acontece nesses conúbios espirituais que ocorrem com a pessoa desdobrada do corpo durante o sono do corpo físico. São situações muito graves para o espírito. Cada uma dessas formas de embriaguez tem a sua característica sempre degradante para o paciente, que perde completamente o controle da razão, da emoção e do organismo físico, no qual instalam-se problemas de alta gravidade. É o que nós acabamos de falar, né? A pessoa vai cada vez mais perdendo o controle da razão, do bom senso, se entregando aos processos de ordem emocionais e físicos, e problemas muito graves vão sendo desenvolvidos a partir daí. Também é conhecida a embriaguez simples ou excitação embriosa, na qual o paciente pode apresentar-se de forma expansiva ou depressiva, de acordo com a sua constituição emocional. Na situação sem controle sobre as inibições, desvela-se em face da libertação, pode tornar-se vulgar, agressivo, ultrajando as pessoas, agredindo os costumes, derivando para diversos tipos de crimes contra o cidadão, o patrimônio. Aquilo que também nós já comentamos, os crimes que vão sendo perpetrados dentro do seio da família, fora da família, em toda a sociedade, pela prática do alcoolismo quanto mais. Lentamente o paciente começa a sofrer perturbações intelectuais e de memória, embotamento dos sentimentos e distúrbios de conduta. Além desses desequilíbrios, a face apresenta-se pálida e de expressão cansada, a língua saborrosa, hepatomegalia, febre, facilidade para permitir-se infecções, como gripe, erisipela, pneumonia e outras doenças infecciosas. Como nós falamos, o álcool ele deprime o sistema imunológico, não apenas o sistema nervoso, mas também o sistema imunológico. E aí, além dos problemas de ordem mental, emocional e social, os problemas de ordem física vão se avolumando cada vez mais. A hepatomegalia, que é um inchaço do fígado que fica aumentado, é o primeiro passo para depois surgir a chamada cirrose hepática. A cirrose, o primeiro fígado cresce, ele fica bem mais aumentado e vai formando de tanto álcool, porque o álcool ele é metabolizado no próprio fígado, essa intoxicação hepática vai fazendo com que o fígado fique endurecido, rígido. É a chamada cirrose hepática, uma doença muito grave que muitos terminam desencarnando com essa doença. É o que gera o suicídio de longo prazo, né? Existe o suicídio agudo,
como Joana coloca, que é quando a pessoa toma overdose, e o suicídio de longo prazo, que são causados por essas doenças, principalmente para o fígado, coração, estômago, o próprio cérebro também. Quando irrompe o delírio tremens, o paciente encontra-se em fase adiantada de alcoolismo, com impossibilidade imensa de retornar à sanidade, ao equilíbrio, em razão dos distúrbios profundos nos sistemas nervoso central, neurovegetativo, simpático e parasimpático, além das disfunções de outros órgãos que se encontram afetados pelo excesso de álcool: fígado, rins, pâncreas, estômago, intestino, coração. Essa fase do delirium tremens já é a fase final do próprio alcoolismo. Então, quando a pessoa se permite chegar nessa fase, muito grande de álcool durante anos a fio, é uma fase praticamente já irreversível do processo. Dificilmente a pessoa consegue entrar no estado de abstinência quando chega nesse nível aqui. Já houve lesões muito graves do sistema nervoso central, como diz Joana de Ângeles aqui, também no sistema neurovegetativo, que são as funções automáticas de funcionamento do corpo humano, no sistema simpático e parasimpático, que coordenam as funções fisiológicas automatizadas, e nesses órgãos aqui que ela também coloca, que também vão sofrer muito com o álcool. E, dependendo da situação, só numa próxima existência, para que haja toda uma recuperação desse espírito que se permite fazer isso. Claro que desencarnar numa situação assim normalmente leva a pessoa a buscar o álcool como um vampiro na dimensão espiritual, como nós vimos. Se isso lesa o perispírito, totalmente. Quando chega de lesar o corpo, é que o perispírito já foi muitas vezes mais lesado. Porque ao lesar o corpo físico, que é bem mais denso, é porque o nível de intoxicação é tão intenso que o perispírito já foi danificado muito gravemente. Por isso que a recuperação vai ser um nível de alcoolismo desse, vão ser várias existências para que o espírito volte a um padrão mínimo de normalidade. Uma pessoa que usa o álcool durante 20 anos e depois para de beber, aquilo que ele já lesou, que é irreversível, por exemplo, lesões do cérebro, até agora a ciência tem mostrado que são irreversíveis. Algumas pesquisas têm mostrado que alguma coisa pode reverter, mas é muito pouca coisa. Doenças como a cirrose, aquilo que já foi produzido não tem mais retorno. Então, se a pessoa usou 20 anos, todas as lesões no fígado que já foram realizadas não tem mais retorno, se chegou nesse nível cirrótico. Se não chegou no nível cirrótico, o fígado é um órgão que tem uma capacidade de regeneração muito grande. Dos órgãos do corpo humano, é o que mais tem capacidade, dos órgãos vitais, é o que mais tem capacidade de revitalização, de reabilitação. Então vai depender sempre do nível de destruição que já foi produzido. Uma coisa é tomar 20 anos bebida de vez em quando. Outra coisa é 20 anos todos os dias, grande quantidade. Então varia conforme o nível de intoxicação alcoólica que a pessoa se permitiu e a frequência dessa intoxicação. Então, cada caso é um caso. Agora, sempre é tempo de parar. Por quê? Mesmo que o corpo físico não
consiga recuperar, quando a pessoa para, como é óbvio, deixa de haver a continuidade da degeneração do corpo físico. Mas o perispírito, ele se restabelece com mais, pelo fato de ser fluídico, ele se recupera com mais, menos dificuldades do que o corpo físico, vamos dizer assim. E aí o que vai acontecer? A pessoa que durante 20 anos usou o álcool e fica 10 anos sem usar. Nesses 10 anos, muito do perispírito pode se reabilitar. E aí a pessoa não volta para a dimensão espiritual da forma como ela voltaria se ficasse os 30 anos restantes da vida dela bebendo. Aí seria muito mais grave. Pergunta se o delírio tremens é a mesma coisa que a overdose. A overdose, ela é sempre aguda. O delírio tremens é resultado da intoxicação crônica. A pessoa vai usando o álcool durante muitos e muitos anos, vai gerando lesões no sistema nervoso central, vai gerando a chamada neuropatia alcoólica, que são os nervos que temos nervo no corpo todo, que vão sendo lesados pelo álcool. E aí o delírio tremens é caracterizado por tremores nos membros, principalmente, e alucinações. Essas alucinações, como nós dissemos de manhã, ela tem caráter misto. São processos de ordem cerebral, mas também de ordem obsessiva simultaneamente. E aí a pessoa fica nesse estado extremamente perturbador, que muitas vezes ela passa a enxergar o mundo espiritual. E a forma como ela vive aquele conúbio espiritual que nós vimos de manhã. Imagina a pessoa vendo tudo aquilo, vendo espíritos a perseguindo, vendo aranhas, escorpiões, cobras e tudo mais, e vindo para cima dela para atacá-la. Isso tudo acontece no delírio tremens, que é um resultado de uma intoxicação crônica. Não deixa de ser uma overdose crônica, mas overdose, esse termo, ou superdose, em português, overdose é em inglês, é aquela intoxicação aguda, seja de álcool, seja de qualquer outra droga, mas normalmente são as drogas que agem no sistema nervoso central que gera esse tipo de problema. O álcool, cocaína, morfina, heroína e outras drogas, êxtase, dá a chamada overdose. Noutras vezes, o paciente é conduzido à demência alcoólica em decorrência do enfraquecimento generalizado de todas as funções psíquicas, particularmente as intelectuais, ao tempo em que é atingido na afetividade e na moralidade. Então, como vai havendo degeneração do sistema nervoso central e principalmente do córtex cerebral, o córtex cerebral que é responsável no nível físico pelos nossos pensamentos, o que vai acontecer? A pessoa entra na chamada demência alcoólica, ela começa já a não falar coisa com coisa, a pessoa começa a conversar sozinha. Não é bem que ela está conversando sozinha, Na verdade, ela está conversando com os parceiros. É muito comum, quem já observou essas pessoas alcoólatras na rua, elas vivem conversando com outras pessoas. Parece que elas estão conversando sozinhas, mas na verdade não estão. Elas estão conversando com os parceiros de copo, aqueles que usam a uso, como nós vimos na parte da manhã. Mas é muito vista como essa demência alcoólica, porque a pessoa passa a não distinguir a vida objetiva da vida espiritual, e por isso que Joana de Ângeles diz que a pessoa vai sempre sendo atingida na afetividade e na moralidade. Moralmente ela vai corroendo todas as questões morais e também afetiva, porque normalmente a pessoa alcoólatra, ela termina praticamente sozinha com as suas próprias deficiências, com seus problemas
e ou na sarjeta, como diz Joana, ou num sanatório luxuoso, quando tem dinheiro, mas praticamente ela afeta todas as suas relações afetivas, né? Porque conviver com pessoas alcoólatras é um grande desafio para todos aqueles que convivem com elas, né? Na família, na sociedade de modo geral. Por isso, o grande problema de ordem afetiva que afeta todos os alcoólatras. Nessa fase, a morte é quase iminente, pois as funções orgânicas exauridas já não podem manter-se em ritmo de trabalho equilibrado, cedendo lugar ao descontrole e à exaustão. Então a pessoa vai caminhando para a morte biológica, não necessariamente a desencarnação, como nós vimos, né, dentro daquele critério que desencarnação é libertação total do corpo, né, mas as próprias células vão sendo exauridas a ponto de produzir a morte. Pode acontecer que muitos pacientes crônicos, antes da ocorrência dos acidentes delirantes subagudos, surjam estados neurasteniformes, caracterizados pela fadiga, por dores esparsas, astenia muscular, perturbações digestivas, cefaleia. Por extensão, o sono é sinalado por confusão mental e inquietação, produzindo mal-estar e aumentando o cansaço pela falta do repouso, que se faz necessário a manutenção da maquinaria orgânica. Então, aquilo que nós também falamos, né, esses processos de lesões neurológicas pode gerar neuropatia, que produz esses sintomas que a Joana diz aqui, fadiga, dores esparsas, astenia muscular, dor de cabeça e tudo mais, e o sono, que passa a ser cada vez mais perturbado, inquieto, e a pessoa, como ela está sempre em coma ou próximo ao coma, o sono não é revitalizador. Ela dorme, mas acorda, né, com o cérebro pesado, com o corpo pesado, e se isso é repetido muitas e muitas vezes, vai havendo esse cansaço crônico que a mentora diz aqui. A verdade insofismável é que o alcoólico é um paciente que apresenta grande dificuldade de aceitação terapêutica, por estar escamoteando sempre os tormentos sob justificações, ora acusatórias como de responsabilidade daqueles que lhe criam situações difíceis, ou como de vítimas das circunstâncias, que dizem poder reverter quando quiserem, que nunca o conseguem. Então, isso é muito comum, né? Eles se colocam muitas vezes como pessoas capazes de superar o vício a qualquer momento, compara-se com outras, como nós também já vimos, mas que só protelam para mais para frente a superação do vício, que nunca conseguem. Por quê? Porque não adentra no problema com decisão, com verdade. É um probleminha qualquer que eu saio dele a qualquer momento que eu quiser. Pura ilusão. A pessoa vai se aprofundando até se tornar totalmente refém do próprio álcool. Vamos ver agora o tratamento do alcoolismo. Como nós acabamos de ver, a pessoa dificilmente busca o tratamento. Mas no caso de buscar ajuda, como que nós podemos fazer para auxiliar? Voltando a Joana de Ângeles, no livro Conflitos Existenciais, no capítulo 14, ela orienta as seguintes providências para tratamento do alcoolismo. Em face da gravidade do alcoolismo, são necessários recursos psiquiátricos, psicológicos e orientação social a fim de auxiliar o paciente
na recuperação da saúde. Como é um processo que afeta o sistema nervoso central, né, o álcool é um psicotrópico, é muito potente, é necessário que haja um tratamento psiquiátrico para que a pessoa possa se libertar. A orientação psicológica vai atuar nas causas do problema. E a orientação social, toda essa orientação que esses grupos de tipo alcoólicos anônimos, neuróticos anônimos, ele entra dentro dessa questão da orientação social, em que as pessoas que têm problemas semelhantes ajudam-se mutuamente. Tem uma eficácia relativa, ela não é para todos os casos, mas ajuda muito a pessoa, tendo esse grupo de apoio, a trabalhar as questões. Única senão que nós faríamos a esses grupos, como eles têm origem materialista, eles partem do pressuposto que a doença não pode ser erradicada, em que a pessoa, uma vez doente, ela vai ser sempre doente. Essa é uma visão não espiritual profunda da doença. Por quê? A pessoa, ela está doente, mas ela não é doente. Nenhum espírito imortal é doente. Por quê? O verbo ser pressupõe uma permanência. É ser, é permanente. Estar é impermanente, é transitório. Então a pessoa tem o alcoolismo, ela está alcoólatra, mas enquanto espírito imortal, todo espírito imortal vai se curar de todas as doenças que traz em si mesmo, todas, sem exceção. Para isso é aquilo que nós falamos, se você olhar uma existência só, você está olhando uma foto da pessoa. Se você olhar o espírito imortal, você vai olhar um filme que já foi rodado uma parte, que é o passado da pessoa, está sendo rodado uma outra parte e tem todo um futuro a ser desenvolvido. Então, dentro dessa questão do futuro do espírito imortal, todos sem exceção, vão se libertar das doenças espirituais. O alcoolismo é a mesma coisa que a ansiedade, que o transtorno do pânico e outras doenças de caráter espiritual que a pessoa tem momentaneamente para poder, na verdade, todo o processo ligado às substâncias químicas são processos de mau uso do livre-arbítrio, que entra já no processo, na questão do suicídio, né? Da pessoa que usa de expedientes para se autodestruir, num processo de rebeldia frente à vida. Mas, independente disso, sempre, enquanto espírito imortal, toda pessoa vai chegar um momento que vai dar um basta e vai buscar se transformar. Então, nessa questão dos grupos de apoio, se eles trabalhassem não apenas o lado da doença, mas o lado da saúde, seria muito bom, colocando as questões de que o espírito imortal, ele é eminentemente saudável e que a proposta de saúde, a qualquer momento a pessoa pode tomar a decisão de viver uma postura mais saudável. Se isso acontecer já aqui agora, que bom para a pessoa, porque ela vai poupar para elas muitas dores futuras. Como o Centro Espírita pode auxiliar as pessoas que passam pelo alcoolismo e os familiares? O Centro Espírita é o lugar por excelência para se trabalhar com o espírito imortal. Então, é onde as pessoas devem ser acolhidas como espíritos imortais. Nós temos trabalhado isso, por exemplo, no Serviço de Assistência e Promoção Social Espírita e também no atendimento espiritual, que são as duas portas de entrada onde as pessoas com esse problema vão buscar o Centro Espírita. Os pobres buscam via
Serviço de Assistência e Promoção Social Espírita. Os de classe média para cima vão buscar o Centro Espírita, quando for o caso, pela porta do atendimento fraterno, o atendimento espiritual. Em qualquer que seja a porta de entrada, sempre abordar a questão dentro dessa visão profunda, que a doutrina espírita é a única que trabalha nesse nível de que nós somos espíritos imortais, que temos um passado milenar, que estamos tendo um presente e teremos todo um futuro milenar à nossa frente. Quando nós fazemos apenas encaminhamentos materialistas, vão encaminhar a pessoa para a UAA, vão encaminhar para as políticas públicas, e não trabalhamos com as pessoas no nível do espírito imortal, nós estamos falhando em atendê-las no centro espírita. Porque elas não vão ter nesses lugares aquilo que no centro espírita elas vão obter. E não foi por acaso que elas buscaram o centro espírita, né? Então é necessário que, tanto no serviço de promoção e assistência social espírita, quanto no atendimento espiritual, os trabalhadores estejam aptos a atender as pessoas como espírito imortal. O grande problema é que, infelizmente, são poucas as pessoas que têm buscado isso. A gente vê a quantidade de trabalhadores das duas áreas que estão aqui assistindo a esse seminário. A maioria acha que não tem nada a ver com ele, esse tipo de assunto. Mas como que nós podemos orientar as pessoas se nós não sabemos nem para nós mesmos como atuar, né? Então é preciso, tudo que nós vamos trabalhar aqui até amanhã de manhã, meio-dia e meia, que diz respeito ao espírito imortal, deve ser abordado com as pessoas. Claro que cada caso, dentro do seu caso, cada atividade com palavras e com trabalho próprio para aquela atividade. Por exemplo, se você não trabalha uma pessoa com conhecimento acadêmico, da mesma forma que você trabalha uma pessoa analfabeta ou semi-analfabeta dentro do centro espírita, que normalmente busca pela atividade do serviço de assistência e promoção social espírita. As pessoas com nível mais de escolaridade buscam o atendimento espiritual. É claro que isso não é uma regra geral, mas é importante que o centro espírita esteja aparelhado com seus trabalhadores conscientes, para que eles possam oferecer as orientações do atinentes ao espírito imortal. Não apenas para a pessoa que está com problema, porque nem sempre é a pessoa que está com problema que busca o centro espírita. Muitas vezes são os familiares que buscam. Por isso que esse seminário aqui tem muito a ver com a área de família. Nós vamos ter até um tópico exclusivo para trabalhar a questão da família. Você vai atuar na família também para que ela acolha aquele espírito imortal. Porque aquilo que nós vimos agora há pouco, o alcoólatra, o alcoólatra, ele trabalha efetivamente para destruir os laços de afeto que ele cultiva com as pessoas e que as pessoas cultivam com ele. O próprio vício do álcool gera essa destruição dos laços de afeto. Só que ninguém tem uma pessoa na família por acaso. Aquela pessoa é nosso filho, é nosso pai, é nossa mãe, é nosso irmão, não é por acaso. É cômodo nós simplesmente, o problema é dele, que se dane ele. Podemos até agir assim, mas não convém. O que convém é que ajamos não com conivência ao erro do outro, mas jamais com indiferença ao erro do outro. Então, tudo isso deve ser passado pela equipe de trabalho do Centro Espírita. Porque senão nós vamos ficar simplesmente
pegando o problema, que também é nosso, é de toda a sociedade, e mandando para outras pessoas resolverem. Como muitos fazem. Ah, manda para o AA, manda para Narcóticos Anônimos, manda para o CAPS, manda para isso, manda para aquilo. Tudo isso, todas essas atividades podem ser auxiliares, sim. Mas no centro espírita nós vamos trabalhar o espírito imortal. Tá? E nós vamos ver como. Tá? O seminário, a parte da manhã toda, vai ser trabalhar a dinâmica espiritual da dependência química e como atuar espiritualmente nessas questões todas. Por exemplo, a questão da fuga psicológica deve ser abordada. Todo o processo que nós estamos vendo desde a parte da manhã de hoje, as questões obsessivas devem ser abordadas, não para assustar as pessoas, mas para esclarecê-las, para que elas saibam pelo menos o que está acontecendo e possam tomar as decisões que lhes aprouver. Então essa é a grande função do centro espírita, acolher o espírito imortal. Se a pessoa vai se sentir acolhida ou não, aí já é por conta dela. Se ela vai querer as nossas orientações ou não, já é um problema dela. O que nós precisamos, enquanto espíritas conscientes que devemos ser, é atuar para que elas tenham aquilo que necessitam ter. Não um atendimento comum, como qualquer lugar pode dar, mas aquilo que a casa espírita deve oferecer sempre para aqueles que a buscam. É uma visão da vida como nós, espíritos imortais, momentaneamente num corpo físico. Essa é a nossa realidade. Todos nós somos espíritos imortais, momentaneamente, num corpo físico. Muitos centros espíritas ainda não vivem essa realidade, porque os próprios trabalhadores não vivem essa realidade. É como se nós fôssemos simplesmente seres encarnados. A gente já ouviu dizer que somos espíritos, mas nós não vivemos como espíritos imortais. Se nós não trouxermos essa vivência para a nossa vida enquanto trabalhadores, como que nós vamos passar isso para aqueles que buscarem as nossas casas espíritas? Não vai ser possível. Então, ainda são poucas as pessoas que despertaram. Nós temos trabalhado isso efetivamente aqui na nossa federativa, mas infelizmente são poucos aqueles que têm aderido a essa proposta, que não é nossa, é do mentor Honório, em conjunto com todos os mentores do Projeto Espiritizar, que têm nos auxiliado a desenvolver essas propostas visando o despertamento do espírito imortal. Mas o despertamento é um processo individual e intransferível. Cabe à casa espírita auxiliar os seus trabalhadores a fazer isso e auxiliar aqueles que as buscam, que, para que isso também aconteça. Senão, nós vamos ser um lugar a mais a falar para as pessoas que é muito difícil resolver o problema delas, mas que nós não podemos fazer muita coisa, né? Como muitos fazem, lavam as mãos e deixam a pessoa entregue às próprias mazelas. Não é nossa função isso, a nossa função é auxiliar, dentro da possibilidade de receber auxílio das pessoas que nos buscam. É claro que nós não vamos nos querer ser salvadores da pátria, salvadores do mundo, mas vamos fazer a nossa parte. A Silva faz uma pergunta sobre qual vai ser a postura real da casa espírita nessas questões, porque muitas casas espíritas têm assumido posturas que não são próprias para a casa espírita. O centro espírita, como nós estamos dizendo, a função principal dele vai ser a promoção do espírito imortal em todas as áreas. Desde a área da pessoa carente socialmente até as pessoas carentes emocionalmente, que são a maioria dos que buscam os centros espíritas.
não tem carência material, mas tem muita carência moral, emocional, afetiva e tudo mais. Então, o centro espírita que tem essa visão do espírito imortal, ele trabalha pela saúde espiritual de todos, desde os trabalhadores até os frequentadores só de vez em quando, que vão de vez em quando ao centro espírita. Ele trabalha pela saúde espiritual. É a grande proposta do projeto Espiritizar. Porque desde as primeiras obras que nós desenvolvemos do projeto Espiritizar, o foco é na saúde espiritual do ser. E essa saúde deve começar pelo próprio trabalhador do centro espírita. Se o trabalhador está doente espiritualmente, como que ele vai poder atender a necessidade do outro? Não que a gente deva ser plenamente saudáveis espiritualmente para poder atender a necessidade do outro, porque isso vai demorar muito tempo para que nós cheguemos nessa condição. Mas é preciso que nós pelo menos estejamos numa busca de saúde. Se nós não estivermos nessa busca, é inócuo qualquer outro atendimento. Nós não sabemos nem como abordar, porque nós não estamos abordando em nossas vidas. Então, o que acontece? Muitos centros espíritas ficam, como diz o Raul Teixeira, enxugando gelo. O que é enxugar gelo dentro do centro espírita? Hã? Fazer coisas que não alcancem o espírito imortal. Ah, agora há pouco uma pessoa, né, vou só colocar o caso, nos buscou para uma orientação em relação ao centro espírita que ela participa. Ah, vamos fazer um asilo para velhos, idosos, no centro espírita? Tem muito idoso precisando, né? Mas essa é a função do centro espírita, que tem como compromisso trabalhar o espírito imortal? Necessidades materiais nós vamos ter muitas ainda numa sociedade extremamente egoísta e egocêntrica como a nossa. Agora, se nós ficarmos focados no efeito, o que acontece com a causa? Por que que existem idosos, no caso que foi citado, idosos abandonados? Porque existem famílias doentes, pelo egoísmo, pelo egocentrismo, aí existem idosos. Por que que existem crianças abandonadas? Porque existem adultos egocêntricos e que estão movidos sempre pelo egoísmo. Então, necessidades de ordem material, o centro espírita pode auxiliar? Sim, sem sombra de dúvida. Mas não como uma causa principal a ser atendida. Porque o que acontece nos centros espíritas que desviam seu trabalho para atividades assim? Ah, vamos colocar, já que o problema da droga e do álcool é muito grande, vamos colocar uma casa para trabalhar com drogados e com pessoas alcoolistas. Qualquer processo que chegue no efeito vai o quê? Fazer com que os trabalhadores do centro espírita vivam em função do quê, gente? Hã? Essas atividades são baratas? Você cuidar de idosos, por exemplo, desde o café da manhã até a fralda geriátrica, tudo que eles usam. Cuidar de uma casa de recuperação de drogados, uma creche infantil, qualquer coisa de ordem social nesse nível, é barato? Não. O poder público oferece os recursos necessários no nosso país? Também não. E o que acontece com os trabalhadores? Eles vão viver fazendo promoção uma atrás da outra, muitas vezes até antidoutrinárias, como tem casas espíritas sendo

espírito imortal. Atender o espírito imortal no nível mais profundo não custa um centavo. Custa esforço e dedicação da nossa parte. Tá? Tempo. Sim, demora para vir o resultado. Você necessita de tempo junto com as pessoas, tanto as socialmente carentes quanto as afetivamente carentes. Você precisa de estar junto com elas, trabalhando o espírito imortal. Mas é mais cômodo cuidar de 20 pessoas aqui com problemas de carência material. A gente fica com a consciência anestesiada, porque nós estamos fazendo alguma coisa, nós estamos fazendo bem. E o principal, a principal ação da casa espírita fica em segundo plano. O atendimento ao espírito imortal, quando o centro espírita desvia de rota, fica em segundo plano. As pessoas ficam assoberbadas de tarefas para dar conta daquilo que foi proposto e as questões reais que o centro espírita pode auxiliar realmente, que são principalmente preventivas e auxílio para aqueles que querem se curar, não são feitas. Principalmente a prevenção. Nós começamos o seminário dizendo que o trabalho que nós faríamos nesse seminário, que nós todos devemos fazer, é trabalhar efetivamente pela prevenção do álcool, do alcoolismo e das drogas. Porque uma vez instalado o problema, a libertação é muito mais trabalhosa. E o centro espírita tem tudo para trabalhar essa prevenção. Se nós agirmos sempre como espíritos imortais, fizermos exposições para o espírito imortal, trabalharmos o tempo todo na abordagem das pessoas como espíritos imortais, vai ou não vai acontecer de nós cada vez mais mergulharmos nessa realidade? O que os mentores do Projeto Espiritizar têm trabalhado essencialmente isso? Porque é isso que transforma a sociedade. Nos transforma individualmente e transforma toda a sociedade consequentemente a essa proposta. Essa grande função do Centro Espírita, em qualquer área, mas principalmente nessas que a doença principal não é física, é eminentemente espiritual. Tá? Então é muito importante que nós trabalhemos nessa direção. O comentário que a Joanildes faz do problema ser da família, como a visão sistêmica, ela trabalha exatamente isso. Quando uma pessoa está doente numa família, todos estão doentes juntos. E, na verdade, nós ampliaríamos mais a questão. Não é só da família, é de todo o organismo social. Toda a sociedade nossa atual está muito doente. Nós vimos de manhã a questão da glamourização do álcool, né, que é parte dessa sociedade superficial e doente. Então, se nós temos toda a sociedade doente, o núcleo dessa sociedade está doente, que é a família. Então, pessoas mais frágeis, frágeis espiritualmente falando, tá, gente? Nós não estamos falando de força física. São as pessoas mais frágeis espiritualmente acabam adoecendo mais gravemente. Quando você aborda o espírito imortal, você não fica focada na doença. Você passa a focar a saúde no nível mais profundo de saúde, que é a saúde espiritual, que vai manifestar em forma de saúde social, vai manifestar em forma de saúde emocional, saúde mental, saúde física e saúde relacional. Então, a saúde no nível mais profundo, criando todo um processo global de saúde. Essa é a essência do trabalho do Centro Espírita em qualquer área.

0: de atuação, mas nesta específica é imprescindível essa movimentação do espírito imortal com ele mesmo, buscando os conceitos para que as pessoas sintam que é possível ser saudável. Então nós estamos aprofundando a questão porque ela é bastante pertinente, tem tudo a ver com o tratamento do alcoolismo e da drogadição de toda. Se existe uma pessoa na família doente, tá, do alcoolismo, ou duas ou três, ou da drogadição, serve para qualquer um dos qualquer uma das dependências químicas. O que, que vai acontecer com os demais? Ou eles adoecem junto, que a maioria das vezes acontece isso. Então, adoecem juntos, a família toda se torna extremamente doente junto com esse familiar. A sociedade, por consequência, adoece junto, permanece naquele estado doentio em si mesmo. E todo mundo sofre. Por quê? Porque nós vemos a vida pelo ângulo muito pessimista e muitas vezes num movimento de autopiedade. Então a família se vê como uma vítima do alcoólatra. A sociedade se vê como vítima do alcoólatra. Mas ela é vítima? Não. Ela é partícipe do processo. É uma sociedade doente que gera a doença. É a família doente que gera a doença. Então, é necessário que se veja dessa forma sistêmica. Quando nós vemos de uma maneira sistêmica, o que, que as pessoas vão buscar? Eu não tenho como resolver o problema do outro. Isso é verdadeiro. Ninguém tem o poder de resolver o problema do outro. Um pai, uma mãe, por mais amorosos que sejam, não tem o poder de resolver um problema de alcoolismo de um filho, a drogadição de um filho, não tem como. Nem os filhos em relação aos seus pais, aos seus irmãos, ninguém tem esse poder. Agora, qual é o grande poder que nós temos? O poder de nós nos tornarmos saudáveis. E a única forma de nos tornarmos saudáveis é ampliar, elevar as nossas consciências enquanto espíritos imortais. Quando nós elevamos as nossas consciências enquanto espíritos imortais, nós vamos entrar num outro padrão de onda mental. Conectados com espíritos superiores, os anjos de guarda de todos os envolvidos na família, os benfeitores maiores da sociedade terrestre como um todo, e nessa conexão nós vamos fazer a diferença positiva, irradiando as nossas energias, as melhores energias para o companheiro, a companheira que está com um problema, seja lá quem for, na nossa família, na nossa sociedade. Vamos agir com autenticidade cristã, dizendo sim na hora que é para dizer sim, não na hora que é para dizer não, como Jesus nos ensina. E não de uma forma dúbia, de uma forma conivente. Todos os casos de recuperação de alcoólatras, de drogaditos e também de fumantes, podemos dizer assim, né? Surgiram de situações assim, em que os familiares deixaram de ser coniventes, começaram a agir como pessoas que têm autoridade sobre o outro, mas autoridade proveniente da moral, proveniente do amor. Existe um grupo de autoajuda chamado Amor Exigente, que ainda de uma forma materialista, mas já trabalha algumas questões do espírito imortal, que são os sentimentos, o amor. ainda não tem essa visão que nós, no centro espírita, podemos ter, que devemos ter, que é a visão do espírito imortal. Mas é aquela, esse grupo de chamado amor exigente, eles trabalham para não passar mão na cabeça das pessoas com problema, mas oferecer todo o amor, mas dizendo sim na hora que é para dizer sim, não que é, na hora que é para dizer não. Agindo assim, o que, que nós fazemos? Nós entramos numa proposta saudável de vida. E o centro espírita é o lugar por excelência para que isso aconteça. Não tenhamos dúvida disso. Agora, para que aconteça para os frequentadores dos centros espíritas, repetimos mais uma vez, deverá começar por nós, trabalhadores dos centros espíritas. Nós, aqueles que deveremos fomentar todo esse processo na nossa vida, na nossa família e, por extensão, no centro espírita. Que é a nossa família maior dentro do centro espírita. Agindo assim, todos esses recursos que Joana coloca aqui vão ser trabalhados, mas como coadjuvantes de um processo. O que vai produzir a cura espiritual é exatamente a visão de espírito imortal, que muitas vezes nós fugimos dela. Nós não queremos vivenciar exatamente aquilo que é curativo, que vai nos curar das nossas mazelas espirituais. Na verdade, a questão que foi colocada é a questão de nós não temos o poder de mudar o outro, mas temos o poder de mudar nós mesmos, sim. Né? E é uma questão mais fácil de ser falada do que ser vivida, sim, sem sombra de dúvida. Porque falar é muito fácil. Vivenciar plenamente em si mesmo pede de nós todo um movimento na direção da saúde espiritual, que nem sempre nós queremos pagar o preço para viver assim, né? É mais fácil reclamar da vida, reclamar do familiar que está com problema, reclamar das circunstâncias, reclamar até de Deus, do que fazer esforços de mudança. Isso acontece pelo ser humano ainda não ter desenvolvido situações muito importantes atinentes à questão moral. A Silvia pede para comentar a frase que é infeliz, que as pessoas dizem, uma vez alcoólatra ou alcoólico, né, que eles preferem o termo alcoólico, mas em termos psiquiátricos é a mesma coisa, sempre a pessoa vai estar assim. Essa é uma visão materialista. A visão materialista, nós somos seres doentes, e como essa doença é uma doença incurável do ponto de vista material, uma vez doente, sempre doente. Mas não corresponde à visão espírita do espírito imortal. Nós somos espíritos imortais, saudáveis em essência. Se nós fôssemos espíritos para ser eternamente doentes, Deus teria falhado. Porque Deus é onipotente, onisciente, onipresente. Então Deus teria criado um espírito para ficar eternamente doente. Isso é impossível. Deus nos criou todos para a felicidade sem exceção. Está na resposta da questão 115 do Livro dos Espíritos. Essa fala. Então nós todos fomos criados para a felicidade. Uns chegam mais rápido, outros demoram mais para chegar a essa felicidade. Mas todos chegaremos a essa felicidade plena do ser saudável. Então nós somos eminentemente, em essência, saudáveis. Mas temos doenças. Temos doenças espirituais, temos doenças perispirituais e temos doenças no corpo físico. O alcoolismo, assim como a drogadição, é uma doença nesses três níveis: no espiritual, no perispiritual e no corpo físico. Mas é um estado transitório. o espírito imortal é saudável. E é dessa forma, voltando à questão do centro espírita, é dessa forma que o centro espírita deverá sempre colocar para as pessoas. Porque uma das coisas mais graves na recuperação de uma pessoa doente, ela sentir que ela não tem jeito. Isso mina a autoestima da pessoa. Eu sou doente para sempre. Imagina a pessoa carregar esse peso. Agora, se nós dissermos para ela, você essencialmente nasceu para a saúde, foi criada para a saúde. A doença é o momento da sua vida. A hora que você decidir começar a fazer com que essa saúde que já existe latente dentro de você possa eclodir e você vivenciar plenamente essa saúde, você começará a desenvolver essa proposta do Criador para todos nós. É diferente ou não de dizer para a pessoa que ela é doente e que não vai ter jeito? No máximo, ela vai controlar a doença evitando tomar o primeiro gole. É válido para algumas pessoas que, se não for isso, essa contenção forçosa, elas mergulham no mal maior, que é o alcoolismo. Mas se nós formos perceber, as pessoas que saem da compulsão do álcool, elas normalmente desviam para a compulsão, principalmente para o cigarro. A gente vê no término das reuniões dos Alcoólicos Anônimos, tem nenhuma crítica, só para fazendo uma observação. Ali perto do Centro Espírita Cuiabá tinha um alcoólico, não sei, acho que tem até hoje. E durante 15 anos a gente frequentou ali, hoje nós somos um pouco afastados do Centro Espírita Cuiabá, quase não vamos para aquele lado. Mas saindo do centro, nós víamos os grupos reunidos, todos com cigarro e fumando desbragadamente. Então o que aconteceu? É claro que a substituição do mal maior para o mal menor já é alguma coisa? É, com certeza. O cigarro, ele faz muito mal fisicamente, mas como não é uma substância com grandes efeitos psicotrópicos a ponto de bloquear a razão, como o álcool, ela é menos nociva socialmente do que o álcool. Então, substitui uma coisa mais nociva por outra menos nociva. Mas se nós trabalharmos no centro espírita por essa visão do espírito saudável e a pessoa quiser ir mais além, não é muito melhor ela se libertar de todos os vícios, inclusive do cigarro e de todos outros mais, muito melhor. E essa é a nossa função, né? Nos sentirmos espíritos imortais, vivermos como espíritos imortais, sabermos que somos espíritos imortais. Normalmente a gente só fica no nível do saber. O sentir e o vivenciar fica para depois. Mas depois quando? Depois que nós desencarnarmos? Muitas vezes nós vamos ser pegos de calças curtas, como se diz, só por saber, mas não sentir nem vivenciar. Como trabalhar essas questões para uma pessoa que não aceita a imortalidade do espírito? Não vai trabalhar. Nós estamos falando de trabalhos dentro da casa espírita. Se uma pessoa buscou a casa espírita, pelo menos simpatia pela ideia do espírito imortal ela já tem. Senão ela não buscaria. Nenhum materialista, quanto mais, eu vou lá no centro espírita para saber o que eles fazem lá. Nós estamos falando de trabalhos dentro do centro espírita. Se a pessoa nem aceita se ser espiritual, como que você vai trabalhar as questões profundas do ser? É aquilo que Allan Kardec coloca lá no Livro dos Médiuns. Antes de você fazer espírita, torne a pessoa espiritualista. Se a pessoa nem for espiritualista, você não vai consegui-la fazer com que ela conseguir fazer com que ela se torne espírita. Né? Se ela nem aceita o espírito imortal, como que você vai falar das questões profundas do ser espiritual criado por Deus à sua imagem e semelhança? se ela não aceita Deus, se ela não aceita, se aceita um espírito imortal. Ela vai precisar ainda da dor muito intensa para humildar o orgulho e amansar a rebeldia. É aquilo que eu falei agora há pouco. Nós não estamos no centro espírita para resolver o problema da humanidade. Nós estamos no centro espírita para trabalhar a essência do espírito imortal. Então, aqueles que querem continuar materialista, Deus cuida deles. E vamos cuidar daqueles que já querem, pelo menos, ser espiritualistas. Muitos vão dizer, mas isso é falta de caridade. Não, falta de caridade é você se transformar num Don Quixote e querer mudar o mundo. Nós não somos... no nosso compromisso espiritual, primeiro é de transformar a nós mesmos, né? Segundo, de auxiliar aqueles que se aproximam de nós a fazer o mesmo. Nós não vamos sair por aí nos bares laçando pessoas alcoólatras, materialistas, para trazer lá para dentro do centro espírita e doutriná-las. Isso não é cabível, né? O que é cabível é você trabalhar as pessoas que buscam o centro espírita. Se buscaram, é porque querem a resposta espírita para aquele problema. O que é totalmente inadequado é as pessoas no centro espírita colocarem a candeia embaixo do alqueire para não chocar as pessoas. Ah, mas ela é de outra religião, ou ela não acredita em Deus. Ela não... Se ela buscou, é porque ela quer ouvir a proposta espírita. Se ela ouvir hoje... E só usar aquilo que ela ouviu daqui a 100 anos, nós fizemos a nossa parte ou não? Fizemos ou não a Isolda? Fizemos. Porque a nossa parte qual é? Qual é a grande função do espírita na casa espírita? Auxiliar a si, semear as sementes de amor em nossos corações, para que essas sementes produzam frutos, e a partir desses frutos nós tiremos as sementes e semeemos no coração do outro, não é? É a parábola do semeador. A parábola do semeador, Jesus não coloca o semeador colhendo frutos. Ele semeia as sementes de amor. Então, no centro espírita, o nosso compromisso não é com converter ninguém. Não é transformar alcoólicos ou alcoolistas em pessoas sóbrias. Não é transformar toxicômanos ou drogaditos em pessoas sóbrias. A nossa função é atender a necessidade do espírito imortal que está nos buscando, tá? Se ele, com o atendimento feito, com todo o carinho oferecido, se transformar, que bom que ele se transformou. Que bom. Mas foi escolha dele. É colheita dele, não nossa. A nossa função é de semear e semear sempre. Se nós fisgarmos nessa condição, nós nunca vamos nos frustrar. Seja no centro espírita, seja no ambiente familiar. Então, o familiar, por exemplo, que está saudável, qual é a função dele? Não é tirar o seu familiar do vício, é semear sementes do amor no coração dele, enquanto espírito imortal. Se esse familiar vai utilizar agora ou muito mais tarde as sementes oferecidas, é por conta dele. E como espírito imortal, ele tem toda a eternidade para usá-la, para utilizar a semente. Não tem? Essa semente não perde a validade. Está ficando claro isso, gente? É muito importante isso, não está, Isolda? É muito importante isso pelo seguinte, porque nós não devemos, no centro espírita, de nos arvorarmos de salvadores da pátria, porque não existem salvadores da pátria. Nem Jesus salvou as pessoas, né? Porque as pessoas vivem falando, né, que Jesus salva, basta falar nele, pensar nele e Jesus salva. Não é assim. Jesus ensinou as leis divinas. Para quê? Para que Jesus nos ensinou as leis divinas? Para que nós nos salvemos. A salvação é individual e intransferível. Nós nos salvamos desenvolvendo virtudes, cumprindo as leis divinas, desenvolvendo virtudes. Então, se isso é válido para o modelo e guia da humanidade, não será válido para nós? Porque muitas vezes nós entramos no movimento de querer resolver o problema do outro, de querer salvar o outro. Isso só vai produzir para nós frustrações, angústias. É o que acontece quando a pessoa é internada à força no hospital psiquiátrico. Em determinadas circunstâncias, a própria internação funciona num período, como se fosse assim, um gesso que você coloca numa perna quebrada. Porque tem níveis de intoxicação, por exemplo, do crack, né, que a pessoa não tem um minuto de lucidez. Um minuto que seja. Porque é uma pedra é fumada atrás da outra, em determinados níveis de viciação pelo crack. Aí, do recurso psiquiátrico. Nesse caso, a internação vai, mesmo compulsória, vai auxiliar a pessoa ter um mínimo de lucidez. Depois da desintoxicação, depois do trabalho psiquiátrico feito, ela tem um mínimo de lucidez para escolher entre permanecer lúcida ou voltar para o crack. Não é a internação que vai curá-la. É ilusão a gente achar que a internação compulsória é que cura as pessoas. Mas pelo menos oferece um mínimo de lucidez para que ela faça escolhas. Dá para entender isso? Nos casos graves, isso no alcoolismo pode acontecer nos casos mais graves e crônicos, mas acontece principalmente em drogas como morfina, heroína, crack, que são drogas extremamente alienantes e que a pessoa passa a ser compulsiva, é uma droga atrás da outra, e aí ela não tem o espaço para fazer escolhas. Porque a vontade dela está totalmente inibida pelo processo auto-obsessivo, que é a própria drogadição, e as obsessões que ocorrem a partir disso. Então, em alguns casos é válido. Nesses casos que a pessoa não tem lucidez. Mas quando ela tem lucidez, mínima que seja, é preciso que ela escolha. Ela escolha superar. Porque se não houver a escolha, o desejo de mudança, ela sai da internação e vai lá para a Cracolândia na hora, porque ela quer continuar com o vício. Ah, se há outros modos de ajudar o alcoólatra sem que ele acredite na reencarnação, claro, não. O próprio AA é uma forma de ajuda que recupera cerca de 40%. E não é reencarnação. Eu estou falando de centro espírita. Eu não estou falando de outras abordagens. Tem abordagens evangélicas maravilhosas para atendimento de drogados. Tem abordagens católicas para atendimentos dessa área também. Maravilhosas, que funcionam muito bem para aquele grupo. Nós estamos falando das duas perguntas que foram feitas. A cura, nós estamos falando de duas questões. A cura espiritual e o que o centro espírita pode fazer efetivamente. No centro espírita, nós vamos tratar o problema de ordem do espírito imortal. Nós não vamos ficar só focados nos efeitos, porque senão você não mergulha no espírito imortal, você fica focado nos efeitos. Isso que é a questão. Então, como o nosso seminário é cura espiritual, a cura espiritual só acontece quando você alcança o nível do espírito imortal, tá? Vamos continuar aqui que tem muito chão. De acordo com a extensão de cada caso, é sempre recomendável a orientação psiquiátrica, com o conveniente internamento do enfermo, a fim de auxiliá-lo na desintoxicação, naturalmente acompanhada de cuidadoso tratamento especializado. É o que nós acabamos de comentar. Até compulsoriamente, em alguns casos, pode ser necessário. Outros, a própria pessoa, de livre e espontânea vontade, busca o tratamento psiquiátrico para a desintoxicação. Tá? Mas, em qualquer caso, é necessário que a vontade do paciente seja, se coadjuve todo e qualquer tratamento. Senão, não vai funcionar. Nessa fase, sempre pode ocorrer o colapso em defluência da falta do álcool no organismo. Tudo que está sendo colocado aqui para o álcool serve para as drogas também, as ilícitas, tá? Como crack, cocaína, morfina, heroína. À medida que vai sendo recuperada a lucidez, a ajuda psicológica é de grande valor, por facilitar a identificação das causas subjacentes e que se encontrem inibidas, como efeito de uma infância mal vivida, frustrada, ou de reminiscências inconscientes, clichês mentais inesperados, pertinentes às experiências malogradas em existências anteriores. Então, não é o tratamento psiquiátrico que vai curar a pessoa. No caso, o tratamento desintoxica. Depois é necessário trabalhar psicologicamente as causas profundas. E do jeito como Joana coloca aqui, é preciso que as causas transpessoais sejam trabalhadas. Porque experiências de existências anteriores, a psicologia tradicional não trabalha. Só a psicologia transpessoal. Então, tudo isso deve ser trabalhado para efetivamente a pessoa se libertar do problema. A pessoa internada no centro espírita, nos centros espíritas que agem como centros espíritas, isso não ocorre. Porque não existe internação em centro espírita, não é um ambiente de internação de pessoas com problemas dessa área. Em hospitais psiquiátricos ou hospitais com alas psiquiátricas, esse trabalho já é muito delicado. Imaginemos centros espíritas internando pessoas. Não é proposta do centro espírita fazer tratamento psiquiátrico em ninguém, porque passe água fluídica não trata esses casos graves de dependência química. O passe vai auxiliar num segundo momento, na hora que a pessoa estiver num processo já de recuperação, de trabalho interior. O passe, a água fluídica, as exposições doutrinárias, tudo isso ajuda o espírito imortal a se olhar. Mas na fase aguda de intoxicação, jamais o centro espírita deve se envolver nesse tipo de coisa. Existem alguns lugares que fazem isso, a gente sabe qual é. Mas não é uma proposta verdadeiramente espírita essa. Voltando aqui à questão das questões profundas, né? Esse trabalho interior deve ser feito nas situações traumáticas de infância, de experiências anteriores, que são as causas espirituais e profundas para o problema do alcoolismo e também da drogadição. A boa leitura certamente propicia o despertamento da consciência para a nova situação, demonstrando que a realidade não é tão agressiva conforme se crê, dependendo de cada um na sua forma de enfrentá-la. Então, a leitura edificante, todos os problemas de ordem espiritual, Joana de Ângeles recomenda a leitura edificante, para que o espírito encarnado possa mudar os seus clichês mentais. Como há uma ligação intensa entre esse processo e as obsessões, é necessário que o pensamento seja elevado para que aquelas fixações mentais obsessivas que nós vimos de manhã não tome conta da mente da pessoa. Por exemplo, naquele caso que nós colocamos do Cláudio Moreira, se ele, em vez de está lendo um artigo de jornal, que como o próprio André Luiz descreve, ironizando o artigo, né? A mente dele devia estar trabalhando questões não edificantes naquele momento. Se ele tivesse fazendo uma leitura edificante, o acesso daqueles espíritos seria dificultado ou não? Seria bastante dificultado. É, a leitura edificante faz com que nós entremos num outro padrão vibratório e provavelmente aqueles espíritos não teriam o assediado para tomar aquelas duas doses de uísque, como ele... Três o quê?
1: Três doses para dois.
0: Não, duas doses para três espíritos, dois desencarnados e encarnado. Foram duas doses para três espíritos, ele e os dois parceiros. A aplicação da bioenergética é de grande utilidade, porque robustece o ânimo do paciente e ajuda-o na libertação das tenazes que sofre por parte do perseguidor desencarnado. Aqui Joana está falando de passe no centro espírita, não é a técnica bioenergética da psicologia, que é uma técnica absurda, por sinal, né, que não vem nem ao caso comentar sobre ela, mas é uma técnica que não está dentro das dos questões atinentes ao espírito imortal. Essa a bioenergia, que ela chama de bioenergia, a Filomena de Miranda também usa esse termo, é o passe magnético transmitido no centro espírita, ajuda muito na recuperação. Graças a esse recurso, torna-se mais fácil a mudança de comportamento para outra faixa vibratória, mais elevada, favorecendo o fortalecimento moral e espiritual através da oração, por cuja terapia passa a sintonizar com outras mentes mais nobres e a captar a presença dos guias espirituais, que são atraídos e auxiliarão na conquista do seu reequilíbrio. Então, aqui entra a questão que a Silvia perguntou agora há pouco, da oração essencial. Então, o passe, as ajudas que a pessoa tem para se ver como espírito imortal, vai auxiliá-la a entrar em contato com ela mesma em essência. No seminário que nós ministramos, eu e a Silvia, no ano passado, do Serviço de Assistência e Promoção Social Espírita, a parte 2, que o Liebre finalizou a edição dele, em breve vai estar à disposição para todos, nós falamos da oração essencial como um instrumento para que a pessoa se liberte do alcoolismo. E foi mostrado aqui o caso da Neide, que foi até trazido, que... estava no alcoolismo crônico já, né, Silvia, desde os 12 anos, desde os 13 anos, e que em menos de 6 meses ela chegou à abstinência total e hoje é uma trabalhadora aqui da federação, já está em abstinência e podemos dizer, do ponto de vista espiritual, que ela está trabalhando efetivamente, acabou de aparecer ali. Ela está trabalhando efetivamente na cura real dela, né? Claro que o espírito, para se considerar totalmente curado, ele chega na condição de espírito superior. Então, nós estamos muito distantes disso. Mas não é um processo puramente de bloqueio de um problema, mas de um trabalho profundo, utilizando da oração, essa oração em que a pessoa se sente espírito imortal. E ao se sentir espírito imortal, ela se conecta profundamente com Deus. Ao se conectar profundamente com Deus, o que acontece no nível emocional espiritual com ela? Ela se sente acolhida? Ela se autoacolhe, mas acontece algo muito mais profundo. Ela eleva os seus pensamentos e sentimentos para um outro nível. O que acontece com os companheiros que usam a pessoa como copo, como caneco? há uma desconexão. Há uma desconexão, e aí o que, que acontece? Eles vão buscar outra pessoa. Se quiserem continuar, se alcoolizar, vão buscar outra pessoa. E ela fica livre para cuidar-se de si mesma, para se acolher profundamente. Tá? Então, a oração, dentro desse critério, ela é uma ferramenta fundamental. A maioria das pessoas oram de maneira egóica. A oração egóica é pedindo para Deus um milagre para tirar o problema dela. Ela cria o problema durante anos a fio, às vezes até encarnações, uma atrás da outra, e aí pede para Deus tirar o problema dela. Isso é oração egóica. Não funciona. Não existe esse tipo de, entre aspas, milagres. O que existe é a pessoa tomando consciência: eu sou um espírito imortal, responsável pelas minhas ações. E como espírito imortal, eu posso me fortalecer e posso rogar auxílio divino para me fortalecer nesse fortalecimento. É aquilo que o apóstolo Paulo ensina: tudo posso naquele que me fortalece. Então, com isso, o que a pessoa faz? Ela muda de companhia espiritual. Os espíritos vampirizadores a abandonam, porque eles querem continuar o vício. E eles vão abandonar, sim, a pessoa que decide nesse nível. E ela passa a sintonizar com outras mentes mais nobres e a captar a presença dos guias espirituais que são atraídos e auxiliarão na conquista do seu equilíbrio. Por isso que a vontade da pessoa é imprescindível. Não há mudança real sem a vontade do paciente em querer se libertar. A oração vem como um instrumento de auxílio para que a pessoa possa efetivamente se reequilibrar. Se a desobsessão acontece abruptamente, no caso da simbiose, na verdade não é um processo abrupto, é uma elevação mental e moral do obsidiado. Para que haja essa justa posição, nós vimos lá no caso do Cláudio, muito claramente. Havia obsessão no caso do Cláudio? Não havia. Há uma conivência. O processo é obsessivo, sim, mas há uma conivência do obsidiado no processo. Ele se deixa levar porque ele gosta, ele quer aquilo. Como ele quer aquilo e sente prazer naquilo, ele coadjuva a ação do espírito. A partir do momento que ele cai em si e toma a decisão que ele não quer mais aquilo, há espírito que vai conseguir fazer com que ele volte? Se ele tomar essa decisão? Não. Porque ele passa a vibrar aqui, ó. O outro espírito está vibrando aqui. Ele pode gritar um milhão de vezes no ouvido, como aqueles espíritos gritaram no ouvido do Cláudio. E ele não vai ceder. Porque não vai fazer o mínimo, porque lembremos do caso. O Cláudio não ouvia os espíritos, mas magneticamente ele estava ligado. E aí, pela indução hipnótica, ele foi lá e tomou a dose de uísque. Então, se a pessoa eleva o seu padrão, o outro não consegue acesso. Não há ressonância, exatamente. Não há ressonância, não vai ocorrer nenhuma ligação. E aí, como ele quer beber, o que, que ele vai fazer? Vai procurar outro, que não falta, né? O que não falta é gente para usar de caneco. Ele não vai ficar lá insistindo numa situação que ele vai ficar lá abstêmio na marra, né? Porque aí sim o espírito passa a ser abstêmio na marra. Se ele tem uma ligação muito intrínseca com o outro, aí o encarnado vai auxiliar na recuperação do desencarnado. Quando há muita a ligação realmente é intrínseca, os dois passam a ser abstêmio. Daqui a pouco o espírito também está querendo mudar. É assim que funciona. os processos mais profundos. Mas esses mais superficiais, em que o encarnado é usado como um caneco, o espírito busca outras pessoas. Excelente a contribuição da Joanildes. Ela falou agora a respeito da oração intercessória. A oração intercessória é a oração em que alguém ora por nós, encarnado ou desencarnado, tanto faz. E aí o que no caso do alcoolismo, da drogadição, a oração intercessória funciona? Funciona. Como toda e qualquer oração, ela sempre funciona. Mas ela funciona no tempo do espírito imortal. Por isso que é importante, em qualquer situação, que nós vejamos o espírito imortal. Então, quando alguém, por exemplo, uma mãe de um filho drogadito, esse filho pode desencarnar a qualquer momento de overdose? As orações que ela fizer por esse filho hoje vão auxiliá-lo sempre? Sim. A oração vai sempre ser um instrumento de auxílio. Leon Denis, ele fala no livro O Problema do Ser, do Destino e da Dor, que todas as orações intercessórias que as pessoas fazem conosco, seja no mundo físico ou no mundo espiritual, elas ficam na nossa psicosfera, né, envolvendo o perispírito. O que dá mais ideia do que acontece é aquela luz de neon. Você vê uma letra e aí o neon dá aquelas luzes irradiadas na letra. Então é mais ou menos isso, fica no nosso perispírito essas energias envolvendo. Elas podem ficar 100, 200, 300, 1000 anos, a pessoa no mundo espiritual e aquela mãe orando pela pessoa, orando, já desencarnada, todos já desencarnados, ela pode continuar orando. Um dia, normalmente quando o tédio bate fundo, a pessoa deseja mudança. Naquele momento, toda a energia da oração acumulada penetra no perispírito da pessoa. É preciso que a vontade dela sempre se efetive, mas a oração intercessória vai sempre auxiliar. É claro que, em outros casos menos graves, a oração já auxilia no corpo aquela pessoa a se modificar. Isso varia conforme cada caso, mas ela sempre será útil em qualquer circunstância. Se a oração que o espírito faz, que a pessoa faz, se sentindo espírito imortal, é o desenvolvimento da fé, passa pelo desenvolvimento da fé. Porque quando ela se sente espírito imortal, ela já mobilizou a fé em si mesma. Não é? Porque é a fé que faz com que ela se sinta espírito imortal. Ela tem fé que ela é um espírito imortal e que Deus é o grande provedor do universo. E nessa sintonia amorosa com ela mesma em essência e com Deus, ela se fortalece e pode se libertar totalmente de um processo desse tipo. A pessoa que começa muito devagar nesses processos seria alguém que ainda tem dúvida, ainda está levando a fé onde há dúvida? Sim, na verdade são pessoas que ainda não se convenceram, né? Porque a fé convicta é um estado de convencimento. Eu sou o espírito imortal. Eu me sinto espírito imortal. Por que que eu vou continuar fazendo isso com a minha vida? Né? Isso é uma decisão que pode demorar séculos, ou pode acontecer num átimo de segundo. A decisão sempre vai acontecer num átimo de segundo, como o caso da Neide. É um caso exemplar, vai sair no livro Fora da Caridade Não Há Salvação 2. Né? O caso dela todo descrito, tudo o que ela fez e como foi ajudada para isso. Mas ajudada a se ajudar, nunca alguém poderá fazer por nós aquilo que é a nossa parte. Tá? Então, é ao compreender o processo, a pessoa vivencia. Tá? A psicologia e a psiquiatria espíritas conseguiram demonstrar que existe uma outra realidade além da objetiva, da convencional, na qual a vida é estuante e apresenta-se em forma de causalidade, onde tudo se origina e para a qual tudo retorna. Essa é a realidade do espírito imortal, que já falamos amplamente. Dessa forma, levantar o véu que dificultava a visão do mundo espiritual, existente e desconhecido, vibrante e gerador de fenômenos que se apresentam na esfera física, antes não entendidos e considerados miraculosos, desbordando em fantasias e mitos, ora fascinantes, ora aterradores. Então, todos os processos obsessivos eram vistos como fenômenos sobrenaturais, como possessão do diabo e tudo mais. Na verdade, a psiquiatria e a psicologia espíritas vêm aclarando que são fenômenos naturais, acontecem por esses processos de intercâmbio psíquico entre obsidiados e obsessores, favorecendo, dentre outras coisas, o próprio processo do alcoolismo, da drogadição, como nós vimos nos casos relatados pela manhã. A confirmação da imortalidade do espírito facultou entendimento em torno das relações que existem entre as duas esferas da mesma vida, ensejando a compreensão da finalidade do processo reencarnacionista, assim proporcionando sentido e significado especial à existência corporal. Então, tem tudo a ver com o que nós estávamos trabalhando, de que no centro espírita, graças à psicologia espírita, à psiquiatria espírita, nós temos plenas condições de atuar no espírito imortal. Jamais diminuamos as possibilidades dos centros espíritas. Cada, como a Isolda perguntou, comentou, as pessoas de outras religiões ou até sem religião podem ajudar? Sim, sem sombra de dúvida. Do seu jeito, da forma como lhes aprouver. Mas no centro espírita, nós devemos atender essa necessidade, falarmos disso, né? Explicarmos para as pessoas como se dá o processo obsessivo, que elas, quando estão se alcoolizando, elas não estão se alcoolizando sozinhas. Tudo isso deve ser passado para as pessoas, para a família, né? Não de uma forma apavorante, para que elas saiam desesperadas, mas de uma forma que esclareça e console ao mesmo tempo. Porque qualquer proposta diferente disso vai ser colocar a candeia embaixo do alqueire. Se a pessoa não está preparada para receber uma oração, a oração fica em torno da psicosfera dela. Na hora que ela oferecer o campo propício, as vibrações penetram no perispírito, ajudando o espírito a se modificar. Desse modo, importante é o ser em si mesmo, portador de possibilidades quase infinitas na sua trajetória, dependendo sempre da sua eleição pessoal em torno da busca da plenitude. Então, o mais importante, como diz Joana, é o ser em si mesmo, portador de possibilidades quase infinitas. De que ela está falando aqui, gente? Do espírito imortal. Só o espírito imortal tem essas possibilidades infinitas e que necessita ser auxiliado para compreender isso e buscar isso em plenitude, como ela recomenda. Enfermidades, desaires, sofrimentos, alegrias e esperanças fazem parte do trajeto a percorrer, nunca esquecendo que a cada passo dado uma nova conquista se insere no equipamento de realizações enobrecedoras. Eis porque a jornada humana deve caracterizar-se pela visão e pela ação positivas, no incessante labor de autorrealização para melhor contribuir em favor da coletividade da qual faz parte. Todo esse processo vivido socialmente faz parte da própria evolução da humanidade. Agora, o nosso compromisso é com essa visão e ação positivas, para que individual e coletivamente nós transformemos toda a sociedade, a começar de nós mesmos. A cura real, portanto, de qualquer paciente reside na sua transformação moral para melhor, porquanto pode recuperar a saúde física, emocional e mesmo psíquica. No entanto, se não aceitar a responsabilidade para auto-iluminar-se, logo enfrentará novos problemas e situações desafiadoras. Essa reabilitação deve dar-se, por certo, do interior para o exterior, dos sentimentos para a organização fisiológica. Estão sempre do espírito para o perispírito e para o seu corpo. Todo e qualquer processo curativo em si mesmo começa no espírito imortal e do espírito imortal chega até aos equipamentos fisiológicos, tanto perispirituais quanto físicos. E é dessa forma que se deve trabalhar com o alcoolismo. No livro Após a Tempestade, Joana de Ângeles orienta: a pretexto de comemorações, festas, decisões, não te comprometas com o vício. Como nós temos aquela glamorização do álcool pela sociedade, é muito comum nas comemorações, nas datas festivas, o comprometimento com a bebida alcoólica, que, como ela mesmo coloca, de um simples aperitivo pode caminhar para o pleno alcoolismo. O oceano é feito de gotículas e as praias imensuráveis de grãos. Todo alcoólatra de hoje tomou o primeiro gole em algum momento e de gole em gole se tornou alcoólatra. Liberta-te do conceito hoje só. Quando impelida a comprometimento pernicioso, e não te facultes apenas um pouquinho. Porquanto uma picada que injeta veneno letal, não obstante em pequena dose, produz a morte imediata. Ah, vou tomar só um pouquinho de arsênico, não faz mal. Faz isso para ver. Se estás bafejado pela felicidade, sorve-a com lucidez. Então é aquele hábito de estar alegre, bebe porque está alegre. Se te encontras visitado pela dor, enfrenta abstêmio e forte. Se está triste ou com algum problema, bebe para esquecer. Que são as desculpas utilizadas. Para qualquer cometimento que exija decisão, coragem, equilíbrio, definição, valor, humildade, estoicismo, resignação, recorre à prece mergulhando na reflexão, o pensamento e aurirás os recursos preciosos para a vitória em qualquer situação, sob qual seja o impositivo. Aqui também ela fala sobre a oração como um instrumento para auxílio do espírito imortal em busca de si mesmo e não em busca de fugir de si mesmo, que acontece no álcool e nas drogas. Nunca te permitas a assimilação do vício, na suposição de que dele te libertarás quando queiras, pois se os viciados pudessem querer, não estariam sob essa violenta dominação. Então não existe essa questão falaciosa de que eu começo e paro quando eu quero. Todos os que estão viciados disseram a mesma coisa. Disseram que ia começar e que ia parar a hora que desejasse. E muitas vezes vão até as sarjetas com esse pensamento.

Boa noite a todos. É com muita alegria que estamos aqui para mais um prece pela vida. Agradecemos a todos que nos acompanham, oferecemos o nosso abraço carinhoso a todos que estão acompanhando neste momento e àqueles que vão assistir em outro momento. Nós vamos convidá-los a pegar um copo com água, né, para fluidificar durante a nossa prece. E agora vamos fazer a descrição da nossa tela. Nós estamos aqui com um quadro ao fundo, com a fotografia de um céu noturno estrelado, e é dividido esse quadro em outros dois. Eu estou no quadro da esquerda. Meu nome é Cleonice, sou do SOS Preces de Minas Gerais. Sou uma mulher negra de cabelos cacheados e grisalhos. Uso uma blusa de fundo preto com flores brancas de miolo em tons de cinza. Uso óculos de aros vermelhos. E uso também um fone de ouvido do tipo discreto com fio branco. Atrás de mim há uma parede branca e um armário. No quadro da direita está a nossa querida Kate, que é intérprete de Libras. Ela é do grupo Mãos Amigas do Piauí. Ela é uma moça de pele clara, cabelos pretos estão amarrados. Ela usa uma blusa azul. E atrás da Kate há uma cortina preta. Nós agora gostaríamos de cumprimentar os nossos irmãos internautas que estão aí acompanhando o programa, né? A Andréia, um abraço, Andréia, seja muito bem-vinda. A Juscelia. Juscelia, é uma alegria saber que você nos acompanha. Uma boa noite. Natália, boa noite. Um abraço carinhoso de toda a equipe. A Sueli também, muito obrigada. Sueli, agradecemos. A Alda, Alda, um abraço carinhoso de todos nós, né? De toda a equipe. Nós agora convidamos a todos a fazer uma reflexão conosco. Nós vamos refletir sobre a lição 34 do livro Episódios Diários, da Joana de Ângeles, de psicografia do Divaldo Pereira Franco. Essa lição 34, o título dela é Adversidades e Insucessos. Todos nos encontramos sujeitos ao que se convencionou chamar adversidade. Uma tragédia, uma ocorrência marcante pela dor que produz, um acontecimento nefasto, a perda de uma pessoa querida, constituem infortúnios que maceram. Prejuízos financeiros, danos morais, enfermidades catalogadas como irreversíveis. São adversidades desastrosas em muitas existências. No entanto, se fosse encarada a vida sob o ponto de vista espiritual,

0: principal. O homem compreenderia a razão de tais insucessos e não se entregaria a desastres mais graves, quais a loucura e o suicídio, a fuga pelo álcool ou pelos tóxicos. A existência física não transcorre qual nau sem rumo em mar encapelado. Os atos anteriores e a conduta atual são-lhe mapa e rota para chegar ao destino pelo qual o indivíduo opta. Realmente, desastrosos são os males que se praticam em relação ao próximo, pois que eles irão fomentar as adversidades de amanhã, que são os inadiáveis resgates do infrator. Trabalha para te impedires infortúnios, especialmente os atuais, que defluem da insensatez, da malversação de valores, da malquerença. Entretanto, se for escolhido pelo insucesso de qualquer natureza ou algum sinistro, assume um comportamento de equilíbrio e enfrenta-os com serenidade. Tudo passa, às vezes, mais rápido do que se espera. Contorna os danos causados e, se estiveres ferido no sentimento, confia no tempo que te pensará a chaga, ajudando-te a sair do embate mais forte e com visão mais clara a respeito da vida. Em qualquer circunstância, projeta-te mentalmente na direção do amanhã, vendo-te feliz como gostarás de estar. Com essa imagem positiva, avança, superando o primeiro momento, inditoso, e o próximo, passo a passo, e te surpreenderás vitorioso no alvo almejado. Todos nós passamos por dificuldades, né? E quando passamos, às vezes, por um problema muito sério, que para nós é muito pesado, costumamos, né, ficar aí na armadilha da aflição, né? Armadilha por quê? Porque quando ficamos aflitos, nós perdemos, o foco, né? Nós nos esquecemos muitas vezes que Deus é que está no controle de tudo. E que Deus é o nosso Pai amoroso e bom, e Ele não desampara ninguém. Então a aflição nos impede de enxergar, né, as coisas como realmente são. E às vezes o problema realmente é muito complicado, a dor, né, é intensa, mas nós, às vezes, a aflição faz com que esse sofrimento fique mais intenso ainda. E se pensarmos, né, em situações do passado, quantas vezes já passamos por dificuldades e superamos? Aquela dificuldade passou. E se pensarmos assim, vamos observar que o movimento da vida, ele faz com que as dificuldades sejam superadas, ultrapassadas e que às vezes ficam até esquecidas no tempo. E aí, pensando dessa maneira, vamos ver no tempo um grande aliado nosso, que vai nos auxiliar, né, na diminuição daquele sofrimento, daquela dor, e nós passamos a enxergar melhor a solução daqueles problemas, né? Muitas vezes estamos diante de problemas que são não têm solução. Se não tem solução, por que a aflição? Entreguemos tudo nas mãos de Deus, né? Sabendo que Ele é um Pai amoroso e bom. Agora, se tem solução, vamos buscar essa solução. Se pudermos solucionar sozinhos, que bom. Se não pudermos, vamos buscar ajuda, né? Então, agora, tendo sempre a clareza, né, de que o problema, a dificuldade que nos visita, muitas vezes elas vêm nos auxiliar para que possamos compreender essa dinâmica da vida, para que possamos desenvolver em nós virtudes. Muitas vezes um problema vem para que possamos desenvolver a paciência, né? E se é um problema que não tem solução, para desenvolver a resignação, a aceitação, a obediência, né, aos desígnios divinos. Nós, na oração do Pai Nosso, nós dizemos: seja feita a tua vontade. E na hora do problema, é bom nos lembrarmos disso, que aí a dor pode diminuir, o peso do problema pode diminuir. Mas muitas vezes o problema, ele vem como uma lição para nós, é uma ferramenta para o nosso desenvolvimento espiritual. Porque os problemas vêm no campo material. Às vezes um problema financeiro, como a Joana de Ângeles fala, né? Ou a perda de um ente querido, né? E a perda do ente querido foi só do corpo material. Aquele ente querido continua vivo, né? Devemos nos lembrar disso. E os problemas materiais, eles vão só ser utilizados como ferramenta de burilamento de nós mesmos, né? Então, nós devemos sempre nos lembrar disso, que o peso da dificuldade diminui, né? Muitas vezes percebemos que diante da dificuldade é necessário perseverar, né? É necessário perdoar. Muitas vezes nós estamos sofrendo por falta de perdão, do auto-perdão ou do perdão ao outro que nos ofendeu. Então é muito importante perdoar, perseverar, confiar e seguir. E não segurar os problemas, as dificuldades, deixar que eles passem, porque tudo passa, né? Então, muitas vezes, essas dificuldades, elas têm uma função pedagógica, né? Então é bom que nós possamos nos educar com eles, aproveitar como oportunidade de aprendizado, mesmo. Agora convidamos a todos para orar conosco, rogando a Jesus e a Deus nosso Pai o amparo de que necessitamos sempre. Senhor Jesus, Mestre querido, nós agradecemos todo o amparo que recebemos a todos os momentos da nossa vida. Agradecemos também, Senhor, os problemas e as dificuldades que chegam em nossa vida com função de professores que vêm nos ensinar a desenvolver as virtudes em nós. Rogamos, Jesus querido, uma visão ampliada, um entendimento dilatado, para que possamos compreender essa função da dor em nossa vida e que possamos aceitar aquelas dificuldades que não podemos modificar e que tenhamos força e coragem para prosseguir enfrentando as dificuldades, os obstáculos de cada dia, com fé, com força, esperança e sabendo, Senhor, que Tu estás no leme, que está no controle de tudo aqui no nosso planeta Terra. Maria querida, rogamos a Ti que envolva todos nós nesse Teu amor de mãe, envolva todo o planeta, que cada irmão que sofre, cada irmão que passa pelas dificuldades neste momento e que ainda não compreende a função pedagógica dessa dificuldade, que seja consolado, Senhor. Que o teu amor possa envolver cada coração, levando a paz, a serenidade, a alegria a todos. Senhor Jesus, que a tua paz esteja em cada coração. Que assim seja, graças a Deus. Pois nós agora agradecemos a todos que nos acompanharam e convidamos para nos acompanhar amanhã em mais uma live, né, do Prece pela Vida. Convidem os amigos, compartilhem, curtam essa live. E para aqueles que acordam cedo, convidamos para o programa Pro Dia Nascer Feliz, que é todos os dias, né, às 6 horas da manhã. E a todos vocês que nos acompanharam nessa noite, nas orações, deixamos o nosso abraço carinhoso de toda a equipe do Prece pela Vida e aguardamos a presença de vocês amanhã, às 18 horas, para orar conosco. Um abraço e fiquem com Deus.
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1: Amigos que nos acompanham no estudo do Livro dos Espíritos, é sempre com muito prazer que nós saudamos Jesus, agradecendo a espiritualidade por mais uma oportunidade de contribuir com a divulgação da doutrina, e que no estudo de hoje nós possamos estar em sintonia com os nossos mentores, em sintonia com Jesus, o nosso Mestre, com Deus, nosso Pai, para que possamos aproveitar as orientações trazidas no nosso dia a dia. O estudo do Livro dos Espíritos hoje vai falar do capítulo 8, sobre os processos de emancipação da alma, e propriamente hoje nós vamos estudar o êxtase. Nós sabemos que nós somos um espírito imortal, temporariamente encarnado, e que nós temos faculdades, nós temos possibilidades espirituais, muitas desconhecidas ainda por nós. E o êxtase é uma delas, ou seja, é a possibilidade que nós temos de nos emancipar, de sairmos desse cativeiro que ainda é o corpo necessário aos nossos processos reencarnatórios. E, na realidade, quando nós vamos estudar o êxtase, nós vamos ver a possibilidade que nós temos de independência desse corpo, ou seja, a possibilidade de experimentarmos essas potências espirituais através desse fenômeno que vão fazer com que entremos em contato com uma série de experiências espirituais positivas ou negativas, dependendo, obviamente, da nossa condição espiritual. E aí nós vamos entendendo por que que o espírito tem essa ânsia de, em alguns momentos, sair do corpo. Então, nós vamos começar lendo algumas perguntas e, através da leitura, nós vamos comentar a resposta trazida dos espíritos. Na pergunta 439, nós temos Kardec perguntando o seguinte: qual a diferença existente entre o êxtase e o sonambulismo? O que que os espíritos nos respondem? É um sonambulismo mais apurado. A alma do estático é ainda mais independente. O que que ele está querendo dizer aqui? Nessa experiência espiritual, né, de emancipação da nossa alma, no sonambulismo nós estamos mais perto do corpo, mais presos. Na situação do estático, ou quando nós temos uma experiência de saída do corpo mais profunda, né, mais intensa, que é o estático, nós temos mais independência, nós temos mais liberdade. Tanto é que nos casos que nós temos na história, Teresa d'Ávila foi uma que passou pela experiência do êxtase e outros espíritos, nós vamos entendendo que, através disso, nós conseguimos até entrar em contato com outros mundos, mundos que são mundos espirituais, de seres desencarnados, ou mundos de encarnados, dependendo, obviamente, do grau de evolução desse espírito. Então, continuando aqui, o que que nós temos na 440? O espírito do estático penetra realmente nos mundos superiores? E aí os espíritos dizem que sim, que ele pode os ver, né, e compreende a felicidade daqueles que lá estão. É por isso que desejaria lá permanecer. Há, porém, mundos inacessíveis aos espíritos que não estão bastante purificados. O que que os espíritos estão esclarecendo aqui? Nós sabemos que, através dos processos de emancipação da alma, que podem se dar por várias razões, razões essas que passam também pelo afeto, às vezes nós estamos vivendo uma experiência afetiva tão intensa, seja de tristeza, seja uma experiência feliz, que aquilo de alguma forma contribui com uma expansão espiritual. E nessa expansão espiritual, né, que a gente vai chamar de projeção, essa alma sai e ela consegue ver algo que está fora daquela experiência do dia a dia, da vida consciente, ela pode se encantar com a possibilidade de entrar em contato com o mundo superior, mas vai depender, obviamente, do grau de evolução dela. Nós não conseguimos entrar no mundo superior se nós não temos o afeto, o magnetismo, o conhecimento, a moralidade para entrar em contato com seres mais felizes, porque se não fosse assim, se fosse assim, nós íamos com certeza comprometer a lei do progresso, ou seja, a gente só consegue ver aquilo que nós já adquirimos. Então, o que que ele diz aqui? Que, dependendo do espírito que vai passar pela experiência do êxtase, ele consegue ver um mundo melhor do que aquele que ele está vivendo, se ele já tem conquistas. Mas ele também pode ver mundos inferiores. E nós temos relatos de pessoas, né? Existiu um cientista chamado Emanuel Swedenborg, que ele diz, ele traz uma série de relatos que ele mesmo vivenciou, onde a gente pode entender por que alguns espíritos veem situações assim muito dolorosas, né? Vão para regiões umbralinas, regiões trevosas, regiões vale dos suicidas, experiências muito duras através do êxtase, ou seja, a pessoa, ela na verdade, ela não está necessariamente dormindo. Ela, normalmente a experiência do êxtase, ela está olhando para um ponto, ela fica num ponto fixo, que a gente chama de olhar pousado, e ela sai daquela órbita. A gente às vezes passa por experiências assim em níveis simples, né? Quando a gente fala assim, olha, fulano, você estava viajando, para onde você foi, né? Em alguns momentos a gente consegue sair do nosso mundo consciente e a gente entra, às vezes, numa experiência psicológica, psíquica, muito, muito especial, como se a nossa alma fugisse. Então, obviamente, numa situação mais profunda, numa situação onde esse êxtase está caracterizado de uma forma mais intensa, esse espírito pode ir para um mundo inferior ou para um mundo superior. E, obviamente, entrar ou não em contato. Dependendo da experiência psíquica, ele só vai ver o mundo superior. Tem um caso de um rapaz, né, onde uma companheira espírita relata que um rapaz amigo dela, ele teve uma experiência como estático, onde ele viu uma cidade de vidro. Então, ele dizia que ele ficou muito impressionado com a maneira, ele chamou de castelos de vidro. Ela disse que ele estava em frente à televisão, de repente ele parou de conversar com ela, ficou com o olhar parado, e ela percebeu que ele estava tendo uma vivência estática. E ela o chamou, e quando ela o chamou, ela percebeu que ele estava assim, um pouco emocionado, porque ele disse que viu um mundo, que era um mundo muito bonito, onde todas as construções eram de vidro. E ele observava que quando ele se movimentava, o vidro era transparente, mas dependendo da maneira como ele transitava na experiência, ele via também outras cores, né? Tinham outros tons. E ele via seres trabalhando nessa cidade que ele chamou de cidade de vidro, onde ele emocionalmente, ele sentia que eram castelos, ou seja, a experiência que ele descrevia era essa. Isso é muito interessante da gente observar, né, que na verdade ele não conseguiu entrar nessa cidade de vidro, porque ele não tinha evolução para isso, mas ele conseguiu sentir e perceber a felicidade que reinava ali. Muito bem. Então, vamos prosseguir, né? Então, a gente já entendeu que essa experiência estática, o mundo que nós vamos conseguir acessar, ou ver, ou participar, pode ser inferior ou superior, dependendo do nosso grau de evolução. Na pergunta 441, nós temos assim: quando o estático exprime o desejo de deixar a Terra, fala sinceramente e não é retido pelo instinto de conservação? E aí os espíritos respondem: isso depende do grau de purificação do espírito. Se vê sua posição futura melhor do que sua vida presente, faz esforços para romper os elos que o prendem à Terra. Essa pergunta é uma pergunta muito importante, porque ela vai trazer para a gente uma noção de prevenção nessas experiências, que nós podemos chamar de experiências astrais. Né? Nós temos estudos na parapsicologia que vão trazer isso, nós temos estudos da projeciologia que vai falar desses processos de emancipação que são induzidos. E aí a gente tem um alerta a fazer, que quando a espiritualidade traz esse esclarecimento sobre o êxtase, ela está falando do êxtase como um processo natural. Naturalmente a alma se emancipa, há ali obviamente, uma autorização divina para que isso aconteça, não houve nenhum fenômeno de provocação, nenhum tipo de hipnose ou nenhum tipo de ferramenta terapêutica que induzisse a alma para esse estado mental, né? E aí, nesses processos não há risco, obviamente, até porque quando a espiritualidade assim o permite, há sempre a presença de alguém. E as experiências que são induzidas são experiências mais perigosas, que nós temos que tomar muito cuidado, principalmente com a venda, né, desse tipo de serviço, digamos assim, ou cursos, onde várias pessoas na internet ou nas mídias, nas redes sociais, oferecem muitas das vezes esse tipo de vivência e alguns companheiros vão sem ter consciência do risco que correm, não só de realmente romperem o laço com a matéria, mas também de terem perturbações psicológicas, né, que o próprio Swedenborg também teve no momento da vida dele. Após o intervalo, nós vamos retomar esse estudo e aí vamos dar continuidade a alguns questionamentos.

Bem-vindos a mais um encontro, na verdade, o nosso primeiro encontro, a nossa primeira aula desse ano de 2011. E vamos começar então a introdução do nosso curso da série psicológica da série Joana de Ângeles. É muito interessante quando a gente começa a falar da proposta de uma série psicológica dentro da doutrina espírita. E é claro que o próprio Divaldo, logo no começo do trabalho, foi muito questionado. O primeiro livro, quando foi lançado, Jesus e a Atualidade, algumas pessoas questionavam a Divaldo, porque o próprio Divaldo percebia uma diferença na forma da psicografia, na forma de escrever da mentora Joana de Ângeles. E aí ela foi escrevendo mais alguns livros, e em um determinado momento, toda a linguagem muda e passa a ter uma linguagem com um cunho muito psicológico. E ele foi muito questionado, e o próprio Divaldo questionava por que aquela mudança naquela linguagem. E, claro que a maioria de nós, e por conta disso também, a própria obra da mentora passou a ser cercada de um mito de que Joana de Ângeles é muito difícil. A Joana de Ângeles escreve umas coisas que ninguém entende. Mas é porque a grande questão agora é que ela vai falar, e ela vai trazendo para a gente nessa obra, na série psicológica, uma linguagem para a alma. Isso é o que a gente vai começar a entender um pouco, né? Porque a própria palavra, a psicologia, a palavra psique, vem de alma. Então, se vem de alma, nada mais natural que a doutrina espírita fale um pouco disso, porque de alma, pelo menos, a gente entende. Então, para começar, nós vamos trazendo Albert Einstein. E Einstein vai trazer um questionamento dentro de um apanhado de um estudo que ele fazia, e ele traz uma frase: a ciência sem religião é manca, a religião sem a ciência é cega. E é muito importante para todos nós que estamos começando um estudo profundo, um estudo dentro da doutrina espírita, dentro de uma doutrina religiosa, mas que vamos estar falando de um conteúdo científico, empírico, e que foi estudado e que vem sendo desenvolvido e, claro, ganhou um desenvolvimento maior no século XX, final de 19 para o século XX. Mas Einstein já dizia, ele como grande cientista, que a ciência sem a religião, ela era manca, faltava um pedaço. Ela era não totalmente compreendida se ficasse puramente na questão fria da ciência. Eu assisti um documentário há algum tempo de um cientista e eles estavam tentando comprovar alguma coisa que eu não entendi muito bem o que era. E aí ele vai dar um exemplo que eu achei muito interessante sobre o que é a ciência. Então ele pega um cone e põe um rato dentro do cone e põe um gato solto no ambiente. E ele diz que sabe que o gato, que vai perceber que o rato está lá dentro daquele cone, ele vai entrar no cone. E isso o gato fez. O gato entra no cone. A partir do momento que o gato entra no cone onde está o rato, ninguém mais, os observadores, poderiam ver o que estava acontecendo lá dentro. Mas todos poderíamos deduzir o que estava acontecendo, porque o gato provavelmente pegou o rato. E aí ele vai dizer que isso é a ciência. A ciência é aquilo que eu imagino que vai acontecer a partir do momento que eu ponho um rato dentro do cone e um gato solto pela sala. Mas o que viria a ser a religião nesse caso? O que é a religião? Ou qual seria o alcance da religião para que a gente possa começar a compreender qual o sentido de estudar psicologia ou estudar o desenvolvimento da pessoa, do ser, da alma, dentro de uma proposta que é religiosa? O primeiro ponto a se lembrar é que a doutrina espírita é uma religião com três pés: ciência, religião e filosofia. Então, cabe dentro de uma doutrina, como a doutrina espírita, estudar a ciência. Mas lá, voltando para o nosso cone com o nosso gato e o nosso rato, onde entra a religião e onde entra a filosofia nesse caso? Te poderia dizer que ficaríamos aqui a noite toda filosofando sobre as questões do gato pegar o rato e por que talvez do rato tentar fugir ou do rato ficar lá dentro e todas as questões filosóficas que levaria à atitude do gato.
Mas a religião reside justamente naquilo que a nossa razão ou a nossa objetividade não consegue responder. Esse é o âmbito da religião. Porque a religião, ela precisa ir além do que a minha razão possa compreender. Por isso que muitas vezes, quando estamos dentro das experiências religiosas, nós sabemos, mas não conseguimos fazer exatamente aquilo que dizemos saber ou dizemos conhecer. Porque o conhecimento religioso precisa além da razão. Ele precisa transcender o ser. E essa é a grande proposta, quando ela vai trazer uma série psicológica, onde nós temos livros com mais de 20 anos editados e que agora eles estão tão atuais que a impressão que dá é que ela acabou de escrever. Agora ela traz, depois de 20, 23, 24 anos, alguns livros com uma linguagem que agora para nós é atual, quando ela vai trazer as propostas da psicologia analítica, da psicologia transpessoal. Então Kardec, na Gênese, ele vai, vamos dizer, complementa, ou Einstein complementa, porque vem após, um pouco depois, ele vai dizer, Kardec, Espiritismo e ciência se completam reciprocamente. A ciência, sem o Espiritismo, se acha na impossibilidade de explicar certos fenômenos só pelas leis da matéria. Ao Espiritismo, sem a ciência, faltariam apoio e comprovação. E quando nós começamos a pensar, e nós espíritas sabemos o quanto Kardec foi muito pontual com a questão de você ver a ciência e, enquanto isso estivesse caminhando junto, a importância de você estar analisando de fato tanto a ciência quanto a própria proposta que a doutrina espírita traz, é que nós vamos percebendo hoje, principalmente para quem já estudou a fundo a Gênese ou o próprio Livro dos Espíritos, o quanto a física quântica, a tão moderna física quântica, traz agora respostas que a doutrina espírita já trazia há muito tempo. Né? Então, agora a ciência, de fato, consegue comprovar, consegue chegar muito perto, muito próxima do que o Livro dos Espíritos, a Gênese, já apresentava, né, há mais de 150 anos. Então, isso é a comprovação para todos nós dessa necessidade de uma relação de razão e emoção caminhando juntas o tempo inteiro. É interessante também quando a gente começa e volta um pouco no tempo, no próprio começo da doutrina espírita, que o berço da doutrina espírita é no berço da ciência. Ele vai surgir, vai se consolidar, vai ser codificado na França. Lá era o berço da ciência. Porque se não fosse assim, era possível que tivéssemos perdido muito da própria doutrina. Porque nessa época, século XVIII, XIX, a ciência era muito forte, tudo precisava ser comprovado fisicamente, matematicamente, filosoficamente. Sem essas comprovações, aquilo tudo perdia o valor, porque houve, com o materialismo, com o cartesianismo, uma separação, e aquilo que era da religião era visto como místico, como fantasioso, como aquilo que não tinha muito valor, porque não tinha como ser comprovado cientificamente. Foi aí que a grande separação veio acontecer. Né? A ciência é uma coisa, a religião é outra, porque até então tudo estava muito misturado, até por conta da própria filosofia. Então, o homem que ainda estava descobrindo, ele ainda estava muito envolvido nas questões mais subjetivas até do que objetivas, ele via a religião, a ciência, estava tudo muito junto. Mas aí vem o materialismo, vem toda aquela parte, Marx e tudo mais, e começa a consolidar e separa. Bem, agora a religião é vista como ópio da sociedade. Isso aqui vai fazer com que todo mundo fique alienado, então não é mais importante. E Deus sai do contexto da própria ciência. Então tudo agora é separado e Deus é simplesmente uma criação para que as pessoas se tornem pessoas obedientes e comportadas, e aquele coletivo vai sendo guiado por aí. Então, durante um tempo, e é mais ou menos um período de muita crise da própria religião e da ciência, que o Espiritismo começa a tomar uma forma no berço da ciência.
com um grupo que não eram pessoas leigas, não eram pessoas que estavam ali simplesmente envolvidos com a própria questão, só com a questão religiosa, mas cientistas, pessoas que estudavam a energia, estudavam o plano, estavam começando a compreender, e o próprio Kardec vai buscar a doutrina muito mais com o olhar curioso de um cientista do que com o olhar de alguém que acreditava que ali era meramente uma comunicação mágica dos espíritos. E aí, nesse contexto, quando a gente vai passeando um pouco, e poderíamos ficar aqui a noite toda até chegarmos de fato na psicologia, Joana vai trazer no Homem Integral, logo na introdução do livro, como é que mais ou menos essa psicologia também chega e vai tomar um formato, vai tomar uma postura dentro, né, da própria doutrina espírita. Então, a psicologia, que inicialmente confundia com a estrutura filosófica, de passo em passo libertou-se de seu jugo e, buscando estudar a psique, alcançou na atualidade a expressão de relevo para a compreensão do homem, dos seus problemas e seus desafios psicológicos. Logo no começo, a psicologia não era vista como uma ciência. Como eu falei um pouco antes, ela estava misturada, ela estava envolvida com a própria filosofia. Se a gente voltar lá para trás, bem atrás, antes de Cristo até, a própria questão da psicologia, da palavra da psique, da alma, na época dos gregos, as sessões terapêuticas, vamos dizer assim, eram aqueles momentos que eram realizados com os deuses. Então, os deuses, eles se comunicavam com as pessoas para dar conselhos, para fazer com que as pessoas compreendessem os mitos e as próprias questões emocionais que os envolvia. Então, desde do tempo da Grécia, dos gregos, dos antigos gregos, dos primeiros filósofos, existia já aquele momento onde a alma era escutada, onde a alma era manifestada. E no sentido, quando eu falo alma, eu não estou falando questão do espírito, mas do ser que somos. Então, vai desenvolvendo a parte da própria Grécia, a filosofia, e todos nós sabemos aqui Sócrates e todo o seu método da maiêutica, onde ele tinha uma forma de abordagem, onde ele acreditava que todos nós tínhamos um saber que nascia já no ser, e que todas as nossas perguntas já tinham resposta em nós. E aí ele tinha aquele método onde ele dizia que ele nada sabia. Então ele perguntava, perguntava, perguntava, e a pessoa, sem se dar conta, ia trazendo as respostas. O que é muito parecido com o trabalho mesmo que a psicologia mais moderna, a partir da humanista, começa a desenvolver no seu trato direto com a pessoa. Então é esse o caminhar que a psicologia, que antes não tinha esse nome, ela estava envolvida mesmo com a filosofia, começa até o final do século XIX, quando Freud começa a sua investigação profunda e ele vai trazer para nós o inconsciente. E é essa descoberta do inconsciente, é esse contato inicial com o inconsciente que começa agora a trazer uma nova imagem do ser. Nós temos uma parte de nós que nós desconhecemos e ele deu o nome de inconsciente. Então, a partir de Freud, alguns outros psicólogos, mas Joana trabalha muito com as ideias de Jung, vai trazer todo um estudo profundo do inconsciente, que nós vamos ver no decorrer do curso, principalmente esse primeiro ano, todos os conceitos, e vamos tentar destrinchar, de fato, o que é essa psique, compreender o que é tudo isso que reside em nós. E é interessante porque nós falamos assim, que está dentro, mas na verdade não está dentro, porque dentro tem o fígado, o estômago, o rim, né? É isso que está dentro. A psique está em torno de nós, então nós, como espíritos, sim, somos essa psique. Mas é para poder a gente entender melhor, como o ego tem uma dificuldade muito grande de perceber qualquer coisa além dele, a gente pensa que está dentro, mas não está dentro. E é muito interessante quando a gente começa a pensar nisso, porque todos nós temos psique, todos, sem exceção, nós seres humanos, né? Para ninguém achar que o cãozinho de casa tem psique. Então nós temos a psique, temos uma consciência de que somos uma pessoa, do que somos, temos uma identidade. E isso é tão nosso, desde que somos quem somos, desde o homem primitivo, que é muito complicado às vezes a gente compreender essa separação. E esse foi um grande dano
que quando a ciência e a religião vai sofrer uma cisão, vai causar um dano também no que hoje a gente conhece como psicologia. Porque psique, como eu falei no começo, significa alma. Então é o estudo da alma. E é difícil a gente pensar na ideia de psicologia sem um olhar profundo da alma. Não dá para a gente pensar em psicologia se eu olho para o outro e não consigo enxergar ali um ser além de um corpo. Além de uma pessoa que tem pai e mãe e tem conflitos com esses dois. Então é preciso que a gente tenha um olhar muito maior. E quando há um rompimento da ciência, e a ciência começa a dizer, não, a religião e Deus e tudo mais que seja, além do que eu consigo pegar, comprovar, não existe, é que o ego, essa instância que nós somos, que é tão dono de si em alguns momentos, começa a perceber a psique como um objeto separado dele. Então eu sou. A psique é alguma coisa que guarda lá todos os meus problemas. É como se a gente começasse a pensar assim bem. Se eu perguntasse ao peixe o que é água, ou quem descobriu a água, o peixe diria que era ele? Vocês acham que o peixe ia dizer que foi ele? Não, né? Por quê? Porque ele vive lá. Então, para ele, a água é o normal. Estranho é essas pessoas que vivem fora dela, mas não para ele. Então, provavelmente, a gente não vai descobrir quem descobriu a água, mas o peixe a gente sabe que não foi. Porque é o normal para ele. Então, é mais ou menos a ideia que nós temos do espírito, da psique, porque isso é nosso, somos nós. Só que quando a ciência se apodera disso, a gente começa a ver tudo isso como algo separado de nós. E aquilo que eu não conheço, aquilo que eu mantenho longe de mim, vai se tornando tão desconhecido de mim e que vai formar, então, um outro ser à parte da pessoa que sou. E aí a gente começa a perceber a grande importância do que Joana vai chamar de uma psicologia espírita. A ideia, lógico, para ela, não é construir uma nova ciência, não é trazer uma coisa nova. Nunca foi. A ideia é ter um olhar do espírito naquilo tudo que a ciência já conseguiu trazer da própria psicologia. Tudo que Freud, Jung, Moreno e tantos outros já conseguiram trazer e juntar, ela traz agora uma ampliação com o olhar do espírito. Então, a tarefa da psicologia espírita é tornar-se ponte entre os notáveis contributos dos estudos ancestrais dos eminentes psicólogos, oferecendo-lhes uma ponte com o pensamento espiritista, que ilumina os desvãos e os abismos do inconsciente individual e coletivo, os arquétipos, os impulsos e tendências, os conflitos e tormentos, as aspirações de beleza. Essa é a proposta. Então, quando a gente fala de um estudo da série psicológica, na verdade, a gente poder ampliar esse olhar. E nós, espíritas, principalmente, claro que não tem rótulo religioso, mas que possamos compreender de fato e viver como espíritos que somos. Conseguir perceber toda a intensidade da nossa psique, toda a riqueza do nosso mundo interno e toda a grandeza do que somos, para que possamos realizar a vida justamente dentro daquilo que nós nascemos para ser e que, por conta das questões da vida, nós vamos nos perdendo desse contexto. Então, as bases da série psicológica, durante os dois primeiros anos do curso, nós vamos trabalhar dentro dessas bases. Na verdade, foi uma forma mais didática, né, que eu e Cláudio juntamos a obra e fomos separando para que a gente possa desenvolver. Seria o que Jung chama de um processo de individuação. Né? Então, Jung vai trazer a proposta, né, do processo de individuação, que é esse processo de crescimento do ser. Então, dentro da obra, nós vamos separando, mais ou menos dentro de uma sequência, de todas aquelas questões que nós precisamos trabalhar e que Joana vai apresentar no decorrer de sua obra. Então, o primeiro ponto é aprender a se conhecer. Então, nós vamos levar um tempo desse estudo aprendendo a nos conhecer. Aí vai todo mundo chegar em casa, se olhar no espelho, se apresenta de novo, porque nós vamos tendo muitas surpresas no decorrer desse processo de autodescobrimento. É interessante porque ela usa muito na obra, e com o tempo vocês vão ficando bem íntimos dessa linguagem dela, que ela vai dizer, é importante que vocês se
autodescubra. É importante que você se conheça. E tem uma diferença, e vocês vão percebendo essa diferença no decorrer, né? Porque descobrir-se, se a gente imaginar que estamos todos com um pano, estamos tirando o pano, é o começo de tudo. Mas conhecer é aprofundar-se nesse processo de autodescobrimento, né? Então a gente vai estar fazendo isso nesse aprender a se conhecer. Então ela vai trazer em O Homem Integral, que foi uma das obras onde a linguagem muda totalmente, né? Ela começa, mas em O Homem Integral, ela começa a aprofundar muitos conceitos psicológicos. Então ela vai dizer que o grande desafio contemporâneo para o homem é o seu autodescobrimento. Não apenas identificação das suas necessidades, mas principalmente da sua realidade emocional, das suas aspirações legítimas e reações diante das ocorrências do cotidiano. O que é muito interessante, como eu falei há pouco, é que O Homem Integral foi escrito há 20 anos atrás. E quando ela vai trazer que o nosso grande desafio é justamente esse processo do autodescobrimento, nós vemos ainda a atualidade dessa obra, né? Porque esse é o nosso desafio. O homem moderno, ele se perde justamente na ânsia das coisas do cotidiano. Então nós temos uma vida muito corrida, uma vida cheia de atribulações, cheia de compromissos, e quando não os temos, inventamos. Então às vezes nós estamos numa pressa, numa agonia. E se você parar de fato para ver, você não está atrasado, você não tem que dar socorro a ninguém, você não tem que fazer realmente absolutamente nada, mas você já está naquele ritmo extremamente acelerado. Augusto Cury, ele disse que esse mal da sociedade moderna se chama spa. Não é porque a gente vai para o spa ficar magrinho e bonitinho. Na verdade, é a síndrome do pensamento acelerado. Então, tudo é muito rápido. Acho que o próprio hábito da internet, que você clica e você já tem a notícia do mundo em segundos, é mais ou menos assim o ritmo que a gente começa a dar à nossa vida. Então isso vai fazendo com que esse desafio de autodescobrir-se vai se tornando realmente algo muito grande, porque não dá tempo. Isso é o que dizem as pessoas, né? Não dá tempo. Então eu não tenho tempo de meditar, eu não tenho tempo de me concentrar, eu não tenho tempo de pensar nas coisas do espírito. Talvez daqui a um tempo, mais tarde, quando eu estiver mais velho, eu faça isso. A questão é se vai dar tempo de chegar à velhice para pensar em tudo isso, né? Se vai dar tempo de estar lúcido para pensar nessas coisas. Então, nessa proposta do se conhecer, ela vai trazer justamente o grande ponto hoje. Então, hoje nós somos uma sociedade que sofremos de uma doença, que é a doença emocional. Todo o processo do próprio corpo é uma somatização das nossas emoções mal canalizadas. Então, nós não aprendemos, durante o nosso processo de educação, a cuidar das nossas emoções. Então, a gente não sabe o que fazer com a nossa raiva, a gente não sabe o que fazer com os nossos medos, a gente não sabe fazer sequer, não sabe o que se faz sequer do nosso amor, do que nós sentimos. Então, tudo isso vai sendo acumulado. Eu costumo sempre dizer que a gente guarda em sacolas. Então a gente vai botando as sacolinhas, sabe aquele quarto da casa? Mulher sabe o que eu estou falando, aquele canto, a gente vai dizer o quarto da bagunça. E aí a gente faz isso na psique. Então tudo aquilo que eu não sei o que fazer, eu vou botando lá no quarto da bagunça da psique. O problema é que chega uma hora que está tão cheio que a porta começa a empurrar, e quando você ousa abrir, tudo aquilo vem. Então esse é o nosso desafio e esse é o convite que ela faz. Né, que a gente possa, de fato, aprender a lidar com tudo. E, principalmente, e uma coisa que uma dica que eu dou a vocês é: a obra, de fato, tem linguagem, tem termos que são, às vezes, complicados da gente entender. Principalmente porque ninguém tem a obrigação de conhecer termos psicológicos. Mas, quando a gente vai pegando a obra e vai lendo por parágrafo, a gente consegue ir na profundidade da obra, porque às vezes Joana coloca uma única palavra e naquela única palavra ela diz todo o texto. Então, não tenham pressa, somos eternos, temos o tempo inteiro para estudar essa obra. Então, no começo do curso, a gente pensava que o curso ia durar 2 anos, o curso já passou para 4, já passou para 6. Então, como somos eternos, a gente vai ficar estudando até conseguir entender e principalmente nos transformarmos com essa proposta.
Então ela vai trazer uma questão, um detalhe muito importante, porque ela vai dizer assim, é preciso, e principalmente, né, que na questão do homem enfrentar esse desafio, não é apenas identificar as suas necessidades, né, mas principalmente a realidade emocional e as suas aspirações legítimas. Porque muitas vezes a gente fala de necessidade e aí a gente começa a achar que ter um carro do ano é uma necessidade, que ter um celular ultramoderno é uma necessidade, mas o que ela está falando aqui é de aspirações legítimas. E o ser legítimo é o espírito. Então essa é a proposta, é se conhecer e se conhecer ao ponto de entrar em contato com o ser real que eu sou. Porque todas as outras questões passam. E eu não tenho que estar agoniada durante a vida por conta das questões que só são importantes para o ego. Mas eu preciso sim me comprometer com as questões que são importantes para a minha alma. Isso sim é a transformação que ela propõe. Depois nós vamos aprender a viver. Pense que isso tudo que eu falei é o começo, né? Depois a gente, disso tudo a gente vai aprender a viver. Aí vocês vão dizer assim, mas eu sei viver, né? Eu nasci, estou aqui, respiro, como, então eu vivo. Mas não é bem isso, como diz o pessoal no interior, a gente bebe às vezes. A proposta é viver. E Joana tem uma palavra que ela usa muito quando ela está se referindo a viver. Ela diz, viver é viver com dignidade, com autenticidade. E é essa a proposta. E a gente só consegue viver tanto com dignidade como com autenticidade quando nós somos nós de verdade. Quando eu me conheço com as minhas mazelas, com os meus medos, mas também com a minha luz, com a minha grandeza, e que também é desconhecida de nós. Então ela vai pegar em vida desafios e soluções e vai dizer, não se creia equivocadamente que a finalidade primeira da conjuntura existencial seja viver bem. Isso ela já desmanchou um monte de coisa da cabeça da gente, né? No sentido de acumular recursos, fruir comodidades, gozar sensações. E é exatamente isso. Então, não pense que você reencarnou para viver bem. Aí dá uma sensação assim, ó, e foi para quê? Né? Não é para isso. Porque a questão não é satisfazer essas necessidades, como na frase anterior do se conhecer, não são as necessidades pequenas, são as grandes necessidades. São de fato aquilo que é importante para que eu me aprimore como uma pessoa, como ser que eu sou. Porque se a gente volta para a questão básica da doutrina, quando vamos pensar que todos nós estamos aqui, nós que já vivemos muitas outras experiências e que vamos continuar vivendo tantas outras experiências. Então, qual seria o sentido real da reencarnação? Com certeza, ninguém nasce, vai ter todo esse trabalho da espiritualidade para programar o seu nascimento e tudo mais, para você chegar aqui, para a sua missão ser ter o carro do século. Já pensou? Missão? Ou então para que eu seja a mulher mais bonita do universo. Não é essa a missão. Isso pode acontecer por questões, né, momentâneas da sua existência, da sua experiência na Terra. Mas a grande proposta é que você aprimore tudo aquilo que fez com que você precisasse de novo reencarnar. Essa é a grande questão. E às vezes as pessoas ficam assim, ah, eu vou fazer regressão. Porque espírita tem isso. Tudo do espírita é por causa da outra vida. Né? Porque a gente tem um álibi perfeito. A gente esqueceu. É uma maravilha isso, né? Esqueceu e sabe que viveu já. Então, assim, ah, é por causa da outra vida. Então, deixa tudo para a outra vida. E não faz nada nesta vida. E aí já começa a criar débitos para a próxima vida. Aí eu fico, gente, se a gente pode pagar à vista, para que vai pagar a prazo? Paga logo, ou paga pelo menos a maior parte das parcelas que já deu para pagar. Então, já paga agora. Então, essa é a proposta. Você reencarna para aprimorar tudo aquilo que eu não consegui fazer na outra. Mesmo que eu não consiga aprimorar, e não vai mesmo conseguir aprimorar 100%, mas se a gente consegue aprimorar 0,1% de cada coisinha dessa, na outra existência já tem uma melhora. É mais ou menos como funcionam as questões na psique. Às vezes a pessoa diz assim, mas Iris, é muito difícil mudar. Eu digo, eu sei, se fosse fácil,
Não ia ter um pingo de graça, não é verdade? Mas é, eu vou conseguir? Vai. Vai conseguir. Porque todo mundo aqui, eu acredito, já teve a experiência. Sabe aquelas correntinhas fininhas que a gente às vezes usa? Ou então linha que dá aquele nó. Mas é um nó que a gente olha e não consegue saber onde é que está o início daquilo. Isso acontece na psique. Só que aí, se a gente fica desesperado, não desata o nó. Então a gente tem que ter calma, paciência, e vai puxando pontinha por pontinha. Em um determinado momento, sem que a gente espere, a gente puxa uma ponta e desata tudo. Então é mais ou menos isso que também acontece no nosso processo. E no nosso processo também, como espírito, isso vai acontecendo. Mas eu preciso tomar consciência. E tomar consciência é conhecer. É saber que, de fato, eu preciso mudar. Eu preciso me aprimorar. E essa é a proposta do que Joana vai dizer, do que é saber viver. Porque se eu estou cheia de nó, é difícil que a minha vida esteja fluindo. É como uma mangueira que está lá com o nó passado. A água pode até passar, mas ela vai passar pequenininha, fraquinha, e não vai atender, de fato, a sua capacidade total. Depois que você aprende a se conhecer, aprende a viver, a gente vai aprender a ser. Que é diferente, né? Do que a gente já falou. Então, Joana vai propor agora o aprender a ser. Então ela traz em um homem integral. O homem deve ser educado para conviver consigo próprio, com a sua solidão, com os seus momentâneos limites e ansiedades, administrando-os em proveito pessoal, de modo a poder compartilhar emoções e reparti-las. Então ela já começa a dizer que uma das propostas de você aprender a ser é que você aprenda a conviver com você. Porque se você não consegue conviver com a pessoa que você é, você não consegue conviver com mais ninguém. Mas se você não consegue conviver com a pessoa que você é, provavelmente você não é você. Você é um estereótipo, você é uma proposta, você é algo que foi formado por uma sociedade, mas que de fato a pessoa que você é, você também desconhece. E aí é o cúmulo da rebeldia quando você briga com você mesmo, né? Então você está tão rebelde que você briga com você, deixa uma carta lá dizendo que vai embora, né? Então é importante que no nosso processo de autoeducação eu me proponha a viver comigo. E aí vem uma outra questão que a sociedade moderna vive muito hoje, né? Além das nossas doenças emocionais, das depressões e tudo mais, nós temos a doença da solidão. Hoje a sociedade vive de solidão. E eu não estou falando aqui dos solteiros, não é isso. Eu estou falando das pessoas que vivem casadas, com família, em grupo e que continuam se sentindo sozinhas. Sozinhas, às vezes, porque não se conhece o suficiente, se isolam do coletivo, ou sozinhas porque, de fato, não conseguem.

todas as respostas, assim como Sócrates lá na antiguidade já dizia, todas as respostas estão ali naquele que pergunta. Porque o nosso ser sabe. Então eu só preciso me conectar com isso de novo. Daí a própria palavra religião, né, de religar, é ligar-se de novo. Não com Deus externo, mas com Deus interno. Então, quando eu falo de religião, de religiosidade, eu estou falando de uma conexão com esse ser que sou eu, que Jung deu o nome de self, mas que a gente sabe que nós estamos falando do espírito que eu sou, onde reside, de fato, Deus em nós. Então, é importante que eu me aprimore para viver a minha solidão, mas não a solidão sofrida, mas a solidão daquele espírito, daquele viajor que sabe que tem que caminhar o seu caminho sozinho, porque o nosso processo é, de fato, solitário. E aí ela continua em um homem integral. A educação, a psicoterapia, a metodologia da convivência humana devem estruturar-se em uma consciência de ser antes de ter. De ser ao invés de poder. De ser, embora, sem a preocupação de parecer. Isso aqui daria um workshop, se a gente quisesse ficar aqui, não é? Então veja a sutileza e ao mesmo tempo a profundidade da proposta da mentora. Então ela vai dizer que o mais importante nisso tudo, né, quando você vai nesse aprimoramento de educação, nesse processo que ela vai chamar de psicoterapia, dessa metodologia de aprender a conviver, de aprender a ser, é estruturar a consciência de ser. Eu preciso saber que eu sou. O espírito que eu sou. Eu preciso conhecer isso antes de ter. E não é essa a educação que a gente recebe. Toda a nossa cultura é contrário a esse movimento. Nós crescemos e estudamos focados o tempo inteiro em ter as coisas. Você precisa estudar para ser alguém. Mas ser alguém não significa ser o ser. É ser alguém que vai ter um trabalho, um bom emprego, uma boa casa, que vai ter dinheiro, que vai ter roupas caras. Essa é a ideia que a gente passa muitas vezes para as crianças do que é ser alguém. Que, na verdade, estamos educando para ter e não para ser. E aí ela segue adiante. Ao invés de poder. A ideia da consciência de ser ao invés de poder. E a gente vai poder ver muito isso mais adiante quando estivermos estudando os complexos. Né? Essa ânsia de ser o dono do mundo que muitas vezes nós temos. Por isso a gente vive tão acelerado. Né? Essa agonia toda, porque o que está por detrás disso é o complexo de poder. Então eu vou e acho que posso tudo. E vou deixando, porque toda vez que eu entro nessa ânsia do externo, o meu mundo interno é abandonado. E aí ela segue mais adiante. Embora sem a preocupação de parecer. Porque a construção tem que ser sólida, de ser e não de parecer ser. Porque muitas vezes a gente vai construindo uma ideia de que já chegamos em determinado patamar, estamos muito longe disso ainda. E aí tudo aquilo que eu penso que sou, eu não sou. Eu só pareço ser. E aí a gente vai percebendo enquanto é profunda a proposta. E aí ela vai, depois que a gente se conhece, depois que a gente aprende a viver, aprende a ser, aprende agora a amar. E essa é uma proposta muito profunda, porque a gente vai dizer assim, mas amar? E aí ela vai nos garante isso em Garimpo de Amor, que é necessário sim aprender-se a amar. Portanto, o amor também se aprende. E é fato, porque o amor é um verbo. E como um verbo, a gente tem que aprender também a conjugá-lo. Então, o amor também se aprende. É necessário, sim, que tenhamos a disposição de desenvolver essa capacidade. Então, é importante que busquemos o aprender. Porque, muitas vezes, o que nós vamos perceber em nós é uma resistência. Nós somos seres muito resistentes à mudança. Então, se eu acho que o meu comportamento é correto, é muito mais fácil para mim modificar o outro, para que o outro faça exatamente aquilo que eu acho que é o certo, do que eu me modifique para. E aí, quando nós falamos em amor, nós vamos para uma crise. Não é que aqui

0: centro espírita de Salvador, isso não acontece, né? Coisa lá de fora. A solteirice crônica, porque já está virando um transtorno isso, né? Então, um processo quase psiquiátrico, quase médico. E aí as pessoas falam assim, ai, mas eu estou procurando o homem ideal, a mulher ideal, a pessoa ideal. Mas é procurando fora. São poucos aqueles que se colocam e se candidatam para se transformar na mulher ideal, no homem ideal. Sempre eu quero fora. Então é o outro que vai ter que ser. Eu não preciso ser, porque provavelmente ou eu já sou, ou outro, e aí às vezes a gente vai ouvir assim, quem gostar de mim tem que gostar de mim como eu sou. Né? E vamos ficando nessa rigidez e não entramos na proposta desse aprender a amar. Mas por que de fato é importante aprender a amar? E aí em Garimpo de Amor também ela vai colocar, o amor que se deve oferecer ao próximo é consequência natural do amor que se reserva a si mesmo, sem cuja presença muito difícil será a realização plena do objetivo da afetividade. O grande ponto é importante que eu aprenda a amar, porque se eu aprendo a amar a mim mesma, como eu sou, com as dificuldades que eu tenho, o meu amor para o outro é genuíno, é verdadeiro. Porque eu não estou amando no o outro aquilo que eu espero encontrar no outro. Eu estou amando o outro de verdade, o ser que ele é. Então, nesse processo de aprendizado que a mentora nos traz, ela vai trazer na sua obra a importância do amor, de aprender a amar. Mas esse ponto só vai acontecer genuinamente se eu faço toda a minha trajetória e, principalmente, se eu consigo amar a mim, a pessoa que eu sou de fato. Nós vamos encerrar a nossa aula e até o próximo encontro, nesse mesmo horário.
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6: Queridos companheiros, dando continuidade ao capítulo 19 do Livro dos Médiuns, Papel dos Médiuns nas Comunicações Espíritas, hoje nós vamos ver três questões relativas ao Sistema dos Médiuns Inertes. Iniciamos conversando sobre a influência dos espíritos, a influência do espírito pessoal do médium nas comunicações e agora o sistema dos médiuns inertes. Então, nós vamos hoje ver as questões 12, 13 e 14. Na questão 12, Kardec pergunta: entre os diferentes sistemas que têm sido emitidos para explicar os fenômenos espíritas, há um que consiste em acreditar que a verdadeira mediunidade consiste num corpo completamente inerte, na cesta ou no papelão, por exemplo, que serve de instrumento, que o espírito estranho identifique-se com esse objeto e o torne não somente vivo, porém inteligente. Daí o nome de médiuns inertes, dados a esses objetos. O que pensais disso? Então, vamos primeiro lembrar que Kardec, no início mesmo da obra, O Livro dos Médiuns, ele tem o capítulo quarto da primeira parte, que fala dos sistemas, dos vários sistemas que foram criados, pensados à época de Kardec, do início da doutrina espírita, tentando explicar os fenômenos espíritas, muitas vezes até tentando desmentir o fato da existência de um espírito, auxiliando no processo, interferindo, atuando no processo. Este outro sistema, ele acredita na participação do plano espiritual, só de uma forma diferenciada do que realmente a doutrina espírita nos traz. Então, Kardec faz essa pergunta, né, questionando a espiritualidade, o que eles pensam dessa teoria em que um espírito se identifica com o objeto, fazendo com que ele se torne vivo e inteligente, e por isso dando o nome de médiuns inertes às cestinhas, ao papelão, à prancheta, à própria mesinha. E Kardec, os espíritos respondem a Kardec o seguinte: só há uma palavra para falar sobre isso. É que, se o espírito tivesse transmitido a inteligência ao papelão, ao mesmo tempo que a vida, o papelão escreveria sozinho, sem o auxílio de médium. Seria singular que o homem inteligente se tornasse máquina e que um simples objeto inerte se tornasse inteligente. Este é um dos numerosos sistemas nascidos de uma ideia pré-concebida e que caem, como tantos outros, diante da experiência e da observação. Ou seja, os espíritos nos dizem que o homem às vezes pensa de uma forma distorcida, estranha, querendo dar a um objeto inerte o pensamento, a inteligência, a vida, que é atributo do ser humano, dos seres vivos de modo geral, a vida, mas dos seres humanos em particular quando se refere à inteligência. E colocando o próprio homem num papel secundário, né, a de uma máquina, que simplesmente se apertaria o botão e transferiria os valores, os pensamentos para um outro objeto, né? Então, Kardec nos mostra que os espíritos criticam esse tipo de pensamento. E é até interessante, particularmente para nós que vivemos na área da educação, trabalhamos na área da educação, quando os espíritos dão essa resposta, a gente fica pensando: poxa, que bom seria se realmente a gente pudesse transmitir a inteligência um para os outros, porque muitas vezes na área da educação nós lidamos com crianças e adolescentes, mesmo adultos, com extremas dificuldades de aprendizagem e às vezes até que não querem aprender. Que bom seria se a gente pudesse ter esse mecanismo de transferência da inteligência e eu passar para o outro o que eu sei automaticamente. Às vezes a gente brinca até com os alunos: poxa, se eu pudesse rachar a sua cabeça e colocar a minha inteligência, o que eu sei, na sua cabeça, seria ótimo. Porque realmente, às vezes, a gente passa por umas dificuldades dentro da educação que é bem próximo a isso, né? É a gente querer passar a inteligência para outro ser. Só que no nosso caso é ser inteligente para ser inteligente. E esse sistema que foi apresentado a Kardec tentando dizer que o ser inteligente, que é o ser humano, poderia passar para o objeto uma inteligência que o objeto não tem. E aí nós temos que lembrar também o item 159 do Livro dos Médiuns, que já foi estudado, que é o capítulo 14, que diz para a gente que qualquer pessoa que sinta, num grau qualquer, a influência dos espíritos, é por isso mesmo médium. Esta faculdade é inerente ao homem. Então, Kardec, com o auxílio da espiritualidade, deixa bastante claro que a mediunidade, ela é inerente ao homem. Ele não coloca nem que é inerente ao ser vivo, porque se fosse inerente ao ser vivo, a planta poderia ser médium, um animal poderia ser médium. Mas não. Kardec, junto à espiritualidade, repetimos, ele deixa bastante claro que a mediunidade é uma faculdade inerente ao homem. E por que que ela é inerente ao homem? Justamente porque tem por base o pensamento, a mente, a inteligência, essa possibilidade de comunicação através de palavras, de ideias. Então, o animal não é médium, a planta não é médium, e muito menos um objeto, uma cesta, uma mesinha, o papelão, como é colocado. Eles são apenas objetos que são utilizados, assim como nós pegamos um lápis e utilizamos o lápis para escrever. Mas a inteligência não está no lápis, está em quem segura o lápis. Então, não é o objeto que tem a inteligência, mas sim quem manipula o objeto, quem está atuando sobre o objeto. E aí, nesse caso, nós temos que lembrar que é o espírito e é o médium. É usada a inteligência do espírito, a inteligência do médium, a vontade do espírito e a vontade do médium. Então, são forças que são associadas, forças espirituais com forças humanas. Mas, sempre lembrando que é necessário a inteligência humana, a inteligência do ser humano, que nesse caso também é do espírito, que ele também, embora desencarnado, ele também já passou pela vida material e nós também podemos pensar nele como ser humano. Então, nós vemos que para ser médium é necessário que seja ser humano, espírito, com inteligência e com vontade. Porque o que caracteriza exatamente a mediunidade é a possibilidade dessa comunicação, dessa demonstração de uma vontade. Seja simplesmente para demonstrar que o espírito está presente, que ele quer se manifestar, que ele está dando uma prova de existência, como nós às vezes costumamos dizer, mas é necessário essa intervenção demonstrando a vontade e a inteligência. Então, não podemos mais pensar em objetos como médiums, mesmo que dando esse nome de médiums inertes. Nós vamos agora dar um pequeno intervalo para continuarmos nas questões 13 e 14 do capítulo 19 do Livro dos Médiuns, que fala sobre o papel dos médiuns na comunicação.

Prosseguindo com o nosso estudo reflexivo, sistêmico das obras de Allan Kardec do Evangelho de Jesus, nós iniciamos o nosso encontro de hoje, o módulo 3, a presença amorosa de Jesus em nossas vidas. Vamos trabalhar na noite de hoje Jesus e as leis divinas. Nesse primeiro encontro, o objetivo é refletir sobre o papel de Jesus na revelação das leis divinas à humanidade. Vamos, como de hábito, fechar os olhos para meditar sobre a presença de Jesus em nossas vidas. Feche os olhos, entre em contato com você mesmo em essência, buscando sentir-se filho ou filha de Deus, tendo como guia e modelo Jesus. Como você sente essa realidade? Você a sente de modo a se entregar plenamente a Deus, às leis divinas e aos ensinamentos de Jesus?

Deixe fluir os seus pensamentos e sentimentos, evitando qualquer mascaramento num processo de auto-engano. Seja verdadeiro, verdadeira com você, analisando-se com autenticidade.

Lentamente vamos abrindo os olhos, voltando ao estado de vigília, com a mente bem atenta para as reflexões que faremos. Vamos começar as nossas reflexões recordando a questão 621 de O Livro dos Espíritos. Kardec pergunta: onde está escrita a lei de Deus? E a resposta, muito clara, na consciência. Então nós trazemos, todos nós, trazemos na consciência a lei divina. Nós estudamos amplamente sobre essa questão, nos dois módulos anteriores, e vamos fazer a reflexão nesse encontro sobre o que representa Jesus para nós nessa busca da autoconsciência, dessa consciência em que nós realmente conectamos com as leis divinas dentro de nós, e nessa conexão profunda, intraconsciencial, nós fazemos um trabalho de ampliação do Cristo interno que somos, em sintonia com Cristo Jesus, o nosso modelo e guia. Na questão 621A, Kardec pergunta: visto que o homem traz em sua consciência a lei de Deus, que necessidade havia de lhe ser ela revelada? Uma pergunta muito inteligente, como é próprio de Kardec. Se os benfeitores colocaram que nós já trazemos em nossa consciência a lei de Deus, por que que é necessário que que ela seja revelada, se ela já existe na nossa consciência? Vejamos a resposta. Ele a esquecera e desprezara, quis então Deus lhe fosse lembrado. Então a razão, se nós formos lá na questão, na resposta da questão 115 de O Livro dos Espíritos, que nós já estudamos várias vezes em outros encontros, no estudo reflexivo, quando fala quando os benfeitores dizem que nós somos criados simples e ignorantes e que nós temos uma missão, que é o conhecimento da verdade para nos aproximarmos de Deus, eles dizem também que uns aceitam, submissos, se submetem a essa missão de realmente entrar em contato com a própria consciência, com as leis divinas na consciência, e ir trabalhando gradualmente para a superação da ignorância. Muitos fazem esse trabalho de aceitar submisso, e a maioria, muitos, né, nós não podemos dizer que a maioria, mas muitos seguem outro caminho, que é da insubmissão, do murmúrio, de realmente tentar bloquear em si mesmo a consciência. E aí acontece isso, ao bloquearmos a consciência, fazermos essa tentativa, porque na verdade o espírito nunca vai conseguir bloquear totalmente a própria consciência, porque a consciência é o divino dentro de nós, e não é possível bloquear totalmente o divino, mas é possível entorpecer. Então, nesse entorpecimento, nós esquecemos e principalmente desprezamos. Os indícios das leis divinas já estão dentro de nós, estão fora de nós, e nós desprezamos esses indícios todos pelo fato de entrarmos naquele processo que nós estudamos ampliamente no módulo anterior, o significado das leis divinas em nossas vidas, esse movimento de insubmissão. Em vez de nos submetermos à missão de superação da ignorância, nós, por rebeldia, aprofundamos na ignorância. E aí que entra o papel de Jesus em nossas vidas, para, de uma forma muito viva, muito intensa,
nos lembrar dessa missão divina que todos nós trazemos na própria consciência. Continuemos aqui. Na questão 622, Kardec pergunta: confiou Deus a certos homens a missão de revelarem a sua lei? Então, existe pessoas específicas que vêm para revelar essa lei que nós desprezamos, que nós muitas vezes bloqueamos dentro de nós mesmos? Indubitavelmente, em todos os tempos houve homens que tiveram essa missão. São espíritos superiores que encarnam com o fim de fazer progredir a humanidade. Então nós tivemos, antes de Jesus, centenas de espíritos superiores que vieram em missão do próprio Cristo. Nós vamos entender bastante sobre isso nesse módulo em que vamos trabalhar a presença amorosa de Jesus em nossas vidas, que todos os espíritos superiores que estiveram encarnados na Terra, seja no Oriente, seja no Ocidente, vieram numa missão a partir da própria orientação do Cristo planetário, do Cristo Jesus. Todos, sem exceção, Buda, Lao Tse, Confúcio, Sócrates, Moisés, todos do Oriente e do Ocidente vieram com essa missão de auxiliar no progresso da humanidade. Esses espíritos superiores não são espíritos puros, são espíritos superiores, vieram fomentar, antes de Jesus, o progresso da humanidade, e depois de Jesus, muitos também reencarnaram com esse propósito. Na questão 624, Kardec pergunta: qual o caráter do verdadeiro profeta? Então são esses reveladores, os reveladores das leis divinas, né, antigamente eram chamados de profetas, aqueles que tinham aqueles espíritos superiores que tinham essa missão de revelar as leis divinas. Depois do advento do Cristo, foram chamados de santos, né? Aqueles espíritos superiores que reencarnaram com o objetivo de trazer também a mensagem cristã, ou espíritos que não eram superiores, mas que fizeram um esforço gigantesco e transformaram as suas vidas em um processo de santificação, como o caso de Paulo de Tarso. Então, qual é o caráter do verdadeiro profeta? Vejamos a resposta. O verdadeiro profeta é um homem de bem, inspirado por Deus. Podeis reconhecê-lo pelas suas palavras e pelos seus atos. Impossível é que Deus se sirva da boca do mentiroso para ensinar a verdade. Então, a característica do verdadeiro profeta é exatamente essa. É um homem de bem, uma mulher de bem, né, homem no sentido genérico, que pelas suas palavras e pelos seus atos ensinam a verdade. Não é possível um verdadeiro profeta ensinando algo mentiroso. Esse profeta pode ensinar algo, a uma verdade parcial. É natural que com o processo da humanidade ser um processo de evolução lenta e gradativa, os profetas que nós tivemos anteriores a Jesus, eles não ensinaram toda a verdade, porque não tinham como ensinar toda a verdade exatamente pelo nível evolutivo da humanidade, o próprio nível deles e da humanidade na época. É o caso de Moisés, que trouxe uma parte da verdade a partir principalmente dos 10 mandamentos e uma série de ações que eram mais uma lei civil
transitória do que propriamente a verdade. Então, se nós formos lá no Velho Testamento, nós vamos ver uma série de ações dos chamados profetas, a começar do próprio Moisés, que são muito humanas, não são caracterizadas por essa verdade divina. São leis transitórias próprias para um povo inculto. Assim, no Oriente também, nós tivemos esses profetas que trouxeram parte da verdade. Somente com Jesus é que nós tivemos acesso, à humanidade chegou no nível de maturidade para que houvesse a possibilidade de nós tomarmos contato com a verdade profunda e total. Assim mesmo, apesar da maturidade da humanidade, ainda uma maturidade parcial. Por isso que Jesus não colocou a verdade de uma forma direta, mas indireta, alegórica. Parábolas, comparações, metáforas que ele utilizou durante toda a sua o seu messianato, colocando sim toda a verdade, mas de maneira simbólica. E nós vamos estudar também um dos encontros que nós vamos trabalhar a questão do Consolador, que é a doutrina espírita que vem aí sim trazer toda a verdade sem alegorias, sem nenhuma nada que puder que faça com que nós aleguemos que não que somos ignorantes das leis divinas. O Moisés é tão verdadeiro, essa parcialidade ainda, que ele mandou degolar os adoradores do bezerro de ouro, porque os hebreus eram escravos no Egito, e no Egito havia o hábito da adoração do bezerro de ouro, que era considerado um deus do Egito. E quando eles estavam já libertos por Moisés, muitos começaram a adorar o bezerro de ouro novamente. E ele mandou degolar essas pessoas, mostrando que ainda havia muito de humano, né, e não de divino nele próprio. Então ele é um profeta com uma humanidade ainda um tanto egóica. Né? É a mesma coisa que aconteceu com Elias. Elias também um dos profetas de Israel, que depois reencarna como João Batista, manda degolar os sacerdotes do deus Baal na Babilônia. Então ele reencarna como João Batista para preparar o advento de Jesus, já bastante bem mais evoluído, mas mesmo assim trouxe esse débito a tal ponto de espiar pela degola aquilo que ele havia feito no passado. Então são profetas que trouxeram parte da verdade, já eram espíritos bastante evoluídos comparado com os demais, mas não como Jesus. Jesus trouxe realmente toda a verdade pelo fato dele ser o único espírito crístico que encarnou no seio da humanidade terrestre. Não se tem notícia de outro espírito crístico que tenha encarnado entre nós, só Jesus. É o que vai nos dizer a questão 625. Qual o tipo mais perfeito que Deus tem oferecido ao homem para lhe servir de guia e modelo? Então, a resposta muito clara: Jesus. Então, Jesus é o tipo mais perfeito que nós temos na humanidade inteira para nos servir de guia e modelo. Vejamos um comentário de Allan Kardec, muito claro também sobre essa questão. Para o homem, Jesus constitui o tipo da perfeição moral a que a humanidade pode aspirar na Terra.
Deus nos oferece como o mais perfeito modelo, e a doutrina que ensinou é a expressão mais pura da lei do Senhor. Porque sendo Ele o mais puro de quantos tem aparecido na terra, o Espírito Divino o animava. Então, aquilo que nós acabamos de falar. Jesus é o único Espírito puro que consta na história da humanidade, que tem encarnado entre nós, com o objetivo de realmente trazer toda a verdade. As palavras de Jesus são consideradas palavras de vida eterna, exatamente por ele ter trazido toda a verdade.